0: ouvir aqui o Fernando Diniz e também os jogadores do Corinthians, se for possível. O Paulo do Vale está lá aguardando, esperando no apito final. Vamos ouvir esses personagens corintianos. E o gabarito está pronto aí, Pretzel?
1: Sempre pronto.
0: Que você hoje está meio circunspecto.
1: Notas baixas hoje, viu?
0: Está meio circunspecto hoje,
1: tô
0: Pretzel.
1: Estou feliz, eu amo o que eu faço, vivo o rádio, certo? E quero te dizer o seguinte, que as notas serão baixas. Viu?
0: Por que tanto, porque... tanto não, coraçãozinho hoje?
1: Não, viu?
0: Oh, o Corinthians ganhou, Pretzel. Quando perde, ganhou, tudo mas bem, mas hoje ganhou.
1: A bola sofreu, né?
0: Isso é verdade, isso é verdade. Não fosse labiar.
1: Exatamente.
0: Se terminasse 0x0. A gente já tá reclamando agora aqui, né?
1: Se terminasse 0x0, olha... Nossa. Meu Deus.
0: Não, o Corinthians precisa parar de perder ponto em casa.
1: Exatamente.
0: O Corinthians tem deixado muitos pontos em casa. Então, o Corinthians precisa parar com isso, precisa começar a somar mais pontos em casa. Sentir aí a força da arena, a força da torcida corintiana. E hoje foi, quem sabe, um início desse processo, porque não pode. O Corinthians tem que somar pontos. A arena tem que ser o caldeirão corintiano. E nesse brasileiro já deixou muitos pontos para trás
1: aí,
0: jogando em casa.
1: Quarta-feira contra o Platense. O jogo é 9:30 da noite, certo? Libertadores e tal, mas está classificado, já é primeiro. O Fernando Diniz, certamente, ele vai poupar o time.
0: É.
1: Porque sábado tem um confronto direto, porque o Grêmio ganhou do Santos e o Corinthians ganhou. Então os dois foram a 21 pontos.
0: É.
1: Eles estão igualados na tabela e é jogo na arena do Grêmio.
0: Saber quem vai ficar nas férias da Copa mais distante.
1: Exatamente.
0: Do Z4, né? Do rebaixamento. Agora você está falando em horário de jogo, né, Pretz? Eu estava hoje acompanhando a final do Apertura lá na Argentina. 3:30 da tarde, o jogo.
1: Ótimo
0: de Belgrano horário. E River Plate.
1: Ótimo.
0: 3:30 da tarde com o estádio Mário Kempes lotado, né? A festa do torcedor do Belgrano celebrando a conquista do Apertura. E por que a gente não tem mais jogo nesse horário no Brasil aqui? A gente está diminuindo cada vez mais o horário diurno, né? Eu estava vendo um levantamento esses dias. O futebol brasileiro é das ligas onde mais se joga à noite, sem a luz natural, a luz do sol. Você pegar as ligas europeias lá, a maioria dos jogos são feitos durante o dia, com luz do sol. Aqui é o contrário, aqui a gente faz a maioria dos nossos jogos com luz artificial, à noite. Pô, tudo bem, eu já tô cansado de falar que quem paga a conta tem todo o direito.
1: Agora tu tem 5 empresas que transmitem
0: então,
1: o campeonato.
0: Então, por que a gente não faz jogo aqui com a luz do sol? Brasil, país tropical, sol, bonito. Coisa linda. A gente faz tudo à noite aqui, a maioria dos jogos à noite.
1: A gente já fez jogo 10 da noite, lembra? Quando tinha horário absurdo. Eleitoral, te lembra disso?
0: E
1: horário
0: outra...
1: eleitoral, da quarta na quarta-feira, os jogos eram às 10
0: da noite. E outra,
1: Pretzel,
0: mudou o hábito do brasileiro. O brasileiro tá indo pra cama mais cedo.
1: Sim,
0: acordando
1: mudou.
0: Mais cedo, indo pra cama mais cedo.
1: Isso.
0: Então, a gente tem que repensar essa
1: Mas
0: história do horário
1: público...
0: nobre, né? O horário nobre Sim. não é mais... 9:30, 10 horas da noite. 10 da noite não é mais horário. Esse é horário nobre do lençol. 10 da noite agora é horário nobre do lençol e travesseiro, para muitos brasileiros. Então a gente tem que repensar muita coisa aqui nessa questão do horário dos jogos, das partidas de futebol aqui no Brasil. Ó, a gente saiu agora 8:30 da noite lá da Arena Corintiana, vai chegar em casa 9:30, 10 horas, vai dormir quase meia-noite para acordar amanhã, 5 horas da manhã para ir trabalhar. É duro, não é? Por que não esse jogo às 4 da tarde? 5 da tarde, vai? Vamos lá.
1: Ontem foram às 5 os dois, né? Sábado. Ontem.
0: Ótimo horário. Excelente.
1: Ontem nós tivemos uma escadinha, né? Dois jogos às 5, 2 às 7 e 1 às 9. Ontem nós tivemos
0: sábado,
1: isso.
0: Sábado 9 da noite é...
1: Flamengo e Palmeiras foi 9 da noite.
0: Tudo bem, né? Você não precisa acordar cedo.
1: Tinha 71 mil pessoas no estádio.
0: Aí tudo bem, né? Mas... por mais jogos com a luz do sol, por mais jogos durante o dia, resgatar a nossa história. Antigamente era assim, a maioria dos jogos eram durante o dia.
1: Rio Grande do Sul no Campeonato Gaúcho,
0: 13:30. No final de semana,
1: 13:30.
0: Era um ou outro jogo à noite.
1: Isso.
0: Hoje é o contrário, um ou outro jogo durante o dia, a maioria à noite.
1: Sábado à noite não era normal, te lembra disso?
0: Não,
1: sábado era
0: não
1: sempre
0: tinha.
1: 4 da tarde. Sábado, 4 da tarde.
0: Sempre.
1: Aí criaram o domingo, 11 da manhã, lembra?
0: Isso,
1: nos estaduais.
0: É.
1: No Rio Grande do Sul eram 13:30 da tarde os jogos, em São Paulo às 4, Nordeste e Rio de Janeiro às 5, lembra
0: isso
1: disso?
0: Aí, exatamente.
1: Era assim que funcionava.
0: Muito raramente tínhamos jogos à noite nos finais de semana, à noite ficava mais para quarta e quinta.
1: Exatamente.
0: Né? Não dá para você botar jogo quarta e quinta às 4 da tarde, ninguém vai.
1: E na nossa infância e adolescência,
0: né?
1: O horário nobre da quarta e da quinta era 9 da noite.
0: 9 da noite.
1: 9 da noite.
0: É isso aí. Pô, bons tempos, hein? Estamos aqui resgatando memórias do futebol brasileiro. Vocês não vão voltar, viu, Preto? Isso, infelizmente.
1: Acabou,
0: né? Pô, novos tempos, outros tempos. Mas eu acho aqui uma uma pequena sugestão, que o horário nobre, minha gente, não é mais 10 da noite durante a semana. Houve um tempo, sim, 10 da noite, não é? A gente chegou a ter muitos jogos 10 da noite no Brasil. Era o horário nobre. Hoje não é mais, não é mais. No máximo 8h30, como você falou, Pedro. No máximo 8h30. É o horário que...
1: A gente tem bola rolando no Rio. Tu acha que 8h30 no Rio? Lá em São Januário. Se bem que o público até é razoável, ali dá pra ver. Tem uma parte do estádio que tá vazia. Mas Vasco e Bragantino, um domingo às 8h30. Esse jogo aí...
0: Covarde.
1: Não, esse jogo aí, ele tem que ser com todo... Esse é o jogo de 11 da manhã, na minha opinião.
0: É.
1: Vasco e Bragantino. Semana que vem, aliás, tem sábado e domingo. Tem jogo domingo, hein, Capri?
0: Tem.
1: Jogo domingo. Tem Remo e São Paulo, 8h30 da noite, domingo, hein?
0: E vai ter jogo no mesmo horário da final da Liga dos Campeões.
1: Uma da tarde a final da Liga.
0: A final é mais da Liga cedo. É uma?
1: É, por causa do horário de Budapeste.
0: Exatamente, porque é na Hungria, né? Uma da tarde, então, no sábado.
1: Uma da tarde, horário brasileiro.
0: Pô, legal, bom horário, hein? Aí depois às 5 tem campeonato brasileiro.
1: 5h30.
0: 5h30.
1: E aí no domingo nós temos jogo às 11 da manhã, Bragantino e Inter. Vai ter jogo às 4 da tarde, Vasco e Galo. Aí tem o Brasil e Panamá às 6.
0: Isso.
1: Às 8 tem Cruzeiro e Fluminense. Em cima do Brasil, termina Brasil e Panamá, começa Cruzeiro e Fluminense.
0: Falando, aí, ó.
1: E 8h30 tem Remo e São Paulo.
0: Então, por que acontece
1: isso? Tudo dia 31.
0: Por que acontece isso? Porque tem muito interesse de transmissão. Cada um olhando o seu umbigo ali, né? Todo mundo paga a conta. São Paulo vai jogar às 8h30 da noite no domingo.
1: Domingo contra o Remo.
0: Eu achei que era só...
1: Mudou. Ia ser sábado, passou para domingo, 8h30.
0: É mesmo?
1: Fechando a rodada.
0: Então, os domingos nós vamos até meia-noite.
1: Vai. E outra coisa... sábado tem Flamengo e Coritiba às 4, mas tem Grêmio e Corinthians e tem um outro jogo de Carioca também às 5h30 tem também, né?
2: Bahia e Botafogo.
1: Bahia e Botafogo aí, ó.
0: Então, passa assim, essa rodada aí, ó, Grela, com os dias e os horários dos jogos aí, porque vai misturar tudo, né? Vai ter jogo do Brasil amistoso às 6h30 e a última rodada, a última do primeiro turno, né? Antes de parar para a Copa do Mundo. Vamos lá, 18ª rodada, jogos e horários. Vai, Agrela.
2: Vamos lá, começa então com Flamengo e Coritiba às 4 da tarde, mesmo horário para Atlético Paranaense e Mirassol no sábado, exatamente. Ainda sábado, Grêmio e Corinthians 5h30, Bahia e Botafogo no mesmo horário. Aí pausa para a seleção brasileira contra o Panamá.
0: Não, isso é sábado,
2: isso.
0: Né? A seleção é no domingo.
2: A seleção é no domingo, exatamente, é verdade. Então, domingo, dia 31, tem Brasil e Panamá. Ainda no sábado, 9 horas, Santos e Vitória. Domingo, 11 da manhã, Bragantino e Internacional. Vasco da Gama e Atlético Mineiro às 4 da tarde. Assim como Palmeiras e Chapecoense. Aí sim, pausa para a seleção. E aí vem Remo e São Paulo, 8h30, mesmo horário de Cruzeiro e Fluminense. 8h30 esse jogo. 8h30.
0: Então, no sábado, nós temos em ação Corinthians e Santos. Não é?
2: Isso.
0: Corinthians e Santos jogam no sábado.
2: Isso, e Santos 9 da noite.
0: Corinthians,
1: domingo, Corinthians, Palmeiras, domingo, e São
0: Palmeiras
1: Paulo.
0: E São Paulo e mais a seleção. Vai ter, ó, próximo final de semana, gente, vocês podem sentar aí em frente à TV e botar a Bandeirantes no radinho. A partir da 1 da tarde, a gente vai abrir 1 da tarde com o Mundo dos Esportes, com o Fernandinho Fernandes. Vamos até meia-noite no sábado. No domingo, você pode botar o seu radinho na Bandeirantes aí. Às 8 da manhã começa o Fôlego. E aí nós vamos até meia-noite no domingo. Então é sábado e domingo abrindo e fechando a programação da Bandeirantes.
1: E aí começa a semana de Copa depois.
0: Aí já vem Copa do Mundo, Aí já vem Copa do Mundo, aí já tem Copa. É isso aí, nós amamos isso tudo. E eu tenho certeza que os nossos ouvintes, telespectadores, vão estar com a gente nessa também. Olha só, quase igual do gol do Bragantino agora, hein?
1: Que jogo pegado,
0: quase,
1: hein?
0: Gol tá do louco. Braga agora lá. 40 do primeiro tempo, 0x0, Vasco e Bragantino. Fala aí, Agrela.
2: E por falar em seleção brasileira, o Bruno Guimarães preocupa, viu? Pra esse amistoso contra Panamá, depois Egito e também pra Copa. Porque hoje o Newcastle, que é o time dele, perdeu por 2x0 pro Fulham, última rodada da Premier League. E ele saiu aos 20 minutos do segundo tempo com dores no joelho, foi atendido, joelho direito, saiu caminhando, sem muita expressão de dor, mas preocupa. De acordo com a imprensa inglesa, preocupa sim, ele será reavaliado ao longo das próximas 48 horas para ver a gravidade, se há de fato uma lesão, mas não deixe de preocupar, pensando na Copa do Mundo, claro, pela seleção brasileira.
0: O Bruno Guimarães não joga mais, terminou a Premier League, o Newcastle Isso. não faz mais nenhuma partida, nenhum jogo. Mas me parece que o balanço médico dessa última rodada aí, tirando o Bruno Guimarães, não assusta tanto, não é, Pretzel?
1: Graças
0: dos,
1: a Deus.
0: Dos europeus.
1: O Alisson jogou hoje, jogou
0: o
1: bem.
0: O Alisson jogou,
1: Liverpool e Brentford 1x1. Aliás, o treinador do Liverpool pode sair, que é o Arne Slot. Hoje tirou o Salah, imagina. Jogo de despedida do Salah, ele tirou o Salah. Vem cá, sai. Mas é o meu último. Sai. É. Eu acho que ele e o Salah não estavam se dando bem.
0: Não, e aí depois dessa ele se queimou também.
1: Pois é, né, a situação dele não está legal no ambiente. Aliás, o Van Dijk deu uma declaração ontem que chamou a atenção, que com a morte do Diogo Jota, que foi aquele acidente dramático, né, que faleceu o jogador português, o Liverpool sofreu um trauma interno muito grande. Que os jogadores, certo, não conseguiram superar no primeiro momento.
0: Deu nó na cabeça da boleirada.
1: A instabilidade, né? A lembrança dele toda hora ali, certo? Então é um negócio que chamou muita atenção. Van Dijk vai disputar a Copa, titular da Holanda, zagueiro experiente, histórico do Liverpool, afirmando esse tipo de situação. O Salah vai embora, quer dizer, o Liverpool também vai entrar numa renovação. O Manchester City sai, o Guardiola, chegando o Maresca, né? O Bernardo Silva vai embora, outros jogadores devem sair, o Stone sai também, outros jogadores devem sair, outros devem chegar. Então começa uma reformulação desses gigantes europeus, e aí tu olha para as seleções também, com esse fechamento da temporada. Então tem o Alisson voltando, depois de um bom tempo, voltou a jogar hoje, e vai se apresentar normalmente à seleção. E tem o prejuízo do Bruno Guimarães. O Newcastle chegou a disputar Champions esse ano, né? Não foi bem, mas fez uma temporada ruim. E o Bruno Guimarães veio de uma lesão grave muscular e agora machuca o joelho. Quer dizer, passa a ser uma incógnita, infelizmente, para a disputa da Copa do Mundo.
0: É. E foi emocionante o discurso também do Guardiola.
1: Foi.
0: Né? Lá falando
1: o pai dele. Pai dele lá na tribuna.
0: Pai dele e os milhares de torcedores do City lá aplaudindo, emocionados. O Guardiola se emocionou. 10 anos, né? A Liga dos Campeões, o título da Champions que o City buscava há tanto tempo, conquistada pelo Guardiola. Uma história fantástica, o legado que deixa o Guardiola ao Manchester City. Nós estamos falando aqui, viu, PDV? Esperando aí o Fernando. Falando no Guardiola, estamos esperando o Fernando Diniz.
1: Diniz está vendo
0: aí
1: o Vasco e Bragantino, o time anterior dele.
0: Tá,
1: vai esperar um intervalo para falar.
0: Ei, ô Fernando Diniz, vem aí, Diniz. Vai acabar 0-0 esse primeiro tempo aí, Diniz. Cadê a boleirada aí, PDV? Até o PDV foi ver lá, Vasco e Bragantino. Tá lá, Vasco e Bragantino, o PDV tá lá, empurrando o Braga.
1: Vem cá, Capritão, esse jogador Mosquera, ele é um trator, cara.
0: É.
1: Olha o tamanho desse cara, ele passa por cima no físico, cara. Henry Mosquera.
0: Gigante, hein?
1: Como cresceu esse jogador, cara? Tá
0: gigante.
1: Louco.
0: Tá pronto o gabarito aí, Pretzel?
1: Sempre.
0: Vamos lá, então. Daqui a pouquinho, Fernando Diniz fala aqui no apito final, mas agora, o gabarito do jogo. As notas de Alexandre Pretzel para Corinthians 1, Atlético Mineiro 0.
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0: E sobe o hino do Galão. Opa! Esse foi ontem.

0: 9h15, Marco Quinti na hora oficial do Brasil. Nota do goleiro Everson. Vai, Pretzel.
1: Castigo pegou ele, porque ele fez ser o jogo todo e tomou o gol no final. Castigado, Everson, que é um bom goleiro. Nota 5 pra ele.
0: Você queria ele na Copa aí, ó. Viu só?
1: Não, não, eu acho que ele poderia estar entre os três como outros, certo? Mas sim, eu levaria o Fábio Cabrini.
0: É... Natanael.
1: Natanael, 5.
0: Juan.
1: Juan, 6. Não tava mal no jogo, não.
0: Júnior Alonso.
1: 6 também. Os dois zagueiros não foram mal. E o gol do Labiade é o mérito do Labiade. Tava todo mundo postado na área.
0: E a nota de Renan Lodi?
1: Primeiro tempo muito bom, sumiu no segundo tempo, só marcando o Caio César. Uma nota 6 pro Lodi.
0: Alan Franco.
1: Aí começa assim, começa os burocratas, 5.
0: Peraí, quer dizer que o rapaz está jogando de terno e gravata?
1: São os burocratas. Eles pegam a bola, viu? Eles olham pro lado e dão, entregam a bola pro lado. Certo. Não tem nenhuma infiltração, tem nada.
0: Nenhuma criatividade.
1: Meio de campo do Galo, anêmico.
0: Certo. É... Saiu o Alan Franco, entrou o Cauã Soares. É,
1: quando ele tomou o gol, tem gol do Bragantino, né? Rodriguinho,
0: esse. Melhor o Bragantino.
1: Melhor, mano. Rodriguinho, esse São Paulo. E vai deixando o Vasco colado no Santos, hein? É. Gol do Rodriguinho, hein?
0: Mas merecido. O Bragantino tava jogando mais que o Vasco. Exatamente. Tava amassando o Vasco, empurrando o Vasco pro campo de defesa. Faz 1-0 lá, o Vasco vai sofrendo. Cauã Soares, que entrou no lugar do Alan Franco.
1: Entrou aos 45, depois que o Galo tomou o gol, o goleiro Léo Jardim. Esse tu queria na seleção, Gabriel.
0: Não, não,
1: esse
0: não.
1: Tu queria.
0: Olha, já teve gente pedindo Léo Jardim na seleção.
1: Não,
0: sou desses.
1: Não.
0: Eu acho o Léo Jardim um goleiro comum.
1: Vem cá, o São Paulo, a gestão é tão ruim que o São Paulo liberou esse menino por migalhas, viu? Esse menino é bom jogador, Rodriguinho, cara.
0: Sim.
1: É bom jogador.
0: O goleiro do Vasco... É igual o Brasão no Santos. Time fraco, vai muita bola.
1: Tem razão.
0: Vai muita bola. Não é? A defesa sofre. E aí que você vê o goleiro bom. E aí que você... O Léo Jardim vai muita bola. E entra muita bola também no Léo Jardim. E de vez em quando ele toma uns gols como o de hoje aí, defensáveis. Não é? O Brasão já é um nível diferente. Tudo bem que ele tomou 3 gols ontem.
1: Não saiu do gol o primeiro gol. E o primeiro gol, o Carlos Vinícius faz um gol, é o Agrelli Capri, de cabeça, de costas, dentro da pequena área. E o Brasão não saiu do gol, ficou parado olhando.
0: Mas coisas que realmente chamam também atenção. O Brasão, viu?
1: Fez. Também fez. Tu adora defesa. O Brasão, tu queria o Brasão na Copa. Né?
0: É muita bola que eu vai sei, no gol. É muita bola, Pedro. Tá louco. Uma hora entra, não é? Aí tanta bola, que acaba entrando bola.
1: Mas
0: no
1: olha
0: gol.
1: Só, Cauã.
0: Agora falha, né?
1: Sem razão. Cauã Soares que entrou, certo? O menino da base. O que que o Eduardo Domingues fez? Tomou o gol, chamou o menino. Isso até eu faço, cara. Sem nota pra ele, coitado do menino.
0: Maicon.
1: Nossa, 4.
0: Vitor Hugo.
1: Era o melhor do meio campo, ele tirou 6.
0: Pra entrar o...
1: O Minda.
0: O Minda, é.
1: Isso, que apanhou da bola, 4.
0: Bernard.
1: Alegria nas pernas.
0: É, mas o Fred, isso aí foi lá em 2014, nós estamos em 2026.
1: Sim, mas ele ficou...
0: precisa acabar com esse apelido dele.
1: Não, eu não.
0: Porque assim, não
1: ele
0: tem mais.
1: Ele ficou marcado com
0: essa
1: isso.
0: Essa geração que tá aí agora, isso. Essa molecada de 10, 12, 15 anos, ouve isso e fala, mas que conversa é essa ele, desses
1: ele,
0: caras
1: ele
0: aí?
1: Ele ficou marcado com
0: não
1: isso.
0: Não pode, precisa tirar esse apelido do
1: te
0: rapaz.
1: Lembra disso, Filipão?
0: Porque é tristeza nas pernas.
1: Se lembra
0: não
1: o Mala?
0: Mais.
1: É, o Mala do Prédio lá em 14. Filipão, você já tem o time pra enfrentar a Alemanha? Não, tô vendo aqui. Mas esse menino Bernard, é alegria nas pernas, né? Ficou marcado de uma nossa maneira fortíssima, né?
0: E faz mal pra ele.
1: Não, futebol isso. Triste. É uma alegria triste. Nas pernas e um futebol triste. E ficou em campo até os 34 do segundo tempo. Nota 3 pro Bernard.
0: Saiu pra entrada do Cissé.
1: E também, o Mamadou Cissé, ele é guinense, né? Sem nota.
0: Cacierra.
1: Nossa, hoje ele deu na bola, né? 3.
0: E o Cuejo?
1: Cuejo, um lutador, né? Pelo sempre que esse tentou alguma coisa. 5,5 pro Cuejo.
0: Fala a nota aí do Eduardo Domingues.
1: Ah, 4, né? Retrancou o time, jogou pelo empate até o fim, tomou o castigo e ficou ainda com 2 mudanças pra fazer.
0: Tá
1: dois muito, jogadores ainda.
0: Você tá muito exigente hoje. Vamos ver as notas nota do 4. Corinthians. Vamos lá, vai, Rafa.
2: Salve o Corinthians. Campeão dos campeões.
0: E a nota do goleiro Hugo Souza.
1: Não foi exigido, não fez nenhuma defesa. 6.
0: Mateuzinho.
1: Cruzou a bola pro Labiade, né? Ele cruza bem. Ele, quando ele domina, ele tá chegando, ele evoluiu demais pra cruzar bolas. Mateuzinho, nota 6.
0: Vou falar uma coisa pra você, Pretzel. Eu achava um sacrilégio quando algumas pessoas diziam assim, pô, o Mateuzinho tem que estar na seleção.
1: Calma, Capri, calma.
0: Não, peraí, deixa eu completar, favor, o senhor Capri. Nem espera eu completar.
1: Domingo 9h20.
0: Peraí, o senhor nem espera eu completar, calma, deixa eu completar aqui. Você já me interrompeu quando eu falei Mateuzinho em seleção. Mas olha, o Mateuzinho na assistência é melhor que o Danilo.
1: Pô, pode ser.
0: Você porque... tá brincando. Não, na assistência ele é melhor que o Danilo.
1: Ele tem mais força que o Danilo pro apoio,
0: O Wesley vai ser titular da seleção.
1: Vai, né? Mas eu acho assim, ó.
0: Mas o Mateuzinho, que esse rapaz melhorou, um negócio impressionante.
1: Mas ele melhorou porque ele não era tão bom, certo? Então ele melhorou por ele, perfeito? Mas pra seleção não.
0: Não, pra seleção é muito forte. Mas olha, a crise na lateral da seleção é tão grande que até o Mateuzinho os caras falam, Mateuzinho na seleção, não, calma,
1: por isso que
0: a emoção.
1: Por isso que o Angelotti tá levando o Danilo, que é um homem de confiança, porque se fosse pela bola não levaria,
0: não.
1: Só tá levando pela
0: confiança.
1: Pela
0: bola não, claro. Pela bola não tá duro levar a lateral pra seleção, né? Na nota do Mateuzinho?
1: 6.
0: Pô, assistência espetacular pro gol, hein?
1: Foi, ele não
0: que
1: tava
0: passe,
1: bem no jogo.
0: Hein?
1: Aí ele
0: passe.
1: O melhor chute do Corinthians, o PDV falou bem, foi aos 40 do segundo tempo, chute de quem? Do Mateuzinho, com a perna esquerda. E depois ele faz... Ele não tava bem no jogo. Depois ele faz o cruzamento pro Labiade fazer o gol. Nota 6 pra ele.
0: Gabriel Paulista.
1: Hoje foi pouco exigido, 6 também.
0: Gustavo Henrique.
1: O melhor zagueiro do Corinthians há horas, 6,5.
0: Pô, a melhor chance do Corinthians no primeiro tempo foi com ele.
1: Aí, atrás,
0: lance
1: dominante.
0: De centroavante.
1: Dominante atrás e indo pra frente pra ajudar também.
0: Matheus Bidu.
1: Hoje um jogo físico do Bidu, mas sofrível tecnicamente. 5.
0: Ranieri.
1: Burocrata hoje, não teve muito o que fazer, 5.
0: Alan.
1: Alan, mesmo nível. Ficou lá atrás também, só entregando

0: E conforme os jogos foram acontecendo e os treinamentos, eu fui me inteirando da real capacidade dele. E ele é um jogador extremamente técnico, que dá muito volume no jogo, inteligente para jogar e um grande profissional. E acredito também que foi muito mérito de muita coisa para ele ter feito o gol hoje. Muito dedicado esse rapaz.
1: Diniz, boa noite. Ainda dentro desse assunto do Labiá, ele chega ao Corinthians sob olhares de desconfiança, talvez por ser ali uma indicação do próprio Memphis, né? À época era um amigo do Memphis, e ele passa a ser utilizado de fato através da sua chegada, depois da sua chegada, como você bem disse, com a minutagem baixa. Eu queria me aprofundar mais nesse acesso que você gosta tanto, né, do jogador, da parte humana do jogador, porque o Corinthians conta com três estrangeiros não latinos, né? O Labiá também tá nessa lista, e você falou um pouco de como foi descobrindo ele. Como é que é esse acesso para você? Acaba sendo até uma novidade no futebol brasileiro, né? Nos últimos tempos, esses estrangeiros europeus, o Labiá é do Marrocos, mas que jogou muito tempo na Europa também. Como é que é esse acesso, essa parte humana também, com relação a esses jogadores?
0: Eu acho que o ser humano ele é universal. Todo mundo tem um coração, um cérebro, tem medo, tem alegria. E isso eu encontro com muita facilidade em todos os três que você disse. O Memphis, de origem, pai acho que pai ganês, a mãe holandesa, e o Labiá marroquino, de origem árabe, e o Jesse, eu acho que ele é de origem. É inglesa mesmo, britânica. Mas eles todos são muito parecidos conosco, no sentido de que precisa de ajuda, que está numa terra estranha, que você precisa se aproximar. Acho que a vontade e o desejo de se aproximar e de ajudar, ele supera muitas fronteiras do próprio idioma. Eu acho que eles se sentiram acolhidos. Eu gosto muito de fazer, de fato, essa aproximação. O Labiá até é um pouco mais fácil, porque ele fala o português bem, porque ele jogou em Portugal, acho que 2 temporadas. E o mais importante, eu acho que os três são pessoas que têm um coração, nesse sentido, muito parecido com o nosso latino. Não são pessoas minimamente frias, como a gente poderia imaginar. São pessoas que têm um coração aquecido e estão cada vez mais à vontade dentro do Corinthians.
2: Diniz aqui, Rafael Sgrilles, Energia 97. É claro que o torcedor veio hoje para ver aí a última atuação do Corinthians em casa antes da Copa do Mundo, mas veio com a expectativa de ter o Memphis Depay em minutos. Ele joga por 30 minutos. E eu queria que você utilizasse sempre a sinceridade, como você sempre faz. Hoje você tem da diretoria qual previsão? Mais para contar com o Memphis para o futuro, pós-Copa do Mundo, ou não contar com o Memphis para o futuro? Qual a sinalização que você tem da diretoria já pensando em preparação pós-Mundial?
0: A sinalização é positiva. Existe um desejo do clube, talvez o Marcelo, do presidente, o Thiago, que está aqui, o Júlio. Todo mundo tem um desejo que o Memphis fique. Então, a sinalização é positiva. Eu espero que isso se concretize. Acho que é um jogador que pode ajudar muito o Corinthians ainda. É um jogador que tem uma qualidade muito diferente. Foi muito bom ele voltar hoje, depois de 2 meses, e ele se preparou, se dedicou. E eu espero, independente, não foi o último jogo em casa, né? A gente tem a Platense agora na quarta-feira. E depois o Memphis tem que se apresentar na seleção da Holanda. Mas eu espero que quando a gente voltar, que ele volte conosco para nos ajudar na sequência, não só dessa temporada, mas no devir aí dos próximos anos.
3: Fernando aqui, tudo bem? Rodrigo, aqui ó, no fundo, Rodrigo Vessoni, tudo bem? Naquelas valências normais de um jogo, taticamente eu achei que seu time, que o Atlético foi melhor que o seu time de maneira geral. Fisicamente, você tinha poupado os caras na quinta, eu achei que ia estar melhor também fisicamente. Animicamente, eu também achei que ia estar um pouco melhor. E até individualmente, ninguém parecia estar com a estrela do jogo, ninguém parecia ter feito um grande jogo assim. É uma análise muito corneta, ou você entende que esse foi um jogo do seu time em si que você, de maneira geral, você não gostou? E uma outro lado que eu queria que você comentasse, mais um jogo baliza zero, seu time não tomou nenhum gol aqui em casa construído pelo adversário, né? Os únicos dois gols tomados desde que você veio, um foi contra do Mateuzinho, o outro o Ranieri perdeu a bola. Já são

0: sete, oito jogos e ninguém construiu uma jogada de gol aqui dentro ainda. Queria que você pudesse falar sobre isso também.
1: Então, sobre essa sua pergunta, o teu final contradiz a tua primeira questão, que a sua afirmação de que o time taticamente foi mal. O time, a parte tática do jogo, ela parte da parte ofensiva e a parte defensiva. Então, defensivamente, pela sua análise, o time foi muito bem, e foi muito bem de fato mesmo. Então, por aí, a gente já tinha 50% do trabalho resolvido, dividindo a defesa e ataque. E acho que, no primeiro tempo, a gente, taticamente, foi mal e apressado, como eu disse na minha primeira análise. Mas eu acho que, no segundo tempo, taticamente, a gente jogou muito bem. A gente ofereceu pouco contra-ataque para eles, eles não chegaram no gol, a gente ficou com a bola uma parte do tempo. E eles dificultaram muito, por conta deles terem baixado muita marcação. Eu acho que no primeiro tempo, taticamente, eles jogaram melhor que a gente. Então, na questão do jogo, da proposta que eles tinham, do que eles tentaram fazer, eles foram mais felizes. No segundo tempo, eu acho que não. Então, assim, eu discordo um pouco da tua análise tática. Tecnicamente, a gente errou. A gente teve alguns momentos que a gente teve dificuldade. O campo hoje estava diferente também, por conta das chuvas, ele estava mais escorregadio, a gente errou. Com mais passes e domínios que a gente normalmente erra. E em relação a gente não tomar gol, é uma coisa importante, que eu acho que o mérito muito dos jogadores compreenderem que a gente precisa se dedicar muito para a gente defender bem. Se hoje a gente defende mal, a gente não teria vencido o jogo. Podia ter empatado, podia ter perdido, porque a gente só ganhou o jogo porque a gente precisou fazer um gol só pela insistência que o time teve na final da partida. E foi um gol... Já que você falou da parte tática, um gol que teve muito conteúdo tático. A gente teve paciência para circular a bola de um lado para o outro, a gente triangulou pelo lado, a gente preencheu a área e a gente estava com o rebote preenchido. Então esse lance, taticamente, foi um lance que, se você gosta de falar da parte tática, dá uma olhada que você vai ver que tem muita coisa importante taticamente para a gente conseguir fazer aquele gol, além da primazia do arremate do Zacarias.
2: Diniz, aqui, boa noite, aqui, Henrique Guilherme, Central Leginão. Diniz, você já falou um pouquinho disso na quinta-feira no Uruguai, mas hoje o Corinthians está punido por contratar jogadores e vem uma janela de transferências que promete ser agitada para o mercado corintiano. Muitos jogadores que atraíram olhares europeus já no início da temporada, Yuri Alberto, André, Breno Bidon, entre outros que podem vir atrair, o próprio Mateuzinho já foi citado sobre isso. Você já respondeu sobre ele em uma outra coletiva. Como é que você enxerga essa possibilidade de um mercado que busca jogadores do Corinthians, mas que até o primeiro momento, até agora, você não poderia buscar reposições no mercado? Como que você enxerga essa situação e como a diretoria te passa isso no dia a dia?
1: Então, eu já falei isso, acho que na coletiva passada. O nosso maior prêmio nessa janela vai ser a manutenção do time. E se a gente for contratar, a gente vai contratar poucos jogadores. A gente tem um elenco muito bom e tem até gente até demais. E uma característica muito marcante do meu trabalho é o baixo índice de lesão. Hoje, por exemplo, a gente não tem ninguém no DM, está todo mundo à disposição. Então hoje teve 5 jogadores que não deu para incluir na lista de relacionados. Então o maior ganho da nossa janela vai ser a manutenção e com a possibilidade de uma outra contratação. Eu fiquei sabendo por agora da questão do transfer ban, mas também acho que é uma coisa que para frente a gente vai acabar solucionando.
3: Diniz, aqui Vitor Scaroli do GE, boa noite. Eu queria que você falasse sobre um setor específico que é o meio campo, mas de um jogador, né, que é o Alan. Hoje ele não foi titular, mas na minha opinião, pelo menos, ele já vem entrando bem. Era o único jogador que você já tinha trabalhado desse elenco atual. E queria que você falasse mais um pouco do Alan e também dessa função, né? Porque me parece que está muito claro que Ranieri, Breno Bidon e Garro são titulares, vão iniciar praticamente todos os jogos, mas contra o Botafogo foi o Carrijo, hoje voltou a ser o André, e numa dessas você tem o Alan também, que vem entrando bem, né? Queria que você falasse um pouco desse jogador também. Obrigado.
1: Não, foi muito bom se perguntar sobre o Alan, porque o Alan é um jogador que eu conheço bem, de fato. Ele trabalhou comigo em 2019, vindo do Liverpool, tinha jogado a temporada na Alemanha e vindo do Liverpool. Mas ele era um jovem, uma promessa, que ele foi muito bem comigo em 2019. E aí isso facilitou para que ele fosse para o Atlético Mineiro. Foi muito bem também no Atlético. Vocês se lembram que ele foi um cara que estava cotado para a seleção brasileira naquele momento. E aí no Flamengo, as coisas não aconteceram para ele do jeito que ele previa. E aí a gente vai criando um alvoroço, porque em determinado lugar o jogador não consegue emplacar, de que o Alan, de alguma forma, pudesse não ser um grande jogador que ele é. Ele é um grande jogador. Ele é um jogador que tem muita qualidade técnica, um jogador que tem muita boa aptidão física, gosta de jogar, gosta da bola, que tem passe longo, sabe mexer a bola como poucos volantes, camisa 5, não só aqui no Brasil, mas no mundo. Ele consegue participar muito da saída, ajuda muito a destravar o jogo e foi uma grande aquisição. E eu tentei levar o Alan para o Vasco, mas na concorrência ele acabou vindo para o Corinthians. Então para a gente é muito bom ter o Alan aqui, além de todos os jogadores que você falou. E o André, que você falou também, o André é uma pedra bruta. É um jogador que tem qualidade técnica muito boa e uma qualidade física exuberante. Então eu já falei mais de uma vez que o André, é questão de tempo para ele adquirindo algumas coisas que ainda falta para ele poder seguir uma carreira de muito prestígio na Europa.
4: Diniz, boa noite. Júlia Fernanda, da Rádio Crack Neto. Agora com o Memphis de volta na equipe, o Lingard vinha sendo titular ali no ataque junto com o Yuri. Com isso, eu queria saber de você, se você pensa talvez numa mudança tática, o Corinthians começar jogando com 3 atacantes. Obrigada.
1: É uma possibilidade, mas é uma coisa que isso a gente vai ver com mais clareza para frente, né? Porque a gente vai ter mais um jogo e o Memphis já vai se apresentar para a Copa do Mundo, depois do jogo da Platense, eu acho, que é isso que é o cronograma dele. E daqui 2 jogos também a gente vai parar para o recesso aí desse período que a gente vai ficar sem jogos. E depois, mas é uma possibilidade, sempre, variação tática, elas sempre são possibilidades, a gente vai procurar fazer, encaixar os melhores jogadores para que o Corinthians tenha mais chance de vencer os jogos.
5: Aqui, Diniz, Daniel Soares, Bate Fundo Esportivo. Você em diversos momentos já falou que teve conversas com o Mateuzinho, com o próprio Yuri, que seria o melhor ficar aqui, pensando na carreira. Com o Memphis, você já teve ou pretende ter essa conversa sobre, você já falou diversas vezes que quer que o Memphis fique. Você pretende ter esse papo com eles também, ficar no Corinthians?
1: Eu já conversei com o Memphis mais de uma vez. Obviamente que eu não tenho o poder final da decisão, mas eu deixei claro para ele, e ele sabe disso, que ele é um tipo de jogador que eu acredito que a maneira que eu vejo o futebol encaixa muito com aquilo que ele tem para oferecer. Então, se a gente puder trabalhar junto, vai ser, por mais tempo, para mim vai ser uma alegria muito grande.
6: Acho que foi suficiente aí com o Fernando Diniz, né? Ouvimos bastante o treinador corintiano e o Pretzel analisa agora aquilo que disse o Diniz nessa coletiva de Corinthians 1, Atlético Mineiro 0. Tranquilidade aí do Diniz, não é, Pretzel?
7: Sem dúvida. Eu ainda estou para ver um treinador que vai dizer o seguinte: ganhamos, mas não jogamos nada. Isso não vai acontecer. Então, o Corinthians fez um bom segundo tempo, razoável. A vitória foi muito maior e melhor do que qualquer nível de atuação. Isso é fundamental. O torcedor quer ver o time ganhar. Depois ele debate se jogou bem ou não. E o Corinthians não jogou bem, mas foi até o fim insistindo para tentar fazer o gol. O goleiro Everson, no segundo tempo, ele fez uma defesa, que é um chute do Mateuzinho aos 40 do segundo tempo. E o gol do Labiad aos 42. É logo depois. Então é o seguinte, ó. Quando tu ganha, se aceita tudo praticamente. Então a entrevista do Diniz foi uma entrevista que eu concordo com ele com o primeiro tempo ruim. Ele achou razoável, né? Afobado e ansioso, foi isso que nós dissemos na transmissão, eu e o Ronaldo Giovanelli. O próprio Ulisses e o PDV também acompanharam isso, né? O time do Corinthians no primeiro tempo errou demais, ansioso demais, querendo acelerar muito o jogo e facilitando a vida do Atlético. No segundo tempo, o que o Corinthians teve? Posse de bola. O Corinthians teve o controle do jogo, mas, certo, sem nenhuma infiltração, sem nenhuma jogada. Que eu repito, nós falamos que a primeira conclusão foi aos 40 do segundo tempo. E aí o Corinthians ganhou o jogo num golaço do Labiad. Então é isso. O que valeu hoje, gigantesticamente, meu caro Capriotti, foi a vitória. 3 pontos na conta, mas com esse futebol, aí eu te pergunto, com esse futebol o Corinthians vai ser campeão esse ano? Da Libertadores ou da Copa do Brasil? Não. Com esse futebol atual, com esse nível. Tem que melhorar e a gente não sabe como é que vai ser a janela, né? Então ele foi questionado. Você pretende que os jogadores permaneçam? Isso vai muito pro jogador, né? O Mateuzinho é um jogador de 25 para 26 anos. Não é um cara de grande mercado. Daqui a pouco ele quer fazer a independência financeira dele, né? O próprio Memphis provavelmente não fique. O próprio Luiz Fabiano já deixou isso claro também, que o Osmar Stabile não quer renovar com o Memphis pelos valores. e porque é um jogador da época do Augusto Melo. Então, provavelmente, o Corinthians mude a fotografia no segundo semestre, no pós-Copa. E aí a gente vai ver a realidade corintiana. E também quem que o Corinthians vai enfrentar na Copa do Brasil, porque terça-feira tem o sorteio das oitavas de final, Capri.
6: É isso aí, com a presença de Luiz Fabiani, que estará lá na sede da CBF nesta terça-feira, acompanhando o sorteio dos confrontos das oitavas de final. Sem pote, hein? É todo mundo contra todo mundo. É um pote só.
2: Labiá.
6: Puxou. Opa! Olha lá, falamos, né, aí? Vai falar o marroquino. Vamos lá, PDV.
8: Vamos lá. Casa, com a torcida presente, como é que foi a sensação, ainda mais sendo no finalzinho do jogo?
9: Sim, I think it was a really important goal to win the game and to score here in this arena with the torcida. When I scored, I didn't know how to celebrate because I became also crazy because I knew it was an important goal for our team, for the club. To be higher on the table, so yeah, I was so happy.
10: Sabia, depois de muito tempo você voltou a jogar com o Memphis e pelo Corinthians é a primeira vez que vocês estão em campo junto. Como que é essa amizade dentro de campo? Você entende ele? Como que foi voltar a jogar com ele, que é seu amigo pessoal?
9: Yeah, I'm really looking forward to play with him because his quality, I think he's the best player in the Brazilian league. So we should be thankful that he's playing for us, with us. And I'm looking forward to share the pitch with him because his quality is insane. And we as a team, we will help each other to put him in a situation that he can score goals and decide games. And I think he has proven it, so he will do it again, for sure.
11: Yeah, você vem ganhando cada vez mais oportunidades com o Diniz, né? Ele confia, parece confiar bastante em você. Como que você se sente em relação a isso? E como é que está sendo essa curva de evolução, né? Dois gols em dois jogos, está mais à vontade?
9: Yes, no, I feel my relationship with the coach is really good. He's really clear to me. I'm clear to him. He knows, of course, before when he just came here at Corinthians, he didn't know me. But I think now we are working almost 2 months with each other, so I think he knows now my quality. He's looking for my best position in the team, so yeah, I try to pay him back with the confidence to decide games. Like I said, I try to do 100% my best and decide games to help the team with the winning 3 points.
11: O que mudou em relação ao Diniz e ao Dorival? Você tinha poucas oportunidades antes e agora com a troca da comissão técnica você está se tornando um jogador cada vez mais importante.
9: Well, for me it's completely two different situations because when Dorival was here I just arrived. I just arrived in Corinthians. I had 1 month to prepare myself for minutes. And now I'm already fit. And the coach gave me opportunities. Last game against Penarol today, but he knows my quality as a player. So I hope I will get in the future more time to play.
10: Labiat, a sensação de fazer um gol aqui na arena, diferente de fazer lá fora. E como que é ouvir a torcida gritar o seu nome?
9: I know the feeling to score here in the stadium is amazing. But I felt always supported by them from the beginning when I arrived, from my first minute. They always greet me, wave to me, applaud to me. So I feel I want to pay them back and I hope they will sleep good tonight.
12: O Diniz falou sobre você atuar em diversas posições no campo. Qual posição você se sente mais à vontade para jogar?
9: Para mim, a posição. For me, if you put me as a number 10, as a left winger, as a number 8, you have a different Zakaria than a number 10 or 11. You can put me in all positions and you can see the different Zakaria, because as a number 8 I will not play the same like as a left winger. So for me, I feel great. If I get minutes, I don't care to play.
13: Olha, Bia, o Diniz falou sobre a sua adaptação ao Brasil, ao futebol brasileiro, e ao acesso que ele tem à parte humana sua, do Lingard, do Memphis. A gente vê você entendendo as perguntas em português e até falando português, até porque você já teve acesso à língua na sua passagem em Portugal. Queria que você falasse da sua adaptação ao Brasil, à rotina do Brasil, à cultura brasileira. Como é que você se sente com relação a tudo isso?
9: No, I think I adapt already in Brazil. I adapt to the culture, to the people. I have my daily life, the training, the games. So I think I'm already adapted. So they have to approach me how I train and how I play for the club. So like I said, I'm already adapted. My family as well. So I don't find like I'm not adapted well in Brazil. I speak the language. I understand all things. Like even your question is in Portuguese, but I understand everything. So I don't need to adapt more because I'm already adapted here.
14: O Corinthians ele está a 3 pontos de estar entre os 4 últimos colocados no campeonato, mas também está a 6 de estar entre os 4 primeiros. Qual que é a briga do Corinthians nesse campeonato brasileiro?
9: Yeah, I hope from now on we find a way up, because in Libertadores we are doing fantastic job. Copa do Brasil, we are through to the next round, and the Brasileirão, I hope and I am sure, because we have the quality to win more games, and now Memphis is back, he will help us a lot to be higher on the table, and I believe we can do amazing things with this team.
13: Tá aí, então, né? O Zacaria respondeu as perguntas mais em inglês, mas só trazendo alguns pontos importantes, né? Inclusive agora no final, ele acaba credenciando o retorno do Memphis a uma situação de melhora na tabela do Corinthians, né? Disse que o Corinthians está bem em outras competições, falou da adaptação dele ao futebol brasileiro, não só, né, a rotina do Brasil, disse que está muito adaptado, que fala e entende a língua, que a esposa, inclusive, que está aqui com a filha, está bastante adaptada, e não quis culpar muito o Dorival Júnior, não, da situação de ter jogado pouco, né? Falou justamente que ele demorou um tempo para se adaptar mais ou menos ao futebol brasileiro e que agora sim, mais à vontade, ele deve ter oportunidades aí mais constantes, ainda mais entrando e fazendo gols, viu, Capri?
6: Valeu, PDV. Seu destaque final, então, vamos lá, 9h52, as últimas informações do Timão, manda aí, PDV.
13: Vamos lá, Capri. O Corinthians, na quarta-feira, se despede da arena do Timão antes da pausa para a Copa do Mundo, jogo contra a equipe do Platense pela Libertadores. Timão já tem a classificação e o primeiro lugar, né, as duas coisas garantidas, então o Diniz deve mexer no time, poupar novamente alguns jogadores. No sábado, duelo contra o Grêmio pelo Campeonato Brasileiro, passando a régua nessa primeira parte do ano. E claro que amanhã é um dia muito importante, a gente vem falando bastante e a Rádio Bandeirantes vai acompanhar a votação que pode expulsar André Sanches do quadro associativo do Corinthians, ex-presidente aí, por conta, né, de várias situações, mas a principal acaba sendo o uso do cartão corporativo do clube com gastos pessoais. Capri.
6: Valeu, PDV, bom retorno e até amanhã aqui na programação da Bandeirantes. Destaque final do Paulo do Vale, o seu destaque final, Pretzel, vamos lá, 9h53, porque amanhã tem Esporte em Debate, amanhã estaremos juntos às 7h30 da noite, eu, você, João Paulo Capelanes, Leandro Quesada, em mais uma edição do Esporte em Debate e acompanhando, como disse aí o PDV, no mesmo momento ali, a votação que vai expulsar ou não André Sanches do quadro associativo do Corinthians, o ex-presidente corintiano.
7: Meu destaque final tem a ver com essa reunião. Eu acho que o presidente André Sanches, o ex-presidente, ele tem muita gente ligada a ele no clube. Então eu quero ver para crer passar essa expulsão dele. Se acontecer, eu acho que o Corinthians estará entrando numa nova era. Uma era de tentativa de transparência e limpeza, exatamente isso. Limpeza de quem algum dia prejudicou o clube. Então amanhã é uma sessão histórica, mas eu particularmente, como tem muita gente que deve muitos favores ao André Sanches, eu acho que não vai passar. Esse é um pensamento meu. Mas se passar, eu acho que é uma tentativa de uma nova era com gente diferente no conselho, querendo o melhor para o Corinthians. Capri.
6: Não tem como não passar, Pretzel. Não tem como não passar. Desculpa, eu sei os favores que são devidos ali, mas, gente, É só pegar o histórico. É só pegar o histórico. É só pegar todo o processo. É só pegar tudo o que aconteceu. É, se não passar, é uma vergonha. Se não passar, o Corinthians...
7: Repita essa frase.
6: Se não passar, é uma vergonha.
7: O que é o Corinthians no seu conselho há 10, 15 anos?
6: Uma vergonha gigantesca, enorme.
7: Perfeito, só vai estar corroborando no que está acontecendo.
6: Vamos lá, amanhã a gente vai estar lá, claro, Bruno Milhozzi vai acompanhar e a gente vai trazer em tempo real as informações aqui para o torcedor corintiano. Até amanhã, Pretzel.
7: Sempre uma honra.
6: 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Já voltamos aqui com o apito final.
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5: A Libertadores está, sem dúvidas, entre as competições mais competitivas do mundo, mas de vez em quando a bola entra até demais e os jogos dão uma desandada. Vamos ouvir as maiores goleadas da história da competição e o líder deste quesito é o Peñarol. A equipe uruguaia detém dois dos placares mais elásticos da Libertadores. 11-2 contra o Valencia da Venezuela em 1970 e 9-0 em cima do The Strongest da Bolívia em 71. O River Plate da Argentina também aplicou 9-0 contra o Universitário de La Paz da Bolívia no ano de 1970. A maior goleada com times brasileiros aconteceu em 1962, quando o Santos Futebol Clube enfiou um 9-1 no Cerro Porteño. Mas também, mais recentemente, o time que tinha Neymar aplicou um 8-0 sobre o Bolívar nas oitavas de final da competição de 2012.
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8: 10:01, terminou o apito final desse domingão, mas minha gente, essa semana vai ter apito final barbaridade, hein? Porque estaremos juntos na semana de Libertadores da América e Sul-Americana, começa já nessa terça-feira, terça, quarta e quinta, com transmissões na Bandeirantes de Libertadores e Sul-Americana. E no final de semana, como a gente tava falando aqui com o Pretzel, vai ter jogo barbaridade, sábado, domingo, é brasileiro, é amistoso da seleção brasileira. Então, minha gente, não se preocupe, a gente tá fechando o apito final agora, mas ó, vai ter muito apito final, melhor pós-jogo do Rádio Esportivo do Brasil, semana espetacular. Tá chegando a Copa do Mundo, tá chegando a hora. Estamos já a menos de 20 dias do início da Copa do Mundo de 2026. E você sabe, Copa do Mundo é na Bandeirantes. Essa semana, já a apresentação dos jogadores. Na próxima quarta-feira, começam a chegar os jogadores na Granja Comaria em Teresópolis. Lá estará o microfone da Bandeirantes com o Luiz Fabiani. Na terça, o Fabiani lá no Rio de Janeiro acompanha o sorteio dos confrontos das oitavas de final da Copa do Brasil. No dia seguinte, ele já estará em Teresópolis e vai acompanhar essa preparação da seleção brasileira em território brasileiro antes da viagem para os Estados Unidos. Os primeiros treinos na Granja Comari, o amistoso contra o Panamá no próximo domingo e depois a despedida da seleção brasileira do território brasileiro na segunda-feira que vem, no dia 1º de junho, embarcando para Nova Jersey, para New Jersey, nos Estados Unidos, onde lá estará já Alexandre Pretzel aguardando a chegada da seleção brasileira e depois toda a nossa equipe se juntando para melhor transmissão, para melhor cobertura da Copa do Mundo. Produção do apito final do Guilherme Agrelo. Agrela, para fechar aqui então, vamos lá, tempo e placar do jogo lá em São Januário, porque o Bragantino fez o segundo, hein, Agrela?
9: Exatamente, Capri, com Isidro Pita, atacante paraguaio, que o Pretzel disse que iria no time dele, não sei para que time ele torce, mas enfim, seria bom aí. Isidro Pita faz o segundo do Bragantino.
8: Isidro agora, Pita, o cabeludo?
9: O cabeludo, o He-Man, o Viking.
8: O Viking.
9: É, ele mesmo.
8: É, ele mesmo.
9: E agora Isidro temos Pita. 29 minutos do segundo tempo em São Januário. Esse resultado, Capri, deixa o Vasco na 16ª posição com somente 20 pontos, Corinthians na 15ª. E o Bragantino ultrapassa o São Paulo, vai a 26 pontos, quinta colocação. São Paulo cai para o 6º lugar. Capri, abraço para você.
8: Muito obrigado. Para você também, Agrela. Talvez o Bragantino esse ano não tome sustos com a zona do rebaixamento no Campeonato Brasileiro da Série A. Produção do apito final do Guilherme Agrela, mesa de som com Rafael Palmeira, na central técnica Roberto Dias e Beto Rebeck, o Alan Marcel cuidando das nossas imagens, você que está no YouTube aí ouvindo e assistindo a Bandeirantes, graças ao Alan Marcel e todo o seu timaço no digital, Alessandro Awad cuida das nossas redes e na externa, Marco Conceição e Rafael Pellegrini mandaram o som e a imagem da Bandeirantes para o Brasil e para o mundo. Tenham todos um bom final de domingo, uma excelente semana. Amanhã, às 7h30 da noite, no Esporte em Debate, estaremos juntos analisando, debatendo e compreendendo tudo dessa rodada do Campeonato Brasileiro e já de olho também no que vem aí nessa semana de futebol. Grande abraço a todos vocês. Tchau, São Paulo. Tchau, Brasil.
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1: Aqui na Rádio Bandeirantes, em Linha Direta com a Justiça, nós vamos abrir espaço para falar sobre o acesso a medicamentos de alto custo, né, que deixaram de ser um tema restritivo aos especialistas e passaram a fazer parte da realidade de milhares de famílias de brasileiros. São tratamentos que muitas vezes significam a diferença entre qualidade de vida, sofrimento ou até entre a vida e a morte. Nós vamos conversar sobre esse assunto com o advogado Arlisson Horta, que está conosco aqui para responder alguns questionamentos que foram enviados ao programa por famílias que estão passando por esse problema ao longo dos últimos meses. Doutor Arlisson, seja bem-vindo à Rádio Bandeirantes, um bom dia, tudo bem?
2: Bom dia, Pedro, tudo ótimo.
1: Queria que o senhor começasse falando para nós qual é a dificuldade, por que que essas famílias encontram barreiras aí pelo caminho para ter acesso a esses medicamentos de elevado custo, uma vez que a legislação brasileira prevê, né, caminhos para o fornecimento desse tipo de medicamento para quem precisa.
2: Exatamente, Pedro. Nós temos uma norma, o artigo 196 da Constituição Federal, ele estabelece que a saúde é um direito de todos e um dever de Estado. E essas políticas sociais e econômicas que visem a redução do risco de doenças devem ser realizadas com acesso universal e igualitário para todos os brasileiros. E hoje, o que nós estamos tendo, após, eu posso dizer, recente decisão do Supremo Tribunal Federal, 2024, se não me falha a memória, por meio da repercussão geral, tema 6 e tema 1234, estabeleceu barreiras, entraves ao acesso a medicamentos de alto custo muito elevado. Hoje, com as regras estabelecidas pelo Supremo Tribunal Federal, os pacientes simplesmente não possuem mais acesso aos medicamentos, seja na esfera administrativa, seja na esfera judicial. Eu estou tratando aqui daqueles medicamentos que não estão na lista do SUS, certo? Medicamentos, por vezes, raros para tratamento de doenças extremamente atípicas e de elevado custo.
1: Muito bem. Doutor, a gente tem aqui o contato também conosco, né? Está participando dessa conversa, a Lilian, que é defendida pelo senhor em um dos casos aí que o senhor trata a respeito desse assunto. Eu queria que ela colocasse para nós qual foi a dificuldade que ela achou, até para mostrar aqui para o nosso ouvinte qual é o caminho, né, que muitas pessoas têm de percorrer para ter acesso a esses medicamentos. Lilian, seja bem-vinda aqui à Rádio Bandeirantes, como vai? Tudo bem?
3: Obrigada, bom dia para vocês, obrigada pela oportunidade, obrigada, doutor, por aceitar participar. Estão me ouvindo?
1: Estamos ouvindo bem, sim. Lília, conta como é que é o seu caso aí pra gente.
3: Olha, o caso é que trata-se de doenças raras, né? Então, você tem imensa dificuldade de encontrar o caminho, o suporte, o auxílio. E na grande maioria dos casos, a gente conta com a participação de voluntários, né? Como é o caso aí da ONG Vidas Raras, a gente também tem outras associações. No caso da minha família, é uma doença genética, rara, degenerativa. Então, meu avô sofreu com isso, dois irmãos do meu pai já faleceram em decorrência dessa doença, o meu pai está com essa doença há alguns anos, o meu tem um outro tio e eu também sou portadora do DNA, né? Só que eu estou assintomática. Mas, e no caso, a gente tem um remédio de alto custo, como o doutor mencionou, não está no SUS, mas a Anvisa já reconheceu, ou seja, a Anvisa reconhece toda a eficácia desse medicamento, só que a gente esbarra nessa questão de ter que entrar com um processo judicial. No caso do meu pai, que é o que o doutor está representando, a gente ficou 1 ano e 4 meses aguardando, foi deferido, recebeu um primeiro lote do medicamento, era para ter recebido novamente em setembro e o juiz indeferiu. O que a gente recebeu é uma sentença. Uma sentença define, né? Você tem uma doença, ela é degenerativa e aguarda para definhar. Eu não me conformo com isso, não vou aceitar isso assim sem ter voz ativa, sem falar, sem querer maiores explicações, porque você está sentenciando uma família. É uma doença que é passada de geração em geração, ou seja, todos nós portadores vamos ser condenados, sentenciados dessa forma, já não basta todo o desgaste emocional e que causa na vida da gente carregar isso, né? Ver o avô, ver o pai, ver o...
1: Perdemos o contato aqui com a Lilian rapidinho, ela estava contando exatamente o drama que a família está vivendo, né, por conta dessa dificuldade de acesso a esse medicamento de alto custo necessário por conta de uma doença rara, uma doença que afeta aí algumas gerações da família. Nesse caso, viu, doutor, enquanto a gente está restabelecendo o contato com ela, como que foi o trabalho jurídico para chegar até os tribunais fazendo a solicitação desse medicamento?
2: Veja bem, nós ingressamos com uma ação, né, ação da União, para que ela forneça este medicamento de alto custo que não está na lista do SUS. Ocorre que, após a tramitação do processo, já tendo uma liminar deferida para o fornecimento da medicação, sobreveio o entendimento do Supremo Tribunal Federal de que, para o fornecimento judicial de medicamentos de alto custo não constantes na lista do SUS, devem ser preenchidos diversos requisitos, dentre eles, e não menos importante, registro na Anvisa, negativa administrativa do fornecimento da medicação e negativa da Conitec de incorporação da medicação no SUS. E é neste ponto que a maioria dos pacientes que buscam medicamentos via judicial estão sofrendo, porque as decisões do Supremo vinculam a todos os magistrados no país. Então, no caso, como no caso concreto deste medicamento Amvutram, houve uma análise da Conitec que, por questões de custo-benefício, não recomendou a incorporação. Veja bem, custo-benefício, se eu já tenho um medicamento que é registrado na Anvisa, veja bem, registrado na Anvisa, para ser ter um medicamento registrado na Anvisa, ele deve ser garantida a qualidade, eficácia, certo? E segurança do tratamento. E aí nós temos um outro órgão que define a política de incorporação da medicação, dizendo, olha, não existem elementos que comprovem o custo-benefício da incorporação dessa medicação. Este ato, no nosso entendimento, é ilegal. Ele é ilegal justamente porque, se nós relembrarmos aqui, a nossa Constituição Federal, no artigo 196, ela garante o acesso universal e igualitário à saúde. Ora, já existe a segurança comprovada com o registro na Anvisa, existe uma decisão política e orçamentária de não incorporação da medicação, e existe uma decisão do Supremo Tribunal Federal que vincula a todos os magistrados do país, dizendo que não pode fornecer a medicação nesse caso. No nosso entendimento, este posicionamento é inconstitucional. Vai de encontro ao artigo 196 da Constituição. Nós precisamos de uma nova definição do judiciário, o que particularmente eu acredito que seja bem provável que aconteça, dada a natureza da decisão do Supremo Tribunal Federal. Então, talvez a nossa alternativa para tentar salvar essas vidas seja buscar o legislativo por meio de uma nova lei que interprete de forma menos restritiva o artigo 196 da Constituição.
1: A Lilian está de volta com a gente. Ficou uma dúvida para mim, Lilian. É o seu pai que precisa do remédio hoje em dia? Você também precisa?
3: O meu pai precisa do remédio hoje em dia, e eu, por enquanto, sou assintomática, né? No caso, a doença chama amiloidose familiar portuguesa. Então, ela está no DNA e vai passando. Na minha família, se manifesta depois dos 50, 50 e poucos anos. Eu estou
1: e o seu
3: 43.
1: Pai não está tomando o remédio hoje?
3: Meu pai não está tomando o remédio hoje. É muito complicado manter essa situação, porque é como o doutor explicou, né? A gente fez todo o processo, passou por perícia aqui em São Paulo, recebeu o primeiro lote e depois simplesmente não deu continuidade porque foi indeferido. Como assim, né? É uma sentença, a gente recebe de fato uma sentença. Fica quieto aí. Aguardo você ir perdendo o movimento, paralisar seus órgãos, porque não...
1: É muito triste, né? A gente ter que acompanhar um depoimento desse. E aí, doutor, o caso, né, é específico, o senhor ainda está buscando algum tipo de decisão na justiça? Está aguardando algum recurso? É uma decisão que já foi tomada? Que o senhor vislumbra aí pela frente?
2: Olha, nós recorremos, né, da sentença que julgou improcedente a ação aqui no caso concreto. Estamos aguardando o pronunciamento do Tribunal Regional Federal da Terceira Região, sabendo de que eles estão vinculados ao Supremo Tribunal Federal. Então, a nossa briga vai ser tentar, não só neste caso concreto, mas levar outros casos de volta ao Supremo Tribunal Federal, para tentar demonstrar um distinguish, tentar demonstrar que esses pacientes raros, esses medicamentos órfãos, eles merecem um tratamento diferenciado. E que a gente tem que observar, sim, o artigo 196 da Constituição e fornecer à população brasileira o tratamento de saúde que lhe é garantido. Não importa o valor do medicamento, não importa a natureza, basta que um médico especialista, no caso concreto, nós temos um médico altamente especializado, que prescreveu esta medicação como a única forma de salvar a vida deste paciente. E por meio de uma questão política e orçamentária, definida pelo Supremo Tribunal Federal e não por lei, esse paciente vai acabar morrendo.
1: Qual o custo do medicamento?
2: Este medicamento, aproximadamente R$1,5 milhão de reais por ano.
1: E o paciente teve acesso em algum momento ao medicamento ou ele nunca conseguiu nenhuma decisão para que tivesse acesso ao remédio?
2: Veja bem, nesse caso, a PAF, essa doença, ela possui 4 tratamentos registrados na Anvisa no Brasil, certo? Um deles está na lista do SUS e é fornecido. Contudo, este medicamento que se chama Tafamides, ele é apenas para o estágio 1 da doença. Estágios 2 e 3, aí nós temos as outras medicações, né? Onpatro, Butizirana e o Teg-7. Repito, todos estão com registro na Anvisa. Esses 3 últimos que não estão na lista do SUS, portanto não são fornecidos de forma administrativa, possuem naturezas distintas para a alteração da amiloidose. Então, quem vai definir o tratamento é o médico especialista. Todos esses tratamentos são de altíssimo custo, né? Então, a gente tem que respeitar a opinião médica e, acreditando num médico especialista em uma doença rara, que receitou um medicamento com registro na Anvisa, deve ser respeitada essa decisão do médico para que seja salvaguarda a vida desse paciente.
1: Ô Lilian, qual que é o sentimento de vocês aí diante dessa situação aí na sua família?
3: Olha, a gente tenta, né, levar isso da melhor forma possível, porque não tem escolha, não há como mudar. Só que eu não me conformo em não ter o direito à medicação, né? Mas eu tenho um remédio e eu não tenho direito a ele, isso realmente dá uma sensação de muito descaso, abandono, porque para a gente, a vida de um familiar, a vida do meu pai, tem um valor inestimável, né? Como que eu vou aguardar calmamente, passivamente, 1 ano, 2 anos, 3 anos, e como é degenerativa, você vê a evolução daquilo. E a maioria das famílias que tem sofre da PAF, assim como a minha, é uma sequência de familiares, né? É tio, é avô, é irmão, é primo, então é muito delicado. Eu acho que isso deveria ter sido levado em consideração também, não é? É uma doença que não é uma... A amiloidose é uma doença familiar. Ela não acomete um único membro da família. Geralmente, na sua, em 99% dos casos, são vários familiares acometidos da mesma doença e condenados da mesma forma. Isso, para mim, não é aceitável. Eu não posso aceitar de braços cruzados.
1: Como está o seu pai hoje?
3: O meu pai, ele está com um certo comprometimento, mas ele ainda tem movimentos, né? Ele anda com a ajuda de um andador, ele tem uma qualidade de vida. Mas a gente sabe que progredindo a doença é ainda pior, porque ela acomete os órgãos também. Então, primeiro vem os nervos, os músculos, vai atrofiando todos os movimentos, vai perdendo a sensibilidade das extremidades, mas depois ela vai paralisando. O meu avô, o meu tio, ficaram 7 anos numa cadeira de rodas, não mexiam nem o pescoço, né? E aí depois vai atacando outros órgãos, é coração, é fígado, é rim. Como assim? É muito dolorido, é muito difícil lidar com isso. Porque, como eu disse, não é a pessoa sofreu foi acometida de uma doença. Não. Assim, é bem desesperador, porque ainda mais na minha família, eu tenho DNA, tenho outras primas que também têm DNA. E aí, como vai ser com a gente também? Né?
1: É difícil mesmo. Doutor Alisson, eu queria que o senhor falasse um pouquinho sobre esse trabalho, né, além do jurídico, de tentar mobilizar o legislativo. O senhor está ligado a outros advogados que também atuam nessa área para tentar, de alguma forma, buscar uma lei mais clara, que não deixe margem de interpretação e possa garantir o acesso a esses medicamentos de alto custo para quem precisa?
2: Sim, Pedro. Nós temos várias associações de pacientes no Brasil que estão atuando junto ao Legislativo para tentar fazer essa sensibilização. E temos diversos advogados espalhados pelo Brasil com diversas comissões na OAB para que nós tenhamos mais força para que possamos ser ouvidos, certo? Só fazendo um gancho no que acabou de ser dito, nós temos, Pedro, de centenas de pacientes que, por exemplo, estão em tratamento por meio de processos judiciais, né, obtendo medicamentos por meio de processo judicial há mais de 10 anos, por exemplo, desde 2015, e que agora, com este novo posicionamento do Supremo, simplesmente deixaram o seu tratamento, deixaram de receber a medicação. Processos que nós tínhamos sentença procedente, confirmada pelos tribunais regionais federais, e que estavam com recursos extraordinários sobrestados, aguardando o pronunciamento do Supremo Tribunal Federal, que então, quer dizer, após 10 anos, nós fomos surpreendidos com essas regras extremamente rígidas e, infelizmente, esses pacientes estão deixando de ter o tratamento. Quer dizer, eles tiveram o tratamento por 10 anos e agora, com este novo posicionamento do Supremo Tribunal Federal, deixaram de receber a medicação.
1: Esse posicionamento do Supremo é de quando para cá, doutor? E por que que o Supremo tomou essa medida? Tem alguma explicação?
2: Olha, esse posicionamento do Supremo Tribunal Federal é de 2024 para cá, certo? Isso juridicamente falando, Eduardo, é recente. Até porque os magistrados, eles demoraram um certo tempo para entender este posicionamento do Supremo Tribunal Federal. Os motivos que levaram ele até essa decisão tão, tão restritiva, na minha opinião, eles fogem ao aspecto jurídico e eles entram no aspecto político e orçamentário.
1: Ô Lilian, eu queria que você abrisse aqui para nós o seu coração e falasse diretamente para quem tem o poder da caneta decisória. O que você, se tivesse oportunidade de falar para um magistrado, você falaria nesse momento?
3: Eu falaria que eu acho que o papel do magistrado, ele tem que ter empatia e compaixão pelas pessoas. Ele tem que se colocar no lugar. Se ele se colocasse no lugar da família e desse paciente, a decisão dele seria essa também?
1: E tem mais, né, doutor? A legislação brasileira garante esse tipo de tratamento a quem precisa?
2: A legislação brasileira, por meio da Constituição Federal, artigo 196, garante o acesso universal e igualitário à saúde a todos os brasileiros.
3: É uma contradição gigantesca, né?
1: Demais, né? Porque a gente vê o caminho que foi colocado no ordenamento jurídico para garantir isso, um atendimento universal, e no momento, né, em que esses pacientes precisam, eles não estão sendo amparados pela justiça. Por isso que a gente tem também o grande problema da judicialização da saúde, né? A falta, às vezes, ali da previsão do medicamento na hora da prescrição de um médico. Nós estamos falando aqui de gente que tem documentos médicos, tem prontuário, tem encaminhamento para receber esse tipo de medicamento, que vai fazer diferença na vida, vai evitar sofrimento, evitar até mesmo a morte. E nesse momento, por uma decisão jurídica, judicial, sem muito amparo ali na própria legislação, nós estamos acompanhando esse drama aí da família da Lilian e também outros impactos que há nesse sentido, segundo o advogado dela está nos revelando aqui, de outras pessoas que também estão na mesma situação com medicamento de alto custo. Lilian, eu só queria te agradecer por abrir a sua história conosco, contar aqui para os ouvintes da Rádio Bandeirantes, para que a gente possa levar isso ao ar, cobrar as autoridades necessárias e fazer os questionamentos do porquê a legislação brasileira não está sendo cumprida. Desejo sucesso para vocês aí nessa luta e estaremos aqui sempre para noticiar as novidades, tá bom?
3: Agradeço você abrir esse espaço, né, para essa parcela da população, né, das vidas raras. Até tem raras e tem também, né, até umas campanhas, vidas raras importam. Então, vou deixar aqui o meu apelo para toda a população, portadora ou não de doenças. Apoiem a gente, divulguem, marquem nas redes sociais o STF e vidas raras importam sim. Muito obrigada desde já.
1: Arlisson Horta, o advogado que está com a gente aqui trazendo as considerações jurídicas, alguma expectativa para a gente finalizar de que esse assunto possa ser revisto? É uma decisão já final do Supremo Tribunal Federal?
2: A decisão, por meio da repercussão geral, tema 6 e tema 1234, é final. O que nós buscamos junto ao Supremo Tribunal Federal estamos tentando levar novos processos ao Supremo Tribunal Federal para que possamos tentar reabrir essa discussão, tentar mostrar que, de alguma forma, essa decisão está sendo excessivamente rigorosa e afrontando a Constituição Federal. Paralelamente, nós esperamos que o Legislativo faça o seu papel também, por meio de uma nova lei ou novas leis que garantam o acesso e o cumprimento do artigo 196 da Constituição.
1: Doutor, mais uma questão, não sei se o senhor tem isso aí, foi uma decisão colegiada essa do Supremo, foi para o plenário do Supremo, o senhor tem aí a relação de como votaram os ministros?
2: Eu não tenho agora essa relação, mas tá. É uma decisão colegiada, eu não tenho os votos, foi unânime a decisão.
1: Ah, unânime. Doutor

0: para o nosso WhatsApp, que é o 11 99904 8756, repetindo, 11 99904 8756. Este episódio de Linha Direta com a Justiça fica disponível em youtube.com/radiobandeirantesoficial para você visitar quando quiser, encaminhar para pessoas que estejam nessa situação, sempre promovendo o bom debate aqui pelas ondas da Rádio Bandeirantes.
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0: Linha Direta com a Justiça, estamos começando mais um episódio desse programa que ajuda o ouvinte da Rádio Bandeirantes a entender as questões do mundo jurídico e também nos ajuda a colocar aqui na nossa programação as respostas das perguntas que chegam a respeito do que acontece no Judiciário Brasileiro. Nós estamos recebendo para esta edição do programa a doutora Vanessa Viduto, que é nossa colaboradora antiga aqui do Linha Direta com a Justiça, do nosso time do Linha Direta com a Justiça, e que nesta temporada de 2026 também está participando todas as terças-feiras, às 6h30 da manhã, do programa O Pulo do Gato, numa prestação de serviço intensificada na área da Previdência Social, na área do INSS, trazendo informações importantes, respondendo dúvidas também dos nossos ouvintes nesse horário nobre do rádio. Doutora Vanessa, é um prazer recebê-la. Como é que vai? Tudo bem?
2: Como vai, Pedro Campos? É um grande prazer estar aqui no Linha Direta, esclarecendo dúvidas e trazendo informações importantíssimas para os nossos ouvintes a respeito do direito previdenciário.
0: Vamos começar falando sobre a ampliação do prazo do ATESTMED como medida de redução de fila para os benefícios por incapacidade. O que, que mudou além do prazo, hein, doutora Vanessa?
2: Olha, Pedro, os benefícios por incapacidade são um dos maiores problemas do INSS em termos de filas enormes e perícias agendadas com datas extremamente distantes, causando um prejuízo grave para os segurados. Então, na tentativa de melhorar e minimizar esse drama, o governo mais uma vez mexe no prazo do ATESTMED. O que é o ATESTMED? É a análise documental médica que permite que o segurado se afaste, receba o benefício por incapacidade temporária, sem a necessidade de um comparecimento presencial na perícia. Tá? Então, o ATESTMED, que tinha um prazo máximo de afastamento de 60 dias, foi ampliado agora recentemente para 90 dias. Que mais houve de mudança, Pedro? Além dessa ampliação do prazo de 90 dias, vai ser possível ao perito determinar se aquela doença, se aquela incapacidade tem relação com o trabalho, ou seja, se é uma incapacidade que a gente chama no termo técnico acidentária. Pode ser decorrente de uma doença profissional ou pode ser decorrente de um acidente de trabalho. E por que isso é importante? Porque isso impacta diretamente no valor do benefício e impacta também no contrato de trabalho. O trabalhador que se afasta por uma doença acidentária, ele retorna com estabilidade no emprego. Ele tem direito ao recebimento do fundo de garantia durante o afastamento. Então, essa é uma importante mudança também que veio agora com a lei do ATESTMED. Além disso, Pedro, o segurado que estiver afastado com a análise documental, ATESTMED, vai poder pedir a prorrogação do afastamento nos 15 dias anteriores ao término do prazo, só que nessa hipótese ele necessariamente vai precisar passar numa perícia presencial. E também é muito importante, Pedro, como é feita uma análise agora documental, que este relatório médico esteja o mais completo possível. O que, que deve conter no relatório médico? Primeiramente deve conter o nome completo do segurado, a data da emissão do relatório, o diagnóstico e o código internacional da doença, que é o que a gente chama de CID. Deve conter o nome do médico legível e a sua assinatura. E também é importante que conste ali o período de afastamento, muito embora o perito que vá analisar possa fazer uma análise diferente daquela que está no relatório, justificar e conceder um afastamento diverso daquele que está sendo pedido no relatório. Então, esses são os principais pontos de atenção para quem vai pedir um afastamento por incapacidade temporária pelo INSS.
0: Doutora Vanessa, a gente recebe aqui muitos questionamentos a respeito desse ATESTMED. Ele está funcionando? Na avaliação da senhora, é uma medida que, se aprimorada aí, vai trazer realmente benefícios ou ainda o brasileiro não se acostuma.

0: acostumou, né? O segurado aí, aquele que precisa de um benefício do INSS, ainda não se acostumou com essa ferramenta.
1: Olha, Pedro, eu entendo que é uma ferramenta válida e que ela já está funcionando. Nós mesmos, o escritório, temos sentido agilidade nessa forma de requerimento, mas a gente mora num país onde a gente sabe que muitas pessoas não têm acesso ainda a instrumentos digitais como internet, um celular com internet. Então, eu penso que o INSS precisa, nesse período, né, que agora é uma situação de emergência, se estruturar também para atender as pessoas que não têm condições de utilizar o Ateste Med. E ele é paliativo, porque ele só concede, no máximo, um período de 90 dias de afastamento. E muitas vezes o segurado precisa mais do que isso para conseguir se afastar. Olha, a situação está tão caótica em relação às perícias, que eu vou te contar aqui um caso, rapidamente. No escritório, nós demos entrada numa aposentadoria para deficiente, que também demanda uma perícia médica. A perícia foi marcada para daqui 3 meses numa outra cidade, na cidade de Sorocaba. Então, quer dizer, o INSS obriga a segurada a se deslocar para uma outra cidade para poder passar uma perícia daqui 3 meses. Então, isso demonstra como a situação está crítica, como o INSS ainda carece de estrutura para melhor atender os seus segurados.
0: E sem falar na fila, né, que a gente tem falado bastante no pulo do gato, né, interminável, parece que nenhuma medida ainda foi tomada para tentar reduzir esta fila, e muitas dessas questões são urgentes, né, além de outras que são para lá de justas. Por que não falar, por exemplo, da fila para aposentadoria? A gente está falando de questões de saúde aqui, mas aquele contribuinte que prestou o trabalho, chega no momento de se aposentar, tem uma enorme burocracia e uma fila para enfrentar, para ser atendido pelo INSS também, né, doutora Vanessa?
1: É verdade, Pedro. Nós sentimos uma piora muito grande nos últimos meses em relação a qualquer tipo de pedido na espera, né? Eu me refiro tanto de aposentadorias como pensão por morte. Pensão por morte, em caso de segurado que a dependência estava comprovada ali por lei, como um filho menor ou um cônjuge, eram deferidos de um dia para o outro. Agora, pelo menos 3 meses com deferimento de um benefício básico, com documentação ali comprovada de plano. Então, a gente observa assim, uma piora muito grande na prestação de serviços, um serviço tão importante e tão essencial para a população.
0: Estamos conversando com a doutora Vanessa Viduto, aqui na Rádio Bandeirantes, advogada, especialista nas questões do direito previdenciário. Lei que amplia a licença paternidade, outro assunto que foi bastante demandado, que nós listamos para essa conversa. É uma legislação que inova, né, com um novo benefício previdenciário. Como é que isso está sendo tratado já pelos especialistas? Queria que a senhora trouxesse o que vai mudar efetivamente na vida dos pais.
1: Essa importante ampliação, né, da proteção social, ela já era desejada pela sociedade há muito tempo, Pedro. Que bom que o legislador acordou, embora eu pense que a modificação ainda é bastante tímida. Hoje, nós temos ainda em vigor um prazo de afastamento do pai, né, daquele que se torna pai, por 5 dias e um benefício trabalhista, que é a licença paternidade. Com essa legislação que foi recém-aprovada e é muito bem-vinda, ela passa a valer de forma gradativa a partir do próximo ano. Os 5 dias vão ser ampliados a partir de 2027 para 10 dias, no ano seguinte, 28 para 15 dias, e em 2029 para 20 dias, e criou-se, então, um benefício previdenciário. O INSS passa a pagar a licença paternidade, e isso sai, então, do bolso do empregador, o que é importante também, para que não gere nenhum tipo de discriminação e penalização do empregador. Mas eu penso que ainda é uma mudança muito tímida. 20 dias de afastamento para quem se torna pai, quando a gente compara aí com os países mais desenvolvidos, ainda é uma mudança tímida, e a gente espera que o legislador consiga ter um olhar mais sensível e a legislação evolua. Agora, é importante, sim, houve uma ampliação também nos beneficiários. A licença paternidade, ela só era de 5 dias destinada aos trabalhadores com carteira assinada, agora os microempresários, os autônomos, mesmo quem não tem carteira assinada vai ter acesso a esse novo benefício que passa a ser previdenciário. Ele também vai beneficiar aqueles que adotarem, aqueles que tiverem guarda de crianças também vão poder se beneficiar da licença paternidade. Então, lógico que é uma legislação que a gente vê com muitos bons olhos, que veio em boa hora, mas eu penso que ainda precisa de um aprimoramento para que haja aí um tratamento um pouco mais igualitário, né? Especialmente em relação às mulheres, que a gente sabe que sofrem bastante discriminação no mercado de trabalho em razão da maternidade.
0: Instituto de Previdência entra com embargo de declaração de decisão do Supremo que derrubou a aposentadoria dos vigilantes. O que que aconteceu nesse caso? Quais são os desdobramentos e alguma perspectiva de mudança, doutora Vanessa?
1: Olha, Pedro, essa decisão do Supremo Tribunal Federal pegou a todos os profissionais da área, de surpresa, e é uma decisão extremamente contrária ao que o judiciário já demonstrava com muito bom senso e razoabilidade ao longo dos últimos anos, né? O vigilante, com que usa arma de fogo ou não usa arma de fogo, mesmo sem o porte de arma de fogo, já era reconhecido como alguém que exerce uma atividade perigosa, ou seja, alguém que faz jus à aposentadoria especial, uma aposentadoria com prazo reduzido. Quem duvida que quem se expõe ao perigo, mesmo que sem arma de fogo, não tem ali a sua vida exposta, né? Não deve ter uma proteção especial do legislador por meio da aposentadoria especial. Então, o STJ, os tribunais regionais federais já reconheciam há muito tempo o direito à aposentadoria especial dos vigilantes com ou sem arma de fogo. O INSS acabou levando essa questão para o Supremo Tribunal Federal e em fevereiro desse ano de 2026, o Supremo Tribunal Federal entendeu que os vigilantes com ou sem arma de fogo não têm direito à aposentadoria especial, não têm direito a esse tratamento diferenciado pela legislação. E o voto condutor do ministro Alexandre de Moraes fez uma comparação a um outro tema, que é a dos guardas civis municipais, que também não tiveram reconhecido o direito à aposentadoria especial por se exporem eventualmente a situações de risco, o que eu também penso que é pouquíssimo razoável. Então, o Instituto de Previdência entrou com embargo de declaração dessa decisão, que é um recurso que pode trazer alguns esclarecimentos e pode também ter efeitos infringentes, ou seja, causar a modificação do entendimento do Supremo Tribunal Federal. E um dos principais argumentos é que a atividade do guarda municipal, ele é uma atividade exercida por um servidor público, ou seja, alguém que está submetido a um regime próprio de previdência social, então teria um tratamento constitucional completamente diferente dos vigilantes regidos aí pelo regime geral, pelas contribuições para o INSS. E também um argumento que eu penso que é bastante forte é que há normas de segurança, como a NR16, que tratam da periculosidade inerente à própria atividade de segurança, sem qualquer discussão. Então, acredito e desejo que o Supremo Tribunal Federal se debruce com mais sensibilidade e que reconheça um direito que já vinha sendo reconhecido por todos os tribunais há muitos anos. E dê o direito a esses vigilantes, a essa atividade tão importante num país que não tem segurança, num país onde a nossa segurança já é tão precária, né, onde a segurança pública está o tempo todo aí sendo questionada, que reconheça essa importante atividade e o direito à aposentadoria especial dos vigilantes. Vamos ver o que vem desse julgamento.
0: Estamos aguardando e vamos noticiar aqui com a doutora Vanessa Viduto. Eu repito, ela é integrante do Linha Direta com a Justiça, participa com a gente do Pulo do Gato toda terça-feira, 6h30 da manhã, respondendo dúvidas de ouvintes e trazendo os assuntos do momento também com mais explicações dessa área do direito previdenciário. Aposentados e pensionistas têm até o dia 20 de junho, atenção, para fazer o procedimento, que é a etapa obrigatória para aderir ao acordo de ressarcimento daqueles desvios em aposentadorias, pensões por entidades, associações que foram identificadas numa investigação a respeito de descontos que estavam acontecendo sem o consentimento, sem a anuência do segurado. Doutora Vanessa, esse prazo já foi prorrogado, está aumentando o número de aposentados que está tendo acesso a essa ferramenta para solicitar essa reparação, e tem alguns que disseram que solicitaram e não receberam, ou não completaram direito o formulário, ou não estão seguindo pelo caminho correto, porque outros aposentados e pensionistas já conseguiram receber desde que esse programa foi lançado. Qual que é a orientação para quem está nessa situação? O que que a senhora pode trazer de informação lidando aí com o tema nessas últimas semanas?
1: Bom, Pedro, o INSS já prorrogou por diversas vezes esse prazo para contestação dos descontos, porque só é possível aderir ao acordo do governo se o segurado, né, o aposentado ou pensionista, ou até os sucessores que recebem os benefícios, contestarem os descontos. Então, a contestação, ela é essencial. E o INSS verificando que ainda há um número expressivo de pessoas que não conseguiram a reparação, vem prorrogando sucessivamente o prazo de maneira corretíssima para dar acesso a todos. Então, é necessário que quem verificou que sofreu descontos faça a contestação. O que pode ser feito tanto através do site do Meu INSS, ou do aplicativo, ou em qualquer agência dos Correios. E uma vez feita essa contestação, a entidade associativa vai ter um prazo para ou apresentar a documentação e comprovar que esse empréstimo consignado de fato aconteceu, ou se ela se mantiver inerte ou não apresentar nenhuma documentação, o governo então vai pagar esse valor numa única vez, corrigido, depositado na mesma conta onde o benefício é pago. Agora, é claro, a gente tem observado algumas pessoas que têm questionado e mesmo conseguindo fazer essa contestação, recebem uma documentação muitas vezes fraudulenta por parte da entidade, e aí isso vai para uma análise e muitas vezes demora e esse segurado não consegue receber de volta esses valores. Para essas situações, o que a gente recomenda é a busca realmente do Poder Judiciário, de uma reparação não só dos valores que foram descontados, mas também do dano moral, pelo fato de ter feito todo o procedimento e mesmo assim não ter conseguido a sua reparação em função de uma documentação fraudulenta que não foi reconhecida pelo INSS, que não foi corretamente analisada. E também é importante que os aposentados saibam, aposentados e pensionistas, que o INSS, como responsável pela fiscalização e também quem anuiu com esses descontos, é o réu nos processos. Então, as pessoas ficam muito preocupadas: ah, como é que eu vou entrar com ação contra um sindicato, que eu nem sei se existe, às vezes é uma entidade de fachada. Você pode entrar com ação diretamente contra o INSS, que vai responder e vai ter recursos para pagar esse dano material e esse dano moral.
0: Doutora Vanessa Viduto está conosco em linha direta com a Justiça. Agora uma pergunta que a senhora já respondeu várias vezes, mas é importante voltar a esse tema, né? Que é cálculo de aposentadoria. Chega aqui, quando a gente fala sobre algum caso específico, né? A pergunta genérica: como é que eu faço para saber quanto tempo falta para me aposentar? Quais são as regras que existem? Como é que eu sei qual é a melhor regra? Existe um aplicativo, um site que faz isso hoje, pelo cidadão?
1: Essa pergunta é extremamente importante. A gente recebe todos os dias esse tipo de dúvida, Pedro. Bom, quem quer saber, quem quer planejar a sua futura aposentadoria, quem quer saber como é que está a sua situação, em primeiro lugar, deve entrar no Meu INSS, ou através do site, ou através do aplicativo, e obter o extrato de vínculos e remunerações, que é um documento também chamado de CNIS. CNIS, Cadastro Nacional de Informações Sociais. Esse é um extrato de toda a vida contributiva do trabalhador e é com base nesse documento que a sua futura aposentadoria vai ser calculada, vai ser computado o tempo. Ao obter esse documento, é importante que o segurado verifique se todos os vínculos de emprego estão ali nesse documento, com data de entrada e com data de saída. Por quê? Porque se a data de saída não constar ali, ou se alguma remuneração não constar ali naquele documento, isso pode prejudicar a futura aposentadoria. Então, convém que o segurado, ao constatar algum erro nesse extrato de vínculos e remunerações, já peça a retificação. Ele pode corrigir um dado apresentando a carteira de trabalho, apresentando o extrato da conta vinculada do fundo de garantia. É um documento suficiente para corrigir dados do CNIS. Então, uma vez obtendo esse CNIS, é possível também no próprio site e aplicativo do INSS fazer a simulação. Mas o que que vai acontecer? A simulação, ela vai trazer diversas hipóteses, porque em novembro de 2019 a Previdência Social foi alterada, foi reformada. E até então nós tínhamos aposentadoria por tempo de contribuição e tínhamos aposentadoria por idade, além dos benefícios por incapacidade, né, que é a aposentadoria por invalidez. Após a emenda constitucional 103, foram criadas cinco regras de transição para quem já era um contribuinte da Previdência Social. Então, são regras de pontos, são regras de pedágio de 50%, pedágio de 100%, regras com idade mínima. Então, hoje há uma infinidade de regras, eu posso dizer aqui que pelo menos 10 regras para a aposentadoria. Então, é muito importante que o segurado tome cuidado e faça um planejamento previdenciário, porque muitas vezes a primeira aposentadoria que ele vai atingir nem sempre é a melhor. Ele pode muitas vezes ajustar um recolhimento, fazer um recolhimento de um buraco do passado, se ele tiver como comprovar ali a atividade remunerada e conseguir atingir uma regra um pouco mais para frente, um pouco melhor, com valores melhores, desde que ele faça um bom planejamento previdenciário.
0: Tá aí a dica para você então, hein, que tá pensando aí nos cálculos para se aposentar, tem curiosidade sobre o assunto, ainda que esteja longe, essas são as orientações para você descobrir então quanto tempo falta para se aposentar. E quanto às revisões nas aposentadorias, isso é possível, doutora Vanessa? É preciso entrar com uma ação judicial? Existe um caminho prévio diretamente com o INSS para fazer esse pedido de revisão? Quais são as mais comuns aí que a senhora lida diariamente?
1: Existe um caminho prévio, sim, Pedro, e necessário. Quando um segurado, um aposentado, um pensionista, verificar a possibilidade de uma revisão, primeiramente é importante que se faça o pedido no INSS. O INSS tem um prazo legal para responder esse pedido, né, que vai de 30 a 40 dias. Passado esse prazo, sem qualquer resposta, aí sim ele está autorizado a buscar uma revisão no Poder Judiciário. Há inúmeras possibilidades de revisão. Eu vou citar as mais comuns aqui. Eventualmente, um trabalhador pode ter um vínculo de emprego do passado, onde o seu empregador ou não fez os recolhimentos ou não formalizou esse vínculo em carteira de trabalho. Então, é possível comprovar que um buraco que você tem ali nas suas contribuições, na verdade, ali foi um vínculo de emprego, sem as devidas contribuições. É possível fazer a prova desse trabalho e alterar a regra, alterar o valor da contribuição. É possível que você tenha obtido um reconhecimento de um vínculo ou um salário na Justiça do Trabalho que vai impactar diretamente o cálculo da sua aposentadoria, porque um salário que você obtém na Justiça do Trabalho, um salário que é ampliado na Justiça do Trabalho, majorado, vai impactar, se ele estiver dentro do período básico de cálculo, pode impactar diretamente a sua aposentadoria e gerar uma revisão. Há pessoas que se aposentam sem saber que tinham direito ao reconhecimento do tempo especial, que trabalharam com condições especiais, como, por exemplo, alguém que trabalhou no ambiente hospitalar, alguém que trabalhou no ambiente fabril, e aí se aposentou com um valor menor e vem a tomar conhecimento mais tarde que tinha direito ao reconhecimento de um tempo especial. O tempo especial também pode melhorar não só o tempo, como impactar no valor da aposentadoria. Então, hoje, essas são as situações mais comuns de revisão e são perfeitamente possíveis de serem feitas. Lembrando que há um prazo de 10 anos, um prazo decadencial, para que o segurado faça o pedido de revisão, e ele primeiro entra no INSS, sem uma resposta no prazo de 40 dias, ele está autorizado a buscar a reparação no Poder Judiciário, inclusive com pagamento de atrasados desde a data em que ele teve a aposentadoria deferida.
0: Doutora Vanessa Viduto, hein, esteve conosco aqui para trazer orientações, dicas para você, respondendo dúvidas, falando sobre os assuntos do momento que estão relacionados ao nosso direito previdenciário. E a última questão para fechar é a respeito das articulações que nós já estamos acompanhando jornalisticamente para uma nova reforma da Previdência daqui a alguns anos. Esse assunto já tem sido alvo de manifestações de especialistas, de políticos e também de estudos que estão sendo realizados já para uma nova atualização da Previdência brasileira, que recentemente foi reformada e que, por conta de outros fatores que não vem ao caso aqui a gente citar, já levam, né, as contas públicas para esse debate novamente. Doutora Vanessa, dentro, do lado jurídico aí da coisa, como que a senhora está acompanhando esse debate e quais são as perspectivas de termos alguma atualização em breve?
1: Pedro, a Previdência Social é, ao longo dos anos, objeto de extremo debate, a respeito da necessidade de mudanças das regras, né? E como você mesmo comentou, em 2019, nós tivemos uma ampla reforma previdenciária, não só, no regime geral, que é o regime daquele que contribui para o INSS, como nos regimes próprios, com a redução e restrição expressiva do valor e do acesso aos benefícios. No regime geral, criou-se uma aposentadoria com tempo e idade mínima, 65 anos de idade para o homem e 62 anos de idade para a mulher, com tempo mínimo de contribuição. Nos preocupa bastante a ideia de uma nova revisão, porque já é uma idade bastante excessiva para uma população, para um povo que, na grande maioria, tem muita dificuldade na formalização dos seus vínculos de emprego. E a gente sabe que a pessoa só vai conseguir se aposentar se ela tiver um vínculo formal, porque quem trabalha na informalidade, na grande maioria, acaba não recolhendo o INSS, porque não sobra dinheiro para recolher o INSS, não existe nenhuma educação previdenciária para isso. Então, nós vemos com bastante preocupação esses debates e a possibilidade de uma nova revisão que venha restringir ainda mais o acesso a um benefício tão importante, que é uma forma de distribuição de renda para a população. Mas é claro que, por outro lado, há um aumento da expectativa de vida, né? Quando o brasileiro ele morre mais tarde, a Previdência também tem um custo maior em pagar os benefícios por mais tempo. Então, eu penso que, assim, há necessidade de um olhar não só sobre o aspecto atuarial, fiscal, mas também um olhar sobre o aspecto social. Em 2019, muitas emendas foram liberadas, muito dinheiro rolou, se a gente pode dizer assim, para que essa reforma fosse aprovada, e ela não foi uma reforma superficial, foi uma reforma profunda. Então, vamos ver, Pedro, eu acredito e espero que, se tivermos que enfrentar uma nova reforma, que ela seja feita de fato, com estudos, embasado em estudos e com um olhar também para a população que tanto precisa desse benefício previdenciário para ter uma velhice digna.
0: Doutora Vanessa Viduto, muito obrigado pela sua presença mais uma vez aqui na Rádio Bandeirantes, trazendo esses esclarecimentos todos, dando até aula para nós em alguns temas mais espinhosos, e também pela forma como trata aí as demandas dos nossos ouvintes, sempre à disposição para respondê-la, porque a dúvida de um ouvinte pode ser a dúvida de outro ouvinte, como a gente coloca sempre por aqui. E na menor das hipóteses, nós estamos difundindo conhecimento, levando, né, pelas ondas do rádio, mais conhecimento para a população. Muito obrigado pela participação e até breve em um próximo espaço, ou aqui no Linha Direta com a Justiça, ou lá no Pulo do Gato.
1: Eu que agradeço, Pedro. É sempre uma honra, uma satisfação poder participar do programa, especialmente com você, que já é quase um especialista também em previdência, né? E é muito importante a gente poder difundir esse tipo de informação. Um grande abraço a todos.
0: Obrigado, doutora Vanessa Viduto, participando conosco aqui. 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
1: Olá, está no ar o Antenados aqui pela rede Bandeirantes, pelo aplicativo Bandplay e também radiobandeirantes.com.br. Eu sou o Danilo Gobato e vamos relembrar no programa de hoje a participação do cantor, compositor, multiinstrumentista Milton Guedes, dividindo as novidades da carreira e tocando os grandes sucessos. Lembrando que você pode interagir conosco pelas redes sociais, @ Danilo Gobato no Facebook, Instagram e no X.
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0: bem, conforme anunciamos, estamos recebendo hoje nos estúdios da Bandeirantes em São Paulo, para minha alegria, o cantor, compositor, multi-instrumentista Milton Guedes. Fala, Milton, como você tá? Seja muito bem-vindo, prazer enorme.
1: Fala, Danilo, muito obrigado aí pelo convite. Poxa, tô feliz de estar aqui, né? E mostrar um pouquinho, falar um pouquinho dessas histórias, são tantas histórias, né, Danilo? Então, obrigado aí pelo convite.
0: É mesmo, bota história nisso, né? O Milton tá aqui pra dividir as novidades da carreira, o novo trabalho, shows, inclusive aqui em São Paulo a gente vai passar a agenda completa daqui a pouquinho pro ouvinte Bandeirantes, e relembrar, não é, os momentos marcantes da carreira, os hits, os grandes sucessos. É uma carreira muito bonita mesmo do Milton. Olha só, de parcerias e projetos juntos, o Milton já tocou, já gravou com Roberto Carlos, Rita Lee, Oswaldo Montenegro, Sandy Júnior, Fábio Júnior, Milton Nascimento, Ana Caymmi, Alcione, Sandra de Sá, Roupa Nova, Ivete Sangalo, Cláudia Leite, Bethânia Gal Costa, Caetano Veloso, Gilberto Gil. Pode botar mais 10, 20, 30 aí nessa lista, né, Milton?
1: Eu tenho essa felicidade, esse privilégio de ter gravado e tocado com quase todos os meus ídolos, assim, né? Então, nossa, foi um susto mesmo, porque quando eu vejo, assim, caramba, eu já toquei com o Gilberto Gil, né? Já gravei com o Caetano Veloso, dá até um aperto no coração, é muito bom. É um privilégio mesmo.
0: Falando em carreira, né? Essa carreira é tão vitoriosa, né? Eu queria detalhar aqui e apresentar para os nossos ouvintes o seu mais recente trabalho, né? Que é o EP Baladas de Amores Abalados.
1: É isso,
0: Você lançou esse EP na pandemia.
1: Foi na pandemia, já no que a gente achou que fosse o final da pandemia, porque a pandemia foi muito difícil para todos nós, né? Principalmente pela incerteza, né? Ninguém sabia direito o que ia acontecer. E eu acho que nesse momento de introspecção, de ver os amigos assim passarem por situações delicadas e tal, foi surgindo pela primeira vez também a minha vontade de fazer um trabalho mais autoral mesmo, porque eu confesso que a maioria das coisas que eu fiz, né, para outras pessoas, composições e tal, foram um pouco encomendadas, assim, né? É uma forma diferente de compor, né? E nesse disco eu me apropriei de algumas canções de amigos e tudo que tinham a cara desse Baladas de Amores Abalados. Parece uma coisa muito pesada, né? Mas é só uma maneira de dizer que a pandemia fez a gente olhar um pouquinho mais para dentro, e nisso vieram, claro, desencontros, mas também encontros, esperança, e o disco fala disso, o universo gira em torno desse tema aí, né? Encontros e desencontros.
0: Nesse EP você foca mesmo nas canções autorais e dá ênfase, né? Um destaque, um peso maior pro Milton, cantor e compositor, né? A gente vai falar de todas as músicas que você fez pros outros, né? Grandes sucessos aí, mas essa era a ideia mesmo. Depois de um hiato, o lançamento desse EP era com esse foco mesmo, né, Milton?
1: Esse foco porque eu acho que principalmente colocar para fora canções que... Tinha canções ali que já tinham 10 anos, né? E eu não sei por que motivo eu segurei essas músicas, ou achava que não era hora, ou que não tinha a ver com o estilo que eu tava fazendo. Porque você viu a quantidade de artistas diferentes que você citou aí. Eu tenho um lado camaleão, assim, que é um pouco perigoso, ao mesmo tempo é bom. Como instrumentista, me abriu milhões de portas e tudo. Mas como artista solo, né? Me limitou um pouco, né? Me fechou um pouco, não fechou portas, nunca fechou, mas assim, me limitou um pouco, e eu acabei acreditando que aquele lado autoral, compositor, cantor ali, ia ficar em segundo plano. E dessa vez eu falei, não, por que não botar pra fora? No mínimo botar pra fora, né? Hoje a gente tem essa possibilidade incrível aí da internet, de você poder lançar tudo. E aí o disco veio dessa busca aí de ter mais coragem.
0: A faixa que abre esse trabalho, que abre o EP, que se chama Bem no Último Instante, ela vem tendo forte engajamento aí nas redes sociais e fala sobre justamente isso tudo que a gente está falando, né, desse momento da pandemia, porque ela traz esperança, fala de amor, dos encontros, dos desencontros. Eu queria apresentar essa faixa aqui para o nosso ouvinte, que ainda não acessou, não conferiu aí no canal do YouTube do Milton Guedes, no streaming, nas plataformas todas. Queria apresentar para depois a gente continuar falando desse trabalho. Pode ser, Milton?
1: Claro, perfeito.

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1: Um aperitivo, uma palhinha aí, né, da faixa que abre os trabalhos aí do novo EP do Milton Guedes, né? Baladas de Amores Abalados. E é justamente essa faixa, né, o ouvinte pôde perceber, que fala, né, de amor, de esperança, dos encontros e desencontros. Essa faixa estava me falando, Milton, que você compôs mais próximo aí do lançamento mesmo, porque tinha algumas outras que você já tinha guardado, já estava na gaveta, isso?
0: Isso, é. Essa é uma faixa muito especial para mim, porque foi exatamente aquele exercício de compor para mim, assim, né? Uma coisa daquele momento que eu tava vivendo e tal, ela é um recado muito direto, assim, né? E ao mesmo tempo a opção por aquela coisa de estar no estúdio, tomei um monte de vinho, e aí a opção de fazer de piano e voz, de ser o mais clean possível, mais limpa possível, sem muitos elementos, apesar de ter pensado muito, será que eu boto cordas? Será que eu boto um cello? Será que eu boto uma programação eletrônica, outros instrumentos? Aí falei, não, essa música é só isso mesmo, ela é só essa entrega.
1: Ao todo são quantas faixas no EP?
0: O EP, ele começou, a ideia era lançar 10 músicas que seria um álbum, mas virou um EP de 6, são 6 canções.
1: E além das autorais, tem regravações?
0: Tem regravações, tem uma canção que me persegue há 20 anos, que é o Você Vai Lembrar de Mim, que é do Teddy, do Nenhum de Nós. Sim. E tudo. E é uma canção também muito especial pra mim, porque é uma música que eu ouvi a demo dessa música na época, o meu irmão Sacha Bach, que tocou muitos anos comigo com o Lulu Santos, ele estava produzindo esse disco do Nenhum de Nós e me mostrou, né, algumas faixas, e tinha essa, o Você Vai Lembrar de Mim, que é um clássico deles. E eu pedi autorização então pro Teddy para eu gravar. Na época eu fiz um lançamento, chegou a entrar numa novela, ela chegou a entrar, e eu falei, cara, essa música tem tudo a ver com esse novo momento também. E eu regravei a minha regravação. E ganhou essa nova versão pro Baladas, né? Pro EP.
1: A novela foi Tititi?
0: Foi Tititi, isso. Foi Tititi. Tema de personagens importantes e tudo. E é uma das músicas mais ouvidas do meu trabalho solo, né? Apesar desse presentão aí do Teddy.
1: Podemos tocar um trechinho aqui, depois a gente continua? Quando

0: Eu quero saber o seguinte, Milton, no seu show, você mistura evidentemente músicas desse seu novo trabalho, mas também com clássicos e vários sucessos, né? Tem uma coisa que você faz nos seus shows, é os mashups.
1: Mashups,
0: é isso?
1: O mashup é uma invenção dos DJs americanos ali. Na verdade, teve uns dois assim que começaram a misturar músicas. Não era uma emenda, né? Como tem muitos medleys, né? Mas é uma música sobreposta à outra. Tá acontecendo muito, tem muita coisa já na internet. Mas eu aproveitei, o primeiro mashup que eu ouvi na minha vida foi o Lulu Santos, né? Com o Memê na época.
0: DJ Memê.
1: O Disco Inferno com Uma Luz Azul Me Guia. Disco Inferno. Então ele pegou essa base do Disco Inferno e cantou a música do Tim Maia ali por cima. E aí... isso é um mashup, é uma canção sobreposta, né? Geralmente uma base de uma e uma melodia de outra. Eu comecei a copiar então essa ideia na época com a Soul Funk, que eu toquei, né? Que eu montei essa banda com o Júnior Lima da Sandy. E a gente levava som. Aí eu falei, pô, a gente tinha que fazer uma coisa diferente. E comecei a levar ideias de mashups pra lá, né? Já sabendo como era o mashup, mas com música brasileira. Então eu misturei Black Eyed Peas com Tim Maia, né? Cantava Don't Lie com Gostava Tanto de Você. Misturava muito essas coisas e deu muito certo. E eu trouxe isso pro meu trabalho como uma maneira assim de... claro, é entretenimento, é pra dançar, pra curtir, mas pra não fazer o cover puro, né? Assim, tem tanta gente fazendo cover já, né? Então é inusitado, as pessoas adoram, começam a ouvir uma música e de repente entram, elas parecem serem feitas umas pra outras, assim.
0: E daí só seguir o Milton Guedes nas redes sociais, que lá tem a agenda completa e o link pra compra dos ingressos, né? O Antenados faz o primeiro intervalo comercial e na volta tem mais música e mais bate-papo com o cantor, compositor, multi-instrumentista Milton Guedes.
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0: O Antenados está de volta e hoje recebendo nos estúdios da Rádio Bandeirantes em São Paulo, Milton Guedes.

0: Ô Milton, a gente tava falando que nesse novo trabalho você dá uma ênfase, um destaque maior pro seu lado cantor e compositor, né? Eu tô puxando isso porque além de cantar e compor, o que já não é pouca coisa, né? Você toca uma porção de instrumentos, tem vários deles na mesa aqui. Quantos e quais instrumentos que você toca? Tem o sax? Gaita?
1: Eu gosto de dizer que meu instrumento mesmo é o saxofone e a gaita são os principais, assim. Eu toco um pouco de violão, um pouco de piano, que é para compor, poder estudar e tudo. Mas meu instrumento mesmo, e a flauta que eu amo, mas o meu instrumento, o que me levou até hoje, assim, para essas gravações todas, foi o saxofone. Gaita veio em segundo.
0: Mas a gaita foi o primeiro instrumento que você teve ou não?
1: A gaita foi o primeiro que eu arrisquei soprar, a gaitinha de blues aqui, assim.

0: Sensacional! Que demais! É. É
1: bom, né? Aí cabe no bolso, né? Quase que um brinquedo, né?
0: Que demais!
1: E a gaita tem aquele fascínio de quem começa a tocar, que soprou isso, e soprou, saiu o som, né? Aí. É relativamente fácil, e aí encanta logo, né? E ficava no bolso, eu falei, ah, eu quero tocar isso.
0: E você tinha que idade que você pegou a gaita aí?
1: Pois é, eu sou aquele músico meio fora da curva, porque eu comecei muito tarde. Eu comecei a tocar gaita com uns 17 para 18 anos. O sax veio com 20 só. Então, eu tinha música em casa, meus irmãos músicos, né? Minha irmã cantora, meu irmão baterista de rock and roll. E era essa mistura de MPB com rock. E eu demorei muito tempo. Ela me colocou num coral mirim com 16 anos.
0: Em Brasília.
1: Em Brasília, que eu sou um carioca que cresceu lá, né? E eu tive todo esse contato da música e comecei uma paixão pelo canto, né? Pelas aulas e tal. E a gaitinha ia a tiracolo, assim, mas só bem mais tarde, né?
0: Mas então você foi cedo pra Brasília?
1: Fui. Meu pai foi transferido pra lá na época. Nós somos cariocas e eu acabei crescendo lá. Eu fui com 3 anos de idade para Brasília. Então, e saí de lá com 21, para voltar para as origens, para o Rio ali. Até porque ainda era uma época, isso foi em 86, ainda era uma época que tinha que ser Rio ou São Paulo. Hoje, de qualquer lugar do Brasil, você consegue ter uma carreira sem nenhum problema, com deslocamento normal. Mas não tinha isso, né? A gente não tinha internet, não tinha. Você tinha que ir para onde as coisas aconteciam.
0: Você falou da música em casa que tinha, né? O seu irmão, a sua irmã. Você tem 5?
1: Nossa, somos 10, mas éramos 6 ali, 6 irmãos, e esses 2 eram os músicos da família, né? Que a Fátima Guedes, que não é a Fátima Guedes que ficou famosa, meu pai tirou um proveito disso aí na época. Todo mundo, parabéns pela sua filha. E ele morria de rir, deixava rolar, não falava que não era a mesma Fátima. Mas a minha irmã cantava muito em corais e tudo. E o meu irmão até hoje é curador do Clube do Choro de Brasília, o Marco Guedes, que é batera e tal. Todo mundo muito musical, né? Então, essa coisa da música em casa era muito presente. Apesar de ter um baterista batendo num quartinho, assim, com um monte de irmão gritando. Era uma loucura.
0: E fiquei sabendo que sua mãe também cantava muito bem, né? Gostava de cantar.
1: Poxa, minha mãe, eu infelizmente perdi minha mãe muito cedo, mas as histórias que minhas tias contam e tudo, que ela era a cantora das festas de família, né? O meu tio, que era violonista. Meu avô chegou a tocar clarinete e tudo, que foi, eu acho que foi de onde veio a vontade de tocar instrumento de sopro.
0: Você tinha 6 anos quando você perdeu sua mãe, Milton?
1: Isso, foi muito cedo.
0: Mas você não tem essa lembrança dela cantando em casa?
1: Infelizmente não, apesar de que terapia, aquela coisa, eu tenho um saudosismo com canções, então assim... Eu não tenho como não chorar ouvindo uma orquestra, assim. Tem umas coisas que me fazem sentir uma saudade profunda de... É aquele clichê do saudade do que eu não vivi. E eu acho que vem muito disso da minha mãe. Ela, segundo o meu pai, minhas tias, assim, ela cantava muito o tempo inteiro em casa. Então ficou essa lembrança, apesar de eu não ter a lembrança dela, assim, né? Forte.
0: E você, depois o canto, você foi aprimorando e foi tomando a vontade, o desejo mesmo foi te consumindo depois que você entrou lá no coral, isso em Brasília, né?
1: Ainda em Brasília.
0: Mas quando moleque indo para pro colégio, pra escola, você gostava de assoviar.
1: Isso era uma coisa que sempre me acompanhou. Eu tinha era uma caminhada, não era longa não, porque Brasília não é tudo longe assim. Mas ia a pé por algumas quadras, a gente chama de quadra, né? Os bairros, assim. E aí eu passava debaixo de um prédio que tinha um senhor que tava lá limpando o prédio e sempre assoviando. Aqueles assovios de coroa, assim, sabe? Aquela coisa com vibrato e tal. E eu ficava intrigado como ele conseguia fazer esses efeitos, esse teroreroré. Aí eu passava, ouvia e fiquei treinando, acabei, virou o meu iPod, né, meu som, E eu ia assoviando para a escola e acabei desenvolvendo essa coisa do assovio, que virou trilha de novela, cinema. Já assoviei para muitas trilhas.
0: E você imitava também o canto dos pássaros?
1: Era uma tentativa. Tinha um pássaro em Brasília que tinha uma escala maluca, assim, porque ele fazia esse efeito. Era uma coisa assim, não, é até difícil de fazer às vezes. O assovio tem essa maldade, assim. Depende muito do clima, dos lábios estarem mais, né? Não estarem inchados. Às vezes eu toco sax e não dá pra assoviar direito. Então, pra gravar, pra sair os. Aí tem. Eu fui desenvolvendo esse. Aí era uma brincadeira que acabou virando. Você chega no estúdio sem nada, né? Por que você veio tocar? Não, vim assoviar. Parece brincadeira, né?
0: Muito legal. E curioso ver, né, Milton, que as coisas na sua carreira elas foram surgindo assim de uma forma muito espontânea, muito. Tudo orgânico, né? Assim, isso. Porque o assovio foi através desse porteiro, desse funcionário que tinha lá, na sua caminhada até o colégio. Depois a gaita também você pegou. Depois veio na sequência o saxofone, mas é incrível também como você foi tendo essa familiaridade também com os instrumentos muito rápido. Parece que você já nasceu sabendo fazer isso tudo, né?
1: Nossa, isso foi um pouco assustador, assim, porque o saxofone foi o último que surgiu na minha vida. Assim.
0: Você falou que foi com 20?
1: Com 20 anos. E eu tinha um vizinho, eu trabalhava, eu era bancário na época, né, faculdade de economia, aquela coisa totalmente fora do que seria o padrão de quem quer fazer música. E o meu vizinho, nessa época, a gente morava num lugar em Brasília que era uma quadra militar, vamos dizer assim, e o meu vizinho era maestro lá dos Fuzileiros Navais, da Orquestra dos Fuzileiros. E ele tocava sax, clarinete, flauta, e eu ficava do lado de fora ouvindo ele tocando. Aquilo me despertou uma vontade. Uma vez eu fui assistir a banda tocando, e eu me apaixonei pelo instrumento, que o saxofone é muito bonito também, né? Um instrumento visualmente bonito. E eu bati lá e falei, eu posso ver você tocando? E ele então me mostrou como era o funcionamento, falou, pô, você tá tão empolgado, você não quer aprender? E ele me deu aulas, ele foi aquele cara que me deu aula de graça, só pelo meu fascínio, né, do instrumento. E ele se assustou um pouco, porque eu sonhava com o instrumento. E eu, quando eu comecei a tocar o sax, parecia que eu já sabia onde pegar e tudo, já saiu o som. Ele ficou um pouco assustado, assim. E foi muito bacana que o seu João Batista nunca me limitou, assim. Ele sempre deixou eu tocar do meu jeito, nunca falou, não, essa técnica está errada, nunca teve isso. Ele toca do jeito que você se sente confortável. Eu tenho minhas limitações técnicas e tudo até hoje, mas foi uma porta que se abriu, assim, sabe?
0: Mas então, autodidata, né, Milton?
1: Autodidata.
0: Não fez escola, nada, né?
1: Eu estudei, mas só aula particular e tudo. Eu não fiz nenhum curso normal, assim, né? O Oswaldo Montenegro tem uma frase maravilhosa que ele falou, o autodidata é um ignorante por conta própria. Então eu sou um pouco assim.

0: Antenados faz mais um intervalo e na volta tem mais música e mais história com ele, Milton Guedes, relembrando os grandes sucessos da carreira.
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0: O Antenados está de volta e hoje recebendo nos estúdios da Bandeirantes em São Paulo o cantor, compositor, multi-instrumentista Milton Guedes.

0: Ô Milton, você falou que você entrou tarde aí na música, né? Porque até então ali era um hobby pra você, né? Porque além da faculdade de economia, você chegou a concluir ou não?
1: Não, eu saí logo no primeiro semestre. Foi uma coisa de assustadora, assim, também.
0: Além da faculdade de economia, o estágio lá, o que que era? Banco do Brasil? Que
1: você era Banco do Brasil.
0: Banco do Brasil, né? Além disso, o Milton Guedes era um skatista.
1: Eu amava isso, cara.
0: Você anda ainda?
1: Ainda ando. Não mais, né? Não me arrisco mais com super manobras nem nada, mas é minha terapia, meu exercício, assim. E o sax virou uma febre na época. A gente tava meio que começando a receber informação de fora, né? Porque não tinha... Eu ia falar instrumento, né? Não tinha ainda os skates especiais e tudo. Tinha essa coisa de Brasília ter muito filho de diplomata e tal. Então eles traziam pra gente as coisas, equipamentos e tal. Foi uma loucura, porque eu acabei tendo uma equipe, né, com os meus amigos. A gente fez uma equipe patrocinada pela Pepsi na época e tudo. Então cheguei a ganhar
0: campeonatos
1: e tudo. Foi uma coisa de rampa mesmo e tal. E virou um hobby mesmo. Hoje é só uma brincadeira boa.
0: E anda lá no Rio de Janeiro, então.
1: Me quebrei todo já, quebrei os dois ombros, já pé. Então parei. Depois que eu comecei a tocar, eu falei, não, preciso parar.
0: Ô Milton, é claro que a gente vai avançar aqui depois, né? Na descoberta do Oswaldo Montenegro, a gente vai contar aqui essa história, mas antes disso, você teve uma primeira experiência já nos palcos, com formação de banda, e que fez muito sucesso lá em Brasília, que foi o grupo com o seu irmão, que era a banda Pôr do Sol.
1: Pôr do Sol, isso. O Pôr do Sol foi uma ideia, todos nós éramos, acho que todo mundo deveria ser apaixonado pelos Beatles, né? Então a gente tinha aquela coisa dos Beatles, dos vocais, né, e tal, e eu tinha esse primo que ele era o nosso músico da família ali, era o mais velho, que é o Guilherme. E o Guilherme então falou, pô, a gente podia montar uma banda. Nós éramos amigos que nos encontrávamos ali pra levar som e sempre armava um vocalzinho e tal. A gente acabou, e Brasília tem um pôr do sol muito bonito, apesar de ser um nome muito singelo e tudo. A gente colocou esse nome na banda, e as canções eram muito simples, era tudo muito tentando ser uma coisa meio Beatles, meio Roupa Nova.
0: Mas eram com canções autorais.
1: Eram autorais, mas a gente também era basicamente autoral. E a gente se arriscava a tocar uma coisa ou outra dos Beatles que tinham vocais, Boca Livre, né? Essa galera que já vinha coisa do canto coral e tudo. Então foi a primeira experiência musical. Essa banda mudou depois, entraram outros integrantes, ela ficou um pouquinho mais séria, assim, de objetivo de fazer um disco e tal. Acabamos fazendo um single de duas canções. E na audição na gravadora, na época, na BMG Ariola, o produtor falou, poxa, toca algumas coisas pra gente ver se tem, né, material, que material vocês têm. E ele acabou, né, pegando duas canções minhas. Foi meu primeiro contato, assim, com gravação de disco, né?
0: Vocês gravaram, então?
1: Gravamos duas músicas, Tem um compacto perdido por aí.
0: E na banda você cantava e tocava?
1: Eu era o cantor, e aí eu comecei a tocar sax nessa época. Tocava no barzinho com os amigos. Levava som, né? E já cantava, sempre cantei, assim. Eu era um dos cantores da banda. Tocava um pouco de gaita, flauta. E o sax veio com essa febre. Eu falei, vou arriscar. Vou botar logo um solo de sax. Aí veio...
0: Mas antes da gente falar do Lulu, a gente precisa falar da época de barzinho, né? Só pra gente seguir aqui a linha cronológica, como as coisas foram acontecendo na vida e na carreira do Milton Guedes, né? Porque você tocava já com a banda, fazia sucesso lá com o Pôr do Sol, e em paralelo a isso você tinha também os barzinhos, né?
1: Sim.
0: Lá em Brasília. O que, que era ali no complexo, no Gilberto Salomão? Ali
1: Gilberto Salomão, isso. Era um dos poucos shoppings, né, abertos ali da cidade. Então era onde tinha o entretenimento, assim, né, os bares e tal. E a gente começou.
0: Já que a nossa ouvinte pediu uma palhinha, queria, por gentileza, Milton,

0: puder, fazer um solo aqui de sax. Poxa. O que você tocava aí? Você lembra que você tocava lá em Brasília, aí no complexo, ou alguma outra música que você queira fazer no sax, pra gente começar a sua história aí, que mudou a sua vida?
1: Ó, eu vou tocar então um solo aqui, que foi um solo que mudou a minha vida, que foi o Oswaldo Montenegro. A gente pode falar disso daqui a pouquinho, que foi o cara que me achou num desses bares em Brasília. E tem um solo que marcou muito, que foi o tema do Sassamutema, na época da música
0: Lu e Flor,
1: que é esse solo aqui, ó.

0: Que demais!
1: Eu ainda
0: que
1: fico demais. Nervoso, viu, gente? Bastante.
0: Sensacional! Que programaço, hein? Esse solo aí, com o saxofone aí do Milton Guedes, é que você se apresentava, né, nos barzinhos lá em Brasília, e numa dessas noites o Oswaldo Montenegro estava na tua plateia, não é, Milton?
1: Isso, foi o que aconteceu. E nessa época eu estava começando a tocar sax e arriscando os solos, assim, né? E cantava e tal. Quando eu vi o Oswaldo, que tem família em Brasília também, ele não estava ali, né? Ele sempre ia para lá. Ele, ao final da apresentação, ele me chamou num canto e falou: cara, pô, que legal, adorei seu trabalho e tal. E ele sai arregimentando artistas no Brasil inteiro. E ele falou: não sei se você, né, já viu minhas peças de teatro, mas... e nem era pra tocar na banda, era pra fazer parte de uma peça, que foi Os Menestréis. Isso era uma sexta-feira, né? E eu sempre conto essa história porque foi muito inusitado, assim. Ele falou: pô, amanhã você pode passar lá em casa, a gente almoça junto e eu te falo sobre o lance todo. E eu fui ingenuamente achando que tava tudo, né? Ia ser só um bate-papo. Oswaldo Montenegro já era estourado, festivais, aparecia na televisão, aquela coisa do primeiro contato com um artista grande ali. E ele então, durante o almoço, o pai dele já com um envelope assim, ele falou: bom, então, não sei, aí o pai dele: bom, tá aqui então a passagem aérea, você viaja segunda-feira, vai encontrar o Oswaldo lá no Rio e vocês vão ensaiar às 14 horas. Eu falei: não, calma aí, eu trabalho, eu tenho uma vida aqui, né? Como é que... Ele virou pra mim e falou: cara, não pensa, não diz não, vai embora. E eu, porra, com, sei lá, 21 anos, eu falei: caramba, e agora, o que eu faço, né? No domingo eu comecei a articular tudo pra fazer a mala e todo mundo: vai lá visitar as tias no Rio. Eu falei: não, eu tô indo embora. Aí meu pai ficou um pouco preocupado, assim, porque tinha aquela ideia de fazer uma carreira normal no banco, aquelas coisas assim, né? E a música ainda aparecia um hobby, apesar de já ter tido a experiência com o Pôr do Sol, era um hobby ainda. E foi que naquele momento eu me tornei um profissional.
0: Mas você avisou alguém no banco?
1: Aí eu consegui essa coisa de ter a amizade ali do meu chefe lá, e o meu chefe me deu uma espécie de férias ali. Falou: ó, te dou 15, né, há 2 semanas aí pra você ver qual é, se você se resolver. Ele foi muito bacana comigo e não teve jeito, aí depois nunca mais voltei. Voltava esporadicamente pra visitar a família, mas foi um chute, né, um tiro no escuro, porque fora a confiança que o Oswaldo teve, eu também tive que ter essa coragem de largar tudo e foi maravilhoso.
0: E aí você entrou pra peça?
1: Aí entrei pra peça, mas com 2 meses eu já tava dando canja nos shows, acabei ficando efetivo e começou uma carreira de músico ali, acompanhante também.
0: E além dos Menestréis, quais outras que você fez do Oswaldo?
1: Eu fiz a Dança dos Signos, uma releitura, porque foi a grande peça na época do Oswaldo, assim, muita gente foi assistir. E também a Aldeia dos Ventos, que era um musical que tem um disco maravilhoso, tem artistas incríveis, Gonzaguinha cantou, o Ney Matogrosso cantou, Zizi Posse, tem grandes nomes assim. Então foi o meu primeiro susto, né, primeiro contato com grandes artistas da nossa música, que estavam lá na plateia assistindo, né, e eu, menino, tocando saxofone ali, gaita e tal. Então foi, menino, porque 21 anos não é um menino mais, mas assim, eu era muito maturo mesmo, era aquela coisa de Brasília, daquela proteção dos irmãos. Então foi um momento muito importante
0: pra mim. E pro Rio de Janeiro, depois, quando você se mudou, foi com família, tinha amigos, você morou sozinho, como que foi essa?
1: Aí foi uma coisa bacana também, porque éramos menestréis, eram aquelas pessoas arregimentadas em cada estado, tinha alguém de fora. Nisso aí eu conheci a Zélia Duncan, conheci
0: a Zélia, que era a Zélia Cristina, não era?
1: A Zélia Cristina, a Cássia Heller, que era um doce de pessoa, muito tímida e tudo, e virava aquele monstro em cena. Eu não fiz trabalhos com elas diretamente, mas assim, acabei por conta do Oswaldo. E foi isso, fiquei um mês na casa do Oswaldo. Ele falou: ó, te dou um mês pra ficar na minha casa, depois se vira. E foi aquele, né, aquela chegada, e claro, tinha os primos, tinha as tias e tal, mas teve muitos amigos, a gente ficava um na casa do outro, e era uma troca maravilhosa, assim. Então, muita amizade, muita gente bonita, bacana e feliz de estar ali, né? Muita gente talentosa, muitos se tornaram aí atores, músicos, e foi muito importante, assim.
0: Podemos mais uma palhinha do sax?
1: Vamos. Ó, deixa eu ver se... Eu depois regravei ao vivo com Roupa Nova no DVD, que é esse aqui, ó.

0: Esse sol é muito famoso, né? E eu tive esse privilégio também de gravar com essa galera.
1: O Antenados faz mais um intervalo no quarto e o último bloco tem mais música com ele, Milton Guedes.

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2: O Antenados está de volta e hoje recebendo Milton Guedes, relembrando os momentos marcantes da carreira e os grandes sucessos. Ô Milton, a gente estava falando da importância do Oswaldo Montenegro na sua carreira, que foi o cara realmente que te pegou ali, te tirou de Brasília, dos barzinhos, te levou para o Rio de Janeiro, de volta para a tua terra natal, e ali que você começou nas peças de teatro e logo já mudou para a banda mesmo, acompanhando o Oswaldo na banda, e gravou muita coisa para as peças, para trilha mesmo, né?
3: Isso.
2: Para os espetáculos. E depois, aproveitando aqui a pergunta do Jefferson Vicente, que falou do Lulu Santos, o Lulu também foi muito importante na sua carreira. Acho até que a sonoridade do Lulu chegava mais próximo, era mais parecido até com a tua, não é?
3: A minha linha, exato. E tem uma coisa que você falou que é super bacana, as coisas realmente foram acontecendo de forma natural, orgânica e tudo. E isso, a história com o Lulu também foi assim. O fato de já estar no Rio, tocando nos bares e tudo, né? Depois do Oswaldo, depois de ter feito vários programas importantes também, né? De TV, de rádio, com o Oswaldo, eu comecei a tocar na noite do Rio. Tinha um lugar lá no Leblon, na época, que era um point onde os músicos se encontravam. Tinha vários dias, tinha a cena de jazz, tinha a cena de pop, rock e tal. E eu me apresentava lá até com os amigos de Brasília. E eu conheci uma galera do reggae, que era o primeiro trabalho que eu fiz, assim, sem ser, né, com essa galera dos amigos. Eles me convidaram para gravar o disco deles, era o Central Africana até. Teve uma música muito bacana que a Sandra de Sá cantava com eles. E eu fui gravar o disco completo na gravadora, que por acaso era a mesma do Lulu, não por acaso, era a mesma do Lulu. E o Lulu estava no mesmo estúdio no dia que a gente foi fazer a gravação. A gente estava ensaiando, passando som, e surge uma cabecinha lá no vidro, assim, era o Lulu. E veio o empresário dessa banda que eu tocava, que é o Júnior Mendes, que era um super produtor, que infelizmente já se foi. Júnior era um produtor importantíssimo brasileiro. E o Júnior falou, não fala pra galera não, que senão eles vão ficar com ciúme, mas o Lulu quer conversar com você ali, no, né, pra saber como é que tá sua disponibilidade. E o Lulu, daquele jeitão dele, né, já chegou, bom, eu não sei se você conhece o meu trabalho, mas... Falei, Lulu, pô... Mas...
2: Ele já tava estourado? Tava, né?
3: Já, bastante, já tinha certo alguém, o Último Romântico. E ele tava gravando Toda Forma de Amor.
2: Isso foi o quê? 88.
3: E foi aí que ele falou... Eu tava saindo o Léo Gândamo, que tocava com ele, Arthur Maia, Nico Rezende. Era uma banda de monstros, né? E ele tava desfazendo essa banda, gravando esse trabalho novo. E ele falou, eu nem sei se vai ter sax, mas deixa o seu contato. Passou um mês, eu nem achei que fosse acontecer alguma coisa. Falei, Lulu Santos, pô, tá... E aí eu tava tocando nesse barzinho que eu te falei, no Leblon, e entrou um cabeludão lá, que era visual rock and roll e tudo, era amigo dos donos e tal, e ele virou e falou assim, cara, você é o Milton Guedes, né? Falou, pois é, eu toco guitarra com o Lulu Santos, ele perdeu o seu telefone, tá atrás de você, e ele quer saber, né, onde você anda e tal. Eu sei que no outro dia o Lulu me ligou, o Paul de Castro, né, esse guitarrista. O Lulu me ligou já marcando, caramba, tô atrás de você, a gente amanhã já tem o ensaio, mas eu quero fazer uma audição com você. E foi essa coisa do destino do Paul estar ali no barzinho, dos amigos dele me vendo tocar, e surgiu a oportunidade de tocar. E foi já pra estrear um mês depois, no Canecão. fazer um mês de turnê, já viajar para a Europa para tocar no Festival de Montreux na Suíça. Então foi muito assustadoramente rápido.
2: E aí você já começou então com o Lulu e ficou 10 anos, mais de uma década com ele.
3: Isso, porque foi uma turnê bem longa já. É, mudou um pouco o nome da turnê no meio, mas foi com a mesma banda, mesmo segmento durante 9 anos. Depois disso eu continuei gravando com muita gente, né? Então eu saí, toquei com outras pessoas, aí toquei com a Elba Ramalho, essas fugas assim, pra, até como exercício também, né? Foi bom. E depois eu ainda fiz mais 3 turnês com o Lulu, foi muito importante pra mim, assim. Como o Jefferson, né?
2: Jefferson Vicente.
3: Pô, o Jefferson, parecia a minha voz falando na mensagem. Você levei um susto e falei, ué, é minha. Aí, Jefferson, aí foi aí que com o Lulu ali que eu... É, não que o Oswaldo não tenha sido importante nesse sentido, mas Lulu foi onde eu falei, caramba, eu quero me movimentar assim no palco, eu quero fazer isso, assim. Foi muito bacana.
2: Ô Milton, aí você seguiu com o Lulu Santos, né? Ficou mais de uma década aí gravando com ele, fazendo vários shows. E no início dos anos 90, 93, 94, é que você lança aí o seu primeiro álbum solo, né? O seu primeiro trabalho mesmo, ali assinado Milton Guedes. A produção foi do Guto Graça Mello?
3: Esse primeiro foi o Lulu Santos mesmo.
2: Mas saiu?
3: É, chegou a sair. O que aconteceu nessa época... Eu tinha um espaço tão grande no Lulu, assim, o Lulu dá um privilégio, eu gosto de falar isso porque é uma coisa importante. Lulu sempre privilegiou a banda também. Então você pode ver nos shows do Lulu, tem sempre a banda junto, a movimentação, era muito maior isso, mas... E eu me sentia muito completo ali, né, como artista, como artista solo, apesar de ser o sideman ali. Mas demorei muito por isso para fazer o primeiro disco. E o primeiro disco foi um pouco confuso, porque eu toquei as músicas que eu tinha ali no momento. Não foi uma coisa muito elaborada por mim, apesar do Lulu ter ajudado na escolha de repertório. E ele imprimiu muito a cara dele, eu ainda não imprimi uma identidade ali.
2: Mas então saiu?
3: O disco saiu, mas está... aliás, até está nas plataformas já. É um disco que tem... Música da Zélia Duncan, tem compositores novos ali, né? E músicas do Lulu também, lado B, assim. Então é um disco importante também, mas ele ficou, infelizmente, num cantinho.
2: Mas essa aqui que estourou, que você já até sabe qual que eu vou tocar aqui, foi com o Guto.
3: Foi Guto Graça Mello. Aí veio a produção do Guto e aí esse disco teve... Dois sucessos de novela, assim, bacanas.
2: E um deles foi esse aqui.

0: é só uma palhinha, relembrando, né? Esse hit, não é? É esse hit mesmo que foi, é, que fez parte desse trabalho aí do Milton Guedes com o Guto Graça Mello, que entrou na novela Zazá, em 97.
1: 97, ela foi de 97 para 98, assim. E tem uma coisa bacana, assim, eu gosto de falar isso, que eu gosto muito do Skank, eu acho uma banda importante e muito poderosa, adoro o Samuel cantando. Então eu copiei um pouco a batida do Garota Nossa, aqui nesse mundo fechado, ela é incrível. Aí eu mandei um sonho de uma noite pensando no Samuel cantando. É o ouro, é o bicho, uma onda de calor a 10. Aquela brincadeira, né? E felizmente foi um sucesso, assim. A música até hoje as pessoas pedem bastante.
0: Olha, na reta final aqui dá tempo da gente contar mais algumas histórias, né? Do Milton Guedes, das parcerias todas. A gente já apresentou um novo trabalho do Milton, né? Que é Baladas de Amores Abalados. Falamos do início da carreira, né? Do Milton, como tudo começou, no coral, os primeiros instrumentos, essa passagem de Brasília e a volta para o Rio de Janeiro, a explosão desse hit mesmo, dessa música, que fez e faz muito sucesso até hoje, que a gente está ouvindo aqui de fundo. E aí, dando um salto, né, no tempo, teve uma questão de gravadora também, né, Milton, que não vai dar para a gente detalhar aqui, mas fato é que você depois começou a assinar algumas canções, né, e compor para artistas diversos, né?
1: Sim, sim.
0: E um desses artistas foi a dupla, né, o Sandy Júnior, né? Você fez muita coisa pro Sandy Júnior, e três, quatro, muitas faixas,
1: foram,
0: né?
1: Bastante, foram música pro programa que eles tinham na TV, e depois eles me convidaram para até para participar do show, na época, com Sonho de Verão e tudo. E acabei compondo para eles. E na época iam entrar cinco músicas minhas no disco. Aí o pessoal falou: pô, esse Sandy Júnior e Milton Guedes não dá. Vamos limitar um pouquinho. Aí entraram três canções, duas das quais tocaram muito, assim, e ainda estão no show.
0: Ó, vou tentar colocar duas aqui, não sei fazer os mashups que você faz aí, as coisas que você faz, né? Eu piloto a mesa, mas nem tanto aqui, hein? Mas vou tocar uma que não sei se foi a primeira. Baby, já sabia? Foi a primeira?
1: Foi a primeira, foi bem levinha, assim, bem pra eles.
0: Vamos relembrar aqui esse sucesso aí do Sandy Júnior, composição aí do Milton Guedes.

0: Essa marcou muito a minha adolescência. Ah,
1: que
0: aí.
1: Que legal, Danilo.
0: E preciso dizer que estava lá em 2019 na turnê Nossa História.
1: É, foi incrível. Nesse
0: retorno de Sandy Júnior, shows em estados, do qual você também fez parte, né?
1: É, poxa, foi importantíssimo ali trabalhar com eles, porque as pessoas acabam vendo a dupla como, quer dizer, acho que não vem mais, mas assim, como né, aquela coisa de criança e tal. E era muito sério. A primeira vez que eu fui ensaiar, eu falei, caramba, os músicos, os melhores músicos do Brasil ali tocando, a produção, super produção, eles são muito profissionais e trabalham muito, assim. Então foi uma surpresa boa, sabe?
0: Olha, essa aqui também é de Milton Guedes, essa aqui eu sei também. Vamos lá, Sônia, cai a chuva, hein?
2: Cai a

0: Que sucesso, hein, Milton? Também de Milton Guedes. Você fez quantas turnês aí com o Sandy Júnior? A gente tava falando aqui, você fez no final do Quatro Estações.
1: É, que foi uma canja que virou. Ah, entra aí, vamos tocar junto e tal. Aí, final do Quatro Estações, a DNA, que foi o início do, vamos dizer assim, da maioridade dos dois, né? E um pouco antes deles se separarem, assim, que foi uma busca de cada um aí por ideias e trabalhos autorais próprios e tudo. E aí veio a grande turnê que foi o Nossa História. Foram três turnês aí, muito bacanas, eu adorei participar, foi grandioso.
0: Para todo mundo dançar aqui, nos minutos finais aqui, tem essa aqui. Que fez muito sucesso, é demais esse disco deles. Tô falando de Fat Family, e nesse caso aqui foi uma versão.
1: Uma versão.
0: A versão, então, de Milton Guedes, essa aqui também, Preparem os Pescoços.
1: Eu sempre falo isso também, porque realmente
0: essa aqui marcou. Vamos lá.

0: Feito Sexy, Fat Family, versão de Milton Guedes, e a produção também estava falando que era também do Guto.
1: Do Guto, é. Da mesma época de Sonho de Verão. As duas estão fazendo 25 anos, olha que legal. Tá aí.
0: Milton, queria agradecer demais pela presença, viu? Pela visita, por compartilhar aqui muitas das histórias. E que história, que carreira bonita. Parabéns e obrigado, viu, Milton?
1: Obrigado você pelo convite, pela abertura, pela condução aí do papo, que tem tanta coisa, né? Então... Arrasou, obrigado mesmo, Danilo.

0: Ponto final na edição de hoje do Antenados. 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A sonorização foi de Kayame Martins e a apresentação foi minha, Danilo Bobato. Obrigado pela companhia, pela audiência e seguimos antenados por aqui. Tchau!
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2: Boa noite. O Canal Livre desse domingo, na verdade, é um Canal Livre especial, um Canal Livre eleições, né? Porque a gente vai debater aqui as novas pesquisas eleitorais divulgadas sobre a disputa à presidência da República. Esse atual cenário, claro, está refletindo os impactos das revelações envolvendo o pré-candidato Flávio Bolsonaro e sua relação com o banqueiro Daniel Vorcaro, dono do Master. O escândalo acabou provocando uma mudança de estratégia na candidatura do PL, já causou até mesmo demissão do seu marqueteiro. E aí, de olho nesse espólio, Romeu Zema, Ronaldo Caiado têm se movimentado para tentar conquistar parte desse eleitorado da direita. E enquanto isso, do lado aí da esquerda, no Palácio do Planalto, o governo federal lançando praticamente a cada 3 dias aí medidas, um pacote de bondade mirando os indecisos, tentando recuperar popularidade. As peças estão no tabuleiro e a gente vai tentar entender os próximos movimentos nesse xadrez eleitoral com os professores, cientistas políticos Fernando Schiller, Deise Tchokari e também o diretor do Paraná Pesquisas, Murilo Hidalgo, já agradecendo a todos eles aqui pela presença no Canal Livre e comigo no programa aqui na bancada para entrevistá-los, Fernando Mitre e Thaís Dias. Bom, eu vou pedir para a gente colocar na tela, enquanto a gente vai falar e começar a analisar, vou começar pelas damas, pela Deise, as últimas pesquisas, né? Saiu aí, olhar para primeiro aí, segundo turno entre Lula e Flávio Bolsonaro. Saiu Datafolha, diante dessas últimas denúncias aí de Flávio Bolsonaro, 47-43, 4 pontos de diferença. E um pouco mais para o começo da semana, teve também a divulgação da Atlas Intel, que é uma diferença um pouco maior, praticamente 49-42. Deise, te surpreende depois de tudo que vem sendo falado, o próprio Flávio ter admitido ali a questão do áudio, do financiamento de filme e tudo mais, te surpreende essa distância ou realmente, nessas pesquisas, ou realmente era um caminho que estava previsto acontecer?
3: Não.
2: Boa
3: não,
2: noite.
3: Boa noite. Não, não surpreende, não. Inclusive, os números, eles não surpreendem, porque tem uma coisa que eu acho que ela é muito característica no eleitorado bolsonarista. Eu não acredito que esse eleitorado ele vá abandonar o Flávio Bolsonaro no primeiro momento, e esses números eles não indicam isso, mas eu acho que tem uma questão que é muito importante, e até eu quero, acho que o Murilo pode falar um pouquinho melhor sobre isso, que o eleitorado bolsonarista, ele tolera o radicalismo, ele tolera conflito institucional, mas ele não tolera essa proximidade com banqueiros, com tudo aquilo que ele sempre combateu, né, Murilo? Que é essa coisa antissistema, essa proximidade com bastidor, com favorecimento. Então, quando parece que o Flávio Bolsonaro ou que qualquer bolsonarista está se aproximando de tudo aquilo que eles combateram, a tendência é que esse eleitorado se afaste. Então, essa queda nos números e até esse distanciamento que a gente viu agora não me surpreende, não, porque o que pareceu nesses áudios, e o Flávio ele foi sangrando aos poucos, né, Murilo? Foi uma notícia aqui, outra notícia ali. Deu a impressão de que o Flávio Bolsonaro ele estava sangrando pelo mesmo antissistema que ele combateu. Então, essa queda me pareceu até justificável.
2: Murilo, que público é esse que nessas pesquisas acabou deixando ali Flávio nos números, né?
4: Boa noite.
2: Boa noite.
4: Essa queda, ela é esperada. Faz 10 dias que o candidato Flávio Bolsonaro está sangrando, certo? É muito forte na opinião pública, certo? Não vejo surpresa nenhuma. O que a Deise está questionando, o eleitor bolsonarista, eu te diria que ele perdeu em torno de 6 a 8% de um eleitorado que a gente considera independente, que estava mais para o Flávio do que para o Lula, certo? Ninguém esperava que o Flávio, em algum momento, fosse passar o Lula nas pesquisas como passou. Quando o Flávio foi escolhido o candidato pelo Bolsonaro, houve uma decepção. Todos imaginavam, agora a eleição ficou fácil para o Lula, certo? Aí o Flávio vem, surpreendentemente, e passa o Lula, certo? Então eu te diria que esse eleitorado independente, esse de 6 a 8%, que estava mais com o Flávio, porque o Lula vinha de muitas notícias negativas. Ele vinha desde o carnaval, ele vinha com problemas. Veio com muitos problemas, certo? E o que acontece? O Lula começa a melhorar, o governo começa a melhorar. Antes mesmo dessas denúncias contra o Flávio, o Lula já mostrava uma certa recuperação, certo?
5: Inclusive, depois daquela reunião com o presidente Trump nos Estados Unidos, aquilo ali foi positivo para ele.
4: Exato, como desenrola, com muitas coisas que ele lançou.
5: Os anúncios,
4: muita coisa que ele lançou. Então, ele já vinha numa melhora. E com essas denúncias do Flávio, fez com que ele voltasse a estar na frente do Flávio novamente. Eu te diria que o Flávio perdeu esse de 6 a 8%, que é um eleitorado independente, que agora foi para o lado do Lula de novo. Certo? Agora, qual vai ser a estratégia para recuperar esse eleitorado? Essa é a grande pergunta.
6: Agora, só para lembrar, esse eleitorado, 6, 8%, poderia pôr um pouquinho mais, 1, 2, é um eleitorado ali que certamente vai definir a eleição. Então, esse movimento, ele é significativo hoje, quer dizer, o retrato hoje é muito ruim para o Flávio. E aí tem um ponto que eu pergunto a todos. Todo mundo sabe, quem cobre eleição, né? Eu tenho longos anos de cobertura de eleição, a gente sabe o seguinte, o candidato que tem que explicar, o candidato que tem que dar explicação, ele já começa levando uma desvantagem enorme. O Flávio, até agora, e eu vou pedir a opinião de vocês, o comportamento do Flávio, na minha opinião, não foi muito positivo, não funcionou, eu diria que funcionou mal. Cada resposta que ele dá provoca duas perguntas, entende? A questão é a seguinte, se ele estancar essa sangria, tudo bem, volta tudo ao normal, vamos recomeçar. Mas e se ele não estancar isso? O que vocês acham?
7: Olha, boa noite também.
8: Boa noite, Chile.
7: Eu acho que a campanha tem muito zigue-zague, né? Se a gente pegar um pouco para trás, outubro do ano passado, o Lula parecia quase pré-eleito. Né? Naquele momento teve lá as tarifas do Trump, etc. Então, a posição tinha definições, candidatura, etc. Se a gente olhar março desse ano, parecia que o Lula estava quase nas cordas. Falava, pô, daqui a pouco ele vai abrir mão da candidatura, vai chegar lá em junho, vai repensar. Aí o Flávio começa a subir, começa a ter uma vantagem nominal, né, numérica, ali de 1, 2 pontos, etc. E agora, e você tem razão, a recuperação do Lula começa já correndo com o Trump, foi uma jogada política muito bem feita, mérito do governo, fez uma mudança. Parecia que o PT, o Lula, né, o governo, ia ensaiar uma retórica de soberania, ele fazia uma retórica agressiva em relação ao Trump. Em 1, 2 semanas, reverteu. Foi aos Estados Unidos, foi a Washington, etc. Então, mostrou agilidade nisso, né? Agora, vamos lá. Isso, primeiro, contamina toda a coalizão, porque não é só o Flávio Bolsonaro que tem que explicar. Todos os candidatos que apoiam o Flávio no Brasil, o Tarcísio de Freitas vai ter que explicar, o Sérgio Moro vai ter que explicar, todo mundo vai ter que dar explicação. Começa a entrevista tendo que dar explicação, isso é um enorme problema.
9: É aquela imagem dele falando e todo mundo Exatamente. Com a cara bem fechada, né?
7: Agora, eu queria deixar uma provocação aqui na mesa. A minha impressão, vou ver se vocês concordam, que esse resultado, Datafolha, né, especialmente Datafolha, né, mostrou uma queda do Flávio menor do que se poderia imaginar. É. Uma queda dentro da margem de erro, né? Uma diferença dentro da margem de erro, que é 4 pontos, 2 para cima, 2 para baixo. Né? E uma queda, vamos lá, uma diferença de 4 pontos. Quem é que poderia imaginar? Uma diferença de 4 pontos não é uma diferença que não possa recuperar. Nós estamos numa pré-campanha, estamos no final de maio. Né? Então, vou dizer a frase. Na minha visão, ela é uma queda importante, né? Fragiliza a campanha do Flávio, mas não tão grande que tire o Flávio do jogo.
6: Aí voltamos àquela questão. Tudo depende dos próximos passos. Se a sangria continuar, esses 4 pontos vão virar 6, 7, 8, não há dúvida nenhuma.
9: E não houve transferência, né, para os outros candidatos da direita. É importante reforçar isso, porque você não vê uma oscilação grande entre Caiado, Zema, o Renan, que está ali com o público, né, um eleitorado mais jovem. Não, ali continua uma tendência muito parecida, mas a questão é realmente Flávio Bolsonaro e Lula. É isso, Murilo?
4: Exatamente. A gente está analisando hoje, eu te diria que nesse momento no Brasil não existe mais direita e esquerda. Existem lulistas e bolsonaristas. A prova, o que, que é? Justamente o que o Júlio falou. Esses votos não, do Flávio não foram para o Zema, não foram para o Caiado. Existia uma expectativa que eles seriam os grandes beneficiários dessa queda do Flávio. E o Flávio cai muito pouco e o Lula sobe muito pouco. Complementando, Júlio, eu faria um comentário. A pesquisa é péssima para o Flávio, mas é ruim para o Lula, que tinha que ter aberto uma folga maior, certo? Por quê? Porque, como o Mito falou, o Flávio, ele vai tentar estancar isso, ele tem que tentar estancar esse troço do Master o quanto antes, ele não pode continuar sangrando. E no Brasil, a gente, infelizmente, essa eleição, tudo a crer, que a gente não vai discutir propostas, a gente vai discutir escândalos.
3: Mas, Murilo, eu acho que vai muito nessa linha. O eleitorado bolsonarista, pelo menos por enquanto, ele tende a seguir acompanhando o Flávio Bolsonaro, porque ainda vai naquela narrativa de que estão tentando impedir que a direita volte ao poder. Então, Flávio Bolsonaro, por enquanto, ele ainda é um perseguido político. Se continuar sangrando, se ficar comprovado que ele faz parte daquele sistema que ele diz combater, aí eu acredito que a perda de votos ela pode ser maior. E aí tem um outro porém também. O eleitor bolsonarista, ele costuma premiar aquele candidato que parece forte, que parece combativo, que vai contra esse sistema. Isso é uma característica do eleitor que sempre votou no Jair Bolsonaro e que tende a votar no Flávio Bolsonaro. Enquanto o Flávio Bolsonaro continuar aparecendo um personagem político perseguido, alguém dominante, ele tende a reter esse voto bolsonarista. Se ficar comprovado que ele faz parte desse sistema que ele diz combater, aí eu acredito que a perda de voto pode ser maior.
7: Pois eu queria complementar um ponto no que a Deise falou. Eu vou arriscar dizer o seguinte, Deise, eu acho que o eleitor bolsonarista, aquele que segue o eleitor identitário do bolsonarismo, que ele é, vamos arredondar 20% do eleitorado, esse não abandona o Flávio. O Flávio pode aparecer dançando uma valsa com o Vorkari em algum lugar, ele não abandona o Flávio. Quem pode abandonar o Flávio é o eleitor mais à direita, independente, que é que é maior do que o eleitorado bolsonarista.
6: Né? Que é maior exatamente o que eu ia perguntar. Esse eleitor, esse pode ser o grande problema do Flávio agora, porque ele não vai continuar com o Flávio. Teoricamente, não. Se o Flávio não conseguir estancar a sangria, aí não há dúvida.
4: Olha, tem um dado para vocês, os eleitores do Flávio, em pesquisas recentes, quando perguntado o motivo por que votam no Flávio, 50% é para o Lula não ganhar. Quer dizer, não é porque atributos ao Flávio.
5: É o anti-Lula.
7: Esse não é o eleitor mais
6: votado. Você tem desde a última eleição, você tem uma franja de cada lado que é exatamente isso. Não estou com o Lula, eu sou contra o Bolsonaro.
5: Isso é uma franja mais,
6: com o Bolsonaro.
5: É uma franja bem grande.
9: E as rejeições estão iguais ali, né? Estão equiparadas, isso. Assim, numericamente. Na margem de erro, são as mesmas rejeições. Então, na briga de rejeição, esse também vai ser um ponto.
4: Olha, esse é um dado que está chamando a atenção nessa eleição. Na eleição passada, o que o Lula ganhou com 1,7 de diferença, a rejeição do Bolsonaro era 6% maior que a do Lula. Certo? Esse é o outro alerta ao Lula. Certo? Porque mesmo com toda essa crise, a rejeição está igual.
5: Ô, Chile, deixa eu te ouvir sobre esse ponto da Deise. Você acha que há espaço, porque veja o movimento, o Zema começou um movimento muito forte, ganhou uma ajuda do Gilmar Mendes, inclusive, naquela coisa de potencializar a briga ali com o Supremo, que virou a genie do momento e ele tentou usar isso para crescer. Pesquisa saiu, Zema com 3%. O Caiado, que no começo das denúncias do Flávio ficou ainda um pouco mais equilibrado, nesses últimos dias já foi um pouco mais veemente em posicionamentos, apontando o dedo para o Flávio nessa questão do envolvimento com o Vorkaro. Apareceu no Datafolha com 4%, também não decola. O seu entendimento é, ou sai o Flávio do cenário, ou a candidatura do Flávio sai, ou essas candidaturas elas não se viabilizam, ou você acha que se a coisa continuar contra o Flávio, como a gente cogitou, algo mais forte ou algo que prossiga, eles têm alguma chance de crescer, mesmo com o Flávio na parada?
7: Olha, se surgirem mais vídeos, mais informações, se esse processo continua, aí eu acho que o cenário é outro, né? Nós vamos ter que fazer outros debates aqui para entender o cenário. Vamos lá, ficando neste plano né, que nós estamos agora, final de maio, a partir da pesquisa da Datafolha, a minha impressão é assim, o abalo na candidatura do Flávio não é suficiente para tirar ele do jogo. Mas a pesquisa Datafolha e a própria pesquisa Atlas, semana, mostraram o seguinte, não tem alternativa viável ao Flávio. No cenário não tem. Se você coloca Romeu Zema, se você coloca Ronaldo Caiado, o problema do Zema e do Caiado hoje chama-se Renan Santos.
3: Exato.
7: A competição do Zema
6: tá
7: não
6: começando,
7: é...
6: Está começando a surpreender,
7: exatamente. Renan. Se você pegar o público de 16 a 24 anos, o Renan Santos está 33%.
5: Olha essa pesquisa, pelo menos essa de primeiro turno do Atlas. O Renan Santos, inclusive, aparece em terceiro, na frente do Zema e do Caiado. Né?
7: Imagina o seguinte, um candidato que está 3, 4% ou 6%, como é o caso do Flávio, atrás do Lula, vai abrir mão para um candidato que está 2 pontos atrás do Renan Santos. Não tem nenhuma lógica isso. Então, não há alternativa nesse campo político. Né? Não há alternativa nesse campo político. Então, assim, não vejo isso acontecer.
9: E essa pesquisa, né, Schiller, Deise, Murilo, também foi importante para a gente ler o cenário com a Michelle. Porque muito se falava, né, num cenário em que o Flávio fique inviabilizado, você teria a possibilidade ainda de trazer um nome Bolsonaro, que seria a Michelle. E isso ficou ali claro que ela também não tem o potencial, apesar de ser um integrante da família Bolsonaro, de encarar uma disputa ali de igual. Só no segundo turno que fica um número um pouco mais parecido, mas no primeiro é muita diferença.
5: Sem contar, para te ouvir, Deise, sem contar o que a Thaís falou, o fato de que ela teria que superar uma articulação dentro da própria família e do ambiente para ser a candidata, né? Que a gente sabe que esse clima não existe tanto, né?
3: Essa questão com o Flávio Bolsonaro, ela até abre outras possibilidades, assim, pode surgir ali, de repente, o nome da Michelle, do Tarcísio, ela abre outros nomes.
5: Mas o Tarcísio não pode mais, essa altura, né?
3: Exato, não pode, então fica o nome do Flávio, eu acho muito difícil sair o nome do Flávio. De novo, assim, o meu ponto aqui é que, para o Flávio não ser um nome competitivo, pelo que a gente entende dos estudos do bolsonarismo, é só se o Flávio sangrar muito. O Flávio tem que demonstrar uma fragilidade para o eleitor bolsonarista entender que ele não é mais um nome competitivo. O que a gente tem estudado do eleitor bolsonarista demonstra que ele só não tolera uma fragilidade, e a menos que o Flávio demonstre que está muito perdido no jogo político para esse eleitor não acompanhar o Flávio Bolsonaro. O que eu tenho percebido nos estudos, pelo menos desde 2014 que a gente estuda isso, é que o eleitor bolsonarista é muito fiel. O Schiller falou aqui do número entre 20% e 25%, mas essa base tem ainda um sentimento anti-Lula. Então, a gente puxa esse número um pouco mais para cima. Então, não são só esses 25%. A menos que o Flávio não consiga formar uma coalizão agora em torno do nome dele, que isso é uma possibilidade, que daí outra questão que a gente está levantando aqui. Então, por exemplo, se ele continuar sangrando e a direita não for em torno do nome dele, ele não conseguir formar uma coalizão em torno do nome, pode ser. Mas é muito difícil, porque ainda existe a questão do sentimento anti-PT, da rejeição, da questão do amigo inimigo. Então, é muito difícil.
6: E tem também uma outra questão aí que é fundamental. Jair Bolsonaro. O Bolsonaro escolheu
3: Exato.
6: O Flávio quando, obviamente, o candidato cotado, dentro de um certo raciocínio político, seria o Tarcísio. Mas ele escolheu o Flávio. Como ele escolheu o Flávio, ele vai continuar mantendo o Flávio, a menos que essa sangria, essa coisa, atinja aí pontos que nós ainda não estamos considerando. E aí não tem jeito, aí muda tudo.
7: Tem outro ingrediente interessante nisso, né? A gente conversando com pessoas da campanha do PT, da campanha do Lula, a campanha do PT prefere lidar com o Flávio, claro, gosta do Flávio como adversário.
6: Né? Ainda mais agora.
7: O grande medo da campanha do PT era o Tarcísio.
3: Exato.
7: Dia 4 de abril, esse medo acabou. Né? Então, assim, e também sempre, porque qual é a equação que era realmente perigosa na visão da campanha do governo? A equação era o seguinte, era um candidato do campo da direita, apoiado pelo Bolsonaro, mas capaz de conversar com o centro político.
6: Isso. Né?
7: Conforme a gente colocou Gestor. Aqui, acho que vários colocaram aqui, quem decide a eleição no Brasil é 6 a 8%, está fora desse voto cristalizado. Né? Então, quer dizer, qual era essa equação? Obviamente o Tarcísio preenchia bem, mas eventualmente o Ratinho Júnior podia preencher, eventualmente até o Zema ou o Caiado, mas já numa situação mais... Bom, mas o fato é o seguinte, tem o grande eleitor desse campo é o Jair Bolsonaro, como diz o Mitre, ele decidiu. Aí entram os fatores estranhos da política, né? Vamos chamar que são as idiossincrasias, por exemplo. Claro. Né? O Bolsonaro preso, ele quer um nome, então ele quer a sua representação. O Bolsonaro tem essa característica. Então vai o Carlos para Santa Catarina, né? Vai a Michelle em Brasília, quer dizer, o familismo. Então eu quero meu filho, eu quero meu sobrenome. Então, bom, isso tem um custo. Claro. Essas decisões têm um custo, o custo está colocado. Né? Ou seja, a direita armou, criou uma armadilha para si mesma. Agora ela não tem muito como fugir. Então a minha lógica, para fechar aqui, para provocar vocês, é o seguinte. O governo diz, a orientação é a seguinte, vamos bater no Flávio, mas não muito.
5: Ah, veja a reação do Lula. Exatamente, no primeiro momento, quando o Lula, claro, perguntado, exatamente, já com o áudio do Flávio, ele falou o seguinte, isso é coisa de polícia, vamos deixar a polícia resolver.
7: Não, não interessa para o governo nesse momento que vou tirar o Flávio saia da do jogo.
5: Exatamente.
7: Não interessa para o governo.
8: Exatamente. Agora tem um ponto aí, que, voltando à questão do Jair Bolsonaro, que é o seguinte, você imagina se um outro candidato de direita, que não seja da família Bolsonaro, ganhe a eleição e seja o presidente da República. Isso significa o quê? Mudou a liderança da direita no Brasil. E isso o Bolsonaro não quer nem admitir, nem de longe. Então, a questão da posição do Bolsonaro de insistir com o filho dele, ela se mantém. E é claro que, dependendo, como a gente sempre está dizendo aqui, da intensidade da sangria, tudo pode mudar. Mas nesse momento é absolutamente tranquilo com o quadro atual que o Flávio é o candidato e vai continuar sendo candidato.
4: É isso, né, Murilo? Exatamente. E eu diria mais ainda. O Bolsonaro perdeu uma eleição lá 52-48. Quando ele escolheu o Flávio, ele já sabia do risco. Quando ele escolheu o Flávio estava mais atrás na pesquisa do que está hoje.
5: Claro.
4: Então já existia um risco da derrota. Mas, com a permanência do Flávio, mesmo que o Flávio perca, o Flávio não vai perder de goleada. O próprio momento está mostrando isso. E eles vão manter o nome do Bolsonaro para mais 4 anos. Certo? Eles vão se manter vivos na política, certo? E outra coisa assim, que precisa ser dita, para o partido PL também, manter o Flávio não é ruim, é bom. Por quê? Vai eleger deputado, vai eleger senadores, vai fazer bancada.
8: Que é, aqui para nós é a prioridade do PL, né?
4: Exatamente,
5: somente o Senado, mas
4: o Flávio ajuda.
5: Mas o Murilo, neste canal livre aqui, o Valdemar Costa Neto esteve, antes ainda da definição toda do Flávio Bolsonaro, e ele deixou claro que conversavam com o Jair e conversavam com o entorno para dizer o seguinte: nós precisamos disputar a eleição e ganhar. E o Bolsonaro precisa entender que nós precisamos ganhar para que ele não fique preso, para que a anistia seja dada, etc. Então, assim, esse teu argumento está perfeito, mas, por outro lado, muita gente tentou convencer Bolsonaro e o entorno de que era melhor ir para uma candidatura do Tarcísio, por exemplo, que teria, como disse o Chile, muito mais chance, com menos rejeição, de ganhar, mas eles não abriram mão. Talvez também pelo fato de que esse entorno da família, inclusive Bolsonaro, não enxergue o Tarcísio como alguém que tenha sido fiel a ele nos últimos tempos. Tão fiel quanto eles imaginavam ou estariam, né?
7: Mas esse é um dilema do campo da direita no Brasil, né? No campo de oposição ao PT, vamos dizer assim, porque é um campo que tem, lato senso, 50% do eleitorado, fazendo uma conta de padeira aqui, 50% do eleitorado. O chamado bolsonarismo é minoritário nesse campo, só que ele, sem o bolsonarismo,
5: você não consegue.
7: Esse campo não é competitivo. Então ele é minoritário, mas sem o bolsonarismo ele não é competitivo. Então, é um campo que
5: fica um pouco...
7: Ele fica refém desse...
3: Agora, Rodolfo, né?
7: Aí tem todo o Centrão, aí tem todo um... Isso a pesquisa Quest, especialmente, faz essa distribuição. Muito bem feita, aliás, né? Você tem o campo bolsonarista e o campo lulista, isso, né? Você tem o campo da direita não lulista, não bolsonarista, e da esquerda não lulista. Isso. E você tem um campo mais no
5: independente.
7: Centro. Independente. Que é minoritário, mas que decide.
5: Não. É, exatamente.
3: Rodolfo, eu vou te dar uma resposta muito acadêmica para isso que tu falou.
5: Sobre Tarcísio, ir ou não?
3: Sobre o Bolsonaro preferir ficar numa prisão domiciliar a arriscar vencer uma eleição presidencial. No pós-doutorado, eu estudei justamente todos os discursos do Bolsonaro, desde que ele tomou posse como deputado federal até a presidência da República. E eu te digo com 100% de certeza, ele só confia nos filhos. Ele não confia na Michelle Bolsonaro, ele não confia em ninguém além daquele clã dele. Então, ele prefere perder uma presidência da República, perder a possibilidade de sair de uma prisão domiciliar e arriscar um Tarcísio, a colocar qualquer outra pessoa perto dele. Então, para ele, é melhor colocar o filho para a presidência, candidato à presidência da República, arriscando perder, do que colocar o Tarcísio para a presidência da República. Ele prefere perder uma presidência da República, mas ainda colocar alguém da confiança dele, do que colocar o Tarcísio.
8: E essa é a explicação.
3: É isso.
8: É claro.
9: Eu queria puxar, queria ouvir de vocês um pouquinho sobre essa questão do discurso. Você falou do discurso que deixa um pouco claro, né, essa posição do Bolsonaro. Nesse caso, a gente precisa analisar também o discurso do Flávio, os discursos, né, e as reações às divulgações desses áudios e desse, quando é colocado ali diante disso. E parece uma inexperiência, uma falta de capacidade de lidar com questões políticas que vão acontecer, inclusive ao longo da carreira, caso seja eleito, escândalos vão surgir, né? É uma tendência da função política. O que ele precisa ajustar? Essa troca apenas na campanha já foi o primeiro sinal.
5: Do marqueteiro.
9: Né? A saída do Marcelão, que seria até um amigo muito próximo, e a chegada do Fischer. Como é que vocês enxergam isso, Chile?
5: A reação dele, né?
7: Olha, vamos lá, né? Tem um problema real nisso, né? Quando uma é justificável, pode ser justificável, pode ser entendível, que lá em 2024, você capte dinheiro para um filme, e vários bancos, etc., o Banco Master, lá em 2024, faça o patrocínio.
5: Antes do escândalo todo.
7: Ou faça um investimento, né? Bom, antes do escândalo, etc., né? Ali já, bom, muitos bancos distribuíam CDBs, importante, então vamos lá, é plausível isso, não entro no mérito aqui, mas é plausível. Agora, final de 2025, quando já se tem informações das irregularidades, etc.
5: Ele tinha sido preso, Vorkar.
7: Bom, antes de setembro, fez a cobrança em setembro, depois em novembro, dia antes da prisão. E depois da prisão fazer a visita, aí já...
8: Um dia antes da prisão e um dia depois da prisão.
7: Isso é bem mais complicado. É complicada para qualquer um, para qualquer cidadão. Para um candidato, ou para um pré-candidato à presidência da República, é uma temeridade.
5: E que não havia falado sobre isso, pelo contrário, negou qualquer tipo de contato.
7: E aí a gente pode fazer, escolher, né, opção simples, aperte um botão, você pode dizer que é, vamos lá, irresponsabilidade, pode ser autoconfiança, excesso de autoconfiança, né, pode ser, enfim, aí cada um pode escolher a expressão a utilizar. Mas eu acho que faltou para o Flávio a sinceridade, a transparência de dizer para a base, para o Centrão, para a coalizão, para o partido, todo o problema. Porque se o candidato tem um esqueleto desse tamanho no armário, o mínimo que ele tem que dizer é, bom, eu tenho isso aqui, que óbvio, fatalmente isso apareceria.
8: Claro, e tem aquela sequência de vídeos. No primeiro vídeo ele está dizendo, vocês estão loucos, de onde tiraram isso? Não existe nada disso. Logo em seguida, não, eu de fato falei. Então... Isso é muito grave, uma campanha.
5: Eu ouvi de algumas pessoas, inclusive próximas, que o Flávio não contou para gente próxima. O Flávio não contou com gente da campanha, da coordenação de campanha. E foi perguntado. Foi perguntado ao objetivo. Flávio, tem alguma coisa para a gente já saber, para ele trabalhar? E ele negou veementemente. Alguns dizem, eu não sei qual é a análise de vocês, que ele teria negado isso porque se falasse antes poderia desgastar e aí com isso... A possibilidade ou a força, inclusive com os partidos centrão e tudo, de vir a candidatura do Tarcísio para engoli-lo seria grande. Você acha que pode ser isso?
7: Olha, só para uma observação, o Mitre gosta de história política, eu vou dizer assim, em todos aqui, quando o Bill Clinton teve quase aquele impeachment, né, em função da estagiária, Mônica
5: Levinsky,
7: né, o grande problema não era necessariamente a relação entre os dois. Era o fato de que ele, como presidente da República, tinha faltado com a verdade.
8: É isso.
7: Tinha mentido.
8: O Nixon caiu porque mentiu.
7: Exatamente. Então, assim, a confiança no líder
8: é muito importante.
7: Pela palavra, pela verdade, pela transparência, pela correção. Isso jogou uma ponta de dúvida na candidatura. Exatamente. Essa ponta de dúvida, de novo, observando aqui a observação que eu fiz para a Deise, acho que ela não pega no eleitor fiel, no eleitor identitário, porque esse vai justificar. A narrativa justifica e ponto. Agora, no eleitor mais independente, isso pega.
8: Isso pega.
7: Isso pega e isso pode atrair... Vamos lá, o marketing do PT, do Lula, vai usar isso na campanha.
8: Claro.
7: Esse vídeo vai rodar a campanha de várias maneiras o tempo inteiro. Então, essa dúvida, palavra, a contradição, eu acho que o PT, nesse momento, está guardando isso.
8: É lógico.
7: Não é? Claro. Porque não vai gastar toda a pólvora agora na pré-campanha.
8: E não, por acaso, isso acontece exatamente ali naquele núcleo de eleitores que decide a eleição. É ali que esse julgamento está sendo feito. Então, o PT, se conseguir conservar esse ambiente agora, e o Flávio ao contrário, Não é? Essa é a questão nesse momento.
4: Murilo. Com certeza. O Flávio, ele precisa reverter isso. Certo? A eleição, que nem a gente diz, ela está nos capítulos iniciais. Ela isso. está começando. A delação do Vorcaro está começando. Certo? Ainda eu acho que tem muito a ver. Muito a ver.
8: Tem.
4: Tem INSS, eu acho que tem muita coisa. O que a gente vê com mais tristeza, eu volto a insistir, que a gente não vai, provavelmente, escutar proposta nessas eleições. Nós vamos ficar discutindo...
5: Sim.
8: Escândalo, briga. Até agora, o Flávio, por exemplo, o que você tem da oratória do Flávio? Vamos tirar o

0: tem visto do Flávio, não vejo possibilidade de
1: não teremos conteúdo.
0: Agora, não.
2: Ele tem dobrado a aposta, né? Foi no Congresso e falando, vamos abrir a CPMI.
0: Ele tem acirrado o discurso, tem polarizado e radicalizado, infelizmente.
1: A gente vai para o intervalo aqui no nosso canal Livre Eleições e volta já já com o Murilo Hidalgo, com a Deise, com o Schiller, Mitre, Thaís Dias e principalmente você de casa nos acompanhando aqui no programa. Até já.
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2: Nós voltamos com o Canal Livre essa noite discutindo os últimos acontecimentos políticos, os reflexos na campanha eleitoral, as últimas pesquisas eleitorais aí em âmbito nacional. A gente começa esse bloco com a pergunta da Thaís Dias. Thaís.
3: Vamos começar falando do impacto, né, e dos pontos de também de influência dessa crise que a gente está observando do Flávio. Eu falei agora há pouco daquela imagem que ficou muito marcante dele falando, se posicionando com os apoiadores, com a cara fechada. E a gente já observa também nas eleições estaduais o impacto disso. Os governadores apoiadores do Flávio Bolsonaro também já sendo cobrados a se manifestar e a emitir uma posição. Como é que vocês enxergam também o impacto dessa crise nas eleições estaduais?
4: Olha, tem um ponto nessa imagem, né, nessa entrevista, me chamou muita atenção, acho, de todo mundo, a figura do Sérgio Moro, né? Imagina um político, né, como o Sérgio Moro, que fez toda a campanha, toda a sua vida política no tema da corrupção. Fez toda a sua vida política no tema da ética, da transparência, sempre. E num eleitorado, como é o caso do Paraná, um eleitorado urbano, com boa escolaridade, etc., onde esse tema, ele é o candidato deste tema, né? E ele precisa explicar isso, né, o tempo inteiro. Isso vai aparecer na campanha eleitoral, isso vai aparecer nos debates, vai aparecer nas entrevistas, o tempo inteiro, né? Então, o Brasil não tem swing states. Talvez Minas Gerais, dá para dizer que é uma coisa que mais se parece com swing states no Brasil, mas tem swing voters. E o swing voter brasileiro, o Murilo pode me corrigir aqui, ele está localizado especialmente em Minas, São Paulo, Rio, grandes centros urbanos, um pouco Curitiba, etc. E esse eleitorado é sensível à questão ética. Ele é um eleitorado de classe média, mais escolarizado, mais independente, que demora mais para tomar decisão, não é? Obviamente abala, então, quer dizer, porque o candidato lá no Rio Grande do Sul, o Zuco, vai ter que explicar. O Sérgio Moro vai ter que explicar.
2: Douglas Ruas no Rio.
4: Quantas vezes a gente já viu o Tarcísio de Freitas sendo questionado? O que, que achou do... E ele primeiro demorou um pouquinho, acabou justificando. Mas imagina a posição do Tarcísio de Freitas tendo que justificar a conversa do Vorkaro com o Flávio. É difícil.
5: Puta, até a Michelle isso. Bolsonaro foi cobrada. E ela não respondeu. Ela passou a bola para o Flávio. Aquilo foi significativo ali.
6: Né? Tem um dado nas pesquisas dessa semana que está chamando a atenção, quando a gente analisa elas por regiões do país, tá? Onde o Lula, ao nosso ver, teve o maior crescimento, o impacto com as denúncias do Flávio, foi no Sudeste. O Nordeste, que a gente observou, não mexeu quase nada, certo? O Lula cresceu no Sudeste, principalmente, eu te diria, para você, no estado de São Paulo, Minas

0: Rio de Janeiro, onde o Lula, essa diferença está vindo desses três estados.
1: E é importante falar agora, já que você falou importante. Do Lula, do pacote de bondades, né? Porque a gente tem falando de projetos divulgados pelo governo, né? De incentivos, aí a gente fala dos motoristas de aplicativo e taxistas com incentivo, a gente falou do imposto de renda, mas vamos pensar aqui, pelo que a gente está observando, inclusive nos números, isso não está refletindo mais naquela gratidão eleitoral, assim dizer? Não está refletindo na hora de decidir?
2: É uma boa pergunta, Murilo, depois que eu vi a Deise, se você acha, Deise, que esses números aí que foram mais favoráveis à Lula tem mais a ver com a rejeição ao Flávio, a situação do Flávio, ou com os programas a cada 3 dias sendo anunciados? Mas desculpa, Murilo.
0: Eu diria que pelas pesquisas, se a gente analisar no segundo turno, o Lula está fazendo 47%. Aprovação e desaprovação, ele não tem 47% de aprovação. Então eu te diria que hoje ele está vencendo, ele fez essa virada muito mais em cima do escândalo, em cima do Flávio, do que propriamente em cima de ações do governo.
2: Então ele não, as ações então não o fizeram recuperar a aprovação, pelo menos até agora.
0: Até agora.
3: Pois é, e aí levantam essa questão um pouco mais de profundidade, porque há, entre as medidas do governo, algumas que merecem uma atenção especial. A isenção do imposto de renda, por exemplo, é uma medida que tem tudo a ver com a história política do Lula. Inclusive, faz parte da agenda de redistribuição de renda. Até R$5.000, isenção do imposto de renda. Não teve nenhum tipo de reação do ponto de vista de pesquisa. Como é que se explica isso,
4: Deise? Então, eu concordo com o Murilo. A percepção que a gente tem, pelo menos, e aí vai ao encontro do que o Schiller falou também, esse eleitorado de Minas Gerais, São Paulo, Rio de Janeiro, é um eleitorado que tem uma percepção dos candidatos, ele vai ao encontro dos candidatos, ele percebe uma questão de força. Então, se o candidato ele demonstra fraqueza, se o candidato demonstra que está titubeando, esse eleitorado do Sudeste, principalmente, ele tende a se afastar. Então, com esses escândalos do Flávio Bolsonaro, foi o que aconteceu. O eleitorado do Sudeste se afastou. E aí teve a queda nas pesquisas. Então, não tem essa percepção do pacote de bondades do presidente Lula. Ela não teve tanto efeito. O que teve um efeito maior foi a demonstração de fraqueza do Flávio Bolsonaro. Isso é muito perceptível em todas as pesquisas. É impressionante isso.
5: Chile. Bom, aí, esse tema, eu concordo inteiramente. Eu acho que é muito interessante para a gente analisar o Brasil e a política brasileira. Você pensa que a cada 4 anos a gente tem um surto populista, né? O governo agora tem, faz a taxa, reverte a taxa das blusinhas. Né?
2: Que ele mesmo tinha
5: publicado. Que ele mesmo tinha criado, agora reverte. Né? Aí o governo faz o desenrola 2, fez o desenrola 1. Se a gente pegar o gráfico, né, o desenrola 1, ele baixa um pouquinho a inadimplência, e a inadimplência logo sobe e vai para um patamar superior ao que tinha antes do programa. Então é uma cronificação. Agora vamos lá, o governo anterior, do Bolsonaro, fez a mesma coisa. Quem não lembra da PEC Kamikaze? A PEC Kamikaze foi, se não me engano, em junho. Né? Teve R$1.000 para cada taxista.
2: Teve caminhoneiro.
5: Teve a Bolsa Caminhoneiro.
2: Teve o Bolsa Verde Amarela.
5: Teve, aumentou o salário, o Bolsa Família, para R$600 até dezembro. Imagina o seguinte, se o Lula agora disser assim, agora o Bolsa Família é R$800. O que a oposição ia dizer?
2: Né? No último
5: foi
2: ano,
5: o que o Bolsonaro fez. Então, assim, isso é um problema da política brasileira. Eu acho incrível que a sociedade brasileira ainda é meio tolerante com esse processo, porque é explicitamente um surto populista a cada 4 anos. Quer dizer,
3: isso é um lugar comum da política, né, e das eleições, mas tem uma novidade. Isso não está funcionando mais.
2: Isso.
3: Antes funcionava, sempre funcionou. Né? Tradicionalmente funcionou. Agora não está funcionando. Esse exemplo que eu dou do imposto de renda, porque me surpreendeu até a mim mesmo, porque eu estava trabalhando em cima disso, esperando. Quando veio a primeira pesquisa, ignoraram solenemente.
2: Mais uma coisa que eu ia te perguntar, Murilo, sobre a pergunta do Mitre. Tem chance de essas medidas ainda surtirem algum efeito? Por exemplo, o anúncio que a Thaís falou sobre o motor de aplicativo, táxi começa a valer agora. Se alguém pegar esse financiamento subsidiado no BNDES, comprar um carro, ele pode ter esse impacto até a eleição. Minha pergunta para você é, essas medidas ainda podem, de alguma forma, surtir algum efeito positivo?
0: Olha, como a gente iniciou aqui, o Lula começou uma recuperação, certo? Em cima desses programas que ele lançou. Timidamente, mas começou uma recuperação.
3: Antes do
0: escândalo.
3: Escândalo.
0: O Lula começou uma recuperação. Ele vinha 1, 2 pontos atrás, ele chegou a empatar e até algumas pesquisas já estar 1 ponto na frente. Antes do escândalo. Certo? Então começou uma recuperação em cima disso, mas não na velocidade esperada. Não na velocidade esperada. E quando eu digo que melhorou também em São Paulo, Rio e Minas, que é o grande pool de beneficiados pelo imposto de renda. A grande maioria também está nessas regiões do país.
2: Ô, Deise, você acha que essa resposta ao Mitre tem muito a ver com o fato de que o Lula ele pode ser pintado de ouro, que determinadas pessoas, independente do que ele fizer, já definiram que, tipo, não independe do que você lançar, do que você fizer, eu não voto. Tem um pouco essa barreira ali de... Não vai.
4: Eu entendo que tem um fenômeno que é muito comum, Rodolfo, em todo ano eleitoral. Então, quando você entra no ano eleitoral, o eleitor médio, ele não quer nenhuma informação técnica. Ele não quer, por exemplo, quando teve o aumento da gasolina, que o Lula foi em rede nacional, explicou da guerra no Irã. O eleitor não quer saber disso. Ele vai fazer uma pergunta muito simples. A economia, como que ela melhorou ou piorou a minha vida? E o presidente Lula, durante a campanha eleitoral, ele fez uma promessa muito clara de que a vida do brasileiro ela ia melhorar muito.
2: Picanha.
4: E o que a gente viu foi exatamente o contrário, né? A gasolina subiu, o café subiu, a carne subiu. Então, o bolso do brasileiro percebeu isso e percebeu com muita força.
2: Saiu até essa semana, desculpa te interromper, que pesou mais, segundo estudos, por exemplo, inflação de alimentos, mais para os mais pobres, inclusive.
4: Exatamente. Então, não importa o que aconteça...
3: Isso é muito negativo para o governo.
4: Exatamente. Então, não importa o que aconteça daqui até o final do ano, a percepção do brasileiro é de que, nesse ano eleitoral, a economia pesou no bolso. Então, não adianta. Não importa o que aconteça, esse é o sentimento do brasileiro economicamente em relação ao presidente Lula.
1: Agora, comunicação, Schiller, porque a gente falou, né, agora há pouco sobre a questão do Flávio, da forma como ele se comunicou e como ele reagiu. O governo Lula também está sendo muito cobrado por não conseguir se comunicar, como já fez, por exemplo, em mandatos anteriores.
5: Eu acho que aqui tem um ponto interessante que a Deise colocou, que são duas visões que a gente chama de economia. Uma coisa é o debate econômico. Vamos discutir dívida, vamos discutir questão fiscal, vamos discutir produtividade, pode discutir um monte de coisa. Isso é uma discussão complexa, difícil de fazer em campanha eleitoral, muito difícil de fazer. Agora, tem outra coisa que é o clima econômico, que é o sentimento das pessoas. Esse dado que o Schneider colocou aqui, quer dizer, a inflação de abril, ela é 0,90 para os mais pobres e 0,20 alguma coisa para a ponta de cima. Então, tem duas inflações no Brasil. Exatamente. Uma inflação alta, quase 1% ao mês, é alta a inflação, para os mais pobres. Concentra o quê? Cesta básica, alimentos, assim por diante. Isto vale mais, pesa mais do que qualquer debate complexo sobre economia que é difícil de fazer. E aqui deixa eu provocar uma coisa com vocês, é isso que o Murilo falou da aprovação. Nós tivemos quatro presidentes que disputaram, incumbentes que disputaram a reeleição no Brasil. Três conseguiram, um não conseguiu. Fernando Henrique e Lula com aprovações superiores a 50% quando tentaram. Lula com 60%. A Dilma conseguiu com 48% de aprovação positiva. Estou arredondando um pouco, 48% de uma aprovação. O Bolsonaro não conseguiu porque tinha 38%. Então, eu acabei criando, mas não é mágica, isso não é matemática, mas vamos lá, tem uma banda. Se o candidato com menos de 40% de aprovação incumbente não se reelege, quanto mais perto dos 40%, vou ver se vocês concordam comigo, menos chance ele tem. Quanto mais perto dos 50 ou para cima, mais chance ele tem. O Lula está com 46, 47, 45, 40 e alguma coisa nas pesquisas.
3: 46 nessa.
5: 46, então ele está no meio do caminho, mas está no meio do caminho um pouco inclinado para o lado positivo. Hoje, eu diria, por isso que é uma candidatura incerta, por isso que ele é um leve favorito. Porque se o Lula sobe 3, 4, chega perto de 50%, ele passa, inclusive, do patamar onde a Dilma disputou a eleição e ganhou. Então, esse é o problema. O problema é que há meses o Lula não consegue sair desse limbo dos 45, 46, 47, chega a 48, volta... essa é a incerteza da campanha.
3: Quer dizer, na verdade, nós estamos vivendo um duelo de rejeições.
0: Exatamente.
3: É o que vai... Já definiu a campanha, um duelo de rejeições. Quem perde esse duelo?
0: E voltando ao que vocês estavam comentando, para a população hoje, a economia... Existem duas economias, a economia dos índices e a economia real. A economia real hoje é supermercado e consumo.
2: Uhum.
0: O que a população, quando você pergunta se a sua situação financeira e da sua família está melhor, pior ou igual... que é do ex-presidente Bolsonaro, a situação é igual para pior, não é igual para melhor, certo? Então, quer dizer, esse eu acho que é um grande desafio para o governo. E tem dois itens que vão voltar nessa campanha, né? Que isso pegou muito, que é a picanha e a cerveja, certo? Você vai voltar a comer picanha e vai voltar a comer cerveja. E no Nordeste, Eu te diria que o grande problema que o Lula não, hoje ele não consegue repetir, ele perdeu, eu te diria, de 4 a 8 pontos no Nordeste.
2: Frente à eleição passada?
0: Frente à eleição passada, em quase todos os estados. Por quê? Nas pesquisas qualitativas, isso é muito claro, ele não entregou o sonho. No Nordeste, as pessoas sonhavam com Lula 1 e 2, e ele não entregou. Principalmente no supermercado e no consumo.
2: Thaís.
1: E mudou a forma também de perceber isso, Deise? Está faltando comunicação, está faltando a mais Lula presente, porque tinha aquela coisa, né, do grande orador que conseguia chegar, que conseguia falar e até que conseguia articular, porque aí daqui a pouquinho a gente pode falar da relação do Congresso também, né, nesse cenário que a gente está vendo, porque o que a gente observou ao longo desses últimos meses é ele um pouco mais distante nesse sentido.
4: Thaís, eu acho que em relação ao Nordeste teve uma mudança que é fundamental também. O presidente Lula, quando vai para lá, ele ainda fala de antigos programas que para o nordestino já não são mais a novidade. Por exemplo, você falar no Nordeste de Bolsa Família, de auxílios emergenciais, para o nordestino aquilo já virou determinante. Então, entra governo, sai governo, o Bolsa Família vai continuar.
2: É consolidado, é uma conquista consolidada.
4: E o presidente Lula fala como se aquilo fosse uma grande vantagem do seu governo. E no Nordeste já chegaram alguns problemas que hoje são problemas do Sudeste, como a segurança pública, que é uma pauta que a esquerda ainda não consegue responder. Então, algumas questões que antes o presidente Lula ou a esquerda não precisava responder no Nordeste, agora precisa e a esquerda não consegue responder. Então entrou numa sinuca de bico.
2: Ô, Sheila, te ouvi. Eu conversei com uma pessoa lá da campanha do Bolsonaro, do Flávio, e depois dessas denúncias ele disse o seguinte, queria saber se você concorda, que pelo menos até agora, com o que foi divulgado, é como se tivessem atirado e acertado a orelha do Flávio, mas não o Flávio. Que ele está ali sangrando... Né, Murilo? Você está rindo, você está concordando?
0: Eu escutei também.
2: Você escutou? Então, dizendo que é como se ele estivesse ali sangrando neste momento, mas que é um ferimento ainda a ser contido e etc., que se não vier nada tão forte, ele continua na campanha forte. E aí te ouvi sobre isso e te ouvi sobre outra coisa. Conversando do lado do Lula com algumas pessoas, uma pessoa muito forte na comunicação me disse o seguinte: essas conquistas todas, esses programas, tudo que a gente fez, o imposto de renda, não está tendo impacto, mas calma. A gente vai mostrar, vai ter a campanha, vai ter debate, debate da Band e tal. A gente vai lá e a gente vai mostrar o imposto de renda TV e que a gente vai ter tempo disso dar um impacto positivo na questão que você citou agora há pouco de aprovação do presidente. Queria te ouvir sobre a avaliação do Flávio e essa do pessoal de perto e se você acha que realmente a campanha pode fazer com que esses anúncios todos, esse populismo todo de ano eleitoral possam realmente levar mais aprovação para o Lula.
5: Eu vou te dizer que eu acho que esse é o grande desafio da oposição, né? Como construir um discurso que trate do problema econômico brasileiro, do problema estrutural brasileiro, né? Porque, vamos lá, né? E esse é o debate que, na verdade, deveria ser feito, né? Deveria ser feito, porque, por um lado, você tem lá a isenção do imposto de renda e tem a escala 6x1, que deve ser mudada agora, a gente não sabe exatamente a modulação final.
2: Por falar em populismo, né?
5: Mas deve cair, e é uma medida, todas as medidas do Lula... Né, a taxa das blusinhas, daí vai o desenrola, a isenção do imposto de renda, aí a jornada 6x1, elas todas têm esse traço populista, todas têm um traço distributivista, digamos assim. Né? E agora, elas não focam em produtividade, então nós vamos ter um aumento de 10% da dívida pública brasileira, 10 pontos do PIB em 4 anos. 10 pontos. Agora, então, você vai 10 entre 10 economistas, a gente conversa, diz, bom, o Brasil tem uma bomba fiscal. Saiu agora, essa semana, um relatório do Pedro Serrano e do Samuel Pessoa mostrando uma bomba fiscal de 1 trilhão e 400 bilhões de reais com base nas vinculações constitucionais, saúde e educação, dos pisos, da indexação do salário mínimo à Previdência e outras questões, emendas parlamentares, etc, etc, Fundeb indexado, etc. Bom, só que são temas, de novo, complexos, que implicam em reformas difíceis, antipopulares no sentido, quer dizer, elas não são difíceis de explicar. Como é que você vai explicar que você vai fazer corte de gasto? Como é que você vai explicar que você vai fazer um ajuste fiscal? Como é que vai explicar que precisa aumentar a produtividade? Portanto, bom, né? E esse é o desafio.
3: Okay? Mas isso é antipopular mesmo. Os candidatos fogem disso.
5: Talvez eu tenha usado mal a expressão, não sei se é antipopular, mas assim, é difícil explicar para a população. Graças ao Mitre e ao Schneider aqui, eu pude cobrir as eleições lá do Milei na Argentina. Né? E a Argentina foi um clássico embate entre um candidato populista, o Massa, numa situação diferente do Brasil, muito mais grave em termos de crise, etc. Um candidato classicamente populista e um candidato classicamente libertário. Foi uma eleição curiosíssima, de dois polos, né? E o Milei conseguiu traduzir uma política liberal, de corte, de ajuste, etc., numa linguagem popular. A minha provocação
2: contra
5: é a seguinte...
2: Contra o Fernandes, era contra o Fernandes na época?
5: Não,
2: era...
5: contra o Massa.
2: Foi contra o Massa?
5: Contra o Massa, né? Contra o Massa, que era o presidente, era o Fernandes, mas era a mesma vinculação política. A minha provocação para você é a direita brasileira não consegue fazer isso. A direita brasileira não consegue produzir um discurso reformista e popular, como o Milei conseguiu. E esse é o desafio do Flávio, uhum. Porque o Flávio ele não consegue produzir isso. Até agora, pelo menos, ele não conseguiu. Nada. Ninguém da direita consegue fazer isso. Então fica na agenda da segurança, que é uma agenda confortável para a direita. Exato. Fica numa agenda moralista, que agora ficou abalada, claramente ficou abalada, né? Mas não consegue passar adiante, não consegue passar disso. Então eu acho que esse é uma grande dificuldade do campo da direita no Brasil.
2: O Murilo, pela tua experiência em pesquisa, dá para... com comunicação, o governo tentar melhorar a popularidade ao longo da campanha aí?
0: Olha, eu vejo que é mais difícil. Eu acho que quando começa a campanha, da mesma forma com que diz que vai mostrar para a população esses benefícios, vai vir as críticas, né? Vai vir o outro lado também. Vem com o mesmo ênfase. Vai vir os problemas. Do governo também, a gente vai tomar conhecimento também de muitos problemas que o governo
2: tiro
0: tem.
2: Tiro trocado, né?
0: Tiro trocado. Eu acho que se melhorar, teria que melhorar até o pleito eleitoral. E tem mais um problema ainda, né? E eu acho que em 20 dias, né, está começando a Copa do Mundo. Nossa. Então o embate político também vai dar uma arrefecida.
3: Agora há um momento em que tudo depende muito da performance do próprio candidato. E isso aí pode ser o diferencial. Como vocês avaliam essas reações do Flávio até agora diante desse problema gravíssimo que aconteceu aí na vida dele?
0: As pesquisas estão mostrando, a gestão de crise dele não foi boa. Certo? Não foi boa. Não soube responder, caiu nas pesquisas e trocou o treinador, né? Que nem a gente diria, trocou o marqueteiro.
3: Que não adianta nada.
2: É Deise.
4: Ele é sanguíneo, né? Ele não tem uma racionalidade ainda que permita levar a campanha com mais frieza. E se continuar assim, não vejo com bons olhos até o final, não.
2: O Chile, queria ouvi-los aí, Thaís também. A gente está daqui a pouquinho terminando o nosso programa. Mas na sexta-feira, o Democracia Cristã, que deu uma pernada no Aldo Rebelo, e tirou o Aldo Rebelo da disputa como pré-candidato à presidência, soltou um vídeo. É um vídeo feito por inteligência artificial, mas foi um vídeo... Deixa eu colocar o vídeo primeiro, não sei se você já teve nesses últimos dias a oportunidade de assistir, mas coloca o vídeo aí, tem 20 segundinhos. Bota aí, por favor.
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2: É um vídeo feito pelo partido, o próprio partido que divulgou, a inteligência artificial, não é o Joaquim Barbosa ali, não foi uma divulgação do Joaquim, mas ele vem no início atacando o Flávio, por causa desse escândalo ao qual a gente se referia, e depois ele também ataca o Lula, quase que para dizer, ó, nesse cenário aí, quem pode vir salvando é um ex-ministro do Supremo, que atuou lá atrás em escândalos de corrupção e tal. Primeira pergunta, Murilo, você acha, primeiro o discurso, mas também você acha que... Joaquim vem ou mais uma vez é um balão de ensaio que não acontece?
0: Olha, é difícil para ele, certo? Já tem pesquisas com ele, certo? Ele pontua muito pouco, certo? Também não vai ser uma sensação. Teria que ter uma estrutura muito grande, que o partido dele não tem. Não tem tempo de televisão e dificilmente, como ele não tem índices eleitorais, ele participaria até de debates, certo? Porque ele não tem, não sei se eles têm, de cabeça aqui, não saberia dizer se eles têm os 5 deputados para...
2: Não tem.
0: Quer dizer, eu vejo uma campanha muito difícil. E outras eleições ele também tentaram fazê-lo candidato e ele desistiu, né?
2: É, lembrando que o Murilo falou sobre tempo, o Bolsonaro lá atrás não tinha tempo, mas ele tinha uma força no digital que o Joaquim Barbosa não tem.
5: Olha, isso me parece aquela história do noivo ou da noiva, ou namorada, da namorada, que tinha uma paixão, enfim, mas demorou 15 anos para chegar.
4: Esse cavalo encilhado já passou, só né?
5: Depois que professor. Passou, já tinha passado o amor, a paixão, aparece lá, né?
3: Não tem mais jeito. Perdeu, né?
5: Perdeu. Essa ideia do toda a campanha eleitoral, o Joaquim Barbosa apresenta, não é à toa que apareceu a inteligência artificial, porque ele mesmo aparece, né?
2: Você pode, você e a Thaís, e a gente encerra, vai lá.
3: Não, a minha é rapidinha, é o seguinte, pela disposição do Caiado, essa semana ele falou duro, ele andou meio em dúvida e tal, que tipo de agressividade ele ia adotar, mas ele foi duro. O nosso mineiro, o Zema, está dando pau também, né? O Renan também está em cima. A minha pergunta é, essa briga na direita pode ter sequelas no segundo turno?
5: Olha, a direita brasileira adora brigar. Antigamente, eu brinco até que tem uma espécie de síndrome PSTU, né? Que era um partido muito antigo da esquerda, cuja prioridade era sempre brigar com a própria esquerda, né?
2: O PSDB também, nos últimos anos, é uma briga bastante isso, né?
5: É, isso é para quem é mais antigo, se lembra dessas coisas, né? E agora a direita tem isso. Então, você vê lá o Eduardo Bolsonaro, que é irmão, o candidato mais votado no Brasil, é deputado, que é irmão do candidato a presidente, brigando no Twitter com um jornalista, né? Então, brigando, quer dizer...
2: Já brigou com o Nicolas Ferreira, já brigou com o
5: generalizado. Isso reflete uma... não sei se é um problema psicológico, é uma imaturidade incrível desse campo político, né? Agora, vamos observar um ponto. O Flávio, ele entrou bem na campanha. Não é à toa que ele chegou...
3: Surpreendeu, a primeira pesquisa foi uma surpresa para todo mundo.
5: Porque ele entrou com essa lógica, sou o Bolsonaro moderado, sou o Bolsonaro que toma vacina, um discurso forte para as mulheres, inclusive o tempo inteiro, aparecendo a esposa dele, colocando o tempo inteiro isso.
2: Jogou muito parado também, né?
5: Jogou muito parado, pouco. Mas está bem, né?
2: Sim,
5: deixou
2: sim.
5: O governo.
2: É estratégia.
5: Né? Jogou o problema para o lado do governo, só que agora tomou esse tombo, né? E, de novo, não acho que seja um tombo...
2: Definitivo.
5: Definitivo, né? Acho que um ponto de observação, assim, a candidatura Zema, o problema dela é que ela concorre exatamente no mesmo campo, no mesmo terreno, na mesma linguagem do Flávio. Portanto, são candidaturas que se excluem. E esse também é o problema do Caiado. E aqui eu vou provocar um ponto. Talvez o PSD poderia ter escolhido diferente seu candidato, para concorrer num campo diferente. Porque escolheu um candidato que concorre exatamente no mesmo
2: campo. Que foi a tese do Eduardo Leite, né?
5: Claro.
2: Exatamente. Eduardo Leite criticou isso.
5: E tanto Zema como Caiado já se deram conta que o Flávio não será substituído e o Bolsonaro não vai apoiar nem Zema nem Caiado. Portanto, não tem outra alternativa senão contrastar com o próprio Flávio, né? Quem sobra dessa confusão toda, desse nevoeiro todo, mas aí numa posição muito secundária, é o Renan Santos. Porque criou um espaço próprio... Criou uma rede de apoio nas redes sociais, tem um discurso bem montado, não é? E aparece como terceiro nas pesquisas.
2: Virou um franco atirador, né? Agora... Desculpa, Thaís, só para ver a Deise, que ela é complementar o Schiller e você...
4: Não, eu concordo com o Schiller e eu acho que no segundo turno isso pode ter consequências, assim. Acho que no primeiro já pode ter consequências, divide a direita, assim. Acho que foi um jogo mal pensado da direita. Concordo plenamente com o Schiller.
1: Agora, em tempos de mar virado, de turbulência, a tendência é ir pelo conhecido, pelo que vocês acompanham já há tantos anos?
0: Pelas pesquisas, hoje sim. E essa divisão da direita, se a gente somar as pesquisas, os três candidatos, o Renan, o Caiado e o Zema, hoje eles fazem em torno de 8% a 9%. Certo? E 70% desse eleitorado, no segundo turno, ele vai com o Flávio. Por isso que no primeiro turno a diferença está maior entre o Lula... E o Flávio, no segundo turno, ela vem a 4%.
3: Mas onde que esse eleitorado está no segundo turno do Datafolha, por exemplo?
0: Por exemplo, assim, regionalmente, você está falando?
3: Não. Lá tem 40 e... tem 4 de diferença.
0: Tá.
3: Onde é que está esse eleitorado da direita, que não dá isso, se é 8%?
0: A diferença no primeiro turno, se eu não me engano, dá 9 pontos.
3: Dá 9, mas aí...
0: No segundo turno, ele vem para 4.
3: Pois é.
0: Esses 8% que eles têm em somatório, 5% deles está indo para o Flávio.
3: 5%, é isso.
0: Dos 8, 5% está indo para o Flávio.
3: E 3 não.
0: 3 está indo para o não sabe e um pouco para o Lula. Principalmente o eleitor que chama atenção, o eleitor do Zema e do Caiado, ele 70, 75% é Flávio. Já do Renan Santos, divide.
2: Ô Murilo, pela sua análise, nesse momento, para a sorte do Flávio, que Ancelotti entra em campo, Neymar e companhia, né? Que mais Copa do Mundo nesse momento é melhor para acalmar os ânimos.
5: Eu acrescentaria,
2: aí.
5: Neymar faça alguns gols aí.
2: Se recupere da lesão, né? Murilo, também te colocar uma última coisa, que a gente está finalizando o programa. Inclusive, trazer essa informação, já que ele está fazendo um canal livre especial. Todo mundo sabe o quanto que a gente está super envolvido desde o começo do ano, numa grande cobertura. Nós faremos, aliás, é uma informação importante para o nosso telespectador, nós faremos debates, que vai ser um ponto importante da seleção, nós faremos debates estaduais com os candidatos ao Senado. Vai ser a primeira vez que a Band fará isso nas suas praças, dada a importância ainda maior esse ano, a discussão que está muito em torno do Senado. Os nossos debates já estão marcados e eu vou trazer a informação aqui em primeira mão. Nós vamos fazer, datas já estavam definidas, mas a gente no dia 9 de agosto, é um domingo, às 8 horas da noite, horário mais nobre aí da televisão brasileira, a gente vai, junto com as rádios, com o Band News TV, nos canais digitais, a gente vai fazer o nosso debate para governadores dia 9 de agosto, ou seja, nas praças todas do Brasil nós faremos debate com os candidatos ao governo do Estado, e no dia 16, domingo seguinte, 8 horas da noite também, na tela da Band, a gente faz o debate, com os candidatos à presidência da República, com transmissão e um pool de empresas, emissoras, para a gente levar com um modelo muito bem pensado pelo nosso Fernando Mitre, de debate mais uma vez. E a gente sabe, né, Sheila, você vai estar com a gente faz depois um programa especial analisando tudo isso, o quanto que nesse cenário todo embolado, os debates também podem ser decisivos, né? Já vimos tanta coisa em debate que definiu a eleição, né?
5: Bom, essa é uma história fantástica que a Band tem, né? Os debates que marcaram época, olha, quem não se lembra, Maluf, Mário Covas, onde definiu-se a eleição, né? Onde definiu a eleição, e vários outros debates onde a gente viu aqui mesmo.
3: Alckmin-Lula.
5: Né? Alckmin-Lula foi um debate muito importante. Né? Nós tivemos lá nos Estados Unidos recentemente o debate Biden-Trump, onde terminou a campanha do Biden. Então, um debate, a gente sempre diz, é difícil ganhar, mas é fácil perder.
0: Olha, só para trazer para a história recente, o Marçal vira candidato de verdade no debate da Band.
3: Ninguém acreditava nele.
5: Não fala do Marçal, não dá ideia para a cadeira.
2: Cadeiras voando, né? Deise vai estar com a gente também, toda essa cobertura, né? E, obviamente, claro, Thaís, Mitre, toda a nossa equipe. E a gente está desde o começo do ano e seguirá assim. Queria agradecer a todos eles aqui pela presença no Canal Livre de hoje, principalmente a você de casa que nos acompanhou nesse programa. Uma ótima semana e até domingo que vem. Tchau, tchau.
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12: Pessoas de um alto empoderamento, sabe? E uma autogestão.
13: Sim.
12: Né? E aí, quando a gente fala especificamente de pessoas em início de carreira, isso vai rebater em várias coisas, né? Porque são pessoas que vão precisar desenvolver inteligência emocional, vão precisar desenvolver hard skills, né? Conhecimentos, vão precisar estar constantemente estudando, né? Porque hoje o conhecimento se deteriora muito rápido, né? Então, é basicamente lidar com esse conjunto, né?
13: É o tal do aprendizado contínuo, né? O lifelong learning também, que antes era muito comum. Ah, só quem é médico que precisa se repaginar, que precisa fazer novos cursos, seminar. Não, hoje qualquer profissão exige as hard, as soft skills, né, a reciclagem constante para você se manter competitivo e viável para o mercado. Falando dessa competitividade também em termos de recrutamento e seleção agora, para o headhunter, essa figura do gente gestão, do headhunter, do recrutamento, como ser assertivo sendo um profissional que tem esse feeling, que tem esse olhar mais refinado mesmo de, pô, esse profissional faz parte aqui da cultura, pode... dar um fit bom, como o profissional se comporta, na sua opinião, para ser mais assertivo em termos de headhunter?
12: Eu acho que a primeira coisa é assumir que o mercado mudou, né? De novo, a gente vinha do mercado de vagas e já há algum tempo estamos no mercado de candidatos. Para o recrutador, isso significa o quê, basicamente? Significa que ele vai ter que atuar cada vez mais como um headhunter e menos como um recrutador. Uhum. Qual a diferença das duas coisas, né? Basicamente, o recrutador ele vai tentar fazer o caminho mais curto para fechar a vaga. O headhunter, e portanto ele vai seguir truques ali, vai replicar truques, basicamente consistindo em inbound de candidato, né? Em fazer você fazer a divulgação da vaga e triar quem se aplica. Esse formato de trabalho, ele tem deixado de funcionar cada vez mais, porque à medida que você tem uma taxa de desocupação baixa, cada vez menos gente se aplicando e quem se aplica não tem o que você precisa. Uhum. Então, essas pessoas precisam migrar para a mentalidade de headhunter. E a diferença está no quê? Em ter uma abordagem mais holística, mais sistêmica e com processos analíticos para você fazer diagnóstico de demanda antes de começar a vaga, fazer um estudo de canal de captação de candidato antes de começar a fazer a captação. E essa captação, hoje em dia, ela é muito mais hunting do que divulgar a vaga. Uhum. Então, se preparar para ter um... para ter um trabalho de hunting bem qualificado, bem estruturado, com processos sólidos. E trabalhar, depois de feito o recrutamento, trabalhar com uma seleção mais holística, olhar menos para experiência e mais para potencial. Uhum. Né? Isso é um trabalho de um headhunter também, e além do óbvio, e além dos números, e olhar cases, olhar entregas. E a diferença de um recrutador sênior para um júnior é essa, basicamente, né? A capacidade de você ver além do cartesiano, do óbvio, do 1+1=2. E, por fim, fazer engenharia reversa dos processos, porque está cada vez mais comum quem dita o salário ser o candidato, não a empresa. Uhum. Então, cabe ao headhunter fazer engenharia reversa para o cliente interno dele, no sentido de entender... qual é a pretensão salarial média que está surgindo de fora e isso compatibiliza com o que eu tenho ou não. Porque as empresas cada vez menos estão conseguindo empurrar o plano de cargos e salários. Uhum. Elas estão tendo que se adequar, trabalhar por pretensão.
13: Sim.
12: Então, na verdade, o headhunter ele é essa ponte que vai fazer esse trabalho mais analítico. E de engenharia reversa, né?
13: Sim. E quando falamos de planejamento de carreira, juntamente até com esse primeiro passo, porque se por um lado a gente tem os nômades digitais, os mais jovens também não se fixando tanto, se não há um propósito claro naquele emprego, como pensar num planejamento, numa carreira longeva, segura, que era uma coisa mais pensada também até com gerações passadas, né? Nossos avós, por exemplo, tinha aquela coisa tipo, vou entrar na empresa para me aposentar aqui. E era uma segurança vitalícia, digamos assim. Hoje mudou também essa pegada. Como acompanhar essa mudança de perspectiva sobre planejamento de carreira, Rodrigo?
12: Olha, essa é uma pergunta incrível, porque ela é um assunto à parte aqui, né? Porque a gente está vivendo um momento único, né, na história do trabalho, né? Que é o fato da gente estar com essa economia compartilhada, né? Gig economy. Competindo com o mercado formal. E as pessoas cada vez mais tendo 2 empregos, 3,
13: sim,
12: 1,5 às vezes, né? Ela tem o formal e ela complementa a renda ali com um trabalhinho ali, ela tem um e-commerce pequenininho que ela despacha pontualmente ali durante a semana alguma coisa. Então, as realidades laborais estão mudando muito nesses últimos anos e a verdade é que a gente tende aí para um modelo mais fluido, mais dinâmico, menos de relações menos formais e menos singulares.
13: É que é uma polêmica essa questão da pejotização, né? Eu não queria passar por ela, mas só en passant aqui, falando sobre isso, porque existe essa questão do formato do trabalho, da formatação também, da contratação. Os empreendedores são um fenômeno à parte, realmente, e a pejotização também veio com uma discussão muito grande com relação à contratação CLT, PJ, formal, informal, tudo isso é uma mudança, né? Mas fecha aspas, fecha parênteses, fecha tudo, e voltamos para a sua questão.
12: Mas eu acho que você tocou num ponto importante, porque pela primeira vez na história a gente está vendo um cenário bem plural, né, para o recrutador e para o candidato, né? Porque quando você olha para o recrutador, dependendo do que ele tem muitas variáveis hoje que vão afetar a tua atratividade da tua vaga. Você tem um modelo de trabalho. Se você é 100% remoto, a realidade da tua vaga é outra.
13: Sim.
12: Se você é 100% presencial, completamente diferente. Na ponta do candidato, muitas vezes a pessoa não tem clareza de qual modelo ela quer. Então ela entra num híbrido e ela começa a ver o colega lá no Instagram postando que está trabalhando na praia, de casa, não sei de onde. Então você tem uma certa... muitas escolhas hoje, muitas opções, muitas possibilidades, né, de você fazer uns bicos aqui, fora do horário. Então ele, o mercado atual, ele empoderou muito o colaborador, mas o fato é que a gente não preparou as pessoas para lidar com essa autonomia e com esse empoderamento. Então eu entendo que vai demorar ainda um tempo para as coisas se acomodarem no mercado, sabe? Os profissionais entenderem seus direitos e deveres e as empresas conseguirem medir o que funciona para elas, o que, que não funciona, o que, que é inegociável para cada uma delas, né? Então, eu acho que a gente está definitivamente no momento de adequação, sabe? De mercado de trabalho, né? E por isso que, voltando lá para o começo da conversa, né? Quando a gente fala de escassez de mão de obra e dessa possível ruptura do mercado, dessa possível colapso do mercado de trabalho, é basicamente traduzir tudo isso que a gente falou no seguinte: a gente está vivendo um momento peculiar, com baixíssima taxa de desocupação, com múltiplos fatores confluindo, né? E isso está tornando recrutar e selecionar e está tornando fazer uma grande carreira um desafio muito maior do que era há pouco tempo atrás.
13: É interessante que a gente está destrinchando a questão estrutural que a gente começou a falar, né? E falando do líder, esse líder, essa gestão, ele também está nessa adequação? De que forma? Porque ninguém nasce pronto, ainda mais quando a gente fala de uma importante figura que é da liderança, que também precisa estar em constante lapidação, acompanhamento, feedbacks para o colaborador e vice-versa também. Figura líder nesse cenário que a gente comenta até aqui, Rodrigo.
12: Aí tem um ponto bem importante, né? A gente teve uns anos atrás uma pesquisa do Google fazendo uma análise sobre quais eram os principais fatores de engajamento e retenção de pessoas, que chama UCP, Projeto Oxygen, né? E nesse projeto ficou constatado que o principal fator de engajamento e de saída da empresa eram os líderes, né? E a gente, depois da pandemia, apesar de não ficar tão claro para quem não trabalha na área de recrutamento, a gente passou a viver num mundo muito mais bem-estar cêntrico, sabe, clima cêntrico. E o líder, ele é o maestro do clima e do bem-estar. De acordo com o Projeto Oxygen, né, 60% das decisões de saída de uma empresa é por causa do líder. E de ficar é por causa do líder. Então, o líder é o maestro do bem-estar e do clima que as pessoas tanto têm buscado depois da pandemia. Então, a verdade é que o líder hoje, ele tem um papel cada vez mais central. E as pessoas que estão assumindo lideranças pela primeira vez vão ser pressionadas a aprender cada vez mais rápido, né? Então, o meu recado, né, para as pessoas que se tornaram líderes recentemente ou pensam em ser líderes, é se preparar, porque o mercado está exigindo cada vez mais bem-estar, cada vez mais um clima bom de trabalho, e essas pessoas que vão viabilizar isso acontecer, né?
13: E eu sempre falo aqui, repito várias vezes, a gente fala de uma relação triangular, né? Uma tríade realmente que acontece entre liderança, colaborador e o gente de gestão, profissional de RH. Se não há um equilíbrio sistêmico, isso denuncia a cultura organizacional, a saúde realmente da empresa, e isso pode afetar N fatores, né? O turnover, que é um índice que mostra bastante se a rotatividade está alta ou está baixa, por qual motivo. E se você não tem esse engajamento do colaborador, você não tem um bom desempenho no trabalho, na tarefa, na função. E é uma bola de neve, um efeito dominó sem tamanho, né, Rodrigo?
12: Com certeza.
13: E como é que a gente, então, dá essa dica para esse ecossistema como um todo? O que seria uma sincronia ideal, na sua opinião, para uma empresa realmente se destacar nesse sentido? Porque quem cuida de quem cuida? Quem cuida do líder, quem coloca o líder nessa posição, quem mantém ele lá? Porque a gente sempre tem também os cargos que ficam ali de diretoria, de liderança, CEO, CFO, enfim, os C-levels, né? E também as direções. Existe um compartilhamento dessas responsabilidades em termos de saúde organizacional, na sua opinião?
12: Total. Eu acho que o RH, ele tem cada vez mais se tornado o grande parceiro do CEO de uma empresa, sabe? Uhum. Porque ele está sendo cada vez mais um gargalo crítico para o negócio. E então, é preciso fazer essa garantir que essa triangulação que você pontuou aconteça, né? Uhum. E, diferentemente de décadas atrás, onde a gente tinha um CEO muito mais financista, muito mais operacional, né, muitas vezes, o CEO, a alta gestão das empresas hoje estão cada vez mais precisando se tornar people-oriented, né, orientada a pessoas, né, colocar as pessoas no centro das decisões. Isso não é fácil de acontecer, isso exige várias coisas acontecendo, né, autoconhecimento, inteligência emocional, perfil de diálogo, de comunicação, bons comunicadores, bons interlocutores, né, líderes que tenham portas abertas, canais de comunicação desobstruído com as pessoas, uhum, né, para que essa tríade ela se tenha uma comunicação fluida, né, porque no final do dia a relação laboral é uma relação entre pessoas, né.
13: Sim.
12: E isso, qualquer relação entre pessoas ela é baseada em comunicação, em alinhamento, né? Então, é um trabalho essencialmente humano, né? De você costurar essa parte da governança de pessoas de uma empresa, né? Você conseguir criar esses canais de diálogo, de abertura, de entendimento, de pontos de vista, de necessidades, sabe?
13: A liderança humanizada, como a gente fala.
12: Com certeza, com certeza. E mais do que nunca, essa humanização ela vai repercutir nos números do negócio. Né? A gente já começa a ver pesquisas nesse sentido, que correlacionam sucesso com governança de pessoas e resultado financeiro.
13: Sim. Né? Eu falei aqui de engajamento, e principalmente tocando no turnover, que é um termômetro bem expressivo, importante para a empresa, quando ela vai bem ou vai mal. Os três A's do engajamento, a gente falou aqui um pouco nos bastidores, fiquei curiosa e queria que você detalhasse mais um pouco sobre esse entendimento dos pilares que são tão importantes, às vezes até determinantes, para o engajamento acontecer, se manter e gerar resultado.
12: Perfeito, Eleni. Então, acho que a gente tem uma característica na The Four Sales Company que é esse DNA de sistematizar conhecimento e sistematizar e criar processos e métodos, né? Uhum. E isso porque você gerir pessoas, governar pessoas, né, é a tarefa mais subjetiva que você vai ter dentro do negócio. E a gente sente falta nas empresas, nos nossos clientes, uma visão sistêmica em relação à resolução de problemas de RH.
13: Uhum.
12: E a metodologia dos três A's do engajamento que a gente desenvolveu, ela é basicamente uma forma de sistematizar, né, de criar um framework para você, para as empresas conseguirem ter mais êxito nesse alinhamento que a gente falou, né? Ele basicamente consiste no seguinte, né? Você alinhar expectativas, né, ali antes da pessoa aceitar uma proposta ou aceitar mudar de posição numa empresa. Você garantir um ambiente muito favorável para a pessoa no quesito de clima, bem-estar e cultura, uhum, e clareza de cultura. Cultura, leia-se o que é esperado, quais os comportamentos aceitáveis e inaceitáveis, né? Uhum. Estimulados e desestimulados, né? E no terceiro A, a gente estava falando de acompanhamento, de sistematizar os acompanhamentos das pessoas, né? Você ter periodicamente, sistemicamente, checkpoints ali onde você vai fazer uma avaliação, um acompanhamento sistêmico da pessoa. Então, quão bem ela está, quão feliz ela está. Muitas vezes, em vários casos, você vai dar pequenas promoções sistemicamente para as pessoas, né? Uhum. Que é um gatilho importante do ser humano, esse sentir recompensado.
13: Sim.
12: Né? Então, muitas empresas, às vezes demora um ano, dois, para aumentar um salário. Para as novas gerações, isso é muito tempo. Então, você, na parte do acompanhamento ali, que é o terceiro A, você dimensionar os mecanismos de incentivo.
13: Uhum.
12: Para você dialogar com as pessoas que estão ali na ponta, de acordo com o ponto de vista delas. Então, vou dar um exemplo simples. Quanto mais na base da pirâmide, menor a cadência de checkpoints e de incentivos. E menores os incentivos. Então, você vai lá para um analista, você vai dar lá um aumento semestral. Então, todos os semestres dá um pouquinho lá, 3% de aumento. Se a pessoa bater a meta, 4%, além do sindical, por exemplo. Uhum. Quando você vai para um C-level, aí você espaça mais, né? Até pela uma questão geracional, muitas vezes. Então, são pessoas que já estão no momento de vida que vem um pouco mais a longo prazo. Então, você tem um ciclo um pouco mais longo. Então, no final do dia, esse método é uma forma de você sistematizar essas interfaces, né? Para você conseguir executar de uma forma simples essa governança, né?
13: Que interessante. Rodrigo, a gente já estourou o tempo, menos de um minuto, uhum. mas eu queria, em uma palavra ou frase, que você resumisse aqui para a nossa audiência, nosso papo de hoje, como é que você enxerga, então, essa questão conjuntural do mercado de trabalho 2026?
12: Para o candidato ou para a empresa?
13: Para um pouco dos dois, tem duas palavrinhas.
12: Tá. Tem sim. Para o candidato, acho que é um bom momento para as pessoas alavancarem suas remunerações. Uhum. Mas também fazer isso com sabedoria, porque é um momento ser um momento de abundância, mas é necessário ter cautela, pensar a longo prazo para não trocar os pés pelas mãos. Do ponto de vista das empresas, se preparem para um ano muito difícil para recrutar e selecionar, e isso tende a piorar nos próximos anos, a depender de alguns fatores que estão lá nesse artigo que eu escrevi, convido todos e todas a ler, né?
13: Onde é que a gente pode acessar o site?
12: No LinkedIn, no meu LinkedIn, vocês têm lá a biblioteca de artigos, se eu não me engano, é o primeiro desse ano, fora da memória.
13: LinkedIn, Rodrigo Saad, então, CEO da Forseios Company, confiram lá esse artigo que é super interessante. Muito obrigada mais uma vez, foi muito bom te ouvir, conte sempre com a gente, até a próxima.
12: Obrigado, Eleni.
13: Obrigada. Prazer. Obrigada também você pela companhia e audiência, o programa também fica disponível no YouTube Band Jornalismo, até o próximo Aqui Tem Vaga.

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0: Olá.
1: Começa agora mais um Viver Melhor. No programa de hoje vamos falar sobre os principais cuidados com a saúde do fígado. E para esclarecer e tirar todas as nossas dúvidas, recebo a doutora Lisa Saúde, que é hepatologista do Hospital Sírio-Libanês, e o doutor Décio Diamante, que é médico infectologista do Einstein Hospital Israelita aqui em São Paulo. Mas antes, vamos assistir uma matéria sobre esse tema. Vamos lá.
2: Há 12 anos, Luiz chegou ao consultório com 140 quilos e uma lista de problemas de saúde.
3: E o médico avisou-me que eu estava com uma situação de saúde extremamente complicada e caminhando para uma questão irreversível.
2: Ele começou então um tratamento que incluiu a semaglutida, princípio ativo do IGOV, aprovado no Brasil para obesidade. Mas os resultados foram além da perda de peso.
3: Hoje eu não tenho nem estado pré-diabético e nem tenho predisposição para desenvolvimento de cirrose hepática. E a gordura no fígado é praticamente extinguiu-se.
2: O acúmulo de gordura no fígado é causado principalmente por sobrepeso e obesidade e pela diabetes. Quando se agrava, provoca inflamações e fibroses, que são cicatrizes deixadas por lesões no fígado.
4: Quando eu tenho ali atividade inflamatória, ou eu tenho fibrose, ou eu tenho as duas coisas, esse é o paciente que tem risco de morte por cirrose, mas principalmente por AVC, por infarto.
2: Nesta semana, a Anvisa aprovou o uso do EGOV para tratar gordura no fígado nos casos em que há inflamações e ou fibroses. A decisão considerou um estudo que avaliou mais de 1.000 pacientes. Em 63% dos casos, as inflamações foram eliminadas e em 34% houve uma redução na gravidade das fibroses.
5: A estimativa é de que pelo menos 30% da população tem gordura no fígado. Uma parte desses pacientes evolui para as formas mais graves. A medicação é indicada nestes casos, mesmo sem a presença da obesidade. A expectativa com isso é evitar as complicações provocadas pela doença, com impacto inclusive em outras áreas como a cardiovascular, com a redução de AVCs e infartos.
6: O benefício, na verdade, não é só a perda de peso, e demonstrou até ser independente da perda de peso. Ele consegue diminuir mortalidade independente da perda de peso só pelo uso do agonista de GLP-1.
1: Lisa, quando a gente olha esses acúmulos de gordura no fígado, a primeira pergunta que a gente faz, qual é a função do fígado?
7: É isso. O fígado, eu falo que ele é um órgão muitas vezes subestimado, porque ele tem uma função, ele tem várias funções, ele é um órgão primordial e a gente não fala tanto quanto os rins, quanto o coração, mas o fígado ele é responsável por múltiplas funções. A gente consegue metabolizar e organizar o metabolismo de colesterol, glicose, além de metabolização de drogas, álcool, medicamentos de uma forma geral, suplementos, que até com essa questão do emagrecimento é algo muito difundido e que a gente tem que ter muito cuidado. Então, o fígado é um órgão nobre e ele, qualquer insulto que a gente tenha no corpo, o fígado ele é chamado para esse ataque inicial. Então, a gente precisa ter muita atenção e cuidado.
1: Agora, Décio, você além de infectologista, também é hepatologista. E aí a pergunta que a gente quer saber, a esteatose, né? Esse acúmulo de gordura. Muitas vezes a gente vê um paciente que não está em sobrepeso, que não tem aquela barriguinha e tem esteatose. Primeiro, quais são os níveis de esteatose e quais seriam as causas desse acúmulo de gordura?
8: Existem múltiplas causas, mas existe, por trás disso existe uma base genética. E existe, além disso, uma coisa de estilo de vida, né? O nosso estilo de vida hoje, ele é mais propenso a promover o acúmulo de gordura no corpo, porque isso é uma reação normal do metabolismo humano de acumular gordura, porque nós somos programados geneticamente para fazer isso quando a gente era da pré-história.

0: em homens, né? E embaixo da pele e na própria musculatura, né? E isso é uma forma de guardar energia, tá? Então, esse acúmulo de gordura, ele acontece naturalmente. Quando você tem uma dieta que não é balanceada e que tem muita caloria disponível, a tendência é de acumular. E um dos lugares que acumula é no fígado. Então, vai aparecendo um acúmulo dentro das celulinhas, que são os hepatócitos, né, que chamados hepatócitos, a célula vai acumulando gordura ali dentro. E isso daí, num certo momento, começa a provocar uma reação do organismo chamada reação inflamatória. E aquele acúmulo, que é uma esteatose, que chama esteatose, né, ele passa a ser uma hepatite, ou seja, uma inflamação do fígado. E a partir daí pode evoluir para uma coisa mais grave, que seria a cirrose, como falou o nosso entrevistado no vídeo que foi mostrado. E essa cirrose, uma vez estabelecida, vai trazer consequências muito graves, podendo levar à morte, ou câncer de fígado, né? E uma situação clínica de difícil resolução.
1: Agora, Lisa, a gente acaba muitas vezes, olha, tem uma gordurinha no fígado, e as pessoas naturalmente acabam negligenciando isso. E a gente sabe que existem graus dessa esteatose, desse acúmulo de gordura, e claro que numa fase mais tardia, os riscos, como o próprio Décio falou, de evoluções insatisfatórias aí. Quais são os graus desse acúmulo de gordura no fígado?
2: O grau, às vezes, ele é algo subjetivo, porque depende muito do examinador, por exemplo, que está fazendo o ultrassom. Então, alguém vai achar que o grau é leve, alguns outros vão achar que é um grau mais moderado, um grau mais avançado, mas nós não nos atentamos apenas ao grau. A gente tem que, eu falo para os pacientes que a gente monta um quebra-cabeça para entender e chegar a esse grau com o que a gente tem de medida indireta. Então eu vou olhar as enzimas do fígado, TGO, TGP, essas enzimas estão alteradas. As enzimas são proteínas metabolizadas pelo fígado e que quando tem um dano no hepatócito, ele se revela com esse exame que a gente olha de TGO, TGP, fosfatase alcalina, gama GT e a gente tem as bilirrubinas também. São exames de sangue. Mas o que a gente olha primeiramente dentro do fígado, TGO, TGP, algumas outras estão na via biliar. Então, para a gente ter essa análise completa do grau de esteatose, a gente analisa enzimas, a gente analisa o ultrassom, a gente vê se o paciente mudou a morfologia, mudou a anatomia ali do fígado. Fígado cresceu, fígado diminuiu, o baço mudou junto. Então a gente vai montando um quebra-cabeça para entender esse grau com mais fidedignidade. E a gente tem o exame de ressonância, que esse exame consegue pontuar melhor a gordura dentro do fígado. E também temos algumas medidas indiretas que a gente faz por algumas calculadoras, uns algoritmos que usamos, que nos ajudam a inferir se aquele paciente está ou não evoluindo para o que o Dr. Décio falou, para algum grau mais avançado da inflamação. Se o paciente está evoluindo para uma fibrose, tem um risco de cirrose, um risco do carcinoma hepatocelular, que é o câncer de fígado?
1: Agora, eu te pergunto uma coisa, Décio. Existe a possibilidade de eu reverter essa gordura no fígado? Alguma forma que eu possa fazer, vamos começar, sem uso de medicamentos?
0: Isso requer mudança de estilo de vida e é muito difícil de fazer isso. A gente sabe que
1: Quando você fala mudar o estilo de vida, o que seria?
0: Seria mudar toda a sociedade ocidental.
1: Ou seja, começar a fazer atividade física.
0: Começar a mudar o tipo de alimentação, o tipo de forma de trabalho, a maneira como a gente prepara os alimentos. Mudar toda a cadeia de produção de alimentos para que façam alimentos mais saudáveis.
1: Ou seja, esses alimentos multiprocessados, por exemplo, eles são mais danosos para o fígado?
0: Isso é o que é dito, mas não é exatamente comprovado de maneira cabal que isso acontece. É uma questão observacional, ou seja, observa-se que pessoas que ingerem alimentos ultraprocessados tem uma tendência maior de ter problemas de tipo obesidade.

0: ou então acúmulo de gordura no fígado. Mas se existe causa e efeito diretamente, isso ainda requer mais estudos, provavelmente sim para algumas coisas. Talvez tenha a ver com excesso de calorias, porque hoje nós temos muita caloria disponível, né? E pouco consumo, que a gente fica muito mais sedentário, né? A vida é muito mais fácil do que era há 100 anos atrás. Não precisa ir no poço buscar água, né? Não precisa andar a cavalo. Você tem tudo na mão. Você entra no supermercado, está tudo na mão. É muito fácil. Então, isso daí teria que sofrer algumas modificações para que fosse dirigido por uma quantidade menor de sal, de calorias e mesmo de
1: açúcares,
0: açúcares e palatabilidade. Né? Tem comidas que são muito palatáveis e então as pessoas se viciam nelas.
1: Por exemplo?
0: Por exemplo, refrigerante. Né? Por exemplo, só para citar alguma coisa, ou então alimentos que são processados com muito sal e muita gordura, tem um sabor muito bom, porque a gente é programado para sentir esse sabor gostoso, né? Aquele sabor umami que a gente fala, né?
1: Uhum. Mas daí isso vai me fazer comer mais?
0: Pode fazer comer mais. Uhum. Né? Pessoas que têm tendência a se viciar em alguma coisa podem se viciar em comida, por exemplo. Né? Assim como se vicia em álcool, se vicia em cigarros e pode se viciar em comida também.
1: Agora, Lisa, uma pergunta pegando o que vocês falaram. Quer dizer, um sedentarismo e, por outro lado, uma condição em que exista a ingesta, principalmente de alimentos multiprocessados, a gente lembra das crianças. Hoje, as crianças e adolescentes estão muito mais na tela, fazem pouco exercício e estão sempre com um saquinho comendo bolachas, biscoitos, salgadinhos. A gente está começando já a identificar de uma forma mais precoce esse acúmulo de gordura no fígado ou ainda não?
2: Eu acho assim, que estamos neste caminho de chegarmos a essa conclusão. O que se sabe hoje em dia é que a principal doença... Antes a gente tinha muito álcool, então doença hepática pelo álcool, vírus B, vírus C. Esse cenário ele tem mudado para o acúmulo de gordura, então para esteatose hepática, esteatohepatite. Estados Unidos, fora de Brasil e já no Brasil, essa tem sido a principal etiologia para acometimento crônico de fígado e para o carcinoma hepatocelular. Então, a gente...
1: Ou seja, para o câncer...
2: Para o câncer de fígado, que é ocasionado por esse processo inflamatório, inflamação, fibrose. Então, se eu não mudo o processo da esteatose, se eu não reverto aquele quadro e ele fibroso, aquele fígado cicatriza, o paciente pode evoluir para uma fibrose e aí uma cirrose. Então, a gente tem visto que essa causa já tem sido a principal nesses pacientes. Então, acho sim que exatamente com o que você disse, muita tela, menos atividade física, tudo mais fácil, né? Então a gente abre todos os pacotinhos e a gente não volta no tempo de que a gente fazia as comidas, muito legume, verdura. Então a gente dificulta o que é fácil, muitas vezes. E aí isso tem trazido danos.
1: Agora vou pegar um pouquinho da fala da Lisa quando ela disse hepatite viral, hepatite A. Vamos começar pela hepatite A. Primeira grande questão, a gente fala assim, pô, hepatite A, o que é hepatite A e o que ela se difere de uma hepatite alcoólica ou de outras etiologias, por exemplo?
0: Então, a hepatite é basicamente uma inflamação do fígado. Ela pode ser causada por vários fatores, por exemplo, álcool, por exemplo, gordura, esteatose e infecções virais. Existem vários tipos de vírus que são responsáveis por hepatites. Então, os mais famosos, a hepatite A, a B, a C, a D e a E. E tem também o citomegalovírus e o vírus da mononucleose, que são vírus da família herpes, né, que também podem dar hepatite. E tem alguns outros vírus aí mais misteriosos, né? Então, uma série de vírus que podem causar isso. Por exemplo, febre amarela é um deles, né? É, apesar que não é uma doença tão frequente, de vez em quando acontece um surto aqui e ali, pode dar problema no fígado também, né? A família dos vírus da febre amarela, que tem dengue e outros, né? Todos eles também têm uma certa quedinha pelo fígado, né? E podem causar inflamações. Agora, quando a gente fala de hepatite viral, a gente fala geralmente de hepatite A, B, C, D e E, né? Que é a sopa de letrinhas das cinco hepatites virais mais famosas, tá? Como você mencionou, a hepatite A é causada por um vírus, né? É muito parecido com o vírus do resfriado, assim, do ponto de vista de tamanho, de jeitão dele, né? E esse vírus é um vírus que está na natureza e ele é transmitido pela via que a gente chama de oral fecal. Então, a pessoa geralmente ingere o vírus e elimina nas fezes. Na falta de saneamento, esse vírus vai estar na água e as pessoas se contaminam, então, na água.
1: Ou seja, numa represa,
0: por exemplo,
1: no mar.
0: E alimentos? Tem
1: isso? Alimentos também.
0: Por exemplo?
1: Mariscos.
0: Mariscos. Por que o marisco teria...
1: Porque
0: um
1: o marisco, ele filtra a água do mar. Se tiver dejetos humanos, por exemplo, fezes na água, ele vai acumular e o vírus vai estar ali, né? Outra forma que a doença é transmitida muito frequentemente é na tenra infância. As crianças pequenas, elas têm aquele hábito de pôr a mão na boca do outro. Então, transmite. Elas se beijam, transmite de uma pessoa para outra a transmissão interpessoal por secreções de saliva, né? E, às vezes, falta de higiene das mãos leva, então, ao aparecimento da doença hepatite viral tipo A.
3: A gente fala muito da hepatite A de uma forma muito benigna, evoluindo de uma forma muito tranquila. Qual a importância da vacina, especialmente nos dias de hoje, que muitas vezes tem aquela geração playground que muitas vezes nem na praia vai, só vai numa piscina e convive num ambiente que não está muito exposto ao vírus da hepatite A, principalmente na infância. Porém, incorre o risco de entrar em contato com esse vírus ao longo da vida. Por que a importância da vacina, especialmente em sabendo que é uma doença aparentemente benigna?
2: A hepatite A realmente ela tem essa característica de benignidade. Como o doutor falou, é uma doença mais comum, uma afecção mais comum na infância, mas a gente vê muitos casos em pacientes em idade jovem, pacientes mais amadurecidos. Esses dias a gente estava com um paciente de 70 anos, o que não é tão comum. Então, acho que esses pacientes, eles têm uma evolução da doença um pouco diferente da criança. A criança, você fala, não, você está indisposto, às vezes fica um pouquinho amarelado, mas vida que segue. O paciente adulto, ele muitas vezes tem necessidade de internação, a gente vê uma alteração importante laboratorial e a gente vê na literatura, não é muito comum no nosso dia a dia, mas a gente sabe pela literatura que é um paciente que tem risco até de evolução para transplante.
3: Agora, Décio, a gente sempre fala assim, bom, eu vou fazer meus exames de check-up, colesterol, triglicérides, glicemia, vale a pena pedir a sorologia de hepatite para saber se esse indivíduo já teve hepatite? Porque como a Lisa disse, pode passar como uma doença benigna, que muitas vezes nem esse amarelão pode ter. E aí, se eu fizer minha sorologia vier negativa, o que eu oriento a esse paciente?
0: Esse tipo de paciente é o paciente que não foi infectado previamente, sorologia negativa, ele é candidato à vacina. Certamente seria prudente tomar a vacina, né? Não é uma vacina obrigatória, mas é uma vacina recomendável, tá? As crianças, quando elas são infectadas pelo vírus, na sua maioria, elas não ficam doentes. Elas têm, às vezes, um leve mal-estar e passou. E elas ficam com a sorologia positiva para o resto da vida. Acontece que, como a gente vive numa sociedade que tem níveis de higiene muito melhores do que há 100 anos atrás, os níveis proteção de anticorpos naturais causados pela infecção na população, ao longo dos anos, vem caindo. Né? Antigamente você tinha 80% de positividade de exame de sorologia para hepatite A na fase de criança maior ou adulto, e aí agora isso daí está caindo. Então, o número de pessoas não protegidas está aumentando. Então, a gente precisa realmente fazer o exame, ver se a pessoa teve exposição ou não, e aí recomendar a vacinação.
1: Agora, Lisa, a gente falou um pouquinho da hepatite alcoólica. Eu vou voltar a falar de hepatite viral aí com Décio. Não esqueci, não. Mas a gente fala sobre hepatite alcoólica. Ela está relacionada com tempo de exposição ao álcool, quantidade de exposição ao álcool, ou, por exemplo, aquele pessoal que fala assim, ah, eu preciso tomar o meu cálice de vinho antes de dormir. Essa também pode ser um risco, mesmo que o uso seja um uso contínuo, mas muito moderado?
2: Sim, a gente vê, existe a individualidade, existe a genética de cada pessoa. Então, a gente vê uma heterogeneidade no uso do álcool e no tempo de exposição. Existem até pessoas que chegam, eu bebo só no final de semana, mas quando começa o seu final de semana? Então, ele bebe quinta, sexta, sábado e domingo. E, às vezes, em uma grande quantidade. Isso pode ser suficiente para causar essa inflamação e até a cirrose. Assim como aquele que toda noite bebe um pouquinho ou bebe no almoço para abrir o apetite, como eles dizem muitas vezes. Então, a pergunta é qual o número cabalístico que o álcool é seguro. Lembrando que a gente nunca vai estimular, né, então, a ingesta do álcool, e que quem tem qualquer nível de dano hepático, essa pessoa ela não deve beber. E aí a gente pensa ali mais ou menos o que a literatura nos coloca como seguro da ingesta do álcool seria para homens até 2 drinks por dia e mulheres 1 drink por dia. Sempre tentando trazer isso para menos que essa quantidade.
1: Agora eu vou aproveitar a deixa. Imagine alguém com essa ingesta alcoólica, mesmo de forma bem parcimoniosa, mas com esteatose. Quer dizer, isoladamente, essas condições já são condições que evoluem com danos para o fígado. Agora, quando eu junto as duas, a velocidade com que esse dano ocorre é maior, eu vou ter a apresentação desses danos no fígado de uma forma mais antecipada?
2: Perfeito, com certeza, né? Então, eu costumo brincar, porque sempre tem o paciente que ele vai insistir se ele não pode beber um pouquinho. Então, eu costumo brincar. A fogueira está pegando fogo. Quer jogar mais fogo ou a gente vai tentar apagar o fogo? Então, acho que essa analogia de que qualquer dano, se você coloca um dano a mais, que seja o suplemento naquele fígado esteatótico ou no paciente com vírus B, C, o álcool, o anti-inflamatório, que também é hepatotóxico. Então, qualquer outro dano a mais que você coloque no fígado, sim, você vai acelerar aquele processo, muito provavelmente.
1: Agora, Décio, hepatite B e C. Primeiro, a forma de transmissão da hepatite B e da hepatite C. Quais seriam essas formas de transmissão e como hoje estão os tratamentos? Qual é a chance de cura desses pacientes quando são diagnosticados?
0: Bom, então vamos pela ordem começar para a hepatite B. B e C são vírus diferentes, né? O vírus da hepatite B, ele é um vírus que é transmitido pela via de sangue e secreções, né? Então, o contato com o sangue ou secreções, por exemplo, secreções sexuais, é a via de transmissão, tá? Esse vírus, uma vez que ele entra no organismo humano, ele se aloja no fígado e lá ele vai ficar para o resto da vida. Ele não sai mais. Ele fica lá. O que a gente consegue é controlar a doença e fazer com que ele fique quieto. Existem duas maneiras de controlar a doença. Uma é a própria natureza do indivíduo, que ele tem uma resposta adequada ao vírus do sistema de defesa e ele faz o vírus aquietar. e o vírus fica quieto lá para o resto da vida.
1: E o percentual de pessoas que evoluem dessa forma?
0: Então, quando a doença atinge crianças, apenas uma pequena minoria delas consegue controlar, porque o sistema imunológico é imaturo e ainda está em crescimento, principalmente as crianças pequenas. Por isso que a vacinação é importante logo ao nascer, para evitar que essas crianças evoluam com hepatite crônica, que é o que pode acontecer com um percentual grande de crianças que não têm controle imunológico adequado. Então, isso é fundamental. Já nos adultos, a grande maior parte das pessoas consegue controlar muito bem a doença e apenas uma minoria evolui para hepatite crônica. E essas pessoas com hepatite crônica, elas podem evoluir para uma lesão hepática mais pronunciada, mais grave, podendo chegar até a cirrose, câncer de fígado e morte. Tá? Então, a via final comum de todas as hepatites, se elas evoluírem tanto agudamente na hepatite A, que a gente chama de fulminante, como a Lisa falou, como hepatite crônica, é chegar na cirrose, que é a cicatrização do tecido hepático, né, que forma deforma o fígado e impede a função adequada, né, e vai matando as células do fígado, o fígado vai diminuindo, vai perdendo função, chega uma hora que
1: ele fica insuficiente,
0: insuficiente. Uhum.
1: Naquela produção de proteínas.
0: Não produz mais, a fábrica é destruída.
1: Foi destruída.
0: O fígado é uma fábrica, né? Faz um monte de coisas. E ele deixa de fazer, então prejudica o organismo como um todo. Então a hepatite B é isso. A outra forma de controlar isso é tratando a hepatite B com medicamentos. Tá? Então o médico vai avaliar, vai ver o grau de hepatite que está lá, vai fazer exames para diagnosticar corretamente a situação e vai indicar o melhor remédio para aquela situação. Hoje nós temos medicamentos eficazes, esses medicamentos estão no SUS, funcionam bem, tem pouco efeito colateral e a gente consegue um bom controle da doença.
1: Pois é, tenho certeza que vocês têm muito mais dúvidas e curiosidades assim como eu tenho, mas o Viver Melhor de hoje vai terminando. E lembrando que todos os episódios do programa estão disponíveis no canal Band Jornalismo no YouTube. Nos vemos na semana que vem, sempre com muita informação sobre saúde e bem-estar. Obrigado pela companhia. Até a próxima. Vou te aguardar. Beijo.
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0: Com apenas 6 mil habitantes e mais de 7 mil anos de história, Valetta é a menor capital da Europa. A cidade é o porto de entrada de Malta, um lindo arquipélago no Mediterrâneo. Caminhe pelas ruas que concentram mais de 300 monumentos turísticos. E não deixe de visitar a Co-Catedral de São João. O interior da igreja é impressionante e ela também funciona como um museu.
1: Um dos passeios obrigatórios por aqui é visitar a Catedral de São João, que além de ser incrivelmente bonita por dentro, também abriga duas obras-primas de Caravaggio.
0: Com mais de 5 metros de largura e mais de 3 metros de altura, o maior quadro já pintado pelo artista italiano fica nos fundos de uma grande sala. A outra obra-prima está em um pequeno espaço e se chama São Jerônimo Escrevendo.
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0: aos Alpes franceses. O programa de hoje está incrível, repleto de aventuras e experiências inesquecíveis. Começamos por Val Thorens, onde fica a estação de esqui mais alta da Europa, com 2.300 metros, com alguns pontos que chegam a 3.230. E eu estou no hotel Fitzroy, de onde a gente pode sair diretamente para as pistas.
1: Val Thorens is an amazing resort and it's a ski paradise. When you arrive here, you can only see white. I'm a ski person. One of the reasons why I wanted to do this season is to occasionally ski every week. You have about 600 kilometers of a ski piste. 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
0: Mas além do esqui, são muitas as experiências da neve que encontramos por aqui. Me convidaram, por exemplo, para um piquenique depois de fecharem as pistas no alto da montanha, com muito vinho, snacks e o pôr do sol. Se não estivesse nublado, é claro.
2: Os teleféricos fecham às 4h15. Mas a ideia é justamente que a gente chegue lá em cima para poder ver o pôr do sol.
3: Mesmo a Bebel, que é iniciante, ela consegue vir porque tem um instrutor que vai junto. E esse instrutor leva diversos snacks, bebidas, vinhos, que é para a gente degustar enquanto a gente assiste, né, o pôr do sol nesse cenário aqui fabuloso.
2: A gente segue a experiência off-road aqui, a gente saiu das pistas.
0: Bem, a gente chegou aqui no alto da montanha. Tô aqui na neve fofa. Gente, ó, afunda pra chegar até aqui, mas é pra ver. Tem essa vista aqui espetacular. Eu tô aqui já com a garrafa de vinho, uns snacks. Então a gente vai vendo assim o pôr do sol e degustando aqui. É incrível, é incrível. Experiência única aqui em Val Thorens.

cheguei a Megève, uma comuna francesa que passou a ganhar notoriedade há mais ou menos uns 100 anos atrás por conta da família Rothschild. A paisagem por aqui é belíssima, com direito à vista do maciço Mont Blanc ao fundo. E o cenário gastronômico é um grande destaque. Muitos bistrôs super charmosos pela cidade toda, com muita comida típica. Agora, se hospedar aqui no Hotel Lauparga é uma verdadeira experiência gastronômica. Por aqui, o estrelado chefe Alexander Ball, junto com a renomada chefe Tess Evans Miollet, assinam um cardápio espetacular.

Bem, depois de um dia intenso de atividades do esqui, a experiência imperdível aqui no hotel é a hora do chá. Agora, o mais importante é que essas delícias são pãezinhos, tortinhas, doces, sobremesas. Elas foram todas criadas pela chefe confeiteira Tess Evans Mali, que é uma grande profissional do ramo. Ela já trabalhou no Le Maurice de Paris, já trabalhou com o Cédric Grolet e ela faz verdadeiras obras de arte. É assim, um deleite pro final de um dia repleto de esportes, no quentinho aqui, com essa atmosfera maravilhosa aqui do hotel.

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0: Olá! No Band News Docs desta semana, viajamos até Madrid para entender por que a cidade se tornou um dos maiores polos de negócios e turismo da Europa. Vamos ver de perto o Templo de Debod, que é um pedaço do Egito Antigo com mais de 2.000 anos de história, erguido na capital espanhola, além de percorrer o famoso Triângulo de Ouro da Arte, com as obras-primas de Velázquez, Goiá e Picasso. E você vai conferir ainda o poder do futebol. Veja como o estádio Santiago Bernabéu se transformou em um ponto turístico capaz de atrair milhões de turistas todos os anos. Confira.
1: No centro da Península Ibérica, uma cidade vibrante pela história, cultura, pelo encanto do antigo e do moderno. Uma surpresa em cada canto. Entre uma foto e outra, entre tapas e paerras, Madrid atrai gente do mundo todo e não interessa a estação do ano.
2: Chegamos pela Plaza Mayor, sem dúvida um dos cartões postais mais bonitos aqui de Madrid.
3: Uma cidade enorme, viva, assim. Acordam mais tarde, deitam mais tarde. No verão agora é mais animada ainda. Essa praça aqui é um ponto clássico da cidade.
2: Às vezes a gente passa e nem se dá conta de detalhes que estão nas paredes, mas que falam muito sobre a história.
1: Essa característica arquitetônica, artística, é resultado de reconstruções depois de 3 grandes incêndios que destruíram a praça. O pior deles foi em 1790 e coube a Felipe III pedir para construir tudo outra vez. Este turista é do Cazaquistão e já ouviu toda essa história passando por aqui.
4: É um lugar com uma história muito interessante e com gente do mundo todo passando por aqui. Muitos asiáticos, europeus, árabes, indianos. Gostei muito.
1: Madrid recebeu em 2025 mais de 9 milhões de turistas vindos de todas as partes do mundo.
5: Nossa companhia aérea leva 2.000 pessoas por dia do Brasil para Madrid. Isso é o dobro da capacidade que tínhamos antes. Uma vez aumentada a capacidade, crescem ambos os mercados. Se beneficiam os dois países. O Brasil se beneficia por ter mais conectividade com todo o mundo e os europeus se beneficiam por poder chegar ao Brasil em diferentes cidades.
1: Perto da Plaza Mayor, uma paradinha no Mercado de São Miguel. O Jesus vive da arte de cantar nas ruas de Madrid.
2: O que eu não posso perder em Madrid? Eu tenho que fazer em Madrid.
6: Parque del Retiro.
2: E Jesus tem razão. O Parque del Retiro é lindo e é o queridinho dos madrilenhos. Sabe por quê?
1: Ele combina natureza, arte, história num único espaço. Cada estação muda as cores e a vibe do parque. Ele foi criado no século XVII para a corte espanhola, que ficava no Palácio do Buen Retiro.
2: Madrid tem muitas histórias subterrâneas. Essa aqui é uma delas. É a primeira estação de metrô da cidade, lá de 1919. Não é permitido fazer vídeos, mas a gente fez umas fotinhas para você ver como tudo funcionava naquela época.

0: árboles.
1: E agora um pouco de história antiga.
0: Este é o templo de Devoto.
2: No coração de Madrid, um pedaço do Egito Antigo. Esse templo tem mais de 2.200 anos de história. Ele foi construído no século II a.C. e foi doado aqui para a Espanha pelo governo egípcio em 1968. E foi reconstruído aqui no Parque da Montanha, em Madrid.
1: Madrid, capital espanhola, tem o famoso Triângulo da Arte. Em uma pequena área, concentra três dos principais museus de arte do mundo.
2: Nesse edifício histórico fica o prestigiado e encantador Museu del Prado.
1: O edifício é de 1819, mas foi modificado para poder receber e abrigar muito mais obras.
2: O Museu do Prado é símbolo da cultura espanhola e europeia.
1: Por aqui passam por dia cerca de 6 mil pessoas. São 34 mil obras, entre elas mais de 8 mil pinturas. Pedimos para a direção do Prado nos apresentar as mais icônicas e procuradas pelos visitantes. E o resultado foi esse. As Meninas, de Velázquez, é considerada uma das pinturas mais importantes da história da arte. Esse quadro foi pintado há mais de 360 anos. Ela foi chamada por Velázquez de A Família de Felipe IV. Mas especialistas mudaram o nome. Até o próprio pintor está na tela, olhando para quem observa o quadro.
3: É uma pintura que, embora tenha muitos anos, é incrivelmente moderna. Se observarmos com os olhos de hoje, poderia lembrar uma selfie. É um jogo de espelhos e olhares. E essa interação dá a ela uma grande modernidade que fomos descobrindo ao longo do tempo.
1: Nessa outra sala tem um olhar enigmático de um cavaleiro com a mão no peito, de El Greco. O gesto é como se ele estivesse prestando um juramento.
3: El Greco possuía a capacidade de capturar, como nenhum outro, aquilo que ficou conhecido na história como o protótipo do cavalheiro espanhol. Apesar de ser grego, ele veio para a Espanha e fez fortuna na corte, e foi o grande pintor institucional do nosso país.
1: Outro artista que surpreende é Francisco de Goya. O espanhol retratou a sociedade e a barbárie das guerras.
2: Os Fuzilamentos, obra-prima de Francisco de Goya. Essa sala é impressionante. Tem as pinturas negras, obras enigmáticas que refletem o momento de desespero do artista.
1: Saindo do Prado, chegamos à outra ponta do Triângulo, o Museu Reina Sofia. São 24 mil peças expostas. E a mais importante é Guernica, do pintor cubista espanhol Pablo Picasso.

0: possamos, através de algumas obras, compreender a evolução da pintura ocidental.
1: Aqui a gente percorre vários séculos da história, passando pelo italiano Caravaggio, um dos maiores pintores do estilo barroco do final do século XVI, ao holandês do pós-impressionismo, Vincent van Gogh, do século XIX, chegando ao francês impressionista Edgar Degas, no século XX.
2: O pintor francês Edgar Degas era um obcecado por balé. Essa obra é uma das mais bonitas dele, A Bailarina Verde, de 1877 a 79. O interessante é que ele captou esse momento bem na hora que ela faz um giro no palco.
0: Visitar um museu é muito importante em vários níveis. É uma forma de aprender sobre a nossa história de uma maneira diferente. A arte é uma forma de linguagem que não se dirige somente ao intelecto, mas fala com as emoções, com as sensações, e isso contribui muito para o ser humano.
3: Aporta muchísimo al ser humano.
1: É, os turistas estão apaixonados por essa cidade.
4: A gente está amando, é uma cidade com muita vida e está sendo uma delícia.
5: Muito, muito boa mesmo a cidade, muito seguro, muitas coisas para fazer, muita coisa para conhecer, muito bom.
6: O que mais me chamou a atenção, na verdade, foi sobre o palácio, que tinham 3.418 quartos. E ele não chegou

0: palácios majestosos aos parques arborizados. Madrid revela séculos de história e cultura. O Palácio Real de Madrid é um colosso, são 135 mil metros quadrados. E isso equivale a quase 19 gramados do Maracanã. São 3.418 quartos. Todo mundo podia brigar com quem quisesse. E ainda um grande polo de negócios. A cidade funciona como uma ponte entre a comunidade europeia e a América Latina.
1: Turismo e negócios para Madrid é vital.
2: O turismo e os negócios são vitais para Madrid. São essenciais. Atualmente, Madrid se tornou em uma nova Miami. Muitos latino-americanos, e claro, muitos brasileiros também, vêm a Madrid não apenas para fazer negócios, mas também para morar. Eles estão investindo fortemente em novos negócios e empresas, novos projetos, e para isso, a conectividade aérea é fundamental. Madrid se tornou, nesse sentido, o farol da Espanha para a América Latina e para o mundo.
0: Esse local aqui está voltado aos novos negócios, de restaurantes, cafés, lojas e academias, a centros de saúde, de obras de arte a cine boutique. Fica na chamada As Cinco Torres.
3: Para quem procura história, o centro antigo. Negócios, por essa região aqui. Esse complexo moderno, que fica a 10 quilômetros do centro antigo de Madrid, foi criado para atender a necessidade de quase 20 mil pessoas que trabalham todos os dias nas empresas financeiras e também se hospedam nessa região de business da cidade.
0: Em 2020, foi inaugurado o edifício mais novo da área. É uma universidade vertical, a IE University, voltada para os negócios, direito, relações internacionais e inovação. Cerca de 10 mil alunos de 160 países estudam aqui. No mundo dos negócios, a Espanha é uma grande parceira comercial do Brasil e o país foi um dos que mais apoiou o acordo entre a União Europeia e o Mercosul. O Juan é também presidente do Conselho de Turismo da Confederação Espanhola de Organizações Empresariais e vê muitas novas possibilidades no horizonte.
2: Abre portas que antes não existiam, permitindo diversificar os investimentos, as estratégias e os objetivos, não se concentrando apenas em uma região, mas tendo uma visão muito mais ampla. Assim, quando

0: coisas dão errado em uma área, surge uma oportunidade em outra. E acredito que este acordo entre a União Europeia e o Mercosul impulsionará as relações entre a América Latina e a Europa, entre os países membros do Mercosul e a União Europeia, de uma forma que não existia antes.
1: E aqui em Madrid tem um negócio que está aberto há 300 anos, 3 séculos.
2: Nós íamos almoçar no restaurante mais antigo do mundo em atividade.
1: Esse restaurante nunca fechou. Serve receitas de séculos atrás, como o clássico porco assado.
3: O cotinilho, o leitão.
4: A receita com o leitão nós fazemos desde a fundação do restaurante.
1: Tem um forno que nunca foi apagado.
3: O forno é original.
4: O forno é original, de 1725.
1: Ele é mais um dos tantos atrativos turísticos que rendem muito dinheiro para a cidade. E se tem outro negócio próspero por aqui e que mexe com corações brasileiros e espanhóis, é o futebol.
5: Esse gigante de aço que você vê atrás de mim é uma máquina de transformar sonhos em receita. De cada 10 turistas que passam por aqui, pelo menos 3 têm destino final nesse lugar. O Santiago Bernabéu, casa do Real Madrid, se tornou um centro de entretenimento que funciona todos os dias do ano. O investimento bilionário reflete uma tendência global, o esporte como um importante motor do turismo.
6: Hoje, acredito que quase todos viajam em busca de experiências. Em vez de dedicar uma parcela significativa de nossos recursos e investimentos a bens materiais, passamos a buscar experiências. E é por isso que este momento em que o turismo esportivo permite viver uma experiência verdadeiramente única é bom para os negócios. Ele gera riqueza, cria empregos e gera oportunidades. Há um fato muito interessante. Além do Museu Thyssen e do Museu do Prado, que são cruciais para atrair turistas a Madrid, o Museu do Estádio Santiago Bernabéu e o Museu do Atlético de Madrid competem com o Museu do Prado em termos de número de visitantes. Competem porque são lugares que todos gostam de visitar. Portanto, haverá uma fatia de mercado cada vez maior para eventos que oferecem uma experiência única. E é isso que nos motiva a viajar.
7: Vivir um momento único. E isso te leva a viajar.
1: Gente do planeta todo que vem assistir a um jogo, consome no hotel, nos restaurantes, bares, no transporte, nas lojas, movimentando a economia de forma impressionante.
5: Mais um ponto interessante para quem gosta de futebol. Este aqui é o Museu Legends.

0: Esse carioca da gema torce para o...
1: Vasco da Gama, time carioca.
0: E na Espanha?
1: Na Espanha.
0: Tem alguma coisa do coração?
1: Ah, de repente, essa preferência vai por conta do Vini Júnior, né? Acaba sendo Real Madrid.

0: E ele foi curtir um dia dentro do Bernabéu.
1: Nossa, que estádio maravilhoso, coisa linda, muito bem organizado.
0: O Real Madrid é um dos clubes mais populares do mundo. Só na temporada 2024-2025, gerou quase 360 milhões de euros para a Espanha em impostos. E haja tecnologia. Olha como o estádio protege seu gramado para receber grandes shows.

0: Essa família que turistou pela capital espanhola fez questão de também ir ao tour do estádio Bernabéu.
1: O futebol é o esporte mais, é o mais mágico que existe, né?
2: Com certeza, a gente vai fazer o tour daqui a pouco, daí eu vou ter uma impressão, porque é um estádio lindo, né? Eu trouxe pro Coxa, que tem um estádio grande, mas não se compara com o do Real Madrid.
0: O mais animado, o Leonardo.
3: Hoje nós vamos conhecer o melhor estádio daqui, que é o Bernabéu.
0: Bernabéu de quem?
3: É do Real Madrid.
0: E o que é o Real Madrid pra você?
3: Melhor time do mundo.

0: Eu vou terminar essa reportagem mostrando que aqui em Madrid tem muitas tendas do desejo. Tem muitos lugares onde você pode colocar os seus desejos. Essa aqui é uma delas e vive cheia, cheia de gente. Dá uma olhadinha.
1: Eu achei muito charmoso, muito legal e adorei escrever meu bilhetinho.
2: A gente escreve os nossos desejos e depois a gente toca o sino para se realizar.

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0: O presidente Lula afirmou que o Brasil precisa acelerar o mapeamento e a exploração de terras raras e minerais críticos no país. Ao comentar a disputa comercial e tecnológica no cenário internacional, Lula disse esperar que o presidente dos Estados Unidos, Donald Trump, deixe de brigar com o líder chinês, Xi Jinping, e passe a se associar ao Brasil em projetos ligados ao setor.
1: Outra coisa é que nós estamos na era das terras raras. Né, das terras raras, dos minerais críticos, de não sei das quantas e tal. E o Brasil só tem 30% de conhecimento do que ele tem nesse seu território imenso. A gente vai ter que fazer um levantamento de 100% do Brasil. E eu estava perguntando o que, que os sírios podem contribuir para a gente. O que, que o sírio pode? Porque se a gente depender de fazer o estudo, sabe, cavando buraco só, vai demorar muito. A gente vai ter que contar com a inteligência e a ciência e o conhecimento de vocês para a gente dar um salto de qualidade e ver se num curto espaço de tempo a gente faz com que o Trump deixe de brigar com o Xi Jinping e venha se associar a nós para que a gente possa explorar aqui. Nós não temos veto a ninguém, nós não temos preferência por ninguém. Aqui pode vir chinês, pode vir alemão, pode vir francês, pode vir japonês, pode vir americano, pode vir quem quiser. Desde que tenho consciência de que o Brasil não abre mão da sua soberania para dizer os minérios ricos são nossos, a terra rara são nossa e a gente quer explorar aqui dentro. Então, tem essas coisas que nós temos que tomar decisão. E a decisão de fazer investimento aqui é porque é necessário, o Brasil precisa sair do atraso a que ele foi submetido durante todo o século XX e toda a sua história.
0: Gabriel Galípolo, presidente do Banco Central, participou de uma audiência pública na Comissão de Assuntos Econômicos do Senado ao longo da semana. Na sessão, o senador Renan Calheiros afirmou que o Banco Central não reagiu às tentativas de derrubada da lei que garante a autonomia do Banco Central por partidos de centro durante as discussões do escândalo do Banco Master. Galípolo classificou como um dos episódios mais graves da história do Banco Central o afastamento de dois servidores de carreira investigados por suspeita de venda de informações privilegiadas ao dono do Master, Daniel Vorcaro. Galípolo disse ainda que o episódio deixou o corpo técnico em luto. Uma operação da Polícia Federal prendeu 17 pessoas ligadas a um esquema de tráfico internacional de cocaína que enviava a droga a partir de portos em Santa Catarina.
2: Ainda estava amanhecendo quando os policiais federais fecharam um cerco a duas mansões em São Francisco do Sul, no litoral norte de Santa Catarina. Dois suspeitos, acusados de lavar dinheiro da quadrilha, foram presos. Mandados de busca e apreensão também foram cumpridos neste sítio, no interior do estado, onde um dos traficantes acabou preso. Foram cumpridos 17 mandados de prisão preventiva e 31 de busca e apreensão em Santa Catarina, Paraná e Minas Gerais. Dentro de uma das casas, a polícia achou dinheiro escondido numa caixa com bonecas.
3: Roupa de boneca, mais boneca e essa sacola aqui.
2: Um suspeito continua foragido. O grupo escondia tabletes de cocaína em contêineres e nos cascos de navios que partiam de três portos de Santa Catarina, com destino à Europa e à África. As investigações começaram em 2023, depois de várias apreensões de drogas em áreas portuárias de Santa Catarina. A Polícia Federal prendeu mais de 4,5 toneladas de cocaína, identificou os integrantes da quadrilha e descobriu como os bandidos lavavam dinheiro.
4: Empresas de fachada, laranjas, para poder dissimular a propriedade de bens. Em vários setores, empresas de revendas de carro, empresas de compra e venda, comércio de fertilizantes, etc.
2: Ao longo das investigações, além da cocaína, a PF também apreendeu armamento como fuzis, granadas, pistolas e uma metralhadora .50. Na operação desta terça-feira, a Polícia Federal também apreendeu carrões e equipamentos de mergulho que eram usados pelos chamados mergulhadores do tráfico. Três deles foram presos. Eles também prestavam serviço para traficantes que usavam portos do Nordeste para mandar droga para o exterior.
0: O governo interino do Rio de Janeiro exonerou mais de 2.500 servidores em menos de 2 meses. Uma faxina que tem como alvo principal ocupantes de cargos comissionados, preenchidos por indicação política, sem concurso.
5: Uma limpeza geral que pode gerar uma economia de milhões de reais aos cofres públicos. Desde o fim de março, quando o desembargador Ricardo Couto assumiu o governo interinamente, o Rio de Janeiro passa por uma grande reforma administrativa. Em menos de 2 meses, foram mais de 2.500 exonerações. A maioria de servidores em cargos comissionados vinculados às secretarias da Casa Civil e de governo. Só as duas pastas somam mais de 870 dispensas. Em seguida, no ranking de setores do governo que mais tiveram desligamentos, estão Secretaria do Ambiente, Detran, Departamento de Transportes e Secretaria de Educação. A faxina não para. Nesta terça, mais exonerações em 10 secretarias diferentes. Uma redução que impacta o orçamento do Estado.
6: Também vai haver um corte das que o povo entende como penduricários, adicionais, verbas indenizatórias, porque quando você faz uma reforma administrativa, você corta isso.
5: Antes dessa reestruturação, o governo do Rio tinha mais de 14 mil cargos comissionados, ou seja, funções ocupadas sem concurso público, boa parte por indicação política. Por isso, além dos cortes para enxugar a máquina pública e reduzir despesas, o Palácio Guanabara também faz um pente fino em nomeações ligadas a citados ou investigados em operações recentes. 20% dos mais de 200 servidores exonerados no começo desta semana eram da Secretaria de Estado de Fazenda. Investigações da Polícia Federal revelaram que o órgão havia se tornado uma extensão da Refit, a antiga refinaria de Manguinhos. Segundo a PF, cargos estratégicos do governo de Cláudio Castro eram usados para beneficiar o grupo empresarial. As mudanças também envolvem trocas de nomes ligados a deputados próximos a Rodrigo Bacelar, ex-presidente da Assembleia Legislativa do Rio, preso acusado de envolvimento com o Comando Vermelho.
0: O custo para construir ou reformar está mais alto. Economistas põem a culpa no conflito do Irã, que pressiona o preço do petróleo e de derivados como o plástico, por exemplo.
7: No canteiro de obras, o trabalho para tirar do papel grandes projetos ainda é o mesmo. Mas o custo construir está mais caro no Brasil. A alta é de mais de 6% nos últimos 12 meses. Os vilões são os materiais básicos para a construção civil. Só o cimento subiu mais de 8%. O principal motivo para o aumento nos valores está fora do Brasil. O conflito no Oriente Médio impactou a produção e o frete dos produtos. E se ficou mais caro na base dessa cadeia, quem também vai pagar mais é o consumidor final.
8: Essa questão do conflito tem trazido impactos relevantes, especialmente no petróleo, né, e que tem, por conta disso, impactado energia, logística e lá na nossa ponta, como consumidores daqueles insumos da construção civil, isso tem repercutido no custo das nossas obras.
7: Em abril, o INCC, Índice Nacional da Construção Civil, subiu 1,04%. Na prática, isso representa aumento no preço de venda dos imóveis. Reflete ainda em prestações mais caras para quem comprou um apartamento na planta, já que muitos contratos são reajustados pelo índice. Também há impactos para quem está reformando. De vez em quando, o Thiago toma uns sustos com os gastos.
9: São pequenos materiais e os valores nas alturas.
10: O material fica caro e aí não tem como fazer o serviço, né? Aí nós sofremos bastante, ficamos parados, a mão de obra não é valorizada, né? E aí o material sempre aumentando e nós não temos como trabalhar daí, né?
0: Produtores rurais e entidades ligadas ao agronegócio comemoraram a decisão do Supremo que deu aval para a construção da Ferrogrão, uma ferrovia estratégica para diminuir o preço do frete e aumentar as exportações. O projeto da obra estava parado desde 2021, atrasando o crescimento do país e causando um prejuízo estimado em 7 bilhões de reais por ano.
11: BR-163. Por dia, mais de 2 mil caminhões bitrens carregados de grãos passam pela rodovia. A única ligação entre o Centro-Oeste e o porto de Miritituba, no Pará.
12: O projeto dela é dos anos 70, não tem acostamento, então já ficou um gargalo. A estrada não comporta esse fluxo de caminhão que tem hoje.
11: Além de não ter acostamento, boa parte da BR-163 não é duplicada. Quando acontece um acidente, o que não é raro, a pista fica interditada. Resultado, uma fila quilométrica de caminhões.
13: Agora há pouco aqui, descendo aqui na baixadona aqui.
11: É em meio aos buracos de um asfalto desgastado que a maior parte da soja, milho e algodão chega ao porto de Miritituba, um dos que integram o chamado Complexo Portuário do Arco Norte, composto também pelos portos do Amapá, Amazonas, Rondônia e Maranhão. Um terço de toda a movimentação portuária do Brasil está concentrada nessa região, que se tornou uma saída atrativa por causa da maior proximidade via Canal do Panamá com América do Norte, Europa e China. No ano passado, esses portos escoaram quase 40% de toda a soja e milho exportada pelo Brasil. Por causa da falta de infraestrutura e de um transporte ineficiente, o Brasil perdeu muito em competitividade. A solução para o problema ficou parada no Supremo por 5 anos, mas agora finalmente deve sair do papel. É a Ferrogrão, uma ferrovia que tem quase 1.000 quilômetros partindo de Sinop, no norte de Mato Grosso, até o porto de Miritituba. Ontem, por 9 votos a 1, o Supremo manteve a lei do Congresso que reduz os limites do Parque Nacional do Jamanchim, no Pará, para liberar a passagem da ferrovia. Sem a Ferrogrão, parte da produção agrícola literalmente se perde na estrada e o preço do frete fica 30% mais caro para chegar até o consumidor.
14: A gente está falando do prejuízo acumulado nesses últimos 5 anos de pelo menos 35 bilhões que a gente já poderia ter reduzido. Mas eu acho que agora é um momento muito importante de celebração, né? Cada vez mais.
11: Quando estiver concluída, a Ferrogrão vai ter capacidade para transportar quase 70 milhões de toneladas por ano. Mais de 3 vezes o volume máximo escoado pela BR-163. Um trem vai levar de uma vez só a carga de grãos de 400 caminhões numa viagem de um dia. Hoje o mesmo trajeto é feito em 4, 5 dias, e isso se não tiver barreiras ou acidentes na estrada.
15: Ao avaliar o último estudo da Ferrogrão, é possível notar uma redução de cerca de 40% no custo quando comparado com rotas utilizando o modo rodoviário.
11: Reportagens especiais do Jornal da Band mostraram a importância da Ferrogrão e a dificuldade para o escoamento da safra do Centro-Oeste em rodovias em péssimo estado.
16: Essas imagens mostram uma fila de caminhão de mais de 30 quilômetros na BR-163.
17: Agora trancou tudo mesmo, tudo trancado.
18: Esse é um dos principais problemas da BR-163. Apenas 28% dela é duplicada.
11: Com a liberação do Supremo, o projeto segue agora para licenciamento ambiental, estudo de impacto ambiental e só depois vai para leilão, numa parceria público-privada. As licenças podem ser os novos desafios enfrentados pelo projeto.
19: Em casos de infraestrutura como esse, esse processo costuma ser longo e passar por 4 etapas fundamentais. A primeira, a licença prévia do IBAMA, que exige um estudo de impacto ambiental completo com audiências públicas. A segunda, a consulta aos povos indígenas afetados, nos termos da Convenção 69 da OIT. Logo em seguida, vem a licença de instalação, com programas de compensação ambiental, detalhamento das obras e, por fim, a licença de operação, na 4ª etapa, depois das obras concluídas.
11: Se tudo der certo, a obra, que deve custar cerca de 20 bilhões de reais, deve começar até o final do ano que vem.
0: E para entender os impactos positivos para o agronegócio, a gente conversou com a ex-senadora Ana Amélia Lemos.
20: Essa é uma grande notícia, não é mesmo? Para o agronegócio, especialmente do celeiro agrícola brasileiro, que é o Mato Grosso.
21: Pois é, né, Ana? Queria que você explicasse melhor para a gente o tamanho do salto que significa, é mesmo um divisor de águas para o nosso agronegócio, quais os setores mais beneficiados, qual a importância desse projeto?
20: Bom, são enormes as vantagens para esse projeto. Primeiro que a deficiência da logística para o agronegócio no Brasil e para outros setores da economia é gigantesco. Isso retira a competitividade que o Brasil tem em vários setores econômicos comparativamente a países aqui do Mercosul ou muito mais comparativamente com países asiáticos. Então ela tem uma relevância estratégica no barateamento do custo e no tornar a produção brasileira mais competitiva. Nós somos produtivos, mas não somos competitivos. E ser produtivo depende do produtor, que cada vez mais, Vitor, está usando tecnologias modernas, avanço, sustentabilidade e tendo maior produtividade. Mas quando chega na competitividade, aí nós perdemos espaço para os nossos principais concorrentes. E aí a culpa não é do produtor, são dos governos, seja estadual, seja municipal, seja especialmente o governo federal. A decisão da Suprema Corte, meia década depois, são 5 anos, ela traz uma luz para uma obra estratégica do ponto de vista logístico. A BR-163, onde eu estive recentemente, depois de ter feito uma palestra lá em Sinop, eu fui a Itaúba. Foram 100 quilômetros rodados por essa rodovia, dos quais não era nenhum quilômetro duplicado. E a estrada dos dois lados, ela é bordada de lavouras de milho, porque o Mato Grosso está se tornando agora na capital do etanol a partir do milho como matéria-prima. Então, veja só, uma carreta de uma extensão, cada uma delas de 27 metros, uma emendada na outra. Agora você imagina uma rodovia federal não duplicada no eixo do celeiro agrícola brasileiro, que é o Mato Grosso. Então essa obra Ferrogrão, que vai de Sinop a Miritituba, no Pará, ela tem uma extensão de 933 quilômetros. Dos quais, olha só, 630 quilômetros são já de um trecho onde está a rodovia 163. Portanto, o impacto ambiental é praticamente anulado, porque é uma ferrovia do lado de uma rodovia federal pré-existente. E o ministro relator desse projeto tão importante e estratégico para o Mato Grosso e para o país, ela vai reduzir, Vitor, preste atenção, em 50% as emissões de gás CO2, de gás de efeito estufa, porque vai deixar de usar combustível fóssil nos caminhões, o diesel. Então ela vai, com o transporte, tornar uma estrada mais econômica e muito mais segura e muito mais rápida, porque o tempo que vai gastar a ferrovia será muito menor do que numa estrada já saturada de excessivo movimento. Então, sobre todos os aspectos, isso vai ser uma grande vantagem para o agronegócio brasileiro, especialmente considerando aí os nossos compradores da Ásia e também de outros países. O detalhe apresentado aí pelo nosso querido Daniel Vargas, ele deixou claro, o fato de o Supremo ter autorizado e de ter liberado a obra do ponto de vista do que foi questionado pelo PSOL, inclusive dando uma reserva para compensar essa parte que vai ser usada no Parque do Chamanjim, isso além dessa questão, os licenciamentos ambientais todos terão que ser feitos pelos órgãos competentes, muito didaticamente explicado pelo Daniel Vargas, no processo que antecede a licitação e o leilão dessa obra, que terá um impacto extraordinariamente relevante para todo o agro brasileiro, mas especialmente do Mato Grosso. Há uma comemoração muito justificada pelos produtores do Mato Grosso em relação a essa decisão da Suprema Corte. Então, ainda bem que o Supremo, envolvido com questões político-institucionais tão agudas em nosso país, tenha se debruçado sobre esse tema que é, eu diria, de urgência e inadiável, meu caro Vitor.
21: Agora, Ana, e muito importante esse ponto sobre a redução de emissão de gases, né, sobre a redução de emissão de poluentes, porque o argumento para embargar a obra era justamente o impacto ambiental. O que o PSOL, que é o autor da ação, alegava era que haveria uma ameaça às populações indígenas e a retirada de uma área de proteção ambiental. Daí, sobre esse ponto de vista que eu queria te ouvir, Ana, na sua avaliação, foi correta a decisão, que, aliás, prevê também uma compensação, né? O Supremo libera, mas determina que o governo conceda novas áreas à população indígena. Sob o ponto de vista ambiental, lhe pareceu correta a decisão, Ana?
20: Absolutamente correta, exatamente pelo benefício que vai representar para a sustentabilidade, para o meio ambiente, essa redução de 50%. Olha o percentual de emissão de CO2 sobre a atmosfera. Então, isso é importante. Mas o que mais havia o questionamento era sobre o uso de uma área do Parque Xamanjim, das comunidades indígenas, que comparativamente ao leito da estrada pré-existente, que é 163, já foi decidido pelo próprio Supremo de uma compensação desta parte da área. Como eu disse, são 933 quilômetros o trecho total da ferrovia. E desse total, a BR-163 está em 630 quilômetros da BR-163. Portanto, essa diferença entre os 933 do trecho da ferrovia para os do trecho da rodovia que já existe hoje, é que será compensado às comunidades indígenas pela decisão tomada no voto final do Supremo Tribunal Federal. Então, ela resolve de forma, eu diria, inteligente, adequada para os padrões e para as necessidades do nosso país. É um avanço que já vem tarde, mas é melhor tarde do que não vir a decisão da Suprema Corte. Agora, tomara também que os órgãos ambientais, o IBAMA, todos os demais órgãos também do estado do Mato Grosso, que serão submetidos à avaliação para concessão desse licenciamento, também tenham uma celeridade dentro das normas legais e dentro do processo que é exigido para uma questão que já está há muito tempo tramitando, eu diria, nas gavetas da burocracia brasileira. E essa burocracia, meu caro Vitor, sai muito cara. Sai muito cara não apenas para o produtor que trabalha, mas também para o consumidor, porque ele, no final das contas, paga esta conta muito cara da nossa ineficiência da logística que nós temos hoje.
0: Com o anúncio dos convocados para a Copa, agora fica a expectativa para saber qual será o time titular de Ancelotti. Ainda tem muita coisa para decidir, tem gente contundida, tem quem precisa provar que merece estar entre os 11 titulares. Ou seja, muitas dúvidas para o técnico quebrar a cabeça. Até a estreia dia 13 de junho contra o Marrocos.
1: A decepção em talvez ficar fora da lista de Ancelotti.
3: Eu tô com uma tese aqui que se ele não me ligou até agora... Não, pelo contrário. Eu acho que ele ligaria, tá ligado? Sei lá, tô até com medo já de ficar colhendo o telefone. Sei lá, tô desesperado.
1: A festa de Neymar ao ser convocado pro seu quarto Mundial. As reações dos jogadores convocados foram variadas. Hendrick comemorou de maneira mais contida, ao lado da esposa, que está grávida. Já o goleiro Everton, considerado por muitos a maior surpresa da convocação, se emocionou com familiares em casa. A primeira etapa já foi. Das unanimidades aos mais contestados, o Brasil conheceu os convocados para a Copa do Mundo. Agora, aumentam as expectativas para o Mundial, que começa em menos de um mês. Surgem novas dúvidas, como quem serão os titulares?
22: Você não pode levar o Neymar e colocar ele na reserva, até porque todos os outros que estão lá não têm o patamar do Neymar. Se você levou o Neymar, você tem que botar ele de camisa 10 e como segundo atacante ser o titular da seleção.
23: Eu imagino o adversário olhando camisa 10 da seleção brasileira com a faixa de capitão sendo Neymar, então é diferente.
1: Já a apresentadora Renata Fan disse que o mais importante do que ser titular é o Neymar estar no grupo.
24: Então, o bom mesmo, a parte mais legal é contar com o Neymar entre os 26, porque ele é único e diferente.
1: Agora, uma outra dúvida é no gol. Os três goleiros são os mesmos que foram para a Copa do Catar. Mas agora, a Alisson está há 2 meses sem jogar.
22: A gente não tem goleiro titular, sabe? Para mim, o Everton deveria ser o titular do que os dois. Um tá machucado, o outro não tá jogando nada.
25: Normalmente o terceiro vai para passear, esse ano eu acho que não. Por isso o Everton, né, foi lembrado.
1: Uma coisa é certa, torcida e apoio não vão faltar.
24: E se o Hexa vier, eu tenho certeza que será demais!
26: Se o Ancelotti saber organizar, vai dar bom.
2: Eu acho que esse ano vai. Esse ano eu tô confiante, eu vou torcer, eu acho que dá certo.
4: Mas eu já comprei minha camiseta e tô na expectativa pro Brasil levar essa taça pra gente, né?
1: Vai dessa vez, finalmente?
4: Eu creio que sim.
0: E os jogadores convocados para a Copa estão, na verdade, espalhados, né, por vários países. Dos 26 convocados, 19 jogam no exterior, maioria na Inglaterra. De jovens em ascensão, há um nome desconhecido para o grande público.
5: Espanha, França, Itália. Não é de hoje que a seleção brasileira está espalhada pelo mundo. Os 26 convocados atuam em 8 países. Mas a lista de Ancelotti revelou uma tendência. A maioria joga na Premier League, o campeonato inglês. São 8 jogadores. Do Arsenal de Londres, são 2 jogadores, o zagueiro Gabriel Magalhães e o atacante Gabriel Martinelli. Mas há convocados também que atuam em times menores aqui da Inglaterra. Um deles é o Igor Thiago, que é pouco conhecido do grande público brasileiro. O atacante do Brentford, de 24 anos, fez quase toda a carreira na Europa. Ele vem se destacando com um perfil raro no futebol brasileiro atual. Centroavante de área, físico, 1,91m de altura, presença lá na frente com faro de gol. É o atual vice-artilheiro do campeonato inglês. Outro nome que chama atenção é o Rayan, de apenas 19 anos. Ele saiu do Vasco em pouco tempo de Premier League, já conseguiu algo difícil: ajudar a mudar o patamar do próprio time, o modesto Bournemouth, atual sexto colocado. Mas a nova cara da seleção não se resume à Inglaterra. Foi na França que Endrick trilhou seu caminho até ser convocado. A estratégia do atacante foi corajosa. Ao trocar o Real Madrid pelo Lyon, ele optou por sair de um ambiente de alta concorrência em que quase não jogava para ganhar minutos, protagonismo e ritmo em uma liga menos pressionada. Esse tipo de decisão tem sido comum entre jovens, buscar minutos em ligas europeias, mesmo que em times que não estão na primeira prateleira.
0: E a convocação da seleção brasileira bagunçou o álbum da Copa, né? Tem jogador que não vai para a Copa, tá lá. Jogador que não tem figurinha, mas foi escalado. E agora, como é que a gente resolve esse problema? A gente conta na reportagem do João Marcelo.
6: Nesse exercício de previsão, a editora responsável pelo álbum do Mundial escolheu 18 jogadores para virar figurinha. E errou 5. O Neymar, por exemplo, está fora do álbum, mas foi convocado. Já o atacante João Pedro, que virou figurinha, não vai. O jogador do Chelsea, inclusive, deu entrevista defendendo a convocação de Neymar.
7: Neymar Júnior Santos. Rafinha, Barcelona. Rayan, Bournemouth. Vinícius Júnior, Real Madrid. Obrigado.
8: O João Pedro, que poderia estar na Copa, parabéns para você, hein? Você deu seu lugar pro Neymar. Você não falou que ele tinha que ir? Parabéns. Fica assistindo igual eu.
6: Além de João Pedro, Bento, Éder Militão, Rodrigo e Estevão estão no álbum, mas não foram chamados.
26: Dos 26 jogadores que vão representar o Brasil no Mundial, só 13 estavam nessa primeira versão do álbum. Agora, a editora confirmou que vai lançar figurinhas extras com os atletas que realmente vão fazer parte da seleção. Mas ainda não deu detalhes.
6: Mas diz aí, se essa escalação fosse sua, quem não ficaria de fora?
27: Ah, claro que é o Neymar, né? O Neymar gostaria também do Rayan, gosto muito do futebol dele, do Everton também.
28: Ah, o Neymar, sem dúvidas.
0: Agora a gente está em intervalo e volta já já. 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
9: Um dos maiores complexos de entretenimento do mundo, Walt Disney World em Orlando, vai ter uma série de novidades para receber os visitantes neste verão dos Estados Unidos. Entre novas atrações, experiências renovadas e festivais, os turistas vão encontrar boas surpresas nos quatro parques temáticos.
10: Entre o verão de 2025 e este verão, o brasileiro vai encontrar diversas novidades nos parques por aqui. E converse com o seu agente de viagens. O turista do nosso país tem algumas promoções que incluem plano de refeições, parque aquático e até desconto nos resorts aqui do complexo.
9: Uma das montanhas-russas mais clássicas da Disney, a Big Thunder Mountain, foi totalmente repaginada, assim como a Buzz Lightyear's Space Ranger Spin, com novos alvos interativos, carrinhos renovados e um visual diferente.
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0: Toda jornada começa com o primeiro passo. A jornada da nossa entrevistada começou com 170 degraus, numa escadaria no centro de Salvador. Foi ali que ela aprendeu sobre comunidade, identidade, pertencimento e sobre não desistir no meio do caminho. Anos depois, sua jornada cruzou oceanos, Brasil, Estados Unidos, África e de volta. Porque algumas jornadas não são sobre os lugares, mas sobre quem a gente se torna.
1: Verdade. Hoje, no Que É Ser Brasileiro, a gente tem a alegria de receber Sawane Bispo. Ela é executiva de inovação, palestrante, especialista em mercados africanos e fundadora da Identity África. Sawane, que prazer te receber aqui. Seja muito bem-vinda.
0: Muito obrigado.
2: Eu que agradeço pelo convite. Muitíssimo obrigado. Um prazer estar aqui. E eu tenho certeza que vai ser uma conversa muito enriquecedora.
1: Ah, muito com obrigada certeza. Pelo carinho. Sawane, quem é você?
2: Eu sou Sawane Bispo, uma mulher cuja origem aqui já foi trazida, mas que também se reflete numa réplica da sua ancestralidade matriarcal, que a criou. Então, eu sou neta de Dona Helena Bispo, afilhada de Sandra Bispo, filha de Celeste Bispo e mãe de Samila Bispo. Me intitulo Ancestralidade do Futuro e, como vocês podem perceber com o meu sotaque, baiana, soteropolitana, com muito orgulho.
1: É, Arnaldo já falou da escadaria, né? Já deu um spoiler ali.
0: Pois é, eu quero saber desse local, desse lugar, desse ambiente, que não é só apenas físico, mas é também, como você está falando, das pessoas, né? É, me conta um pouco sobre essa sua localidade e sobre as pessoas do lugar.
2: Eu digo que eu cresci em um quilombo urbano. Minha avó criou muitos netos. E eu, apesar de ser filha única, então cresci com muitos primos, num senso de comunidade. Mas é uma comunidade que é até interessante poder falar sobre isso, porque é a comunidade onde a gente não só convive com os vizinhos, mas a gente respeita os mais velhos. Então eu cresci tomando a bênção. Bênção, Dona Antônia. Qualquer pessoa mais velha ajudando a carregar as compras naquela escada, né, com as pessoas trazendo do mercado. E eu entendi que essa relação com a comunidade, com o ser, ela vem naturalmente, não só desse meu âmbito familiar, que minha mãe também, como uma ativista, ela lecionava à noite no EJA e de dia ela trabalhava como investigadora da Polícia Civil na Delegacia Especial da Mulher. Então, minha mãe trabalhava com pessoas o tempo todo. E pessoas em suas situações de vulnerabilidade. Seja uma mulher que vai denunciar violência doméstica ou seja uma pessoa já adulta que não teve a oportunidade de estudar enquanto mais nova. Olhar para o outro com esse senso de quem se é, né, na sua essência, de fato, é uma coisa que transpassa a relação pessoal e vai para o profissional também. E quando eu me vi trabalhando com o continente africano, eu gostaria de fazer esse link, porque eu tive uma experiência a convite do Ministério de Turismo da Costa do Marfim. Eu fui ao país para poder fazer uma imersão por 2 semanas. E em uma dada cidade, o rei daquela comunidade, antes de falar, fez uma coisa que me levou de volta para casa, que foi simplesmente jogar água em 3 pontos, que é o que a gente chama de despachar a porta. E lá em casa era proibida alguém sair, né? A primeira pessoa a sair de casa, ela tinha que abrir os caminhos, ela tinha que despachar a porta. Então, saía atrasado para poder ir para aula. Já despachou a porta? Poxa, minha avó! Volta para poder volta. Despachar.
1: É... Mas como que funciona esse ritual?
2: Pega o copo, joga um pouquinho.
1: E você
2: cá,
1: bebeu a
2: cá,
1: qualquer água?
2: Sem beber. E cá, é só para abrir,
1: abrir os caminhos. Uhum. E aí exatamente. Você viu exatamente esse ritual.
2: Exatamente. E minha avó nunca pisou em África. Minha mãe também não. Minha avó cresceu falando iorubá, né? Em casa, iorubá
0: é
2: o idioma.
0: Interessante, né? Porque você está falando de algo que é um vínculo, né, mais profundo e que talvez funda a sua identidade, né? Como é que essa... O fato da sua avó falar iorubá transformou a sua até lógica de pensar o mundo?
2: Principalmente com uma baiana em território paulista. Essa questão de saber quem se é fundamental. Então, eu tive um embasamento em casa muito forte, para além da minha identidade, que vai na questão da ancestralidade. Sempre me foi ensinada sobre a beleza africana, sobre a força do nosso povo e sobre as injustiças que aconteceram e ainda prevalecem. Então, nunca me confundi. Isso é muito interessante. Ela também não. Minha avó também não. E ela transpassou isso. Então, chegar aqui, eu tô chego aqui sabendo quem eu sou, apropriada de mim. Nossa, tá aqui há tanto tempo e não perdeu o sotaque. Claro! Porque o sotaque é parte da minha identidade. O Oxente tá em mim. Entender isso é muito forte. Mas o mais interessante é perceber que identidade não é uma coisa que se constrói, é uma coisa que se herda. Você nasce quem você é. Você é quem você é e ponto. Então, não precisou ela ir ao continente africano para poder aprender iorubá. Não precisou ela ir lá para poder ver o rei fazendo isso. Ver aquilo me levou de volta para casa. E aquela casa não era o continente africano. Era o meu quilombo em Salvador.
1: E ela aprendeu onde a falar iorubá?
2: Com a mãe dela.
1: Com a mãe dela.
2: Com a mãe dela. Minha avó nasceu em 1904. Ela aprendeu com a mãe dela. Os primos da minha avó fundaram, inclusive, um terreiro de candomblé que hoje é patrimônio nacional, tombado pelo IPHAN. E, coincidentemente, ou não, porque existe realmente essa conexão, uma vez eu fui atuar como intérprete de um grupo de professores nigerianos que foram visitar o terreiro. Minha tia pediu isso. E chegando lá, via professores de diferentes religiões, inclusive mulheres de burca, porque existe essa pluralidade religiosa no continente africano. Mas na hora de cantar, teve uma hora que o Babalorixá começou a cantar. Cantar uma música iorubá. Todo mundo cantou essa música junto, os professores, todos.
1: Que bonito, né?
2: Eu não consigo esquecer. Isso tem cerca de 20 anos. E para mim foi tão forte, porque é transatlântico. Né? É de fato assim, essa conexão, a identidade a gente herda. A gente não perde no meio do caminho, ela está com a gente.
1: E o seu nome é um nome de origem africana, né? Sawane. Como é que é essa história e o que representa para você?
2: Eu digo que meu nome é um brainstorming. Porque Sawane é a junção de babá, que é essa pessoa que lidera, né? Quando a gente olha Babalorixá, é o rei da casa. Então, o babá que lidera com Buaná, que é senhor, senhora. Então, assim, a senhora que lidera, a pessoa que lidera. Mas eu traduzo como a iluminada, porque é assim que eu me sinto, mas eu tenho em mim, eu sei, essa natureza da liderança. Então, faço muito jus ao nome, porque aí seria Bauana nessa junção, mas a minha madrinha se chama Sandra. Então, trocaram B pelo S para poder homenagear essa madrinha, Sawane. E aí, trocaram a última letra para dar uma suavizada, porque não tinham noção de que eu ia ser essa mulher tão forte. Pensaram que ia ser um nome muito forte. Sawane é muito forte. Virou Sawane.
1: Ah, que legal. Bem brasileiro isso, né?
2: Pois
1: essa
2: bem.
1: Mistura mesmo, né?
0: Bem brasileiro e, ao mesmo tempo, quase que um reconhecimento sobre o valor e a potência desse núcleo familiar, né, que você está descrevendo. Você falou da sua avó, falou um pouquinho da sua mãe. Eu queria que você falasse mais sobre ela. Qual é o valor que você acha que ela transmite para você, que você leva para o seu trabalho, para a sua vida?
2: Bom, minha mãe era formada em letras.
0: Uhum.
2: E atuou na delegacia, na Polícia Civil, por maior parte do tempo, né, dos seus mais de 30 anos como servidora, ela foi alocada na Delegacia da Mulher. Quando ela trabalhou no colégio, onde eu pude estudar como bolsista, pelo fato dela ser funcionária, que é um tradicional colégio de Salvador, extremamente elitista, inclusive, e ela começou a trabalhar justamente com a autoestima daquelas pessoas adultas ali. trabalhar com a autoestima dessas pessoas em vulnerabilidade, ela acabou migrando para trabalhar com a autoestima das queixosas, as mulheres que iam à delegacia de dia para denunciar. Além disso, vem a conexão com o próprio movimento negro, que foi trabalhado muito. Eu acompanhei muito a cidadania e consciência negra.
0: Uhum.
2: Então, percebendo ali minha mãe falando, ensinando pessoas adultas sobre se olharem no espelho e gostarem do que vem, honrarem, né, se orgulharem daquilo, naturalmente fez com que eu fosse aprendendo também. Não quer dizer que tenha sido a coisa mais fácil, né? Mas eu aprendi isso e eu nunca mais soltei. E hoje, como mãe também, quando eu olho para minha filha e vejo toda aquela negritude, né, de uma mãe baiana e um pai africano, de origem da Tanzânia, eu vejo a importância de se trabalhar isso. Minha mãe realmente foi minha maior referência, é a minha maior referência, porque apesar da matéria não estar mais aqui, toda a ancestralidade dela se faz presente em mim e em seus legados. E é, eu acho que é uma coisa fundamental. O que minha mãe me ensinou com tudo isso, ainda que ela não tenha verbalizado aprenda, né, porque era pelo exemplo, foi que a identidade e negritude da gente são inegociáveis. Disso a gente não abre mão.
0: É interessante você estar falando sobre a sua filha. Tem uma frase que eu achei muito bonito, que é a ancestralidade do futuro, que você fala que quando você se tornou mãe, você percebeu isso. O que significa?
2: Significa dar continuidade aos ciclos. Significa subir os degraus. Perceber que eu nasci ali e eu preciso continuar a trajetória, porque aquele ali um dia foi impossível também para muitas pessoas dessa família. Ser essa referência que eu tive para que ela mire em um futuro, que ela enxergue um horizonte bonito. Porque o nosso dia a dia

0: muito diferente do mundo que você vivia, né? Como é que foi crescer transitando entre esses dois mundos?
1: Eu estudei num colégio onde os filhos de Bel Marques, então cantor do Chiclete com Banana, na época estudavam. Na década de 90, os meus colegas, alguns chegando de carro conversível em Salvador e eu chegando lá a pé, com minha mochilinha, vindo da minha escadaria. Essa dualidade diária socioeconômica me ensinou a ter ambição. Porque por mais que eu não tenha sido a primeira geração de acesso à educação particular, sim, mas minha mãe, assim como os irmãos, cursaram universidade pública. Mas acesso ao conhecimento, mas não acesso ao fruto desse conhecimento. Isso não nos foi ensinado. Quando eu saio do meu território periférico e eu vejo que tem um outro mundo além daquela escadaria, né, onde a gente ri, onde a gente divide a comida, mas onde a gente não para para questionar sobre algumas outras coisas que poderiam ser diferentes, onde a gente não aprende a almejar esse diferente, eu aprendi a ter ambição. Inclusive, eu queria até falar que foi na escola que eu tive vontade de viajar. Na verdade, tomei uma repulsa, mas veio uma vontade aqui por dentro. Porque Salvador chove muito em junho. E a gente tem as férias, justamente nas duas últimas semanas, as férias escolares. Como voltou das férias, todo mundo bronzeado. Eu falei, que isso, gente? De onde é esse bronze? Uma chuva. Aí passamos as férias em Cancún, depois fomos pra Disney. Tomei uma raiva da Disney. Mas foi instantâneo. Tinha 14 anos. Meu Deus do céu, que raiva da Disney. Mas não era a raiva da Disney. Era a raiva da... Eu sabia que a Disney era um quarto distante, então era mais fácil sentir ódio do que desejar também, sabendo que eu nunca ia ter.
0: É, e essa ambição é interessante, essa palavra que você usa, porque parece algo negativo, né? Mas a ambição, ela é importante para te impulsionar, né?
1: Claro, a ambição é eu ter a recompensa na mesma proporção da minha competência, não tem nada de errado nisso. Inclusive, foi nessa época que eu cheguei, peguei a agenda de minha mãe, uma agenda de couro no fundo, tinha um mapa mundi, saí marcando um monte de país que eu queria conhecer. Marcando um monte de lugar, vou viajar um dia, vou para tal e tal, tal lugar. Quando foi que essa menina imaginou que um dia ia conhecer mais de 30 países? Quando foi que essa menina, cuja mãe pegou avião uma única vez, que foi quando saiu de Salvador para vir para São Paulo ficar com ela, imaginou que sua filha, com 8 anos de idade, já conheceria 7 países? Quando foi? E o que possibilitou isso? Essa ambição, mas eu sei que não depende só de mim, não depende só do meu desejar. E quem dera se a meritocracia fosse de fato uma realidade, né? Basta você querer. Oh, minha gente. A gente vive numa sociedade que o povo, 4:30 da manhã, você já vê transporte público lotado. Esse povo não tá querendo. É, eu sei que também foram portas que foram se abrindo. Então, a oportunidade também, associado a quem estava do outro lado, desejar-me dessa oportunidade, abrir a porta, assinar ali, ó, venha, você vem. Mas chegar até a porta... Eu aprendi vendo que as pessoas ali, elas simplesmente pegavam um elevador. Enquanto eu tinha que subir a escadaria, que quando chovia era uma tragédia, virava uma cachoeira. E não era sobre inveja, era sobre o desejo de ter essa moradia digna, de viver com mais qualidade.
0: É justo.
1: E de não normalizar essa escassez.
2: Sim.
1: Também. Então, acho que foi o meu processo de rompimento com a normalização da escassez, ter estudado em uma escola de elite lá em Salvador.
0: Importante.
2: Eu vi uma entrevista sua que numa das viagens que você fez nos Estados Unidos, aconteceu uma coisa que te falaram que mudou um pouco a sua visão.
1: A minha primeira viagem internacional também foi por causa da Disney. Ai, meu Deus. Porque eu estava fazendo faculdade de estatística. A professora chegou na sala falando, passei as férias na Disney. Ah, Jesus, aqui também, mas... Você tá numa federal, mas a pessoa... Ah, meu Deus, até
0: tinha
1: aqui
0: lugar,
1: a Disney,
0: não, né?
1: Todo mundo vai pra esse lugar. E tinha um monte de brasileiro trabalhando lá. Por que vocês não vão também? Vocês precisam do inglês pro mestrado. Na época, eu queria fazer mestrado em econometria. Mas eu entendi que aquilo significava muito e não era só pra mim. Minha mãe fez uma feijoada na laje da gente naquele domingo lá em 2015.

0: 2007, uma despedida, vai fazer 20 anos daqui a pouco, uma despedida, tinha muita simbologia, aquilo já significava muito. Chegar lá, e uma semana depois, vem um grupo de 6 estudantes de Gana para trabalhar na mesma empresa. E uma, ó filha, falou para mim que ela era uma princesa no país dela. Você não é no seu? Princesa onde, meu Deus? Que povo não enxerga nem o meu nariz aqui, bem achatado, os meus lábios carnudos, como uma coisa bonita. Como é que eu vou ser tratada como princesa? E foi quando eu entendi que essa normalização da negritude em outros territórios. Eu já tinha escolhido, nos Estados Unidos, Louisiana, que é o estado, é a Bahia dos Estados Unidos, sim, né? Falando culturalmente. Então, para mim, aquilo já tinha uma simbologia grande, mas ver pessoas africanas foi meu primeiro contato ali. E ouvir isso, entender que a gente é potência, não? A gente é bem tratado dos lugares, a gente não tem que ficar combatendo essas coisas. Aquilo ali virou a chave para mim.
1: É, foi essa reflexão sobre a sua questão brasileira, né, da africanidade, dessa reflexão que você teve esse impacto, que foi fazer com que você olhasse para a África e pensasse no empreendimento ali para você e para as empresas, que tivesse esse outro olhar que você está falando, que é diferente?
0: Contextualizando breve, depois dessa minha primeira viagem ao exterior, eu quis viajar novamente e me tornei tripulante de navio, cruzeiro, que tinha que viajar trabalhando. Então, eu vou trabalhar em navio, mas quero continuar viajando. Eu gostei, me possibilitou sair da minha caixa de exatas, conhecer mais o mundo, pensar na história, na geografia, nas culturas, nos idiomas, sabe? Outras coisas. E foi quando eu pisei em solo africano pela primeira vez. Porque o navio, eu passei por 11 países no navio, fiquei 9 meses embarcada. E o navio passou, o primeiro país africano foi Cabo Verde. Quando eu desci em Cabo Verde, que eu vi aquela beleza, aquele povo, aquelas casas, aquela alegria, aquela começar e comprando um monte de coisa para minha mãe, falei, gente, olha aí. Mas, gente, o povo não fala disso. Não fala assim, dessa beleza. Ali eu já voltei toda feliz para casa, muito feliz, porque eu vi uma África bela. Não foi ouvir a África bela que eu ouvia em casa. Uhum. Eu ouvia mais com força, não com tanta beleza, uhum, mas ver é diferente. Quando eu passei a trabalhar mais com a educação internacional, que aí as viagens se tornaram mais frequentes, eu pisei na África do Sul, eu tive um choque. São 11 idiomas oficiais, associados majoritariamente aos grupos étnicos, que as pessoas falavam comigo em Zulu. Então, elas achavam que eu era de lá e já identificavam a qual grupo étnico eu pertencia. Eu era só uma pessoa. Então, eu pensei, gente, eu quero mais essa sensação. Por que não proporcionar isso para outras pessoas? Mas eu acabei até migrando, viu? Porque também exigi esperar que essa pessoa com quem eu queria dialogar nesse processo de ressignificação da autoestima, da identidade, que ela adquira aqui toda a estrutura necessária para uma viagem desse porte, por mais que o continente africano tenha custos consideravelmente mais baixos olhando para outros continentes, era pedir demais. Então, eu acabei olhando para as empresas e migrei para um corporativo, porque conscientizando essas lideranças corporativas, as portas que eu digo que se abriram para mim, elas podem se abrir para outras pessoas. E essas pessoas, automaticamente, elas ganham mais espaço e têm essa recompensa na proporção da sua competência e podem viajar para onde elas quiserem. Então, acabei mudando um pouquinho, não o objetivo, mas o meio.
1: Eu queria que você falasse um pouco sobre o seu trabalho hoje com as empresas e como é que tem sido essa aceitação, se você está enxergando que tem hoje maior espaço para essas discussões.
0: Trabalho com certificação internacional no desenvolvimento de lideranças em sustentabilidade e inovação. Por quê? Porque quando a gente olha para a inovação, é norte. A gente não pega contextos semelhantes, história, demografia. Então, isso é fundamental para garantir ou para dar mais viabilidade a essa aplicabilidade aqui no nosso território. Porque por mais que vá para a China, por exemplo, e vê uma coisa muito maravilhosa, lá o contexto territorial na China é muito distinto do contexto aqui no Brasil. Quando a gente vai para um país da África do Sul, como a África do Sul, onde teve o apartheid, onde existe um trabalho recente, mas que já vem dando muito resultado em vários aspectos, outros precisam melhorar, precisam, mas muitos já podem ser referência para a gente, por que não olhar também para isso? Então é uma conversa de diáspora para a terra-mãe mesmo, nesse lugar de voltar para poder aprender direito com o contexto atual.
2: E que tipo de evolução nas empresas você tem sentido a partir desse teu olhar?
0: A gente... Vagas afirmativas, e vagas afirmativas não só para posições de base. Posições de liderança também, criação de comitês, por exemplo, fomento a iniciativas que olhem para empreendedores negros, para mulheres negras, desenvolvimento, abertura de ofertas, como teve casos de bolsa em instituição de grande renome aqui, olhando para mulheres negras. A provocação, acho que existe uma maior provocação e compreensão de que não é uma coisa que já aconteceu e deixa para lá, não cabe mais nos dias de hoje. Entende-se, e mais do que a questão de reparação, é muito mais do que isso. Em uma imersão de uma única semana, as pessoas veem a potencialidade das pessoas desse território. Então, ninguém vai para lá para poder ajudar, fazer trabalho voluntário, e sem nenhum outro vai para lá para aprender e ver.
2: É que a empresa, ela quer saber se isso aí vai ter retorno em termos de lucratividade.
0: Exato. Olha o que você perde quando você desconsidera uma pessoa de um território como esse. E aí vejo questões super revolucionárias. Então, assim, empreendedores, empresários que estão despontando e chamando a atenção do mercado mundial. Você poderia ter um desses na sua empresa.
2: Sawane Bispo, o que é ser brasileiro?
0: Ser brasileiro é gostar muito de quem se é. É enfrentar dificuldades diárias, mas com uma resiliência que eu não sei de onde vem, parece que vem da alma, e terminar o dia com cansaço e alegria, rimou, com cansaço e alegria. O brasileiro, ele tem a capacidade de ser feliz, e isso é maravilhoso. Eu espero que seja uma constante. Então, é ser feliz apesar das desavenças, apesar de todos os problemas. E ainda assim, dentro de casa a gente briga. Precisa melhorar isso, precisa melhorar aquilo. Mas saiu de casa, não. Ela não vai falar de minha casa, não. É isso que é ser brasileiro. O patriotismo pra gente é nato. É nato. A gente só precisa exercer melhor.
2: Eu adorei a sua gargalhada, que você fala que é rir para trás, né? É uma delícia.
0: Ah, é essa leveza, sabe por quê? Porque a gente já chora tanto para frente que a gente tem o direito de ser livre, de rir, porque a felicidade também nos pertence.
1: Isso aí, vamos ser plenos juntos.
0: Por favor.
1: Obrigado, Sawane, foi lindo, muito obrigado.
2: Ai, eu já era sua fã, fiquei mais ainda. Obrigada pela sua presença sempre aqui com a gente, no Que É Ser Brasileiro. Até semana que vem.
1: Tchau.

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0: boa noite. O Canal Livre desse domingo, na verdade, é um Canal Livre especial, é um Canal Livre eleições, né? Porque a gente vai debater aqui as novas pesquisas eleitorais divulgadas sobre a disputa à presidência da República. Esse atual cenário, claro, está refletindo os impactos das revelações envolvendo o pré-candidato Flávio Bolsonaro e sua relação com o banqueiro Daniel Vorcaro, dono do Master. O escândalo acabou provocando uma mudança de estratégia na candidatura do PL, já causou até mesmo demissão do seu marqueteiro. E aí, de olho nesse espólio, Romeu Zema, Ronaldo Caiado têm se movimentado para tentar conquistar parte desse eleitorado da direita. E enquanto isso, do lado aí da esquerda, no Palácio do Planalto, o governo federal lançando praticamente a cada 3 dias aí medidas, um pacote de bondade mirando os indecisos, tentando recuperar popularidade. As peças estão no tabuleiro e a gente vai tentar entender os próximos movimentos nesse xadrez eleitoral com os professores, cientistas políticos Fernando Schiller, Deise Tchokari e também o diretor do Paraná Pesquisas, Murilo Hidalgo, já agradecendo a todos eles aqui pela presença no Canal Livre e comigo no programa aqui na bancada para entrevistá-los, Fernando Mitre e Thaís Dias. Bom, eu vou pedir para a gente colocar na tela, enquanto a gente vai falar e começar a analisar, vou começar pelas damas, pela Deise, as últimas pesquisas, né? Saiu aí, olhar para primeiro aí, segundo turno entre Lula e Flávio Bolsonaro. Saiu Datafolha, diante dessas últimas denúncias aí de Flávio Bolsonaro, 47-43, 4 pontos de diferença. E um pouco mais para o começo da semana, teve também a divulgação da Atlas Intel, que é uma diferença um pouco maior, praticamente 49-42. Deise, te surpreende depois de tudo que vem sendo falado, o próprio Flávio ter admitido ali a questão do áudio, do financiamento de filme e tudo mais, te surpreende essa distância ou realmente, nessas pesquisas, ou realmente era um caminho que estava previsto acontecer?
1: Não.
0: Boa noite.
1: Boa noite. Não surpreende, não. Inclusive, os números, eles não surpreendem, porque tem uma coisa que eu acho que ela é muito característica no eleitorado bolsonarista. Eu não acredito que esse eleitorado ele vá abandonar o Flávio Bolsonaro no primeiro momento, e esses números eles não indicam isso, mas eu acho que tem uma questão que é muito importante, e até eu quero, acho que o Murilo pode falar um pouquinho melhor sobre isso, que o eleitorado bolsonarista, ele tolera o radicalismo, ele tolera conflito institucional, mas ele não tolera essa proximidade com banqueiros, com tudo aquilo que ele sempre combateu, né, Murilo? Que é essa coisa antissistema, essa proximidade com bastidor, com favorecimento. Então, quando parece que o Flávio Bolsonaro ou que qualquer bolsonarista está se aproximando de tudo aquilo que eles combateram, a tendência é que esse eleitorado se afaste. Então, essa queda nos números e até esse distanciamento que a gente viu agora não me surpreende, não, porque o que pareceu nesses áudios, e o Flávio ele foi sangrando aos poucos, né, Murilo? Foi uma notícia aqui, outra notícia ali. Deu a impressão de que o Flávio Bolsonaro ele estava sangrando pelo mesmo antissistema que ele combateu. Então, essa queda me pareceu até justificável.
0: Murilo, que público é esse que nessas pesquisas acabou deixando ali Flávio nos números, né?
2: Boa noite.
0: Boa noite.
2: Essa queda, ela é esperada faz 10 dias que o candidato Flávio Bolsonaro está sangrando, certo? É muito forte na opinião pública, certo? Não vejo surpresa nenhuma. O que a Deise está questionando, o eleitor bolsonarista, eu te diria que ele perdeu em torno de 6% a 8% de um eleitorado que a gente considera independente, que estava mais para o Flávio do que para o Lula, certo? Ninguém esperava que o Flávio, em algum momento, fosse passar o Lula nas pesquisas como passou. Quando o Flávio foi escolhido o candidato pelo Bolsonaro, houve uma decepção. Todos imaginavam, agora a eleição ficou fácil para o Lula, certo? Aí o Flávio vem, surpreendentemente, e passa o Lula, certo? Então, eu te diria que esse eleitorado independente, esse de 6% a 8%, que estava mais com o Flávio, porque o Lula vinha de muitas notícias negativas. Ele vinha desde o carnaval, ele vinha com problemas. Veio com muitos problemas, certo? E o que acontece? O Lula começa a melhorar, o governo começa a melhorar. Antes mesmo dessas denúncias contra o Flávio, o Lula já mostrava uma certa recuperação, Certo.
0: Inclusive, depois daquela reunião com o presidente Trump nos Estados Unidos, aquilo ali foi positivo para ele.
2: Exato, como desenrola, com muitas coisas que ele lançou.
0: Os anúncios.
2: Os anúncios, muita coisa que ele lançou. Então, ele já vinha numa melhora. E com essas denúncias do Flávio, fez com que ele voltasse a estar na frente do Flávio novamente. Eu te diria que o Flávio perdeu esse de 6% a 8%, que é um eleitorado independente, que agora foi para o lado do Lula de novo. Certo? Agora, qual vai ser a estratégia para recuperar esse eleitorado? Essa é a grande pergunta.
3: Agora, só para lembrar, esse eleitorado, 6%, 8%, poderia pôr um pouquinho mais, 1%, 2%, é um eleitorado ali que certamente vai definir a eleição. Então, esse movimento, ele é significativo hoje, quer dizer, o retrato hoje é muito ruim para o Flávio. E aí tem um ponto que eu pergunto a todos. Todo mundo sabe, quem cobre eleição, né? Eu tenho longos anos de cobertura de eleição, a gente sabe o seguinte, o candidato que tem que explicar, o candidato que tem que dar explicação, ele já começa levando uma desvantagem enorme. O Flávio, até agora, e eu vou pedir a opinião de vocês, o comportamento do Flávio, na minha opinião, não foi muito positivo, não funcionou, eu diria que funcionou mal. Cada resposta que ele dá provoca duas perguntas, entende? A questão é a seguinte, se ele estancar essa sangria, tudo bem, volta tudo ao normal, vamos começar, recomeçar. Mas e se ele não estancar isso? O que vocês acham?
4: Olha, boa noite também.
0: Boa noite, Chile.
4: Eu acho que a campanha tem muito zigue-zague. Né? Se a gente pegar um pouco para trás, outubro do ano passado, o Lula parecia quase pré-eleito. Né? Naquele momento teve lá as tarifas do Trump, etc. Então, a posição tinha definições, candidatura, etc. Se a gente olhar março desse ano, parecia que o Lula estava quase nas cordas. Falava, pô, daqui a pouco ele vai abrir mão da candidatura, vai chegar lá em junho, vai repensar. Aí o Flávio começa a subir, começa a ter uma vantagem nominal, né, numérica, ali de 1, 2 pontos, etc. E agora, e você tem razão, a recuperação do Lula começa já correndo com o Trump, foi uma jogada política muito bem feita, mérito do governo, fez uma mudança. Parecia que o PT, o Lula, né, o governo, ia ensaiar uma retórica de soberania, ele fazia uma retórica agressiva em relação ao Trump. Em 1, 2 semanas, reverteu. Foi aos Estados Unidos, foi a Washington, etc. Então, mostrou agilidade nisso. Né? Agora, vamos lá. Isso, primeiro, contamina toda a coalizão, porque não é só o Flávio Bolsonaro que tem que explicar. Todos os candidatos que apoiam o Flávio no Brasil, o Tarcísio de Freitas vai ter que explicar, o Sérgio Moro vai ter que explicar, todo mundo vai ter que dar explicação. Começa a entrevista tendo que dar explicação, não era um problema.
5: E aquela imagem dele falando e todo mundo exatamente. Com a cara bem fechada, né?
4: Agora, eu queria deixar uma provocação aqui na mesa. A minha impressão, vou ver se vocês concordam, que esse resultado, Datafolha, né, especialmente Datafolha, né, mostrou uma queda do Flávio menor do que se poderia imaginar.
0: É.
4: Uma queda dentro da margem de erro, né? Uma diferença dentro da margem de erro, que é 4 pontos, 2 para cima, 2 para baixo. Né? E uma queda, vamos lá, uma diferença de 4 pontos. Quem é que poderia imaginar? Uma diferença de 4 pontos não é uma diferença que não possa recuperar. Nós estamos numa pré-campanha, estamos no final de maio. Né? Então, eu vou lá, vou dizer a frase. Na minha visão, ela é uma queda importante, né? Fragiliza a campanha do Flávio, mas não tão grande que tire o Flávio do jogo.
5: Eu queria
3: e aí
5: até falar...
3: voltamos, desculpe, aí voltamos àquela questão. Tudo depende dos próximos passos. Se a sangria continuar, esses 4 pontos vão virar 6, 7, 8, não há dúvida nenhuma.
5: E não houve transferência, né, para os outros candidatos da direita. É importante reforçar isso, porque você não vê uma oscilação grande entre Caiado, Zema, o Renan, que está ali com o público, né, um eleitorado mais jovem. Não, ali continua uma tendência muito parecida, mas a questão é realmente Flávio Bolsonaro e Lula. É isso, Murilo?
2: Exatamente. A gente está analisando hoje, eu te diria que nesse momento no Brasil não existe mais direita e esquerda. Existem lulistas e bolsonaristas. A prova, o que, que é? Justamente o que o Chile falou. Esses votos não, do Flávio não foram para o Zema, não foram para o Caiado. Existia uma expectativa que eles seriam os grandes beneficiários dessa queda do Flávio. E o Flávio cai muito pouco e o Lula sobe muito pouco. Complementando, Schuller, eu faria um comentário. A pesquisa é péssima para o Flávio, mas é ruim para o Lula, que tinha que ter aberto uma folga maior, certo? Por quê? Porque o Mito falou, o Flávio, ele vai tentar estancar isso, ele tem que tentar estancar esse troço do Master o quanto antes, ele não pode continuar sangrando. E no Brasil, a gente, infelizmente, essa eleição, tudo a crer, que a gente não vai discutir propostas, a gente vai discutir escândalos.
1: Mas, Murilo, eu acho que vai muito nessa linha. O eleitorado bolsonarista, pelo menos por enquanto, ele tende a seguir acompanhando o Flávio Bolsonaro, porque ainda vai naquela narrativa de que estão tentando impedir que a direita volte ao poder. Então, Flávio Bolsonaro, por enquanto, ele ainda é um perseguido político. Se continuar sangrando, se ficar comprovado que ele faz parte daquele sistema que ele diz combater, aí eu acredito que a perda de votos ela pode ser maior. E aí tem um outro porém também. O eleitor bolsonarista, ele costuma premiar aquele candidato que parece forte, que parece combativo, que vai contra esse sistema. Isso é uma característica do eleitor que sempre votou no Jair Bolsonaro e que tende a votar no Flávio Bolsonaro. Enquanto o Flávio Bolsonaro continuar aparecendo um personagem político perseguido, alguém dominante, ele tende a reter esse voto bolsonarista. Se ficar comprovado que ele faz parte desse sistema que ele diz combater, aí eu acredito que a perda de voto pode ser maior.
4: Pois eu queria complementar um ponto no que a Deise falou. Eu vou arriscar dizer o seguinte, Deise, eu acho que o eleitor bolsonarista, aquele que segue o eleitor identitário do bolsonarismo, que ele é, vamos arredondar 20% do eleitorado, esse não abandona o Flávio. O Flávio pode aparecer dançando uma valsa com o Vorkar em algum lugar, ele não abandona o Flávio. Quem pode abandonar o Flávio é o eleitor mais à direita, independente, que é a maior do que o eleitorado bolsonarista.
6: Né? Que é maior exatamente o que eu ia perguntar. Esse eleitor, esse pode ser o grande problema do Flávio agora, porque ele não vai continuar com o Flávio. Teoricamente, não. Se o Flávio não conseguir estancar a sangria, aí não há dúvida.
2: Olha, tem um dado para vocês, os eleitores do Flávio, em pesquisas recentes, quando perguntado o motivo por que vota no Flávio, 50% é para o Lula não ganhar.
6: Sim.
2: Quer dizer, não é porque atributos ao Flávio.
6: É o anti-Lula. Sim, não,
4: é o anti-Lula. Esse não é o eleitor mais
6: votado. Você tem desde a última eleição, você tem uma franja de cada lado que é exatamente isso. Não estou com o Lula. Eu sou contra o Bolsonaro.
7: Isso é uma franja mais,
6: com
7: né?
6: Bolsonaro.
7: É uma franja bem grande, né?
5: E as rejeições estão iguais ali, né? Estão equiparadas, isso. Assim, numericamente. É. Na margem de erro, são as mesmas rejeições. Então, na briga de rejeição, esse também vai ser um ponto.
2: Olha, esse é um dado que está chamando a atenção nessa eleição. Na eleição passada, o que o Lula ganhou com 1,7 de diferença, a rejeição do Bolsonaro era 6% maior que a do Lula. Certo? Esse é o outro alerta ao Lula. Certo? Que mesmo com toda essa crise, a rejeição está igual.
7: Ô, Chile, deixa eu te ouvir sobre esse ponto da Deise. Você acha que há espaço, porque veja o movimento, o Zema começou um movimento muito forte, ganhou uma ajuda do Gilmar Mendes, inclusive, naquela coisa de potencializar a briga ali com o Supremo, que virou a Geni do momento e ele tentou usar isso para crescer. Pesquisa saiu, Zema com 3%. O Caiado, que no começo das denúncias do Flávio ficou ainda um pouco mais equilibrado, nesses últimos dias já foi um pouco mais veemente em posicionamentos, apontando o dedo para o Flávio nessa questão do envolvimento com o Vorkaro. Apareceu no Datafolha com 4%, também não decola. O seu entendimento é, ou sai o Flávio do cenário, ou a candidatura do Flávio sai, ou essas candidaturas elas não se viabilizam, ou você acha que se a coisa continuar contra o Flávio, como a gente cogitou, algo mais forte ou algo que prossiga, eles têm alguma chance de crescer, mesmo com o Flávio na parada?
4: Olha, se surgirem mais vídeos, mais informações, se esse processo continua, aí eu acho que o cenário é outro, né? Não tem que fazer outros debates aqui para entender o cenário. Vamos lá, ficando neste plano, né, que nós estamos agora, final de maio, a partir da pesquisa da Datafolha, a minha impressão é assim, o abalo na candidatura do Flávio não é suficiente para tirar ele do jogo. Mas a pesquisa Datafolha e a própria pesquisa Atlas, na semana, mostraram o seguinte, não tem alternativa viável ao Flávio. No cenário, não tem. Se você coloca Romeu Zema, se você coloca Ronaldo Caiado, o problema do Zema e do Caiado hoje chama-se Renan Santos.
1: Exato.
4: A competição do Zema
6: tá
4: não é...
6: Está começando a surpreender o Renan.
4: Exatamente. Se você pegar o público de 16 a 24 anos, o Renan Santos está em 33%.
7: Olha essa pesquisa, pelo menos essa de primeiro turno do Atlas. O Renan Santos, exatamente, inclusive, aparece em terceiro, então, assim, na frente do Zema e do Caiado. Né?
4: Imagina o seguinte, um candidato que está 3, 4% ou 6%, como é o caso do Flávio, atrás do Lula, vai abrir mão para um candidato que está 2 pontos atrás do Renan Santos. Não tem nenhuma lógica isso. Então, não há alternativa nesse campo político. Não há alternativa nesse campo político. Então, assim, não vejo isso acontecer.
5: E essa pesquisa, né, Schiller, Deise, Murilo, também foi importante para a gente ler o cenário com a Michelle. Porque muito se falava, né, num cenário em que o Flávio fique inviabilizado, você teria a possibilidade ainda de trazer um nome Bolsonaro, que seria a Michelle. E isso ficou ali claro que ela também não tem o potencial, apesar de ser um integrante da família Bolsonaro, de encarar uma disputa ali de igual. Só no segundo turno que fica um número um pouco mais parecido, mas no primeiro é muita diferença.
7: Sem contar, para te ouvir, Deise, sem contar o que a Thaís falou, o fato de que ela teria que superar uma articulação dentro da própria família e do ambiente para ser a candidata, né? Que a gente sabe que esse clima não existe tanto, né?
1: Essa questão com o Flávio Bolsonaro, ela até abre outras possibilidades, assim, pode surgir ali, de repente, o nome da Michelle, do Tarcísio, ela abre outros nomes.
7: Mas o Tarcísio não pode mais essa altura, né?
1: Exato, não pode, então fica o nome do Flávio, eu acho muito difícil sair o nome do Flávio. De novo, assim, o meu ponto aqui é que, para o Flávio não ser um nome competitivo, pelo que a gente entende dos estudos do bolsonarismo, é só se o Flávio sangrar muito. O Flávio tem que demonstrar uma fragilidade para o eleitor bolsonarista entender que ele não é mais um nome competitivo. O que a gente tem estudado do eleitor bolsonarista demonstra que ele só não tolera uma fragilidade, e a menos que o Flávio demonstre que está muito perdido no jogo político para esse eleitor não acompanhar o Flávio Bolsonaro. O que eu tenho percebido nos estudos, pelo menos desde 2014 que a gente estuda isso, é que o eleitor bolsonarista é muito fiel. O Schiller falou aqui do número entre 20% e 25%, mas essa base tem ainda um sentimento anti-Lula, então a gente puxa esse número um pouco mais para cima. Então não são só esses 25%, a menos que o Flávio não consiga formar uma coalizão agora em torno do nome dele, que isso é uma possibilidade, que daí outra questão que a gente está levantando aqui. Então, por exemplo, se ele continuar sangrando e a direita não for em torno do nome dele, ele não conseguir formar uma coalizão em torno do nome, pode ser. Mas é muito difícil, porque ainda existe a questão do sentimento anti-PT, da rejeição, da questão do amigo inimigo. Então, é muito difícil.
6: E tem também uma outra questão aí que é fundamental. Jair Bolsonaro. O Bolsonaro escolheu
1: Exato.
6: O Flávio quando, obviamente, o candidato cotado, dentro de um certo raciocínio político, seria o Tarcísio. Mas ele escolheu o Flávio. Como ele escolheu o Flávio, ele vai continuar mantendo o Flávio, a menos que essa sangria, essa coisa, atinja aí pontos que nós ainda não estamos considerando. E aí não tem jeito, aí muda tudo.
4: Tem outro ingrediente interessante nisso, né? A gente conversando com pessoas da campanha do PT, da campanha do Lula, a campanha do PT prefere lidar com o Flávio,
6: claro,
4: gosta do Flávio como adversário.
6: Né? Ainda mais agora.
4: O grande medo da campanha do PT era o Tarcísio.
1: Exato. Hoje.
4: No dia 4 de abril, esse medo acabou. Né? Então, assim, e também sempre, porque qual é a equação que era realmente perigosa na visão da campanha do governo? A equação era o seguinte: era um candidato do campo da direita, apoiado pelo Bolsonaro, mas capaz de conversar com o centro político.
7: Isso.
4: Né? Conforme a gente colocou Gestor. Aqui, acho que vários colocaram aqui, quem decide a eleição no Brasil é 6% a 8%, está fora desse voto cristalizado. Né? Então, quer dizer, qual era essa equação? Obviamente o Tarcísio preenchia bem, mas eventualmente o Ratinho Júnior podia preencher, eventualmente até o Zema ou o Caiado, mas já numa situação mais... Bom, mas o fato é o seguinte, tem o grande eleitor desse campo é o Jair Bolsonaro, como diz o Mitre, ele decidiu. Aí entram os fatores estranhos da política. Né? Vamos chamar que são as idiossincrasias, por exemplo.
7: Claro.
4: Né? O Bolsonaro preso, ele quer o nome, então ele quer a sua representação. O Bolsonaro tem essa característica. Então vai o Carlos para Santa Catarina, né? Vai a Michelle em Brasília, quer dizer, o familismo. Então eu quero meu filho, eu quero meu Exato. Sobrenome. Então, bom, isso tem um custo.
7: Claro.
4: Essas decisões têm um custo, o custo está colocado. Né? Ou seja, a direita criou uma armadilha para si mesma. Agora ela não tem muito como fugir. Então, a minha lógica, para fechar aqui, para provocar vocês, é o seguinte: o governo diz, a orientação é a seguinte, vamos bater no Flávio, mas não muito.
7: Ué, veja a reação do Lula.
4: Exatamente.
7: No primeiro momento, quando o Lula, claro, perguntado exatamente. Já com o áudio do Flávio, ele falou o seguinte: isso é coisa de polícia, porque vamos deixar a polícia resolver.
4: Não, não interessa para o governo nesse momento que
7: o Flávio
4: saia
7: disputa,
4: do jogo.
7: Né? Exatamente.
4: Não interessa para o governo.
6: Exatamente. Agora tem um ponto aí que, voltando à questão do Jair Bolsonaro, que é o seguinte, Você imagina se um outro candidato de direita, que não seja da família Bolsonaro, ganhe a eleição e seja o presidente da República? Isso significa o quê? Mudou a liderança da direita no Brasil. E isso o Bolsonaro não quer nem admitir, nem de longe. Então, a questão da posição do Bolsonaro de insistir com o filho dele, ela se mantém. E é claro que, dependendo, como a gente sempre está dizendo aqui, da intensidade da sangria, tudo pode mudar. Mas, nesse momento, é absolutamente tranquilo, com o quadro atual, que o Flávio é o candidato e vai continuar sendo candidato.
7: É isso, né, Murilo?
2: Exatamente. E eu diria mais ainda. O Bolsonaro perdeu uma eleição lá em 52-48. Quando ele escolheu o Flávio, ele já sabia do risco. Quando ele escolheu o Flávio estava mais atrás na pesquisa do que está hoje.
6: Claro.
2: Então, já existia um risco da derrota. Mas, com a permanência do Flávio, mesmo que o Flávio perca, o Flávio não vai perder de goleada. O próprio momento está mostrando isso. E eles vão manter o nome do Bolsonaro para mais 4 anos. Certo? Eles vão se manter vivos na política. Certo? E outra coisa assim, que precisa ser dita, para o partido PL também, manter o Flávio não é ruim, é bom. Por quê? Vai eleger deputado, vai eleger senadores, vai fazer bancada.
6: Que é, aqui para nós é a prioridade do PL, né?
7: Exatamente,
8: somente o Senado, mas
2: o Flávio ajuda.
7: Mas o Murilo, neste canal livre aqui, o Valdemar Costa Neto esteve, antes ainda da definição toda do Flávio Bolsonaro, e ele deixou claro que conversavam com o Jair e conversavam com o entorno para dizer o seguinte: nós precisamos disputar a eleição e ganhar. E o Bolsonaro precisa entender que nós precisamos ganhar para que ele não fique preso, para que a anistia seja dada, etc. Então, assim, esse teu argumento está perfeito, mas, por outro lado, muita gente tentou convencer Bolsonaro e o entorno de que era melhor ir para uma candidatura do Tarcísio, por exemplo, que teria, como disse o Schiller, muito mais chance, com menos rejeição, de ganhar, mas eles não abriram mão. Talvez também pelo fato de que esse entorno da família, inclusive Bolsonaro, não enxergue o Tarcísio como alguém que tenha sido fiel a ele nos últimos tempos. Tão fiel quanto eles imaginavam que, ou estariam, né?
4: Mas isso é um dilema do campo da direita no Brasil, né? No campo de oposição ao PT, vamos dizer assim, porque é um campo que tem lá, lato senso, 50% do eleitorado, fazendo uma conta de padeiro aqui, 50% do eleitorado. O chamado bolsonarismo é minoritário nesse campo, ele é minoritário nesse campo, só que ele, sem o bolsonarismo...
7: Você não consegue.
4: Esse campo não é competitivo. Então ele é minoritário, mas sem o bolsonarismo ele não é competitivo. Então... É um campo
6: que votos estão com o Bolsonaro.
4: Ele fica refém desse.
5: Agora, Rodolfo,
7: né?
4: Aí tem todo o Centrão, aí tem todo um... Isso a pesquisa Quest, especialmente, faz essa distribuição. Muito bem feita, aliás, né? Você tem o campo bolsonarista e o campo lulista, né? Você tem o campo da direita não lulista, não bolsonarista, e da esquerda não lulista. Isso. E você tem um campo mais no
7: Independente.
4: Centro.
7: Independente.
4: Independente. Que é minoritário, mas que decide. Não.
6: É, exatamente.
5: Não, Rodolfo, eu vou te dar uma resposta muito acadêmica para isso que tu falou.
7: Sobre Tarcísio, ir ou não?
5: Sobre o Bolsonaro preferir ficar numa prisão domiciliar a arriscar vencer uma eleição presidencial. No pós-doutorado, eu estudei justamente todos os discursos do Bolsonaro, desde que ele tomou posse como deputado federal até a presidência da República. E eu te digo com 100% de certeza, ele só confia nos filhos. Ele não confia na Michelle Bolsonaro, ele não confia em ninguém além daquele clã dele. Então, ele prefere perder uma presidência da República, perder a possibilidade de sair de uma prisão domiciliar e arriscar um Tarcísio, a colocar qualquer outra pessoa perto dele. Então, para ele, é melhor colocar o filho para a presidência, candidato à presidência da República, arriscando perder, do que colocar o Tarcísio para a presidência da República. Ele prefere perder uma presidência da República, mas ainda colocar alguém da confiança dele, do que colocar o Tarcísio.
6: E essa é a explicação.
5: É isso.
6: É claro.
5: Eu queria queria ouvir de vocês um pouquinho sobre essa questão do discurso. Você falou do discurso que deixa um pouco claro, né, essa posição do Bolsonaro. Nesse caso, a gente precisa analisar também o discurso do Flávio, os discursos, né, e as reações, as divulgações desses áudios e quando é colocado ali diante disso. E parece uma inexperiência, uma falta de capacidade de lidar com questões políticas que vão acontecer, inclusive, ao longo da carreira, caso seja eleito, escândalos vão surgir, né? É uma tendência da função política. O que ele precisa ajustar? Essa troca apenas na campanha já foi o primeiro sinal.
7: Do marqueteiro.
5: Do marqueteiro, né? A saída do Marcelão, que seria até um amigo muito próximo, e a chegada do Fischer. Como é que vocês enxergam isso, Schiller?
7: A reação dele, né?
4: Olha, vamos lá, né? Tem um problema real nisso, né? Quando uma... é justificável, pode ser justificável, pode ser entendível, que lá em 2024, você capte dinheiro para um filme... E vários bancos, etc. Tem interesse, o Banco Master, lá em 2024, faça o patrocínio.
7: Antes do escândalo todo.
4: Ou faça o investimento. Né? Bom, antes do escândalo, etc. Né? Ali já, bom, muitos bancos distribuíam CDBs, importante. Então, vamos lá. É plausível isso. Não entro no mérito aqui, mas é plausível. Agora, final de 2025, quando já se tem informações das irregularidades, etc.
7: Ele tinha sido preso, Vorkar.
4: Bom, antes de setembro, fez a cobrança em setembro. Depois, em novembro, dia antes da prisão. E depois da prisão, fazer a visita. Aí já...
6: Um dia antes da prisão e um dia depois da prisão.
4: Isso é bem mais complicado. É complicado para qualquer um, para qualquer cidadão. Para um candidato, para um pré-candidato à presidência da República, é uma temeridade.
7: E que não havia falado sobre isso, pelo contrário, então, negou qualquer tipo de contato.
4: E aí a gente pode fazer, escolher, né? Opção simples, aperte o botão, você pode dizer que é, vamos lá, irresponsabilidade, pode ser autoconfiança, excesso de autoconfiança, né? Pode ser, enfim, aí cada um pode escolher a expressão a utilizar. Mas eu acho que faltou para o Flávio a sinceridade e a transparência de dizer para a base, para o Centrão, para a coalizão, para o partido, todo o problema. Porque se o candidato tem um esqueleto desse tamanho no armário, o mínimo que ele tem que dizer é, bom, eu tenho isso aqui, que óbvio, fatalmente isso apareceria.
6: Claro, e tem aquela sequência de vídeos. No primeiro vídeo ele está dizendo, vocês estão loucos, de onde tiraram isso? Não existe nada disso. Logo em seguida, não, eu de fato falei. Então... Isso aí é muito grave, uma campanha.
7: Eu ouvi de algumas pessoas, inclusive próximas, que o Flávio não contou para gente próxima. O Flávio não contou com gente da campanha, da coordenação de campanha. E foi perguntado. Foi perguntado ao vídeo, Flávio, tem alguma coisa para a gente já saber, para gente trabalhar? E ele negou veementemente. Alguns dizem, eu não sei qual é a análise de vocês, que ele teria negado isso porque se falasse antes poderia desgastar e aí com isso... A possibilidade ou a força, inclusive com os partidos centrão e tudo, de vir a candidatura do Tarcísio para engolí-lo seria grande.
4: O Mitre.
7: Você acha que pode ser isso?
4: Olha, só para uma observação, o Mitre que gosta de história política, eu vou dizer assim, todos aqui, quando o Bill Clinton teve quase aquele impeachment, né, em função da estagiária, Mônica Levitsky, né, o grande problema não era necessariamente a relação entre os dois. Era o fato de que ele, como presidente da República, tinha faltado com a verdade.
6: É isso.
4: Tinha mentido.
6: O Nixon caiu porque mentiu.
4: Exatamente. Então, assim, a confiança no líder
6: é muito importante.
4: Pela palavra, pela verdade, pela transparência, pela correção. Isso jogou uma ponta de dúvida na candidatura. Exatamente. Essa ponta de dúvida, de novo, a observação que eu fiz para a Deise, eu acho que ela não pega no eleitor fiel, no eleitor identitário, porque esse vai justificar. A narrativa justifica e ponto. Agora, no eleitor mais independente, isso pega.
6: Isso pega.
4: Isso pega e isso pode atrair... Vamos lá, o marketing do PT, do Lula, vai usar isso na campanha.
6: Claro, claro.
4: Esse vídeo vai rodar a campanha de várias maneiras o tempo inteiro. Então, essa dúvida,
7: já tá
4: a palavra, a contradição, eu acho que o PT, nesse momento, está guardando isso.
6: É lógico.
4: Não é? Claro. Porque não vai gastar toda a pólvora agora na pré-campanha.
6: E não, por acaso, isso acontece exatamente ali naquele núcleo de eleitores que decide a eleição. É ali que esse julgamento está sendo feito. Então, o PT, se conseguir conservar esse ambiente agora, e o Flávio ao contrário, não é? Essa é a questão nesse momento.
7: Murilo.
2: Com certeza. O Flávio, ele precisa reverter isso, certo? A eleição, que nem a gente diz, ela está nos capítulos iniciais. Ela está começando. A delação do Vorkaro está começando. Certo? Ainda eu acho que tem muito a ver. Muito a ver.
6: Tem.
2: Tem INSS, eu acho que tem muita coisa. O que a gente vê com mais tristeza, eu volto a insistir, que a gente não vai, provavelmente, escutar proposta nessas eleições. Nós vamos ficar discutindo...
7: Sim.
2: Escândalo,
6: briga.
2: Escândalo,
6: até agora, o Flávio, por exemplo, o que você tem da oratória do Flávio? Vamos tirar o PT do poder e vamos tirar o meu pai da cadeia. É isso. Além disso, ele ainda não disse nada. Então, estamos aí na expectativa de que alguma coisa tipo início de um programa de governo tem que ser apresentado.
7: É, talvez ele até acelere
6: isso, né? Não é possível que a gente esteja caminhando de novo para o mesmo déficit de conteúdo da última campanha eleitoral, que foi um desastre total.
7: Mas pelo jeito vai ser.
6: Mas pelo jeito é isso mesmo.
7: Eu não sei se, Deise, para te ouvir antes do intervalo, se ele talvez acelere um pouco essa questão de programa de governo e tudo, para tentar também desviar um pouco o assunto e...
1: Eu acredito que não. Eu não vejo essa possibilidade vinda do Flávio, não. Eu acho que, até porque no meio desse furacão e pelo que a gente tem visto do Flávio, não vejo possibilidade de...
6: Não teremos conteúdo.
5: Ele tem dobrado a aposta, né? Foi no Congresso
1: exatamente.
5: Falando, vamos abrir a CPMI.
1: Ele tem acirrado o discurso, tem polarizado e radicalizado, infelizmente.
7: A gente vai para o intervalo aqui no nosso canal Livre Eleições e volta já já com o Murilo Hidalgo, com a Deise, com o Schiller, Mitre, Thaís Dias e principalmente você de casa nos acompanhando aqui no programa. Até já. 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
7: O navio tem capacidade para receber mais de 4.300 passageiros. 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
8: Nós voltamos com o Canal Livre essa noite discutindo os últimos acontecimentos políticos, os reflexos na campanha eleitoral, as últimas pesquisas eleitorais aí em âmbito nacional. E a gente começa esse bloco com a pergunta da Thaís Dias. Thaís.
9: Vamos começar falando do impacto, né? E dos pontos de também de influência dessa crise que a gente está observando do Flávio. Eu falei agora há pouco daquela imagem que ficou muito marcante dele falando, se posicionando com os apoiadores, com a cara fechada. E a gente já observa também nas eleições estaduais o impacto disso. Os governadores apoiadores do Flávio Bolsonaro também já sendo cobrados a se manifestar e a emitir uma posição. Como é que vocês enxergam também o impacto dessa crise nas eleições estaduais?
10: Olha, tem um ponto nessa imagem, né? Nessa entrevista, me chamou muita atenção, acho, de todo mundo, a figura do Sérgio Moro. Né? Imagina um político, né, como o Sérgio Moro, que fez toda a campanha, toda a sua vida política no tema da corrupção. Fez toda a sua vida política no tema da ética, da transparência, etc. E no eleitorado, como é o caso do Paraná, um eleitorado urbano, com boa escolaridade, etc., onde esse tema, ele é o candidato deste tema, né? E ele precisa explicar isso, né, o tempo inteiro. Isso vai aparecer na campanha eleitoral, isso vai aparecer nos debates, vai aparecer nas entrevistas, o tempo inteiro, né? Então, o Brasil não tem swing states. Talvez Minas Gerais, dá para dizer que é, né, uma coisa que mais se parece com swing states no Brasil, mas tem swing voters. E o swing voter brasileiro, o Murilo pode me corrigir aqui, ele está localizado especialmente em Minas, São Paulo, Rio, grandes centros urbanos, um pouco Curitiba, etc. E esse eleitorado é sensível à questão ética. Ele é um eleitorado de classe média, mais escolarizado, mais independente, que demora mais para tomar decisão, não é? Obviamente abala. Então, quer dizer, porque o candidato lá no Rio Grande do Sul, o Zuco, vai ter que explicar... O Sérgio Moro vai ter que explicar.
8: Douglas Ruas no Rio.
10: Quantas vezes a gente já viu o Tarcísio de Freitas sendo questionado? O que, que achou do... E ele primeiro demorou um pouquinho, acabou justificando, mas imagina a posição do Tarcísio de Freitas tendo que justificar a conversa do Vorkar com o Flávio. É difícil.
11: Puta, até a Michelle Bolsonaro foi cobrada e ela não respondeu. Ela passou a bola para o Flávio. Aquilo foi significativo ali. Né?
12: Tem um dado nas pesquisas dessa semana... que está chamando a atenção, quando a gente analisa elas por regiões do país. Tá? Onde o Lula, ao nosso ver, teve o maior crescimento, o impacto com as denúncias do Flávio, foi no Sudeste. O observou, não mexeu quase nada. Certo? O Lula cresceu no Sudeste. Principalmente, eu te diria, para você, no estado de São Paulo, Minas e Rio de Janeiro. Foi onde o Lula, essa diferença está vindo desses três estados.
9: E é importante falar agora, já que você falou do Lula, do pacote de bondades, né? Porque a gente tem falando de projetos divulgados pelo governo, né? De incentivos, aí a gente fala dos motoristas de aplicativo e taxistas com incentivo, a gente falou do imposto de renda, mas vamos pensar aqui, pelo que a gente está observando, inclusive nos números, isso não está refletindo mais naquela gratidão eleitoral, assim dizer. Não está refletindo na hora de decidir?
8: É uma boa pergunta, Murilo, depois que eu ouvi a Deise, se você acha, Deise, que esses números aí que foram mais favoráveis à Lula tem mais a ver com a rejeição ao Flávio, a situação do Flávio, ou com os programas a cada três dias sendo anunciados? Mas desculpa, Murilo.
12: Eu diria que pelas pesquisas, se a gente analisar no segundo turno, o Lula está fazendo 47%. Aprovação e desaprovação, ele não tem 47% de aprovação. Então eu te diria que hoje ele está vencendo, ele fez essa virada muito mais em cima do escândalo, em cima do Flávio, do que propriamente em cima de ações do governo.
8: Então as ações não o fizeram recuperar a aprovação, pelo menos até agora.
12: Até agora.
11: Pois é, e aí levantam essa questão um pouco mais de profundidade, porque há, entre as medidas do governo, algumas que merecem uma atenção especial. A isenção do imposto de renda, por exemplo, é uma medida que tem tudo a ver com a história política do Lula. Inclusive, faz parte da agenda de redistribuição de renda. Até R$5.000, isenção do imposto de renda. Não teve nenhum tipo de reação do ponto de vista de pesquisa. Como é que se explica isso,
13: Deise? Então, eu concordo com o Murilo. A percepção que a gente tem, pelo menos, e aí vai ao encontro do que o Schiller falou também, esse eleitorado de Minas Gerais, São Paulo, Rio de Janeiro, é um eleitorado que tem uma percepção dos candidatos, ele vai ao encontro dos candidatos, ele percebe uma questão de força. Então, se o candidato ele demonstra fraqueza, se o candidato demonstra que está titubeando, esse eleitorado do Sudeste, principalmente, ele tende a se afastar. Então, com esses escândalos do Flávio Bolsonaro, foi o que aconteceu. O eleitorado do Sudeste se afastou. E aí teve a queda nas pesquisas. Então, não tem essa percepção do pacote de bondades do presidente Lula. Ela não teve tanto efeito. O que teve um efeito maior foi a demonstração de fraqueza do Flávio Bolsonaro. Isso é muito perceptível em todas as pesquisas. É impressionante isso.
10: Chile. Bom, aí, esse tema, eu concordo inteiramente. Eu acho que é muito interessante para a gente analisar o Brasil e a política brasileira. Você pensa que... O governo agora faz a taxa, reverte a taxa das blusinhas.
8: Né? Que ele mesmo tinha
10: criado. Que ele mesmo tinha criado, agora reverte. Né? Aí o governo faz o desenrola 2, fez o desenrola 1. Se a gente pegar o gráfico, né, o desenrola 1, ele baixa um pouquinho a inadimplência, e a inadimplência logo sobe e vai para um patamar superior ao que tinha antes do programa. Então é um negócio, uma cronificação. Agora, vamos lá, o governo anterior do Bolsonaro fez a mesma coisa. É. Uhum. Quem não lembra da PEC Kamikaze? A PEC Kamikaze foi, se não me engano, em junho. Né? Teve R$1.000 para cada taxista,
14: teve
10: a Bolsa Caminhoneiro.
14: Teve o Bolsa Verde Amarela.
10: Teve, aumentou o salário, o Bolsa Família para R$600 até dezembro. Imagina o seguinte, se o Lula agora disser assim, agora o Bolsa Família é R$800. O que a oposição ia dizer?
14: Né? No último
10: ano, o Bolsonaro fez. Então, assim, isso é um problema da política brasileira. Eu acho incrível que a sociedade brasileira ainda é meio tolerante com esse processo, porque é explicitamente um surto populista a cada quatro anos.
11: Isso é um lugar comum da política, né, e das eleições, mas tem uma novidade. Isso não está funcionando mais.
14: Isso.
11: Antes funcionava, sempre funcionou. Né? Tradicionalmente funcionou. Agora não está funcionando. Esse exemplo que eu dou do imposto de renda é porque me surpreendeu até a mim mesmo. Porque eu estava trabalhando em cima disso, esperando. Quando veio a primeira pesquisa, ignoraram solenemente.
14: Mais uma coisa que eu ia te perguntar, Murilo, sobre a pergunta do Mitre. É, tem chance de essas medidas ainda surtirem algum efeito? Por exemplo, o anúncio que a Thaís falou sobre o motor de aplicativo, o táxi começa a valer agora. Se alguém pegar esse financiamento subsidiado no BNDES, comprar um carro, ele pode ter esse impacto na eleição? Minha pergunta para você é, essas medidas ainda podem, de alguma forma, surtir algum efeito positivo?
12: Olha, como a gente iniciou aqui, o Lula começou uma recuperação, certo? Em cima desses...

0: pessoas, independente do que ele fizer, já definiram que, tipo, não independe do que você lançar, do que você fizer, eu não voto. É, eu tenho um pouco essa barreira ali de... Não, não vai.
1: Eu entendo que tem um fenômeno que é muito comum, Rodolfo, em todo ano eleitoral. Então, quando você entra no ano eleitoral, o eleitor médio, ele não quer nenhuma informação técnica. Ele não quer, por exemplo, quando teve o aumento da gasolina, que o Lula foi em rede nacional, explicou da guerra no Irã. O eleitor não quer saber disso. Ele vai fazer uma pergunta muito simples. A economia, como que ela melhorou ou piorou a minha vida? E o presidente Lula, durante a campanha eleitoral, ele fez uma promessa muito clara de que a vida do brasileiro, ela ia melhorar muito.
0: Picanha.
1: Picanha. E o que a gente viu foi exatamente o contrário, né? A gasolina subiu, o café subiu, a carne subiu. Então, o bolso do brasileiro percebeu isso e percebeu com muita força.
0: Saiu até essa semana, desculpa te interromper, que pesou mais, segundo estudos, por exemplo, inflação de alimentos, mais para os mais pobres, inclusive.
1: Exatamente. Então, não importa o que aconteça...
2: Isso é muito negativo para o governo.
1: Exatamente. Então, não importa o que aconteça daqui até o final do ano, a percepção do brasileiro é de que, nesse ano eleitoral, a economia pesou no bolso. Então, não adianta. Não importa o que aconteça, esse é o sentimento do brasileiro economicamente em relação ao presidente Lula. É.
3: Agora, comunicação, Schiller, porque a gente falou, né, agora há pouco sobre a questão do Flávio, da forma como ele se comunicou e como ele reagiu. O governo Lula também está sendo muito cobrado por não conseguir se comunicar, como já fez, por exemplo, em mandatos anteriores.
4: É, eu acho que aqui tem um ponto interessante que a Deise colocou, que são duas visões que a gente chama de economia. Uma coisa é o debate econômico. Vamos discutir dívida, vamos discutir questão fiscal, vamos discutir produtividade, posso discutir um monte de coisa. Isso é uma discussão complexa, difícil de fazer em campanha eleitoral, muito difícil de fazer. Agora, tem outra coisa que é o clima econômico, que é o sentimento das pessoas. Esse dado que o Schneider colocou aqui, quer dizer, a inflação de abril, ela é 0,90 para os mais pobres e 0,20 alguma coisa para a ponta de cima. Então, tem duas inflações no Brasil. Exatamente. Uma alta, quase 1% ao mês, é alta a inflação, para os mais pobres. Concentra o quê? Cesta básica, alimentos, assim por diante. Isto vale mais, pesa mais do que qualquer debate complexo sobre economia que é difícil de fazer. E aqui deixa eu provocar uma coisa com vocês, é isso que o Murilo falou da aprovação. Nós tivemos quatro presidentes que disputaram, incumbentes que disputaram a reeleição no Brasil. Três conseguiram, um não conseguiu. Fernando Henrique e Lula com aprovações superiores a 50% quando tentaram. Lula com 60%. A Dilma conseguiu com 48% de aprovação positiva. Estou arredondando um pouco, 48% de uma aprovação. O Bolsonaro não conseguiu porque tinha 38%. Então, eu acabei criando, mas não é mágica, isso não é matemática, mas vamos lá, tem uma banda. Se o candidato com menos de 40% de aprovação incumbente não se reelege, quanto mais perto dos 40%, vou ver se vocês concordam comigo, menos chance ele tem. Quanto mais perto dos 50 ou para cima, mais chance ele tem. O Lula está com 46, 47, 45, 40 e alguma coisa nas pesquisas.
2: 46 nessa.
4: 46, então ele está no meio do caminho, mas está no meio do caminho um pouco inclinado para o lado positivo. Hoje, eu diria, por isso que é uma candidatura incerta, por isso que ele é um leve favorito. Porque se o Lula sobe 3, 4, chega perto de 50%, ele passa, inclusive, do patamar onde a Dilma disputou a eleição e ganhou. Então, esse é o problema. O problema é que há meses o Lula não consegue sair desse limbo dos 45, 46, 47, chega a 48, volta... essa é a incerteza da campanha.
2: Quer dizer, na verdade, nós estamos vivendo um duelo de rejeições.
5: Exatamente.
2: É o que vai... Já definiu a campanha, um duelo de rejeições. Quem perde esse duelo?
5: E voltando ao que vocês estavam comentando, para a população hoje, a economia... Existem duas economias, a economia dos índices e a economia real. A economia real hoje é supermercado e consumo.
0: Uhum.
5: O que a população, quando você pergunta se a sua situação financeira e da sua família está melhor, pior ou igual... que é do ex-presidente Bolsonaro, a situação é igual para pior, não é igual para melhor, certo? Então, quer dizer, esse eu acho que é um grande desafio para o governo. E tem dois itens que vão voltar nessa campanha, né? Que isso pegou muito, que é a picanha e a cerveja, certo? Você vai voltar a comer picanha e vai voltar a comer cerveja. E no Nordeste, eu te diria que o grande problema que o Lula não... Hoje ele não consegue repetir, ele perdeu, eu te diria, de 4 a 8 pontos no Nordeste...
0: Frente à eleição passada.
5: Frente à eleição passada, em quase todos os estados. Por quê? Nas pesquisas qualitativas, isso é muito claro. Ele não entregou o sonho. No Nordeste...

0: essas pessoas sonhavam com Lula 1 e 2. E ele não entregou, principalmente no supermercado e no consumo.
1: Thaís.
2: E mudou a forma também de perceber isso, Deise. Está faltando comunicação, está faltando mais Lula presente, porque tinha aquela coisa, né, do grande orador, que conseguia chegar, que conseguia falar e até que conseguia articular, porque aí daqui a pouquinho a gente pode falar da relação do Congresso também, né, nesse cenário que a gente está vendo, porque o que a gente observou ao longo desses últimos meses é ele um pouco mais distante nesse sentido.
3: Thaís, eu acho que em relação ao Nordeste teve uma mudança que é fundamental também. O presidente Lula, quando vai para lá, ele ainda fala de antigos programas que para o nordestino já não são mais a novidade. Por exemplo, você falar no Nordeste de Bolsa Família, de auxílios emergenciais, para o nordestino aquilo já virou determinante. Então, entra governo, sai governo, Bolsa Família vai continuar.
1: É consolidado, é uma conquista
3: consolidada. E o presidente Lula fala como se aquilo fosse uma grande vantagem do seu governo. E no Nordeste já chegaram alguns problemas que hoje são problemas do Sudeste, como a segurança pública, que é uma pauta que a esquerda ainda não consegue responder. É. Então, algumas questões que antes o presidente Lula ou a esquerda não precisava responder no Nordeste, agora precisa e a esquerda não consegue responder. Então, entrou numa sinuca de bico.
1: Ô, Sheila, te ouvi. Eu conversei com uma pessoa lá da campanha do Bolsonaro, do Flávio, e depois dessas denúncias, ele disse o seguinte, queria saber se você concorda, que pelo menos até agora, com o que foi divulgado, é como se tivessem atirado e acertado a orelha do Flávio, mas não o Flávio. Que ele está ali sangrando. Né, Murilo? Você está rindo, você está concordando?
0: Escutei também.
1: Você escutou? Então, dizendo que é como se ele estivesse ali sangrando neste momento, mas que é um ferimento ainda a ser contido e etc., que se não vier nada tão forte, ele continua na campanha forte. E aí te ouvi sobre isso e te ouvi sobre outra coisa. Conversando do lado do Lula com algumas pessoas, uma pessoa muito forte na comunicação me disse o seguinte: essas conquistas todas, esses programas, tudo que a gente fez, o imposto de renda, não está tendo impacto, mas calma. A gente vai mostrar, vai ter a campanha, vai ter debate, o debate da Band e tal. A gente vai lá e a gente vai mostrar o imposto de renda TV e que a gente vai ter tempo disso dar um impacto positivo na questão que você citou agora há pouco de aprovação do presidente. Queria te ouvir sobre a avaliação do Flávio e essa do pessoal de perto e se você acha que realmente a campanha pode fazer com que esses anúncios todos, esse populismo todo de ano eleitoral possam realmente levar mais aprovação para o Lula.
4: Eu vou te dizer que eu acho que esse é o grande desafio da oposição, né? Como construir um discurso que trate do problema econômico brasileiro, do problema estrutural brasileiro, né? Porque, vamos lá, né? E esse é o debate que, na verdade, deveria ser feito, né? Deveria ser feito, porque, por um lado, você tem lá isenção do imposto de renda e tem a escala 6x1, que deve ser mudada agora, a gente não sabe exatamente a modulação final.
1: Por falar em populismo, né?
4: Mas deve cair, e é uma medida, todas as medidas do Lula, né, a taxa das blusinhas, daí vai o desenrola, a isenção do imposto de renda, aí a jornada escala 6x1, elas todas têm esse traço populista, todas têm um traço distributivista, digamos assim. Né? E agora, elas não focam em produtividade, então nós vamos ter um aumento de 10% da dívida pública brasileira, 10 pontos do PIB em 4 anos. 10 pontos. Agora, então, todos, você vai 10 entre 10 economistas que a gente conversa, diz, bom, o Brasil tem uma bomba fiscal. Saiu agora, essa semana, um relatório do Pedro Serrano e do Samuel Pessoa mostrando uma bomba fiscal de 1 trilhão e 400 bilhões de reais com base nas vinculações constitucionais, saúde e educação, dos pisos, da indexação do salário mínimo à Previdência e outras questões, emendas parlamentares, etc., etc., Fundeb indexado, etc. Bom, só que são temas, de novo, complexos, que implicam em reformas difíceis, antipopulares no sentido, quer dizer, elas não são difíceis de explicar. Como é que você vai explicar que você vai fazer corte de gasto? Como é que você vai explicar que você vai fazer um ajuste fiscal? Como é que vai explicar que precisa aumentar a produtividade? Portanto, bom, né? E esse é o desafio.
5: Okay? Mas isso é antipopular mesmo. Os candidatos fogem disso.
4: Não, talvez eu tenha usado mal a expressão. Não sei se é antipopular, mas assim, é difícil explicar para a população. Graças ao Mitre e ao Schneider aqui, eu pude cobrir as eleições lá do Milei na Argentina. Né? E a Argentina foi um clássico embate entre um candidato populista, o Massa, numa situação diferente do Brasil, muito mais grave em termos de crise, etc. Um candidato classicamente populista e um candidato classicamente libertário. Foi uma eleição curiosíssima, de dois polos, né? E o Milei conseguiu traduzir uma política liberal, de corte, de ajuste, etc., numa linguagem popular. A minha provocação
1: contra
4: é a seguinte...
1: Contra o Fernandes, era contra o Fernandes na época?
4: Não,
1: era...
4: contra o Massa.
1: Foi contra o Massa?
4: Contra o Massa, né? Contra o Massa, que era o presidente, era o Fernandes, mas sim, era a mesma vinculação política. A minha provocação para você é a direita brasileira não consegue fazer isso. A direita brasileira não consegue produzir um discurso reformista e popular, como o Milei conseguiu. E esse é o desafio do Flávio, porque o Flávio ele não consegue produzir isso. Até agora, pelo menos, ele não conseguiu. Nada. Ninguém da direita consegue fazer isso. Então fica na agenda da segurança, que é uma agenda confortável para a direita. Exato. Fica numa agenda moralista, que agora ficou abalada, claramente ficou abalada, não é? Mas não consegue passar adiante, não consegue passar disso. Então, eu acho que esse é uma grande dificuldade do campo da direita no Brasil.
1: O Murilo, pela tua experiência em pesquisa, dá para, com comunicação, o governo tentar melhorar a popularidade ao longo da campanha aí?
0: Olha, eu vejo que é mais difícil. Eu acho que quando começa a campanha, da mesma forma com que diz que vai mostrar para a população esses benefícios, vai vir as críticas, né? Vai vir o outro lado também. Vem com o mesmo ênfase, vai vir os problemas. Do governo também, a gente vai tomar conhecimento também de muitos problemas que o governo
1: tiro
0: tem.
1: Tiro trocado, né?
0: Tiro trocado. Eu acho que se melhorar, teria que melhorar até o pleito eleitoral. E tem mais um problema ainda, né? E eu acho que em 20 dias, né, está começando a Copa do Mundo. Nossa. Então o embate político também vai dar uma
3: arrefecida.
5: Agora há um momento em que tudo depende muito da performance do próprio candidato. Isso aí pode ser o diferencial. Como vocês avaliam essas reações do Flávio até agora diante desse problema gravíssimo que aconteceu aí na vida dele?
0: As pesquisas estão mostrando, a gestão de crise dele não foi boa. Certo? Não foi boa. Não soube responder, caiu nas pesquisas e trocou o treinador, né? Que nem a gente diria, trocou o marqueteiro.
5: Que não adianta nada.
1: É Deise.
3: Ele é sanguíneo, né? Ele não tem uma racionalidade ainda que permita levar a campanha com mais frieza. E se continuar assim, não vejo com bons olhos até o final, não.
1: O Chile, queria ouvi-los aí, Thaís também. A gente está daqui a pouquinho terminando o nosso programa. Mas na sexta-feira, o Democracia Cristã, que deu uma pernada no Aldo Rebelo, e tirou o Aldo Rebelo da disputa como pré-candidato à presidência, soltou um vídeo. É um vídeo feito por inteligência artificial, mas foi um vídeo... Deixa eu colocar o vídeo primeiro, não sei se você já teve nesses últimos dias a oportunidade de assistir, mas coloca o vídeo aí, tem 20 segundinhos. Bota aí, por favor.
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1: É um vídeo feito pelo partido, o próprio partido que divulgou, a inteligência artificial, não é o Joaquim Barbosa ali, não foi uma divulgação do Joaquim, mas ele vem no início atacando o Flávio, por causa desse escândalo ao qual a gente se referia, e depois ele também ataca o Lula, quase que para dizer, ó, nesse cenário aí, quem pode vir salvando é um ex-ministro do Supremo, que atuou lá atrás em escândalos de corrupção e tal. Primeira pergunta, Murilo, você acha, primeiro o discurso, mas também você acha que... Joaquim vem ou mais uma vez é um balão de ensaio que não acontece?
0: Olha, é difícil para ele, certo? Já tem pesquisas com ele, certo? Ele pontua muito pouco, certo? Também não vai ser uma sensação. Teria que ter uma estrutura muito grande, que o partido dele não tem. Não tem tempo de televisão e dificilmente, como ele não tem índices eleitorais, ele participaria até de debates, certo? Porque ele não tem, não sei se eles têm, de cabeça aqui, não saberia dizer se eles têm os 5 deputados para...
1: Não tem.
0: Quer dizer, eu vejo uma campanha muito difícil. E outras eleições, ele também tentaram fazê-lo candidato e ele desistiu, né?
1: Lembrando que o Murilo falou sobre tempo, o Bolsonaro lá atrás não tinha tempo, mas ele tinha uma força no digital que o Joaquim Barbosa não tem.
4: Olha, isso parece também aquela história do noivo ou da noiva, ou namorado da namorada, que tinha uma paixão, enfim, mas demorou 15 anos para chegar.
3: Esse cavalo encilhado já passou, né?
4: Depois que passou, já tinha passado o amor, a paixão, aparece lá, né?
5: Então, quem é você mesmo, né?
4: Perdeu,
5: já foi. Quem é você mesmo, né?
4: Essa ideia do, né, toda a campanha eleitoral, o Joaquim Barbosa apresenta, não é à toa que apareceu a inteligência artificial, porque ele mesmo aparece.
1: Você e a Thaís e a gente encerra, vai lá.
5: Não, a minha é rapidinha, é o seguinte, pela disposição do Caiado, essa semana ele falou duro. Ele andou meio em dúvida, então, que tipo de agressividade ele ia adotar, mas ele foi duro. O nosso mineiro, o Zema, está dando pau também. Né? O Renan também está em cima. A minha pergunta é, essa briga na direita pode ter sequelas no segundo turno?
4: Olha, a direita brasileira adora brigar. Antigamente, eu brinco até que tem uma espécie de síndrome PSTU, né? Que era um partido muito antigo da esquerda, cuja prioridade era sempre brigar com a própria esquerda, né?
1: PSDB também, nos últimos anos, é um bom síndrome,
4: assim, é bastante isso, né? Isso é para quem é mais antigo, se lembra dessas coisas, né? E agora a direita tem isso. Então, você vê lá o Eduardo Bolsonaro, que é irmão, o candidato mais votado no Brasil, é deputado, que é irmão do candidato a presidente, brigando no Twitter com um jornalista, né? Então, brigando, quer dizer,
1: já brigou com o Nicolas Ferreira, já brigou com
4: generalizado. Isso reflete uma, não sei se é um problema psicológico, é uma imaturidade incrível desse campo político, não é? Agora, vamos observar um ponto. O Flávio, ele entrou bem na campanha. Não é à toa que ele chegou.
5: Surpreendeu, a primeira pesquisa foi uma surpresa para todo mundo.
4: Porque ele entrou com essa lógica, sou o Bolsonaro moderado, sou o Bolsonaro que toma vacina, um discurso forte para as mulheres, inclusive o tempo inteiro, aparecendo a esposa dele, colocando o tempo inteiro isso.
1: Jogou muito parado também, né?
4: Jogou muito parado, mas está bem, né? Deixou o governo.
1: É estratégia.
4: Né? Jogou o problema para o lado do governo, só que agora tomou esse tombo, né? E, de novo, não acho que seja um tombo
1: definitivo.
4: Definitivo, né? Acho que um ponto de observação, assim, a candidatura Zema, o problema dela é que ela concorre exatamente no mesmo campo, no mesmo terreno, na mesma linguagem do Flávio. Portanto, são candidaturas que se excluem. E esse também é o problema do Caiado. E aqui eu vou provocar um ponto. Talvez o PSD poderia ter escolhido diferente seu candidato, para concorrer num campo diferente. Porque escolheu um candidato que concorre exatamente no mesmo
1: campo. Que foi a tese do Eduardo Leite, né?
4: Claro. Exatamente.
1: Eduardo Leite criticou isso.
4: E tanto o Zema como o Caiado já se deram conta que o Flávio não será substituído e o Bolsonaro não vai apoiar nem Zema, nem Caiado. Portanto, não tem outra alternativa senão contrastar com o próprio Flávio, né? Quem sobra dessa confusão toda, desse nevoeiro todo, mas aí numa posição muito secundária, é o Renan Santos. Porque criou um espaço próprio, criou uma rede de apoio nas redes sociais, tem um discurso bem montado, não é? E aparece como terceiro nas pesquisas.
1: Virou um franco atirador, né? Agora... Deise, desculpa, Thaís, só para ver a Deise, que ela é complementar, e o Schiller, e você...
3: Não, eu concordo com o Schiller, e eu acho que no segundo turno isso pode ter consequências, assim. Acho que no primeiro já pode ter consequências, divide a direita, assim. Acho que foi um jogo mal pensado da direita. Concordo plenamente com o Schiller.
2: Agora, em tempos de mar virado, de turbulência, a tendência é ir pelo conhecido, pelo que vocês acompanham já há tantos anos?
0: Pelas pesquisas, hoje sim. E essa divisão da direita, se a gente somar as pesquisas, os três candidatos, o Renan, o Caiado e o Zema, hoje eles fazem em torno de 8% a 9%. Certo? E 70% desse eleitorado, no segundo turno, ele vai com o Flávio. Por isso que no primeiro turno a diferença está maior entre o Lula e o Flávio, no segundo turno, ela vem a 4%.
5: Mas onde que esse eleitorado está no segundo turno do Datafolha, por exemplo?
0: Por exemplo, assim, regionalmente, você está falando?
5: Não. Lá tem 40 e... tem 4 de diferença.
0: Tá.
5: Onde é que está esse eleitorado da direita? Que não dá... que se é 8%...
0: A diferença no primeiro turno, se eu não me engano, dá 9 pontos.
5: Dá 9, mas aí...
0: No segundo turno, ele vem para 4.
5: Pois é.
0: Esses 8% que eles têm em somatório, 5% deles está indo para o Flávio.
5: 5%, é isso.
0: Os 8, 5% está indo para o Flávio.
5: E 3 não.
0: 3 está indo para o não sabe e um pouco para o Lula. Principalmente o eleitor que chama atenção, o eleitor do Zema e do Caiado, ele 70, 75% é Flávio. Já do Renan Santos, divide.
1: Ô Murilo, pela sua análise, nesse momento, para a sorte do Flávio, que Ancelotti entra em campo, Neymar e companhia, né? Que mais Copa do Mundo nesse momento é melhor para acalmar os ânimos.
4: Eu acrescentaria, Neymar faça alguns gols aí.
1: Se recupere da lesão, né? O Murilo, também te colocar uma última coisa, que a gente está finalizando o programa. Inclusive, trazer essa informação, já que está fazendo um canal livre especial. Todo mundo sabe o quanto que a gente está super envolvido desde o começo do ano, numa grande cobertura. Nós faremos... Aliás, é uma informação importante para o nosso telespectador. Nós faremos debates, que vai ser um ponto importante nessa eleição. Nós faremos debates estaduais com os candidatos ao Senado. Vai ser a primeira vez que a Band fará isso nas suas praças. dada a importância ainda maior esse ano, a discussão que está muito em torno do Senado, os nossos debates já estão marcados e eu vou trazer a informação aqui em primeira mão, nós vamos fazer, datas já estavam definidas, mas a gente no dia 9 de agosto, é um domingo, às 8 horas da noite, o horário mais nobre aí da televisão brasileira, a gente vai, junto com as rádios, com o Band News TV, nos canais digitais, a gente vai fazer o nosso debate para governadores dia 9 de agosto, ou seja, nas praças todas do Brasil nós faremos debate com os candidatos ao governo do Estado e no dia 16, domingo seguinte, 8 horas da noite também, na tela da Band, a gente faz o debate com os candidatos à presidência da República, com transmissão e um pool de empresas, emissoras, para a gente levar com um modelo muito bem pensado pelo nosso Fernando Mitre, de debate mais uma vez. E a gente sabe, né, Sheila, você vai estar com a gente faz depois um programa especial analisando tudo isso, o quanto que nesse cenário todo embolado, os debates também podem ser decisivos, né? Já vimos tanta coisa em debate que definiu a eleição, né?
4: Bom, essa é uma história fantástica que a Band tem, né? Os debates que marcaram época, olha, quem não se lembra, Maluf, Mário Covas, onde definiu-se a eleição, não é? Onde definiu a eleição, e vários outros debates onde a gente viu. Aqui mesmo, né?
5: Alckmin Lula
4: foi um debate muito importante, né? Nós tivemos lá nos Estados Unidos recentemente o debate Biden-Trump, onde terminou a campanha do Biden. Então, um debate, a gente sempre diz, é difícil ganhar, mas é fácil perder.
0: Olha, só para trazer para a história recente, o Marçal vira candidato de verdade no debate da Band.
1: É, foi. Ninguém acreditava nele.
4: Não fala do Marçal, não dá ideia para a cadeirada.
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2: Alô, São Paulo. Bom dia, Brasil. Folhinha virando na alvorada do outono. Segunda-feira, 25 de maio de 2026. Está começando o Pulo do Gato. É a última semana do mês de maio, quinto mês do ano. Na semana que vem, neste horário, já estaremos vivendo os primeiros momentos do mês de junho, dia 1º de junho, começando o sexto mês do ano. O tempo está passando e o mês de junho é um mês repleto de atividades no Brasil. Primeiro, pelas festas juninas, pela festa de São João, que movimenta o Nordeste, movimenta o comércio em boa parte do Brasil. Depois, nós temos a Copa do Mundo de futebol, que também vai ter o seu pontapé inicial com cobertura da Bandeirantes no dia 11 de junho, o jogo do Brasil, o primeiro deles é no dia 13 de junho. E você, claro, está acompanhando toda essa expectativa, então estamos nos aproximando de um mês bastante agitado. E lembrando a todos que estão nos acompanhando que esta é a última semana para a entrega da declaração do Imposto de Renda à Pessoa Física. Na próxima sexta-feira se encerra o prazo, não há no histórico prorrogação, não há nenhum sinal disso, então você que ainda não acertou as contas com o leão, como se costuma dizer, você precisa dar atenção para isso nesta semana, para evitar multa e evitar problemas, não é, Silvânia Alves? Muito bom dia.
3: É isso aí, bom dia Pedro, bom dia a todos, e começa hoje também um outro momento importante, principalmente para pensionistas aposentados, porque começa hoje o pagamento de aposentados e pensionistas que ganham até um salário mínimo e tem benefício final 1, e junto com o benefício é paga a segunda parcela do 13º salário. Hoje estamos começando o dia aqui no Morumbi com 15 graus de temperatura. No final das contas, o sábado foi chuvoso o dia inteiro, né? Mas ontem até que foi aproveitável durante o dia aqui em São Paulo. Saiu até um solzinho bem, bem gostoso, que veio ajudar as muitas pessoas, paulistanos ou não, que circularam pela cidade na virada cultural, né? Com muitas atrações durante todo o final de semana. Foi um sucesso. Daqui a pouquinho a gente vai ter informações sobre essas atividades, esses eventos que pontuaram o final de semana, Pedro.
2: Muito bem. E nós tivemos nesse fim de semana também a Mega Sena Milionária dos 30 anos, não é, Silvânia Alves?
3: O sorteio foi ontem. Foi ontem, às 11 horas da manhã. Olha, lógico que todos os números têm a mesma chance de serem sorteados. Mas os números foram difíceis, né? Quem é que vai jogar? Olha só. 03, 30, 33, 35, 45 e 47. 03, 30, 33, 35, 45 e 47. Mas duas apostas acertaram, viu? Uma do Rio de Janeiro e uma do Ceará. Faturaram cada uma 168.170.026 reais e ainda 83 centavos. No sábado mesmo, a Caixa Econômica Federal aumentou a estimativa de prêmio para 320 milhões, né, dado o número de apostas que foram acontecendo, ela estimava isso, mas passou, foi 336, se não me engano. Só multiplicar por 2 esse valor aí. Com 5 acertos, 500 apostas ganhadoras, aliás, 590. Para cada uma, R$ 13.890. E a quadra pagou individualmente R$ 311,65. Podia aumentar um pouquinho esse prêmio da quadra, né? Para um volume tão alto arrecadado no total, só R$ 311 para cada um dos acertadores. Agora começa tudo de novo. Amanhã tem o sorteio de número 3.011 e a estimativa é R$ 3,5 milhões. Eu já estava feliz com 3 milhões e meio, viu?
2: Ô Silvânia, olha que interessante isso aqui, né? Desses números aí, dessas apostas que acertaram a quina, muitas delas são de Santa Catarina. Uma coincidência, né? Chapecó, Florianópolis, Joinville, Lages, Presidente Getúlio, Rio do Sul e São Francisco do Sul. Essa de São Francisco do Sul, segundo apurações aqui de portais da internet, foi uma aposta única de 15 números, que custa R$ 30 mil.
3: Nossa, não pagou.
2: Sabe se é uma pessoa ou se é quanto que deu a quina?
3: Quina deu 13 mil. 13.890.
2: Então não pagou.
3: Já vê se acertou. Às vezes tem, como postou 15, pode ter acertado mais de uma quina, né?
2: É, pode ser. Ainda no estado, a aposta foi feita e repetiu a sorte grande. A lotérica, onde o jogo foi feito, já fez um jogo milionário na Mega Sena da virada de 2023, quando se pagou R$ 117 milhões. Então tá aí os números sorteados da Mega Sena nessa edição especial. Na semana passada toda não teve sorteio, para concentrar no domingo, mais ou menos no que acontece na Mega da Virada. E aí ontem nós tivemos então o sorteio das 6 dezenas da Mega Sena especial de 30 anos.
3: A aposta da Mega Sena que saiu para Fortaleza, no Ceará, foi um bolão. E a do Rio de Janeiro, uma aposta simples.
2: Muito bem, então boa sorte aí para quem vai continuar apostando e felicidades aí que saibam aproveitar bem aqueles que foram os ganhadores desse dinheiro.
3: E proteção, né?
2: Hoje é o Dia do Trabalhador Rural, dia 25 de maio. Um grande abraço para os homens, as mulheres do campo do Brasil, que estão sempre na lida, 24 horas por dia. Lá a escala 7x7 não tem negociação, né? Não tem jeito, porque os animais não param, as plantações exigem o cuidado diário. Então, uma salva de palmas aí para os trabalhadores rurais do Brasil. Também é o Dia da Indústria e do Industrial. Parabéns a todos que estão envolvidos nessa cadeia, né? O Brasil que está tentando retomar o seu protagonismo, sem muito sucesso até agora, da reindustrialização. É assim que o país cresce, é assim que o PIB cresce e é assim que a vida de todos melhora. Não tem outro caminho, viu? Também hoje, dia 25 de maio, é o dia do massagista. Parabéns a todos aqueles também que estão nessa categoria, que auxiliam em um braço aí da saúde as pessoas. E o dia da costureira também, nesta data, celebrando aqui esta profissão também muito importante e de muitos anos.
3: Arrimo de família de muita gente, né? A pessoa pede um emprego, aí começa a fazer costura, reparos, né, em roupas, né, barras, para poder se sustentar.
2: Outro dia eu vi uma reportagem de um costureiro famoso aí, que tá ficando famoso, porque as pessoas que estão nessa tendência do emagrecimento, elas perdem muitas roupas.
3: Tem que ajustar.
2: E ele consegue ajustar qualquer peça de roupa, mas fica perfeito. Do tamanho GG vira um M.
3: Que legal.
2: Perfeito. É. Interessante, né? Ele abre a roupa assim, mas costura do jeito que a roupa vem. Não fica com nenhum tipo de marca, nenhum tipo de defeito. Quem olha assim fala, olha, a peça foi feita para essa pessoa.
3: E tem trabalho para elas, né? Porque todo mundo precisa fazer uma barrinha, né? Na época do carnaval, que é o ano inteiro, na verdade, quando termina já uma edição do carnaval, as escolas começam a preparar para o ano seguinte já, né? Então tem sempre bastante trabalho. Parabéns
2: a
3: elas.
2: Que agradece, né?
3: Parabéns a elas. É, e outras marcas aí, né?
2: Mas a lua é crescente, muda para cheia no domingo às 5 horas e 46 minutos. O sol vai nascer às 6 horas e 38 minutos, vai se pôr às 5 horas e 28 minutos. A Stephanie Toso está a postos para trazer para a gente a previsão do tempo para esta segunda-feira, para esta semana. Conta, Stephanie.
4: Hoje a presença de muita infiltração marítima ainda organiza bastante nebulosidade no estado de São Paulo. E a massa de ar frio que atua na região sul do país mantém as temperaturas baixas. Na cidade, agora de manhã, bastante nuvem, céu mais encoberto, até a possibilidade para um pouco de névoa. Existe a chance de garoar em pontos isolados da região metropolitana de São Paulo, mas que vai perdendo intensidade com o passar das horas. À tarde, o sol até aparece entre nuvens no céu e o tempo volta a ficar firme durante o final do dia. Na capital paulista, a condição ainda é de um dia frio, com máxima de apenas 21 graus, enquanto no interior até esquenta um pouco mais. Para hoje já não chove em regiões como São José do Rio Preto, Barretos e Franca, e as máximas voltam a alcançar os 25 a 26 graus. No litoral, a presença constante de umidade ainda mantém o tempo mais encoberto, fechado e úmido, com previsão de chuva fraca a moderada até o fim do dia.
2: Obrigado, Stephanie Toso. 5 horas, 11 minutos. Destaque da rodada do Brasileirão do fim de semana com ele, Diogo Braga. Conta pra gente, o Palmeiras está mais líder do que nunca, ampliou a vantagem. No sábado, venceu o Flamengo no Maracanã, Diogo Braga. E o Corinthians deu uma respirada, né?
5: Pois é, muitos resultados importantes, começando pelo líder, Palmeiras, como você disse. Bom dia pra você, bom dia pra Silvânia, bom dia pros ouvintes. Mais líder do que nunca, chegou a 38 pontos depois de vencer por um sonoro placar, 3-0 no Maracanã contra o Flamengo, né, jogando fora de casa. Que grande vitória, o jogo do ano aí do Campeonato Brasileiro, tava todo mundo esperando o jogo do primeiro turno, tem a volta também, mas do primeiro turno considera o jogo mais esperado, e o Palmeiras foi lá no Maracanã e não tomou proveito, não ficou com medo do Flamengo e meteu 3-0. Claro que a expulsão no começo do jogo do Carrascal facilitou o jogo do Palmeiras, mas o Palmeiras não tem nada a ver com isso, nem com o lance, a expulsão pra mim foi justa, e meteu 3-0 no Flamengo. Gols de Flaco Lopes no primeiro tempo, o Alan, que pra mim foi o melhor da partida, você concorda, Silvânia?
3: Alan, Flaco e o
5: Andrés. Jogaram muita bola. Impressionante. O Andrés, regular como sempre, e o Paulinho deixou o último.
3: Foi muito bem.
5: No finalzinho dele, entrou já também nos minutos finais do jogo, conseguiu deixar um gol que tava precisando. O Paulinho, muito bom jogador, mas ainda não conseguiu recuperar sua forma física e técnica aí dos auges tempos de Atlético Mineiro. Bom, com esse resultado, o Palmeiras chegou a 38 pontos em 17 jogos. O Flamengo tem 31, 7 a menos, mas tem um joguinho a menos que o Palmeiras. Se vencer, chega a diferença no máximo até 4 pontos. Então, o Palmeiras só depende dele agora na reta final, pro segundo turno, né, para vencer o Campeonato Brasileiro. Bom, os outros jogos de sábado, tivemos um empate entre São Paulo e Botafogo no Morumbi, o Luciano abriu o placar pro São Paulo e o Barreira no finalzinho pro Botafogo conseguiu aí o empate. Mesmo com esse empate, o São Paulo caiu para o sexto lugar com 25 pontos e o Botafogo ficou em décimo lugar com 22 pontos. O Vitória venceu por 2-0 o Internacional, o Mirassol venceu por 1-0 o Fluminense, que é o terceiro colocado, tem 30 pontos em 17 jogos, e o Mirassol consegue já encostar no Santos, que é o primeiro time dentro da zona de rebaixamento. O Santos tem 18 e o Mirassol tem 16. Falando no Santos, o Santos perdeu mais um jogo no Campeonato Brasileiro, segunda derrota consecutiva, perdeu para o Grêmio lá em Porto Alegre por 3-2, o Gabigol abriu o placar para o Santos, tomou um empate com o Carlos Vinícius, o Gabigol fez o segundo gol, ficou 2-1, e aí o Carlos Vinícius empatou para o Grêmio e o TT, aos 19 minutos do segundo tempo, fez o terceiro gol, placar final 3-2 para o Grêmio. Grêmio é o 14º com 21, e como eu disse, o Santos é o 17º, primeiro time dentro da zona do rebaixamento, com 18 pontos. Ontem, às 4 horas da tarde, tivemos Cruzeiro 2, Chapecoense 1, Atlético Paranaense 2, Remo 1. Com esse resultado, o Atlético Paranaense entrou no G4, ficou com 27 pontos, justamente passando o São Paulo. E também o Bragantino, que venceu ontem por 3-0 o Vasco. Gols de Rodriguinho, Pita e Fernando. Lá em São Januário, também um resultado extremamente surpreendente, deixando o Vasco em 16º, a 2 pontinhos do Santos. O Vasco é o primeiro time fora da zona. E o Bragantino chegou no G5, é o 5º lugar, com 26 pontos. E para finalizar, como você falou, Pedro, o Corinthians deu uma respirada, venceu ontem por 1-0, gol do Labiade contra o Atlético Mineiro. Foi um jogo muito truncado, que no finalzinho, aos 42 segundos do tempo, o Labiade sobrou uma bola em um cruzamento, ele meteu de primeira, fez um belo gol. Placar final 1-0 pro Corinthians na Neoquímica Arena. Com esse resultado, o Corinthians chegou a 21 pontos, é o 15º, agora tá 3 pontos do Santos, que é o primeiro time, como eu disse, da zona do rebaixamento. Mas ainda não terminou a rodada, porque hoje tem jogo Coritiba e Bahia às 8 horas da noite. Coritiba é o 7º com 23 e o Bahia também é o 8º com 23 pontos. Os dois times estão empatados em pontuação, então o jogo é importante para essas duas equipes. E para finalizar, vamos falar de tênis, porque o João Fonseca estreou com vitória no Roland Garros ontem por 3-7-0, venceu o francês Luka Pavlovic. Acertei, Silvano, o nome?
3: Lucas?
5: Pavlovic.
3: É, acho que é isso mesmo.
5: Pavlovic, difícil. Difícil o nome. Venceu em Roland Garros ontem, parciais 7-6, 6-4 e 6-2 para João Fonseca, estreando com triunfo no Roland Garros. E só uma última informação: quarta-feira agora, dia 27 de maio, o Brasil inicia a preparação na Granja Comari para o amistoso contra o Panamá, que é no domingo, no Maracanã, e depois já no dia seguinte viaja para os Estados Unidos rumo ao Hexa.
3: E no sábado foram disputados dois jogos da playoffs da NBB, né, o segundo jogo das semifinais. O Pinheiros venceu o Corinthians por 82-81. E aí a série agora está em 2-1 para o Pinheiros. E na outra semifinal, o Franca derrotou o Brasília por 91-74, também 2-1 para o Franca na melhor de 5.
2: Esse amistoso contra o Panamá, ele não para o campeonato, não, né?
5: Não, ele não para o campeonato brasileiro. Tem rodada no próximo final de semana.
2: Parece que vai ser o jogo de 4 da
5: tarde? Deixa eu pegar aqui.
2: Dá uma olhada lá. Brasil. 31 de maio, domingo agora, amistoso do Brasil contra o Panamá. É o último jogo da seleção antes da viagem para os Estados Unidos.
5: 6:30.
2: Mas não o último jogo antes da Copa. 6:30 da tarde.
5: 6:30 da tarde.
2: No próximo domingo. Então, Brasil e Panamá, direto do estádio do Maracanã. Claro, transmissão aqui da Rádio Bandeirantes, que já está colada na seleção brasileira,
5: Pedro,
2: trazendo todos os detalhes.
5: Se nada mudar, jogos no próximo domingo do Brasileirão. Ó, tem Cruzeiro e Fluminense no mesmo horário, 8:30. Remo e São Paulo, 8:30. Palmeiras e Chapecoense às 4. Então, se nada mudar, vai ter jogo simultâneo do Brasileirão e da seleção brasileira.
2: Tá bom. Mas aí, é claro que a seleção vai chamar bastante atenção, né? Por conta da despedida aqui do Brasil.
5: E terão desfalques em relação aos finalistas da Champions League, que vão jogar no sábado. Então, eles não estarão neste amistoso contra o Panamá.
2: Estamos contando as horas para chegar à Copa do Mundo. Brasil!
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2: Como já dissemos aqui no pulo do gato, atenção ouvintes, a entrega da declaração do imposto de renda à pessoa física deve ser feita até sexta-feira, dia 29 de maio. O prazo sempre é o último dia do mês de maio. Como cai num domingo, tem o sábado antes, então sexta-feira é o último dia útil para você poder enviar a sua declaração. Os dados podem ser inseridos no programa da Receita Federal, no portal ECAC ou no aplicativo Meu Imposto de Renda. Quem perder o prazo está sujeito a uma multa mínima de R$ 165,74. Deixar para a última hora para acertar as contas com o Leão pode acarretar numa série de problemas, explica o Mário José Derron, superintendente da Receita Federal.
10: Você pode ter problemas em separar os seus documentos. Você corre o risco de ter uma indisponibilidade de um profissional para te ajudar a fazer, a elaborar a declaração. E, especialmente, você pode ter um problema de indisponibilidade de rede. Afinal de contas, é o comum que as pessoas deixem para a última hora.
2: Quem recebeu até R$ 3.036 mensais no ano passado está isento do imposto de renda. Além disso, há novas regras específicas para quem realizou operações na Bolsa de Valores, possui rendimentos no exterior ou optou por regimes diferenciados. Enquanto o prazo não termina, o importante é não errar em coisas básicas, como mudança dos dados pessoais e valores recebidos dos empregadores, além do saldo bancário. Mas se algo der errado após o envio, ainda é possível corrigir sem penalidades, destaca o superintendente da Receita, Mário José Derron.
10: Durante o prazo da entrega de declaração, é possível, caso seja constatado um erro, a retificação da declaração alterando o formulário, sendo que após o término do prazo, só será possível fazer a retificadora mantendo o mesmo formulário. E isso pode ser um problema para o declarante.
2: Repetindo, o prazo para entrega da declaração anual do Imposto de Renda da Pessoa Física termina às 11h59 da noite da próxima sexta-feira, dia 29 de maio.
3: 5 horas e 22 minutos, vamos girar nossa reportagem. O possível desabastecimento de água no estado do Amazonas preocupa autoridades. Mais informações com Diene Brisson.
11: A Marinha do Brasil e representantes da indústria e do comércio do Amazonas avaliam medidas para evitar o desabastecimento no estado após a previsão de possível seca severa no segundo semestre de 2026. Segundo a Câmara de Dirigentes Logistas, cerca de 60% das mercadorias que chegam ao estado passam pelos portos dos Superterminais e Chibatão. Durante a vazante, parte dessas operações será transferida para o porto de Itacoatiara para evitar interrupções no abastecimento. Em 2024, a seca histórica provocou a falta de aproximadamente 30% dos produtos no mercado local e dificultou o escoamento de produtos do polo industrial para outros estados.
2: Tremor de terra no estado do Tocantins. Conta pra gente, Jefferson Ramos.
12: Um tremor de terra de magnitude 2,8 foi registrado no sul do estado de Tocantins durante a madrugada do último dia 21. O abalo foi detectado pela rede sismográfica brasileira próximo ao município tocantinense de Gurupi. Mesmo com registro, não houve relatos de moradores que percebessem o tremor e nem reclamações de danos estruturais. Tremores de baixa magnitude são registrados frequentemente no Brasil, praticamente todas as semanas. Na maioria das vezes, são imperceptíveis pela população. A rede sismográfica brasileira classifica esses fenômenos como sismos naturais que ocorrem quase sempre por pressões geológicas corriqueiras presentes na crosta terrestre.
3: 5h23, uma ferramenta que amplia a capacidade de prevenção a desastres climáticos nos municípios é apresentada em Brasília. Quem conta os detalhes é Henrique Tanger.
13: A Confederação Nacional das Seguradoras desenvolveu uma calculadora que permite medir o risco de inundação de qualquer CEP do Brasil. O mecanismo é voltado ao setor segurador, mas pode ser utilizado por qualquer pessoa. Ao informar o endereço completo da localidade, o site gera um nível de risco baseado em índices combinados, como ameaça, exposição e vulnerabilidade. O cálculo também leva em conta mapeamentos produzidos por especialistas e modelos dinâmicos de avaliação. Também chama atenção para a responsabilidade de estados e municípios na prevenção de novos desastres. A entidade ressalta ainda a importância da cobertura securitária para a saúde mental e financeira da população.
2: Agora a dúvida de muitos ouvintes, já que falamos aqui sobre Copa do Mundo, hein? As empresas são obrigadas a dar folga para os funcionários no dia de jogo da seleção, só na hora do jogo, dispensa antecipada. Como é que funciona isso aí, Felipe Dutra? Conta para os ouvintes aqui da Bandeirantes.
14: Ainda que muitas empresas adotem horários reduzidos ou até mesmo a liberação de funcionários em dias de jogos da seleção brasileira na Copa do Mundo, as organizações dos setores público e privado não têm obrigação legal dessas práticas. As datas das partidas não são consideradas feriados nacionais nem pontos facultativos. Nenhum dos três jogos do Brasil na fase de grupos do Mundial deste ano acontecerá em horário comercial. A estreia será em um sábado, dia 13 de junho, às 7 da noite, contra o Marrocos. O segundo O jogo está marcado para sexta-feira, 19 de junho, às 9h30 da noite, contra o Haiti. A última partida da primeira fase será contra a Escócia, na quarta-feira, dia 24 de junho, às 7 da noite.
3: Os Jogos do Brasil e a Festa Junina prometem movimentar festas no país. Vinícius Calisto.
15: A união entre a Copa do Mundo e as festas juninas promete agitar o Brasil. A temporada de arraiais vai se juntar com os jogos da seleção. Os eventos misturam o clima de São João com a torcida verde e amarela. Alguns estabelecimentos já anteciparam e se enfeitaram com bandeirolas nas cores do Brasil, imagens de personagens icônicos do Nordeste, ídolos da seleção brasileira, fitinhas e balões, todos eles nas cores verde e amarelo. Entre os locais que vão aderir à união entre Copa do Mundo e festas juninas, está a tradicional Feira de Tradições Nordestinas em São Cristóvão, na zona norte do Rio. Por lá, tanto a Copa do Mundo quanto o Arraiá de São João já começaram. E se tem festa e futebol, tem alegria garantida para o público de todas as idades. A Copa do Mundo vai do dia 11 de junho a 19 de julho. Serão 38 dias de muita festa, forró e futebol.
2: 5 horas e 26 minutos, informação chegando ao vivo direto da Bandeirantes Brasília, com ele, Vitor Gomes. Bom dia, Vitor.
16: Muito bom dia, Pedro, Silvânia, bom dia. E a todos os nossos ouvintes. A gente destaca que o Tribunal do Júri de Taguatinga, região administrativa aqui do Distrito Federal, marcou as audiências de instrução e julgamento de 3 técnicos de enfermagem acusados de envolvimento na morte de pacientes internados na UTI de um hospital particular. As audiências estão previstas para os próximos dias 27 e 29 de maio e também 1º de junho, às 2 horas da tarde, no plenário do tribunal. Serão julgados Amanda Rodrigues de Souza, Marcela Camille Alves da Silva e Marcos Vinícius Silva Barbosa de Araújo. De acordo com a programação, durante as sessões serão ouvidas testemunhas indicadas pelas partes. O caso que levou os 3 técnicos de enfermagem ao Tribunal do Júri de Taguatinga teve início após a morte de pacientes internados na UTI do hospital particular. As investigações começaram depois que suspeitas sobre as circunstâncias das mortes chegaram às autoridades. A partir disso, foi instaurado inquérito para apurar se havia irregularidades nas condutas dos profissionais de saúde durante o atendimento aos pacientes. Com o avanço da apuração, o Ministério Público denunciou os técnicos, apontando indícios de participação deles nas mortes. Volto com vocês.
3: Obrigada, Vitor. Bom dia, bom trabalho para você.
16: Muito obrigado, bom trabalho.
3: 5h28, Diogo Braga, tem acidente na Avenida do Estado, não é?
5: Pois é, Silvânia, ali bem no viaduto que tá, dá acesso ao Rangel Pestana, um carro caiu no rio ali da Avenida do Estado, depois de bater em outro carro. 6 viaturas do Corpo de Bombeiros já estão no local, um trânsito já está começando a piorar, sentido Ipiranga ali na Avenida do Estado, bem no finalzinho do rio.
3: É, vamos continuar acompanhando essa situação, porque é um acidente grave. E continua a investigação sobre as circunstâncias de um outro acidente que deixou 8 mortos numa rodovia de Minas Gerais. O Pedro Gelinek tem as informações.
17: São apuradas as causas do grave acidente envolvendo um ônibus e uma carreta baú na BR-251, em Santa Cruz de Salinas, no norte de Minas, no início da manhã deste domingo. 8 pessoas morreram carbonizadas e 10 ficaram feridas. Os corpos foram encaminhados para o Instituto Médico Legal de Taiobeiras. O ônibus saiu de São Bernardo do Campo, em São Paulo, em direção a Aracaju, no Sergipe. Já a carreta vinha de Fortaleza, no Ceará, e seguia para Piracicaba, em São Paulo. A pista ficou interditada até às 4 horas da tarde e o congestionamento em ambos os lados da via chegou a 70 quilômetros no total.
2: Um miado a pedido aqui do nosso ouvinte Paulo Corvo para Lei Carriel, que é do distrito lá de Porto, em Capela do Alto, que aniversariou ontem. Então, parabéns para ele aí, miado especial. Também miado para o Jorge Senne, nosso ouvinte, que nasceu exatamente há 70 anos. Está completando setentão hoje. Muito bom, hein, Jorge? Parabéns para você aí, felicidades. Luciano, saindo de Miracatu, sentido Santos, acompanhado pela Bandeirantes. Ótima semana a todos. Valeu. Obrigadão pela mensagem. E também o nosso querido motorista de ônibus fretado que nos escuta todos os dias, é de Jundiaí, Fernando Vilas Boas. Obrigado pela audiência aí, Fernando. Se liga aqui no pessoal do campo. Eu falei que a jornada deles era 7x7, mas fui corrigido.
18: Bom dia, Pedro. Bom dia, Silvânia.
3: Bom dia.
18: Ouvintes do Pulo do Gato. Aqui é Marino Faria, de Garatá. Iniciando aqui a ordenha. Pedro, o pecuarista, o ordenhador, a jornada é 14x14, porque a gente ia ler duas vezes. Estamos aqui iniciando mais um dia, mais uma semana, mais uma segunda-feira. Um abraço para todos.
2: Aí, tá vendo? É assim mesmo, falei para você, lá no campo é assim que funciona e não tem jeito não. Ailton Dias. Agora nós vamos para Minas Gerais, porque tem investigação aí sobre um acidente grave do fim de semana que aconteceu numa rodovia. A gente ouviu há pouco essa informação. Agora vamos para a morte do físico-culturista Gabriel Ganley, em São Paulo. A Beatriz Teodísio está com a gente aqui para trazer mais explicações. Fala, Beatriz.
19: A Polícia Civil de São Paulo considera suspeita a morte do influenciador Gabriel Ganley. O fisiculturista de 22 anos foi encontrado no chão da cozinha por um amigo que disse em depoimento que Ganley já não respirava quando o achou. O SAMU foi chamado e constatou a morte ainda no local. A causa ainda não foi divulgada oficialmente. E em nota, a Secretaria de Segurança Pública diz que não foram encontrados sinais aparentes de violência no apartamento. Após a perícia, o caso é investigado pelo 42º Distrito Policial na Zona Leste da capital.
3: 5 horas e 32 minutos. Guilherme Oliveira já está na escuta. Bom dia, Guilherme.
20: Tudo bem, Silvânia? Bom dia para você, para o Pedro, para quem nos acompanha aqui no Pulo do Gato. Agora 5 horas e 32 minutos. Dia importante em relação à greve da Universidade de São Paulo. O Instituto de Física da USP deu um ultimato após 5 semanas de greve. A volta às aulas a partir de hoje ou então haverá perda do semestre letivo. O Instituto ainda deixou claro que os calouros terão as matrículas canceladas, perdendo o vínculo com a USP, caso não haja esse retorno. Pelo comunicado assinado pela diretora do Instituto, a Kaline Coutinho, essa decisão é para manter o semestre e o compromisso com a formação dos alunos. Já no curso de Engenharia da Poli, uma Assembleia Geral está marcada para esta manhã também para definir o futuro da greve. O encontro entre alunos e professores vai marcar possíveis acordos com a diretoria da Escola Politécnica da USP. Já na Medicina, a diretoria entrou num consenso no fim da semana passada com os grevistas após uma reunião. Além da promessa de melhorias em estrutura e programas, a Faculdade de Medicina da USP não vai retaliar nenhum estudante e se comprometeu, na medida do possível, repor as atividades acadêmicas perdidas. Só que, em meio a tudo isso, a Associação de Docentes da Universidade marcou para hoje também uma assembleia para decidir uma possível adesão a essa greve. Na semana passada, os professores já aprovaram o indicativo de greve, mas agora é essa Assembleia Geral para decidir a adesão ou não. O fato é que alguns profissionais de cursos dizem que não são representados pela associação. Os professores da Poli, por exemplo, disse que não são

0: cursos, eles entraram em greve no dia 14 de abril. Depois, alguns cursos foram aderindo durante o restante dos dias. O Instituto de Física da USP, por exemplo, hoje completa 5 semanas de greve, mas alguns cursos já estão há mais tempo em greve, alguns que começaram no dia 14 de abril. Então, depende de cada curso o tempo de greve, mas os primeiros desde 14 de abril.
1: É muito tempo, né? É muito tempo paralisado numa universidade pública que acontece isso todo ano, né? Todo ano a gente tem essa questão aí com greve e o envolvimento político dentro, né, dessa história, ele é notório. Nós sabemos muito bem disso, tanto é que na passeata aí, na caminhada bem violenta que aconteceu na semana passada, inclusive com quebra-quebra, ponto de ônibus que foi depredado, destruído na frente do Palácio dos Bandeirantes, pichação de muro nas imediações do Palácio dos Bandeirantes. Quem faz isso é vândalo, né? Não é estudante, não é professor, perde essa categoria. E a gente sabe que são infiltrados aí por política, questões políticas, tanto é que tem partido político envolvido nessa história, faturando com essa questão aí da greve, enquanto nós não conseguimos aquilo que é o esperado, uma solução para o impasse e o retorno das atividades. Afinal de contas, a USP é sustentada por todos nós. Pagamos impostos e geramos receita para manter um campo de pesquisa de ponta com estudantes que tende, né, o encontro aí do conhecimento do que há de melhor. Mas dessa forma, não estamos caminhando para uma valorização da universidade. Há anos já que enfrentamos esse problema, sempre no primeiro semestre, praticamente perdido em muitos cursos da universidade. 5 horas e 36 minutos, já já tem mais destaques aqui. O Pulo do Gato para você que está nos acompanhando nesta manhã.
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9: Bom dia, Pedro. Bom dia, Silvânia.

0: Aqui é Djalma de São Bernardo do Campo. Aquele incidente que vocês acabaram de formar aqui na Avenida do Estado realmente está meio complicado. Acho que até melhor, vai começar a criar um trânsito, é melhor vir pela lateral. Valeu, grande abraço aí para vocês.
1: Hugo Braga, mais informações desse acidente que movimenta aqui também os comentários com a nossa audiência, Diogo.
2: Pois é, Pedro, só corrigir uma informação, eu falei que era sentido Ipiranga, não, é sentido Marginal Tietê ali na Avenida do Estado, bem no comecinho dela, e justamente no acesso ao viaduto Rangel Pestana, e agora a atualização do Corpo de Bombeiros é que o carro está totalmente submerso e as equipes do Corpo de Bombeiros estão verificando se há alguma vítima submersa dentro do carro, e foi um acidente envolvendo 3 carros e não 2. Lá na Avenida do Estado, sentido Marginal Tietê, ali no acesso ao viaduto Rangel Pestana.
3: Acidente muito, muito grave. Obrigada, Diogo. 5h40, e após protestos, as concessionárias responsáveis pela explosão no Jaguaré firmam um acordo com os impactados pelo acidente. O Carlos Costa tem informações.
4: A Sabesp e a Comgás chegam a um acordo com moradores do Jaguaré após protestos motivados pela explosão de uma obra que deixou 2 mortos no último dia 11. A medida garante a permanência das famílias em hotéis e a concessão de auxílio aluguel até que seja definida uma solução definitiva de moradia. O acordo vem após moradores receberem avisos de que precisariam deixar os hotéis onde estavam alojados desde que precisaram sair de casa em decorrência do acidente. Numa reunião com autoridades e órgãos como o Ministério Público e a Defensoria Pública, ficou definido que as diárias continuarão sendo pagas pelos concessionários e que o valor do aluguel temporário será estabelecido entre as partes.
1: Piada especial para a Celsa Velasquez. Ela é costureira. O aniversário dela foi agora no dia 19 de maio, completou 45 anos. Quem pede o miado é o João Fernandes, do bairro do Jaraguá. Ele mandou até uma foto dela aqui na frente da máquina de costura. Hoje é o dia da costureira, por isso que nós estamos falando do assunto, para você que ligou o rádio agora, tá bom? O Márcio Souza está em Araçatuba, na audiência de todos os dias. Também está conosco nessa manhã o Fábio de Santos, que diz que o pessoal está bonzinho, liberou um grande lote de restituição já do imposto de renda. Por quê, né? Ano eleitoral, meu amigo. Grana no bolso do povo é felicidade. O Gaudêncio Torquato, grande professor, Gaudêncio Torquato, jornalista, tem uma tese interessante, né, do Boba Coca. Vou lembrar direitinho o termo aqui e vou trazer para vocês. É uma tese que não falha nunca essa aí. E também o Márcio José Pereira de Jandira, ligadinho aqui na nossa audiência. Além do Rodrigo Cruz, que está nos ouvindo direto da ilha de Ibiza, na Espanha.
5: Que chato,
1: trabalhando,
5: hein?
1: E morando um ano por lá.
5: Que delícia.
1: Então, tá num largo pulo do gato, aí que delícia. Obrigado, viu, Rodrigo? Bom trabalho para você por aí.
3: 5h42, começa hoje no Rio de Janeiro o julgamento do caso Henri Borel. Guilherme Faria.
6: 2 meses após ser adiado, o júri popular da professora Monique Medeiros e do ex-vereador Jairinho começa nesta segunda-feira às 9h no Tribunal de Justiça do Rio. Em março, o julgamento chegou a ser iniciado com a definição do conselho de sentença, mas foi interrompido após a defesa de Jairo Souza Santos Júnior abandonar o plenário. Monique e Jairinho são réus pela morte do menino Henri Borel, de 4 anos. Ela responde por omissão no caso, enquanto o homem é apontado como o autor das agressões que levaram à morte de Henri. Monique e Jairinho estão presos. Em março, a professora chegou a ter a prisão relaxada pela Justiça do Rio, mas teve a detenção preventiva restabelecida no mês seguinte, por decisão do STF.
1: Criminoso que estuprou a própria filha é condenado a mais de 200 anos. Repórter Pedro Gelinek.
7: Um homem é condenado a 210 anos de prisão em regime inicial fechado por estupros cometidos contra a filha em Itabira, na região central de Minas. A condenação é uma das maiores já proferidas pela Justiça Mineira. Segundo a denúncia, os abusos começaram em 2022, quando a vítima tinha menos de 14 anos, configurando estupro de vulnerável.
3: 5h44, seu destaque, Diogo Braga.
2: Silvânia, a polícia prende um criminoso que invadiu a casa de uma mulher para tentar estuprá-la em Alphaville, aqui em Barueri, região metropolitana de São Paulo. No sábado, Jéssica Ellen Soares da Silva estava dormindo quando acordou e viu o indivíduo já na sua cama. Só que ela é lutadora de boxe e Muay Thai e conseguiu imobilizar o criminoso até a chegada das autoridades. De acordo com as autoridades, o suspeito entrou junto com um morador no condomínio e passou debaixo da catraca sem que os funcionários o vissem. Alguns cômodos da casa foram danificados e a vítima acabou se machucando e foi levada para o hospital. O suspeito estava foragido e tinha sido condenado a 11 anos de prisão em regime fechado por estupro. Ele foi novamente preso, dessa vez em flagrante, por tentativa de estupro, lesão corporal e também violação de domicílio.
3: São 5h45, nós falamos no início do programa, mas para quem não ouviu, vale a pena repetir. Um bolão em Fortaleza e uma aposta simples no Rio acertaram a Mega Sena, não é, Melina Mello?
8: Um bolão feito em Fortaleza está entre os grandes vencedores do concurso 3010 da Mega Sena, especial de aniversário de 30 anos. A aposta realizada na capital cearense acertou as 6 dezenas sorteadas e vai receber um prêmio de mais de 168 milhões de reais. Os números sorteados foram 3, 30, 33, 35, 45 e 47. Além do bolão de Fortaleza, uma aposta simples registrada no Rio de Janeiro também acertou as 6 dezenas e dividiu o prêmio principal. Ao todo, 590 apostas acertaram 5 dezenas e ganharam quase 14 mil reais cada.
1: A capital Belo Horizonte é a mais inadimplente do Brasil. Repórter Paulo Xavier.
9: Quando o assunto é contas em atraso, a capital mineira está na liderança, bem à frente de Manaus, Fortaleza, Goiânia e Brasília. 65% das famílias de Belo Horizonte tinham pelo menos uma conta em atraso no início de 2026. O dado é revelado pela radiografia do endividamento divulgada pela Fecomércio de São Paulo. A situação da capital mineira vem piorando a cada ano. No fim de 2023, a porcentagem de famílias nessa condição era de 50% na cidade. Um ano depois, chegou a 55% e agora subiu 10 pontos percentuais. De acordo com o estudo, 23% das famílias inadimplentes afirma não terem condições de honrar os compromissos. A capital menos inadimplente do Brasil é João Pessoa, com 12% das famílias com alguma conta em atraso em 2026. São Paulo é a quinta capital com menos famílias endividadas, com 20%.
3: 5h47 ainda em Minas, um dos criminosos mais procurados foi detido. Voltando, Pedro Gelinek.
7: Permanece à disposição da justiça o homem preso na noite desse sábado em Belo Horizonte, durante uma operação conjunta da Polícia Federal e da Polícia Militar. Ele integrava a lista de procurados prioritários do Ministério da Justiça e Segurança Pública. Segundo as forças de segurança, o homem era alvo de mandados por crimes graves, entre eles organização criminosa, homicídios qualificados, tentativas de homicídio e crimes patrimoniais. As condenações somam 43 anos de prisão.
1: Tentativa de assalto termina em tragédia no Rio de Janeiro. Felipe Macon.
10: Uma mulher de 42 anos morre após ser baleada durante uma tentativa de assalto na estrada da Barra da Tijuca, no Itaiangá, na zona sudoeste do Rio. O caso aconteceu na noite de sábado. A vítima, identificada como Ciene Pires de Paulo, estava acompanhada de um homem de 39 anos quando os dois foram abordados pelo casal que anunciou o assalto. Durante a ação, o acompanhante de Ciene entrou em luta corporal com o suspeito, que estava armado. No confronto, a mulher acabou sendo atingida por um disparo. Ela chegou a ser socorrida e levada ao Hospital Municipal Lourenço Jorge, na Barra da Tijuca, mas não resistiu aos ferimentos. Após o crime, os suspeitos Israel Ferreira Barbosa, de 31 anos, e Ana Carolina Ferreira, de 26, chegaram a ser contidos e agredidos por pessoas que estavam na região. Os dois estão presos.
3: 5h48. Autoridades tentam esclarecer o caso de uma mulher encontrada morta dentro de casa em São Paulo. Humberto Ferretti.
11: A Polícia Civil investiga como morte suspeita o caso da líder comunitária Tatiana Gonçalves Pereira, de 45 anos, na zona leste de São Paulo. Amigos e familiares dizem que ela sofria violência doméstica por parte do companheiro. A vítima foi encontrada morta na madrugada de quarta-feira, na casa dela, em Cidade Tiradentes. A filha da líder comunitária acionou a PM depois de não conseguir contato com a mãe. A Secretaria de Segurança Pública diz, por exemplo, que aguarda os resultados dos exames necroscópico e toxicológico do IML, que podem ajudar nas investigações.
12: Atualização do roubo de obras de arte da Biblioteca Mário de Andrade em São Paulo. Repórter Carlos Costa.
4: As 13 obras roubadas da Biblioteca Mário de Andrade, no centro de São Paulo, ainda não foram encontradas pelas autoridades, apesar da operação que mirou suspeitos na última sexta-feira. O crime ocorreu em dezembro de 2025 e envolveu gravuras de artistas como Cândido Portinari. A suspeita é que os itens levados tenham sido vendidos ilegalmente para fora do país e casas de leilão estão no radar da polícia. De acordo com as autoridades, os criminosos fizeram uma espécie de visita guiada ao local antes de cometerem o crime, com o objetivo de mapear o acervo.
3: Mais de 6 mil crianças e adolescentes aguardam adoção no Brasil. Informações de David Cardoso.
13: Mais de 6.250 crianças e adolescentes aguardam por adoção no Brasil, segundo o Sistema Nacional de Adoção e Acolhimento. Outras 6.150 já estão em processo de adoção. Desde 2019, mais de 33 mil adoções foram realizadas no país. Celebrado em 25 de maio, o Dia Nacional da Adoção reforça a importância do acolhimento e da construção de vínculos afetivos capazes de transformar vidas e criar novos começos.
12: Lembrei aqui da tese do professor Gaudêncio Torquato que eu mencionei há pouco, né? Que é o Boba Coca. É o bolso cheio, barriga satisfeita, coração quente, cativa o voto. Essa é uma tese que não falha nunca, nunca, nunca. O uso excessivo de telas na infância está trazendo consequências sérias para o cérebro das crianças. Temos falado sobre isso toda sexta-feira aqui no Pulo do Gato, com a Catarina Fugulin, que é do movimento Desconecta, uma rede de mães que criou combinados, não só com as crianças, mas entre os pais da rede de amigos, onde não vai ter aquela história do meu amigo pode, por que que só eu não posso, se o meu amigo faz? Porque todas as crianças estão submetidas às mesmas regras que são combinadas pelos pais. É uma tentativa de evitar problemas, confrontos e reduzir o número, né, as horas que esses adolescentes, essas crianças ficam na frente aí das telas. A Jordânia Gama tem mais detalhes desse levantamento.
14: Uma pesquisa do Datafolha, realizada em 2025, revela que crianças de até 2 anos passam em média 2 horas por dia em frente às telas, o dobro do tempo recomendado por especialistas. Segundo a Sociedade Brasileira de Pediatria, crianças menores de 2 anos não devem ter contato com telas. Entre 2 e 5 anos, o limite indicado é de até 1 hora diária, sempre com supervisão dos pais. O excesso de estímulos digitais pode afetar habilidades como linguagem, interação social, aprendizado e controle emocional. A Organização Mundial da Saúde recomenda que, nos primeiros 18 meses de vida, o contato com telas seja evitado. A orientação é priorizar brincadeiras, interação com a família e atividades fora do ambiente digital durante a infância.
3: 5h52, surto de raiva em morcegos em Fortaleza. Lucas Leite.
15: Em Fortaleza, 11 morcegos tiveram resultado positivo para o vírus da raiva entre os meses de janeiro e maio deste ano. O cenário acende um alerta para a prevenção da doença, principalmente por meio da vacinação de cães e gatos. Segundo a Secretaria Municipal de Saúde, as amostras coletadas dos animais seguem análise laboratorial para identificar as variantes virais em circulação. Apesar disso, a capital cearense não registra casos de raiva humana desde 2003. A raiva humana é uma doença grave, com alta taxa de letalidade e pode ser transmitida aos seres humanos por meio de mordidas, arranhões ou contato com saliva de animais infectados.
12: Ação para ajudar os pets contra o frio em São Paulo, Matheus Jung.
16: Começa hoje, em São Paulo, uma campanha de doação de agasalhos e cobertores para pets. Os itens podem ser entregues na sede da Coordenadoria de Saúde e Proteção ao Animal Doméstico, a COSAP, em Santana, na Zona Norte de São Paulo, ou impostos parceiros que ficam nos bairros Butantã, Alto de Pinheiros e Água Branca, na Zona Oeste, e Vila Mariana e Santo Amaro, na Zona Sul. A Prefeitura destaca que para os pets de pessoas em situação de rua, a doação será feita durante a Operação Baixas Temperaturas. A ação é adotada quando os termômetros ficam abaixo dos 13 graus na capital, com a montagem de tendas e distribuição de cobertores, alimentos e atendimentos de saúde.
1: 5 horas e 54 minutos, atenção com a hora, gente. Tá chegando quase 6 da manhã, é hora de sair de casa, hein? Agasalho, porque tá friozinho nesse começo de manhã de segunda-feira. Daqui a pouquinho tem a previsão do tempo completa pra você que está acompanhando a Bandeirantes.
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3: Bandeirantes. 5h56, cientistas americanos testam pela primeira vez um medicamento para a apneia do sono, que pode ajudar na redução dos roncos. O medicamento reduziu o número de pausas respiratórias em 44% dos pacientes, melhorando também sintomas como o ronco. Uma em cada 5 pessoas, no entanto, parou o tratamento por causa dos efeitos colaterais. 626 voluntários participaram do estudo. A farmacêutica que acompanha a pesquisa pediu registro do produto junto à Agência de Saúde dos Estados Unidos. O remédio age na garganta, provocando a contração dos músculos da faringe. O otorrinolaringologista e especialista em medicina do sono, Danilo Esguilar, explica como o medicamento ajuda o paciente.
21: Na medida em que a gente usa essa medicação, essa musculatura vai para frente e mantém aberta a via aérea superior do paciente. Faz com que esse paciente melhore a sua apneia e o seu ronco também.
3: Luciana Palombini, pesquisadora do Instituto do Sono, alerta para os efeitos colaterais.
22: A questão é o acompanhamento adequado. Uma das substâncias aumenta a noradrenalina, adrenalina que é o que agita a gente. Então as pessoas estressadas com insônia, nessas pessoas esse aumento da noradrenalina pode piorar a insônia.
3: A apneia do sono é quando as vias aéreas são bloqueadas, provocando diversas pausas respiratórias. Os casos mais graves superam 30 interrupções por hora e as consequências são perigosas, podendo reduzir a oxigenação do sangue e provocar infartos, hipertensão e derrame cerebral.
1: Vamos para o consultório do Pulo do Gato. O Dr. Evaldo Stanislau está na área.
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24: Hoje o nosso assunto com o Dr. Evaldo é TPM.
25: Peço desculpas por não ter lugar de fala, pois sou homem. Mas penso que o tema seja importante demais para que eu deixe de trazer até aqui. Qual o manuseio atual dos sintomas pré-menstruais, a TPM? Um quadro que afeta cerca de 25% das mulheres que menstruam. Falamos de uma série de sintomas físicos e emocionais que se repetem a cada ciclo menstrual e que são causados por variações na concentração de estrogênio, levando à desregulação da serotonina, um neurotransmissor, e da sensibilidade aos derivados da progesterona. A mulher pode apresentar labilidade emocional, irritabilidade, depressão ou ansiedade. Além disso, dificuldade de concentração, cansaço, alteração do apetite e do sono, dor nas mamas, dores articulares e plenitude abdominal. Para o diagnóstico, são necessários ao menos 5 sintomas, sendo no mínimo um afetivo e outro físico, na semana que antecede a menstruação. Entre 10 recomendações feitas por um guia de manuseio elaborado pela Sociedade Americana de Ginecologia e Obstetrícia, 3 são robustas e devem ser seguidas: o uso de um antidepressivo que aumenta a oferta de serotonina, o uso de anticoncepcionais, desde que não existam contraindicações, especialmente associados à drospirenona, e a terapia cognitiva comportamental. A terapia deve ser individualizada e certamente o seu ginecologista deve ser consultado para indicar aquilo que melhor combine com você. Fique bem e até a próxima.
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12: Faltando 15 segundos para 6 da manhã, Diogo Braga, onde que é o acidente mais grave que aconteceu em São Paulo nas últimas horas?
0: Avenida do Estado, Pedro, é sentido marginal do Rio Tietê, no acesso ali ao viaduto da Avenida Rangel Pestana, um carro caiu no rio, o corpo de bombeiros está no local para tentar ver se tem alguma vítima submersa, o carro está totalmente submerso.
12: 6 da manhã marcou o quinto sinal, hora do giro completo de notícias. 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

0: Segunda-feira, 25 de maio de 2026. Essas são as notícias da prestação de serviço que você precisa para começar bem o dia. Começa hoje o pagamento da segunda parcela do 13º salário para aposentados e pensionistas do INSS. Mais de 35 milhões de pessoas vão receber o valor antecipadamente. O calendário segue o número final do cartão do benefício. Tem direito ao pagamento antecipado, segurados que receberam neste ano, benefícios como aposentadoria, pensão por morte, auxílio por incapacidade temporária, auxílio acidente, reclusão e também salário maternidade.
1: Hoje também começa o pagamento de benefícios e auxílios referentes ao mês de maio do INSS para quem recebe até um salário mínimo. A ordem segue também o final do cartão.
0: O prazo para a declaração do imposto de renda está terminando. É sexta-feira, é a data capital. Verena Veloso.
2: Contribuintes devem declarar o imposto de renda até esta sexta-feira. Pessoas físicas que receberam rendimentos tributáveis acima de R$ 35.584, assim como aquelas que obtiveram receita bruta da atividade rural acima de R$ 177.920 em 2025, são obrigadas a prestar contas ao Leão. Este ano, o primeiro lote de restituição será pago também na sexta-feira. Recebem primeiro idosos, pessoas com deficiência, professores e contribuintes que optaram pela declaração pré-preenchida e restituição via Pix.
1: O uso do FGTS para a renegociação de dívidas no novo Desenrola Brasil passa a valer a partir de hoje. A modalidade permite que trabalhadores utilizem até 20% do saldo ou R$ 1.000 do fundo para quitar ou amortizar débitos com bancos dentro do programa. É possível autorizar diretamente pelo aplicativo FGTS sem a necessidade de comparecer presencialmente a uma agência.
0: A partir de hoje, os alunos que vão realizar o Enem neste ano já podem se inscrever para a prova. A repórter Clara Viterbo.
3: Começam hoje as inscrições para o Exame Nacional do Ensino Médio, o Enem de 2026. As inscrições ficam abertas até o dia 5 de junho e devem ser feitas exclusivamente pela internet, pelo site enem.inep.gov.br/participante. A novidade deste ano é que, para ampliar a participação de concluintes do ensino médio da rede pública, o Ministério da Educação vai adotar a inscrição automática. Isso é, o Sistema Nacional vai preencher os dados iniciais do cadastro desses jovens a partir de dados já registrados na rede de ensino. Mas, apesar da inscrição estar pré-preenchida, a ação do estudante continua sendo indispensável. Durante o processo de inscrição, todos os participantes devem preencher ou atualizar os seus dados cadastrais e fazer a escolha da língua estrangeira que será inserida na prova, que pode ser espanhol ou inglês. Para os estudantes que solicitaram a isenção da taxa de inscrição, os resultados de consolidação já podem ser conferidos na página do participante.
1: Além disso, será divulgado hoje o resultado dos recursos para os pedidos de isenção da taxa de inscrição do Enem 2026. O caminho é pelo site enem.inep.gov.br. Repetindo, enem.inep.gov.br.
0: Atenção vestibulanda, a segunda fase do vestibular de verão da Unesp será no mês que vem. Aisha Moraes.
4: A Unesp realiza as provas da segunda fase do vestibular do meio do ano nos dias 20 e 21 de junho. Ontem, a Universidade Estadual Paulista aplicou a primeira fase para mais de 4 mil candidatos que concorrem a 180 vagas. A prova, com 90 questões, é dividida em três áreas de estudo: linguagens, matemática, ciências humanas e da natureza, com duração de 5 horas. Os estudantes concorrem a 180 vagas, a maioria concentrada em cursos de engenharia no campus de Ilha Solteira. O resultado final sai no dia 13 de julho e as matrículas ocorrerão de forma virtual entre os dias 13 e 29 de julho.
1: Começa hoje a fase final de implementação de uma pista adicional no Rodoanel. Informações de Matheus Jung.
5: Vão até o dia 30 de maio as obras entre os quilômetros 3 e 6 no trecho oeste do Rodoanel, na cidade de São Paulo. A ação faz parte da fase final da criação de uma nova faixa adicional na rodovia. A ampliação começou em outubro de 2023. De acordo com a CCR, concessionária que administra o trecho, os serviços serão realizados das 10 horas da noite até as 5 horas da manhã, com interdições parciais de faixas e operações especiais. Ainda poderão ocorrer interdições totais temporárias do tráfego e o cronograma de obras pode sofrer alterações.
0: O ministro André Mendonça vai decidir se o pedido de parlamentares pela instalação da CPI do Master é válido. O repórter Rodrigo Vilela.
6: Parlamentares da oposição querem que o ministro André Mendonça julgue o pedido protocolado no STF para que a corte obrigue o presidente do Senado, Davi Alcolumbre, a instalar a comissão parlamentar mista de inquérito para investigar as irregularidades do Banco Master. O magistrado é o relator de todas as apurações que envolvem o Master na Suprema Corte. Esses políticos se uniram para apresentar um mandado de segurança após Alcolumbre se negar a ler o requerimento de criação da CPMI no plenário do Senado, ato necessário para o início formal dos trabalhos. O presidente do Senado tem justificado a resistência dele a instalar a comissão por causa da proximidade do período eleitoral.
1: Justiça de São Paulo nega pedido de liberdade de Deolane Bezerra. Carlos Costa.
7: O Tribunal de Justiça de São Paulo nega uma nova solicitação de liberdade feita pela defesa de Deolane Bezerra, que segue presa preventivamente. A decisão foi proferida após pedido de habeas corpus no âmbito de processos relacionados à operação que investiga a suposta atuação da influenciadora junto ao PCC. Ela é suspeita de lavagem de dinheiro e de atuar como caixa da facção criminosa. Segundo a decisão judicial, não há elementos que justifiquem a revogação da prisão neste momento. No sábado, o ministro do STF, Flávio Dino, também havia se manifestado neste sentido, após receber uma reclamação da defesa de Deolane, que tentou um habeas corpus pela Suprema Corte, o que foi negado.
0: Semana decisiva para o fim da escala 6x1, é a PEC que está sendo analisada lá em Brasília. Afonso Marangoni, o que vai acontecer?
8: O deputado Léo Prates, do Republicanos, apresenta nesta segunda-feira o relatório da PEC do fim da escala de trabalho 6x1. Inicialmente, a divulgação do parecer estava marcada para a semana passada. A apresentação à comissão especial, no entanto, foi adiada devido a algumas divergências, sobretudo em relação ao período de transição. O texto da proposta de emenda à Constituição vai ser mais enxuto, concentrado apenas em mudanças estruturais na jornada de trabalho. Os detalhes devem ser discutidos depois, por meio de um projeto de lei que já foi apresentado pelo Palácio do Planalto. A expectativa é que a PEC seja votada tanto na comissão especial quanto no plenário da Câmara ainda nesta semana.
1: O Supremo julga a proposta de implantação das escolas cívico-militares. Humberto Ferretti.
9: Termina na sexta-feira o prazo para que os ministros do Supremo Tribunal Federal se manifestem sobre o projeto das escolas cívico-militares do Estado de São Paulo. Até agora, o único que se manifestou no plenário virtual da corte foi Gilmar Mendes. O magistrado votou a favor da implantação das escolas cívico-militares, porém com restrições. Por exemplo, Gilmar Mendes defende que todas as atividades pedagógicas, inclusive aulas relacionadas a disciplinas de formação cívica e republicana, devem ser ministradas por professores e não por militares. O voto do ministro também proíbe a exaltação de símbolos militares. A proposta das escolas cívico-militares da gestão Tarcísio de Freitas é alvo de questionamentos na justiça desde 2024.
0: O governo norte-americano publicou um memorando que orienta os funcionários da imigração a endurecer os critérios de concessão de green card para estrangeiros. Isso vale para aqueles que solicitam o documento já dentro dos Estados Unidos e não em seus países de origem. A nova orientação manda que estrangeiros que buscam regularizar uma situação imigratória nos Estados Unidos para obter o green card agora terão de voltar a seus países para fazer o pedido.
1: O governo do Líbano afirma neste domingo que um ataque israelense matou 11 pessoas no sul do país no sábado. O bombardeio atingiu uma cidade perto da fronteira com Israel. As autoridades locais também informaram que outras 9 pessoas ficaram feridas no ataque.
0: O presidente dos Estados Unidos, Donald Trump, recua e afirma que ainda não há acordo fechado sobre o programa nuclear do Irã. A declaração foi feita nas redes sociais depois de informações iniciais indicarem um possível entendimento entre os dois países. Segundo Trump, as negociações continuam, mas alguns pontos considerados centrais ainda precisam ser resolvidos, como o enriquecimento de urânio e a reabertura do Estreito de Hormuz.
1: O presidente dos Estados Unidos afirma que o criminoso que abriu fogo perto da Casa Branca tinha uma possível obsessão pelo local. A troca de tiros aconteceu na noite de sábado, em um posto de segurança próximo ao portão. O criminoso foi atingido, levado ao hospital, mas não resistiu. Um pedestre também foi baleado. Ainda não se sabe quem disparou o tiro que o feriu e nem o estado de saúde dele.
0: Um atentado contra um trem no Paquistão deixa ao menos 24 mortos. Informações com Stephanie Toso.
10: Autoridades do Paquistão investigam um dos ataques mais letais dos últimos meses, depois que uma explosão atingiu um trem no sudoeste do país. Um ataque com bombas no fim de semana deixou vários mortos e feridos. O trem transportava militares e familiares quando um carro carregado de explosivos atingiu um dos vagões, segundo as autoridades locais. O grupo separatista Exército de Libertação do Baluquistão assumiu a autoria do ataque, de acordo com a agência France Presse. A violência cresce na região da fronteira com o Irã e Afeganistão, que é considerado uma das áreas mais instáveis do país.
1: A China lança uma missão espacial considerada estratégica para o plano de levar astronautas à Lua até 2030. A nave Shenzhou 23 decolou neste domingo com 3 tripulantes rumo à estação espacial Tiangong. Pela primeira vez, um astronauta chinês deve permanecer um ano inteiro em órbita para estudar os efeitos da longa permanência no espaço.
0: Uma onda de calor sem precedentes atinge a França e provoca a morte de uma pessoa durante um evento esportivo. Segundo autoridades francesas, a vítima passou mal enquanto participava de uma corrida na região sul do país. As temperaturas ultrapassaram os 40 graus em várias cidades francesas neste fim de semana.
1: 6:12.
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1: 6:14. Diogo Braga já trouxe a informação de um acidente grave que aconteceu nesta madrugada, início de manhã, na Avenida do Estado. E tem outras ocorrências também, não é, Diogo?
15: Isso, só complementando a informação lá, Silvânio, o trânsito está aumentando bastante na Avenida do Estado, tudo parado por conta dessa ocorrência ali no acesso ao viaduto da Rangel Pestana. É, relembrando o caso, um carro caiu no rio ali da Avenida do Estado, depois de se envolver em um acidente com outros 2 carros. Esse veículo está totalmente submerso e o Corpo de Bombeiros está no local para ver se tem alguma vítima dentro do carro. Onde são os outros problemas? Na Marginal Tietê, pista expressa, sentido Castelo Branco, ali na altura da Ponte Cruzeiro do Sul. Outra na Marginal Tietê, mas do outro lado, na pista expressa, sentido Ayrton Senna, na altura da Ponte do Tatuapé. Na Marginal Pinheiros tem problema também, no sentido Interlagos, ali na altura da Raia da USP. E na estrada do M-Boi Mirim, sentido Marginal Pinheiros, ali na altura da Ponte do Capelo, no Parque do Lago, também tem uma ocorrência.
0: Obrigado, Diogo Braga. O Luiz Felipe Nunes está ao vivo no Pulo do Gato para trazer o balanço da virada cultural que agitou São Paulo no fim de semana. Tudo bem, Luiz? Bom dia.
16: Muito bom dia, Pedro, Silvânia. Bom dia para você, ouvinte da Bandeirantes. Virada cultural que reuniu quase 5 milhões de pessoas. Nós estamos escutando ao fundo o pagode selecionado por Diogo Braga. Diogo, que no momento em que eu avisei que a virada cultural teve o seu encerramento feito por Alexandre Pires, comemorou e segue vibrando aqui nos estúdios da Bandeirantes, a virada cultural já muito tradicional na capital paulista, 24 horas de música ao vivo, de entrada gratuita em museus, o MASP, por exemplo, ficou 24 horas com entrada franca e funcionando durante a noite de maneira ininterrupta. O transporte público de São Paulo também funcionando, mais uma virada cultural de sucesso na capital paulista. E depois da virada, um trabalho muito bacana de muitos funcionários que foram contratados pela prefeitura para fazer a limpeza da cidade de São Paulo. Mais uma vez um funcionamento que deu certo, é um dos eventos em São Paulo que melhor funcionam, tanto que o público vai, quase 5 milhões de pessoas, não é para qualquer evento em São Paulo. Tem o centro da cidade de São Paulo sendo movimentado, ocupado, mais de 500 milhões de reais gerados na economia paulistana, mais de 20 mil empregos diretos e indiretos. Portanto, os membros da prefeitura felizes com resultados, artistas também. Teve Marina Sena, Tiaguinho, Michel Teló, todas essas figuras que já viraram conhecidas em São Paulo. É Réveillon, é Carnaval, é virada cultural. Os artistas que já conhecem a cidade de São Paulo tocam com frequência. Então, você paulistano que quer ir num show desses artistas, esses artistas principalmente do momento, tem muitas possibilidades gratuitas na cidade em vários meses do ano. Portanto, mais uma virada que funcionou. Se você, ouvinte, foi em algum evento da virada cultural, nos envie uma mensagem, conte como foi esse evento. Mas, pelo balanço que nós tivemos acesso, segurança pública reforçada, o transporte público também com funcionamento reforçado e mais uma vez a virada cultural acontecendo na capital paulista.
1: Legal, Luiz. Obrigada. 6h17 e um ponto turístico da Grande São Paulo passará por obras de recuperação. Informação do Humberto Ferretti.
9: Pelo menos 34 imóveis históricos de Paranapiacaba serão restaurados. A vila, que pertence à cidade de Santo André, na Grande São Paulo, receberá um investimento de quase 12 milhões de reais, fruto de parceria entre a prefeitura e o governo federal. As obras devem começar no segundo semestre. Fundada em 1867, a vila de Paranapiacaba foi criada para abrigar funcionários da empresa inglesa que operava o transporte sobre trilhos entre a capital e a cidade de Santos, e se tornou nos últimos anos um ponto turístico da Grande São Paulo.
0: Daqui a pouquinho tem o Jornal Primeira Hora aqui no seu rádio. Você vai saber detalhes de furtos que estão acontecendo dentro dos principais aeroportos do país. Crescimento de 20% nos três primeiros meses deste ano, na comparação com o mesmo período do ano passado, já aqui na Bandeirantes. Agora, vou falar com você, meu amigo caminhoneiro. Já estão em vigor as novas regras para o cumprimento do piso do frete rodoviário. Atenção, hein? Alterações estavam previstas em uma medida provisória publicada pelo governo federal em março e tinham um prazo de 60 dias para serem implantadas. Entre as mudanças está a obrigatoriedade de apresentar o código identificador da operação de transportes antes de iniciar o serviço de frete, o chamado CIOT. Vai mostrar se as empresas que contratam o transporte rodoviário de cargas vão pagar o valor do piso mínimo do frete estabelecido pela Agência Nacional de Transportes Terrestres. Além disso, o sistema vai bloquear automaticamente fretes abaixo do piso. A nova legislação prevê multas que variam de 550 a 10 milhões de reais para transportadoras e embarcadoras que descumprirem a norma. Segundo o presidente do Sindicato das Empresas de Transporte de Carga do Estado do Paraná, Silvio Casnozei, o caminhoneiro vai ficar mais tranquilo a partir de agora.
17: O caminhoneiro que foi contratado não terá preocupação nenhuma com o CIOT, com nada mais. Quem o contratou é que tem que seguir a regulamentação, cumprir os valores estabelecidos em tabela e atender toda a necessidade que passa a ser uma realidade no transporte que até então não tinha isso tão regularizado.
0: A legislação prevê ainda um gatilho sempre que houver uma variação no preço do diesel superior a 10%. A tabela deve ser atualizada para refletir estes custos. O caminhoneiro autônomo Adrianaldo Correia aprovou a mudança.
18: Com piso mínimo, ele sempre vai disparar esse gatilho e ele sempre vai estar no padrão normal, que é para o caminhoneiro poder sobreviver.
0: O reforço na fiscalização do cumprimento do piso do frete rodoviário é um pedido da categoria desde a greve dos caminhoneiros de 2018. Lucas Justus, gerente de operação de uma empresa de logística, acredita que as medidas são positivas, mas elas não levam em conta algumas particularidades.
19: A nossa visão de via de regra ela é positiva, sim, ela é favorável, ela traz luz, ela traz claridade, mas que ao mesmo tempo ela ainda precisa ser muito bem discutida. Por quê? Porque ela não está aderente a todos os modais de transporte ainda, ela não leva em consideração todas as particularidades que o transportador precisa.
0: A Confederação Nacional da Indústria entrou com uma ação no Supremo pedindo a suspensão da medida provisória do governo. Segundo a entidade, a metodologia adotada pela NTT não acompanha a realidade da logística rodoviária do país. Ainda não há data para o tema entrar em discussão no Supremo Tribunal Federal. 6h21, atenção com a hora, gente.
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1: Como preparar uma grande cidade para o envelhecimento da população? O tema esteve presente no Fórum Bandeirantes da Longevidade. O secretário municipal da Saúde de São Paulo, Luiz Carlos Amarco, explicou as medidas adotadas para atender a demanda.
2: Através das nossas UBS, que é a porta de entrada do serviço de saúde, são 482 que nós temos na cidade de São Paulo, a população tem o acesso aí. E dentro dessa UBS, pensando no idoso, nós criamos uma sala chamada Sala do Idoso, com uma equipe multiprofissional preparada para receber esse idoso e aplicar um questionário para ele. E aí você vai fazer uma avaliação e verificar se ele é um idoso frágil, se ele é um idoso intermediário ou se ele é um idoso que está saudável, que não precisa de nenhuma intervenção, pelo menos no primeiro momento. E aí você, classificando o idoso dentro dessas classificações que eu falei, você vai dirigir ele para um tipo de tratamento.
1: A cobertura completa do Fórum Bandeirantes da Longevidade está disponível nas nossas redes sociais.
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3: 6h25, o nosso ouvinte Márcio Câmara informa sobre um acidente no quilômetro 23 da rodovia Anhanguera, sentido São Paulo. Dois carros se colidiram na esquerda, parando desde o quilômetro 29. Há também um acidente na região de Louveira, na pista sentido interior, tráfego congestionado nessa região, na pista expressa, entre os quilômetros 71 e 73.
4: Vânia, só complementando do Anhanguera, o acidente é bem embaixo do Rodoanel, entre os quilômetros 22 e 23, o trânsito chegando até o 29.
3: Obrigada, Diogo. Mexer no celular dentro do carro em São Paulo tem gerado apreensão entre a população. O aumento nos casos da chamada gangue do quebra-vidro preocupa também as autoridades, não é, Rodrigo Hidalgo?
5: Quadrilhas especializadas em quebrar vidros de carros no trânsito têm assustado motoristas em São Paulo. Além do prejuízo financeiro e do trauma, as vítimas ainda precisam correr contra o tempo para proteger os dados bancários nos celulares levados pelos criminosos. Bandidos têm como alvos aparelhos, bolsas e objetos de valor deixados à vista dentro de carros. Eles agem principalmente em cruzamentos, semáforos e vias de trânsito lento. Mesmo com a película anti-vandalismo instalada no carro, a escritora Renata Rodi foi uma das vítimas. O bandido estourou o vidro com uma lança.
6: Ele entrou, acessou o carro para pegar o celular que estava aqui no console. Minha filha até hoje, mãe, a gente vai sair, a gente vai passar por lá. Então, e hoje mesmo, eu controlo os meus horários em São Paulo.
5: A produtora de audiovisual Maíra Sanches também foi atacada na sexta-feira quando voltava do litoral para a capital paulista. Em seguida, ela foi numa loja para colocar um novo vidro.
7: Ele me deu uma capacetada no peito e ele estava com uma arma branca, uma faca, e quando eu vi, eu empurrei ele, mas ele cortou meu dedo.
5: Os ataques acontecem quase sempre em pontos de fuga fácil. Muitas vezes, as ações são feitas em dupla. Enquanto um bandido observa as vítimas no trânsito, o outro se aproxima para quebrar o vidro e pegar os objetos dentro do carro. Na maioria das vezes, o alvo é o celular. O coronel da reserva da Polícia Militar de São Paulo, Antônio Carlos Biagione, orienta que o motorista redobre a atenção em congestionamentos e semáforos.
8: Como que nós devemos fazer? Evitar seduzir o delinquente, seduzi-lo. Como que a gente seduz? Deixando um celular à vista, deixando um pertence assim aparente. Por exemplo, nesse carro, ele está com o celular na mão, dirigindo, quer dizer, entre outras coisas, põe em risco a si e aos outros usuários da via.
5: Além do prejuízo material, o crime também acende um alerta para a segurança digital das vítimas. É importante manter o aparelho protegido com biometria, senhas mais fortes e bloqueio do chip da operadora. Também é possível esconder aplicativos bancários e desativar notificações na tela bloqueada para evitar o acesso dos criminosos a dados pessoais. O Banco Central também disponibiliza a ferramenta BC Protege Mais, que permite bloquear a abertura de contas em nome da vítima. Segundo a Secretaria da Segurança Pública, o combate ao quebra-vidro é prioridade. O órgão afirma que operações recentes da Polícia Militar prenderam suspeitos e reforçaram policiamento em áreas de maior incidência desse tipo de crime. Mas o clima de medo e insegurança persiste, como diz Renata Rodi.
6: A gente sente, na verdade, a gente está vulnerável hoje, infelizmente.
3: 6h29.
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9: Desde 2002, quando foi pentacampeã, a seleção brasileira não tinha tantos jogadores atuando no futebol brasileiro como essa convocada por Carlo Ancelotti. Serão 7 atletas, sendo 4 da equipe do Flamengo, quase 30%, o que se aproxima da Copa de 98, com 36,3%, tendo 8 jogadores atuando no Brasil de 22 chamados. Lembrando que em 2022, 13 atletas dos 23, ou seja, mais da metade, atuavam no futebol brasileiro. Danilo, Lucas Paquetá, Alexandro, os 3 do Flamengo e Danilo Santos estavam recentemente no futebol europeu, assim como Neymar, que retornou ao Brasil.
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3: 6:30, 16 graus nesse momento aqui no Morumbi. Começando a semana, vamos ver como é que fica o tempo com a Jade Ramos, do Instituto Clima Tempo. A temperatura vai subir um pouquinho mais hoje, Jade. Muito bom dia a você.
10: Bom dia, Silvânia, todos os nossos ouvintes. Sim, as temperaturas começam a subir um pouco mais, mas o tempo ainda continua bastante instável em muitas áreas do centro-sul do país. Aqui em São Paulo, as mínimas agora pela manhã variando entre 14 e 16 graus e ao longo do dia ficam próximas dos 22 graus. Então ainda continua aquele tempo mais ameno em grande parte das áreas aqui da Grande São Paulo. E tem chance também de algumas chuvas fracas, porque ainda temos as instabilidades acontecendo numa área de baixa pressão e um cavado que mantém o tempo bastante instável aqui em São Paulo. E aí o destaque principalmente é mais para o sul do país hoje, porque ainda tem risco de temporais mais fortes. Começam a se desenvolver uma área de baixa pressão e um ciclone que vai dar origem a uma frente fria nos próximos dias. E aí tem condição para temporais no sul do Paraná, interior de Santa Catarina e também no norte do Rio Grande do Sul. Mas para o restante do país, tempo bastante aberto, temperaturas subindo ao longo do dia, principalmente todo o Brasil central e no norte e nordeste, as chuvas continuam acontecendo, ainda que de forma mais isolada no Pará, em áreas de Manaus e também em Roraima, Silvânia.
3: Então aproveitar hoje aí, porque depois vem frente fria de novo. Hoje qual vai ser a máxima? Repetindo, Jadir, em São Paulo?
10: Na Grande São Paulo a máxima é de 22 graus e sim, as chuvas começam a acontecer até a quarta-feira em grande parte das áreas do sul e sudeste do país. A partir da quarta, aqui em São Paulo principalmente, o tempo volta a ficar mais estável, com algumas aberturas de sol. Ainda tem chance de umas chuvas fracas hoje, mas na quarta-feira essas chuvas podem se intensificar em alguns pontos da faixa leste paulista. E aí mais para o final da semana o sol volta a aparecer um pouco mais e as temperaturas sobem mais aqui no estado e também até em áreas do interior paulista. Silvânia.
3: Obrigada, Jade. Boa semana para você. Até mais, hein?
10: Um beijo, obrigada.
3: Outro 6:33. E o país segue em alerta para o aumento do número de casos de síndrome respiratória aguda grave. Segundo o último boletim Infogripe da Fiocruz, todas as unidades da federação, com exceção apenas de Rondônia, estão em níveis de preocupação. Dentre as síndromes estão a influenza do tipo A e B, que dão febre alta, além de dor no corpo e muita tosse. De acordo com Celso Granato, infectologista e diretor clínico do grupo Fleury, há uma alta considerável do ano passado para cá.
11: Em relação ao ano passado, a gente está notando um aumento de 25% na incidência de gripe, né? E grande parte desses casos de influenza B. Nas escolas, nos locais de trabalho, tem dado muita gripe B.
3: Em entrevista ao Brasil com o Zé da Bandeirantes, o médico reforçou a necessidade da vacinação. A campanha contra a gripe está em andamento em todo o país, mas a adesão ainda é baixa, o que compromete a proteção pública. Para infectologista Celso Granato, isso acontece por causa dos mitos em relação à imunização.
12: A gente tem vários vírus respiratórios circulando ao mesmo tempo. Então a pessoa toma a vacina, amanhã ele pega um desses outros vírus respiratórios, ele acha que a vacina não funcionou. Não, a vacina vai proteger contra a influenza A e a influenza B. Isso que ela protege, que são os mais graves

0: Rodrigo Dibi. 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
1: Trabalho em foco aqui pela Bandeirantes. Vamos conversar sobre o mercado de trabalho hoje com a Ana Carolina Pascolatti, que é gerente do Colégio Damásio. Tudo bem, Ana? Seja bem-vinda. Bom dia.
2: Bom dia, Pedro. Tudo bem? E você? É um prazer imenso estar aqui. Agradeço a oportunidade. Obrigada, Band. Obrigada aqui ao programa Pulo do Gato. É um prazer falar sobre esse assunto. Fico muito feliz em poder contribuir com os profissionais da área.
1: Que legal. Bom, a gente fala muito aqui sobre habilidades, né? Aí, na atividade de vocês, na preparação das pessoas para um concurso público ou para a vida profissional mesmo, o que que vocês têm detectado aí de habilidades mais importantes do momento, hein, Ana?
2: Pedro, essa é uma excelente pergunta para habilidade de quem está na área, principalmente na área jurídica, né? O nosso trabalho dia a dia, o que eu percebo, né? Eu vejo que a diferença é a capacidade do aluno, do candidato, transformar o estudo em resultado. A gente enxerga nessa área jurídica que o que diferencia uma habilidade de um aluno, de um candidato para outro, seria a disciplina, a constância, o método de estudo. O que a gente vê lá no Damásio, em Santo Amaro, que a gente percebe é justamente uma rotina organizada para que o candidato, o aluno, consiga evoluir na carreira.
1: E aí, Ana, essas habilidades, elas são já consolidadas pela pessoa durante o período de crescimento profissional, ou isso tem como ser lapidado de alguma forma com os cursos e com o conhecimento que vai sendo adquirido?
2: Exatamente, Pedro, eu enxergo dessa forma, eu enxergo assim, a tendência do aluno é justamente buscar uma segurança e a estabilidade, né? Principalmente nos concursos públicos. Então, ele consegue sim, dentro de uma rotina de estudo, né? Dentro de analisar a sua necessidade, flexibilizar o tempo com o trabalho, né? Tempo, trabalho, estudo. Então, o estudo, ele é constante, ele é uma rotina, mas ele consegue ser lapidado, Pedro. Ele consegue, durante o curso, durante o estudo, que ele é constante, né, Pedro? Aquele candidato que vai prestar o exame de ordem, a gente sabe o quanto a prova da OAB é uma prova de nível médio a difícil. Então, a gente percebe que tem muito aluno que estuda bastante, mas estuda sem foco, sem um método, sem uma estratégia. Então, eu concordo contigo, eu acho que, ao meu ver, na minha opinião, essa pessoa ela pode ser lapidada durante o período de estudo para concurso público ou para preparação para o exame de ordem.
1: Ana Carolina Pascolatti, gerente do Colégio da Base, esteve conosco nesta edição de Trabalho em Foco. Ela volta em outra oportunidade. Bom dia para você e até a próxima, Ana.
2: Obrigada, Pedro. Até a próxima. Tchau, tchau.
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1: 6h40, Pedro Cunha já está aqui para trazer novidades, notícias sobre a rodada do final de semana da Série A do Brasileirão. Bom dia, Pedro.
2: Bom dia, Silvânia, Pedro, todo mundo que nos acompanha aqui na Bandeirantes, no Pulo do Gato. Olha só, notícias boas para o torcedor do Corinthians, que fechou o seu fim de semana com 3 pontos, com uma vitória. Até parecia que não no primeiro tempo, o Atlético Mineiro consegue abrir o placar. Mas anulado por impedimento pela arbitragem. E na segunda etapa do jogo, o Zaccaria Labiade, mais uma vez ele, que já tinha marcado contra o Peñarol também no meio da semana, faz o seu gol, seu segundo gol com a camisa do Corinthians, segundo gol seguido, inclusive, e coloca o Corinthians, então, com a vitória na noite de ontem contra a equipe do Atlético Mineiro na sua arena em Itaquera, zona leste da cidade de São Paulo. Vitória importante porque afasta um pouco o Corinthians da zona de rebaixamento. É bem verdade que não tanto em pontuação, porque tem 21 pontos e está a 3 pontos da equipe do Santos, que agora abre o Z4 com 18, mas principalmente porque o Vasco, que perdeu ontem em casa para a equipe do Bragantino, agora é o 16º colocado com 20 pontos. Então tem esse time dividindo, separando o Corinthians da zona do rebaixamento. Só que essa rodada foi muito preocupante para outros times, a gente vai chegar lá exatamente por conta disso, como é o caso do Santos, que não consegue segurar as vitórias, né? Esteve à frente do placar contra a equipe do Grêmio em Porto Alegre em 2 oportunidades e mesmo assim tomou a virada. Abre 1-0, sofre o empate. Abre o 2-1, sofre o empate e depois toma a virada do time gaúcho. O Corinthians, que entrou em campo ontem, muito preocupado por uma questão de transfer ban, não pode contratar. Fernando Diniz foi perguntado sobre isso na entrevista coletiva e falou qual será o foco do Corinthians nessa janela de transferências por conta do transfer ban.
3: O nosso maior prêmio nessa janela vai ser a manutenção do time. E se a gente for contratar, a gente vai contratar poucos jogadores. A gente tem um elenco muito bom e tem até gente até demais. E uma característica muito marcante do meu trabalho é o baixo índice de lesão. Hoje, por exemplo, a gente não tem ninguém no DM, está todo mundo à disposição. Então hoje teve 5 jogadores que não deu para incluir na lista de relacionados. Então o maior ganho da nossa janela vai ser a manutenção e com a possibilidade de uma outra contratação. Eu fiquei sabendo por agora da questão do transfer ban, mas também acho que é uma coisa que para frente a gente vai acabar solucionando.
2: Para solucionar o transfer ban precisa pagar aquilo que deve, senão não consegue resolver. Resolvendo essa questão, então, vai atrás de nomes pontuais e da manutenção do elenco. Yuri Alberto já falou que quer sair, que pretende sair nessa janela de transferências, então talvez, quem sabe, o Corinthians vá atrás de um camisa 9 para suprir essa saída tão importante. Olha só, além do Corinthians e do Santos, que estão na parte de baixo da tabela, São Paulo e Palmeiras jogaram nessa rodada. O Verde venceu, como todo mundo já sabe, por 3-0 a equipe do Flamengo no Maracanã. Vitória importantíssima, que era pela liderança virtual do Campeonato Brasileiro. Palmeiras consegue abrir 7 pontos para o segundo colocado Flamengo com essa vitória. São Paulo, por outro lado, mais uma vez não consegue segurar o resultado dentro de casa no Morumbi com Dorival Júnior e sofre um empate contra a equipe do Botafogo. Aquele empate com gosto de derrota, não só pelo resultado em si, mas por aquilo que aconteceu com o tricolor na tabela do Brasileirão. Começa a rodada na 4ª posição e cai para 6º, com as vitórias de Atlético Paranaense e de Bragantino. As duas equipes passam o São Paulo na tabela. O Atlético é o 4º colocado com 27 pontos e a equipe do Bragantino a 5ª colocada com 26 conquistados até aqui. Rodada do Brasileirão que termina hoje às 8 com Coritiba e Bahia, que jogam no Couto Pereira. Jogo importante também de duas equipes que estão bem próximas do São Paulo na tabela do Brasileirão.
1: Pode então, passar.
2: Exatamente.
1: As duas têm 23 e o São Paulo 25.
2: Exatamente. As duas podem passar o São Paulo ainda nessa tabela. Essa semana, então, semana importante de última rodada de fase de grupos, tanto de Sul-Americana quanto de Copa Libertadores da América, com alguns clubes como Corinthians já classificados às 8ª de final, podendo revezar, fazer alguns ajustes no time. Fernando Diniz pode fazer alguns testes, mas também com times que precisam urgentemente pontuar. É o caso do Santos, que ainda não tem garantido nem o segundo lugar do seu grupo na Copa Sul-Americana, nem os playoffs. O Palmeiras, que ainda pode ser eliminado da fase de grupos da Libertadores se não vencer a equipe do Júnior Barranquilla em casa. E também o São Paulo, que precisa vencer para garantir o seu primeiro lugar na Copa Sul-Americana. Tudo isso, é claro, com transmissão da Bandeirantes, pessoal.
1: Obrigada, Pedro.
2: Eu que agradeço.
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1: 6:45. Reino Unido enfrenta a forte onda de calor. E hoje deve ser o dia mais quente já registrado no mês de maio. Repórter Felipe Killing.
5: Bom dia, Sil. Pedro, dia. Tudo bem? O Reino Unido enfrenta uma onda de calor histórica nesta segunda-feira. Meteorologistas alertam que hoje pode se tornar o dia mais quente já registrado no país para o mês de maio. As temperaturas já ultrapassaram os 32 graus em partes da Inglaterra neste fim de semana, incluindo Londres e regiões do sudeste do país. O recorde atual para o mês de maio é 32,8 graus, registrado em 1944. A previsão do Serviço Meteorológico Britânico para hoje indica que os termômetros podem chegar até os 34 graus. O calor é tão incomum que o governo britânico emitiu alertas de saúde para várias regiões da Inglaterra. As autoridades pedem atenção especial com idosos, crianças e pessoas com problemas respiratórios. Hospitais e serviços de emergência também estão em alerta para casos de desidratação e insolação. Lembrando que o Reino Unido é um país preparado para o frio e não para o calor. Especialistas afirmam que ondas de calor tão intensas em maio estão se tornando mais frequentes por causa das mudanças climáticas. Segundo o Serviço Nacional de Meteorologia do Reino Unido, temperaturas extremas como essa são muito mais prováveis do que eram antes da era industrial. O cenário chama atenção porque maio costuma ter temperaturas amenas, em torno ali de 16, 17 graus em Londres, ou seja, o país deve enfrentar hoje um calor quase duas vezes acima da média para essa época do ano. Eu volto com vocês.
1: Obrigada, Aquila. Em 6:47, o guitarrista David Gilmour anunciou neste sábado a morte do saxofonista Dick Perry, colaborador histórico do Pink Floyd e responsável por solos marcantes em músicas clássicas da banda britânica. Ele tinha 83 anos. Em publicação nas redes sociais, Gilmour destacou que o estilo e o timbre de Perry ajudaram a criar algumas das sonoridades mais reconhecidas da história do rock. O saxofonista participou de alguns dos álbuns mais emblemáticos do Pink Floyd nos anos 1970, período considerado o auge criativo da banda. O instrumento tornou-se uma das marcas registradas do grupo, especialmente nas faixas The Dark Side of the Moon e Wish You Were Here. 6:48.
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2: 6h51, sua informação, Diogo Braga.
3: Acidente, Silvânia, na Marginal Tietê, um deles na pista expressa, sentido Interlagos, na altura da Ponte do Limão, e o outro do outro lado, sentido Castelo Branco, pista expressa também, na altura do Clube Espéria.
4: Criminosa presa com 240 pinos de cocaína, Josiele Lemos.
5: Uma mulher de 30 anos é presa nesse sábado por suspeita de tráfico de drogas no centro de Belo Horizonte. Com ela, a Guarda Civil Municipal apreendeu 240 pinos com substância semelhante à cocaína. Segundo a guarda, a mulher foi vista durante patrulhamento realizando movimentos que levaram à suspeita de venda de drogas. Ao perceber a aproximação da viatura, ela tentou mudar de direção para evitar a abordagem. Durante a revista, os agentes perceberam um volume incomum na boca da mulher, que cuspiu 6 pinos com a substância. Com o apoio de um cão farejador, os guardas localizaram uma sacola próxima à estação Santa Efigênia, com outros 234 pinos da droga. A mulher foi presa em flagrante e encaminhada ao sistema prisional.
2: 6h52, a Prefeitura da capital paulista abre consulta pública sobre a circulação de bicicletas e patinetes elétricos na cidade. Informações de Matheus Jung.
6: A Prefeitura de São Paulo vai receber até o dia 8 de junho as sugestões da população sobre o uso de patinetes elétricos e bicicletas elétricas e comuns. A gestão municipal abriu a consulta pública ontem. Apesar do Conselho Nacional de Trânsito ter publicado uma resolução em 2023 definindo regras para esse tipo de veículo, as leis de trânsito do Brasil dão aos municípios o poder de adaptar essas normas à realidade local. Após o encerramento da consulta pública, todas as contribuições enviadas pela sociedade civil serão analisadas para a versão final da regulamentação.
4: Seis horas, 53 minutos, novas passarelas e modernização devem chegar em breve a uma rodovia em São Paulo. Beatriz Teodósio trazendo essa informação para nós aqui. Fala, Bia.
7: A rodovia Padre Manuel da Nóbrega, em Itanhaém, no litoral paulista, receberá 2 novas passarelas. A obra tem previsão de entrega para outubro deste ano e, segundo a concessionária responsável pelos serviços, as novas estruturas vão diminuir as atuais distâncias e atender uma área com grande fluxo de pedestres e ciclistas. Além da construção de novas passarelas, estão em modernização outras 23 entre Mongaguá, Itanhaém e Peruíbe. As obras incluem reforço estrutural, trocas de peças deterioradas, pinturas, nova iluminação, instalação de telas de proteção e ainda rampas de acessibilidade. Os trabalhos estão em fase inicial e podem haver interdições pontuais, além de alterações temporárias no fluxo de veículos.
4: Prefeitura da Praia Grande, na Baixada Santista, está instalando totens exclusivos para o descarte de dejetos de animais de estimação. Com isso, segundo a gestão municipal, os tutores devem deixar de jogar o resíduo no lixo comum. Por enquanto, no início do projeto piloto, serão 50 totens à disposição dos moradores. Esses equipamentos estarão em pontos estratégicos da Praia Grande, explica Israel Lucas Evangelista, secretário adjunto da Secretaria de Serviços Urbanos.
8: No calçadão da orla da praia, provavelmente a praia toda, mas inicialmente em alguns pontos onde a localização de pedestre ela é maior, né? Também nos dog parks e outros espaços públicos onde as pessoas andam mais, onde tem mais circulação com os seus animais, que possam estar aí recolhendo e descartando as fezes no local adequado.
4: Saquinhos estarão à disposição nos totens e o secretário Israel Lucas Evangelista afirma que esta ação faz parte da limpeza urbana de Praia Grande.
8: Esse programa da Praia Limpa da Pé são sacolinhas que são distribuídas na faixa de areia para que as pessoas que estão utilizando a faixa de areia façam a coleta do teu resíduo e também descarte de uma forma correta nas lixeiras existentes na faixa de areia. E nós também estamos fazendo a campanha dos ecopontos. O município ele tem 24 ecopontos, né? E nós estamos fazendo a campanha para que as pessoas possam saber onde estão localizados esses ecopontos, para que serve e qual tipo de resíduo pode ser levado.
2: 6h55.
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13: Bom dia, Silvana. Bom dia, Pedro. Com Carlos Ira, inaugura já o trabalho. No final da rodovia da descida pela Imigrantes, a saída para o Guarujá está bloqueada. Não sei se houve acidente, alguma coisa. Então o motorista deve, antes de chegar na descida para o Guarujá, pegar o sentido Praia Grande pelo IBE e pegar o meu primeiro retorno e voltar. Porque se ele passar para ir para o Guarujá, não está fechado. Então ele tem que continuar descendo Imigrantes e ir lá no Jardim Casqueiro fazer o retorno. A viagem é muito maior. Bom dia a todos.
14: Alô, bom dia. Da Rádio Bandeirantes, Pedro, Silvânia, aqui é o Gentil de Tatuí. Eu gostaria que você fizesse um favor para mim, desse um miado para mim, porque hoje é o aniversário de casamento de eu e minha mulher, Maria Lúcia. 53 anos de casado. Por favor, muito obrigado. Tchauzinho pra vocês. Um abraço.
4: Parabéns aí pelo aniversário de casamento pro casal, hein? Pulo do Gato vai ficando por aqui hoje. Amanhã tem mais às 5 horas da manhã. Temos um encontro marcado, Silvânia Alves.
2: Eu fico ainda mais um pouco ao lado de Nelson Gomes e mais um Primeira Hora nas férias de Ana Paula Rodrigues. Até já, gente. Fiquem com Deus.
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2: Segunda-feira, 25 de maio de 2026.
15: Discussão sobre o projeto que põe fim à escala 6x1 entra em semana decisiva, com expectativa para a reunião entre Lula e o presidente da Câmara.
2: Começa hoje o pagamento antecipado da segunda parcela do 13º salário para aposentados e pensionistas do INSS.
15: Termina na sexta-feira prazo para a declaração do imposto de renda.
2: Flávio Bolsonaro viaja a Washington e deve se encontrar com Donald Trump amanhã.
15: A guerra no Oriente Médio, Estados Unidos e Irã avançam nas negociações e acordo pode ser fechado ainda hoje.
2: Palmeiras domina o Flamengo, vence final antecipada no primeiro turno e abre 7 pontos na liderança do Brasileirão.
15: Corinthians bate o Atlético Mineiro e se afasta da zona de rebaixamento. Hoje, Coritiba e Bahia fecham a penúltima rodada antes da Copa. 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
16: Nesta segunda-feira, as instabilidades aumentam na região sul do país. Em Porto Alegre, o dia começa frio e à tarde a atuação de um cavado aumenta o risco de temporais e as máximas alcançam os 21 graus. Já em São Paulo, o tempo segue úmido e com nebulosidade. Na capital, tem chance de nevoeiros nas primeiras horas da manhã. E à tarde, as temperaturas seguem agradáveis, com máxima de 21 graus. E tem chance de chuvas mais fracas no período da noite. Já em Brasília, o tempo segue firme, com sol entre poucas nuvens, e as máximas alcançam os 25 graus.
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15: Discussão sobre escala 6x1 entra em semana decisiva.
2: Vamos à capital federal, da Bandeirantes Brasília, fala Vitor Gomes. Bom dia, Vitor.
17: Muito bom dia, Silvânia, bom dia, Nelson e a todos os nossos ouvintes. A discussão a respeito do texto a ser apresentado sobre o fim da escala 6x1 deve ter início nesta segunda-feira com um encontro entre o presidente Lula e o presidente da Câmara, Hugo Mota. A ideia é discutir pontos em aberto na negociação, em especial a transição entre jornadas de trabalho. Em entrevista coletiva na semana passada, Mota reiterou que a ideia é conduzir a pauta com equilíbrio, mas sem abrir mão de entregar à sociedade a redução da jornada de trabalho. O ponto central da PEC deve tratar da redução da jornada de trabalho de 44 para 40 horas semanais, sem diminuição de salário e com 2 dias de folga. A comissão especial que analisa o mérito da proposta vai se reunir a partir das 5 horas da tarde desta segunda para debater o relatório do deputado Léo Prates, do Republicanos da Bahia. Segundo o relator, a ideia é que os 2 dias de folga já entrem em vigor neste ano, em 2026. O Prats espera adotar parâmetros mensais para o cálculo de 40 horas semanais e 2 folgas na semana. Parlamentares que integram a base do governo veem em risco de o texto que regulamenta as categorias específicas virar alvo de emendas com mudanças expressivas, entre elas, pedido de compensação e apoio a pequenas empresas. Volto com vocês.
2: Obrigada, Vitor. 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
15: Começa hoje o pagamento da segunda parcela do 13º salário para aposentados e pensionistas do INSS.
2: Mais de 35 milhões de pessoas vão receber o valor antecipadamente.
15: O calendário de pagamentos vai até o dia 8 de junho, seguindo o número final do cartão do benefício.
2: Tem direito ao pagamento antecipado os segurados que receberam neste ano benefícios como aposentadoria, pensão por morte, auxílio por incapacidade temporária, auxílio acidente, auxílio reclusão e salário maternidade.
15: Somada a primeira parcela depositada em abril, 78 bilhões de reais foram pagos pela Previdência.
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15: A entrega da declaração do Imposto de Renda à Pessoa Física pode ser feita até sexta-feira, dia 29.
2: Os dados podem ser inseridos no programa da Receita Federal, portal ECAC ou aplicativo Meu Imposto de Renda.
15: Quem perder o prazo estará sujeito a uma multa mínima de R$ 165,74.
2: Deixar para a última hora pode acarretar uma série de problemas, como explica Mário José Deon, superintendente da Receita Federal.
18: Você pode ter problemas em separar os seus documentos. Você corre o risco de ter uma indisponibilidade de um profissional para te ajudar a fazer a elaborar a declaração. E especialmente, você pode ter um problema de indisponibilidade de rede. Afinal de contas, é o comum que as pessoas deixem para a última hora.
15: Uma das principais mudanças para o Imposto de Renda deste ano é a ampliação da faixa de isenção para quem recebe até R$ 3.036 mensais.
2: Além disso, há novas regras específicas para quem realizou operações na Bolsa de Valores, possui rendimentos no exterior ou optou por regimes diferenciados.
15: Enquanto o prazo não termina, o importante é não errar em coisas básicas, como mudanças nos dados pessoais e nos valores recebidos dos empregadores, além dos saldos bancários.
2: Mas se algo der errado após o envio, ainda assim é possível corrigir sem penalidades, destaca o superintendente da Receita, Mário José Deão.
18: Durante o prazo da entrega de declaração, é possível, caso seja constatado um erro, a retificação da declaração alterando o formulário, sendo que após o término do prazo, só será possível fazer a retificadora mantendo o mesmo formulário. Isso pode ser um problema para o declarante.
15: Repetindo, o prazo para a entrega da declaração anual do Imposto de Renda da Pessoa Física termina às 11 horas e 59 minutos da noite da sexta-feira, dia 29.
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8: Inflação em alta no Brasil. A inflação voltou a subir no mês de abril, mas veio ligeiramente abaixo do que o mercado esperava. Segundo o IBGE, o IPCA avançou 0,67% no mês e chegou a 4,39% no acumulado de 12 meses, mantendo a inflação em nível elevado para os padrões da política monetária brasileira. O dado reforça que o combate à inflação ainda não terminou, e com o agravante de que as expectativas de inflação têm piorado nas últimas semanas e se afastam da meta perseguida pelo Banco Central. Mesmo com um resultado um pouco melhor do que o esperado no mês, o Banco Central deve manter a posição de cautela, com juros caindo menos ou mais lentamente. É isso, um abraço e até a próxima.
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9: Flávio Bolsonaro embarca rumo aos Estados Unidos, onde deve se encontrar com Donald Trump.
1: Segundo a equipe do pré-candidato à presidência da República, pelo PL, há uma predisposição dos americanos para que o encontro aconteça.
9: A Casa Branca, no entanto, ainda não confirmou se a reunião prevista pelo senador para amanhã vai acontecer de fato.
1: Hoje, o Jornal Gente, na Bandeirantes e na Band News TV, entrevista Romeu Zema a partir das 8h30 da manhã.
9: O pré-candidato à presidência pelo Novo estará no estúdio da Bandeirantes.
1: Depois, ele participa de um encontro promovido pela Câmara Americana de Comércio para o Brasil.
9: O evento da Anshan também vai receber Ronaldo Caiado, pré-candidato à presidência pelo PSD.
1: O fim de semana foi movimentado para outros pré-candidatos. Informações com a repórter Olivia Freitas.
3: No evento empresarial no litoral de São Paulo, o pré-candidato do Missão, Renan Santos, não poupou críticas ao senador Flávio Bolsonaro e vê oportunidade de migração de votos depois do vazamento de áudio de Flávio Bolsonaro pedindo dinheiro a Daniel Vorcaro.
15: Esse eleitorado, ele está falando, não, eu preciso de um caminho novo, e é ele que nós vamos conversar.
3: No mesmo evento, o ex-ministro Aldo Rebelo cumpriu a agenda como pré-candidato do Democracia Cristã, mesmo depois do partido abrir processo de expulsão dele e anunciar a pré-candidatura do ex-ministro do STF, Joaquim Barbosa.
16: Estou aqui convidado como pré-candidato e falando como pré-candidato.
17: Você não foi notificado de nenhuma saída?
16: Não, até o presente momento, não.
3: Há cerca de um mês do início das convenções partidárias que vão definir e apresentar oficialmente as candidaturas, o Cidadania aprovou por unanimidade a pré-candidatura do deputado Aécio Neves para a presidência. O martelo deverá ser batido na próxima terça-feira, na reunião da Federação Cidadania PSDB, partido do deputado. O presidente Lula participou da inauguração de um novo Centro de Desenvolvimento Tecnológico de Saúde da Fiocruz, no Rio de Janeiro. No evento, Lula elogiou o governador interino, que é presidente do Tribunal de Justiça do Rio, e pediu para Ricardo Couto prender ladrões e milicianos no estado.
18: Sabe o que essas pessoas esperam de você nesses meses? Trabalhe para prender todos os ladrões que governaram esse estado e deputados que fazem parte de uma milícia organizada.
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1: O aumento da diferença de intenção de votos entre Lula e Flávio Bolsonaro apresentada nas últimas pesquisas não tira o pré-candidato do PL da disputa.
9: Levantamentos divulgados na semana passada mostram que a vantagem do atual presidente está em um intervalo entre 4 e 7 pontos percentuais.
1: A mudança de cenário na corrida eleitoral e as recentes polêmicas envolvendo o filho do ex-presidente Jair Bolsonaro foram debatidas no Canal Livre da Band TV.
9: A cientista política Daisy Sciocari afirma que a queda na intenção de votos em Flávio Bolsonaro era esperada.
1: Mas para ela, o eleitor bolsonarista é fiel e o pré-candidato ainda precisaria sangrar muito para perder essa parcela dos votos.
19: Pelo que a gente entende dos estudos do bolsonarismo, é só se o Flávio sangrar muito. O Flávio tem que demonstrar uma fragilidade para o eleitor bolsonarista entender que ele não é mais um nome competitivo. O que a gente tem estudado do eleitor bolsonarista demonstra que ele só não tolera uma fragilidade e a menos que o Flávio demonstre que está muito perdido no jogo político para esse eleitor não acompanhar o Flávio Bolsonaro.
9: O diretor-presidente do Instituto Paraná Pesquisas destaca que as revelações envolvendo Flávio Bolsonaro e Daniel Vorcaro aconteceram em um momento de crescimento do atual governo.
1: Ou seja, Lula já apresentava uma tendência de melhora nas pesquisas antes mesmo do acontecimento.
9: Segundo Murilo Hidalgo, o desafio de Flávio Bolsonaro agora é descobrir como retomar os votos daqueles que ainda não decidiram.
20: Eu não vejo surpresa nenhuma. Antes mesmo dessas denúncias contra o Flávio, o Lula já mostrava uma certa recuperação. E com essas denúncias do Flávio, fez com que ele voltasse a estar na frente do Flávio novamente. Eu te diria que o Flávio perdeu esse de 6 a 8%, que é um eleitorado independente, que agora foi para o lado do Lula de novo. Então, agora, qual vai ser a estratégia para recuperar esse eleitorado? Essa é a grande pergunta.
1: O
2: Por outro lado, a equipe de Lula estuda como se beneficiar ainda mais do momento de instabilidade do adversário nas pesquisas.
9: No Canal Livre, o cientista político e colunista da Bandeirantes, Fernando Schiller, afirmou que é interessante para o atual presidente manter Flávio Bolsonaro na disputa neste momento.
21: Qual é a equação que era realmente perigosa na visão da campanha do governo? A equação era o seguinte: era um candidato do campo da direita, apoiado pelo Bolsonaro, mas capaz de conversar com o centro político. Bom, mas o fato é o seguinte, tem o grande eleitor desse campo é o Jair Bolsonaro, e ele decidiu. Isso tem um custo. Ou seja, a direita armou, criou uma armadilha para si mesma. Não interessa para o governo nesse momento que o Flávio saia do jogo.
22: Exatamente.
21: Não interessa para o governo.
2: Fernando Schiller, Deise Ciocari e Murilo Hidalgo participaram do Canal Livre com jornalistas Rodolfo Schneider, Fernando Mitre e Thaís Dias.
9: Você confere a reapresentação do programa hoje, às 11 da noite, aqui na Bandeirantes.
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23: 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Hoje o tema é planejamento financeiro. Muito bom dia, Renata Flores, seja bem-vinda.
24: Obrigada, Pedro. Bom dia para quem nos acompanha. Olha, tem muita gente com dificuldade para se planejar e saber quanto pode gastar com cada coisa no dia a dia, e eu me coloco nesse grupo. Então, Pedro, hoje eu quero propor para a nossa audiência a regra dos 50, 30 e 20. Você conhece?
23: Não conheço não. Conta para a gente, Renata.
24: Ela é ótima, porque é o seguinte, a ideia é separar o seu orçamento mensal em três partes, 50%, 30% e 20% da sua renda líquida, não é do total bruto, líquida. Então, a primeira parte é a maior. O plano é destinar 50% do seu orçamento pessoal para pagar aquelas necessidades básicas, é o aluguel, a prestação da sua casa, o condomínio, conta de luz, gás, telefone e assim por diante. São aqueles gastos, Pedro, que a gente não tem como cortar e que caem todo mês na nossa conta. A segunda parte corresponde a 30% do orçamento, que é destinada às nossas diversões, jantar fora, ir ao cinema, a nossa assinatura do streaming, por aí vai. Agora, finalizando, 20% do orçamento deve ser dedicado à nossa segurança financeira. O que que isso significa? Você pode investir para formar a sua reserva de emergência, a sua gordurinha. E com outra finalidade, ou com outra, se você já tiver essa reserva. Agora, caso a pessoa tenha dívida, e isso acontece muito no Brasil, aí o dinheiro para ir quitando a dívida deve sair desses 20% também.
23: Boa ideia, hein, Renata? Porque se o dinheiro fica tudo junto, fica mais difícil manter esse controle, né?
24: É um bom ponto. 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Então, a ideia é ter um cofrinho para cada objetivo seu. Assim, o dinheiro vai ficar separado, sem risco de se misturar, e você começa a ver os seus objetivos se aproximando cada vez mais.
23: Mais uma dúvida aqui, Renata. Os nossos ouvintes, eles podem ir subdividindo esses 50%, 30% e 20%?
24: Uma ótima ideia, porque, por exemplo, fazer o cofrinho da viagem e colocar lá metade dos 30%. Aí, num outro cofrinho, você pode nomear, por exemplo, como moda. Aí você vai destinar para comprar roupa, acessório. Agora, um detalhe importante, Pedro, essa conta ela precisa ser feita com a renda líquida. Se a pessoa é CLT, ela precisa considerar ali os descontos na folha de pagamento. Agora, se a pessoa é PJ, aí vai descontar os impostos, o contador, deixando só o valor líquido. Essa é a boa conta.
23: Muito bem, falamos de planejamento financeiro aqui no É da Sua Conta. Amanhã tem mais, Renata. Até lá.
24: Amanhã eu volto. Ótimo dia.
23: 7h21.
2: Bandeirantes 721 e voltamos à capital federal da Bandeirantes Brasília. Atualizações sobre a pressão para a instalação da CPI do Banco Master com o Rodrigo Vilela. Vilela, muito bom dia.
25: Parlamentares da oposição querem que o ministro André Mendonça julgue o pedido protocolado no STF para que a corte obrigue o presidente do Senado, Davi Alcolumbre, a instalar a comissão parlamentar mista de inquérito para investigar as irregularidades do Banco Master. O magistrado é o relator de todas as apurações que envolvem o Master na Suprema Corte. Esses políticos se uniram para apresentar um mandado de segurança após Alcolumbre se negar a ler o requerimento de criação avaliação da CPMI no plenário do Senado, ato necessário para o início formal dos trabalhos. O presidente do Senado tem justificado a resistência dele a instalar a comissão por causa da proximidade do período eleitoral. Na última sessão conjunta do Congresso, o presidente do Senado, Davi Alcolumbre, respondeu os requerimentos que pediam a instalação da CPMI e deixou claro que esse procedimento é de decisão exclusiva da presidência. Atualmente, o Congresso acumula 8 pedidos de CPIs sobre o Banco Master, dos quais 6 já possuem assinaturas necessárias para avançar. Não há prazo para que o STF decida sobre o caso. O Supremo já determinou a criação de uma CPI. No caso, a comissão que veio analisar em 2021 as condutas do governo durante a pandemia de Covid. A justificativa do STF na época foi de que não cabia ao presidente do Senado fazer juízo de valor sobre a instalação ou não da Comissão Parlamentar de Inquérito. A comissão deve ser instalada a partir do momento que requisitos constitucionais são cumpridos.
4: Bandeirantes, 7 horas e 23 minutos.
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10: Bom dia, ouvinte do Primeira Hora. Trânsito em São Paulo na manhã da segunda-feira, com destaque inicial para a Avenida do Estado, onde na madrugada de hoje um acidente entre 3 carros terminou com um deles caindo no rio Tamanduateí. A pista está ainda bloqueada ali na altura da passagem pelo viaduto 31 de março, na ligação leste-oeste, desvio pela pista da direita, bombeiros no local. 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
11: Estados Unidos e Irã avançam nas negociações e aumentam a expectativa pelo fim da guerra.
12: Segundo o secretário de Estado americano, um acordo pode ser fechado ainda hoje. O conflito completa 3 meses na quinta-feira.
11: Marco Rubio disse que há uma proposta sólida em discussão para a reabertura do Estreito de Hormuz.
12: As declarações levaram à queda do preço do petróleo tipo Brent, que fechou a semana passada cotado a 104 dólares e agora está em 95.
11: O porta-voz do Ministério das Relações Exteriores do Irã confirmou o avanço nas negociações, mas negou que um acordo seja iminente.
12: O diplomata também disse que as conversas envolvem uma cláusula que pede o fim dos ataques israelenses ao território libanês.
11: Enquanto isso, Israel voltou a bombardear o Líbano.
12: Desde o início de março, quando começou a ofensiva israelense, mais de 3.100 libaneses morreram.
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12: Hora oficial do Brasil, 7:30. 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
11: Bandeirantes, 7 horas e 30 minutos.
12: O repórter Luiz Felipe Nunes traz as informações sobre um grave acidente em uma avenida importante de São Paulo, né, Luiz? Muito bom dia.
16: Muito bom dia, Nelson, Silvânia. Bom dia para você que nos acompanha na Bandeirantes. Um acidente que aconteceu na Avenida do Estado, perto das 5 horas da manhã. 3 veículos e um deles caiu no rio Tamanduateí, está totalmente submerso até este momento, até as 7 horas e 30 minutos da manhã. Agora o Corpo de Bombeiros empenha 8 viaturas, são 22 agentes do Corpo de Bombeiros, inclusive 2 agentes que estão em uma escada entre a Avenida do Estado e o rio Tamanduateí. Eles estão com roupas de neoprene específicas para que haja a possibilidade de contato com a água, porque esse carro ainda não conseguiu ser movimentado. Não sabemos, e o Corpo de Bombeiros também não sabe, quantas pessoas, quantas vítimas estavam nesse veículo, mas desde as 4h49 essas pessoas estão dentro d'água. O Corpo de Bombeiros afirma que, como é um objeto muito pesado, há uma grande dificuldade de movimentação. Esses bombeiros que estão com uma roupa de neoprene, apesar de poder ter contato com a água, não podem fazer um nado, por exemplo, mas eles estão preparados para uma possibilidade de quebrar o vidro. Os outros 2 veículos que participaram desse acidente não tiveram vítimas graves. São pessoas que ainda estão no local, a Avenida do Estado, inclusive, interditada no sentido da Zona Norte de São Paulo. CT, Polícia Militar, na ação de trânsito, estão neste local, mas um trajeto muito complicado para você, motorista. A gente traz novas informações e atualizações a qualquer momento na Bandeirantes.
12: Obrigado, viu, Luiz. Bandeirantes 7:32.
11: E agora o destaque do repórter Guilherme Oliveira. Bom dia, Guilherme.
17: Tudo bem, Silvânia, Nelson, bom dia para vocês, para quem nos acompanha aqui no Primeira Hora. O Instituto de Física da USP deu um ultimato após 5 semanas de greve na universidade. Ou os alunos retornam hoje ou haverá a perda do semestre letivo. Além disso, os calouros, ou seja, os estudantes que entraram neste ano na USP, vão ter as matrículas canceladas, perdendo completamente o vínculo com a universidade, esse ultimato, porque não houve avanços até agora entre os grevistas e o Instituto de Física da USP. Já em relação ao curso de engenharia da Poli, haverá nesta manhã uma assembleia geral entre alunos e professores para definir a continuidade ou não dessa greve. A gente lembra que vários cursos aderiram a essa greve e cada curso decide respectivamente se mantém ou se cancela essa greve. Então haverá uma votação hoje na Poli, haverá uma conversa também entre os professores, alunos e a diretoria da Faculdade de Engenharia da Poli da Universidade de São Paulo. Em relação à medicina, na semana passada, houve um consenso entre professores, alunos e a diretoria, entre melhorias na estrutura e mudanças em programas, a Faculdade de Medicina se comprometeu a não retalhar nenhum aluno que participou da greve até agora e também a repor as atividades acadêmicas na medida do possível. Hoje haverá uma reunião também entre a reitoria da USP e representantes dos grevistas em relação à greve geral da universidade. Mas não houve avanço até agora, quase 2 meses de greve, pouco provável que isso aconteça nesta manhã. Só para a gente encerrar, a Associação dos Docentes da USP também marcou uma Assembleia Geral para esta segunda-feira, e aí os professores podem aderir a essa greve. Já houve aprovação de um indicativo de greve, mas a Assembleia Geral de hoje é que vai definir de fato se os professores vão aderir ou não. O fato é que nem todos os profissionais se sentem representados por essa associação. Os professores da Poli, por exemplo, dizem que não são representados pela Associação dos Docentes da USP. Muito problema ainda envolvendo a Universidade de São Paulo, quase 2 meses, pouco avançou de lá para cá, além de movimentos estudantis, reivindicações políticas também no meio dessa confusão, pessoal.
11: Obrigada, Guilherme. Bandeirantes, 7 horas e 34 minutos.
12: Bandeirantes 7h35 e o ministro do Supremo, Flávio Dino, rejeita um pedido para anular a prisão de Deolane Bezerra, influenciadora acusada de lavar dinheiro para o PCC.

0: ação sobre Deolane Bezerra, Flávio Dino afirmou que o tipo de ação usado pela defesa não era o caminho correto para questionar a decisão da Justiça de São Paulo.
1: Segundo o ministro, os advogados deveriam apresentar recurso nas instâncias adequadas e não usar uma reclamação constitucional diretamente no STF para tentar reverter a prisão.
0: Em São Paulo, autoridades do sistema penitenciário apuram supostas regalias a Deolane Bezerra, influenciadora acusada de lavar dinheiro para o PCC.
1: Informações com a repórter do Brasil Urgente, Kelly Dias.
2: A advogada e influenciadora Deolane Bezerra segue presa preventivamente na penitenciária feminina de Tupi Paulista, no interior do estado. A chegada dela por volta do meio-dia dessa sexta-feira foi comemorada por outras detentas. A ala que abriga Deolane possui 8 salas de estado maior. O espaço ocupado pela influenciadora possui cerca de 9 metros quadrados e conta com cama, ventilador e banheiro com chuveiro quente. Por ser advogada, ela tem o direito de permanecer sozinha até que seja julgada. As visitas nessa ala acontecem aos sábados, de 8 da manhã às 4 da tarde, já nas outras aos domingos. De acordo com a apuração do Brasil Urgente, Deolane está usando o mesmo uniforme que as outras detentas e também possui as mesmas refeições, sem nenhuma regalia, diferentemente do que foi denunciado em relação ao local onde ela passou a primeira noite, a penitenciária feminina de Santana, na Zona Norte de São Paulo. Neste documento, ao qual nossa produção teve acesso, o Sindicato dos Policiais Penais do Estado de São Paulo cita que Deolane teve um tratamento privilegiado enquanto permaneceu ali. De acordo com a denúncia, a sala onde a advogada foi alojada era destinada a detentas aguardando consultas médicas, mas foi preparada exclusivamente para receber Deolane, com instalação de cama diferenciada, chuveiro elétrico privativo e até pintura. No documento consta também que policiais penais foram impedidos de ingressar no espaço, comprometendo a fiscalização e a segurança institucional. A denúncia traz ainda que Deolane foi recebida pelo diretor da unidade, tendo um tratamento diferenciado sem respaldo legal. O Brasil Urgente apurou também que a alimentação servida à influenciadora foi a mesma dos policiais penais e não das outras presas. Procurada, a Secretaria de Administração Penitenciária informou que a custodiada foi alocada de acordo com a determinação judicial, que reconheceu a existência de registro ativo de Deolane como advogada e que limitou-se ao estrito cumprimento do dever legal e das ordens do Poder Judiciário. Em contrapartida, o sindicato pede que o processo seja enviado à Corregedoria da Polícia Penal e ao Ministério Público.
0: Bandeirantes, 7 horas e 38 minutos.
1: Agora vamos a Belo Horizonte. O repórter Paulo Xavier traz as novas informações sobre um acidente no norte de Minas Gerais. Paulo, muito bom dia.
3: Bom dia a todos que estão acompanhando a programação da Rádio Bandeirantes. São apuradas as causas do grave acidente envolvendo um ônibus e uma carreta baú na BR-251, em Santa Cruz de Salinas, no norte de Minas Gerais, no início da manhã de ontem. 8 pessoas morreram carbonizadas e 10 ficaram feridas. Segundo a Polícia Civil, os corpos serão encaminhados ao Instituto Médico Legal em Belo Horizonte, que fica a cerca de 640 quilômetros do local do acidente, para exames de identificação e outros procedimentos periciais. De acordo com o Corpo de Bombeiros, a colisão foi frontal, e após o impacto, os 2 veículos pegaram fogo. O ônibus saiu de São Bernardo do Campo, em São Paulo, com destino a Aracaju, em Sergipe. Já a carreta, transportando sucata, vinha de Fortaleza, no Ceará, e seguia para Piracicaba, no interior paulista. Os feridos foram socorridos para hospitais da região, entre eles unidades em Taiobeiras, Pedra Azul e Medina. Uma sobrevivente contou aos socorristas que precisou pular do ônibus para fugir das chamas logo após a batida. A BR-251 ficou interditada até às 4 da tarde para o trabalho da perícia, dos bombeiros, SAMU e Polícia Rodoviária Federal. O congestionamento nos 2 sentidos da rodovia chegou a 70 quilômetros no total. Voltamos com vocês no estúdio.
1: Obrigado, Paulo. Bandeirantes 740.
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4: Marginal Tietê congestionada para Castelo Branco, da Ayrton Senna até a ponte do Tatuapé e na altura da saída da Dutra até a Vila Maria também tem lentidão no terminal Tietê. E depois mais à frente da ponte Júlio de Mesquita Neto até o Cebolão tá travado. Para Ayrton Senna tem lentidão da Anguera até a Bandeirantes e ali da ponte da Freguesia do Ó até a ponte do Limão. 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
5: Bandeirantes 7:43.
6: Furtos dentro dos principais aeroportos de São Paulo crescem mais de 20% nos três primeiros meses deste ano em comparação com o mesmo período de 2025.
5: A informação é da Delegacia de Atendimento ao Turista.
6: Apenas nos três primeiros terminais dos aeroportos de São Paulo foram 501 furtos.
5: Até agora, 33 pessoas suspeitas de participação nos crimes foram presas em crimes cometidos em Viracopos, Congonhas e Cumbica.
6: Os passageiros, como a empresária Isadora Cunha, têm ficado mais preocupados.
7: Nunca deixo a mala solta, nunca. Em hipótese alguma.
8: Você tá grudada aí.
7: Você vai ver que eu não vou soltar ela em momento algum.
5: De cada 10 casos, 9 aconteceram no Aeroporto Internacional de Cumbica, em Guarulhos.
6: O delegado Luiz Roberto Guerra faz um alerta aos passageiros.
9: O criminoso, o único atrativo para ele é a distração da vítima. Então ele não faz seleção se é estrangeiro, se é nacional. Se tem uma aparência boa, ele não vai analisar ali a aparência da bagagem. Ele vai atuar onde ele tiver uma brecha.
5: As empresas concessionárias dos aeroportos disseram que trabalham em conjunto com a polícia e que investem no sistema de monitoramento eletrônico para auxiliar a investigação.
6: Só em Cumbica são quase 3 mil câmeras.
5: Por isso, a polícia pede que, em caso de furto, a vítima informe exatamente o local e a hora.
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5: O presidente dos Estados Unidos afirma que o homem que abriu fogo perto da Casa Branca tinha uma possível obsessão pelo local.
6: Em uma publicação, Donald Trump escreveu que o responsável pelo tiroteio tinha um histórico de violência.
5: A troca de tiros aconteceu na noite de sábado, em um posto de segurança próximo ao portão da Casa Branca.
6: O homem foi atingido, levado ao hospital, mas não resistiu.
5: O pedestre também foi baleado. Ainda não se sabe quem disparou o tiro que o feriu e nem o estado de saúde dele.
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6: Bandeirantes, 7:45.
5: Caso Henri Borel volta ao júri nesta segunda-feira no Rio de Janeiro.
6: Repórter Adson Ramos.
11: Monique Medeiros e o ex-vereador Jairo Souza Santos Júnior, o doutor Jairinho, passam por júri popular nesta segunda-feira. Os dois vão responder por denúncias de homicídio triplamente qualificado contra o menino Henri Borel. O caso completou 5 anos em março deste ano. O julgamento deveria ter ocorrido no dia 23 de março, mas foi adiado após a defesa de Jairinho abandonar o plenário, alegando não ter tido acesso à parte de um notebook incluído no rol de provas. No entanto, o STJ e o Tribunal de Justiça do Rio negaram o pedido da defesa de Jairinho ao acesso integral a provas digitais. Na mesma ocasião, a prisão de Monique foi relaxada, mas 2 semanas depois, o STF restabeleceu a prisão preventiva da mãe da criança. Antes do início da sessão, o pai de Henri, Leniel Borel, vai falar com a imprensa na porta do Tribunal de Justiça do Rio. Além disso, segundo a assessoria dele, a babá, que não foi localizada pelo TJ na outra data, vai ser ouvida dessa vez. Nessa segunda-feira, a sessão será aberta com a presença mínima de 15 jurados. Depois disso, serão sorteados 7 jurados para compor o conselho de sentença. A defesa e o MP podem recusar até 3 jurados cada, sem necessidade de explicação. As testemunhas de acusação são ouvidas primeiro, seguidas pelas de defesa. Em seguida, os acusados são interrogados.
5: Bandeirantes 7:47.
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16: O crédito tem sido usado por muitas famílias como forma de sustentar o padrão de vida. E isso aumenta a vulnerabilidade do orçamento familiar. Segundo pesquisa da Fecomércio de São Paulo, 7 em cada 10 famílias paulistanas estão endividadas. E a inadimplência já atinge 21% dos lares. A leitura da entidade é clara. Muitas famílias estão recorrendo ao crédito para cobrir despesas do dia a dia. E não apenas compras maiores ou planejadas. Isso ajuda a manter o consumo no curto prazo, mas também deixa o orçamento mais exposto a pressões como a alta de combustíveis, alimentos e juros elevados. Em resumo, crédito para bancar despesas correntes mostra um consumo das famílias apoiado em bases muito frágeis. É isso, um abraço e até a próxima.
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18: Alô, amigas e amigos do Esporte Motor. Andrea Kimi Antonelli é mais líder do que nunca no Campeonato Mundial de Fórmula 1. O italiano da Mercedes venceu o Grande Prêmio do Canadá e agora tem 43 pontos de vantagem sobre o companheiro de equipe George Russell, que abandonou a corrida com problemas no carro. O heptacampeão Lewis Hamilton terminou a corrida em segundo lugar, o melhor resultado do inglês desde que chegou à Ferrari no ano passado. Hamilton levou a melhor num acirrado duelo com Max Verstappen, que completou o pódio na terceira posição. O Grande Prêmio do Canadá foi um desastre para a atual campeã de construtores McLaren. Lando Norris abandonou a prova, enquanto Oscar Piastri terminou apenas na 11ª posição, fora da zona de pontuação. O brasileiro Gabriel Bortoleto, da Audi, completou o GP do Canadá em 13º lugar. A próxima etapa do Mundial de Fórmula 1 será disputada daqui a 2 semanas em Mônaco.
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6: Bandeirantes, 7 horas e 51 minutos, o Esporte com Pedro Cohen. Bom dia,
20: isso
6: Pedro.
20: Isso aí, Silvânia. Bom dia para você, pro Nelson, todo mundo que nos acompanha aqui no Jornal Primeira Hora da Bandeirantes. Chegando com as informações do esporte, porque tem coisa importante acontecendo, principalmente para a torcida São Paulina, né? Porque a rodada ainda não acabou do Campeonato Brasileiro. Tem jogo hoje, Curitiba e Bahia, no Couto Pereira, na capital paranaense, Curitiba. Por que que esse jogo importa tanto ao torcedor São Paulino? Porque pode fazer com que o São Paulo, que já saiu do G4 nessa rodada e já caiu para a 6ª posição do campeonato, caia mais um lugarzinho e fique na 7ª colocação do Brasileirão. Porque tanto Coritiba quanto Bahia têm 23 pontos. Ou seja, uma vitória de qualquer uma dessas duas equipes automaticamente derruba o São Paulo na tabela, que tem 25. Tanto Coritiba quanto Bahia podem chegar até 26 pontos. O Atlético Paranaense venceu, chegou a 27. O Bragantino também ganhou do Vasco, chegou a 26. Por isso que esses dois times passaram o São Paulo na tabela. Quem vive uma lua de mel com seu time é o torcedor palmeirense, que ganhou do Flamengo durante esse final de semana por 3-0 no Maracanã, Rio de Janeiro, e é o líder do Campeonato Brasileiro, não mais de forma virtual, não mais com contestação. Agora é líder, mesmo que o rubro-negro carioca vença o seu jogo atrasado, não nem encosta na equipe palmeirense. O Corinthians ontem ganhou do Atlético Mineiro, jogo importante para o Timão, que dá uma respirada na tabela, chega à 15ª colocação do Brasileirão com 21 pontos conquistados. Abre 3 de vantagem para o Santos, que é agora o 17º colocado, abrindo a zona de rebaixamento, e tem duas partidas importantíssimas. Duas partidas por quê? No próximo fim de semana, dias 30 e 31 de maio, jogos, últimos jogos, inclusive, do Campeonato Brasileiro antes da parada para a Copa do Mundo. Inclusive, times que tiveram jogadores convocados, é o caso do Santos, do Grêmio e do Flamengo, não poderão contar com esses atletas mais na última rodada do Brasileirão. 18ª rodada, uma antes do encerramento do primeiro turno, que só vai acontecer depois da Copa do Mundo. E também, neste meio de semana, Libertadores e Copa Sul-Americana. Amanhã, terça-feira, Sul-Americana, com Santos e São Paulo em campo. São Paulo às 7 horas contra a equipe do Boston River, e o Santos contra o Deportivo Cuenca às 9h30. Na quarta-feira, Corinthians e Platense também às 9h30. E na quinta, jogo importante para o Palmeiras contra a equipe do Júnior Barranquilla em casa. Palmeiras que pode inclusive ficar fora das oitavas de final. Ponto no futebol. Vamos falar um pouquinho de tênis também, porque está tendo Roland Garros, né? Um dos 4 grandes lances, um dos 4 principais torneios de tênis do mundo do esporte. João Fonseca e Bia Haddad Maia estrearam nesse fim de semana. Bia Haddad Maia, inclusive, perdeu, foi derrotada pela tenista da Inglaterra, Francesca Jones, pelo placar de 2-1. João Fonseca, por sua vez, ganhou do francês Luka Pavlovic por 3-0, parciais de 7-6, 6-4 e 6-2. E joga a segunda rodada contra o agora croata Dino Prismic na quarta-feira, ainda sem horário definido, mas no próximo dia 27 de maio, então, João Fonseca fazendo a sua segunda rodada em Roland Garros, um dos 4 principais torneios de tênis do mundo, pessoal.
6: Obrigada, Pedro.
20: Eu que agradeço.
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5: A rodovia Ayrton Senna tem trânsito lento para São Paulo a partir do quilômetro 17 até a passagem pelo 14. Depois melhora um pouquinho, mas segue ainda carregado até o 11 no acesso à Marginal Tietê. E depois o motorista já cai na lentidão da própria Marginal. Quem vai no sentido do Vale do Paraíba pela Ayrton Senna agora, sai da capital, faz caminho tranquilo até a região do Aeroporto Internacional e depois segue bem também por ali. 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
3: Bandeirantes 7:57, Jadir Ramos, muito bom dia.
6: Bom dia, Nelson, Silvânia, bom dia. Todos nossos ouvintes. Mais um dia com temperaturas agradáveis e até amenas aqui em grande parte das áreas do estado de São Paulo. Agora faz entre 14 e 16 graus nas áreas da região metropolitana. E ao longo do dia tem até chance de algumas chuvas fracas aqui na capital e as máximas ficam próximas dos 22 graus. E chove também em alguns pontos da faixa leste, no litoral e no Vale do Paraíba, por conta da atuação ainda de um cavado e de um sistema de baixa pressão aqui na região da Costa Paulista. Mas para os próximos dias ainda tem condição para instabilidades, pelo menos até a quarta-feira. Nelson?
3: Vamos falar de Brasil agora, porque alguns locais também poderão ter chuva, outros mais seco, enfim, traz mais detalhes para a gente.
6: Então, Nelson, no interior do país, ainda com um tempo bastante seco em grande parte das áreas de Brasília, Goiânia e também no interior do país, mas a atenção mesmo fica para o sul, em que tem novas áreas de instabilidade começando a se formar agora entre o período da manhã e a tarde, e aí traz temporais fortes para o sudoeste do Paraná e avançando também áreas do interior de Santa Catarina e no norte do Rio Grande do Sul. Essas instabilidades podem vir fortes, acompanhadas de raios, trovoadas e causar até alguns transtornos pontuais. E aí mais para o restante do país, na região nordeste, também tem atenção para hoje, principalmente para Recife. E no norte ainda tem chance de temporais em Belém, Manaus e também no Amapá. Nelson.
3: Jade, obrigado pelas informações e até amanhã.
6: Até amanhã, um ótimo dia, um beijo.
3: Tchau, outro para você. Termina aqui o Jornal Primeira Hora.
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3: e Silvânia Alves.
7: Diretor responsável João Carlos Saad.
3: Bom dia, Brasil.
7: Bom dia.

0: Olá, bom dia. Seja bem-vindo a mais uma edição do Jornal Gente. Estamos no ar aqui pela Bandeirantes, pela Band News TV, nesta segundona abrindo a semana. Hoje é 25 de maio de 2026, com muita notícia chegando para você aqui no Jornal Gente. Vamos começar falando sobre política, intenção de voto, últimas pesquisas e a corrida eleitoral de 2026. Você acompanhou que houve um aumento pequeno, mas houve, na diferença de intenção de voto entre Lula e Flávio Bolsonaro em um eventual segundo turno. Se ele fosse hoje, segundo os institutos de pesquisa, a diferença entre eles varia de 2, 3, 4 pontos, 5 até, dependendo do instituto, entre as candidaturas. Bem, essa mudança no cenário eleitoral, que aconteceu com uma queda na intenção de voto de Flávio Bolsonaro, depois da divulgação da ligação dele com Daniel Vorcaro, essa ligação e essa mudança no cenário foram os temas do Canal Livre da Band neste final de semana. A cientista política Daisy Sciocari diz que a queda nas intenções de voto de Flávio Bolsonaro era esperada, mas ela alerta o seguinte: Flávio Bolsonaro tem um eleitor fiel que dificilmente mudará de ideia independente do que aconteça ao longo da campanha. Ou seja, essa possibilidade de uma desidratação maior da candidatura de Flávio Bolsonaro não é considerada pela cientista política. Vamos acompanhar.
1: Flávio não ser um nome competitivo, pelo que a gente entende dos estudos do bolsonarismo, é só se o Flávio sangrar muito. O Flávio tem que demonstrar uma fragilidade para o eleitor bolsonarista entender que ele não é mais um nome competitivo. O que a gente tem estudado do eleitor bolsonarista demonstra que ele só não tolera uma fragilidade, e a menos que o Flávio demonstre que está muito perdido no jogo político para esse eleitor não acompanhar o Flávio Bolsonaro.
0: E o interessante é que na migração de votos, a queda de Flávio Bolsonaro não acompanhou alta de Lula. Flávio Bolsonaro perdeu a intenção de voto e esse eleitor que antes votaria em Flávio, hoje, quando é consultado por um instituto de pesquisas, se coloca ali entre os indecisos, não sei, ainda não decidi. O diretor-presidente do Instituto Paraná Pesquisas, Murilo Hidalgo, nosso colunista aqui, também no Jornal Gente, disse que a revelação da ligação entre Flávio Bolsonaro e Daniel Vorcaro aconteceu no momento que já tinha elementos positivos para a candidatura do atual presidente da República, principalmente por causa de projetos feitos nesse ano eleitoral, muitos deles eleitoreiros, mas que acabam rendendo intenção de voto para Lula nas pesquisas. Para Murilo Hidalgo, o desafio de Flávio Bolsonaro agora é descobrir como trazer de volta esses votos que eram dele e que agora foram para a categoria do indecisos.
2: Essa queda, ela é esperada. Faz 10 dias que o candidato Flávio Bolsonaro está sangrando, certo? É muito forte na opinião pública, certo? Não vejo surpresa nenhuma. O que a Deise está questionando, o eleitor bolsonarista, eu te diria que ele perdeu em torno de 6 a 8% de um eleitorado que a gente considera independente, que estava mais para o Flávio do que para o Lula, certo? Ninguém esperava que o Flávio, em algum momento, fosse passar o Lula nas pesquisas como passou. Quando o Flávio foi escolhido o candidato pelo Bolsonaro, houve uma decepção. Todos imaginavam, agora a eleição ficou fácil para o Lula, certo? Aí o Flávio vem, surpreendentemente, e passa o Lula, certo? Então eu te diria que esse eleitorado independente, esse de 6 a 8%, que estava mais com o Flávio, porque o Lula vinha de muitas notícias negativas. Ele vinha desde o carnaval, ele vinha com problemas, veio com muitos problemas, certo? E o que acontece? O Lula começa a melhorar, o governo começa a melhorar. Antes mesmo dessas denúncias contra o Flávio, o Lula já mostrava uma certa recuperação.
0: E o cientista político Fernando Schiller também participou do Canal Livre deste domingo na tela da Band, na Bandeirantes, na Band News TV. Falou que para a campanha de Luiz Inácio Lula da Silva, é interessante ter nesse momento Flávio Bolsonaro como seu principal oponente.
3: Qual é a equação que era realmente perigosa na visão da campanha do governo? A equação era o seguinte: era um candidato do campo da direita, apoiado pelo Bolsonaro, mas capaz de conversar com o centro político.
4: Isso. Né?
3: Conforme a gente colocou aqui, acho que vários colocaram aqui, quem decide a eleição no Brasil é 6% a 8%, está fora desse voto cristalizado. Né? Então, quer dizer, qual era essa equação? Obviamente o Tarcísio preenchia bem, mas eventualmente o Ratinho Júnior podia preencher. Eventualmente até o Zema ou o Caiado, mas já numa situação mais... Bom, mas o fato é o seguinte, tem o grande eleitor desse campo é o Jair Bolsonaro, como diz o Mitre, ele decidiu. Aí entram os fatores estranhos da política. Né? Vamos chamar que são as idiossincrasias, por exemplo.
4: Claro.
3: Né? O Bolsonaro preso, ele quer um nome, então ele quer a sua representação. O Bolsonaro tem essa característica. Então vai o Carlos para Santa Catarina, né? Vai a Michelle em Brasília, quer dizer, um familismo. Então eu quero meu filho, eu quero meu sobrenome. Então...
0: Quer acompanhar esse debate na íntegra? Nas redes sociais da Band, hoje, 11 da noite, na Bandeirantes e na Band News TV. Aliás, por falar em campanha política, daqui a pouquinho, aqui no estúdio multimídia da Bandeirantes, o pré-candidato à presidência da República, Romeu Zema, estará conosco para bater um papo, falar de cenário atual e de propostas também para a campanha eleitoral. Vamos para Brasília agora? O Cláudio Humberto está chegando aqui para dividir com a gente o destaque dele, que também fala de Daniel Vocaro, né, Cláudio? Bom dia para você.
5: Olá, Thaís Freitas, muito bom dia a todos. Olha, na semana passada, o presidente do Banco Central, Gabriel Galípolo, classificou o Banco Master como terceira divisão do sistema financeiro nacional. Mas olha, se o Banco Master e Daniel Vorcaro compunham essa terceira divisão, o dinheiro que o dono desse esse enroladíssimo ex-banqueiro pode ter que devolver segue o padrão FIFA, viu? O montante supera os 60 bilhões de reais num acordo que vem sendo negociado ali ainda com a Procuradoria-Geral da República. A Polícia Federal já desistiu desse acordo. E esse valor, 60 bi, é maior que o orçamento de quase todas as capitais brasileiras. Só perde para o dinheiro que é capaz de gerar a cidade de São Paulo, 137 bilhões, e também Brasília, 74 bilhões de reais. É mais dinheiro, essa grana que o Vorcaro se propõe a devolver, é mais dinheiro que o orçamento de 52 bilhões de reais da cidade do Rio de Janeiro, imagina, e é mais do dobro do orçamento, por exemplo, de Belo Horizonte, que é também uma grande capital de estado aqui no nosso país. Listando as capitais pelo tamanho do orçamento, a delação de Vorcaro mostra um PIB, entre aspas, do banqueiro maior do que a soma das receitas de 14 capitais brasileiras. Só para comparar, o tamanho do dinheiro que está sendo negociado para devolução por Vorcaro corresponde praticamente ao lucro anual do maior banco privado do Brasil e mais da metade do lucro anual da Petrobras em 2025. As investigações continuam descobrindo os negócios milionários, bilhardários de Vorcaro aí no mercado financeiro e não só. Como nesse ramo da safadeza não são os opostos que se atraem, muito pelo contrário, foi descoberto, por exemplo, que o banqueiro é sócio da antiga Odebrecht, que foi estrela do escândalo da Lava Jato, de corrupção dos governos de Lula e Dilma. Eles são sócios, imagine, em quase 600 empreendimentos imobiliários na cidade de São Paulo. Enfim, quanto mais se mexe, como dizia o saudoso Zé Paulo de Andrade, mais se encontra. Agora nós voltamos a São Paulo com Pedro Campos. Muito bom dia, Pedro.
6: Bom dia, Cláudio. Bom dia para quem está nos acompanhando. Vou falar sobre o encontro do presidente Lula com Hugo Mota, presidente da Câmara Federal, para discutir a escala 6x1. Você sabe que esse assunto está em pauta e agora, com a entrada do presidente da República nesse assunto, nós devemos ter a finalização da articulação política para colocar em votação a PEC. Tem um outro projeto de lei também, é um assunto que está dividido lá no Congresso Nacional e talvez a maior irresponsabilidade cometida nos últimos tempos no Brasil. Por que eu digo isso? Porque a produtividade no Brasil não vai bem, vai cair ainda mais. Nós já tínhamos recursos na nossa própria legislação vigente para esta adequação, tanto é que um estudo recente mostra que a média da jornada do brasileiro é de 38 horas semanais, abaixo das 40 horas semanais que se busca, mudando das 44 para as 40 horas semanais esse ponto da nossa legislação, impedindo a escala de 6 dias por trabalho por 1 de descanso, o que vai trazer, no mínimo, um aumento de 10% nas folhas de pagamento dos empregadores do Brasil. O que que o empregador vai fazer? Vai repassar. É óbvio. Quem consegue absorver numa negociação, hoje em dia, esse valor, já adotou uma escala de 40, 41, 42, 39, 38 horas semanais, ou até menos que isso em alguns setores que permitem, a partir da negociação entre os sindicatos. Mas tem muito sindicato que não quer trabalhar, não quer negociar, quer fazer política. E por isso busca este caminho, esta via. Até porque isso dá mais propaganda, né? Para as pessoas no ano eleitoral. Um outro problema que vem depois da inflação é a substituição de cargos com salário maior por cargos com salário menor. Se o empregador vai ter de pagar por novos funcionários, ele vai mandar embora aqueles que ganham mais e vai contratar quem ganha menos. Ou seja, menos salários atraentes nós teremos daqui para frente. A outra consequência é a automação. Os setores que podem vão investir mais pesado em inteligência artificial, vão investir em máquinas para substituir o ser humano. Esse já é um processo natural que vem sendo negociado para que muita gente não perca o emprego, mas isso vai ser acelerado. Então quem vai ser mais prejudicado nessa história toda? O próprio trabalhador que está achando que vai ser beneficiado para ficar um dia a mais em casa. Isso não vai acontecer. Os especialistas com os quais nós conversamos nas relações trabalhistas têm dito que esse é um verdadeiro tiro no pé do país. Vai atacar a produtividade, vai derrubar o PIB, vai derrubar o crescimento em troca de uma medida que está seduzindo parte dos eleitores que vão às urnas no mês de outubro para decidir os próximos governantes do país. Então, é realmente uma irresponsabilidade e eu diria para vocês, será uma irresponsabilidade ainda maior se hoje, desse acordo, o presidente Lula e o presidente da Câmara, Hugo Mota, decidirem que a vigência será imediata. Aí é um desastre total, sem nenhum tipo de previsão do que pode acontecer no curto prazo. Porque se a gente joga a implantação dessa ideia lá para frente, você tem pelo menos um planejamento, você tem algo que pode ser feito para minimizar o impacto imediato. Agora, o presidente Lula está raivoso. Ele está com medo de perder a eleição, ele vê as pesquisas, ele sabe o que está acontecendo e com isso ele está pisando no acelerador. E a Câmara está comprando essa ideia, pelo menos no que a gente viu até agora, não temos uma articulação forte para fazer o enfrentamento necessário nesse tema da escala 6x1. E se vier goela abaixo, com implantação imediata, após essa aprovação, nós não sabemos o que vai ser do Brasil no curto prazo. A Sônia Blota está conosco, direto de Paris, com um destaque internacional na abertura do Jornal Gente. Sônia, bom dia.
4: Tudo bom, Pedro? Um ótimo dia para você, para a Thaís, para o Cláudio, para toda a nossa audiência. E olha só, as autoridades dos Estados Unidos dizem que as tratativas para um acordo de paz duradouro no Oriente Médio avançaram. O secretário de Estado americano, Marco Rubio, afirmou que pode haver um anúncio sobre um acordo fechado ainda nesta segunda-feira. Por outro lado, a diplomacia iraniana fala em progresso nas conversas, mas diz que a assinatura de um acordo não será iminente. Há 3 pontos que ainda precisam de consenso entre as partes. Primeiro, o Irã não quer conversar nesse momento sobre seu programa nuclear, aceita tratativas, mas afirma que essa discussão ficaria para depois. Teerã também não abre mão dos 400 quilos de urânio enriquecido a 60%, nível próximo ao necessário para a fabricação de artefatos nucleares. O segundo ponto é exatamente sobre o controle e o pedágio no Estreito de Hormuz, que o Irã reivindica. E, por fim, a questão do Líbano. O regime dos ayatolás quer que Israel pare imediatamente de atacar território libanês e o Hezbollah, que é a milícia xiita apoiada pelo Irã. Já os Estados Unidos e Israel não aceitam que o Irã mantenha o programa nuclear. E sobre Hormuz, as águas são internacionais e, segundo o direito internacional, a navegação deve ser livre. ao risco de Teerã controlar um ponto nevrálgico da economia mundial, por onde passam 20% do petróleo global. Além disso, isso poderia abrir um precedente para que outros países reivindiquem controle sobre rotas internacionais. Em relação ao Líbano, o governo de Benjamin Netanyahu alega direito de defesa e não aceita o Hezbollah armado. E com isso, civis seguem pagando o preço, com 3 mil mortos e 1 milhão e 200 mil deslocados. Hoje, os mercados internacionais amanheceram otimistas, as bolsas sobem, o preço do petróleo caiu para abaixo de 100 dólares o barril. Só não se sabe se esse otimismo será de fato duradouro. Bem, o mundo aguarda esse desfecho com ansiedade e uma coisa é clara. Os Estados Unidos e Israel iniciaram os ataques em 28 de fevereiro e Donald Trump disse que o conflito duraria no máximo um mês. Hoje, estamos há quase 3 meses acompanhando essa situação. É o dia 87 da guerra. O regime iraniano mostra uma grande capacidade de resistência que foi subestimada por quem acreditava que haveria uma queda rápida dos ayatolás. A aposta de Teerã na guerra econômica, atacando países do Golfo e ameaçando fechar Hormuz, está se mostrando eficaz. O mundo todo, inclusive a população americana, está sentindo isso no bolso e pressiona por um fim rápido para o conflito. Então fica a pergunta: valeu a pena iniciar esses ataques? Os Estados Unidos não conseguiriam mais concessões do Irã se tivessem negociado em vez de atacar? Até então, o governo do Irã não sabia como reagiria diante de ataques intensos dos exércitos americano e israelense. Hoje, há uma sensação em Teerã de que o país pode resistir por muito tempo e de que não precisa atender a tantas exigências do Ocidente. Enfim, nesse momento, a guerra parece ter criado mais resistência do que rendição. Mas o Jornal Gente está só começando, né, Pedro e Thaís?
6: É isso aí, no próximo bloco tem mais notícias chegando e daqui a pouquinho tem entrevista com o pré-candidato à presidência da República, Romeu Zema, aqui no estúdio da Bandeirantes. Continue ligado.
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4: Detalhe do trânsito agora pela Marginal Pinheiros, que tem lentidão no sentido de Interlagos, pela pista expressa entre o Cebolão e a Avenida Alexandre Mackenzie, na lateral, a partir da Alexandre Mackenzie até a Ponte do Jaguaré. Passa com trânsito intenso ali pela Raia da USP, mas andando, e depois tem lentidão ali na altura do Jockey Club até a Ponte de Torres, e para Castelo Branco vai bem. 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
5: 8 horas e 19 minutos, a audiência do Jornal Gente ajuda, né, a construir aqui o programa e trazer para nós alguns dados. Eu acabei de falar sobre a situação da escala 6x1, estamos contando com os conhecimentos do professor José Pastore, que sempre está conosco, quando possível, aqui falando das relações de trabalho. Ele me passa um dado muito interessante para esse debate, viu, Thaís, Cláudio, Sônia, quem está nos acompanhando. São 37 mil sindicatos no Brasil. 81% desses sindicatos, de alguma forma, tenta uma negociação entre...
6: 37 mil?
5: 37 mil sindicatos. E aí eles tentam, de alguma forma, uma negociação. São sindicatos patronais, são sindicatos representantes de categoria, e eles tentam um ajuste. Então, 81% está em negociação. Você vê que é uma parte pequena que não está em negociação, que não quer, de alguma forma, assumir esse debate e tentar... pela própria legislação, achar uma solução para essa questão da jornada de trabalho.
6: Pedro, tenha certeza que nada disso estaria acontecendo não estivéssemos em ano eleitoral. Olha, a gente vai agora para Porto Alegre, para a Rádio Bandeirantes de Porto Alegre. O Guilherme Macalossi, jornalista, apresentador do Jornal Gente em Porto Alegre, está aqui conosco para falar de uma história. O Macalossi já trouxe isso aqui outras vezes, mas cada vez mais os detalhes chamam a atenção. Um dos maiores, talvez o maior investimento da história do Rio Grande do Sul está em risco e o Macalossi vai contar para a gente por quê. Bom dia, Macalossi.
7: Bom dia, Thaís. Bom dia, Pedro, Cláudio e Sônia, os nossos telespectadores e ouvintes. Na última sexta-feira, Thaís, nós conversamos no Jornal Gente aqui do Rio Grande do Sul, eu, Osiris Marins e Sérgio Stock, com o Antônio Lacerda, que é o diretor-geral da CMPC Brasil. A CMPC é uma gigante chilena que atua na área da celulose e outros braços que também estão associados aí com tecnologias sustentáveis. Em 2024, a CMPC anunciou um investimento de 27 bilhões de reais no Rio Grande do Sul. Investimento que pode resultar aí na criação de 12 mil empregos diretos, que sem sombra de dúvidas, colocaria o Estado num outro patamar de desenvolvimento. E desde então ela vem cumprindo rigorosamente todas as etapas dos processos de licenciamento e acompanhamento através dos órgãos públicos das três esferas, municipais, estaduais e federais. É importante ressaltar, há um alinhamento político aqui, não existem divergências muito grandes em relação à necessidade desses investimentos se concretizarem no Estado. Há um alinhamento político nacional, estadual e municipal em relação a isso. Entretanto, o Ministério Público Federal, né, na cidade de Barra do Ribeiro, vem atuando de maneira a criar obstáculos, porque vem fazendo uma aplicação extensiva de algumas das normas existentes no Brasil, principalmente em relação à questão indígena. E o Antônio Lacerda, nessa entrevista que nos concedeu, ele disse que se nós não tivermos uma decisão favorável até setembro ou outubro, o projeto acaba. Vamos rodar o áudio.
8: Qual é o tempo que a CMPC tem para decidir sobre tudo isso? O investimento está comprometido? E se estiver comprometido, em quanto tempo tem uma decisão? Porque os acionistas estão, evidentemente, esperando, né, que avance o projeto aqui no Rio Grande do Sul.
9: Nós temos uma ação civil pública que foi ingressada pelo Ministério Público Federal aqui do Rio Grande do Sul. Está na Justiça Federal aqui do Rio Grande do Sul sendo avaliada. As partes foram chamadas a se pronunciar. Se nós não tivermos uma decisão a respeito do projeto, favorável a respeito da continuidade do projeto, até setembro, outubro, o projeto acaba.
8: A empresa já olha para outros lugares do Brasil ou do mundo?
9: A gente já está olhando para outros países.
8: Outros países.
10: Já estão olhando.
9: É, porque tem que olhar, porque se prevalece a tese do Ministério Público Federal, o que vai ser aplicado aqui vai ser aplicado em outros estados, então a gente tem que sair do país.
7: Essas as manifestações dele em relação ao prazo, isso porque houve, como mencionou o Antônio Lacerda, o ingresso de uma ação civil pública movida pelo Ministério Público Federal. Havia, né, receio em relação a essa judicialização, porque a judicialização faz perder de vista qualquer possibilidade de acordo. E ele foi questionado também sobre, já que havia mencionado a possibilidade de encerrar o projeto no Brasil, para onde ele estava olhando, quais eram as alternativas da CMPC. O Antônio Lacerda mencionou Argentina e Paraguai. Vamos rodar.
8: Viabilizando esse aumento da produção, a operação que está hoje no Rio Grande do Sul fica sob risco também?
9: Não, a operação que temos hoje não está sob risco. Deixar isso bem claro, a operação não está sob risco. Uma operação que funciona super bem.
10: Já é consolidada.
9: Já é consolidada. A CMPC entrou no Rio Grande do Sul no ano de 2009. Desde então, nós já investimos 25 bilhões de reais aqui no Rio Grande do Sul na modernização, na expansão da fábrica. E não existe a possibilidade da não continuidade da empresa aqui em Guaíba, isso posso assegurar para vocês.
10: A ampliação do leque pressupõe indenizar todas as outras comunidades também?
9: Nem sabe, Osíris, o que pressupõe isso. Isso aí é uma caixa de Pandora, isso aí. Isso é uma loucura. Se abrir isso aí primeiro, é inviável a sua realização, né? Você não tem como realizar isso. Porque pela OIT 169, quem realiza isso é o governo. Quem faz essa consulta livre, prévia e informada é o próprio governo. O governo não tem nem recurso para fazer algo desse tamanho. Vai demorar anos para ser feito. Anos. E se tiver poder de veto, então acabou.
10: Esse é o momento do licenciamento ambiental, né?
9: É isso mesmo.
10: No processo de investimento.
9: É.
10: Né?
8: Para quais países a empresa está olhando?
9: Os países vizinhos, né? Argentina e Paraguai, principalmente Paraguai, que está muito atrativo.
8: As legislações são mais fáceis lá?
9: Eu diria que elas são mais claras. Aqui o tema principal aqui é a insegurança jurídica que esse caso traz. É um dos exemplos mais clássicos que nós temos na atualidade da insegurança jurídica para novos empreendimentos no Brasil. Esse vai virar um estudo de caso, inclusive, nas universidades.
7: Tá aí as declarações, então, de Antônio Lacerda, que é o diretor-geral da CMPC Brasil. Apenas para explicar para os nossos telespectadores, existem duas questões aqui. A primeira em relação à fábrica da CMPC, que já está instalada em Guaíba. É a primeira parte da resposta dele. Ele disse que esses movimentos do Ministério Público Federal não afetam a permanência desse investimento que já está concretizado no Estado, mas podem espantar o outro, que é o de 27 bilhões, esse chamado Projeto Natureza. E aqui ele fala sobre a insegurança jurídica, porque isso seria uma sinalização, eu já mencionei isso aqui no Jornal Gente, uma sinalização para outros muitos investidores, de que alocar os recursos no Brasil pode representar um risco em potencial, de que não há previsibilidade de que eles se concretizem, o que obviamente torna o país menos atrativo na contramão do que se espera de uma economia dinâmica, Thaís, Pedro, Sônia e Cláudio.
6: Esse é o Guilherme Macalossi falando direto de Porto Alegre, contando esse caso que acho que se a gente falar para alguém que está observando a gente de fora, Pedro, ninguém acredita, né? Como é que se corre o risco de se perder um investimento dessa magnitude por questões como essas que são relatadas agora pelo Guilherme Macalossi. Cláudio Humberto, como é que você está vendo essa situação, Cláudio?
11: Olha, assim, absolutamente perplexo, né? Nós ficamos com notícias dessa natureza que no Brasil são muito frequentes, né? É aquilo que o ministro, ex-ministro Aldo Rebelo, nosso colunista, disse aqui na semana passada. O Brasil é um país interditado. É um país interditado por pessoas desqualificadas, ignorantes, que não entendem do que estão fazendo e pessoas que acabam se utilizando do poder que têm, né? Ainda que seja limitado, mas do poder que tem em funções públicas, de praticar o mal, né? No sentido de prejudicar o país. São pessoas que tomam decisões lacradoras, não com base na legislação, não com base nos cuidados que se deve ter com o interesse nacional. Um país que recusa, que rejeita, que recebe com má vontade investimentos da ordem de 27 bilhões de reais, como é o caso dessa empresa chilena, isso é um escândalo. Isso só vai acabar quando, afinal de contas, tiver alguém, aqueles juízes de Berlim, que possam eventualmente aplicar a punição adequada a esse tipo de gente, né? Não é só o caso dessa empresa no Rio Grande do Sul, essa empresa chilena. Nós discutimos, vimos discutindo aqui seguidamente a questão da Ferrogrão, a questão do marco temporal das terras indígenas e tantas outras iniciativas que são feitas em conspiração clara contra o desenvolvimento do país. É um país interditado por gente desqualificada, ignorante, que acaba misturando os seus interesses político-ideológicos com o próprio trabalho, exercendo o poderzinho que tem exatamente para inviabilizar o nosso país. É uma vergonha que isso continue acontecendo no Brasil.
5: Cláudio, no próximo bloco nós vamos receber aqui no estúdio o pré-candidato à presidência da República pelo Partido Novo, Romeu Zema, para conversar conosco com a nossa audiência. Instantes.
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4: Pela Avenida Interlagos, tem lentidão no sentido do centro, na altura do cruzamento com as Nações Unidas e depois da Antônio Gonçalves Viana, ali no shopping, até a João Peixoto Viegas. Tem lentidão também entre a Rua José Neves e a Praça Ministro Pedro Chaves. E para quem vai no sentido do bairro, a condição de trânsito é boa. 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
6: Agora 8h32, estamos aqui de volta com o Jornal Gente, recebendo no nosso estúdio multimídia o ex-governador de Minas Gerais, pré-candidato à presidência da República pelo Partido Novo, Romeu Zema, que a partir de agora vai conversar aqui com quem acompanha o Jornal Gente na Bandeirantes e na Band News TV. Governador, muito obrigada por ter vindo, tá aqui presencialmente, conhecendo a nossa nova casa aqui, o novo estúdio multimídia da Bandeirantes.
14: Bom dia, Thaís. Bom dia, Pedro. Um prazer estar aqui com vocês e com toda a audiência que nos acompanha.
6: Muito obrigada. A gente vai ter tempo aqui, governador, para falar de proposta, projeto. A gente quer ter essa discussão e é o compromisso do Grupo Bandeirantes levar a cabo aquilo que de fato interessa. Mas no mundo político não se fala de outra coisa a não ser o desgaste da candidatura de Flávio Bolsonaro depois da revelação da ligação dele com Daniel Vorcaro. O senhor fez, logo na sequência dessa divulgação, uma crítica muito dura a Flávio Bolsonaro e isso teria gerado um mal-estar, inclusive, no partido do senhor. Queria agora que o senhor contasse para a gente aqui, para todo mundo que nos acompanha, como só vê esse episódio e se a partir de agora aquela possibilidade que era aventada por alguns analistas de ser vice de Flávio Bolsonaro não existe mais?
15: Bom, Thaís, realmente eu fiz essa crítica e a mantenho porque, para mim, causou uma indignação muito grande. Nós, Partido Novo, fizemos alianças com o PL no Rio Grande do Sul, Santa Catarina, Paraná, Goiás e pode ser que outras alianças saiam em outros estados. E nos foi assegurado que não havia esse tipo de envolvimento do pré-candidato com um banqueiro bandido. Então nós fomos surpreendidos, então uma decepção muito grande. E, na minha opinião, ele deve explicações. Não ficou claro para mim, pelo menos. E o Partido Novo tem como bandeira transparência e combate total à corrupção. Quem acompanha os nossos parlamentares em Brasília sabe muito bem disso. Mas, para mim, o que prevalece é essa bandeira do partido, esses valores, esses princípios. E vou estar levando a minha pré-candidatura e candidatura até o final. Acredito muito que aquilo que nós fizemos em Minas e deu resultado é possível fazer no Brasil. Em Minas, eu quero lembrar aqui, esse ano o PT não disputa o governo do estado. Não disputou em 2022. Lá em Minas, nós definitivamente enterramos o PT. A comparação foi tão gritante, tão grande do meu governo com relação ao PT, que eles têm até receio de lançar candidato. E o que eu quero para o Brasil é exatamente isso, enterrar o PT. E é com gente competente, com credibilidade, que nós vamos fazer essa mudança.
6: Só antes de passar a bola para o Cláudio Humberto, governador, a possibilidade que era aventada de o senhor ser vice de Flávio Bolsonaro não existe mais?
15: Não, Thaís, essa possibilidade foi só cogitada, nunca houve um convite formal.

0: No seu partido. Já não é um partido muito grande, né? Ainda mais dividido, fica. Isso dificulta muito as coisas para quem é um candidato majoritário com a missão tão difícil quanto a do senhor.
1: Bom dia, Cláudio. Bom, Cláudio, eu encarei com muita naturalidade. Eu sei que os pré-candidatos, candidatos que estão lá na linha de frente, muitas vezes são pressionados por questões eleitoreiras, né? Algumas pessoas que se atêm a determinadas pessoas, independentemente do que elas cometem. Eu sempre digo que eu não idolatro ninguém, para mim só existe Deus no céu. E nós sabemos que aqui na Terra tem muita gente que idolatra humanos. Eu sou totalmente contrário a isso. Todos nós humanos somos falíveis. E esses pré-candidatos vêm sofrendo pressões, porque muitas vezes estão ali inseridos, né, num mundo de direita, em que principalmente quem os rodeia são bolsonaristas. Vale lembrar que eu tenho respeito pelo Bolsonaro, contribuí muito no segundo turno em 2022 na campanha dele, mas eu não posso ficar calado com relação a alguém que se envolve com um banqueiro bandido. Então eu tenho deixado muito claro isso para eles. Eu vou continuar totalmente questionando, tendo essa mesma posição, porque é o maior criminoso da história financeira do Brasil. Alguém que se aproximou daquele senhor, principalmente depois de saber o que ele já estava fazendo, é alguém que merece ser visto com toda a reserva.
2: Estamos recebendo Pedro aqui no estúdio da Bandeirantes, o pré-candidato Romeu Zema. Eu queria ir para as propostas, saber o que, que o senhor tem a apresentar a respeito do capítulo da segurança pública, que é tão caro aos brasileiros. Qual será a prioridade de Romeu Zema, se for presidente da República, logo nos primeiros dias? É a redução da maioridade penal? É mudança na legislação? É um fortalecimento do investimento de recursos para os estados comprarem viaturas, valorizarem os policiais? O que, que deve ser a prioridade na visão do senhor, candidato?
1: É isso mesmo, você até já me ajudou aqui. Redução da maioridade penal e uma revisão da legislação. Eu quero que o custo do crime aumente muito no Brasil. Em Belo Horizonte, eu tive acesso a um histórico de um rapaz novo que tem 88 ocorrências de furto e roubo de celulares. Está solto. Deve estar roubando mais um hoje, vai ficar detido uma noite e amanhã na audiência de custódia vai ser liberado. Enquanto nós tivermos esse tipo de procedimento no Brasil, o custo do crime continua compensando. Nós vamos ter o nosso celular roubado, furtado. E eu tive a oportunidade, ano passado, de ir conhecer pessoalmente a maior e bem-sucedida experiência da humanidade em redução de homicídios. Fui a El Salvador, onde a taxa de homicídio foi reduzida em 99%. Parece mentira, mas eu vou repetir aqui. 99% no espaço de 4 anos. E o que eles fizeram lá é o que o Brasil precisa fazer. Se alguém pertence a uma facção, a uma organização criminosa, está automaticamente enquadrado como terrorista. E se alguém é terrorista, no mínimo uma pena de 25 anos sem direito a nenhum tipo de benefício. Quando o custo do crime aumenta, a criminalidade diminui. Tem muita gente falando que lá não se respeitou direitos humanos, etc. Mas o que eu vi lá foi um povo muito mais feliz. Conversei com dezenas de pessoas, pobres, a grande maioria, morando em comunidades e todos endossando, todos aprovando essas mudanças. O turismo bombando, antes os hotéis vazios, agora lotados, e 300 mil salvadorenhos que moravam em outros países já voltaram para El Salvador, porque sabem que lá hoje é um país seguro. Então é isso que nós precisamos fazer aqui no Brasil, dar uma revisada boa na legislação penal, e eu ainda quero que os estados possam ter autonomia

0: de colocar alguns agravantes. Aquilo que está na legislação federal, que seja o piso de mínima. Se qualquer estado quiser fazer algo a mais, encarecer o custo do crime, nós vamos dar esse trabalho, essa análise para as assembleias legislativas, como já funciona em muitos locais do mundo. É, quando você tem comparação, fica até bom para poder ver o que está dando mais certo ou não.
1: Agora, tem um adversário seu que tem o que mostrar, né? Ronaldo Caiado conseguiu derrubar os índices criminais lá em Goiânia. Como é que está em Minas Gerais? O senhor tem alguma ideia para apresentar ao eleitor, pela sua experiência de quase 8 anos à frente do governo de Minas, nessa área da segurança pública?
0: Sim, Pedro. Em Minas Gerais, durante a minha gestão, todos os indicadores de criminalidade reduziram. Nós tivemos um avanço muito expressivo. Eu gosto muito de citar o caso de assaltos e explosões a agências e caixas bancários. Esse tipo de crime em Minas reduziu 98%. Por quê? Porque hoje nós temos uma polícia que responde com muito mais rapidez. Inclusive os jatos que antes eram de uso privativo do governador e da turminha dele, tão logo eu assumi, ficaram disponíveis para as forças de segurança e para a saúde. Então, é uma resposta muito mais rápida. Não houve invasão de terra também durante a minha gestão. Ou seja, Minas é um estado bem mais seguro hoje do que era 8 anos atrás. E um detalhe que também exemplifica isso. Minas sempre foi considerado um estado de emigrantes, mineiros que iam para o Rio, para São Paulo, para o Centro-Oeste. Na minha gestão, o IBGE mostrou que inverteu esse fluxo e as pessoas vão para onde tem segurança e onde tem oportunidade.
2: Nós estamos conversando com o Romeu Zema, pré-candidato à presidência da República pelo Partido Novo. Governador, muito bom dia para o senhor, é a Sônia aqui. Eu gostaria de falar sobre Supremo Tribunal Federal. O senhor subiu o tom das críticas ao STF e hoje nós temos no Brasil uma grande desarmonia entre os poderes. Eu gostaria de saber do senhor como chegamos nesse ponto e se o senhor for eleito, como o seu governo faria uma pacificação institucional?
0: Bom dia, Sônia. Sônia, eu acho que essa indignação minha é de todos os brasileiros. A esposa de um ministro fazer um contrato de 129 milhões, o outro ministro ter lá uma transação acionária extremamente suspeita, os ministros estarem utilizando os jatinhos do banqueiro bandido. Então, isso é coisa de país eco e não de país sério. E eu julgava que o Brasil estivesse numa situação de maior seriedade. Vou continuar criticando, tenho sido tipo chantageado, mas eu não tenho rabo preso, tenho dito que minha vida já foi toda investigada. Se alguma coisa tivesse de ser encontrada, já teria. Foi só trabalhar e pagar impostos desde que eu me entendo por gente. E o Supremo sempre foi um porto seguro no passado. Mais de 15 anos para cá, 20 anos, mudou muito. Hoje o Supremo, em vez de ser aquela instituição moderadora que apaga os incêndios, se transformou num incendiário. Um bombeiro que vai e coloca gasolina. E o que nós precisamos é de um presidente com credibilidade. Um presidente que assente lá na cadeira, na poltrona dele no Palácio do Planalto e não fique exposto a chantagens, como tem acontecido recentemente na história do Brasil. No dia que nós tivermos gente lá com credibilidade, sem ter o rabo preso, eu tenho absoluta convicção que nós teremos avanços. E alguém aberto ao diálogo, alguém que também tenha competência, preparo. Então, é uma série de fatores, mas eu sou muito confiante que agora, em outubro, nós teremos essa resposta. O Brasil tem amadurecido em termos de democracia, o eleitor está cada vez mais crítico, observando tudo que tem acontecido. Se em 2018 foi a eleição da antipolítica, Esse ano nós teremos a eleição da indignação. Vamos aguardar e ver as mudanças.
3: Governador, emendando na pergunta da Sônia, recentemente o ministro Gilmar Mendes chegou a pedir a inclusão do seu nome no inquérito das fake news, tão contestado e que corre há tantos anos no Supremo Tribunal Federal. Depois disso, governador, aconteceu alguma coisa? Isso caminhou? Só chegou a conversar com o ministro Gilmar Mendes depois disso?
0: Não, eu estive com o ministro somente enquanto governador para tratar questões da dívida de Minas e eu fiquei muito surpreso quando ele se manifestou que por ter decidido a favor do Estado de Minas que eu teria uma dívida com ele, né? Isso eu acho que demonstra claramente como ele pensa de uma maneira distorcida. Juiz é remunerado para decidir a favor ou contra, né? A decisão dele aí depende, na minha opinião, é da lei, é da Constituição, e não para ficar com débito ou com crédito com relação a alguém. Mas eu estou muito tranquilo, essa ação está lá, vou fazer a defesa e, como eu disse, eu não tenho rabo preso e vou continuar criticando e questionando aquilo que está errado. E todo brasileiro sabe que está errado. Nenhum escritório de advocacia do Brasil, por maior que seja, jamais teve um contrato igual àquele da esposa do ministro. Então é algo que está todos os dias como uma pedra no nosso sapato. E o Brasil vai dar a resposta. Em outubro, o ano que vem, eu tenho certeza que esses ministros serão insustentáveis lá no Supremo Tribunal Federal.
4: Governador, o senhor tem dito também que a prioridade, a sua prioridade, a prioridade da oposição deve ser derrotar o PT, derrotar o atual presidente da República, né? E ele não para de dar motivos de críticas, né? Como numa recente intervenção em que ele fala de um projeto meio confuso de recuperar celulares roubados. Parece que isso não passa necessariamente pela punição do ladrão, enfim, e o presidente fica produzindo, enfim, fatos, né, que estão ali na alça de mira da oposição. Eu queria que o senhor falasse um pouco sobre isso, até porque o presidente da República tem lá, né, conhecidas ligações com o Vorkário, Daniel Vorkário também, né, andou se reunindo com o banqueiro bandido, como o senhor se refere a ele, também no caso mais recente, né, da prisão de uma das influenciadoras que apoiavam o governo, apoiam o governo Lula, ligada ao PCC, e a gente conhece a dificuldade que o atual governo tem de classificar essas organizações criminosas, essas facções como terroristas, como o senhor defende, que sejam classificadas. Enfim, eu queria que o senhor fizesse aqui um balanço ou uma prévia do que se deve esperar do Partido Novo nesse trabalho de oposição ao atual governo.
0: Cláudio, nós estamos acompanhando muito atentos. O presidente esse ano está, vamos dizer, extremamente eficiente com a pauta populista, né? A taxa das blusinhas, gratuidade no transporte público, esse refinanciamento de dívidas, escala 6x1, mas nada que efetivamente mude a vida do brasileiro. O brasileiro hoje está super endividado devido à taxa de juros elevadíssima que é causada pela gastança do Lula e do PT. Não sei se o presidente já trabalhou na vida, mas eu que trabalhei no varejo sei que 80% dos brasileiros, na hora de comprar um celular, uma moto, um carro, qualquer bem de maior valor, faz isso de maneira parcelada, financiada. E quando as taxas de juros estão tão altas como a atual, a prestação vai lá para cima. E isso compromete, isso faz com que a renda do brasileiro fique menor, porque a prestação de tudo que ele compra parcelado fica mais caro, inclusive cartão de crédito também. E esse é o motivo do endividamento estar lá em cima. E aí o presidente, em vez de reduzir a taxa de juros, em vez de adotar medidas para nós termos uma economia mais dinâmica, que cresça, que aumente a renda, fica tratando dos sintomas, que é o endividamento, que pode até reduzir um pouco com esse mecanismo agora, esqueci o nome, como que chama esse...
3: Desenrola?
0: O desenrola, né? Vai ter o desenrola 1, 2, 3, 5, 20, 30... Só o que nós precisamos é que o brasileiro venha a ter uma renda digna para poder pagar os seus compromissos e não ficar vivendo eternamente de desenrola e também de auxílios governamentais, que é o que tem acontecido. Esse programa do presidente Lula é de perpetuação da miséria no país, porque assim ele consegue sempre estar dando alguma esmola e achando que vai ter algum reconhecimento. Mas depois de 20 anos, o brasileiro já está aí cansado e vendo que isso não melhorou a vida dele.
1: Governador, voltando aqui à questão das propostas, nós temos um dado preocupante para o próximo presidente da República, seja o senhor ou seja lá quem vença a eleição. Dívida pública foi a 80% do PIB. Problema fiscal do Brasil é um problema gravíssimo. A imprensa, aos articulistas, têm falado muito pouco a respeito dessa bomba que está prestes a explodir a partir do ano que vem. Como que o senhor trataria esse problema? Existe aí uma solução mágica para reverter esse dano ou nós vamos conviver com tempos difíceis para conseguir arrumar a casa?
0: Existe solução, sim. Eu falo que nós já tivemos o teto de gastos e vamos precisar fazer algo semelhante. Tanto é que o meu plano chama plano implacável. O que nós vamos precisar fazer é poupar, reduzir gastos, privatizar, não roubar para poder prosperar. E vamos precisar de uma nova reforma da Previdência, vamos precisar de uma reforma administrativa, combater fraudes e mau uso dos recursos dos programas sociais. Na hora que um governo sério, com credibilidade, adotar essas medidas, eu tenho certeza que no espaço inferior a um ano, a taxa de juros cai para menos da metade. Hoje o Brasil tem uma dívida de 10 trilhões. Pagando 14,5% sobre 10 trilhões, nós estamos falando em 1 trilhão 450 bilhões por ano só de juros. Se isso cair pela metade, nós já estamos falando de uma economia de 700 bilhões de reais. E é plenamente factível com um governo que tem essa postura de responsabilidade fiscal e também credibilidade. Estou muito confiante que o Brasil é ainda o país do futuro, mas não nas mãos de quem está hoje.
1: Hoje nós temos aposentadoria para 62 anos no mínimo para as mulheres, 65 para os homens. O senhor já tem uma conta de quanto precisa aumentar essa idade, governador?
0: Nós vamos seguir, e eu gostaria muito que essa contribuição para a Previdência tivesse uma mudança automática a cada 3, 4 anos, de acordo com o aumento da expectativa de vida, para não ficar algo que fique tomando tempo do Congresso, um eterno debate. Se a expectativa de vida cresceu 4 meses, que a contribuição para a Previdência seja acrescida de 4 meses. É a coisa mais lógica que existe. Aqui no Brasil parece que nós não gostamos de fazer a solução definitiva. É sempre a solução que só atende o hoje e daqui um ano, 5, você precisa novamente estar refazendo.
2: Governador, ainda nesse tema das propostas, o senhor defende um forte plano de privatização, inclusive Petrobras e Banco do Brasil. Na opinião do senhor, o brasileiro está pronto para aceitar essa agenda?
0: Está sim. Eu falo sempre que é preciso ter foco. O governo federal já tem uma tarefa gigantesca para estar fazendo na área da saúde, da educação, da segurança pública, relações internacionais e ainda vai querer administrar empresa, que o setor privado faz muito melhor. E em Minas Gerais, como eu estive do outro lado do balcão, eu vi como as empresas estatais eram ineficientes. Tanto é que no meu governo elas quadruplicaram de valor, aquelas listadas em Bolsa de Valor, Copasa e CEMIG. E eu tenho certeza que todas as estatais brasileiras hoje são subadministradas, têm muito valor a agregar. E se o governo falar, não, isso aqui dá muito resultado, que ele continue até sócio, recebendo dividendos, mas não mandando e desmandando dentro das empresas e fazendo politicagem, como sempre ocorre, e corroendo o valor desse patrimônio público que é tão importante.
3: Governador Romeu Zema, pré-candidato à presidência da República pelo Partido Novo, está aqui no nosso estúdio. A gente está chegando no finzinho do nosso tempo, governador, mas queria perguntar para o senhor o seguinte. A gente viu nas últimas pesquisas de intenção de voto uma queda de Flávio Bolsonaro, mas esse voto de Flávio Bolsonaro, do eleitor que está em dúvida agora, não migrou para a candidatura do senhor, nem para a candidatura de Ronaldo Caiado. Por que que o senhor acha que acontece isso? E qual que é a sua estratégia para se tornar mais conhecido e ter uma condição de disputa para chegar no segundo turno?
0: Thaís, eu gosto sempre de citar, eu sei que cada eleição é uma, mas em 2018 eu fiquei em quarto, terceiro lugar, 99% da pré-campanha e campanha. O brasileiro só vai se sintonizar, só vai avaliar quem são os candidatos à presidência na véspera da eleição. Hoje está todo mundo correndo atrás do seu emprego para pagar a dívida. Nem Copa do Mundo brasileiro sintonizou ainda, que já está aí. O que dizer, então, de eleição? Então, lá na frente, o meu nome já vai estar mais conhecido. Eu tenho percorrido o Brasil. Já fui a 5 estados, quero ir em todos eles, levar as minhas propostas, mostrar aquilo que nós temos de diferente. E na hora de decidir, o brasileiro vai ver que existe aí um candidato que é empreendedor, que é diferente, que sempre foi pagador de impostos e não recebedor de impostos, e que tirou o Titanic do fundo do mar, lá no caso de Minas Gerais. Peguei um estado arruinado pelo PT e entreguei para o meu sucessor, o Matheus Simões, um estado com as contas em dia e com o maior canteiro de obras da história de Minas Gerais. Então, já mostrei que o que eu tenho não é só proposta, são entregas reais.
1: Governador, só para finalizar, tem um assunto também que é incômodo para o senhor, que é uma doação do Daniel Vorcaro, né, do Banco Master, né, para a campanha do senhor em 2022. Como que o senhor tem lidado com esse assunto? Não é um pouco incoerente o senhor criticar quem teve relação com ele, se recebeu dinheiro para a sua última campanha?
0: Primeiro é preciso frisar, ele não doou para a minha campanha, ele doou para o Partido Novo, e não foi ele, foi alguém da família dele que fez essa doação. Isso em 2022, nós estamos falando que foi há 4 anos atrás, ninguém ainda sabia que existia no Brasil um banqueiro bandido que iria causar tantos danos. E é postura do Partido Novo nunca receber uma doação para poder fazer alguma coisa. E naquele ano nós recebemos doações de milhares de pessoas. E pelo que eu sei, essa doação dele ou de alguém da família dele foi para todos os partidos e para muitos candidatos. Comigo, eu nunca tive contato com ele, apesar de morar na mesma cidade. E ele, como eu disse, fez a doação de livre e espontânea vontade, não porque o partido ia fazer alguma coisa por ele. É uma pessoa com a qual eu nunca tive contato e até agradeço a Deus por isso. Inclusive, ele nunca me procurou. Eu sempre digo que a assombração sabe para quem aparecer. Então, é algo que todos têm conhecimento, foi declarado, não temos nada a esconder. Agora, diferente do que aconteceu em outros lugares, onde ele fez contratos, às vezes até de maneira legal, mas em troca teve algum favor, algum favorecimento.
3: Governador Romeu Zema, obrigado, hein, governador, por ter vindo aqui ao estúdio da Bandeirantes participar conosco dessa conversa. Até uma próxima, boa campanha para o senhor. Vai gastar sola de sapato a partir de agora, né?
0: Exatamente. Estamos aí nessa grande maratona, tenho certeza que em outubro o brasileiro vai decidir muito bem se quer continuar com os intocáveis ou se quer, lá em Brasília, os brasileiros de bem. Bom dia.
1: Obrigado, governador, que vai voltar, claro, aqui ao debate, né, na Bandeirantes. Estaremos acompanhando esse assunto da eleição, como manda a tradição, até o mês de outubro. Jornal Gente volta na sequência com mais destaques do dia.
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8: Pela rodovia Raposo Tavares, agora quem vai no sentido da capital paulista enfrenta trânsito lento entre o quilômetro 20 e o 19, ali na região do Rodoanel, mas depois tem um blocão entre o 17 na Escola Politécnica até a altura do 12, e depois tem lentidão do 11 ao 10 na chegada à Rua Sapetuba, no Butantã, e para o interior vai bem. 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
1: Nove horas e três minutos da manhã, ao vivo aqui na Bandeirantes, no Jornal Gente. Hoje um dia de entrevistas importantes. Estamos recebendo em nosso estúdio o Procurador-Geral de Justiça do Ministério Público de São Paulo, Dr. Paulo Sérgio Oliveira e Costa, que recentemente foi reconduzido ao cargo, aliás, numa iniciativa, eleição histórica, né? Sem concorrentes praticamente. O Ministério Público tem uma briga de grupos políticos desde os anos 80, pelo menos. E, pela primeira vez, não houve ali candidatos fortes de oposição. Houve um candidato de oposição que teve poucos votos e, logo depois, o procurador foi reconduzido ao cargo por uma decisão do governador do estado de São Paulo, como manda a legislação. Doutor Paulo, seja bem-vindo aqui ao estúdio da Bandeirantes. Bom dia.
9: Muito obrigado a todos.
2: Bom dia.
9: Aos ouvintes da Bandeirantes. De fato, foi uma eleição onde nós tivemos quase 75% dos votos, eleição histórica para o cargo de procurador-geral, que na verdade foi o reconhecimento de um trabalho coletivo, né? Um trabalho onde nós fizemos com que o Ministério Público atuasse com uma força muito grande na centralidade da vítima, né? Trazendo a vítima para o centro do processo, que na verdade é a pessoa mais importante e é para isso que nós atuamos.
1: Vamos falar sobre o grande caso do momento, né? Deolane Bezerra, investigada pelo Ministério Público. O Ministério Público descobriu, numa investigação junto com a Polícia Civil, vocês ouviram aqui na semana passada, que a Deolane, advogada, empresária, para alguns até influencer de alguma coisa na internet, estava lavando dinheiro para o PCC. Como é que foi essa investigação? Como que o Ministério Público chegou até esta denúncia?
9: Bom, essa investigação começou em 2019, quando foram encontrados alguns bilhetes no esgoto da penitenciária lá de Presidente Venceslau, foram feitas diversas investigações, inquéritos, onde acabaram prendendo algumas pessoas ligadas ao crime organizado. Há uma sequência de ações, foi uma terceira fase que surgiu a partir deste encontro desses bilhetes, até que se chega a uma transportadora de veículos ali na região do Oeste Paulista, onde algumas pessoas em telefones haviam referência a Deolane, né? A partir daí, a Polícia Civil de São Paulo, num trabalho extraordinário, juntamente com o GAECO, né, do Ministério Público, realizou algumas investigações e se chegou a Deolane não só como uma pessoa que operava para branqueamento do dinheiro do crime, como também tinha ligações muito estreitas com pessoas da família Marcola. Né? E a partir daí, feitas as investigações, ocorreu a operação da semana passada.
4: Doutor Paulo, muito, muito bom dia, bem-vindo aqui ao nosso programa. A gente observou aí esses dias a seccional de São Paulo da Ordem dos Advogados do Brasil passando vergonha, né? Quando critica uma declaração do senhor sobre o caráter pedagógico dessa operação e dessas prisões. No sentido de, afinal de contas, de um investimento, digamos assim, é uma consequência, não é a causa, mas uma consequência da operação em relação àqueles jovens, muitos deles, inclusive, que passam a sonhar, enfim, em determinado momento da vida, a virar advogado de PCC e coisas do gênero, né? O senhor fez uma declaração bastante compreensível, digamos assim, do ponto de vista desse drama que vivem os jovens, ou vive a sociedade brasileira com seus jovens capturados pelo crime. O que eu gostaria de saber, como é que o senhor responde a essa crítica da OAB de São Paulo? E se não, assim, o cidadão comum que está observando a cena espera da OAB, ao contrário, iniciativas no sentido de proteger os nossos jovens, né, dessa captura pelo crime organizado. Mas não é o que a gente viu, eles preferem falar em prerrogativas e coisas do gênero. Eu gostaria de saber como o senhor responde à crítica da OAB de São Paulo.
9: Bom, muito obrigado por essa pergunta, a oportunidade que eu tenho de renovar, naturalmente, o nosso respeito, o meu pessoal e do Ministério Público, a essa função essencial, administração da justiça, né? A Constituição diz que nós somos coparticipantes na construção do Estado Democrático de Direito. O que aconteceu ali na entrevista coletiva é que um repórter perguntou para todos nós como que os jovens que seguem a Deolane, eles poderiam se manifestar neste caso específico. E eu disse que, longe de fazer defesa, naquele caso específico, aquela ação tinha um caráter pedagógico, até como é ensinado nas faculdades de direito. O direito criminal, ele tem duas finalidades. Uma, servir como prevenção especial, que é aquela direcionada ao autor do fato criminoso. E a outra, a prevenção geral, que é para o grupo, para a sociedade, para que todos entendam que, se fizerem aquilo, estão sujeitos a consequências. E, diante disso, eu primeiro me referi ao caráter pedagógico daquela ação, dizendo que ninguém está acima da lei, que as pessoas que podem ter uma aparência de ser influenciadoras de coisas positivas não têm dinheiro fácil, né? Aquilo, na dimensão que aquilo apresentava para todos os jovens, havia alguma coisa por trás. E eu prossegui dizendo o seguinte, que os jovens tenham cuidado, porque hoje é muito fácil o PCC cooptar jovens advogados para atuarem. E, na verdade, quando eles são cooptados, isso não é advocacia, isso daí já é colaboração com o crime. Uma coisa é a defesa constitucional, real, garantida, né, que deve ser feita pelo advogado. Isso a gente tem que defender sempre. Outra coisa é alertar os jovens de que hoje está muito fácil, com o dinheiro do crime, né, levar esses jovens, primeiro, como algo de defesa do crime, sendo que, na verdade, eles não têm nem mais como sair disso. Então, aqui, meus respeitos pela ordem, espero que tenha deixado muito claro a minha declaração.
2: Doutor Paulo, Sérgio, um bom dia para o senhor. Obrigada por estar conosco ao vivo aí. Espero que o senhor tenha gostado do estúdio multimídia, porque ele está muito bonito. Até eu aqui à distância estou acompanhando aí, que está bem bonito aí para a nossa audiência que nos acompanha na Band News TV. Gostaria de falar com o senhor sobre um assunto que é muito caro para o público da Bandeirantes. Inclusive, nós estamos colocando depoimento de deputados se manifestando contra ou a favor, ou então não se manifestando a respeito do assunto maioridade penal. Eu gostaria de saber a sua opinião sobre isso.
9: Olha, em 2003, 2004, eu presidi a antiga FEBEM. E naquela época ocorreu aquele fato envolvendo Champinha, né, que matou aquele casal num crime bárbaro que aconteceu. E ali se discutiu muito a maioridade penal. Naquele momento, nós chegamos a apresentar uma proposta de lei no sentido de que se aumentasse o tempo de internação, que hoje o máximo é de 3 anos, e que para casos hediondos pudesse haver um aumento muito grande. E, paralelamente, eu dizia que na questão da menoridade ou da maioridade penal, eu vejo que esta é uma situação plebiscitária. Eu desejaria muito, né, que as pessoas submetessem isso à população brasileira, né, para que a população dissesse a respeito do que espera do tratamento em relação à criminalidade juvenil, né, ao fato infracional praticado por essas pessoas. Então, eu acho que, às vezes, o Congresso Nacional poderia aproveitar esse momento e até propor uma espécie mesmo, um plebiscito, já que é uma questão constitucional. E cumprimentar aqui toda a Bandeirantes, o estúdio realmente é muito lindo.
3: Doutor Paulo, como chefe do Ministério Público de São Paulo, procurador de Justiça, eu queria ouvi-lo sobre um outro assunto que sempre tem em pauta também aqui na Bandeirantes, que é audiência de custódia. Esse instituto novo, dentro do trâmite jurídico, principalmente no campo penal, e que muitas vezes, a gente acompanha aqui as manifestações dos nossos ouvintes, acaba colocando na rua pessoas que voltam a cometer crimes por várias e várias vezes. No que isso mexeu na rotina do Ministério Público? Isso achou boa essa saída da audiência de custódia, da forma como é feita hoje?
9: Olha, evidente que quando a audiência de custódia ela passou a ser obrigatória, né, o Ministério Público, todos nós ficamos muito preocupados com a possibilidade de se servir para que fossem libertados diversas pessoas aí presas em flagrante. Mas o que a gente vê hoje é que a audiência de custódia não é o problema. Né? A audiência de custódia ela é um momento importante de se ouvir a pessoa que foi detida, existe isso no mundo inteiro, né? O Brasil acompanha esse tipo de coisa, mas a decisão dos juízes ela se baseia nas decisões do Superior Tribunal de Justiça, dos tribunais superiores, que muitas vezes, e aqui eu não faço crítica aos ministros, cada um tem o seu entendimento, mas muitas decisões do STJ estão em contradição com aquilo que a sociedade espera, né? Então, às vezes, nulidade por umas questões que são periféricas ao processo, sendo que o importante está demonstrado, né? Ou aquela situação em que a lei, a jurisprudência e a interpretação traz no sentido do primário de bons antecedentes como sendo algo absoluto, né? As pessoas praticam fatos graves. O Brasil está farto dessa situação. Isso está afetando economicamente o nosso país. Então eu vejo que em São Paulo as audiências de custódia até que tem um índice de manutenção de prisão muito alto, muito bom, mas naquelas hipóteses de soltura é em consequência de uma construção legal, jurisprudencial e de decisões de tribunais superiores. É por isso que o Ministério Público de São Paulo, na nossa gestão, está implementando uma ação contínua ao lado do STF, ao lado do STJ, para que as teses institucionais do Ministério Público, que na verdade são da sociedade, prevaleçam. Nós constantemente estamos fazendo sustentações orais, eu no Supremo Tribunal Federal, subprocuradores no Superior Tribunal de Justiça, defendendo, e nós conseguimos uma vitória muito grande quando havia a proibição de recurso do Ministério Público no caso de júri, quando os jurados absolviam imotivadamente o réu. Não entendia-se que não cabia recurso. Nós fomos ao Supremo Tribunal Federal e ganhamos isso. Hoje se discute lá também algo muito grave para a segurança pública, que é a chamada, o aviso de Miranda. É obrigação do policial militar, logo ao abordar o sujeito no momento do fato criminoso, tem que dizer a ele em primeiro lugar e antes de tudo, olha, o senhor tem direito ao silêncio, né, direito ao advogado. A gente defende que isto deve acontecer no momento seguinte, no momento em que ele se torna já uma figura presa, né? Imagine uma situação onde alguém é encontrado na rua com o celular, o policial aborda, vê que no celular está movimentando o banco, o celular não está no nome desse sujeito, é evidente um sequestro de Pix e a gente não pode perguntar onde está a vítima, o policial tem que dizer o seguinte, olha, o senhor tem direito de ficar em silêncio e essa vítima no cativeiro. Então, nós temos lutado muito nos tribunais superiores por conta dessas questões.
1: Doutor Paulo, permita-me aqui fugir do noticiário um pouquinho para abordar com o senhor e trazer aqui para quem acompanha a Bandeirantes todas as manhãs um pouco do trabalho, né, de combate ao crime organizado, porque as pessoas assistem séries, veem filmes, né? Imaginam que aquilo que em 60 minutos é resolvido é capaz. Aí o sujeito fica pensando, pô, começou em 2019 a investigação desse caso rumoroso aí da Deolane. Por que que o Ministério Público só prendeu agora? Essa investigação leva um tempo, nós estamos conseguindo reduzir com a tecnologia esse tempo. O Ministério Público usa a inteligência artificial na investigação contra o crime organizado?
9: Olha, no caso da Deolane, foi 2019, mas tiveram várias fases. O nome da Deolane surgiu na fase final, né? Mas o Brasil vive um fenômeno em termos de criminalidade que vários países já viveram, já souberam sair, a partir da mudança da legislação, da consciência da sociedade e, principalmente, entre os órgãos de segurança, agirem de maneira colaborativa. Falo pelo Estado de São Paulo. Hoje nós temos um nível mais sofisticado de ação colaborativa entre Ministério Público, Judiciário, órgãos de controle e as polícias. E isto faz com que os órgãos conversem muito, a gente pelo GAECO, com todos esses atores e as investigações acabam sendo muito bem feitas. Durante os 2 anos que eu tive à frente do MP no primeiro mandato, foram mais de 200 operações, só 3 delas teve tiro, as outras foram absolutamente bem cumpridas, né? Com muita apreensão de bens, muita apreensão de valor, foram bilhões recuperados. Mas isso é muita estratégia, muita inteligência, é assim que se combate o crime.
4: Doutor Paulo, tem uma questão aí, na sequência da pergunta do Pedro, que é uma preocupação assim, do cidadão comum, né? Nós temos visto ao longo dos anos muitas autoridades tombarem no combate ao crime, né? Isso, autoridades do Poder Judiciário, também do Ministério Público, da Polícia Civil de São Paulo, e a gente viu recentemente o caso do assassinato do delegado Rui Ferraz, enfim, tantos outros, né? E assim, cada vez que nós entrevistamos, cada vez que leio ou ouço uma notícia sobre, por exemplo, procuradores da estirpe e da coragem de Lincoln Gakia, por exemplo, eu fico me dando conta de que não vai demorar muito, essas pessoas vão se aposentar. Essas pessoas vão, portanto, perder, a estrutura que a protege hoje, né? Que as protege hoje. Eu gostaria de saber do senhor, como chefe do Ministério Público de São Paulo, de que maneira a instituição age no sentido de dar sequência a essa proteção tão necessária a brasileiros que dedicaram suas vidas a combater o crime. É um combate muito difícil, que envolve muita coisa, inclusive a perda completa da sensação de segurança que, como a gente observa, né? De que maneira a Procuradoria-Geral, o Ministério Público de São Paulo age na proteção dos seus próprios integrantes?
9: Olha, Dr. Lincoln é a maior autoridade em crime organizado, tem todo o apoio do Ministério Público, nós temos aí dado tudo aquilo que é necessário para garantir a sua integridade e, de fato, o risco é na aposentadoria. Foi aprovada uma lei federal que entendeu que a atividade do juiz, do promotor e do defensor público é atividade de risco. Foi por unanimidade do Senado Federal, né, e pela maioria da Câmara dos Deputados. O projeto foi ao presidente, que vetou. Né? Nós estamos num trabalho muito forte junto aos deputados para que derrubem esse veto e que venha a prevalecer um projeto como esse. Em São Paulo foi aprovado na Assembleia Legislativa um projeto que garante para as autoridades, em caso de ameaça, também a proteção em relação a isso. Então nós temos aí trabalhado junto aos legislativos, né, para obter uma solução para esse caso, porque isto inibe algumas autoridades de agir se não houver a proteção do próprio Estado pela sociedade a essas pessoas que agem dessa natureza, né? Então, temos que ser muito firme nesse combate.
2: Doutor Paulo Sérgio, às vezes a sensação do senhor não é de estar enxugando gelo?
9: Olha, a sua pergunta é simples e minha resposta também vai ser muito objetiva. A sensação de enxugar gelo. Mas, apesar de ter essa sensação de enxugar gelo, a gente percebe que o Estado, com todas as dificuldades que o Estado brasileiro tem, que nós temos, que a sociedade, que a imprensa, fez uma opção. A opção é pelo enfrentamento. A opção é por dizer para todas as pessoas que tem que ser dado um basta. E a partir daí, a gente tem que se organizar, como nós temos nos organizado entre as autoridades em nível estadual e também muito com apoio da Polícia Federal, Receita Federal e autoridades de outras esferas, para que a gente possa agir. Vejam as operações como foi a Carbono Oculto, né? Quando essas operações a gente verifica que o crime organizado ele está atuando na economia formal. Eles têm fintechs, eles têm usinas, postos de gasolina, agora empresa de transportes. Então é muito importante que toda a sociedade se una, o papel da imprensa e de todas as autoridades responsáveis no sentido de exigir o enfrentamento.
3: Doutor Paulo, como que na prática se faz aquilo que o senhor falou no começo da nossa entrevista, que é colocar o foco na vítima? Ainda mais no caso de crime organizado, em que a vítima é a sociedade como um todo, não é? Como é que se faz isso?
9: Olha, quando eu me referi à centralidade da vítima, durante muito tempo no Ministério Público, a figura importante era o réu, né? Porque a gente tem que buscar a condenação do réu, na maioria das vezes. E a vítima acabava ficando numa situação periférica. Ela, quando eu digo que é importante, é porque ela merece informações a respeito do processo dela. Ela merece receber uma informação no celular dizendo: meu nome é Paulo Sérgio, eu sou promotor do caso do roubo do seu celular, o réu foi condenado. Isto é atenção. Da mesma forma, nós temos acompanhado, como foi anteriormente no caso do desastre da Voepass, né? Nós, junto com a Defensoria Pública em São Paulo e Paraná, agimos ao lado das vítimas que tiveram em tempo recorde, família das vítimas, o recorde em indenizações. Também derrubamos perfis de pessoas que se passavam por familiares de vítima para pegar dinheiro. Agora, nessa explosão no Jaguaré, desde o dia do acidente, Ministério Público e Defensoria Pública estão lá para garantir o melhor encaminhamento dessas pessoas, para garantir o melhor atenção e, paralelamente, buscar os responsáveis por esses fatos. Internamente, nós temos núcleos de atendimento às vítimas de violência. Esses núcleos, eles agora atendem a vítima de violência não só doméstica, mas todo tipo de violação de direitos. Isto é uma atuação muito integrada, né, com vários atores trabalhando nisso.
1: Doutor Paulo, última pergunta para o senhor. É um assunto espinhoso, né, para alguns da autoridade pública que vivem as questões ligadas aos chamados penduricalhos. O Supremo Tribunal Federal entrou na parada, tomou decisões, tem articulação no Congresso Nacional. Já houve algum tipo de mudança na folha de pagamento do Ministério Público de São Paulo a partir dessa situação? Como é que está esse assunto hoje?
9: Olha, todas as carreiras de Estado, né, elas estão sujeitas ao escrutínio da sociedade, ao escrutínio de todas as pessoas, né? É evidente que durante muito tempo em que nós não tivemos aumentos, né, quase 10 anos num período, e diante do que acontecia aqui na legislação, cada Estado, cada instituição foi buscando fazer com que se fizesse estar presentes alguns benefícios, todos amparados em decisões, em leis. Mas o que o Supremo fez agora é buscar reorganizar um sistema remuneratório. Nesse aspecto eu vejo como positivo, porque é um sistema remuneratório que vai permitir uma melhor compreensão, uma melhor análise. Mas é muito importante que se faça isso, conjugando a necessidade de se reconhecer que as carreiras de Estado precisam sim de uma remuneração justa. Não que a gente seja diferente das outras pessoas, é que existem especificidades nas nossas carreiras. Num concurso recente do Ministério Público do Mato Grosso do Sul, salvo engano, teve uma presença de menos 35% de pessoas no concurso em relação ao concurso anterior. Então, o que a gente deseja, e nós estamos participando através do Colégio de Procuradores Gerais, do Conselho Nacional do Ministério Público, junto ao Supremo Tribunal Federal, conversando com os relatores, conversando com o presidente do Supremo, para que se construa a melhor sistema remuneratório. E a folha de pagamento do Ministério Público, sim, atendeu, já vinha atendendo e agora atendeu precisamente as decisões do ministro Alexandre, do ministro Gilmar, do ministro Dino, a decisão conjunta do Supremo Tribunal Federal. A gente vê com naturalidade e espera que em breve a gente tenha um sistema organizado.
1: Doutor Paulo Sérgio Oliveira e Costa, Procurador-Geral de Justiça, é o chefe do Ministério Público de São Paulo, esteve conosco aqui no novo estúdio da Bandeirantes para essa entrevista. Agradeço ao senhor pela presença e já fica o convite para uma próxima em breve.
9: Muito obrigado a vocês, parabéns pelo jornalismo da Band e vamos em frente, que esse país tem jeito.
3: Muito obrigada, doutor Paulo. O Jornal Gente segue no ar a partir de agora na Bandeirantes. Tem mais notícias chegando também na Band News TV com o Radar.
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2: Pelo corredor da Avenida dos Bandeirantes, o trânsito está congestionado desde o viaduto Jabaquara até a Praça Cananduba. Não tem respiro até ali. E depois tem lentidão no acesso à Marginal. Para imigrantes agora tem lentidão na ponte Ari Torres, mas depois dali a condição melhora bem. 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

0: gente. Nós vamos trazer dentro de instantes a opinião da nossa audiência. Hoje foi um programa diferente, Thaís, com duas entrevistas importantes para você que ligou o rádio agora. Mais cedo nós recebemos o pré-candidato à presidência da República, Romeu Zema, do Partido Novo. Romeu Zema disse, entre outras coisas aqui, que pretende fazer uma reforma da Previdência se eleito, porque diz que a situação da dívida PIB é insustentável e esse é um dos caminhos para corrigir essa questão fiscal do Brasil. Não quis cravar uma idade, mas trouxe uma ideia atrelando a expectativa de vida à mudança automática da idade para aposentadoria no Brasil. Esse foi um dos dados aí, muitas coisas chamaram a atenção. O que mais me chamou a atenção de novo foi justamente essa questão. E agora conversávamos aqui com o Procurador-Geral de Justiça do Ministério Público, Paulo Sérgio Oliveira e Costa, que trouxe dados interessantes a respeito do combate ao crime organizado, a infiltração dessas organizações criminosas na economia formal, que é muito perigoso. Nós já vimos países que conseguiram sair dessa e países que foram ainda para o buraco mais embaixo com essa questão. Então é um divisor de águas esse da segurança pública que o Brasil vive, porque se a gente deixar a coisa correr e não fizer operações como essa para diminuir a força do crime organizado, certamente nós vamos ter problemas muito maiores no futuro próximo, Thaís.
1: E aí você sabe, Pedro, durante aqui a entrevista com o governador Romeu Zema, né, eu pensava assim, ele tem como tanto ele quanto Ronaldo Caiado, um desafio muito grande, que é construir um nome nacionalmente. Isso não é fácil. Quando você se lança como candidato à presidência da República, normalmente aquele é o seu primeiro momento de contato com o eleitor do país inteiro, não é? Caiado é muito bem avaliado no estado dele, Goiás. Romeu Zema também foi bem avaliado em Minas Gerais. Ambos foram reeleitos e têm esse desafio. E aí a gente se pergunta, né, Pedro, como é que um candidato se posiciona colocando em pauta assuntos que são de apelo para o eleitor, sem perder voto. Eu achei corajoso o governador Romeu Zema, por exemplo, falar dessa questão da reforma da Previdência, que todo mundo sabe que vai precisar já já mais uma. A conta não está fechando, o brasileiro está vivendo mais. Agora, candidato fala em campanha que vai fazer isso, é raro a gente ver.
0: É impopular, né? Exatamente o contrário do que a gente falava na abertura do Jornal Gente hoje, em outras questões que estão aí na ordem do dia, que são absolutamente populares, mas que tem o seu impacto que não está sendo apresentado, né? Por aqueles que defendem essa ideia, por exemplo, da mudança da escala da jornada de trabalho. Ao longo do fim de semana, Thaís, com essa entrada em campo do presidente Lula, e a gente sabe que quando ele entra em campo é para decidir, né? E certamente nessa reunião que está acontecendo agora, entre ele e o presidente da Câmara é para decidir. O presidente da República não vai lá para pedir alguma coisa, para tomar a decisão que vai ser levada para os parlamentares e também para as outras votações depois no Senado. E o presidente da República tem uma força muito grande. Então, se ele entra nesse momento falando que vai ser desse jeito e vai ser uma aplicação imediata, me parece que as ponderações para ele não foram necessárias. O aviso está sendo dado pelo setor produtivo, pela indústria, pelo setor de serviços, pelo agronegócio, por todos aqueles que lidam, né, com a vida real. Por falta de alerta não vai ser, porque o alerta está sendo feito pelos especialistas. Agora, o governo está insistindo nessa tese, provavelmente
1: governo,
0: em busca de voto.
1: Pedro, em ano eleitoral, Congresso também. Que deputado vai querer votar contra? Vai ser que nem a isenção de imposto de renda para R$5.000. A hora que se colocar em pauta, vai ser 511 a favor. Ninguém vai ter o carimbo ali. Ninguém.
0: É verdade. Eu digo o governo porque é o governo que encaminhou, sim, né, esse projeto e tal. Agora,
1: mas
0: depois que
1: chega lá, se o
0: Congresso
1: não tivesse fechado, não andaria. Não andaria. Tanto projeto do governo que foi rejeitado pelo Congresso Nacional.
0: E me parece que os outros deputados de outros partidos que não do governo tentaram fazer uma ponderação falando, olha, vamos escalonar isso aí, vamos ver quanto que vai entrar para frente, porque perceberam que era uma batalha perdida. Mas não foi para frente dessa forma. E agora o presidente Lula entra em campo para decidir.
1: Na sequência aqui do Jornal Gente, informações sobre a greve na USP que continua, Pedro. Olha, estudantes correndo o risco de perder o semestre porque não está tendo aula já faz um bom tempo. Já já aqui na Bandeirantes.
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4: Falando agora da Radial Leste, no caminho para o centro, com lentidão da Praça de Vinolândia até o metrô Guilhermina Esperança, ali do metrô Vila Matilde até a Avenida Aricanduva, e lá na frente do viaduto Guadalajara, na altura do metrô Belém, até o Parque Dom Pedro II, para chegar ali na ligação Leste-Oeste, que vai mal. Para quem vai no sentido do bairro, pela Radial agora, caminho bom. 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
6: A Libertadores está, sem dúvidas, entre as competições mais competitivas do mundo, mas de vez em quando a bola entra até demais e os jogos dão uma desandada. Vamos ouvir as maiores goleadas da história da competição, e o líder deste quesito é o Peñarol. A equipe uruguaia detém dois dos placares mais elásticos da Libertadores: 11-2 contra o Valencia da Venezuela em 1970 e 9-0 em cima do The Strongest da Bolívia em 71. O River Plate da Argentina também aplicou um 9-0 contra o Universitário de La Paz da Bolívia no ano de 1970. A maior goleada com times brasileiros aconteceu em 1962, quando o Santos Futebol Clube enfiou um 9-1 no Cerro Porteño. Mas também, mais recentemente, o time que tinha Neymar aplicou um 8-0 sobre o Bolívar nas oitavas de final da competição de 2012.
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0: A preparação para a Copa, a gente vai falar disso já já. Mas o Guilherme Oliveira está acompanhando a greve na USP. E aí, Guilherme, alguma luz no fim do túnel? Bom dia.
1: Negativo, sem luz no fim do túnel, pelo menos por enquanto, viu, Pedro? Bom dia para você, a Thaís, a quem nos acompanha aqui na Bandeirantes. A gente fala em frente à reitoria da USP na zona oeste de São Paulo, onde deve acontecer mais tarde mais um encontro com representantes desses grevistas. Aliás, desde aquela invasão que aconteceu em 14 de maio para cá, uma viatura da Polícia Militar fica em frente ao prédio da
0: reitoria. Ele ia falar reitoria. Aí picotou, Guilherme. Você tem que voltar. Voltou, a partir, né? Do reitoria.
1: Vamos lá. Uma reunião deve acontecer hoje, então, entre a reitoria da USP e também representantes desses grevistas. Essa reunião pode acontecer aqui no prédio mesmo da reitoria, que fica no campus do Butantã, na zona oeste de São Paulo. Mas muita coisa tem para acontecer hoje relacionada à greve na Universidade de São Paulo. Por exemplo, o Instituto de Física da USP deu um ultimato: ou os alunos retornam hoje, ou o semestre letivo será perdido. Para além disso, os calouros, ou seja, os alunos que entraram nesse ano, eles vão ter a matrícula cancelada, perdendo o vínculo com a USP. Agora você imagina, um aluno que acabou de entrar na USP, depois de um sonho, ter aquela matrícula cancelada por causa da greve. Há esse ultimato por parte do Instituto de Física, a gente tem que acompanhar. No outro curso, na Poli de Engenharia, haverá uma assembleia hoje também para definir o futuro da greve. Essa assembleia entre alunos, estudantes e também a diretoria da Poli, essa assembleia está marcada para começar 10 horas da manhã. Medicina. Felizmente, os grevistas, os alunos de medicina, entraram num consenso com a diretoria no fim da semana passada. A Faculdade de Medicina da USP se comprometeu a mudar e melhorar algumas estruturas e programas. Além disso, não vai retalhar nenhum grevista e já se comprometeu também, na medida do possível, a repor essas atividades acadêmicas que foram perdidas. Só que, em meio a essa greve de estudantes, o cenário pode ser agravado. Isso porque hoje a Associação dos Docentes vai realizar uma assembleia também que pode ter aí a adesão dessa greve. Ou seja, os professores também da Universidade de São Paulo entrarem em greve junto com os estudantes. Na semana passada, essa associação já aprovou indicativo de greve, mas hoje nessa assembleia eles vão cravar se vão entrar em greve ou não. Mas há uma polêmica em relação à Associação dos Docentes, porque diversos professores dizem que não são representados por essa associação. Os professores de engenharia, por exemplo, dizem que não são representados por essa Associação dos Docentes. Então, mesmo em que a associação aprove essa greve, os professores da Poli, por exemplo, não vão entrar. Há muita discussão ainda, pouco avanço de lá para cá, e daqui a pouco serão 2 meses de greve aqui na USP, Unesp e também Unicamp, pessoal.
2: Esse é o Guilherme Oliveira falando direto da cidade universitária. Ô Pedro, vamos falar a verdade, né? Esse semestre aqui já era, né?
0: Já era.
2: Aí vão dar um jeito ali de passar todo mundo, fazer um trabalho, enganar, mas basicamente ninguém aprendeu nada nesse semestre na USP, que é a melhor universidade do país, a mais concorrida e a bancada com dinheiro público, não é?
0: Exatamente.
2: Todo mundo que está dentro de uma universidade pública tem que ter esse compromisso e saber que é a sociedade toda que está pagando para o cidadão estudar lá. E aí tem que ter uma contrapartida, por exemplo, estudar, né?
0: O mínimo. 9h41, você está acompanhando as notícias do Jornal Gente aqui pela Bandeirantes, que está operando em São Paulo pela frequência 107.3 FM. 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
2: Destaque do trânsito na rodovia dos Bandeirantes é de lentidão agora a partir da passagem pelo quilômetro 16 até o 13. Motorista entra ali pela pista central na Marginal Tietê e ainda vai mal até a altura da ponte do Piqueri. Quem deixa a capital agora no sentido do interior pela Bandeirantes vai fazendo um caminho tranquilo sem enfrentar congestionamentos aqui na região da Grande São Paulo. 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
4: O Mundial de 2006, disputado na Alemanha e vencido pela Itália, marcou a estreia da seleção do Togo em Copas do Mundo. No cerimonial do jogo contra a Coreia do Sul, após a execução do hino coreano, em vez de tocar o hino togolês, ocorreu um engano e que se ouviu novamente foi o hino da Coreia. A FIFA se desculpou oficialmente e classificou a gafe como erro humano.
5: 9:44, você está acompanhando aqui a Bandeirantes, é hora do repórter Bandeirantes no quinto sinal às 9:45, noticiário para toda a rede a respeito de notícias do dia.
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5: 9:45, vamos para o Rio de Janeiro, tem julgamento importante hoje no Rio. O repórter Guilherme Faria traz os detalhes. Fala, Guilherme.
6: 2 meses após ser adiado, o júri popular da professora Monique Medeiros e do ex-vereador Jairinho começa nesta segunda-feira às 9h no Tribunal de Justiça do Rio. Em março, o julgamento chegou a ser iniciado com a definição do conselho de sentença, mas foi interrompido após a defesa de Jairo Souza Santos Júnior abandonar o plenário. Monique e Jairinho são réus pela morte do menino Henri Borel, de 4 anos. Ela responde por omissão no caso, enquanto o homem é apontado como autor das agressões que levaram à morte de Henri. Monique e Jairinho estão presos. Em março, a professora chegou a ter a prisão relaxada pela Justiça do Rio, mas teve a detenção preventiva restabelecida no mês seguinte por decisão do STF.
5: E nós vamos acompanhar e noticiar ao longo do dia o que vai dar nesse julgamento muito aguardado. 9:46, dois recados importantes. Primeiro, termina sexta-feira o prazo para a entrega da declaração de imposto de renda pessoa física. Você que ainda não acertou a conta com o Leão, precisa fazer isso até sexta para não ser penalizado com multa e não sofrer as consequências do atraso na entrega. Então, aquela dica marota dos especialistas, não está com tudo pronto, manda assim mesmo. Depois você manda a retificação e não tem custo nenhum, não tem penalidade nenhuma mandar a retificação depois. O importante é mandar alguma coisa agora se você tem que acertar a sua declaração de imposto de renda. E a outra, que começa hoje o pagamento da segunda parcela do 13º para aposentados e pensionistas do INSS. São mais de 35 milhões de brasileiros que vão receber antecipadamente. O calendário vai até o dia 8 de junho e tem direito ao pagamento antecipado segurados que receberam neste ano também benefícios como pensão por morte, auxílio por incapacidade temporária, auxílio acidente, auxílio reclusão e salário maternidade. O pagamento segue o final do número de identificação do INSS. 9:48.
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1: O trânsito segue ruim pela Avenida do Estado, ainda reflexo do acidente que aconteceu no final da madrugada de hoje entre três veículos ali na altura da passagem pela ligação Leste-Oeste. Trânsito lento desde a Praça Alberto Leon até o local, pela via lateral também tem lentidão a partir dali, que é onde é feito um desvio, e mesmo assim o motorista enfrenta congestionamento. 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
3: De volta aqui com o Jornal Gente, nessa segundona começando a semana. Semana passada, Pedro, que fechou sexta-feira com uma grande presença dos ouvintes da Bandeirantes na Livraria Martins Fontes, na Praia do Gonzaga, em Santos, quando houve o lançamento do livro Escolha Ter Saúde, do Dr. Evaldo Stanislau de Araújo e da Ana Paula Rodrigues. Reúne, a Ana Paula fez a curadoria dos melhores textos, dos melhores boletins que o Dr. Evaldo leva ao ar todos os dias no Pulo do Gato, aqui na Rádio Bandeirantes. É incrível, viu, Pedro? Como a Bandeirantes é querida, é ouvida, é respeitada no litoral de São Paulo. Queria, eu estava lá e conversei com muita gente, muitos ouvintes te mandaram um abraço.
4: Que legal.
3: E falar que no lançamento em São Paulo, o Pedro Campos estará presente.
4: Vai ser dia 10 de junho, já tem uma data aí. Na Livraria Martins Fontes, na Avenida Paulista. Vai ser um prazer receber todos lá também para conversar conosco. A gente vai ter um bate-papo, como a Thaís conduziu lá, sobre questões da saúde e também a presença no rádio e nas outras plataformas também na Bandeirantes, do Dr. Evaldo, que nos auxilia, né, a entender questões ligadas aí à saúde pública.
3: É isso aí, 9h54, bora pro esporte?
4: Vamos pro esporte, chamar o Ricardo Capriotti, que vai contar para você o golaço que o Zacarias fez ontem. Tô brincando, não só isso, né, Capriotti? Mas o Palmeiras que tá cada vez mais perto do título, hein, Capriotti? A distância tá aumentando.
5: É isso, Pedro. Bom dia a você, a Thaís, a todo mundo que está conosco. Pois é, no sábado nós tivemos esse jogo aqui. É uma espécie aí para muita gente de final antecipada do campeonato, só que tem muito campeonato pela frente, né? Essa é a verdade. Tem muita coisa para acontecer ainda. Nós estamos pertinho de finalizar o primeiro turno do Brasileirão, mas a vitória do Palmeiras foi muito emblemática, porque foi uma vitória com autoridade, né? 3-0, não deixa dúvida. E o Palmeiras jogou mesmo melhor do que o Flamengo. Começou até pior, o Flamengo começou apertando mais, mas o Palmeiras conseguiu encontrar um jogo ali que deu segurança e essa vitória por 3-0. Vamos ouvir o segundo gol, gol do Alan, que foi o destaque do jogo, destaque da partida, o melhor jogador em campo, e o Ulisses Costa narrou assim o gol do meio-campista palmeirense.
6: E vem para o jogo, o Alan domina para o time do Palmeiras, vai para o tapa, a bola escapa na marcação, no primeiro escapou, no segundo foi empurrado, abriu para John Arias, girou, bateu para o gol em cima da marcação, voltou para o toque de bola de cabeça do Alan! Merece, merece, você merece, menino! Gol!
5: É isso, aí o gol do Alan, e é o o seguinte, ó, o Palmeiras tem 38 pontos e 17 jogos realizados. O Flamengo tem 31 pontos e 16 jogos. Então, vamos supor que esse jogo que está faltando, o Flamengo vença. Mesmo assim, vai a 34 pontos e o Palmeiras ainda tem 4 de vantagem sobre o rival. É uma vantagem muito, muito considerável. Mesmo tendo todo um turno aí pela frente, se o Palmeiras não fizer bobagem, tem um campeonato aí para já dar uma mirada. Ontem foi a vez do Corinthians, né, que venceu o Atlético Mineiro no sufoco, do jeito que o torcedor corintiano gosta, jogando na Arena do Timão. No finalzinho, o indicado do Memphis Depay, o Zacarias Labiad, fez um golaço que o Ulisses Costa narrou assim, ó.
6: Time, ele recuou e dá chute pra frente, pra trás.
7: E vem Corinthians, segura Ronaldo, Mateuzinho dominou, cruzou, levantou na segunda trave, Labiad vai bater pro gol, bateu!
5: Foi lindo mesmo esse gol. Deixa o Corinthians um pouquinho distante da zona do rebaixamento, né? 21 pontos, o Santos é o primeiro time na zona da degola com 18. A novidade aí do Corinthians foi o retorno de Memphis Depay. Ele entrou no segundo tempo, esteve em campo, não fez um jogo, né, considerável. Ele esteve em campo e depois do jogo o Fernando Diniz falou sobre a possibilidade da extensão do vínculo com o holandês e o Corinthians. Vamos ouvir aí o treinador corintiano.
8: A sinalização é positiva. Eu espero que isso se concretize. Acho que é um jogador que pode ajudar muito o Corinthians ainda. É um jogador que tem uma qualidade muito diferente. Foi muito bom ele voltar hoje, depois de 2 meses, e ele se preparou, se dedicou. E eu espero, independente, não foi o último jogo em casa, né? A gente tem a Platense agora na quarta-feira. E depois o Memphis a gente tem que se apresentar na seleção da Holanda. Mas eu espero que quando a gente voltar, que ele volte conosco para nos ajudar na sequência, não só dessa temporada, mas no devir aí dos próximos anos.
5: A seleção da Holanda vai ser convocada ainda essa semana, mas o Memphis esteve em campo exatamente para poder dar a garantia ao técnico Ronald Koeman que ele tem condições de disputar a Copa com a camisa da seleção holandesa. Vamos aguardar. Bem, a rodada do Campeonato Brasileiro termina hoje, a 17ª, tem mais um jogo. Coritiba e Bahia se enfrentam às 8 da noite, mas eu lembro que essa é uma semana de Libertadores da América, de Sul-Americana. Vamos fechar a fase de grupos das competições continentais e aí a gente vai ter a parada para a Copa do Mundo. Quando nós retomarmos depois do Mundial, aí já é fase de mata-mata também da Libertadores. E ó, para lembrar também que Luiz Fabiano está no Rio de Janeiro, amanhã ele estará na sede da CBF, vai acompanhar em loco o sorteio dos jogos das oitavas de final da Copa do Brasil, confrontos agora mata-mata já nas oitavas de final também, e na quarta-feira ele se encaminha a Teresópolis, onde vai acompanhar a chegada dos convocados da Comissão Técnica da Seleção Brasileira para o início da preparação para a Copa do Mundo. Tudo isso a gente vai acompanhar nessa semana aqui, semana cheia, recheada de muita coisa. Eu volto com vocês, Pedro e Thaís, ótima segunda, excelente semana a todos.
4: Obrigado, Ricardo Capriotti, que volta com o time de esportes ao longo da programação. Agora a programação da Bandeirantes segue com...
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4: Domingo tem o jogo, como disse o Capriotti, depois segunda-feira e aí, ó...
3: Já era.
4: Já estamos no clima de Copa.
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3: 10 horas, 1 minuto, bom dia para você ligado aqui na Bandeirantes nesta segunda-feira, dia 25 de maio de 2026. Estamos aqui começando mais um Manhã Bandeirantes, começando mais uma semana que inclusive traz mais uma vez aquele friozinho, hein, Paula Valdez? Bom dia para você.
4: Bom dia, Vitor Lupato. Bom dia para você que nos acompanha. Hoje, amanhã, Sabino tá fora, cuidando da saúde dele, fazendo aqueles exames que todo mundo tem que fazer todo ano.
3: Mas é só exame de rotina,
4: é,
3: né?
4: É só de rotina, nada demais. Quarta-feira ele tá de volta por aqui. Friozinho, eu estou com meu tricôzinho. Como se... Gente, quem nos acompanha por aqui vai ver que mesmo eu sendo a gaúcha da turma, sou eu que estou sempre com frio. Acontece que eles colocam uma camisa, Lupato só com uma camisa, mas aí eles colocam o ar-condicionado no talo, né? Isso aqui fica o Frozen.
3: Não, mas ó, hoje...
4: Mais frio do que lá fora, vai.
3: Não, hoje tá tranquilo.
4: Não,
3: vai.
4: Hoje tá tranquilo.
3: Hoje tá tranquilo. Eu, inclusive, tirei o casaco. Entrei no estúdio de casaco. Tirou. E tirei, porque senão também a gente começa a ficar com calor ao longo do Manhã Bandeirantes. Bom, como
4: e
3: a Paula Valdez
4: diz... transpirar
3: não
4: pode, Lupato agora passa a make.
3: Nossa senhora, gente, a gente tá nessa fase aí, né? De transição pro novo estúdio multi mídia da Bandeirantes, e aí eu tô entrando um pouco nesse mundo de Paula Valdez aí, de televisão, de ter que se preparar, né, um pouco melhor, não só em conteúdo, mas também em carcaça, né, Paula?
4: É, em carcaça, cabelinho, maquiagem pra não brilhar.
3: A gente se encontra agora, antes de se encontrar na redação, na maquiagem da Band, né?
4: Nova vida do Lupato.
3: Pois é.
4: Ai, gente, mas é isso. Vamos juntos, né, até o meio-dia. Muita notícia, informação, mais uma semana gelada, como o Lupato tava falando por aqui. Muita coisa acontecendo, muita discussão importante. Em Brasília, hoje, a gente tem a discussão de novo do fim da escala 6x1, pra ver o que vai rolar na prática, o que, que vai acontecer, vários setores dizendo que podem ser afetados. Ontem, inclusive, no plantão da Band News TV, a gente estava aqui no plantãozinho, inclusive, eu conversei com um representante ali dos hotéis de São Paulo, restaurantes. Ele estava falando muito mais sobre planejamento, a questão de quanto está custando mais caro para a gente comer fora de casa, né? E aí eu perguntei para ele, bom, se já tá custando mais caro comer fora de casa, e depois, o que que acontece se a escala 6x1 terminar do jeito que tá, né? Se não fizerem ali algum acordo, alguma mexida, algum tempo para adaptação dessas empresas, ele falou, e daí deve ficar ainda mais caro comer fora de casa. Inclusive, se você que tá nos acompanhando é uma pessoa que, como a gente, tem que comer fora de casa todos os dias, conta pra gente como é que tá o valor por aí. O Lupato traz a marmita dele.
3: Quando consigo,
4: quando,
3: né?
4: Consegue. Tento, quando ele tem. Eu nem isso, gente. Eu é aqui mesmo, é bancando. Eu tento botar cada vez menos comida no meu prato pra sair mais barato.
3: É outro lugar que a gente se encontra ao longo do dia, né? Na hora do almoço. Eu e a Paula Valdez também nos encontramos no restaurante aqui da Band. Mas é isso, né? Acho que não só pelo preço, está alto, né, normal. E em São Paulo, os últimos levantamentos feitos pelo Procon mostram que a Zona Sul é a que tem a comida mais cara nos restaurantes. E principalmente nos restaurantes por quilo. Pode ser também uma região muito comercial, né? Onde nós temos os principais centros comerciais aqui, com aqueles prédios cheios de funcionários. Os restaurantes estão sempre cheios. Mas você não tem a sensação, Paula, de que comer muito fora de casa, chega uma hora que dá uma enjoada, aquele gosto de comida de restaurante?
4: Dá.
3: De vez em quando eu quero aquela comidinha com gosto de casa, sabe?
4: Nossa, dá. Não, dá com frequência. Então. Eu fico trocando. É que a gente tem alguns restaurantes aqui, eu fico trocando de um restaurante para outro. Pra ir mudando a esse, sabe? Porque é o tempero, né?
3: Também, né? E acho que assim, pra preparar em massa a comida, né? Como é num restaurante por quilo, tem que usar um macete ou outro ali, né? Pra ser mais rápido, pra render. E aí acaba ficando com aquele gosto de comida de restaurante. São bons restaurantes que nós temos aqui, né? E isso a gente não pode reclamar de forma alguma. Bom, 10 horas e 6 minutos. Vamos, então... É direto aos destaques do Manhã Bandeirantes desta segunda-feira para você que está nos acompanhando na Grande São Paulo por 107.3, a frequência da Bandeirantes. Para você que está nos assistindo também pelo youtube.com/Rádio Bandeirantes Oficial e aos que nos acompanham em qualquer canto do mundo pelo aplicativo BandPlay, disponível na sua lojinha de aplicativos do celular, do tablet, do computador. É muito fácil de você nos acompanhar em qualquer canto. Vamos lá, então. Carro cai em córrego após acidente na Avenida do Estado, importante aqui da capital paulista. Luiz Felipe Nunes acompanha.
5: Um homem morre após o carro em que ele estava ficar submerso no rio Tamanduateí, nas proximidades do centro de São Paulo. O veículo caiu no rio após uma colisão com outros dois carros na Avenida do Estado. Os demais carros permaneceram na parte seca da avenida e não houve outros feridos. Neste momento, o trânsito é carregado na Avenida do Estado e a CET faz um bloqueio no sentido da Zona Norte da capital.
4: E olha, tem novidades do caso Deolane Bezerra, mas não muito boas essas novidades para a defesa e para a própria influenciadora. O Tribunal de Justiça de São Paulo negou o pedido de habeas corpus que foi apresentado pela defesa de Deolane contra a prisão preventiva dela. A decisão, publicada ontem, aconteceu um dia depois de o ministro do Supremo Tribunal Federal, Flávio Dino, também rejeitar um pedido para anular a prisão da influenciadora. Ela é acusada de lavar dinheiro para o PCC. A defesa de Deolane acionou o STF alegando que ela é mãe de uma criança de 9 anos e, por isso, teria direito de cumprir prisão domiciliar. Os advogados citaram o entendimento anterior da corte que prevê tratamento diferenciado para mães de crianças pequenas em alguns casos. O ministro afirmou que o tipo de ação usado pela defesa não era o caminho correto para questionar a decisão da Justiça de São Paulo. Ontem, inclusive, Natália Pazzi conversou comigo sobre esse assunto, explicando melhor. O que o Flávio Dino disse é o seguinte: olha, não cabe ao STF tomar essa decisão, vocês vieram para o lugar errado. E aí também questionei a Nath, eu falei: Nath, para a gente tentar entender o que tem a ver o Dino com essa história, por que o ministro do STF, Flávio Dino, é que toma essa decisão? Sorteio acabou dando no nome de Flávio Dino.
3: 10 horas e 9 minutos, o repórter Guilherme Oliveira continua acompanhando a paralisação de alunos da USP.
6: O Instituto de Física da USP deu um ultimato após 5 semanas de greve. A volta às aulas a partir de hoje ou a perda do semestre letivo. O Instituto ainda deixou claro que os calouros terão as matrículas canceladas, perdendo vínculo com a USP caso não haja o retorno. Ainda nesta segunda-feira, outros cursos vão realizar assembleias para definirem o futuro da greve. A reitoria da Universidade de São Paulo, inclusive, vai se reunir hoje com representantes dos grevistas. Além disso, a Associação dos Docentes da USP pode aderir a essa greve dos estudantes. Daqui a pouco, no Manhã Bandeirantes, a gente vai trazer todos os detalhes.
4: E furtos dentro dos aeroportos de São Paulo crescem mais 20% nos três primeiros primeiros meses deste ano, em comparação com o mesmo período de 2025. Cresceram 20%, gente, só nos três primeiros meses. A informação é da Delegacia de Atendimento ao Turista. Apenas nos três principais terminais dos aeroportos de São Paulo, foram 501 furtos. De cada 10 casos, 9 aconteceram no Aeroporto Internacional de Cumbica, em Guarulhos. As empresas concessionárias dos aeroportos disseram que trabalham em conjunto com a polícia e que investem no sistema de monitoramento eletrônico para auxiliar a investigação. A polícia pede que, em caso de furto, a vítima informe exatamente o local e a hora. Estava pensando aqui, Lupato, lembra aquelas imagens? Não é no aeroporto de Guarulhos, daquele homem que já foi pego furtando, ele se aproxima, ele está muito bem vestido. E aí ele vai se aproximando, você tá ali sentado, ele tá com uma mochila. De repente, quando você menos espera, ele tá lá, pegando a mochila alheia, pegando algo da bolsa alheia. E é uma pessoa já conhecida, acho que a gente falou sobre esse caso, o Lupato tá ali procurando. Porque eu me lembro da gente ter falado sobre isso. Aí logo na sequência passou um tempo e aparece ele de novo, ou seja, já era um velho conhecido que
3: voltou a circular. Não é aquele chileno?
4: Pode ser,
3: Que ele chega por trás de um banco, assim, aí tem uma família, isso. E aí ele pega, acho que a mochila da filha, né?
4: Isso.
3: É algo assim, é mais um
4: velho
3: dos casos, né?
4: E um velho conhecido, né, na verdade. Eu acho que ele já é conhecido que ele faz isso, já foi prendido, apreendido, alguma coisa assim, e volta para o aeroporto, né? Volta e meia, tá lá de novo.
3: Porque a gente tá falando só de furtos dentro dos aeroportos. Tem também aquela situação... que ficou muito conhecida, de pessoas que, trabalhando ali no aeroporto, modificavam, né, fraudavam as malas despachadas. Lembra disso?
4: Lembro.
3: E aí, ali trocavam a etiqueta, responsabilizavam pessoas que não tinham nada a ver. Isso aconteceu recentemente também no principal aeroporto do país.
4: Não, aquelas brasileiras que ficaram presas um tempão. O negócio é lacrar a mala. Só que hoje em dia... O que acontece? Eu nem sei mais o que paga e o que não paga. Eu tô com viagem agora e tem algumas companhias que você tem que pagar mesmo a mala. Eu não sei se a passagem que eu comprei, ela me dá direito a levar mala ou só mochila.
3: Hoje o padrão é não ter mala.
4: Nem aquela pequena que a gente pode levar.
3: A de mão, chegaram a cogitar essa mudança, mas foi derrubada pelo Congresso. Então aquela de mão, pequenininha, de até 10 quilos, continua sendo uma obrigação que as companhias aéreas coloquem já no preço da passagem. A de 23 quilos despachada, esquece.
4: É. Esquece. Só que é mesmo a de mão. Você tá lá indo com ela, achando que ela vai com você no avião.
3: E nunca ninguém sabe qual que é o padrão.
4: E aí você não sabe, aí mandam despachar e você não tomou os cuidados necessários pra se proteger, aí você tem que despachar. Já tentei brigar, já peguei ali a leis e não sei o que da Constituição, não adiantou. O que a... Lembro que a funcionária da companhia naquele dia, o que ela me disse, olha, é a lei da própria companhia.
3: Basicamente.
4: E aí é assim isso que funciona, ponto.
3: 10 horas 13 minutos, GCM reage a uma tentativa de assalto e troca tiros com criminosos em Osasco, na região metropolitana aqui da capital paulista. Repórter Carol Correia.
7: Um guarda civil metropolitano reagiu a uma tentativa de assalto e trocou tiros com criminosos na noite desse domingo em Osasco, na Grande São Paulo. De acordo com a polícia militar, o agente estava de folga quando foi abordado por suspeitos em motocicletas. Imagens de câmeras de segurança mostraram o momento em que os criminosos cercaram a região e um dos assaltantes atirou contra o carro do guarda, que reagiu aos disparos. Durante o confronto, um dos suspeitos acabou ficando ferido e foi socorrido. Outro foi preso. Logo mais a gente detalha essas informações.
4: E o corpo do influenciador e fisiculturista Gabriel Ganley será cremado em uma cerimônia restrita para amigos e familiares. Ele foi encontrado morto no último sábado no apartamento em que vivia, na Moca, zona leste aqui de São Paulo. No boletim de ocorrência, a mãe dele, Clarice Ganley, relatou ter tido contato com ele um dia antes, mas que ela teria estranhado a falta de comunicação logo depois e chegou a pedir para que amigos fossem até o apartamento. No local, a Polícia Civil apreendeu anabolizantes. Não foram encontrados sinais aparentes de violência no local, mas parece que a polícia ainda está investigando, dizendo que se trata ou pode se tratar de uma morte suspeita.
3: 10h15, tá marcando o quinto sinal da Bandeirantes. A discussão sobre a escala 6x1 entra em uma semana decisiva. Vamos a Bandeirantes Brasília com o destaque do repórter Vitor Gomes.
8: A comissão especial que analisa o mérito da proposta de emenda à Constituição do fim da escala 6x1 vai se reunir a partir das 5 da tarde desta segunda-feira para debater o relatório do deputado Léo Prates do Republicanos da Bahia. Segundo o relator, a ideia é que os 2 dias de folga já entrem em vigor neste ano. Prates relatou que vai adotar parâmetros mensais para o cálculo das 40 horas semanais e 2 folgas na semana. Parlamentares que integram a base do governo veem risco de o texto que regulamenta categorias específicas virar alvo de emendas com mudanças expressivas, entre elas pedido de compensação e apoio a pequenas empresas.
4: Senador Flávio Bolsonaro embarca para os Estados Unidos, onde deve se encontrar com Donald Trump. Essa é a ideia, ele se encontrar com o presidente americano. Segundo a equipe do pré-candidato à presidência da República aqui no Brasil, pelo PL, há uma pré-disposição dos americanos para que esse encontro aconteça. A Casa Branca, no entanto, ainda não confirmou se a reunião prevista pelo senador para amanhã de fato vai acontecer.
3: Bom, e ainda entre as informações que chegam de Brasília, a pressão pela criação da CPI do Banco Master continua e está aumentando, inclusive, da Bandeirantes na Capital Federal, repórter Natália Ferreiro.
9: O ministro do Supremo Tribunal Federal, André Mendonça, autoriza a transferência de Daniel Vorcaro de volta para a Superintendência da Polícia Federal na Sala de Estado-Maior, onde ficou inicialmente após sua detenção em março. O local é o mesmo que o ex-presidente Jair Bolsonaro ficou preso e tem uma estrutura melhor. A decisão ocorre após a própria Polícia Federal, depois de recusar o acordo de delação premiada do banqueiro, transferi-lo internamente para uma cela comum na carceragem da corporação.
4: Acidente entre ônibus e carreta deixa 8 mortos e 9 feridos na BR-251 em Santa Cruz de Salinas, em Minas Gerais. Da Band de Belo Horizonte, Tayane Ribeiro.
10: Já estão no IML de Belo Horizonte os corpos dos 8 passageiros que morreram carbonizados em um grave acidente envolvendo ônibus e uma carreta baú no norte de Minas. Eles serão submetidos a exames de identificação e outros procedimentos periciais. Entre as vítimas estão um bebê e 2 crianças de 10 e 12 anos. A batida ocorreu ontem na BR-251 em Santa Cruz de Salinas. Outras 10 pessoas ficaram feridas e foram encaminhadas para hospitais da região. De acordo com o Corpo de Bombeiros, a colisão foi frontal e após o impacto, os 2 veículos pegaram fogo. O ônibus saiu de São Bernardo do Campo, em São Paulo, com destino a Aracaju, em Sergipe. Já a carreta, que transportava sucata, vinha de Fortaleza, no Ceará, e seguia para Piracicaba, no interior paulista. As causas do acidente ainda são apuradas.
3: 10h18, no Rio de Janeiro, o caso Henri Borel volta ao júri nesta segunda-feira. Aquele lá é que a mãe e o padrasto são acusados da morte de um menino de que então tinha 4 anos. Da capital fluminense, o repórter Guilherme Faria é quem acompanha.
11: 2 meses após ser adiado, o júri popular da professora Monique Medeiros e do ex-vereador Jairinho começa nesta segunda-feira às 9h no Tribunal de Justiça do Rio. Em março, o julgamento chegou a ser iniciado com a definição do conselho de sentença, mas foi interrompido após a defesa de Jairo Souza Santos Júnior abandonar o plenário. Monique e Jairinho são réus pela morte do menino Henri Borel, de 4 anos. Ela responde por omissão no caso, enquanto o homem é apontado como autor das agressões que levaram à morte de Henri. Monique e Jairinho estão presos. Em março, a professora chegou a ter a prisão relaxada pela Justiça do Rio, mas teve a detenção preventiva restabelecida no mês seguinte por decisão do STF.
4: Caso horroroso, né? Eu fico imaginando o pai dele toda vez ter que reviver essa história. Ele chegou a falar da última vez, né, quando o júri realmente foi adiado, não aconteceu. Ele chegou a dizer que a sensação é sempre que estão matando o filho dele de novo, né? Sempre matando o filho dele de novo. Pra ele poder descansar, gente, né? A busca pela justiça. Se é que tem descanso, né, para um pai depois que o filho...
3: É o Leniel, né? É. O pai do menino Henrique. Nossa. Tinha acabado de, inclusive, devolver o filho à casa da mãe depois de ter passado o fim de semana com ele. Horas depois foi comunicado de que a criança já estava no hospital e já estava sem vida.
4: Um horror essa história. E olha, gente, atrasadinhos de plantão. Tá acabando o prazo.
3: Eu
4: também. A entrega da declaração do Imposto de Renda à Pessoa Física pode ser feita até essa sexta-feira, dia 29. Os dados podem ser inseridos no programa da Receita Federal, portal ECAC, ou então pelo aplicativo Meu Imposto de Renda. Quem perder o prazo vai ter que pagar uma multa, tá? Mínima de R$ 165,74. Ninguém tá afim, né, gente? Então vamos ter que correr contra o tempo. Uma das principais mudanças desse ano é a ampliação da faixa de isenção para quem recebe até R$ 3.036. R$ 3.036. Aquela outra isenção para quem ganha até R$ 5.000 não está valendo este ano, tá bom? Enquanto o prazo não termina, o importante é não errar em coisas básicas, como mudanças nos dados pessoais, nos valores recebidos dos empregadores, além dos saldos bancários. E todos os especialistas que a gente conversa sempre falam, vai lá e pega a declaração pré-preenchida. É a melhor coisa. E o melhor é você entregar no prazo. Mesmo que seja faltando alguma coisa errada. Aí depois você corrige. Mas é entregar no prazo para não receber essa multa.
3: 10h21, o destaque agora é do repórter Diogo Braga.
12: Começa hoje o pagamento da segunda parcela do 13º salário para aposentados e pensionistas do INSS. Mais de 35 milhões de pessoas vão receber esse valor antecipadamente. O calendário de pagamentos vai até o dia 8 de junho, seguindo o número final do cartão do benefício. Tem direito ao pagamento antecipado os segurados que receberam neste ano benefícios como aposentadoria, pensão por morte, auxílio por incapacidade temporária, auxílio acidente, auxílio reclusão e também salário maternidade. Somada à primeira parcela depositada em abril deste ano, R$ 78 bilhões foram pagos pela Previdência.
4: E olha, a partir de hoje já está disponível o uso de parte do FGTS para aquela renegociação de dívidas dentro do novo Desenrola Brasil. O Desenrola 2.0, né? Essa é uma das oportunidades. Uma é você ir lá negociar diretamente com a instituição o valor devido. A outra é você realmente poder pegar parte do seu FGTS. Depois da consulta, os bancos vão ter um prazo de 30 dias para formalizar o contrato com a Caixa, que vai fazer essa transferência. E essa transferência de parte desse FGTS é feita diretamente à instituição financeira para o pagamento dessa dívida, tá? Não passa por você, não. Mas aí, também, vale aquele alerta. Vários economistas que eu tenho conversado na Band News TV sempre falam o seguinte, gente, você vai lá negociar uma dívida, muitas dessas dívidas com bancos, é cheque especial, cartão de crédito, que a gente se passa, né? A gente acaba se passando ali no dinheiro que a gente não tem. Porque o cartão de crédito é aquele dinheiro que não está na sua mão. Se você realmente vai fazer isso, precisa pagar, lembre-se que você está tirando o seu dinheiro ou parcelando mais uma dívida. Ou seja, mais essa parcela vai fazer parte do seu orçamento. Tem que se organizar para não virar uma nova bola de neve lá na frente. Além disso, se você também optar por retirar parte desse FGTS, essa parte ela não volta. Você está retirando o seu próprio dinheirinho ali guardado, né? Por conta do seu de direito, do seu trabalho, enfim. Então, estuda bem todas as opções, porque, obviamente, pagar juros para banco ninguém merece. Mas para você não se enrolar mais ainda, a história é você se desenrolar e não se enrolar mais ainda, né?
3: 10h24, Estados Unidos e Irã avançam nas negociações e aumentam a expectativa pelo fim da guerra. Segundo o secretário de Estado americano, um acordo pode ser fechado ainda hoje. O conflito completa 3 meses na quinta-feira. Marco Rubio disse que há uma proposta sólida em discussão para a reabertura do Estreito de Hormuz. Essas declarações levaram à queda do preço do petróleo tipo Brent, que fechou a semana passada cotado a US$ 104 e agora está em aproximadamente US$ 95. Porta-voz do Ministério das Relações Exteriores do Irã confirmou o avanço nas negociações, mas negou que um acordo seja iminente. O diplomata também disse que as conversas envolvem uma cláusula que pede o fim dos ataques israelenses ao território libanês, o que não está acontecendo. 10 horas 25 minutos, esses alguns dos destaques do Manhã Bandeirantes desta segunda-feira. Mas é claro que você é o nosso convidado, você participa conosco, manda sua mensagem para o nosso WhatsApp, não só opinando, comentando, perguntando sobre os assuntos que nós vamos tratar, mas também trazendo novos assuntos aqui para o programa, contando o que você está observando aí pelas ruas do seu bairro, da sua cidade, se tem qualquer tipo de problema na estrada, rodovia, por onde você está trafegando neste momento, enquanto acompanha a Bandeirantes, e é claro, também falando sobre o seu dia a dia, o cotidiano, o que vem atormentando, atrapalhando a sua vida por aí. Manda mensagem aqui para o nosso WhatsApp, o número é esse aqui.
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3: Daqui a pouquinho, hein? Daqui a pouquinho nós teremos a primeira rodada com a participação da nossa audiência. Você que está aí do outro lado, acompanhando, escutando, assistindo a Bandeirantes em todos os cantos. Então vai mandando sua mensagem, que a gente está de olho em tudo aqui, não é não, Paula?
4: É isso aí. Vou pedir, inclusive, uma ajuda para quem nos acompanha nessas mensagens. Sabe o que, que eu fiz nesse fim de semana, entre os plantões aqui do trabalho? Dei uma organizada no meu armário e separei umas roupas para doar, porque a gente está falando desse frio, as temperaturas estão baixas de novo, de manhã entre 12 e 13 graus, e se a gente reclama que está passando frio, você imagina aquelas pessoas que moram nas ruas, que não tem, mas assim, roupa para doar não é meia surrada e com buraco não, gente, é aquela roupa que você até ontem estava usando, mas hoje você vê que, olha, ou faz um tempinho que você não usa, tá em bom estado e tal. Como eu sei que muita gente que nos acompanha, às vezes está no trânsito, é motorista de aplicativo, taxista, vocês passam por vários lugares, podem nos ajudar. E aí? Onde que a Paula pode entregar essa sacola de roupa que ela juntou, hein, gente?
3: Cobertor também, cobertor, muita gente está doando. E é importante nesse momento, né? Tudo que envolve a proteção, né, contra o frio numa época como essa é essencial, inclusive as prefeituras. Aqui em São Paulo nós temos um grande trabalho com as tendas que não só entregam cobertor, agasalho, mas também sopa quentinha, chocolate quente, para tentar ajudar essas pessoas, principalmente nas noites frias, né, que nós temos aqui na capital. Aparentemente, Paula Valdez, essa semana a gente vai melhorar. A temperatura vai subir um pouquinho.
4: À tarde, né?
3: Ontem eu consegui almoçar, estávamos de plantão, né? Consegui almoçar aqui na Band, do lado de fora e sem casaco. Acredita nisso?
4: Mas é que ontem não tava uns 22 graus,
3: aí depois esfriou à noite, né? Fim de tarde voltou a esfriar. Mas durante o dia tava até um solzinho, um tempo bom.
4: De dia, quando tem solzinho, dá aquela esquentadinha, né?
3: Mas
4: a
3: também
4: gente fala lá no sul, lagartear no sol. Sabe o que é lagartear no sol?
3: Não.
4: Deve ter algum ouvinte gaúcho aqui, me ajuda. Na verdade, lagartear no sol é quase uma posição de lagarto, assim que a gente fica. E eles, porque eu não como, mas comendo bergamota, laranja, não sei como é que chama aqui.
3: Bergamota não é... Tangerina?
4: Tangerina. Cada lugar tem um nome, né?
3: É tangerina, né?
4: E aí ficam lá, lagarteando no sol. Então é assim, é o momento que tem sol e a gente fica lagarteando bem assim na posição de um lagarto pra tentar tirar esse frio e muitos ficam ali comendo tangerina, bergamota, laranja. Não sei como é que chama. Eu não
3: como. Bergamota é mexerica.
4: Mexerica.
3: Mexerica, exatamente.
4: São nomes diferentes, mas é lagarteando. Então você estava lagarteando ontem, só que com a sua comidinha.
3: Sim, exatamente. É 10h29, ó, quinto sinal daqui a pouquinho vai marcar 10h30 da manhã. Nós vamos pro primeiro rápido intervalo de hoje aqui no Manhã Bandeirantes. Na volta, falaremos sobre esse acidente que chamou bastante atenção nas primeiras horas desta segunda-feira. Três carros envolvidos e um deles, infelizmente, acabou caindo no córrego na Avenida do Estado, uma das principais da região central da capital paulista, e o motorista morreu.
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3: Dez horas 31 minutos, estamos de volta com o Manhã Bandeirantes e vamos começar a girar a nossa reportagem pelo Luiz Felipe Nunes, que está acompanhando os desdobramentos desse acidente que, infelizmente, dá para a gente chamar de fatalidade mesmo, né, Luiz? Que azar o carro ter rodado e caído dentro do córrego. Bom dia para você.
16: Muito bom dia, Lupato, Paula. Bom dia para você que nos acompanha na Bandeirantes. Esse homem que infelizmente faleceu perto das 4 horas e 49 minutos da manhã estava trafegando pela Avenida do Estado quando, ao fazer uma entrada, ao acessar um viaduto, bateu o carro, bateu em outro carro na sequência. O carro dele virou, girou e saiu da Avenida do Estado, uma das principais e mais movimentadas avenidas da cidade de São Paulo, perto do centro da capital paulista. Inclusive, nós temos imagens que foram flagradas pelas câmeras da CT, que registram justamente o momento em que esse veículo cai e ele fica de cabeça para baixo, submerso no rio Tamanduateí. Ele faleceu, isso foi constatado pelo Corpo de Bombeiros do Estado de São Paulo. Ainda nesse momento, há um trabalho intenso do Corpo de Bombeiros, inclusive. Nossa reportagem conversou agora há pouco com a Caroline Magalhães, que é a capitã do Corpo de Bombeiros, e ela falou sobre os trabalhos que acontecem neste momento.
17: Nesse momento, o trabalho é retirar esse corpo de dentro do veículo. As equipes içaram o carro, amarraram o carro para içar esse veículo, mas antes esse corpo vai ser retirado para subir separadamente, para não ter nenhum risco dessa vítima cair do veículo durante esse içamento. A gente está com um nível de água maior do que o normal, então é uma água contaminada, não é uma água limpa, então a gente tem esse risco biológico para as equipes do bombeiro. Nós temos o risco desses cabos soltarem de alguma forma por conta da estrutura do veículo. Então todos esses riscos eles são calculados pelas equipes que estão trabalhando desde as primeiras horas da manhã nessa ocorrência para terminar da melhor forma possível, da forma mais técnica e mais profissional.
16: Nesse momento, ainda há atuação do Corpo de Bombeiros. O carro já está praticamente no solo da maneira como será retirado, mas ele ainda não consegue ser tirado do guindaste que foi colocado pelo Corpo de Bombeiros. Houve uma atuação de bote do Corpo de Bombeiros, de profissionais que tiveram que colocar uma roupa de neoprene, mas mesmo com essa roupa especial para poder entrar em contato com a água, não é possível nadar no rio Tamanduateí. Mesmo com todo esse aparato, é um rio extremamente poluído, com um nível que está acima do normal por conta das chuvas. E agora o Corpo de Bombeiros faz esse último trabalho. Depois do trabalho para constatar que houve uma morte, o Corpo de Bombeiros afirmou que o trabalho pôde ser feito de maneira mais lenta porque não havia outro corpo e por isso o trabalho poderia ser feito de uma outra forma. Agora, ainda há essa possibilidade de que outra pessoa estivesse no carro, é uma possibilidade remota, mas o Corpo de Bombeiros ainda faz uma varredura para ter toda a certeza do que aconteceu. A CT fez um bloqueio na Avenida do Estado desde o começo da manhã. Avenida do Estado bastante comprometida no sentido da zona norte da capital paulista, trânsito intenso, tráfego extremamente complicado, isso só deve melhorar nas próximas horas para você que segue rumo à zona norte da cidade de São Paulo e tem de passar pelo centro da cidade. Lupato e Paulo.
4: Começando também a semana daquele jeito, né?
3: A Avenida do Estado, que também é uma daquelas que o trânsito sempre complica, principalmente nesse horário do dia, né? A região central da capital tem muita gente que passa. Quem precisa cruzar de qualquer uma das outras regiões, a cidade costuma passar por algum trecho da Avenida do Estado. Agora, há uma grande questão, e a gente ouviu a capitão do Corpo de Bombeiros explicando, um baita trabalho que dá você tirar esse veículo ali de dentro, né? A gente, inclusive, acompanhou algumas imagens, porque não é fácil o carro e ainda buscando preservar o corpo desse motorista que, infelizmente, faleceu. Agora, como é complicado qualquer situação que o carro acaba caindo em qualquer tipo de água com uma pessoa dentro.
4: Deus do livre.
3: Porque a porta não abre, o vidro não quebra.
4: Você sabe que isso é uma dúvida que eu tenho. Uma vez eu fui atrás. Porque tem a questão seguinte. Falo pra vocês que a minha mãe de coração mora em Ilhabela. Ele é meu padrasto. Então, a gente utiliza muito a balsa. E aí, o que acontece? Entrei no carro. Daqui até a esquina, eu vou botar o cinto de segurança, gente. Sou medrosa. A gente nunca sabe o que pode acontecer no meio do caminho e tal. E aí, na balsa, eu comecei a pensar, e aqui eu faço o quê? Então, assim, primeiro, tiro o cinto de segurança. Porque se cai na água, tirar o cinto de segurança na água é muito pior. E aí, na balsa,
3: tudo
4: por
3: na
4: exemplo,
3: água é muito pior,
4: tudo é muito
3: né?
4: pior. E a questão de abrir o vidro também, né? De você quebrar o vidro, abrir o vidro. O que, que é melhor?
3: Abre
4: já deixa
3: porta,
4: aberto,
3: né?
4: a pé. Então, assim, eu na balsa, eu tiro o cinto e deixo o vidro aberto. Se eu tô certa, eu não sei. Mas assim, eu não sei o que fazer, porque você tá ali dentro. Aí também entra água, né?
3: É.
4: Eu não sei o que fazer. Porque a gente fica pensando qual que é a alternativa menos pior.
3: E
4: eu morro de medo.
3: Eu acho que, infelizmente, não tem muito o que ser feito.
4: Não tem.
3: Numa situação como essa, né? Vamos ver.
4: Enquanto
3: Luiz.
4: A água pesa e dificulta esse trabalho, né?
3: Sim.
4: Muito, muito triste.
3: Luiz, ó, você volta se tivermos qualquer atualização em relação aos trabalhos que acontecem neste momento ali no córrego do Tamanduateí, ao lado da Avenida do Estado.
4: A gente tava falando do friozinho, Luiz, tá rouco.
16: É, não tô no meu melhor dia de vida, não, vou falar
3: Segundo
16: pra vocês.
3: Segundo ele, uma alergia.
4: É uma alergia ou azites do Lupato?

0: eu entrar aqui, Paula, que são pelo menos três espirros, porque eu não
1: São
0: consigo com
1: as tuas
0: ar-condicionado.
1: ites.
0: Não, eu não consigo dormir com ar-condicionado ligado, eu não consigo ficar muito
1: Não.
0: tempo num lugar que tem ar-condicionado, porque as minhas ites todas atacam. Aí, entrei aqui, muda ali o ambiente, ar-condicionado, esquece. São
1: Pronto.
0: pelo menos três espirros na sequência, assim, aí eu posso começar meu dia tranquilo.
1: Nossa Senhora. Agora, realmente, ficar doente na folga, sacanagem, né? Eu tenho essa mania. Você acredita? As duas Covid que eu peguei eram na minha folga. Eu
0: Aí é
1: falei,
0: difícil, né?
1: não dá, né, gente? Poxa vida. Nenhum atestado.
0: É complicado, né?
1: Valeu, Luiz
0: Tchau, tchau,
1: Firmino.
0: gente. Já
1: Cuide-se. Até
0: voltamos.
1: mais.
0: 10h38. Daqui a pouquinho o Guilherme Oliveira vai participar com a gente para falar sobre essa paralisação de alunos da USP. Daqui a pouquinho não. Na verdade, agora. Já vamos acionar o Guilherme Oliveira, ele que já vem há pelo menos 2 semanas trazendo informações sobre as paralisações de alunos da USP. É uma greve de estudantes, se é que a gente pode chamar de greve, né? Porque estudante não
1: Nossa,
0: poderia fazer greve,
1: então.
0: não deveria. Mas agora, pelos dias de paralisação, estão começando a acontecer ultimatos, ou seja, os institutos da USP dizendo: pessoal, se vocês não voltarem às aulas, perderão o semestre, porque já são muitos dias sem aula. Guilherme Oliveira, quais as principais atualizações desta segunda-feira? Um bom dia para você.
2: Tudo bem, Lupato? Bom dia para você, a Paula,
1: Bom
2: Sabino,
1: dia.
2: aqui não tá com aqui no Manhã Bandeirantes. Tem muita coisa para acontecer hoje relacionada à greve aqui na USP. A gente começa por esse ultimato que você disse, Lupato. O Instituto de Física da USP que deu um ultimato. Ou os alunos voltam hoje às aulas, ou então o semestre letivo será perdido. Só que para piorar essa situação, os calouros, que são aqueles alunos que acabaram de entrar, acabaram de entrar nesse ano, obviamente, é claro, esses alunos eles terão a matrícula cancelada, perdendo vínculo com a USP. Então você imagina, você tem um sonho de entrar na Universidade de São Paulo, você consegue entrar, mas por causa de uma greve você acaba perdendo essa matrícula. É o que pode acontecer, o Instituto de Física da USP já deu esse ultimato. Outras assembleias que vão acontecer nesta segunda-feira, no curso de Engenharia da Poli, por exemplo, às 10 horas da manhã, começou uma assembleia geral para definir o futuro da greve, e aí os alunos vão decidir se vão manter essa greve ou então se vão voltar às aulas. Os professores da Poli acompanham essa assembleia e depois disso deve ter uma reunião entre os alunos e a diretoria da Poli. Na semana passada, houve já assembleias e reuniões em dois cursos, o da Sanfran, que é o curso de Direito, e os alunos de Direito decidiram manter a greve. Já os alunos de Medicina, houve um consenso com a diretoria. A Faculdade de Medicina da USP, ela se decidiu, obviamente, atender algumas demandas estudantis. A faculdade se comprometeu a mudar e melhorar algumas estruturas e programas. E, além disso, se comprometeu também a não retalhar nenhum estudante que participou da greve e, na medida do possível, repor essas atividades acadêmicas que foram perdidas. A greve na Universidade de São Paulo começou em 14 de abril e, de lá para cá, alguns cursos foram aderindo, né? Então, tem curso que está há mais tempo sem aula do que outro curso. Mas no de medicina, houve esse consenso entre a diretoria, professores e também estudantes. Outras reuniões que vão acontecer hoje, e aí a gente fala da greve geral na universidade, não de um curso específico, os representantes dos grevistas devem sentar à mesa com representantes da reitoria da USP. Mas a gente lembra que nenhuma conversa até agora avançou e pouco provável que aconteça algum avanço nesta segunda-feira, mas há uma reunião entre os grevistas e a reitoria da USP. Aliás, esse cenário, pessoal, não pode melhorar, mas pode piorar. Isso porque a Associação dos Docentes da USP tem uma assembleia geral marcada para hoje também, para uma possível adesão a essa greve estudantil, que deixou de ser estudantil há muito tempo e a gente vem falando sobre.

0: sobre isso. Na semana passada, essa associação dos docentes já aprovou, havia aprovado um indicativo de greve, mas é na assembleia de hoje que eles vão cravar se vai ter a greve ou não. O fato é que nesse ponto há uma polêmica, porque diversos professores dizem que não são representados por essa associação de docentes. Os professores da Poli de Engenharia, por exemplo, dizem que mesmo em que a associação aprove essa greve, os professores da Poli não vão entrar, porque eles não se sentem representados por essa associação. Muita confusão ainda, muita polêmica. Daqui a pouco a gente vai completar 2 meses de greve aqui na Universidade de São Paulo e sem uma luz no fim do túnel, sem um horizonte em relação a isso. A gente lembra que na USP é o pior cenário, mas também há paralisação na Unicamp e na Unesp, que são as outras duas universidades públicas aqui do estado de São Paulo, pessoal.
1: Tá certo, vamos aguardar, porque é isso, né? Como o Lupato estava falando, praticamente 2 semanas, aí começa o ultimato todo e aquelas e fica sem aula.
2: Não, a
1: Aí...
2: paralisação em si durando muito mais do que
1: Muito mais.
2: isso,
1: O
2: né?
1: Gui chegou a trazer, acho que foi na semana passada, né, Gui? Que nem nos hospitais estavam trabalhando, mas pelo menos as últimas vezes que isso tinha acontecido, a população que vai até o Hospital das Clínicas, por exemplo, não era prejudicada por conta disso. Mas isso também foi uma parte justamente dessa paralisação, né? Quando eles deixaram de fazer a residência ali, de atender nos hospitais, né?
0: É, exatamente. Essa greve aqui na Universidade de São Paulo, ela começou em 14 de abril. Então já faz mais de um mês que a universidade está em greve e aí os cursos foram aderindo pouco a pouco. No caso dos alunos de medicina, por 2 vezes eles deixaram de trabalhar no Hospital das Clínicas e também no Hospital Universitário. Mas aí, como eu disse, né, no fim da semana passada, houve um consenso entre os alunos de medicina e a Faculdade de Medicina da USP. Então, pelo menos em relação ao curso de medicina, tudo já entrando no eixo. Agora, em outros cursos, não. Há uma indefinição muito grande. E no caso do Instituto de Física da USP, a diretoria deu um ultimato: ó, chega de conversa, chega de blá blá blá, ou vocês voltam, ou o semestre será perdido e os calouros terão a matrícula cancelada. Aliás, nesse comunicado, a diretora, a Kaline Coutinho, assina esse comunicado, que é a diretora do Instituto de Física da USP. E até agora foi a única diretoria que entrou com mais intensidade na questão da greve, né? Ou vocês param, ou então o prejuízo será grande para vocês, alunos, não para a gente aqui por parte do Instituto de Física da USP. Os outros cursos estão mais receosos quanto a esse ultimato.
1: Tá certo, valeu, Gui. A gente vai seguir acompanhando. Vou pedir ajuda também de quem está nos acompanhando ali pela Raposo Tavares, né? Por conta daquele acidente mais cedo. Até para contar para a gente se tá normalizado, não tá. O que a gente tem de informações de um acidente entre um caminhão e um ônibus. Teria deixado pelo menos 8 pessoas feridas na rodovia Raposo Tavares, ali no quilômetro 36, em Cotia, na Grande São Paulo, que é super movimentada na segunda-feira. Algumas testemunhas dizem que a cabine do caminhão teria que colidiu na traseira do ônibus, ficou completamente destruída. O corpo de bombeiros disse que 3 pessoas estariam presas nas ferragens dos veículos, outras 5 teriam sofrido ferimentos leves. São 8 viaturas, 25 bombeiros, um helicóptero Águia da Polícia Militar. Tudo isso foi acionado para realizar o resgate dessas vítimas. Se você está passando ali pelo local, conta para a gente se já normalizou ou não, como é que está a situação. E se você está passando e está vendo que ainda está mais complicado do que o normal, esse já é o motivo. Então, esse acidente entre um caminhão e um ônibus, com 8 pessoas feridas e algumas ali ainda presas nas ferragens.
2: É, então, situação complicada na Raposo Tavares, que já costuma ter, né, um trânsito mais congestionado. É uma importante ligação a algumas cidades aqui da Grande São Paulo, à capital paulista. No horário da manhã, é no sentido capital que o trânsito fica bem congestionado. E depois, no fim da tarde, a volta também para esses municípios da região metropolitana. Bom, agora são 10 horas e 47 minutos. Ó, nós vamos para mais um intervalo, mas na volta falaremos sobre um assunto que eu tenho certeza certeza é que você, ouvinte, que mora na praia ou frequenta a praia, já teve que encarar ou a favor ou contra. A Paula Valdez é mãe de pet. Você é a favor ou contra pets na faixa de areia?
1: Eu sou a favor, mas é que assim, eu sei cuidar da minha cachorra, né, gente? Se
2: Então.
1: ela faz né, as suas necessidades ali fora, eu vou lá e junto, né? Então, assim, e até porque você sabe que a gente já discutiu muito sobre isso. Tem os cachorros de praia.
2: Sim.
1: Como é que você proíbe uns e outros não? Mas assim, eu sempre digo que o problema não é o cachorro, não. É o dono atrás, né? É o pai, mãe, porque daí você tem que estar ali educando, não deixando indo em cima de outras pessoas, porque você nunca sabe se a pessoa gosta ou não gosta. Eu tô falando da minha Yorkshire de 3 quilos, que não morde nem os primos dela, que são menores ainda do que ela, entendeu? Os priminhos cachorro dela. Mas assim, mesmo assim, não deixo ela ir, entendeu? Você nunca sabe se a pessoa gosta de cachorro ou não. Tem que respeitar. Nossa liberdade, o nosso direito acaba onde começa o do outro, né? Mas assim, eu sou a favor. Adoro cachorro, mas quem tá atrás ali, o pai, o tutor, mãe, é que tem que ou dar o limite ali, o limite, né, de onde, até onde esse cachorro pode ir, e a questão de higiene também, porque a gente vê que
2: Então.
1: muitos não recolhem, né, vamos ser sinceros.
2: Pois é, ó, tem um município da Baixada Santista que começou a adotar uma medida, um projeto piloto, para tentar tratar justamente da higiene nas regiões onde há faixa de areia. A gente vai falar disso
1: Boa.
2: na volta do intervalo.
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2: Dez horas 51 minutos, estamos de volta aqui com o Manhã Bandeirantes e, como prometido, vamos falar sobre esse projeto da Prefeitura de Praia Grande, na Baixada Santista, que começou a instalar totens exclusivos para o descarte de dejetos de animais de estimação. Com isso, segundo a Prefeitura, os tutores devem parar de jogar o resíduo no lixo comum, ou seja, colocar só nesses totens. Por enquanto, nesse projeto
1: Gosto.
2: piloto, inicialmente, são cerca de 50 totens à disposição dos moradores, dos turistas, das pessoas que passeiam pela Praia Grande com o seu animal de estimação. Esses equipamentos estarão em pontos estratégicos de Praia Grande, como explica Israel Lucas Evangelista, que é o secretário adjunto da Secretaria de Serviços Urbanos da cidade.
5: No calçadão da orla da praia, provavelmente a praia toda, mas inicialmente em alguns pontos onde a localização de pedestre ela é maior, né? Também nos dog parks e outros espaços públicos onde as pessoas andam mais, onde tem mais circulação com os seus animais que possam estar aí recolhendo e descartando as fezes no local adequado.
1: Eu gosto. E eu acho que tem que ter multa para quem
2: Então,
1: não
2: ó,
1: recolhe.
2: caso o tutor não tenha um saquinho na caminhada com o animal de estimação, ele poderá retirar um nesse totem
1: É isso
2: para
1: aí.
2: fazer o descarte correto. Prefeitura de Praia Grande também vai usar esses equipamentos para campanhas de conscientização, ou seja, com avisos, com sinais, e assim como funciona com as demais ações da Cidade Limpa, como afirma o secretário Israel Lucas Evangelista.
5: Esse programa da Praia Limpa da Pé são sacolinhas que são distribuídas na faixa de areia para que as pessoas que estão utilizando a faixa de areia façam a coleta do teu resíduo e também descarte de uma forma correta nas lixeiras existentes na faixa de areia. E nós também estamos fazendo a campanha dos ecopontos. O município, ele tem 24 ecopontos, né? E nós estamos fazendo a campanha para que as pessoas possam saber onde estão localizados esses ecopontos, para que serve e qual tipo de resíduo pode ser levado.
2: O secretário Israel Lucas Evangelista, da Prefeitura de Praia Grande, foi entrevistado no Viva o Litoral da Bandeirantes, como você sabe, todos os domingos pela manhã, logo antes do Domingo Esportivo Bandeirantes. O nosso colega Felipe Garrafa comanda o Viva o Litoral, um programa que fala para você e sobre o litoral do estado de São Paulo, onde a audiência da Bandeirantes é gigantesca, e é claro que a gente tem sempre esse carinho pelo que acontece por aí na sua região. Agora, eu acho que em cidades onde há praia, fica ainda mais necessário uma medida como essa.
1: Sim.
2: Porque você começa a analisar o dejeto, né, do animal numa calçada, já causa um incômodo.
1: Já, em qualquer lugar.
2: Na areia, pior ainda.
1: Sim.
2: Então, é um projeto piloto que acho que se pegar, se funcionar, é para se espalhar, é para chegar para várias cidades, é para vários cantos do país, porque, olha, eu me incomodo muito quando vejo lá largado na calçada, tem que ficar desviando, sabe aquela
1: coisa?
2: Nossa, não,
1: é um absurdo,
2: pula pra lá,
1: eu também.
2: Não consegue andar em calçada. Como assim a pessoa sai de casa para passear com o cachorro e não liga, não se importa com o que o cachorro está fazendo? Não dá, né?
1: Não, é isso que eu falo. O problema são os tutores e são os donos, pais, como você quiser ser chamado de pet. Então, eu acho que tendo esse local é melhor. Acho que tem que ter uma multa. Tem que ter câmeras, tem que ter uma multa para quem não cumpre o combinado. Porque quando a gente está falando de higiene, é que é assim... É, quando eu falo isso, meu marido sempre fala, a gente tá falando da Madonna, que é bem educada, que é pequenininha, né? O dejeto é bem pequenininho e tal. Nem todos os cachorros são iguais, nem todos os animais são iguais, beleza.
2: Tem cachorro que pesa 60, 70 quilos.
1: É, e eu acho que também depende muito ali do dono, tutor, pai, mãe, como quiser ser chamado, de saber, não, o meu... É, ele sabe brincar, vai num lugar onde tem criança, não vai sair aloprando todo mundo. Não, o meu já tem um probleminha a mais, é melhor eu levar num local onde não tenha tanta gente. Acho que também vale muito da consciência de cada um. Mas já que a gente está falando também de higiene nas praias, eu vou falar de novo quanto o problema é nosso, ser humano, né? Bituca de cigarro, garrafa d'água, plástico. Gente, aí eu já fico pensando, como que uma pessoa que deixa toda essa sujeira na areia, pra ela recolher ou não um dejeto de animal, vai deixar ele também. Então, assim, também não dá. Eu acho que tem que ter multa pra tudo isso. As pessoas têm que pensar no bem-estar do outro. Eu já me irrito com aquela música. Não tenho nada a ver com a música que um fica botando mais alto e tem que escutar do outro lado, sabe? Assim, então,
2: caixa
1: assim,
2: de som é um problema
1: nas praias, caixa de som é um problema. Tem praia que não pode caixa de som. Eu sou super a favor, porque eu não sou obrigada a escutar a música que a pessoa tá escutando ali do outro lado em alto e bom som, entendeu? Às vezes a praia inteira tem que escutar uma caixa de música. Eu acho que todo mundo pode conviver sempre muito bem com os animais. Eu adoro os animais, mas eu acho que tem que ter regras. E essas regras pra gente aqui, ó. Entendeu? Nós, seres humanos, é que temos que... E se não aplicá-las, se não seguir conforme ali a legislação, a lei, enfim, do local, multa. Tem que ser multa.
2: Aquela história, né? Tudo na vida tem regra.
1: É.
2: E regra é feita pra ser seguida, né?
1: Exatamente. E convivência é isso, né? Porque a praia é um local de convivência. A praia é um local democrático. A praia todo mundo pode ir. Praia ali, ó. Mar, areia, você vai com a cadeira, ou você consome no local, ou você leva seu coolerzinho. É. Então, é um lugar super democrático. Com os animais, a pessoa que tem, isso que eu tô falando. Tem aqueles, já que são da própria praia, já que são ali, geralmente são os que acabam se aproximando, eles são mais dóceis, enfim. Mas é, acho que é muito da responsabilidade, da consciência de cada tutor. O meu pode ir? O meu se comporta muito bem? E quando levar, saber, olha, pode ter uma pessoa que esteja do lado que não goste. Então eu tenho que delimitar aqui o espaço dele, sempre perguntar para alguém se gosta ou não. E o mínimo de higiene, né, gente? O mínimo de higiene. Sabe que eu não tinha madoninha ainda, eu peguei bicho de pé. Numa praia que eu
2: areia.
1: Fui. Na areia. Então, assim, a própria areia fez ali o xixizinho, põe areia por cima, vai lá, recolhe o dejeto. Ou seja, gente, responsabilidade tem que ser nossa. Quando a gente pega um cachorrinho, um animalzinho, a gente tem que se responsabilizar por ele também.
2: Olha, vamos aproveitar que a gente está falando do litoral, porque a Marinha do Brasil divulgou agora um comunicado que durante essa última madrugada, por volta das 2 horas da manhã, recebeu uma informação de que um jet ski, né, uma moto aquática, havia desaparecido no litoral norte de São Paulo. Essa notificação chegou pela Capitania dos Portos de São Sebastião. Bom, começaram as buscas, 2 pessoas estavam a bordo desta moto aquática e o jet ski foi encontrado nas proximidades da Praia Ponta das Canas, na região sul de Ilhabela, que fica também no litoral norte do estado de São Paulo. Agora, até o momento, as 2 vítimas continuam desaparecidas e, por isso, a Marinha permanece coordenando operações de busca e salvamento nessa região. O ponto onde encontraram essa embarcação, essa moto aquática, fica a 22 quilômetros do ponto onde eles desapareceram. A gente está até mostrando aí na nossa live o gráfico que foi disponibilizado pelo mapa pela Marinha do Brasil. Mostra o ponto de onde eles haviam partido. Fica a 22 quilômetros onde, agora há pouco, encontraram essa moto aquática. As 2 pessoas que estavam na moto aquática, no jet ski, continuam desaparecidas. As buscas seguem no litoral norte do estado de São Paulo. Agora são 10 horas e 59 minutos, o relógio está virando e vai marcar no quinto sinal, 11 da manhã. E é hora da gente falar de esporte! E ó, meu sorriso hoje.
1: É, tá feliz esse Lopato.
2: Paula
1: já...
2: Valdez passou um bom fim de semana também, né?
1: Eu também. A gente tem algo em comum, né? 3.
2: Adoro. Ó, a gente vai falar de esporte daqui a pouquinho.
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6: A seleção canadense é uma das anfitriãs desta Copa do Mundo. E para fazer bonito, jogando em casa diante do seu torcedor, aposta em um jogador jovem, mas que já demonstrou potencial e capacidade para ser o líder dessa geração. Alfonso Davies, de apenas 25 anos, já entrou para a história em 2022 ao marcar o primeiro gol do Canadá na história das Copas do Mundo.
2: Onze horas, 1 minuto, vamos falar de futebol aqui no Manhã Bandeirantes. Pedro Coen, o Palmeiras, mais líder do que nunca do Campeonato Brasileiro. Bom dia.
7: Exatamente, Lupato. Bom dia para você, para Paula, todo mundo que nos acompanha aqui no Manhã Bandeirantes. Mais líder do que nunca, principalmente por aquilo que a gente falava na semana passada. Era como se fosse uma final antecipada do primeiro turno do Campeonato Brasileiro. Uma final virtual, digamos assim, né? Porque se o Flamengo vencesse o Palmeiras, ficaria a apenas 1 ponto com 1 jogo a menos. E aí, vencendo essa partida atrasada contra a equipe do do Mirassol assumiria a liderança da tabela do Brasileirão, apesar dos outros jogos do Palmeiras, o que quer que acontecesse nas outras partidas. Com essa vitória, o Palmeiras abre 7 pontos de vantagem, tem 38 conquistados até aqui em 17 jogos contra 31 do Flamengo. É bem verdade que teve bastante conversas sobre polêmica de arbitragem, né? Principalmente por conta da expulsão do Carrascal ainda na primeira etapa. Já adianto aqui a minha opinião, que eu considero que foi super justa, não acho que tenha sido nenhum absurdo. Entenderia também em caso de cartão amarelo apenas para o Carrascal, mas no meu futebol, no meu entendimento sobre o esporte, aquilo é para cartão vermelho. Levantou demais o pé, o Palmeiras até publicou um vídeo depois em que, de fato, o Murilo, jogador envolvido ali no lance, estava com o ombro bem arranhado e também com alguns arranhões no rosto por conta da chuteira do Carrascal, que acabou acertando o rosto dele.
2: Eu acho que é aí, né, que eu também, inicialmente, ali olhei o lance e não tinha tanta clareza de que tinha pegado mesmo, né? Aí depois dessa imagem que mostra o Murilo todo arranhado, até inclusive com um inchaço no rosto, sim, né, por conta do lance, dá pra perceber que sim, a intensidade desse pé alto foi grande, porque deixou marcas, né?
7: Não, acertou. Quem está nos acompanhando no YouTube está vendo exatamente o vídeo que publicou a TV Palmeiras, com o lance e depois também como ficou a situação do Murilo, né? Ó, o Carrascal, ele acerta de raspão o rosto do Murilo, mas acerta. E ele vai disputar a bola com um pé muito desproporcional. A bola estava na altura da cabeça do Murilo. O Murilo tem 1,87 de altura e nem se abaixa para cabecear. Então, de fato, o Carrascal mereceu ser expulso nesse lance, expulsão justa, mas que, de certa forma, condicionou o jogo. Não estou falando que o juiz errou, inclusive já dei a minha opinião que ele acertou, mas mudou a história do jogo, né? O Flamengo era um pouco melhor do que o Palmeiras até o momento da expulsão, que acontece com cerca de 20 minutos da primeira etapa, e depois o Palmeiras domina a partida. Vai para cima, consegue fazer o primeiro gol com o Flaco Lopes, faz o segundo com o Alan, e também o Paulinho faz o terceiro. Depois tem mais polêmica também, o Paulinho pisa no escudo do Flamengo, que estava na beira do gramado também, e depois manda o Maracanã ficar quieto. Tudo isso provocações do jogo, né? Acho que tudo faz parte. Também essa questão de pisar no escudo, tenho as minhas opiniões acerca do... Bom, o escudo tá no chão, né? Se não é para pisar, que não coloque o escudo no chão. E também o Paulinho mandando o estádio ficar quieto. Aconteceu, não foi nem a única vez que isso aconteceu na rodada. O próprio Gabigol também mandou a torcida do Grêmio ficar quieta depois de fazer o seu segundo gol na Arena Tricolor.
1: Bem feito.
7: Depois acabou tomando a virada, né?
1: Aí não... quem mandou ele ficar quieto.
7: Aí a torcida do Grêmio acabou tendo a sua revanche, né? Algo que não aconteceu com os flamenguistas.
2: Agora, daqui a pouco o jogador vai ter que, depois do gol, pedir desculpa.
7: Né? Até por conta do cartão amarelo do Flaco Lopes também, no primeiro gol. Ele bate na bandeirinha de escanteio, eu entendo e tal, mas... Assim, Lupato, a minha opinião, falei disso ontem com o João Paulo Capelanes, inclusive... Se é para dar cartão amarelo, tem que dar cartão amarelo para todo mundo. Quem faz como visitante e quem faz dentro de casa. Senão você acaba criando um critério muito estranho, né? Só vai dar cartão amarelo quando o jogador chuta ou dá um tapa na bandeira quando é visitante. E se no mesmo jogo um jogador... A gente sabe, por exemplo, o Yuri Alberto faz isso. Dá o escorregão com os joelhos e bate na bandeirinha de escanteio comemorando o gol. O Luciano, jogador do São Paulo, gosta de dar uma voadora, né? Chutar
2: a bandeirinha de escanteio. Veiga deu voadora na bandeirinha de escanteio. Exatamente. Com a bandeira do Palmeiras por anos.
7: Exatamente. Isso, os jogadores vão tomar cartão amarelo fazendo isso no próprio estádio? Eu acho um erro fazer tanto dentro quanto fora da sua casa, né? Erro, no caso, o cartão amarelo, não do jogador fazer. O jogador tem todo o direito de comemorar. Se for para tomar cartão amarelo, que todos tomem, como acontece quando o jogador tira a camisa do clube, por exemplo. E aí todos tomam cartão amarelo, independente de onde ele faça esse tipo de comemoração.
1: Era tão mais legal quando comemoravam fazendo um sinalzinho assim de uma criança balançando. Era uma paz maior, né?
2: Geralmente fazem isso quando a mulher tá grávida.
1: Mas com coraçãozinho, sei lá. Antigamente era mais tranquila.
2: Lembra do Fred, que chegou até a jogar a Copa do Mundo pela seleção brasileira, jogou 2014 aqui no Brasil. O Fred era o artilheiro do amor, né? Porque ele sempre saía fazendo o coraçãozinho do escudo pra torcida.
1: Gente, tá? Bonitinho, tá vendo?
7: As comemorações, elas são feitas pra serem feitas, né? São construídas pra serem feitas, né? E o gol é feito pra comemorar também. Acho que há um certo exagero da arbitragem nesse sentido.
1: Mas
7: também.
1: Mas o Gabigol, no caso, quando você vai lá, por exemplo, você não tá comemorando, né? Você tá instigando aquela torcida adversária, fazendo aquele sinalzinho de ficar quieto. Quando eles fazem isso, eu adoro quando eles perdem.
7: É uma provocação. É feito pra
1: Ninguém
7: provocar.
1: Ninguém mandou ele calar a boca?
7: É
1: Depois
7: feito,
1: não fizeram
7: então,
1: coro lá no estádio do Grêmio mandando o Gabigol calar a boca, não? Porque faltou essa parte.
7: Poderiam ter feito. Podia. Até porque o Gabigol é um grande carrasco do Grêmio, né?
1: Gosta faz de fazer uma gol.
2: Fez dois gols ontem.
7: E fez dois gols no fim de semana.
2: No sábado.
7: Exatamente, no sábado. Acabou perdendo o jogo, é verdade. O Grêmio vira de virada. Situação preocupante, inclusive, do Santos, que mais uma vez abre o placar, faz o 2-0. O 2-0 não, mas abre o placar, depois toma um empate, faz o 2-1 e sofre a virada para 3-2, né? Mais uma vez o Santos não conseguindo segurar o placar. O Cuca falou disso, que a situação é bem preocupante, já vem falando algumas vezes, que ele pretende estudar o porquê disso acontecer ao longo dessa parada para a Copa do Mundo. Inclusive, 17 dias para o Mundial, hein? Daqui a pouco, os jogadores de Flamengo, Grêmio e também o Neymar do Santos já vão se apresentar à seleção brasileira. Ontem tivemos então o último jogo dessa rodada com transmissão da Bandeirantes, Corinthians e Atlético Mineiro. Jogo importante para o Timão, que conseguiu uma vitória, deu esses 3 pontos e um respiro na tabela de classificação. Não tanto por conta da pontuação, tem 21 pontos e está só a 3 do Santos, que é o primeiro time da zona do rebaixamento, mas principalmente por conta da derrota do Vasco, que coloca o Cruz Maltino na 16ª posição e permite o Corinthians a ficar com pelo menos uma posição de distância da zona do rebaixamento. Ontem, depois do jogo, Fernando Diniz falou nos microfones sobre a possibilidade de renovação de Memphis Depay e foi perguntado também sobre a questão da Copa do Mundo. Memphis vai para a Copa? Merece ir, Diniz? Me responde.
8: É uma possibilidade, mas é uma coisa que isso a gente vai ver com mais clareza para frente, né? Porque a gente vai ter mais um jogo e o Memphis já vai se apresentar para a Copa do Mundo, depois do jogo da Platense, eu acho, que é isso que é o cronograma dele. E daqui 2 jogos também a gente vai parar para o recesso aí desse período que a gente vai ficar sem jogos. E depois, mas é uma possibilidade, sempre, variação tática, elas sempre são possibilidades. A gente vai procurar fazer, encaixar os melhores jogadores para que o Corinthians tenha mais chance de vencer os jogos.
7: A gente vai falar mais de Copa do Mundo daqui a pouco, até porque tem notícia importante, mas é legal ressaltar essa questão do Memphis Depay no Corinthians, porque, de fato, né, quando é perguntado, e não é a primeira vez que o Diniz fala sobre o Memphis, ele sempre responde com muita clareza. Sempre é um jogador, sempre fala, é um jogador importante para a equipe, quero contar com ele no próximo ciclo, né, depois da Copa do Mundo, e por aí vai. Ó, hoje, então, Coritiba e Bahia, jogo importante para a torcida do São Paulo, que ficou no empate 1-1 com o Botafogo, não conseguiu vencer, depois de mais uma vez sair vencendo, né? Sair na frente do placar, tomou o empate 1-1, golaço do Botafogo no fim da partida,
2: golaço,
7: inclusive.
2: Golaço mesmo.
7: Golaço. É, e hoje, então, Coritiba e Bahia. Por que esse jogo é importante para a torcida do São Paulo? Porque tanto o Coxa quanto o Tricolor de Aço tem 23 pontos. O São Paulo tem 25. Já saiu do G4 com as vitórias de Bragantino e do Atlético Paranaense. E hoje ainda pode chegar à 7ª posição do Brasileirão. Tricolor que teve, inclusive, o seu melhor início da história dos campeonatos brasileiros. Nem quando foi tricampeão lá em 2006, 7, 8, teve um início tão explosivo quanto o desse ano, mas acabou perdendo toda essa vantagem e hoje já é o 6º colocado, podendo cair para 7º na 17ª rodada do Brasileirão. Eu prometi que a gente ia falar de Copa do Mundo e tem uma notícia interessante, porque a Espanha divulgou os seus 26 nomes convocados sem nenhum jogador do Real Madrid. Nenhum atleta merengue foi convocado para a seleção espanhola, evidentemente, até porque temos pelo menos um do Real Madrid convocado ao Brasil, que é o Vinícius Júnior.
2: E seriam, né? Três, né?
7: E
2: os
7: seriam
2: outros
7: três,
2: dois machucados, Éder Militão e Rodrigo.
7: Machucados. É, mas interessante, né? O Real Madrid não ter nenhum jogador convocado. Eu fui atrás de alguns nomes, né? Abri o elenco do Real Madrid e fiquei lendo ali. Realmente, assim, é um time que as principais estrelas são jogadores que não são espanhóis. O próprio Vinícius Júnior, o Courtois, o lateral esquerdo Mendy, enfim, por aí vai, né? A grande parte das estrelas.
2: Bellingham.
7: O Bellingham, o Tchouaméni, o Valverde, são de outras nacionalidades. Mas eu senti falta de um nome, que inclusive tá até no álbum da Copa do Mundo, né? Que é o zagueiro Huijsen, que fez uma grande temporada na Inglaterra, na Premier League, na temporada passada, no ano passado, e foi contratado para o Real para esse ano. De fato, não se firmou da forma como se esperava e ficou de fora da lista final do Real, da Espanha para essa Copa do Mundo. Em compensação, o Barcelona, grande rival do Real, teve 7 jogadores convocados.
2: O Barcelona tem mais espanhóis
7: e
2: no
7: elenco.
2: E
7: sempre teve, isso é histórico. Isso é histórico, sempre teve.
2: Sempre valorizou muito, né, os
7: Exatamente.
2: Espanhóis.
7: Quero destacar então sete nomes dessa lista aqui. Além, é claro, do Lamine Yamal, que é um desses jogadores convocados do Barcelona, né? Ele que foi dúvida até para a Copa do Mundo há algumas semanas por ter se lesionado.
2: Talvez não esteja à disposição para os primeiros jogos.
7: Exatamente,
2: né?
7: Mas está convocado, está na lista, pelo menos para a fase mata-mata, o Yamal estará lá. Jogador de apenas 18 anos e já muito importante, tanto para o Barça quanto para a seleção espanhola. Outros destaques... Davi Raya, Zubimendi e Merino, jogadores do Arsenal, que vão jogar, inclusive, a final da Champions League neste sábado. Entramos na semana mais importante do futebol europeu do ano e acabaram de ser campeões na Inglaterra, da Premier League também, né? Nesse fim de semana, inclusive, levantando taça e tudo. Além deles, o Fabian Ruiz, que joga no Paris Saint-Germain, vai estar do outro lado dessa decisão de sábado da Champions League. E, é claro, o Rodrigo, que foi convocado mais uma vez para a Copa do Mundo. Ele que já foi eleito, inclusive, melhor jogador pela France Football, ganhou a bola de ouro, Lupato, Paula.
1: Tá certo. Achei que você falou um pouco do Grêmio, mas fora isso, tá tudo certo.
7: Pode falar, não, porque o Carlos Vinícius voltou a fazer gol. Muito importante pro Grêmio que o Carlos Vinícius volte a aparecer.
1: Gente, é
7: tão viu,
1: raro.
7: É raro.
1: Aí, me ajuda. Tem
7: sido
1: então, quando
7: raro,
1: ganha
7: o Grêmio
1: de virada,
7: bem.
1: 3-2. Você sabe que quando eu. Na verdade, ser gremista foi uma escolha, né? Porque a minha família é colorada.
7: Ah, é?
1: É. Sei lá o que aconteceu.
7: Como aconteceu?
1: A cara
7: isso?
1: De apavorador. Eu não sei. Sabe o que eu acho que aconteceu? Eu acho que aconteceu que ali na minha. Não chega a ser adolescência, um pouquinho mais jovem, o Grêmio ganhava muito.
7: Pode ser.
1: Minha melhor amiga era gremista. Então eu ia com ela em todos os jogos. Meu pai queria morrer. Meu vô também. Meu vô, então, que era muito mais colorado, me deu. A gente teve uma época lá no Sul, já perguntei, acho que aqui não teve. Tinha um boneco, era igual. Eu chamo o boneco de Paulo Nunes, porque na época o Paulo Nunes jogava no Grêmio antes do...
2: O Diabolo.
1: E eram dois bonequinhos iguais. A diferença dos bonequinhos, vocês não tiveram aqui em São Paulo, né? Eu perguntei pra minha mãe. É que cada um tinha o uniforme do Grêmio e outro do Inter. Você tocava no bonequinho e ele cantava o hino. Meu vô, olha como ele me amava, me deu o bonequinho do Grêmio mesmo sendo colorado.
7: Olha só, hein?
2: Tem que gostar bastante.
1: Amor, gente, de vô, né? Mas e uma coisa que eu me lembro do Grêmio nesta época que me fez ser gremista era justamente o ganhar de virada. Era quase uma marca do Grêmio, assim. Quase nos mata do coração, mas é lindo. E a gente tá num momento tão ruim que quando ganha...
7: A fase do Grêmio não é boa mesmo.
1: É péssima, gente.
7: O Paulo Nunes, inclusive, a gente tava falando da arbitragem aqui, que uma vez fez um gol num Grenal dentro do Beira-Rio e comemorou fazendo o Saci. Porque o mascote do Inter é o Saci, né?
1: É.
7: E não tomou cartão amarelo na época. Outros tempos, total.
1: Outros tempos,
2: muito menos mimimi, como dizem. Agora, hoje termina a 17ª rodada do Campeonato Brasileiro, com Coritiba e Bahia se enfrentando em Coritiba. E depois nós teremos no fim de semana que vem a última rodada do Brasileirão antes daquela parada para a Copa. É só que o meio de semana, Coen, é importantíssimo para os times brasileiros que estão em torneios continentais. Teremos a última rodada da Libertadores e da Sul-Americana.
7: Sim, eu diria inclusive que tem só dois times que podem dizer que essa semana não é tão importante, podem fazer testes. Corinthians e Flamengo, que são os dois clubes já classificados com as primeiras
2: colocações.
7: E Mirassol também, que já está classificado.
2: Está classificado.
7: Sim, mas o Corinthians e o Flamengo já têm garantido até a primeira vaga.
1: E se o Palmeiras não passar a lua de mel com a Abel desse jogo contra o Flamengo, vai acabar.
7: Então, já não era dos melhores momentos.
1: Tá uma montanha russa essa relação, hein?
7: Não era dos melhores momentos. Daí ele
2: relação boa
7: é
2: essa.
7: Vitória importante. Nem tudo são flores, né? Os melhores relacionamentos. Exatamente. Então, jogo importante pro Palmeiras, que precisa vencer o Júnior Barranquilla se quiser garantir a primeira classificação, mas ainda torcendo pelo que vai acontecer em Cerro Porteño e Sporting Cristal. Lembrando que o Palmeiras não tem nem a classificação assegurada. Pode ser que, com um tropeço dentro de casa contra a equipe do Júnior Barranquilla, o Palmeiras fique de fora até mesmo das oitavas de final da Copa Libertadores da América desse ano. Situação parecida tanto para o Santos quanto para o São Paulo. A do Santos um pouco mais crítica, porque precisa vencer para se classificar e nem tá na zona de classificação na Sul-Americana. O Palmeiras ainda está, né? É o segundo colocado do seu grupo. O Santos precisa, então, vencer, torcer para que tenha um resultado positivo na outra partida do grupo entre Recoleta e San Lorenzo da Argentina, para que assim possa classificar pelo menos aos playoffs da Copa Sul-Americana. O São Paulo não. São Paulo, que joga amanhã às 7 horas com transmissão da Bandeirantes, entra em campo precisando vencer para assegurar só a primeira colocação. É muito difícil que não se classifique pelo menos aos playoffs da Copa Sul-Americana, mas a gente sabe que é sempre bom ir direto às oitavas, até para não ter esse jogo a mais duas datas no calendário, principalmente porque esse ano o primeiro jogo dos playoffs é logo depois da Copa do Mundo, ou seja, a chance dos jogadores estarem sem ritmo e acontecer alguma coisa que não deveria acontecer, ela é bem alta. Então, transmissões de amanhã, São Paulo e Boston River, a partir das 7 horas, 6:30 abrimos a transmissão, jogo no Morumbi, o Dorival Júnior buscando a sua primeira vitória desde essa reestreia, e também em São Paulo, mas na Vila Belmiro, Baixada Santista, a equipe do Santos enfrenta o Deportivo Cuenca a partir das 9:30, também com transmissão da Bandeirantes. Amanhã jogam pela Libertadores Mirassol e Flamengo, os dois já classificados às oitavas de final, Mirassol vai à Argentina contra o Lanús e o Flamengo recebe a equipe de Cusco aqui no Maracanã e também o Grêmio que enfrenta o Montevideo City Torque, jogo importante, viu, Paula? Precisa ganhar para classificar em primeiro. Ai, também.
1: É, vamos uma coisa por vez, né? Já ficamos de virada aí do Santos com o Gabigol lá, vamos cair na realidade.
2: Pedro Cohen, muito valeu, obrigado. Pedro. Amanhã você volta com as notícias do esporte sempre aqui no Manhã Bandeirantes.
7: Com certeza, pessoal. Obrigado a vocês. Até amanhã. Tchau.
1: Até amanhã.
2: Valeu.
1: Ó, deixa eu trazer uma notícia aqui. Se lembra daquela mulher horrível que foi arrastada pela Marginal Tietê?
2: Lembro.
1: Perna amputada, morreu. Então, entrevistei várias vezes ela, o advogado dela, inclusive, no Tarde Band News, a Band News TV. E hoje, gente, a gente tem a Justiça de São Paulo fazendo a primeira audiência do processo que apura o assassinato dessa mulher. O nome dela é Tainara Souza Santos. Ela foi atropelada, arrastada por 1 quilômetro na Marginal Tietê, teve as pernas amputadas no ano passado. Ela tinha 31 anos e isso tudo ganhou uma repercussão, obviamente, pela crueldade de tudo o que aconteceu. Símbolo da violência, né, praticada por esse homem, mais um homem, né, que era ex-ficante dela. É o Douglas Alves da Silva. Ele é acusado de matar Tainara e de tentar assassinar o amigo dela, que estava junto, que é o Lucas Brito Galvão Silva, de 19 anos. O agressor tem 26 anos, ele está preso preventivamente e é réu já por feminicídio e também por tentativa de homicídio. A defesa do Douglas diz que considera prematura a marcação dessa audiência e tal, mas essa audiência de instrução vai acontecer hoje no Fórum Criminal da Barra Funda, Zona Oeste, aqui da capital, e é uma etapa do processo que serve para a justiça decidir se leva o acusado a júri popular para ser julgado pelos crimes, né, dele, tentativa de homicídio e feminicídio. Em caso de condenação, a pena pode variar de 20 a 4 anos de prisão. Outras possibilidades no final dessa audiência, que começa hoje, né, de instrução, podem ser absolvição sumária do réu ou pedido de mais investigação por parte da defesa da Polícia Civil ou então do Ministério Público. Esse caso aconteceu no dia 29 de novembro do ano passado, finalzinho do ano. A gente tinha câmeras de segurança e testemunhas que gravaram o momento em que ele atropela a vítima e arrasta por 1 quilômetro pela Marginal Tietê, abandona ela lá, ainda viva, ele volta. Você lembra das imagens? Ele volta, passa por cima, é um horror. Ela fica perto de um posto de combustíveis ali na Marginal Tietê, é levada em estado gravíssimo para o Hospital das Clínicas. Ela resiste ainda por alguns dias, mas eu me lembro que todas as vezes que eu entrevistava o advogado dela, ele dizia que ela não tinha muito consciência do que tinha acontecido. De acordo com a Polícia Civil, o crime foi motivado por ciúmes. A investigação aponta que esse Douglas, que segue preso, e Tainara tiveram um relacionamento breve no passado e que ele não aceitava o fim. Então vamos ver o que decide hoje, se é uma decisão que acontece hoje mesmo, então, nessa que é a primeira audiência do caso, e audiência que pode decidir se ele deve ir ou não a júri popular por feminicídio.
2: 11 horas e 20 minutos, ó, daqui a pouco traremos as participações dos nossos ouvintes, mas agora

0: Todo mundo chegando, e aí, vai apostar em quem? 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
3: 11 horas e 23 minutos. Vamos lá para a participação da nossa audiência que manda mensagem pelo 11 999048756.
4: Bom dia, Paula. Bom dia, Lucas. Eu sou o Roberto Almeida, secretário universal, região da Limpa-Mirim, ouvinte assíduo do programa. E quero aproveitar e deixar um abraço aí ao nosso Sabino e desejar que todos os seus exames de rotina estejam com resultados excelentes. E que ele possa voltar ao Manhã Bandeirantes com muita saúde, disposição e a alegria de sempre. Estamos na torcida por um ótimo retorno, Sabino. Um abraço a todos.
5: A certeza que se ele não está fazendo o exame neste momento, ele está nos ouvindo e com agradecendo.
3: Certeza.
5: Quarta-feira ele está aqui, firme e forte, reclamando do São Paulo.
3: Você está reclamando do São Paulo porque está bem.
5: Está bem, com certeza está bem, Sabino.
6: Aqui é José Cosme, Travasso de Barcarena, no Pará, ouvindo aí o Manhã Bandeirantes, direto do Pará para São Paulo. Um abraço a vocês aí, que jornalismo perfeito aí.
3: Oh, muito obrigado, um abraço também aí para o senhor do Pará para São Paulo. O mesmo caminho que fez a nossa produtora Laura Cruz, sabia?
5: É, veio do Pará.
3: Do Pará para São Paulo, é, fazer faculdade.
5: Tá vendo?
7: Bom dia, Sabino. Bom dia, Lufato. Eu sou totalmente contra cachorro ou qualquer animal na praia. E não só na praia, em restaurantes, onde tem alimento. Eu acho que tudo tem um limite. Se pessoas tratam o cachorro como filho, mas tem que entender que pode trazer uma doença para outras pessoas, né? Bom dia. Marcelo Estrela.
5: Mas, Marcelo, que tipo de doença que o cachorro que tá com a gente, pelo menos, sei, tá sempre vacinado, é, né? Que tipo de doença que vai trazer esse cachorro?
3: É o que eu tava falando, né? Depende do tutor, né? Que
5: é,
3: se deu a vacina certinho, se
5: é
3: trata.
5: É isso, gente. E não é. E aí, é um espaço separado. Geralmente, a Madonna, ela fica comigo em restaurante. Ela viaja comigo, ela vai no
3: Madonna
5: avião.
3: Madonna é a cachorrinha da Paula Valdez.
5: É a minha
3: pra quem não. Não entendeu ainda? Por isso que a Paula Valdez, toda vez que surge uma oportunidade, ela quer tocar Madonna.
5: Ela toca Madonna.
3: Aqui no Manhã Bandeirantes.
5: Sempre. Mas, ó, eu acho, Marcelo, que você tem que abrir um pouco o seu coração, viu? Você não é obrigado a ficar perto desse cachorro, até porque a gente tem que ter lugares separados. Geralmente tem a área pet friendly e a área que não é pet friendly. Agora, eu tento acreditar que, assim como pais de crianças e vacinam seus filhos ou cuidam da saúde deles, os tutores fazem o mesmo com os seus cãezinhos e gatinhos também, que depois levam para esses restaurantes, para essas praias, para esses hotéis. Eu acho que cada um tem a sua incomodação, né? Eu acabei de falar.
8: Bom
5: Pode
8: dia,
5: ser gente que adora ali uma música alta, de algum tipo de música que eu não goste no meu ouvido na praia, eu detesto. Então tem que respeitar o limite do outro. Se você não gosta de cachorro, beleza. Você não fica na área pet friendly e a gente que gosta dos cachorrinhos fica na área pet friendly. Assim ninguém invade o limite do outro, né? Eu acho que tem que ser assim, que tem que funcionar. Mas abre seu coração. Quando você abrir seu coração, Você vai ver que eles te dão tanto amor, sem pedir nada em troca. Aqui em São Paulo, olha para os lados. Eu sempre falo, morador de rua, com os cachorrinhos, e eles são fiéis e estão ali morando na rua, porque eles não perguntam o que você tem, nem sabe o que você tem, nem nada. Estão do seu lado o tempo inteiro. O tempo inteiro. Será que a gente pode falar isso de todos os seres humanos, hein? Abre um pouco o seu coração. Mas se você não gosta, beleza, você fica na área que não tem e a gente fica na área que tem. Assim como eu sempre tento me afastar também dessas músicas. Pena que a música ela vai além, né? Ela vai além. Aí o limite realmente acaba extrapolando a minha liberdade de não gostar.
1: Tem no portão do meu prédio. E mesmo assim ainda deixo.
3: Ó, ouvinte, vamos colocar de
1: Bom
3: novo
1: dia,
3: aí.
1: é o Luiz da Praia Grande. Olha aqui, tem no portão do meu prédio. E mesmo assim ainda deixo.
3: E mandou aqui a foto pra gente de uma placa que fica em frente ao prédio dele, falando para que as pessoas, olha lá, ó, vizinho legal.
5: É isso,
3: Vizinho
5: exatamente.
3: legal recolhe as fezes do seu animal. E aí,
5: Isso.
3: inclusive, cita ali uma lei municipal e um decreto que exigem que o tutor recolha qualquer dejeto do seu animal de estimação. E aí ele diz que mesmo assim não adianta nada, o povo sai deixando as coisas por ali.
5: Mas é isso que eu tô falando. A falta de educação é do ser humano. Por isso que eu falo, tem que ter multa, gente. Eu sei porque eu tenho cachorra, mas eu cuido muito bem dela. Tô sempre com o meu saquinho, ela tá muito bem cheirosa, inclusive. Sempre de banho tomado, tá? E os pelos
3: Você
5: hidratados.
3: leva lá sempre?
5: Ela toma banho em casa,
3: Ah,
5: né? Bem
3: é?
5: cuidada, né?
3: É você
5: Não,
3: que.
5: não sou, é meu
3: Ah,
5: marido.
3: tá.
5: Agora, é isso, óbvio. Eu saio na rua também, tem, gente. Um monte ali de dejeto, de
3: E
5: cachorro. E
3: tá
5: aí você
3: errado
5: pisa,
3: também,
5: tá
3: né?
5: super errado. Ah, tem que pegar. Tem que pegar. Tem que, pra mim, tem que levar multa, tem que ter câmera, enfim. Tem que educar. Se a pessoa não é educada, alguma coisa tem que fazer pra educar ela na marra.
8: Bom dia.
5: Bom dia.
8: Manhã Bandeirantes. Seria bom mesmo que essa lei de pegar os sujeirinhas dos cachorrinhos nas calçadas poderia pegar de verdade, porque eu tenho baixa visão e quando eu estou com alguém, alguém me puxa do lado, mas quando eu estou sozinho, ou eu piso ou eu boto minha bengala em cima. E é meio desagradável. Tá bom? Um abraço a todos e é Nelson aqui de Poá que tá falando. Um
5: Ô
8: abraço, hein?
5: Nelson, não é meio, é muito
3: É
5: desagradável, né? Porque o
3: completamente
5: cheiro,
3: desagradável.
5: gente, depois aí você fica sentindo aquele cheiro, né?
3: Fora a
5: Horroroso.
3: trabalheira que dá, né?
5: E para tirar da sola. E para tirar da
3: É muito
5: sola,
3: complicado.
5: gente, é falta de educação total.
3: Total. Olha, o quinto sinal da Bandeirantes marcou 11h30 da manhã. Daqui a pouquinho traremos outras participações de quem está nos acompanhando e participando pelo 11 999 04 8756. Mas, agora há pouco, a Paula Valdez trouxe a informação de que hoje começa, teremos a primeira audiência de instrução do homem que é acusado de ter matado a ex-ficante. Aquele caso que ganhou muita repercussão aqui em São Paulo, porque ele arrastou a mulher por mais
5: Terror.
3: de 1 quilômetro na marginal. E no Rio de Janeiro, também teremos hoje uma audiência, é a retomada do júri de um caso que a gente ficou aqui falando por meses e que é completamente absurdo. O caso da morte do menino Henri Borel. Hoje, o júri será retomado, a defesa de Jairinho está tentando adiar a sessão, inclusive. Nós já tivemos o início desse julgamento, não deu certo, tiveram que adiar. Agora, na retomada, a defesa tenta adiar mais uma vez. A nossa equipe de reportagem na capital fluminense acompanha. Quem está com a gente é a Luana Bernardes. Bom dia, tudo bem?
9: A defesa do ex-vereador Jairinho afirma que vai pedir novamente o adiamento do júri popular da morte do menino Henri Borel, marcado para hoje. A informação é do advogado Rodrigo Falks, que conversou com jornalistas na porta do Tribunal de Justiça. Ele disse que a solicitação vai ser feita após o advogado Fabiano Lopes infartar no último sábado. Uma solicitação já havia sido feita no fim de semana de forma informal, mas foi negada. O júri popular já havia sido adiado em março, quando a defesa de Jairo Souza Santos Júnior abandonou o plenário após a justiça indeferir pedidos de adiamento por suposta falta de acesso integral a provas. A professora Monique Medeiros também é julgada por omissão, enquanto Jairo é apontado como autor das agressões que levaram à morte de Henri. O crime aconteceu em março de 2021. Na época, o laudo da necrópsia identificou 23 lesões pelo corpo da criança e concluiu que a morte foi causada por laceração hepática provocada por ação contundente e hemorragia interna.
5: Ai, mas quase horroroso, né? Nossa, me dá uma dor cada vez. E desse pai, assim, minha solidariedade toda. Ficar revivendo e não consegue botar, né? Ver o que pra ele... Justiça, é que é difícil, né? O que é para cada pai, mãe, cada pessoa que tá ali do outro lado que perdeu o filho dessa forma, o que é justiça para essa pessoa, né?
3: Pois
5: é. O que
3: ele
5: quer no final.
3: Bom, então o júri começou, foi retomado lá no Rio de Janeiro. A defesa do ex-vereador Jairinho continua tentando adiar mais uma vez, inclusive é o terceiro pedido que eles fazem, né, os advogados, em praticamente uma semana. A expectativa da promotoria é de que esse júri dure pelo menos 5 dias, de 5 a 7 dias. Lembrando que Jairinho e Monique Medeiros, os dois estão presos, respondem por uma série de crimes relacionados à morte do menino Henri Borel. Uma delas, um desses crimes, homicídio qualificado, e outro é tortura. Mas são vários os crimes listados na acusação.
5: Tristeza, que tristeza. Minha solidariedade a esse pai que tem que passar por isso. E cada vez que vai, tem essa audiência que querem adiar, não querem adiar. E é como ele disse da última vez aos jornalistas. Parece que estão sempre matando o meu filho de novo. Que horror. Vamos para Brasília, Natália Ferreiro vem chegando. Falei até aqui mais cedo, inclusive, sobre o fim da escala 6x1. A gente sabe que é muito difícil não passar. Já falei para vocês, promovi um debate na Band News TV entre um parlamentar do PT e um do PL. Hein? Olha essa oposição, PT e PL. E os dois concordavam com muitas questões. Vários parlamentares de oposição têm falado sobre algumas mudanças que são necessárias fazer nesse texto. Tenho conversado com muitos setores também na Band News TV, que vem reclamando e dizendo que o texto, do jeito que está, vai impactar principalmente micro e pequenas empresas. Vamos para lá agora, a Natália Ferreiro está com isso, porque, na verdade, foi adiado. Então, hoje é que esse relatório final deve ser apresentado e as discussões, finalmente, sobre esse texto começarem, né, Natália? Bom dia para você, bem-vinda por aqui.
10: Oi, Paula. Bom dia, Lupato, a todos que nos acompanham. É isso, a discussão a respeito desse texto a ser apresentado sobre o fim da escala 6x1 deve ter início com o encontro entre o presidente Lula e o presidente da Câmara, Hugo Mota, hoje. Essa conversa, inclusive, estava marcada para começar às 9 da manhã, mas até a última atualização, Lula e Mota ainda estavam se dirigindo lá para o Planalto. Então, pode começar a qualquer hora esse encontro. A ideia é discutir pontos em aberto na negociação, em especial a transição. Em entrevista coletiva na semana passada, Mota disse que a ideia é conduzir a pauta com equilíbrio, mas sem abrir mão de entregar à sociedade a redução da jornada de trabalho. O ponto central da PEC deve tratar, então, da redução da jornada de trabalho de 44 horas para 40 horas semanais, sem diminuição de salário e com 2 dias de folga. Agora, falando sobre... daqui a pouco, né, mais tarde, na parte do período da tarde ali, a comissão especial que analisa o mérito da proposta de emenda à Constituição vai se reunir, então, a partir das 17 horas para debater o relatório do deputado Léo Prates, do Republicanos da Bahia. Segundo o relator, a ideia é que os 2 dias de folga já entrem em vigor em 2026. A ideia de Prates é, então, adotar parâmetros mensais para o cálculo das 40 horas semanais e 2 folgas na semana. Parlamentares que integram a base do governo veem risco de o texto que regulamenta categorias específicas virar alvo de emendas com mudanças expressivas, entre elas pedido de compensação e apoio a pequenas empresas. Paula.
5: Tem que ser tudo muito discutido, os setores têm que ser ouvidos, a questão do ano que vem já é um pouco menos pior, porque eles falam da questão da folha de pagamento, eles têm toda a questão de uma organização, né? Então, assim, do dia para a noite, você começar a fazer isso, como é que faz? Você vai ter que contratar mais gente. E o que está todo mundo falando é isso. Se eu contratar mais gente, eu aumento o preço. Ou também tem a questão do próprio desemprego. Tem que ver muito bem como é que vai ficar, porque todo mundo quer trabalhar menos, gente. Eu quero, você quer, todo mundo quer. Mas tem que ver para a economia como é que isso vai impactar. Inflação, que já está alta também, inclusive. Agora, a Natália está acompanhando outra questão também. Senador Flávio Bolsonaro, pré-candidato à presidência pelo PL, foi para os Estados Unidos. A gente

0: de se reunir, então, nos próximos dias com o presidente Donald Trump. O encontro não consta, como você mencionou, na agenda do oficial, do presidente, né, na agenda oficial dele, e pode ser adiada devido às negociações diplomáticas conduzidas pelos Estados Unidos para um acordo envolvendo o Irã. A reunião pretende, então, reforçar a relação entre a família Bolsonaro e Trump em meio ao desgaste político provocado pelo caso Dark Horse, após a divulgação de mensagens entre o Flávio Bolsonaro e o banqueiro Daniel Vorcaro para financiar, então, o filme entre o ex-presidente Jair Bolsonaro. Então, de fato, as últimas informações que nós temos é que tem aí essa expectativa do encontro, mas não está divulgado oficialmente na agenda do presidente Trump.
1: Valeu, Natália. A gente vai acompanhar, obviamente, ver um pouquinho mais também dessa viagem dele, dessa visita dele aos Estados Unidos, da agenda do pré-candidato. Valeu, viu? Até mais. Bom trabalho para você.
2: Obrigado, Natália.
0: Até mais.
2: 11 horas e 39 minutos, marcando o relógio do nosso estúdio multimídia da Bandeirantes em São Paulo. E agora nós vamos voltar a falar sobre o Prêmio Educador Nota 10, que é uma parceria do Instituto Somos com o Grupo Bandeirantes de Comunicação e também o Instituto Band. Na semana passada, sexta-feira, nós trouxemos uma notícia muito boa para você, que é professor, coordenador ou gestor de uma escola no Brasil. Pode ser da rede pública ou da rede privada. E a notícia boa é de que as inscrições para o prêmio Educador Nota 10 2026 foram prorrogadas. Agora continuam abertas até o dia 12 de junho. E a gente está agora em contato com o Gustavo Bezerra. Ele foi o grande vencedor do Prêmio Educador Nota 10 do ano passado. Ganhou na categoria Educador do Ano. Gustavo, bom dia para você. Seja bem-vindo à Bandeirantes. Obrigado pela participação.
3: Bom dia, Lucas. Bom dia a todos os ouvintes. É com imensa alegria que recebi o convite para participar desse momento e falar um pouco sobre a minha experiência, a vivência do Educador Nota 10, um prêmio que ele transformou não apenas a minha realidade, mas a realidade da escola e da comunidade em que a nossa instituição está inserida.
2: Bom, eu queria começar então pedindo para que o senhor explicasse um pouquinho desse projeto. O senhor se inscreveu na categoria Sustentabilidade, aí o projeto acabou levando também esse prêmio de Educador do Ano, né?
3: Isso, o projeto que eu desenvolvi foi voltado para atender às necessidades das casas de farinha do Quilombo do Caruá. Então, dentro do projeto, os alunos eles propuseram o desenvolvimento de alternativa para os resíduos gerados dentro da produção. E a partir desses produtos, os alunos eles conseguiram desenvolver protótipos funcionáveis para inserir dentro da comunidade. Por exemplo, a partir da manipoeira, que é um líquido tóxico, os alunos eles produziram bloco, realizaram o tratamento dela e utilizaram como substituto da água em hortaliças. E quando eu vi os alunos obtendo assim resultados incríveis a partir dessa disciplina, aí me veio à mente de escrever e divulgar a prática pedagógica de uma disciplina que era Produções e Invenções Sustentáveis e divulgar o trabalho realizado dentro da nossa instituição, mas que atendia uma comunidade aqui próximo.
1: Agora, professor, como o senhor estava falando, né, é um projeto aí que fala muito da questão de reciclagem, de sustentabilidade, de materiais, soluções ecológicas. A gente estava falando sobre algumas questões aqui hoje no Manhã Bandeirantes. Como que o senhor, como professor também e para a educação, iniciativas como essas podem ser levadas adiante? A gente está falando do presente, mas também do futuro do país, né? De você fazer essa reutilização tão importante e pensar no nosso meio ambiente.
3: Essa atuação dentro da escola e na comunidade mostra a importância da educação científica na escola básica, onde esses meus estudantes eles vão ter uma formação dentro da instituição e vão ser responsáveis para atuar dentro da comunidade, olhando muitas vezes o que pode ser prejudicial para o planeta e ele atuando como um transformador da realidade da sua comunidade. Então, a partir desse nosso projeto,

0: os alunos, eles conseguiram desenvolver diversos protótipos. Porém, a partir dos resultados, a gente atuou dentro da comunidade, desenvolvendo soluções para atender a necessidade daquela população. Dentro de uma dessas ações, a gente conseguiu recurso, através do Prêmio Educador Nota 10, de cavar um poço para atender as necessidades do pessoal, onde eles tinham necessidade, uma carência em relação à água para consumir, e a partir do nosso projeto, com as conquistas, a gente conseguiu cavar um poço para atender todos os moradores lá do quilombo do Caruá.
1: E o senhor comentou na primeira resposta que ganhar o Prêmio Educador Nota 10 mudou a sua realidade e também a realidade da escola onde o senhor trabalha. Como que essa mudança foi percebida ao longo de um ano?
0: Eu cheguei nessa instituição em 2023 e, a princípio, por ser uma escola técnica, eu achei muito estranho os alunos não quererem desenvolver projetos de pesquisa. Eles focarem apenas em vestibular, que é muito importante, porém, por ser uma escola técnica, ela tem uma função de atuar na extensão em si dos problemas da comunidade. Então, a partir de 2023, a gente começou a desenvolver projetos e começou a chamar esses alunos para observar esses problemas da comunidade. Porém, ainda eu sentia muito repulsa desses alunos por conta desses projetos. A partir do Prêmio Educador Nota 10, a gente percebeu que todos os alunos da instituição, eles se mobilizaram para desenvolver projetos de pesquisa. Então, uma primeira ação que a gente percebeu aqui na instituição foi ofertar uma disciplina de metodologia da pesquisa para que esses estudantes tivessem a oportunidade de pensar em problemas da sua comunidade e propor uma solução para sanar essa necessidade. Então, foi uma das primeiras ações que a gente percebeu, foi esses alunos procurarem os professores, procurarem a instituição para desenvolver projetos de pesquisa. O quantitativo de bolsas que a gente conseguiu aumentar a partir desses projetos, a gente saiu inicialmente de 4 alunos bolsistas para 50 alunos recebendo bolsas de iniciação científica. A gente conseguiu investir também, a partir da premiação do Educador Nota 10, na estrutura escolar, nos nossos laboratórios, onde foi possível comprar equipamentos que vão favorecer o desenvolvimento dos nossos projetos.
2: Agora, o quanto seria importante mais projetos assim, né, professora? Ainda mais na sua área de educação. Acho que isso poderia mudar o mundo, não poderia, não?
0: A nossa escola, ela leva o nome de Paulo Freire, que ele deixou claro que a educação, ele muda as pessoas e as pessoas vão mudar o mundo. E a gente, nós professores, precisamos acreditar, mesmo diante de tantas adversidades que nós enfrentamos, mas a gente ainda precisa ter esse brilho no olhar para refletir no olhar das crianças, né, no olhar dos jovens, e esses serem capazes de atuar dentro de uma comunidade com a justiça ambiental, com um pensamento de solucionar problemas que possam atender à realidade. Então, é de fundamental importância, e programas e projetos como esse, do Educador Nota 10, que incentivam professores, dizem assim, olha, o seu projeto é muito bom, o que você está desenvolvendo em sala de aula é incrível. Então, venha participar de um programa, de um projeto como esse, do Educador Nota 10, que visa valorizar as práticas belíssimas que estão sendo realizadas Brasil afora. Eu lembro no ano passado, no Prêmio Educador Nota 10, na premiação, em que os avaliadores, eles falavam que os projetos tinham a cara do professor. Então, professores, seus projetos, seu trabalho em sala de aula é belíssimo. Inscreva sua pesquisa, inscreva seu trabalho feito em sala de aula até dia 12 de junho, porque é uma oportunidade que vocês têm de mudar a realidade em que você está inserido.
1: Gustavo Bezerra, professor da Escola Técnica Estadual, professor Paulo Freire, de Carnaíba, Pernambuco, que venceu como educador do ano em 2025 no Prêmio Educador Nota 10. O nome do projeto? Dos Resíduos aos Recursos. Proposta de reutilização dos subprodutos das casas de farinha do Quilombo do Caroá. Muito obrigado pela participação do senhor. Um depoimento importantíssimo, até porque, como o Gustavo bem destacou, as inscrições foram prorrogadas para a 28ª edição do Prêmio Educador Nota 10. Agora você pode inscrever o seu projeto até o dia 12 de junho. E é muito simples, é só acessar o site prêmioeducadornota10.org. prêmioeducadornota10.org, agora indo para a 28ª edição. Esse que é considerado o Oscar da educação básica aqui no Brasil. Foram mais de 90 mil projetos inscritos ao longo dessas quase 3 décadas de prêmio, com 4 mil projetos inscritos na edição do ano passado, um recorde de projetos submetidos, além de 288 educadores que foram premiados entre professores e gestores escolares. Tem esse ponto importante que para 2026 a novidade é o lançamento da categoria Gestores Escolar. O objetivo é dar visibilidade também a quem articula pessoas, processos, estratégias para garantir os avanços reais na educação. Por isso, eu agradeço aqui o Gustavo por ter participado com a gente, contado um pouquinho desse projeto e de como ganhar o Prêmio de Educador do Ano mudou a realidade da escola e também dele como professor, valorizando ainda mais essa tão importante profissão que, infelizmente, às vezes não é tão valorizada aqui no nosso país. Obrigado, Gustavo, e parabéns pelo prêmio que você recebeu no ano passado.
2: Obrigada.
0: Eu que agradeço o convite.
1: Valeu. 11 horas e 49 minutos. Ó, vamos para um último intervalo rapidinho aqui no Manhã Bandeirantes desta segunda-feira, começando a semana. E para muita gente, pode ser um começo de semana um pouco mais cansado, porque 5 milhões de pessoas curtiram a virada cultural em São Paulo durante esse último fim de semana. E na volta nós traremos um balanço de tudo o que aconteceu.
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2: Ó, 11h51, a gente fala tanto aqui de insegurança, de violência. Muitos que estão nos ouvindo agora pela 107.3 da Bandeirantes estão no carro e sabem dessa gangue quebra-vidro, né? Das gangues, né? E a gente tem ficado com muito medo e isso já está mudando o comportamento de muita gente, gente. No primeiro trimestre, a procura por películas anti-vandalismo cresceu até 50% em relação ao mesmo período do ano passado. O motorista de vários motoristas de aplicativos têm pego essa película anti-vandalismo, porque ela é uma película, mas aí com arma não adianta, tá? É só para realmente a questão do quebra-vidro. Ah, os preços variam entre R$400 e R$600 por vidro, ou seja, você tem que ir lá e tem que realmente investir. Agora, só pelo termo película anti-vandalismo no Google, esse termo aí, quando se busca, ali no buscar, no search do Google, a busca cresceu 40% nos últimos 5 anos. De acordo com a Secretaria de Segurança Pública, esse cenário realmente é muito preocupante. No primeiro trimestre deste ano, só a capital paulista registrou uma média de 930 roubos e furtos por dia. O número representa uma leve queda em relação ao mesmo período do ano passado, mas aquelas quedas que, como a gente tem falado para você, na prática a gente não sente, né? A gente tem medo, a gente sabe onde eles atuam, se a gente sabe as autoridades também. Agora, você imagina a gente, quando tem um carro, aqueles que trabalham com carro estão tendo que botar um investimento a mais, uma película. Isso para gangue quebra-vidro. Porque quem vem com arma, a película já não adianta. Aí você precisa da blindagem e aí o investimento é muito mais alto, né? Muito mais caro.
1: Exatamente. Olha, 11h53, antes da gente acionar mais uma vez o Luiz Felipe Nunes para trazer esse balanço da Virada Cultural 2026, surgiu hoje pela manhã uma informação de que o apresentador Fausto Silva, ou Faustão, estaria internado no Hospital Albert Einstein aqui na capital paulista. Essa informação foi confirmada pela equipe do apresentador, mas que é uma internação programada para a retirada de uma sonda gástrica, protocolo que já estava previsto desde o ano passado e que está tudo sob controle, normalidade clínica. Essa foi a definição do estado de saúde do apresentador Faustão, que tem previsão de alta hospitalar para amanhã.
2: Que bom.
1: Bom, Luiz Felipe Nunes, agora sim, curtiu a Virada Cultural no seu fim de semana de folga? Eu e Paula Valdez.
2: Por isso que ele tá rouco.
1: Estivemos por aqui.
2: Por aqui, a nossa virada foi da notícia.
1: Exato, não foi cultural, foi jornalística. E você, Luiz, conta
2: ele
1: o que de bom?
2: Ele dizendo que é frio, que é as intes dele, foi Virada Cultural. Agora tá tudo explicado, hein, Luiz Felipe Nunes?
4: Vocês sabem que eu não curti a Virada Cultural deste ano. Fui ao show do Barão Vermelho. Não fazia parte da programação da Virada Cultural, mas talvez tenha ajudado a minha rouquidão, trazer a minha rouquidão a você, ouvinte da Bandeirantes.
2: Quantos anos você tem, Luiz Felipe Nunes?
4: 24 anos.
2: Nossa, e você curte Barão Vermelho? Que bacana!
1: E a alma do Luiz já tem uns 78.
2: Para!
4: Eu fui com a minha avó.
1: É verdade.
4: 79.
2: Ah, você foi por causa da sua avó.
4: Então, a minha avó foi um pretexto, porque era aniversário dela, foi um pretexto que utilizamos como família para participar do show do Barão Vermelho. Eu, minha irmã, meu pai e a minha avó.
2: Ah, família.
4: Fizemos
2: linda,
4: um churrasco
2: legal
4: à tarde. E depois fomos ao show na Arena do Palmeiras, na Zona Oeste de São Paulo, que é sempre muito curioso, porque tava tendo um Palmeiras e Flamengo ao mesmo tempo. Então a Palestra Itália lotada de pessoas.
2: Dividida.
4: Exatamente.
1: Assistindo o jogo.
4: Algumas nos bares, outras entrando no estádio pra ver, assistir ao show do Barão Vermelho, entendi, a formação original, claro, sem o Cazuza, mas tem uma homenagem ao Cazuza, que faleceu já há algumas décadas, mas fazia parte do Barão Vermelho, e teve a participação do Ney Matogrosso também, que foi importante.
2: Nossa,
4: na história do Barão Vermelho, tem uma voz espetacular, melhor que a minha de rouquidão de hoje, e o Ney Matogrosso, apesar de muitos anos de existência neste planeta, continua,
2: olha,
4: cantando bastante. Mas
2: que
4: muitas
2: exemplo
4: pessoas curtiram a Virada Cultural, quase 5 milhões de pessoas que presenciaram mais uma vez, já são mais de 20 anos de Virada Cultural em São Paulo, eventos principalmente no centro da capital, mas em todas as regiões da cidade. Os shows são os mais famosos, os mais frequentes. Artistas que inclusive já cantam em quase todos os eventos gratuitos de São Paulo. É Réveillon, é Carnaval, é Virada Cultural. Luísa Sonza, Marina Sena, Tiaguinho, tem o Simoninha, muitos cantores, mas também atrações culturais, como por exemplo o fato de que o MASP, Museu de Arte de São Paulo, ficou aberto por 24 horas. Totalmente gratuito. Um museu que não é extremamente acessível, mas que na Virada Cultural teve essa possibilidade. Um movimento mais de R$1 bilhão em São Paulo. 1,1 bilhão de movimentação em São Paulo. Mais de 20 mil empregos diretos ou indiretos gerados pela Virada Cultural. E houve uma pesquisa que foi encomendada pela Prefeitura de São Paulo, mostrando que 99% das pessoas que foram à Virada Cultural aprovaram.
2: Uhum.
4: Fariam essa recomendação. É uma pergunta de pessoas que estavam por lá.
2: Não teve reclamação de furto, essas questões, não?
4: Nós apuramos com a Secretaria de Segurança Pública do Estado de São Paulo apenas, acho que dá para colocar apenas, porque é um número menor do que anos passados, 7 ocorrências. Uma delas, em número de celulares apreendidos, foram 7 prisões. Essas ocorrências foram registradas pela Secretaria de Segurança Pública do Estado de São Paulo. A gente ainda não tem o balanço de quantos celulares foram apreendidos, mas a gente sabe que foram 7 prisões, então
1: e
4: um
1: tem
4: sucesso.
1: Aquela história de que muita gente que é furtada em um grande evento como esse acaba não fazendo boletim de ocorrência, não procura a polícia e não entra na conta.
4: Exato, sempre tem gente também que passa mal, isso aconteceu também, mas a prefeitura considerou um sucesso, foram números melhores ainda do que os registrados no ano passado, então a prefeitura de São Paulo considerou mais um evento bem sucedido e entre as pessoas que foram até a Virada Cultural, maioria com uma faixa de renda entre R$ 2.500 e R$ 5.000 foi o que foi apurado a partir de uma pesquisa encomendada pela Prefeitura de São Paulo para a Fundação Getúlio Vargas.
2: Ah, bacana. Eu sou uma fã de arte e cultura. Ó, eu pedi. Porque assim, eu não sei. Não, no Pato e Luiz Felipe Nunes aqui do meu lado. Hoje o Sabino me abandonou aqui, gente. Na minha época, sim. Quem está nos ouvindo
1: na
2: também.
1: Minha época.
2: Na minha época de
1: agora
2: adolescente.
1: Agora ela vai querer falar que é velha aqui.
2: 4.7. Mas assim, na minha adolescência eu via muito Barão Vermelho. Muito Barão Vermelho.
1: Foi o auge ali,
2: por isso
1: não?
2: Que eu perguntei para Luiz Felipe Nunes a respeito de Barão Vermelho quando que ele ouviu, né? No útero, quando ele estava no útero, provavelmente ouviu. Mas então, um pouquinho de Barão Vermelho para os nossos ouvintes que estão ali, ó, mais parelhos comigo. Também devem ter ouvido Barão Vermelho na adolescência, pai.
1: 11 horas e 58 minutos. Caramba. É o finalzinho do finalzinho do Manhã Bandeirantes, que hoje vai terminar com o Barão Vermelho.
2: Isso.
1: E o Luiz Felipe Nunes volta ao longo da nossa programação. Obrigado, viu?
4: Volto sim, gente. Um abraço pra vocês.
2: Valeu. Me convida pro próximo churrasco na família.
4: É que você não ia gostar, Paula. Não. Você não gosta do churrasco paulista, né?
2: Ai, é
4: a gente já teve essa briga.
1: O dela tem que ser em
2: é petisco.
4: Não, tem que ter toda uma preparação.
2: Não, pode
4: né?
2: até fazer na grelha, gente. Mas não me serve carne petiscada, né? Petisquinho. Eu quero a carne, o pedaço.
1: É que é o bife pra cortar no prato.
2: É que
1: mas
2: a lasca.
1: É tão mais fácil,
2: né?
1: Quando alguém corta pra
2: é
1: você.
2: A ai, meu Deus, aquela lasca, assim, ô, delícia.
1: Mas aí é o churrasco de espeto, que a Paula também Valdez considera isso. O verdadeiro churrasco. Ó, só pra gente atualizar também aquela ocorrência na Avenida do Estado, o carro que caiu no rio Tamanduá ATI, na manhã de hoje, o Corpo de Bombeiros confirma que a vítima do veículo já foi retirada, mas ainda não identificada. E que o trabalho nesse momento é pela identificação do corpo que estava o motorista desse carro que caiu no rio depois de um acidente envolvendo 3 veículos no comecinho da manhã de hoje. Quinta-feira vai marcar meio-dia. Amanhã eu e Paula Valdez estaremos de volta, né?
2: Vamos.
1: Mas daqui a pouco também estaremos de volta, né? Cada um para um canto.
2: É isso, tô de volta, gente, a partir das 14h na Band News TV. Espero vocês amanhã de novo aqui no Manhã Bandeirantes. Obrigada pela audiência, pelo carinho de sempre. Grande beijo, até mais.
1: Você fica agora com o Elia Júnior comandando o Nossa Área com todo o noticiário esportivo. Eu volto à 13h com a Maju Arruda Leite no Bora Brasil. Obrigado pela audiência, pela companhia, uma ótima semana a você ligado na Bandeirantes. Tchau.
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5: Olá, pessoal, boa tarde. Estamos juntos sempre. Para você aqui, é claro, na sua melhor frequência. Muito bom que você esteja a bordo da nossa rádio Bandeirantes, estamos começando mais uma semana, segunda-feira, 25 de maio. Sim, o mês de maio vai chegando ao final e quando ele se aproxima do fim, a Copa do Mundo se aproxima do início. E aí, independentemente de você gostar ou não da convocação, independente de você ter ficado incomodado ou não pela falta ou pela aquisição de um determinado jogador, é muito importante entender que é o Brasil que estará em campo. 212 milhões de brasileiros unidos nessa pauta única que é a torcida para que a seleção brasileira possa apresentar o seu maior e o seu melhor espetáculo. E aí entra uma coisa que para mim é determinante, que é a ideia da opinião. E o Nelson Rodrigues, ele costumava dizer que só os idiotas não mudam de opinião. E tem a história também de que tudo tem um limite. Difícil é entender quando é hora de mudar. Mudar de opinião, mudar de posição, mudar de vida. Sempre haverá dúvida, sempre vai aparecer a ideia de que é possível aguardarmos um pouquinho mais. Ou de que uma nova oportunidade ela pode ser oferecida. Afinal, todo mundo sempre merece uma nova chance. E aí de novo vem Dúvida. Até porque são pouquíssimas as certezas que são absolutas. São muitas as teses e, entre elas, a de que é melhor tentar a mudança, ainda que ela não seja a mais adequada, ainda que ela não surta efeito, do que você ficar simplesmente na zona de conforto e não fazer absolutamente nada. De novo, eu pauto as minhas decisões pelo equilíbrio, pelos dados oferecidos e pelos resultados alcançados. No Campeonato Brasileiro, há muito eu tenho dito aqui e repetido, reiteradas vezes, que o Leonardo Jardim, técnico português, agora no Flamengo, é o melhor em atividade no futebol brasileiro. E tenho dito isso muitas vezes. Mas, pautado pelo Nelson Rodrigues, para esse momento, lá na frente posso mudar de novo, mas para esse momento eu não posso deixar de dizer que eu estou errado, que eu vou mudar de opinião. Claro que a pauta sempre vai ser a do resultado. E neste momento, como é que eu posso achar o Leonardo Jardim o treinador mais qualificado em atividade no futebol brasileiro, se ele tem um orçamento que esse ano deve chegar a 2 bilhões e 200 milhões de reais, se ele tem o melhor elenco sul-americano? Eu poderia até equivaler ou deixar na equivalência o Palmeiras para 11, 12 jogadores, mas para 26 é inquestionável que o Flamengo tem um elenco muito maior e muito melhor, mais qualificado, inclusive do que o do Palmeiras, do que o do Boca Juniors, do que o do River Plate, do que o do Cruzeiro e de qualquer outra equipe em atividade aqui no futebol sul-americano. Se você tem um maior orçamento, se você tem um maior elenco, se você tem uma das duas melhores estruturas do futebol sul-americano, como é que você já está fora de uma competição super importante e de que proporcionalmente é a que melhor paga nesse continente, que é a Copa do Brasil? Então, uma, você já perdeu, não tem volta, e esse é o caso da Copa do Brasil. E para quem você perdeu? Você perdeu para o Vitória, que tem muito mérito, que tem um trabalho incrível, dignificante, que merece ser super qualificado e aplaudido, que é o trabalho do Jair Ventura, que é a torcida do Vitória, que é implacável lá dentro do Barradão, lá em Salvador, na gloriosa Bahia. E tá tudo bem, mérito pro Vitória, mas eu não posso imaginar que o resultado de 180 minutos seja favorável ao Vitória, com o orçamento do Vitória, com o elenco do Vitória, com a estrutura do Vitória, diante de um Flamengo. Então, já é uma derrota que me colocou um elefante atrás da orelha em relação ao trabalho do Leonardo Jardim. E aí vem a partida contra o Palmeiras neste último sábado. Pera um pouco. Ah, o Flamengo pode perder do Palmeiras? Sim, é futebol. Palmeiras tem time para ganhar do Flamengo até dentro do Maracanã. E claro, o Flamengo estava incrível em 21 minutos até o Carrascal ser expulso e mudar o panorama da partida. Eu não vou contra os fatos. E claro e óbvio que o Leonardo Jardim não tem culpa nenhuma pela expulsão do Carrascal. Ainda que este irresponsável, incompetente, já tenha sido expulso na Supercopa no final do primeiro tempo, prejudicando muito o Flamengo e dando ao Corinthians um título que, para muitos, era totalmente impossível de ser alcançado, e o Corinthians do Dorival alcançou. Ótimo, ponto para o Corinthians, demérito para o Carrascal, mas um grave erro pode acontecer. Aí, nessa trajetória gigantesca de Campeonato Brasileiro e duríssima de Campeonato Brasileiro, ele de novo é expulso esse ano contra o Fluminense. Bom, é muito duro você observar um incompetente desse sendo expulso de novo. Mas você tem que saber como lidar com esse fato. E aí cabe ao treinador saber lidar com o fato que já é o segundo do ano. Até aqui, o Carrascal só fez 2 gols e já tinha sido expulso 2 vezes. Cabe ao treinador posicioná-lo. Cabe ao treinador questioná-lo. Cabe ao treinador colocá-lo junto às cordas. E esse é um trabalho do treinador. Bom, aí o Carrascal é expulso pela terceira vez no ano, E aí eu entendo que medidas bem duras, bem graves, devam ser tomadas, porque ele prejudica sobremaneira a equipe em duas oportunidades gigantescas. A primeira, numa decisão de Supercopa, Flamengo perde um título. A segunda, pode ter perdido o título do Campeonato Brasileiro, que é o mais justo entre todos os campeonatos, exatamente por conta da sua expulsão. Até aí, é uma decisão que a diretoria vai ter que tomar. O que é que faz o Leonardo Jardim e o que é que me faz mudar de opinião? Qualquer idiota medianamente preparado academicamente sabe que quando você perde um jogador, você não adianta qual era o esquema que você tinha proposto, se era o 4-2-3-1, se você se imaginava marcando alto. Você perde um jogador e vai jogar com 10 contra a equipe adversária jogando com 11, a não ser que o adversário seja muito, mas infinitamente mais fraco, algo que não acontece no Campeonato Brasileiro, você vai ter que jogar no modelo clássico acadêmico, é o do 4-4-1. E deu tudo certo para o Flamengo, porque quem foi expulso foi o Carrascal, atacante. Aí, você mantém a sua linha de 4 na defesa, mantém o seu meio campo com 4 e vai jogar com o Pedro, que é um ótimo centroavante, que vai incomodar mesmo jogando sozinho. E foi isso que aconteceu até o final do primeiro tempo. Aí, ele prepara o Bruno Henrique. Quando ele prepara o Bruno Henrique, é óbvio que você vai ter que tirar um atacante. Você pode e deve colocar o Bruno Henrique, mas você tem que tirar o Samuel Lino. Por quê? Porque você não pode tirar o Everton Araújo, que faz parte daquele acadêmico básico. Eu tenho que manter 4 no meio campo, principalmente porque eu estou jogando contra o Palmeiras. O que faz o incompetente do Leonardo Jardim? Ele vai e tira o Everton Araújo para colocar o Bruno Henrique. E para muitos ele foi corajoso, para mim ele foi idiota, irresponsável e incompetente. Por quê? Porque você não pode imaginar que o Palmeiras não vá saber como observar, e aí entra a qualidade do Abel, que soube muito bem como fazer as suas melhores modificações e como utilizar esse jogador a mais. Mérito para ele, demérito para o Leonardo Jardim. Resumo da ópera: quando o resultado não vem, e eu tenho justificativa do porquê esse resultado não vem, eu mudo de opinião. Eu não sou o idiota que não muda de opinião. Eu mudo de opinião de acordo com a situação, de acordo com o resultado e de acordo com os dados ofertados. Hoje, para mim, Leonardo Jardim já não é mais o melhor treinador em atividade no futebol brasileiro. Ótimo que você esteja por aqui, né? E é por aqui na sua Rádio Bandeirantes, às 12 horas e mais 11 minutinhos, que a partir de agora vamos girar os nossos repórteres para que você continue a ter a melhor informação esportiva.
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5: E olha, vamos começar pelo Corinthians. Informações do Corinthians, que na Bacia das Almas, num jogo ruim, aliás, ruim pelos dois lados, tanto pelo lado do Corinthians quanto pelo lado do Atlético Mineiro, o Corinthians jogou e venceu, e eu nunca irei contra o resultado. Alô, Bruno Migliozzi, seja bem-vindo, boa tarde.
6: Fala, Elia, tudo bem? Boa tarde, abraço para você, pro amigo ligado aqui na Bandeirantes durante o Nossa Área, chegando com as informações do Corinthians, que após vencer no Campeonato Brasileiro contra o Atlético Mineiro, gol marcado por Labiá, o segundo o marroquino com a camisa do Timão, agora tem atenções voltadas nessa segunda-feira a uma questão extracampo, viu, Elia? Porque hoje o Conselho do Corinthians, com início às 18 horas, começa a analisar a expulsão de André Sanches do quadro de sócios do clube, né? O ex-presidente é acusado de usar o cartão corporativo do clube para bancar despesas pessoais, passa por julgamento dos conselheiros nessa segunda. O pedido foi elaborado pelo presidente em exercício do conselho, Leonardo Pantaleão, e o parecer recomenda a expulsão do André Sanches, que pode aí ter a sua permanência no Corinthians ameaçada. Foram mais de 480 mil reais usados indevidamente entre agosto de 2018 e fevereiro de 2021, em valores corrigidos pela inflação e com juros, conforme as contas do promotor Cássio Concerino, que tomou conta do caso, né? Na defesa do Andrés, ele sustenta que não há política interna que discipline o uso do cartão corporativo e afirma que os gastos estavam inseridos naquele ambiente institucional do Corinthians. Bom, a decisão acontece hoje, cerca de 300 conselheiros, sem necessidade de minoria para exercer a votação. Então, maioria simples pode definir a expulsão de André Sanches do quadro do Corinthians. Elia.
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5: Pois é, são muitas as evidências e quando as evidências... Repita, quando as evidências são comprovadas, as decisões têm que ser pautadas de maneira bastante severas para que esse tipo de erro não seja repetido, para que esse tipo de situação não seja repetida, para que maus exemplos não voltem a ser observados. E o Corinthians, infelizmente, nos últimos 20 anos, é permeado de péssimos exemplos nas suas respectivas diretorias. Está mais do que na hora desta direção ela ser, primeiro, qualificada e, segundo, quando não for, ela ser penalizada. Lá vem o Palmeiras, informações do time que lidera com tranquilidade o Campeonato Brasileiro e vai carimbar nesse meio de semana a sua classificação à próxima fase da Copa Libertadores. Alô, Guilherme Agrela, boa tarde.
7: Fala, Elia, tudo bem? Boa tarde a você e a todos que nos acompanham. Vamos lá, falar deste Palmeiras, líder isolado do Campeonato Brasileiro. 7 pontos de vantagem sobre a equipe do Flamengo e que agora visa 2 dos seus últimos objetivos antes da pausa para a Copa do Mundo. Primeiro, na quinta-feira, contra a equipe do Júnior de Barranquilla em casa, para tentar se classificar na primeira posição do seu grupo, mas não depende só de si, uma vez que o Cerro Porteño precisaria não vencer a sua partida, então para pelo menos garantir a sua vaga nas oitavas de final da Libertadores. Jogo na quinta-feira, Palmeiras deve ter força máxima dentro do possível para este confronto. Muito porque, para o jogo pelo Campeonato Brasileiro, 18ª rodada contra a Chapecoense também em casa, uma lista de desfalques já certas e mais ainda daqueles possíveis por parte do Palmeiras. Porque Andreas Pereira, Carlos Miguel e Agustin Giai estão fora deste jogo devido ao terceiro cartão amarelo que eles sofreram justamente no jogo contra o Flamengo. E, além dessas possibilidades, também entre os convocados para suas respectivas seleções à Copa do Mundo. Então, Maurício, Sousa, Gustavo Gómez por parte do Paraguai, Flaco Lopes e o próprio Jack já está fora da partida, claro, pelo terceiro amarelo, mas para a seleção argentina. O John Arias, que pode ser convocado, deve ser convocado também pela seleção colombiana, sem contar os desfalques aí entre os presentes no departamento médico, como Bruno Fux, Vitor Roque, Benedetti, que ainda não devem estar à disposição para esse confronto, e os possíveis convocados da seleção do Uruguai, como Emiliano Martínez e o Piquerez, que tem informação importante. Palmeiras liberou o Piquerez para tratar esse final aí de lesão lá no Uruguai, então já está na sua terra natal para tentar se recuperar e estar entre os convocados para a Copa do Mundo de Seleções. Elia!
3: Palmeiras! A abertura vem pelo setor de esquerda, cabre ataque, vem para Marlon. Marlon domina, faz o break, faz o giro em cima da marcação. Tem o Murilo aberto, abre para o toque de bola. Coutinho novamente na esquerda para John Arias. Arias prendeu para o time do Palmeiras, domina pelo setor de esquerda, volta a jogada para Arias. Arias recolhe novamente para Marlon Freitas, tenta enfiar a jogada. Lindo lance, dominou o Alan, deu para trás, vai ser o gol do time do Palmeiras. Flaco Lopes girou, bateu!

0: Foi esse primeiro gol que abriu todas as portas, todas as porteiras para grande, para incrível, para retumbante vitória do Palmeiras por 3-0 diante do Flamengo. Informações do São Paulo para você. Dois jogos comandados pelo Dorival Júnior, dois empates. Alô, PDV, um abraço.
1: Boa tarde, Elinho. Um abraço para você, para o amigo ligado aqui no Nossa Área. O presidente do Vitória negou que o São Paulo esteja negociando o empréstimo do equatoriano com a equipe baiana. E diz que tem muito clube da Série A interessado aí no futebol do zagueiro. O fato é que Arboleda deve sim deixar o São Paulo agora na próxima janela. Pelo menos tem o mercado aí à disposição querendo o jogador. Essa é a impressão de momento que o próprio São Paulo tem. Resta saber se ele vai realmente jogar no Vitória, mesmo com esse despiste aí do dirigente baiano. Tricolor Paulista tem a última semana antes da pausa para a Copa do Mundo. Amanhã o Boston River no Morumbi e no domingo o jogo fora de casa lá no Pará contra a equipe do Remo. São Paulo não vence há 8 jogos e não deve ter Luciano e Sabino nesta última semana, nesses 2 últimos compromissos, jogadores que deixaram o jogo contra o Botafogo, empate 1-1 no último sábado no Morumbi.
2: São Paulo. Arthur da ponta, corta para o meio, rolou o Galeri. Arthur vai bater um canhão, soltou o Neto, nossa, Luciano bateu.

0: tricolor! Luciano! Da entrada na grande área, um canhão do Arthur no peito do goleiro Neto. Luciano acompanhava, chega e escora para dentro do gol, para fazer no começo do jogo no Morumbi.
1: Pois é, logo no começo do jogo, São Paulo faz 1-0, se aproveita do campo muito molhado e conquista aquele gol que poderia garantir 3 pontos importantíssimos. E olha, foi garantindo esses 3 pontos até os 45 da segunda etapa. E de maneira inacreditável, no frigir dos ovos, nos estertores, ali quando todo mundo já estava saboreando a vitória, a equipe do Botafogo vai e empata, e é o segundo empate sofrido pelo time comandado pelo Dorival Júnior. Algo precisa ser feito, mais atenção, mais cobrança, mais treinamento. Vamos nós com as informações do Santos, que sim, também larga na frente. E de maneira, eu diria, quase que irresponsável, ou cede o empate, ou cede a derrota. Isso tem acontecido de maneira muito frequente. Algo que absolutamente nunca foi normal nas equipes comandadas pelo técnico Cuca. Algo de estranho nesse reino santista. Lá vem o Santos. Oi, Everton Ramos, boa tarde.
2: Fala, Elia, tudo bem? Boa tarde para você, para o ouvinte ligado com a gente. No Nossa Área, o Santos inicia essa última semana antes da parada para a Copa do Mundo com 2 objetivos claros: seguir vivo na Copa Sul-Americana e ainda não passar toda a virada na zona do rebaixamento do Campeonato Brasileiro, onde o Peixe se encontra neste momento, após a derrota de virada por 3-2 para o Grêmio no sábado em Porto Alegre. Peixe que chegou a estar na frente do placar em 2 momentos, ponto positivo, 2 gols de Gabriel Barbosa, ele que é líder na artilharia e em assistências do Santos no ano, 12 gols e 6 passes, 6 assistências, ou seja, participando ativamente, entrou em campo mais uma vez entre os titulares, e o Santos que agora muda o foco para a Copa Sul-Americana e que quer tentar trazer mais o torcedor. Depois de pouco mais de 6 mil presentes no duelo da semana passada contra o San Lorenzo, muito abaixo, o Santos, a diretoria decidiu promover uma promoção com sócios torcedores podendo pagar R$5 no ingresso para acompanhar o Santos na última rodada da fase de grupos da Sul-Americana. O Peixe, em caso de vitória, pode passar apenas na segunda vaga do grupo, não garante vaga direto nas oitavas de final.
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4: Desde 2002, quando foi pentacampeã a seleção brasileira, não tinha tantos jogadores atuando no futebol brasileiro como essa convocada por Carlo Ancelotti. Serão 7 atletas, sendo 4 da equipe do Flamengo, quase 30%, o que se aproxima da Copa de 98, com 36,3%. Tendo 8 jogadores atuando no Brasil de 22 chamados. Lembrando que em 2022, 13 atletas dos 23, ou seja, mais da metade, atuavam no futebol brasileiro. Danilo, Lucas Paquetá, Alexandro, os 3 do Flamengo, e Danilo Santos estavam recentemente no futebol europeu, assim como Neymar, que retornou ao Brasil.
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13: A Libertadores está, sem dúvidas, entre as competições mais competitivas do mundo, mas de vez em quando a bola entra até demais e os jogos dão uma desandada. Vamos ouvir as maiores goleadas da história da competição, e o líder deste quesito é o Peñarol. A equipe uruguaia detém dois dos placares mais elásticos da Libertadores. 11-2 contra o Valencia da Venezuela em 1970 e 9-0 em cima do The Strongest da Bolívia em 71. O River Plate da Argentina também aplicou 9-0 contra o Universitário de La Paz da Bolívia no ano de 1970. A maior goleada com times brasileiros aconteceu em 1962, quando o Santos Futebol Clube enfiou um 9-1 no Cerro Porteño. Mas também, mais recentemente, o time que tinha Neymar aplicou um 8-0 sobre o Bolívar nas oitavas de final da competição de 2012.
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7: Lá vamos nós! A partir de agora estamos unindo a maior e melhor rede de rádios do Brasil. Bandeirantes! Esta é a sua rede Bandeirantes, unida para que você continue a ter a melhor informação esportiva. E para você que está em toda a região metropolitana de São Paulo, agora estamos no cantinho mais incrível do seu dial, em 107.3. Repita, 107.3, com essa qualidade incrível, para que você tenha não só som de qualidade, mas informação, opinião com diversidade, com vários pontos de vista sendo abordados, para que você continue a ser o nosso principal objeto do desejo. Ou seja, esse grupo, esta rádio que vai completar 90 anos, ela só existe para que você continue a ser o foco de todas as nossas atenções. E aqui na região metropolitana de São Paulo, em 107.3. Agradecendo muito a você que está na RB Brasília, muito obrigado, aquele carinho, aquela emoção, Brasília que vai viver nesta temporada de 2026, no pós-Copa do Mundo, os seus momentos mais complicados, os seus momentos de maior ebulição, os seus momentos de maior expectativa em relação às eleições que virão por aí. E claro, mantendo a enorme tradição do grupo, a Rede Bandeirantes vai colocar para você não só os debates mais incríveis, mas a Rádio Bandeirantes promete a melhor cobertura da sua história, não só nessa próxima Copa do Mundo, que será a mais incrível, eu diria, sem dúvida a maior pelo número de participantes, pelo fato de ser disputada em 3 países, mas vai manter a sua tradição no pós-Copa, na grande cobertura que o Departamento de Jornalismo também fará em relação às próximas eleições, e não só por conta deste momento histórico que vive a nação brasileira, mas também por tudo aquilo que a gente imagina ser a necessidade de um grupo desse tamanho, de uma rádio com essa história, poder apresentar para você de maneira mais limpa, mais clara, mais transparente, todos os fatos, para que a maior e a mais importante decisão seja sua. Ótimo que você esteja por aqui, né? E é por aqui, na sua Rádio Bandeirantes, que a gente começa a entender que quando erra, tem que saber por que errou, como errou e quais são as alternativas para que este erro não seja repetido, para que os efeitos e as consequências deste erro, eles, efeitos, e elas, consequências, não compliquem ainda mais a sua vida. Este é o caso específico da derrota do Flamengo diante do Palmeiras no Maracanã. Sim, alavancada pela expulsão do Carrascal, mas também alavancada pela incompetência do Leonardo Jardim em, de maneira pouco acadêmica, fazer más substituições, entender pouco o tamanho do adversário que ele estava enfrentando, entender pouco aquilo que naquele momento obrigatoriamente ele teria que fazer. Na contramão dessa história, nada na vida é permanente. Talvez o ciclo do Abel Ferreira esteja se encerrando no Palmeiras. Isso também é fato. Mas que ele teve atuação preponderante, incrível, irrepreensível nesta partida contra o Flamengo, eu não tenho a menor dúvida. Alô, Abel Ferreira, é você.
8: Acho que foi uma vitória justa. Claro que quando o nosso adversário tem um jogador a menos, numa expulsão justíssima, igual ao que podia ter acontecido na final da Libertadores, não me canso de falar nisso, porque há um lance exatamente igual, mas de qualquer das maneiras acho que foi uma vitória justa, num campo difícil, com excelentes jogadores, com um excelente treinador, com um público que puxou pela equipa do início até ao fim, uma atmosfera super vibrante durante o jogo todo, difícil de jogar aqui, não só pela qualidade da sua equipa, mas pela vibração de todo o estádio a puxar pela sua equipa, e acho que os nossos, mesmo em minoria, os que vieram aqui, a nossa torcida, veio aqui mesmo poucos, mas super ruidosos.
9: Uma equipa como o Palmeiras, quando não ganha, existe sempre cobrança, portanto, quando isso acontece, nós ligamos o modo resiliência, que é algo que eu tenho comigo e se vê nesta equipa, e acho que foi uma vitória justa. Claro que quando o nosso adversário tem um jogador a menos, numa expulsão justíssima, igual ao que podia ter acontecido na final da Libertadores, não me canso de falar nisso, porque há um lance exatamente igual, mas de qualquer das maneiras acho que foi uma vitória justa, num campo difícil, com excelentes jogadores, com um excelente treinador, com um público que puxou pela equipa do início até ao fim, uma atmosfera super vibrante durante o jogo todo, difícil de jogar aqui, não só pela qualidade da sua equipa, mas pela vibração de todo o estádio a puxar pela sua equipa, e acho que os nossos, mesmo em minoria, os que vieram aqui, a nossa torcida, veio aqui mesmo poucos, mas super ruidosos, e respondendo também à primeira parte da tua pergunta, eu acho que tu estás aqui no Palmeiras e que já me acompanhas há muito tempo, sabes que há um carinho, um respeito e uma admiração muito grande do treinador para a torcida. Entendo perfeitamente que a partir do momento em que um ou outro jogo não corra como nós queremos, que a cobrança exista. E a minha promessa, juntamente com a diretoria e os jogadores, é sempre estar dentro da academia a fazer o melhor para conseguirmos entregar o que entregamos há 3 meses atrás, onde todos estivemos abraçados, a torcida, o treinador, os jogadores, a diretoria. E passado 3 meses, quando não ganhas um jogo,

Escapou do segundo, foi empurrado. Abriu para John Arias, girou, bateu pro gol em cima da marcação. Voltou pro toque de bola de cabeça do Alan! Merece! Merece! Você merece, menino! Gol!

0: segundo gol do Verdão no jogo!
1: É, o segundo gol marcado por Alan, que joga muita bola, que tem muita qualidade, foi protagonista dessa vitória do Palmeiras diante do Flamengo. Em relação ao Abel, é fato, é o maior treinador da história da Sociedade Esportiva Palmeiras. Supera Oswaldo Brandão, supera Vanderlei Luxemburgo, supera Luiz Felipe Scolari, é o maior da história. Mas, como tudo na vida, tem começo, meio e fim. E no caso do Abel, as reclamações, o fato de em alguns momentos parecer prepotente e arrogante, isso vai colaborando para que esse final, ao invés de ser esticado, ele acaba sendo encurtado. No que diz respeito ao Corinthians, olha, inacreditavelmente, esta lua de mel com o Fernando Diniz, ela se estende. Não sei por quanto tempo, mas se estende. Corinthians conquista uma vitória importantíssima para escapar do rebaixamento e conquistar 3 pontos que garantem a ele, neste momento, um respiro no Campeonato Brasileiro. Alô, Fernando Diniz, é você.
2: A sinalização é positiva, né? Existe um desejo do clube, talvez o Marcelo, do presidente, o Thiago, que está aqui, o Júlio, todo mundo tem um desejo que o Memphis fique. Então, a sinalização é positiva. Eu espero que isso se concretize. Acho que é um jogador que pode ajudar muito o Corinthians ainda. É um jogador que tem uma qualidade muito diferente. Foi muito bom ele voltar hoje, depois de 2 meses, e ele se preparou, se dedicou. E eu espero, independente, não foi o último jogo em casa, né? A gente tem a Platense agora na quarta-feira. E depois o Memphis, a gente tem que se apresentar na seleção da Holanda. Mas eu espero que quando a gente voltar, que ele volte conosco para nos ajudar na sequência, não só dessa temporada, mas no devir aí dos próximos anos. É um jogador que, sinceramente, eu conhecia pouco. E aqui no Corinthians, ele era muito bem avaliado pelo pessoal internamente, e eu fui conhecendo ele, eu mesmo, nos treinamentos e nos jogos. Nessa loucura de calendário, com muitos jogos um em cima do outro, e principalmente no primeiro momento, eu resolvi modificar pouco a equipe, para dar um pouco de conjunto das coisas táticas que a gente estava trabalhando. Ele estava com a minutagem baixa, por 2 motivos. O principal, eu tinha muito pouco o conhecimento do que ele era capaz de fazer. E conforme os jogos foram acontecendo e os treinamentos, eu fui me inteirando da real capacidade dele. E ele é um jogador extremamente técnico, que dá muito volume no jogo, inteligente para jogar e um grande profissional. E acredito também que foi muito mérito de muita coisa para ele ter feito o gol hoje. Muito dedicado esse rapaz.
3: Time, ele recuou, dá chute para frente, para trás.
0: E vem Corinthians, segura Ronaldo, Mateuzinho dominou, cruzou, levantou na segunda trave, Labial vai bater pro gol, bateu!

É isso, ali no finalzinho, quando ninguém já imaginava que o Corinthians pudesse alavancar 3 pontos, aparece Zacaria Labiá, que muita gente chegou, inclusive, quando ele foi apresentado ao Corinthians por indicação do Memphis Depay, a dizer que ele vinha só por ser amigo, que não tinha qualidade nenhuma, que não tinha qualificação para jogar no Corinthians. E é impressionante que as pessoas têm uma mania de ter opinião formada antes de poder conhecer.

0: de poder observar, antes de poder fazer uma avaliação, no mínimo, um pouco mais justa. Tá aí o Zacaria Labiá, que agora faz dois gols importantíssimos nos momentos mais importantes do Corinthians. No que diz respeito ao Memphis Depay, informação, ele custa 6 milhões de reais por mês. Não existe, atenção, repito, não existe a menor possibilidade do Corinthians pagar perto daquilo que neste momento Memphis custa. Diante dessa realidade, porque isso é realidade, é constatação, me parece clara a ideia de que Memphis Depay, depois da Copa do Mundo, tomará outro rumo e não o do Parque São Jorge. Olha, quem conquistou a vitória histórica importante e coloca o Red Bull Bragantino em outro patamar é exatamente o Wagner Mancini. Grande vitória, grande momento, colocando o Renato Gaúcho na posição em que, infelizmente, eu já disse que há muito ele deveria estar, de um cara que tem um conhecimento histórico de futebol, mas o futebol mudou demais e o Renato não acompanhou. Ele acompanha, o Bragantino evolui, está numa posição muito confortável. Alô, Wagner Mancini, eu quero ouvi-lo.
1: Ganhar o maior número de jogos possíveis, alcançar Libertadores, porque nós ainda temos 20 jogos em disputa, ainda tem muita coisa a ser jogada. A gente sabe que as oscilações, elas acontecem, né, por parte de todas as equipes. Hoje no Brasil nós temos duas equipes apenas que estão oscilando menos do que as demais, mas isso não quer dizer que não possam oscilar na segunda parte do campeonato após a Copa do Mundo. Então a gente briga a cada rodada para chegar mais perto do Palmeiras, que hoje é o líder, mas sabendo, logicamente, da dificuldade, mas eu acho que a gente pensar numa Libertadores. A gente estaria hoje dentro dessa faixa de preço.
0: É isso, cada um tem que saber a sua realidade. É interessante entender que o Bragantino tem muito investimento, o seu CT de treinamento que fica ali nas cercanias de Bragança é um CT incrível, eu fui conhecer, é impressionante a qualidade dos campos de treinamento, a hotelaria, a parte de departamento médico, físico, academia, é tudo de primeiríssimo mundo, de grande qualidade, e não por acaso, claro, quando você tem estrutura, a tendência é estrutura com profissionais competentes à frente, é que o resultado realmente venha. E o Mancini é um profissional muito qualificado, muito competente. No que diz respeito ao Renato, o Vasco volta a viver um momento de muita atribulação, vive um momento de muita oscilação, vive um momento de muito questionamento. E eu não tenho absolutamente nada contra o Renato, muito pelo contrário. O maior treinador da história do Grêmio, o maior jogador da história do Grêmio, só que eu tenho direito à minha opinião em relação àquilo que eu acredito que o Renato represente para esse futebol que eu acredito. Para esse futebol que eu entendo ter sido muito modificado. Para esse futebol onde conhecimento, ele passa não só por preparo acadêmico, mas por horas e horas dedicadas a esse trabalho. E aí você precisa evoluir e ter exatamente essa disposição para que o seu resultado, o resultado da sua equipe, seja alcançado. Eu, particularmente, não acredito que esses fatores estejam diretamente relacionados ao Renato Gaúcho. Ótimo que você esteja por aqui na Bandeirantes! E é por aqui na sua Rede Bandeirantes que a partir de agora, em 107.3, a gente passa a girar muito mais o futebol pra você. É ou não é, Pedro Coin? Seja bem-vindo, boa tarde!
2: Oi, Elia! Boa tarde! Vamos girar! Ela chegou! A A semana mais esperada do futebol europeu. Chegamos, entramos na semana da final da UEFA Champions League. É isso, mas é claro que essa semana não vive só da champinha, porque tem muita coisa acontecendo, inclusive aqui na América do Sul, aqui no Brasil, e eu vou te passar tudo agora. Tem jogo decisivo e muito importante na Copa Libertadores da América, além, é claro, das partidas de Sul-Americana. Tem brasileiro que precisa desesperadamente vencer se quiser classificação, não tô nem falando de primeiro lugar. É o caso do Santos, que joga amanhã contra o Deportivo Cuenca a partir das 9h30, claro que com transmissão da sua... Óbvio que a sua Bandeirantes também vai estar presente um pouquinho mais cedo na partida do tricolor paulista, o São Paulo, que precisa pontuar para garantir a primeira colocação do seu grupo. Além, é claro, de muito mais bola rolando na quarta, na quinta, jogos de Libertadores, Sul-Americana, Palmeiras entrando em campo, Corinthians também, todo mundo querendo o primeiro lugar dos seus grupos. Tem muita coisa importante para a gente ficar de olho, viu, Elia? E antes de eu encerrar esse giro aqui, Elia, é muito importante da gente falar que hoje encerra-se então a 17ª rodada do Brasileirão, porque às 8 horas dessa segunda no Couto Pereira, na capital paranaense, tem Coritiba e Bahia, jogo importante para a torcida do São Paulo, hein? Algum desses dois times pode inclusive ultrapassar o tricolor na tabela do Brasileirão. E é claro que você já sabe que para ficar por dentro de tudo o que acontece na Liberta, na Sula, na Copa do Nordeste, Copa Sul-Sudeste, Copa Verde, na Champinha que vai ter final e, é claro, na última rodada do Brasileirão, só tem um lugar.

0: Mundo chegando, e aí, vai apostar em quem? Os atuais campeões, nossos irmãos argentinos, contam mais uma vez com Lionel Messi. Mesmo veterano, o argentino segue decisivo. Já soma mais de 100 gols pela Argentina e foi destaque recente em Copas com gols e assistências. Em estatísticas recentes de Mundial, aparece entre os líderes em gols e desempenho. Visão de jogo e experiência fazem de Messi sempre um candidato a protagonista, mesmo em fim de carreira. E aí, dá pra apostar mais uma vez no ET Lionel Messi?
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9: Copa do Mundo chegando. E aí, vai apostar em quem? Os atuais campeões, nossos irmãos argentinos, contam mais uma vez com Lionel Messi. Mesmo veterano, o argentino segue decisivo. Já soma mais de 100 gols pela Argentina e foi destaque recente em Copas com gols e assistências. Em estatísticas recentes de Mundial, aparece entre os líderes em gols e desempenho, visão de jogo e experiência.

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0: 1:01. Muito boa tarde para você ligado aqui na Bandeirantes. Começa agora, 25 de maio de 2026, mais um Bora Brasil. Eu, Maju Arruda Leite, estarei com vocês até as 3 horas da tarde, nesta segunda-feira, fria aqui em São Paulo, começo de semana. E quem está aqui comigo no estúdio da Bandeirantes é ele, Vitor Lupato. Uma boa tarde a você, tudo bom?
1: Fala, Maju, tudo bem? Boa tarde para você, boa tarde também a todos que estão nos acompanhando aqui na Bandeirantes. Neste Bora Brasil, de segundona, 25 de maio de 2026, entramos oficialmente na última semana do quinto mês do ano. Que absurdo, passou rápido demais. Eu pisquei e a gente tá finalizando quase já o primeiro semestre.
0: Mas já percebeu que todo ano a gente fala isso?
1: Mas eu acho que esse ano tá pior.
0: Você acha?
1: E esse ano ainda, eu entrei nele meio com preguiça, falei, vai demorar pra passar 2026. E aí, de repente, ó, chegou junho, junto com junho chega a Copa do Mundo, e aí Copa do Mundo passa rápido pra caramba, já vai terminar quase no meio, quase não, no meio de julho.
0: Que daí já tá ali na época de convenções, pras eleições de 2026, daí começa a campanha, daí esquece mesmo. É um ano muito movimentado, né?
1: Um ano muito movimentado, principalmente para
0: nós.
1: Assim
0: que a gente gosta.
1: Para nós, jornalistas, principalmente. É bacana demais trabalhar em anos como esses. E nós seguimos aqui no Bora Brasil para mais essa semaninha. Enquanto Ana Paula Rodrigues curte um merecido descanso e se prepara para a sua primeira maratona. Ana Paula vai correr a maratona de Porto Alegre no próximo fim de semana.
0: Que delícia, eu não sabia que era de Porto Alegre.
1: Exatamente, e também enquanto Joel da Atena se recupera de um probleminha que teve nas costas, teve que fazer uma cirurgia na coluna. A notícia boa é que deu tudo mais do que certo. Joel já está em plena recuperação, já saiu do hospital, já está em casa e a previsão é que ele volte aí nos próximos dias, não só aqui a Bandeirantes, mas também a tela da Band com o Brasil Urgente. Coisa boa, né? Que deu tudo certo, que o Joel está bem, está se recuperando e é claro que aqui a gente torce e está sempre junto ali com o Joel para que ele se recupere o mais rápido possível. Quem também está com a gente é a nossa super, duper, hiper produtora, Magê Cotaite. Tudo bem, Maria Eugênia? Boa tarde.
2: Tudo Oi, Magê, tudo bom? Maju, boa tarde pra vocês. Animada pra mais uma semana. Curtindo
1: é assim
2: esse
1: que
2: tempo
1: eu gosto, da pessoa que segunda-feira não fala. Ai, segunda-feira é sempre chato. Fala. Animada pra mais uma semana.
0: É assim que tem que ser, tem com energia lá em cima.
1: É a história do copo.
0: Como foi o seu fim de semana, Magê?
2: Foi muito bom. Eu fui na virada cultural no sábado.
0: Ah, você também foi.
2: Eu fui, foi uma delícia.
0: Me conta, o que você fez?
2: Eu tentei ir no Teatro Municipal, mas pra assistir a Evinha, mas eu cheguei lá, os ingressos já estavam esgotados. Aí eu dei uma voltinha, passei por uma área, uma tenda que tava rolando um show de jazz, depois eu vi um show de karaokê. Depois eu fui pro Vale do Anhangabaú, ouvi
0: o
2: Péricles.
0: Eu fiz o mesmo trajeto que você, ali no centro de São Paulo. É, também o meu objetivo era assistir uma peça no Teatro Municipal. Cheguei lá, tava uma fila muito grande, eu tava com meu pai e eu falei, tudo bem, vamos circular por aqui. E fiquei tão feliz de ver o centro do jeito que tava, porque tava sendo de fato ocupado. Essa é a ideia da virada cultural, não só ocupar o centro, mas todos os pontos da cidade, né? Até porque em todas as regiões tinham ali palcos, intervenções culturais, mas o que estava interessante ali no centro é que, por exemplo, na frente do Teatro Municipal tinha ali uma galera dançando. Umas mulheres faziam coreografia e a galera imitava. 200 metros depois tinha esse karaokê. Então, qualquer pessoa chegava lá, pedia uma música e cantava. Depois de 200 metros...
1: Cantou, Maju?
0: Não, só... contemplei. Depois de 200 metros tinha um grupo de jazz. Daí lá na Praça da República também já tinha um outro palco. Então tava muito movimentado, tinha muita gente, tinha vários bares ali abertos também, restaurantes. Então, para quem aproveitou a virada cultural, a chuva e o frio, né, não foram...
2: Não,
0: suficientes pra espantar ninguém, porque o centro tava lotado.
2: E sábado à noite eu achei que o tempo até deu uma amenizada e eu tava com meu namorado e foi muito legal, porque a gente cansou do show uma hora, começou a andar pelas ruas e assim, sem medo, tava tudo cheio, tudo iluminado, foi muito bom.
0: Sim, foi ótimo, também gostei bastante. E o nosso ouvinte, será que foi aproveitar em algum ponto da cidade, a virada cultural? O que, que você assistiu? Peça de teatro? Assistiu algum show? Alguma intervenção artística? Mande aqui sua mensagem no 11 999 048 756, contando como foi a sua experiência da virada cultural, que é um evento que acontece 24 horas em São Paulo, 24 horas de muita música, atividades culturais, em todas as regiões da cidade de São Paulo. E esse ano, segundo a prefeitura, foi um evento que reuniu 4 milhões e 800 mil pessoas e teve um retorno financeiro para a cidade, uma movimentação econômica ali na casa de 1 bilhão de reais. E você, hein, Vitor Lopato, fez o que nesse fim de semana?
1: Trabalhei.
0: Só isso que você tem a oferecer?
1: Sem mais
0: trabalhou.
1: Estive de plantão, né? Não tive o tempo que vocês tiveram para conseguir curtir de verdade, né? A virada cultural. Tinha algumas coisinhas ali. Casa, passei de carro no caminho até o Grupo Bandeirantes, mas todo mundo que eu conversei, que me contou o que achou, porque frequentou a virada cultural, falou que foi muito legal, que foi uma experiência e tanto. E é isso que importa, né? É esse acesso à cultura, acesso a novas experiências, a oportunidade de que o cidadão paulistano, as pessoas que por aqui vivem, possam ter num fim de semana várias experiências.
0: E melhor ainda, de graça, né?
1: O mais importante de tudo, né? Uhum. É gratuita a virada cultural aqui de São Paulo. Você viu que...
0: Eu vi. Quais são os valores? O seu microfone não tá funcionando, fala aí direito.
1: Oi.
0: Vai, pode continuar.
1: Agora foi?
0: Uhum.
1: Então, Maju, eu vi os cachês, os três maiores, né? O do Péricles, o maior, 700 mil reais. E aí depois Tiaguinho e Luísa Sonza, com 600 e poucos mil reais ali de cachê. Entre as atrações musicais grandes, foram quase 5 milhões de reais investidos pela prefeitura. Só que há um retorno não só financeiro para a cidade, mas também cultural, né, para todas essas pessoas. Então é muito importante que esse tipo de evento aconteça. Lembrando que a virada cultural nem é tão antiga assim, né? Ela acontece há pouco mais de uma década em São Paulo. Antes a gente não tinha um evento como esse. E agora se consolidando aí no calendário da cidade, muito, mas muito importante mesmo.
0: Ó, segundo a Prefeitura de São Paulo, trazendo aqui os dados, né, que eles apresentaram, a virada cultural gerou 435 milhões em renda, 20 mil postos de trabalho e 177 milhões em tributos municipais, estaduais e federais. O impacto econômico do evento foi de 409 milhões para o PIB da cidade, isso de acordo com uma pesquisa da FGV, que ouviu cerca de 1.600 pessoas em todas as regiões para entender de fato o que as pessoas pensaram da virada cultural, desse evento que acontece já há muitos anos aqui na cidade de São Paulo, como eu disse, 24 horas reunindo vários tipos de atividades culturais pela cidade.
1: Mais de mil atrações.
0: E tudo de graça. Eu fui no sábado no Instituto Brasileiro de Teatro. Você já foi?
1: Não.
0: Bem bonito o espaço, eu acho que é novo, inclusive, aquele Instituto Brasileiro de Teatro, porque ficava ali a Lions. Lembra Lions Club, uma balada?
1: Sei.
0: Então, era ali no final da Brigadeiro, sentido centro. Enfim, um espaço muito legal, teve uma peça de teatro também lá de graça, super tranquilo, e foi super fácil para conseguir ingresso, só chegar lá com uma horinha de antecedência, esperar um pouquinho. Enfim, a gente teve uma peça de teatro muito boa, então foi mais uma atividade cultural aí que eu pude vivenciar nesse fim de semana de virada cultural aqui em São Paulo. Mas estamos falando demais, quero ouvir você, a sua participação aqui no Bora Brasil, no 11 999 048 756. Mande sua mensagem para a gente registrar a sua participação ao longo aqui do Bora Brasil nessas próximas 2 horas, com muita informação e prestação de serviço para você nesta segunda-feira, começo de semana aqui na Bandeirantes. Vamos então aos principais destaques deste 25 de maio de 2026.

E a semana começa com tempo instável, mas sem previsão de chuva persistente na cidade de São Paulo. Segundo a Climatempo, hoje a tarde será de sol com algumas nuvens e com possibilidade de garoa no fim da tarde. A Justiça realiza hoje a primeira audiência do caso da Tainara Souza Santos, que foi atropelada, arrastada por 1 quilômetro pela Marginal Tietê e teve as pernas amputadas. O caso aconteceu no dia 29 de novembro. O ex-ficante dela, Douglas Alves da Silva, de 26 anos, está preso preventivamente. Ele é réu por feminicídio e tentativa de homicídio. Motorista morre depois de o carro cair no rio Tamanduateí, na Avenida do Estado, no centro de São Paulo. Antes da queda, a vítima se envolveu no acidente com outros dois carros. A Virada Cultural reúne 4 milhões e 800 mil pessoas em São Paulo. Segundo a Prefeitura, o evento movimentou 1 bilhão de reais na economia durante todo o fim de semana.

0: 1:12, vamos girar nossa reportagem da Bandeirantes aqui no Bora Brasil, começando pela Maria Eugênia Cotaiti, que vai falar sobre a primeira audiência do caso Tainara. Lembra desse caso? O ex-ficante dela arrastou a mulher por 1 quilômetro, mais de 1 quilômetro, na marginal. Ele está preso preventivamente e hoje acontece a audiência de instrução. É aquela, Magê, que decide como será o júri, né? Boa tarde.
1: É isso, Lupato. Boa tarde para você, boa tarde para Maju novamente. Começou agora há pouco no Fórum Criminal da Barra Funda, na Zona Oeste da capital, a primeira audiência de instrução do caso de Tainara Souza Santos, aquela mulher de 31 anos que em novembro do ano passado foi arrastada embaixo do carro do ex-namorado na marginal do Tietê. Ela ficou semanas internada e teve as pernas amputadas, mas não resistiu às complicações decorrentes das lesões e de uma infecção generalizada, morrendo na noite de 24 de dezembro. Ela deixou 2 filhos. O ataque aconteceu na manhã de 29 de novembro, quando ela e um amigo saíam de um bar na zona norte da cidade. Douglas Alves da Silva, de 26 anos, é o acusado de matá-la e também de tentar assassinar o amigo Lucas Brito Galvão Silva, de 19. Ele é réu por feminicídio e tentativa de homicídio e está preso preventivamente. A audiência de instrução de hoje, então, serve como base para que o juiz possa tomar a decisão final sobre o caso. Então, ele pode decidir em levar o acusado a júri popular para ser julgado pelos crimes. Em caso de condenação, a pena pode variar de 20 a 40 anos de prisão, ou absolver o réu, ou pedir mais investigação por parte da Polícia Civil ou do Ministério Público. Na pauta de hoje, há 13 testemunhas para serem ouvidas, além do réu para ser interrogado. A imprensa não está autorizada a acompanhar essa audiência, que não tem previsão de horário de fim. Esse processo tramita sobre segredo de justiça. Mais sessões ainda serão realizadas em outras datas. A gente atualiza tudo aqui para o ouvinte da Bandeirantes.
2: Obrigada, Magê Cotaiti, com as informações então desse caso que chamou muito a atenção pelo nível, né, de crueldade, como tudo aconteceu.
0: Violência.
2: O Douglas, ele atropelou ela e continuou dirigindo ali o carro por 1 quilômetro, né, na marginal do Tietê, com ela presa debaixo do carro. E lembrando que ela chegou a ficar internada durante 1 mês. Então, durante todo esse tempo, houve toda essa expectativa pela melhora.
0: Tentaram só amputar a perna e ver se ela teria o quadro de saúde estabilizado depois da cirurgia, o que acabou não acontecendo.
2: E ele foi preso pela polícia 1 dia depois, né? Ele fugiu sem prestar nenhum socorro a Tainara. Em depoimento disse que estava se arrependido. Ele chegou a negar que conhecia a Tainara, inclusive. Disse que o atropelamento foi acidental, mas ele teve a prisão preventiva determinada pela justiça depois da audiência de custódia. Agora, então, esse caso seguindo aí com essa primeira audiência de instrução. Magê Cotaiti, muito obrigada pelas informações. É um caso que a gente vai continuar acompanhando aqui na Bandeirantes.
1: Valeu, pessoal.
0: E olha, a gente falou agora dessa primeira audiência de instrução aqui em São Paulo, no Fórum da Barra Funda. No Rio de Janeiro, a nossa reportagem mais tarde aqui no Bora Brasil vai falar sobre isso. Foi retomado o júri da Monique Medeiros e do Jairinho. Monique Medeiros, professora, Jairinho, ex-vereador do Rio de Janeiro, os dois que estão presos, acusados de terem matado o filho da Monique, o menino Henri Borel, num caso que também ganhou muita repercussão nacional à época. Esse júri já tinha começado, aí foi adiado com uma manobra da defesa do Jairinho. Nessa última semana, antes de começar hoje o júri, houve também uma tentativa, algumas, na verdade, foram 3 tentativas da defesa de Jairinho em adiar novamente esse júri, e que agora ainda está nessa expectativa com possibilidade de adiamento. Daqui a pouquinho a nossa equipe direto da capital fluminense fala um pouco mais sobre isso, né, Maju?
2: É isso, seguimos aqui com o Bora Brasil nesta segunda-feira. Luiz Felipe Nunes já aqui no estúdio da Bandeirantes, e sempre nas segundas é de lei ter entre as pautas dos jornais acidentes de carro, né? Seja com motorista, quando mistura ali bebida alcoólica, com direção, ou enfim, final de semana. Na verdade, de acordo com o InfoSiga, né, aos sábados, aqui em São Paulo, é o dia em que mais acontecem acidentes aqui na cidade de São Paulo. Esse final de semana, aliás, um fim de semana marcou, enfim, um acidente em que um motorista perdeu a vida depois de se envolver no acidente e ter caído no rio Tamanduateí. É isso, Luiz. Quando aconteceu esse caso? Nos detalhe, por favor. Seja bem-vindo aqui no Bora Brasil.
3: Muito boa tarde, Maju, Lupato. Boa tarde para você nos acompanha aqui na Bandeirantes. Um acidente que aconteceu na manhã de hoje, perto das 4 horas e 49 minutos da manhã, na Avenida do Estado, uma das principais mais movimentadas da capital paulista, que faz uma ligação entre muitos veículos que cruzam ou chegam, ou apenas estão passando pelo centro da cidade de São Paulo, e num trecho ao lado do rio Tamanduateí, houve uma colisão. O motorista que entrava na Avenida Rangel Pestana colidiu com um segundo veículo, bateu em um terceiro carro e aí, posteriormente, caiu no rio Tamanduateí. Os outros dois veículos não sofreram com uma grave destruição. As pessoas que estavam nesses carros, outras três pessoas, não ficaram feridas, mas um homem que ainda não foi identificado e que estava neste veículo que caiu no rio Tamanduateí, infelizmente, perdeu a vida. Houve a necessidade de um trabalho durante muitas horas, cerca de 7 horas, para que esse carro fosse retirado das águas do rio Tamanduateí. Em um primeiro momento, uma tentativa para saber se existia alguém com vida ou não. Os bombeiros ainda fazem uma varredura, mas já é quase certo de que se tratava de apenas uma pessoa que estava neste veículo, o motorista. Em um primeiro momento, havia uma possibilidade de que ele estivesse vivo. Quando houve a certeza de que ele estava morto, os bombeiros, inclusive, falaram para a nossa reportagem que começaram a fazer um trabalho mais lento, porque não havia essa grande necessidade de urgência de retirada de uma pessoa viva. Por isso, o trabalho pôde ser feito da melhor forma possível para que o carro fosse retirado por um guindaste do corpo de bombeiros e o corpo deste homem conseguisse ser retirado, mesmo que sem vida, de uma forma que pudesse haver ainda a identificação de quem é esta pessoa que perdeu a vida. A gente não sabe ainda quem é. O Corpo de Bombeiros faz um trabalho com outros órgãos do Estado de São Paulo. Neste momento, a Avenida do Estado, no sentido da Zona Norte da capital paulista, está liberada. Houve um grande bloqueio, porque mais de 20 viaturas do Corpo de Bombeiros, aliás, 25 agentes e 10 viaturas do Corpo de Bombeiros estiveram no local, além das atuações da Polícia Militar e também da CT, que estiveram na Avenida do Estado na manhã de hoje. Não há nenhum indício de que houvesse alguma pessoa alcoolizada, mas exames serão feitos ainda no local. As pessoas que participaram desse acidente, mas que não ficaram gravemente feridas, recusaram o atendimento do Corpo de Bombeiros, tiveram de prestar esclarecimentos, mas não houve a necessidade de atendimento nem pelos bombeiros, nem posteriormente por hospital. Elas conseguiram sair do local, pegaram os próprios veículos para essa saída da Avenida do Estado. Agora, se você trafegar pela Avenida do Estado, não é a melhor opção, apesar desta informação da CT de que a avenida está liberada. Se você está indo para a Zona Norte, se você, no sentido da Marginal Tietê, inclusive, não é o melhor caminho, porque ainda é um tráfego intenso no local. A gente deve ter mais informações sobre quem é este homem que perdeu a vida nas próximas horas, mas até o momento o que se sabe é que esse veículo foi retirado, de que este homem foi retirado, mas infelizmente sem vida.
2: Nossa, que tragédia, né? E o Corpo de Bombeiros trabalhou durante toda a manhã, foram mais de 5 horas, né? 7 horas aí de trabalho para conseguir içar esse carro, retirar o carro do rio Tamanduateí. E veio a confirmação, então, de que esse motorista é um homem, mas como diz o Luiz, ainda sem a identidade confirmada e muito menos divulgada. Agora as autoridades trabalham tudo nesse processo, a família precisa ser avisada, aí sim, para que a imprensa tenha acesso a essa informação. Luiz Felipe Nunes, muito obrigada e um bom trabalho para você.
3: Obrigado, gente. Um abraço.
2: Agora 1 hora e 21 minutos, hora da gente abrir o microfone da Bandeirantes para você, ouvinte aqui do Bora Brasil, que mandou mensagem no 11 999 048756.
4: Bom dia, Rádio Bandeirantes. Eu sou o Vitor de Santos e ontem na Virada Cultural fui para ver os shows. Né? No sábado à noite eu fui para a Zona Norte, né? No palco da Parada Inglesa e da Freguesia do Ó, né, ver os shows da Ana Canhãs e do Titãs. De madrugada eu fiquei no centro, porque eu vi o show do Cordel do Fogo Encantado na Sé e o show do Mundo Livre S.A. no Teatro Municipal. Aliás, muito bonito o Teatro Municipal, nunca tinha entrado. E no outro dia, no domingo de tarde, eu fui para a Zona Oeste para ver o rock, que foi o CPM 22, o Raimundos e o Biquíni Cavadão, que lotou de gente. Foi muito bom. Parabéns. Agora, ano que vem, tem mais e espero estar de novo ano que vem.
2: Ah, eu também espero estar mais uma vez na Virada Cultural ano que vem. Esse ouvinte aproveitou, hein? Adorei ele que disse que amou a experiência da primeira vez no Teatro Municipal. E exatamente, é muito exuberante, né? Todos os detalhes, a arquitetura do Teatro Municipal é uma coisa linda de ver, também adoro. E inclusive ali aquela região do Teatro Municipal, Vale do Engabaú, Prefeitura de São Paulo, ali é um dos meus pontos... É um dos pontos mais bonitos para mim do centro de São Paulo. Muito obrigada ao ouvinte.
0: Ô, Maju.
2: Oi.
0: Vamos aproveitar que a gente está falando de cultura e que estamos falando... Você mesmo disse que tentou ir ao Teatro Municipal acompanhar uma peça teatral que envolvia música também, né? Mas não, acabou não conseguindo. Olha que legal. O Instituto Bacarelli foi homologado como o novo gestor do Complexo Teatro Municipal, será o responsável pela administração do espaço pelos próximos 5 anos. Foi a entidade que apresentou o desempenho técnico mais consistente para realizar essa gestão, com destaque para alguns eixos, como a qualificação das suas equipes técnicas e artísticas, ações voltadas à formação e ampliação do público que frequenta o Teatro Municipal. A Fundação Teatro Municipal de São Paulo homologou, portanto, hoje o resultado do chamamento público, definindo o Instituto Bacarelli como o novo gestor do complexo pelos próximos 5 anos.
2: Instituto...
0: 73 pontos teve o Instituto Bacarelli nessa classificação definitiva, enquanto a outra empresa que concorria, a Sustenidos, Organização Social de Cultura, recebeu 62,5 pontos, ou seja, a melhor nota foi a que venceu, a do Instituto Bacarelli.
2: Muito bom. Lembrando que o Instituto Bacarelli é uma das organizações sociais mais respeitadas, né, sem fim lucrativos. Inclusive, aqui em São Paulo oferece atividades educacionais, culturais, enfim, em Heliópolis, em mais outros 12 territórios aqui da cidade de São Paulo, que são atendidos pelos centros, pelos CEUs, aqui da Prefeitura de São Paulo. Então é um instituto, tem uma ação muito importante, né? Uma organização sem fins lucrativos mais respeitadas aí do Brasil, que ajuda a promover a cultura, especialmente nas regiões periféricas. Tem mais mensagem chegando aqui no 11 999 048756, e essa aqui é para você, ó, Lupato.
5: Boa tarde, Maju. Boa tarde, Lupato. Boa tarde, Magê, e todos da Rádio Bandeirantes.
2: Boa tarde.
5: Marco de São Vicente, desejar a vocês uma ótima e abençoada semana. O Lopato hoje está feliz também que o Palmeiras dele ganhou, né? Assumiu a liderança, praticamente caminhando aí um título aí na frente.
0: Calma.
5: A Magê fez uma escolha certa, né? Foi participar da Virada Cultural e não quis ver o jogo do time, como ela sempre acompanha. Parabéns a vocês e um ótimo dia e uma ótima semana.
1: Eu vi, antes de sair para a Virada Cultural, assisti ao jogo.
0: E o golaço do Botafogo?
2: Você é palmeirense?
1: Não, sou São Paulina.
2: Ah, tá.
0: O São Paulo também jogou no domingo.
2: Entendi. Quanto foi de São Paulo?
1: Exato.
0: Foi ontem. No sábado também jogou o São Paulo um pouco mais cedo do que o Palmeiras. Deu pra Magia assistir.
1: É.
0: Golaço do Botafogo, hein?
1: Resultado triste.
0: É, tá tudo certo, dentro dos conformes.
1: O que você achou do jogo, Luiz?
6: Eu, por sorte, não assisti porque estava no show do Barão Vermelho. E tive a sorte e a felicidade de não ver o São Paulo Futebol Clube levar esse empate. E eu já tô falando que o Rafael começou a utilizar, é triste falar isso, do método Rogério Ceni no fim de carreira. Tá pulando pouco, toco na bola, levou um golzinho, ficou só olhando, reclamou depois com a defesa. Rogério foi um baita goleiro, muito melhor do que o Rafael, mas no fim de carreira ele já tava pulando menos, né? O Rafael, a idade, infelizmente, acho que tá chegando os 40 anos de idade, né?
7: É, uma hora chega, né, pra todo mundo.
6: É o que
7: não
6: dizem.
7: Chega quem morre antes.
6: Exatamente.
7: Tem esse detalhe. Você sabe que o Luiz comentou no Manhã Bandeirantes hoje, né, que tinha ido ao show do Barão Vermelho e a Paula Valdez brincou. Nossa, mas quanto anos você tem? Um ouvinte disse que o Luiz foi lá pra derrubar a média de idade da Arena do Palmeiras no sábado.
6: Eu acho que eu era um dos mais novos
7: com
6: ali.
7: Com certeza absoluta.
6: Meu pai aos 56 era um jovem. No show do Barão Vermelho, minha avó tava completando 79, então a gente equilibrou ali.
2: Você tem quantos
6: a média
2: anos,
6: de idade?
2: Luiz?
6: 24.
2: É, realmente, um shopping.
7: Um
2: mais
7: alma
2: mensagens
7: de idoso.
6: Exatamente.
2: Chegando aqui. Vamos lá.
8: Boa tarde, Rádio Bandeirantes.
2: Boa tarde.
8: Queria deixar minha opinião sobre virada cultural. Eu sou o Ian aqui de Itanhaém. Então, foi legal. Foi bem, bastante gente, porque só teve bandas e artistas nacionais. Mas os outros anos que eu fui, tinha apresentações de internacionais. Então, faltou alguma internacional. Tudo bem que foi da hora, lotou de gente, mas tinha que ter mais artista internacional e bandas também.
2: Tem mais mensagem aqui no 11 999 048 756.
9: Amém, amém, amém. Boa tarde, a paz do Senhor Jesus Cristo. Eu sou o Manuel Messias de Souza, sou daqui do Parque Miguel Brizola, Cotia, São Paulo. Estou assistindo vocês aqui pelo YouTube, acompanhando vocês. Eu não fui para o final de semana aí, né? É coisa do cultural aí, semana cultural aí, mas eu assisti de casa alguns eventos, né? Eu sou evangélico e eu só estava aqui só clamando e intercedendo por vocês. Esse final de semana eu não fui ao culto porque estava muito resfriado, gripado, tossindo muito. Virose me pegou, mas estou melhor, graças a Deus. Então olhe por mim aí, viu? Estou assistindo vocês aqui, viu? Em nome de Jesus aí, viu? Um abraço aí para vocês todos aí, Maju, e todos aí os demais.
7: Valeu.
2: Obrigada ao nosso ouvinte. Ó, para o nosso ouvinte que tinha dito que na virada cultural de anos passados tiveram artistas internacionais, esse ano teve o cantor franco-espanhol Manu Chao. Ele que é conhecido por sucessos como Me Gustas Tu, Clandestino.
7: Ah, eu gosto dessa.
2: É? Então, ele tocou.
7: Me gustas tu.
2: Verdade.
7: Me gustas tu, sabe?
2: É, tocou durante a madrugada, acho que no palco do Anhangabaú, se eu não me engano.
7: Foi. Meia-noite e meia, de sábado pra domingo, no Anhangabaú.
2: Mas por enquanto é essa informação que eu tenho de atração internacional. Mas pra que atração internacional, né? Sendo que a gente tem tantas atrações nacionais. Então, quanto mais a gente tem aí nossa música brasileira em diferentes ritmos, melhor ainda.
7: Ô, Maju.
2: Oi.
7: Vamos colocar aí essa música no local pros nossos ouvintes.
2: Coloca aí, tá com você.
10: Eu não sei.

0: Aí, ó, Me Gustas Tu, a música mais essa famosa, mais vista. Eu também conheço. Só não sabia que era do Mano Tchau. Não também conhecia não. Ele, mas conhecia a música, Maju. Então teve muita gente que curtiu lá no palco do Anhangabaú, um ícone da música latina, presente na virada cultural aqui de São Paulo. Olha, agora 1h31. 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
0: 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Agora, 1h38.
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7: Excelente tarde, ouvinte Bandeirantes. Avenida do Estado liberada do acidente gravíssimo da madrugada de hoje no sentido marginal do Tietê, na altura da ligação leste-oeste. Até há pouco havia trânsito lento na aproximação, agora mais nada, e o trânsito é habitual do horário. No entanto, lento da ligação leste-oeste até a rua São Caetano, muito melhor pelo corredor norte-sul. 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
11: Uma hora e 42 minutos. Bora Brasil de volta para você ao vivo aqui no 11 999 048 756. Enquanto a gente ainda não gira a nossa reportagem, é o momento de você, ouvinte aqui da Bandeirantes, registrar a sua participação e a sua mensagem aqui no 11 999 048 756.
12: Boa tarde, Bandeirantes. Haroldo, taxista. Cara, a virada cultural movimentou bem a cidade, hein? Gente, fiz boas corridas e belas corridas. Viva virada cultural! Boa tarde, Bandeirantes.
13: Tá vendo, ó, o efeito pro nosso ouvinte motorista de aplicativo.
11: Tem mais gente elogiando aqui a virada cultural.
14: Boa tarde, aqui é o Marcelo Baraca, guia de turismo de Paraty. Estive aí na virada cultural, foi maravilhoso. No sábado à noite curtimos um show internacional do Jazz Saba, uma banda de jazz tocando o sucesso do Black Saba. Vimos o Cordel do Fogo Encantado na Sé. Depois de manhã vimos o Mundo Livre S.A. no Teatro Municipal, foi maravilhoso. Também nunca tinha ido ao teatro. E no domingo de manhã vimos umas outras atrações, vimos Choro, vimos a Marina Sena. Parabéns pela organização, não vi nenhum tipo de tumulto, nenhum roubo, nada. Super seguro, ano que vem estaremos de novo. Abraço.
11: Ô, coisa boa, também só tem elogios, viu, em relação à estrutura e também à segurança.

0: praça. Vi vários agentes circulando ali entre as atrações, né, espalhadas no centro. Então, nosso ouvinte também enviando aqui, fazendo comentários sobre a virada cultural desse ano. Agora, 1h44.
1: Quem está com a gente é o repórter Guilherme Oliveira, que segue acompanhando a greve de estudantes da Universidade de São Paulo, a USP, greve que já dura mais de um mês, agora com o risco de que estudantes de alguns cursos percam o semestre. E pior, que alunos que passaram no vestibular não possam se matricular. Guilherme Oliveira, boa tarde para você.
2: Tudo bem, Lupato? Boa tarde para você, para Maju, para quem nos acompanha por aqui. Tem muita coisa para acontecer até o fim do dia de hoje em relação à greve na Universidade de São Paulo. Por exemplo, o Instituto de Física da USP já deu um ultimato. Ou os alunos não retornam hoje às aulas, senão as matrículas dos calouros serão canceladas e o semestre letivo será perdido. Esse ultimato a gente vai ter que acompanhar até o fim do dia de hoje para saber se tudo foi resolvido em relação ao curso de física. Esse comunicado ele foi assinado pela diretora do Instituto de Física da USP, a Kaline Coutinho, e de acordo com esse comunicado, essa decisão um pouco mais rigorosa, né, é para manter o semestre e também para manter a educação aos alunos. Então a gente tem que acompanhar se de fato os alunos vão retornar hoje ou não às aulas no Instituto de Física. Outro curso em que há uma indefinição ainda hoje, a Poli de Engenharia. Neste momento há uma assembleia ocorrendo entre estudantes, professores também acompanham essa assembleia para saber o rumo da greve, se ela será mantida ou então cancelada e aí os alunos retornariam às aulas. Depois dessa assembleia deve ter uma reunião também dos estudantes da Poli com a diretoria da Escola Politécnica. Outros cursos que já decidiram no fim da semana passada, direito, os alunos de direito decidiram manter a greve. Já os alunos de medicina entraram em consenso com a diretoria da Faculdade de Medicina da USP. Depois de uma assembleia e de uma conversa, a própria faculdade disse que vai melhorar e mudar algumas estruturas e programas e se comprometeu também a não retalhar aqueles alunos que participaram da greve e, claro, na medida do possível, a faculdade também vai repor as atividades acadêmicas que foram perdidas. Além dessa parte estudantil, né, desses cursos, haverá uma reunião hoje da reitoria da USP com lideranças dos grevistas. E aí a gente já falando de toda a universidade, não de algum curso específico. Outras reuniões já aconteceram, mas desde 14 de abril, quando essa greve de fato começou, pouca coisa avançou de lá para cá. Então, nessa reunião de hoje, não deve ter muito avanço também entre a reitoria e essas lideranças dos grevistas. Pelo contrário, o cenário na USP pode ser agravado. Isso porque também nesta segunda-feira, ao longo da tarde, haverá uma assembleia da Associação dos Docentes da USP, ou seja, os professores podem entrar em greve também. Só que aí há uma polêmica, porque essa Associação dos Docentes, ela não representa todos os professores da Universidade de São Paulo. Os professores da Poli, por exemplo, de engenharia, dizem que mesmo que essa associação entre em greve, os professores não vão entrar porque eles não são representados por essa associação. Enfim, muita confusão ainda, muita polêmica e muita indefinição. Daqui a pouco a gente vai completar 2 meses de greve na USP, que é o cenário mais delicado. Só que a gente lembra que também há, né, paralisação de vários cursos na Unicamp e também na Unesp, que são as outras duas universidades públicas aqui de São Paulo, pessoal.
0: Guilherme Oliveira, muito obrigada pelas informações. Ele que vai continuar em cima desse assunto e trazendo as atualizações dessa greve que já dura há mais de um mês. Agora 1h49, mais um intervalo aqui no Bora Brasil. Não sai daí, a gente volta daqui a pouquinho.
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4: Marginal do Tietê, sentido rodovia Ayrton Senna, atenção com trechos de lentidão. Desde a ponte do Limão até a Cruzeiro do Sul, melhor pela pista local. Entre a ponte Aricanduva e a Nordestino, tem congestionamento por ocorrência, já bem no finalzinho da Tietê. A pista local, no entanto, ainda dá um acesso bom ao corredor de Quatira. 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
4: Acidente no Rodoanel, quilômetro 7, pista externa, bem na altura da Anhanguera. Houve uma colisão de carreta, veículo utilitário e carro de passeio. Bloqueio parcial, uma vítima com ferimentos moderados socorrida, duas com ferimentos leves e o congestionamento. Então, agora do 3 ao 7. Quem chega pelas rodovias Anhanguera e Bandeirantes passam bem pelo Rodoanel. 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
7: A seleção canadense é uma das anfitriãs desta Copa do Mundo. E para fazer bonito, jogando em casa diante do seu torcedor, aposta em um jogador jovem, mas que já demonstrou potencial e capacidade para ser o líder dessa geração. Alphonso Davies, de apenas 25 anos, já entrou para a história em 2022 ao marcar o primeiro gol do Canadá na história das Copas do Mundo, na partida contra a Croácia, pela fase de grupos. Agora, o objetivo é ir além e quem sabe avançar ao mata-mata pela primeira vez. Davies também é dono de uma história de superação impressionante. Nascido em 2000 em um campo de refugiados em Gana, teve sua família fugindo para o Canadá, onde ele cresceu. E aos 14 anos começou a sua trajetória, que hoje chega ao ápice, no Bayern de Munique, como estrela de um time que avança cada vez mais nas competições europeias. Na equipe alemã, ele joga como lateral, mas na sua seleção, um pouco mais à frente, é a estrela da companhia e promete brilhar nesta Copa do Mundo.
0: Música. 1:54, bora Brasil de volta e a repórter Isabela Valucas já aqui na ponta da linha para trazer as informações sobre um casal que desapareceu depois de sair para um passeio em uma moto aquática. Em Ilhabela, no litoral norte de São Paulo. Quem tem as informações é a Isabela, né, Isabela? Uma boa tarde a você, seja bem-vinda aqui no Bora Brasil. É, o Grupo de Bombeiros Marítimos ainda está em busca dessas duas pessoas, desse casal, é isso?
8: Isso mesmo, Maju, boa tarde para você, boa tarde para o Lupato e para quem nos acompanha nesta segunda-feira aqui na Rádio Bandeirantes. As equipes do Grupamento de Bombeiros Marítimo realmente retomaram as buscas por esse casal que está desaparecido aqui em Ilhabela. Os dois sumiram na noite deste domingo após saírem para navegar em uma moto aquática, um jet ski, na região da Praia das Pontas das Canas. Segundo as informações dos bombeiros, eles participavam de uma confraternização em uma embarcação e deixou o local por volta das 3 horas da tarde sem informar o destino. Horas depois, já no retorno da embarcação à marinha, os amigos perceberam que os dois ainda não haviam voltado e acionaram o serviço de emergência. De acordo com os relatos, o celular de um dos desaparecidos foi encontrado dentro da moto aquática, mas a baixa carga da bateria dificultou tentativas de rastreamento e contato. Durante toda a noite, o Centro de Operações do Bombeiro Marítimo manteve contato com os envolvidos para reunir informações que pudessem ajudar nas buscas. Nesta segunda-feira, equipes especializadas iniciaram uma nova operação na região com o apoio de embarcações de resgate, mas, infelizmente, até o momento, só o jet ski foi encontrado e o casal segue desaparecido. Eu volto com vocês aí no estúdio.
0: Muito obrigada às informações, Isabela Valucas, aqui no Bora Brasil. Até mais.
8: Até.
0: Agora 1:56.
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4: Na Zona Norte, vale evitar a Voluntários da Pátria. Trânsito muito congestionado agora no sentido centro, mesmo sem ocorrência. Quase 1 quilômetro percorrido em pelo menos 10 minutos entre Engenheiro Caetano Álvares e a Rua Doutor Guilherme Cristófio, lateral do Hospital São Camilo. Prefira vias alternativas como Augusto Tolle. 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
1: Com acidente no Rodoanel, vale evitar a pista externa entre as rodovias Bandeirantes e Anhanguera. Acidente envolvendo carreta, veículo utilitário e carro de passeio ainda bloqueando parcialmente o quilômetro 7. Trânsito muito parado desde o 3. Não interfere na pista interna, sentido Perus. 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

0: 2 horas em ponto, muito boa tarde para você ligado aqui na Bandeirantes, começando agora a segunda hora do Bora Brasil desta segunda-feira, 25 de maio de 2026, agora sim, Bora Brasil para todo o país. E quem tá comigo, eu, Maju Arruda Leite, vou com você até as 3 horas da tarde, Vitor Lupato também, já aqui no estúdio da Bandeirantes, no Morumbi, na zona sul da cidade de São Paulo. Fala, Lupato, tudo bem com você?
1: E aí, Maju, tudo bem? Uma ótima tarde a quem está chegando agora, nossos ouvintes que estão ligados pela rede Bandeirantes aqui conosco para essa segunda hora do Bora Brasil, com tudo o que acontece no Brasil e também no mundo. A nossa equipe de reportagem espalhada por vários e vários cantos para trazer o melhor da informação para você que está nos acompanhando, para você que está começando mais uma semana ligado na Bandeirantes. Hoje, 25 de maio de 2026, vamos juntos também por essa próxima hora.
0: Eu vou te falar que é a primeira vez que eu tô sentindo calor nesses últimos dias aqui em São Paulo.
1: Calor, você tá forçando a barra,
0: não,
1: né?
0: Não, tô sentindo calor porque tô aqui dentro do estúdio, tá agora esses raios solares aqui apontando pro nosso estúdio, entrando aqui no nosso estúdio. E 22 graus agora marcam os termômetros da cidade de São Paulo, então, por isso. Hoje o tempo tá um pouquinho melhor, mas ainda tá frio. Nesses próximos dias ainda há temperaturas baixas, mas nada como na semana passada, né? Um pouquinho mais alto a temperatura vai ser ao longo nesses próximos dias, mas ainda dá para dizer que é frio aqui na cidade de São Paulo. E você, hein? Onde você está ouvindo aqui a Bandeirantes, qual região, qual cidade, como está o tempo por aqui, por aí, mande sua mensagem no 11 999-048-756 que a gente registra a sua participação aqui na Bandeirantes.
1: É isso aí, Maju Arruda Leite. Daqui a pouquinho a gente vai trazer mais da participação dos nossos ouvintes, de todo mundo que está ligado aqui conosco, acompanhando a Bandeirantes. E é claro que com a nossa equipe de reportagem nós temos vários e vários destaques para essa segunda hora, não é não, Maju?
0: Então vamos aos principais destaques desta segunda-feira. Presidente Lula dá início à radioterapia depois de retirar lesão de câncer de pele no couro cabeludo. Segundo o boletim do Hospital Sírio-Libanês, a intervenção é um tratamento complementar e preventivo, sem efeitos colaterais. Começa hoje o pagamento da segunda parcela do 13º salário para aposentados e pensionistas do INSS. Mais de 35 milhões de pessoas vão receber o valor antecipadamente. O calendário de pagamentos vai até o dia 8 de junho, seguindo o número final do cartão do beneficiário. Trabalhadores podem consultar a partir de hoje o saldo do FGTS para usá-lo no novo Desenrola, o programa de renegociação de dívidas do governo federal. Quem aderir à medida vai poder usar até 20% do saldo disponível ou R$ 1.000 para pagar dívidas em atraso. As inscrições para o Enem 2026 começam hoje, vão até o dia 5 de junho. As provas serão aplicadas em 8 e 15 de novembro. O prazo para o pagamento da taxa de inscrição vai até o dia 10 de junho. O país segue em alerta para o aumento do número de casos de síndrome respiratória aguda grave. Segundo o último boletim Fogripe da Fiocruz, todos os estados, com exceção de Rondônia, estão em níveis de preocupação. Dentre as síndromes, estão a influenza do tipo A e B, que dão febre alta, além de dor no corpo e muita tosse. Ah, sabe o que faltou? A previsão do tempo.
1: É, eu quero saber como é que fica para essa semana, a última do mês de maio, Maju.
0: Ela já está aqui, já de Ramos, da Climatempo.
2: Na tarde desta segunda-feira, a atuação de um cavado aumenta as instabilidades no sul do país. No Rio Grande do Sul, as pancadas de chuva ocorrem no noroeste, na Serra, na Grande Porto Alegre e no litoral norte do estado. Enquanto em Santa Catarina e no Paraná, a chuva também se espalha pelo sudoeste e no interior dos dois estados. Já no sudeste, o tempo segue úmido e com nebulosidade. Em São Paulo, a chuva continua no litoral, na faixa leste, no Vale do Paraíba e na Grande São Paulo. Enquanto no interior paulista o sol aparece e as pancadas de chuva ocorrem de forma mais isolada. Já no Rio de Janeiro e no sul do Espírito Santo também tem chance de pancadas isoladas no período da tarde. Enquanto no centro-oeste o calor ganha força e as áreas de instabilidade favorecem chuvas isoladas apenas no sul de Mato Grosso do Sul. E no nordeste a chuva aumenta entre o litoral da Bahia e Pernambuco. E no norte do país, o calor e a umidade provocam pancadas fortes no Amazonas, Roraima, Amapá e no norte do Pará. Jade Ramos, da Climatempo.
1: Duas horas, 6 minutos. Ó, vamos começar a girar nossa reportagem. Quem está conosco é direto do Rio de Janeiro, o repórter Adson Ramos, porque havia expectativa para que fosse retomado hoje o Tribunal do Júri, que julga o ex-vereador da capital fluminense, Jairinho, e a professora Monique Medeiros, eles que são acusados de matar Henri Borel, filho de Monique. E esse caso que ganhou muita repercussão à época, até pela família do Jairinho ser uma família marcada pela política lá no Rio de Janeiro. E agora, aparentemente, em mais uma manobra da defesa de Jairinho, o julgamento foi novamente adiado, Adson. Boa tarde para você. Guilherme Faria? É o Guilherme Faria que tá aqui com a gente, na verdade, né? Guilherme, tá nos ouvindo?
3: Opa, ouço sim. Boa tarde, pessoal.
0: Boa tarde.
1: Boa tarde. Guilherme, deixa eu te perguntar. Então quer dizer que a defesa do ex-vereador Jairinho conseguiu adiar novamente o julgamento, é isso?
3: Foi uma nova tentativa, pelo menos foi avaliado assim pelos outros advogados, pelas outras partes do processo, né, Lopato? Mas o fato é que, explicando essa linha do tempo rapidamente, hoje, no início da sessão, o ex-vereador Jairinho, que é um dos réus desse processo, como você muito bem disse, disse ter desistido e destituído, na verdade, os advogados que o representariam nesse processo. Isso porque, no fim de semana, um dos advogados, o Fabiano Lopes, sofreu um infarto. E, segundo Jairinho, o advogado Fabiano Lopes seria o responsável pela inquirição em partes importantes do processo que só ele poderia fazer. Então, logo no início da sessão de hoje, Jairinho destituiu toda a banca de defesa e isso impossibilitaria a continuidade do julgamento. Acontece que quando a juíza Elizabeth Louro Machado, responsável por essa sessão, lia a decisão para que soubéssemos o que aconteceria a respeito desse julgamento, Jairinho voltou atrás, interrompeu a juíza, pediu para conversar com os advogados que ele tinha destituído e depois, então, quando voltou dessa conversa, disse que tinha voltado atrás da decisão. Então, no fim das contas, ele não destituiu, voltou atrás dessa decisão de destituir parte da sua banca de defesa e, com isso, com os advogados presentes, o julgamento pôde ter início. Então, o julgamento começou com a escolha, com o sorteio dos jurados que vão compor o conselho de sentença. Serão 5 homens e 2 mulheres. E logo depois, com a definição de quais testemunhas vão ser ouvidas nessa segunda-feira, a sessão foi suspensa para um período de intervalo para o almoço dos jurados e do corpo jurídico aí do Tribunal de Justiça do Rio de Janeiro. Expectativa que nessa tarde sejam ouvidas 4 pessoas, agora sim com o julgamento acontecendo. Lembrando, Lupato, Malu, que em março a gente já tinha tido uma outra manobra, a defesa do Jairinho deixou o plenário e com isso o julgamento foi remarcado para essa segunda-feira. Havia então o medo de que novamente houvesse um adiamento, mas isso não aconteceu. O julgamento está acontecendo nesse momento no Tribunal de Justiça do Rio de Janeiro. Hoje serão ouvidas 4 testemunhas e a expectativa é que a sessão dure pelo menos 5 dias, né? No caso, hoje sendo encerrado, amanhã, a partir das 9 da manhã, a sessão é retomada com outras testemunhas, são quase 30 para serem ouvidas, e aí a expectativa é que pelo menos até sexta-feira esse julgamento prossiga no Tribunal de Justiça do Rio de Janeiro. Lembrando rapidamente, o crime aconteceu em março de 2021, Henri Borel tinha apenas 4 anos de idade, além do ex-vereador Jairinho. Monique Medeiros, mãe do menino e professora, também responde nesse processo pela morte da criança. Pessoal, volto com vocês.
0: Guilherme Faria, direto do Rio de Janeiro, trazendo as informações, então, sobre esse julgamento que, como ele disse, começou hoje e a previsão é de que vá até a próxima sexta-feira.
1: Exatamente. O Guilherme, só para deixar claro, então, para nossa audiência, você muito bem trouxe nessa linha do tempo do que aconteceu nessa retomada do Tribunal do Júri. Basicamente, os advogados de defesa do Jairinho tentaram de tudo para, de novo, adiar o julgamento, mas não conseguiram. Agora, não há mais chance de que seja adiado, é isso? Ou ainda existe essa possibilidade?
3: Exatamente. Agora, o julgamento começa, de fato, com a escolha dos jurados, com o início do depoimento das testemunhas. Então, a princípio, não há mais chance de um novo adiamento desse processo. Então, vai acontecer de fato, sessão começando hoje, seguindo pelos próximos dias. E aí, Lupato, você falou sobre essa questão das manobras feitas pela defesa, né? Desde de março. Houve uma série de tentativas de adiamento, ou de mudança até do local do julgamento, ao longo dessas últimas semanas, o que não foi aceito pela Justiça do Rio de Janeiro. Quando lia a decisão de hoje, a juíza Elizabeth Louro Machado chegou a dizer que a sociedade estava refém dessas manobras que estavam acontecendo. Foi uma fala bastante forte da juíza, mas no fim das contas o julgamento de fato começou, vai acontecer, começa hoje e a gente deve ter uma decisão nos próximos dias.
0: Guilherme Faria, você volta amanhã aqui no Bora Brasil com mais informações sobre esse julgamento que acontece aí no Rio de Janeiro. Muito obrigada e bom trabalho por aí.
3: Um abraço, bom trabalho para vocês também.
0: Até mais. Do Rio de Janeiro, a gente volta aqui para a cidade de São Paulo para tratar de um assunto que vem chamando muito a atenção, a morte do fisiculturista Gabriel Ganley, ele que foi encontrado morto por um amigo no apartamento em que morava, na Zona Leste de São Paulo. Quem tem as informações, as últimas atualizações em relação a esse caso, é a Batalha, que está aqui no estúdio da Bandeirantes. Tudo bom? Uma boa tarde a você.
4: Oi, Maju, tudo bem? Magelo, Pato, ótima tarde para vocês.
1: Ei, Batalha.
4: Então, saiu o laudo aí com causa da morte do Gabriel Ganley, 22 anos, como cardiomiopatia hipertrófica. E o que que significa? É uma condição do coração, né, dizendo que o músculo do coração ele cresce de maneira anormal, mas isso pode ser tanto uma condição genética, a pessoa já nascer com este problema, ou que ela seja desenvolvida no uso de substâncias como anabolizantes. E o próprio Gabriel chegou a dar uma declaração no final do ano passado, em um podcast, dizendo que já tinha meses que fazia o uso de anabolizantes, ciente também de que esse uso poderia diminuir a vida dele, né? Ele até fala lá no episódio do podcast, dizendo que ele estava ciente de que poderia perder 10 a 15 anos da vida dele fazendo uso de anabolizantes. Mas o que chamou mais atenção é que na última semana ele postou alguns vídeos naquele close friends, né, para os amigos mais próximos ali, dizendo da loucura que era tomar insulina junto com os anabolizantes. E ele até chega a citar que estava sendo uma loucura aquilo, porque mexeu demais com o corpo dele, com o organismo dele. Ele chegou a perder a consciência em algum momento. E claro que isso tudo está sendo levado em conta para esclarecer de uma vez a morte do fisiculturista. Ele foi encontrado morto no apartamento dele no final de semana. Um amigo que foi lá, inclusive até arrombou a porta do apartamento, porque os familiares não tinham mais contato com este rapaz. E os policiais civis, eles seguem investigando o caso. Foi a princípio registrado como morte suspeita, mas claro, com o resultado de todos esses laudos aí, a polícia vai dar andamento para saber se realmente o Gabriel Ganley morreu devido ao uso de anabolizantes e de insulina de maneira indiscriminada. A gente até conversou com um endocrinologista, Lupato, ele dizendo que o uso de insulina, para quem precisa de insulina, ok. Quem não precisa, isso aí corre um sério risco, como a hipoglicemia, a pessoa pode perder consciência, pode cair, pode bater uma cabeça e pode também levar até a morte, principalmente quando a gente fala em uso combinado com anabolizantes.
1: Recentemente, né, de uns tempos para cá, nas redes sociais principalmente, esses fisiculturistas, pessoas que mostravam esse mundo fitness, começaram a ganhar muito. São vários e vários, com milhões de seguidores, e que, de certa forma, às vezes, acabam mostrando um mundo que não é um mundo saudável, né? Que não é aquela rotina de saúde. Porque para criar músculos da forma como o Gabriel Gunley, de 22 anos, criou tão rapidamente, claro, e ele assumia isso, que usava alguns produtos que, mesmo com acompanhamento médico, podem causar problemas de saúde. E é muito importante que isso fique claro, e ele fazia pelas redes sociais, porque são os chamados influenciadores e podem influenciar jovens também, porque o Gabriel Gunley tinha 22 anos, ou seja, muito novo, com seguidores mais novos ainda, e que poderiam olhar para ele e usar como um espelho, como uma referência para ficar forte, para crescer, para ganhar musculatura. Não é, é bem assim, né? São coisas completamente diferentes. O vídeo que você citou, Batalha, inclusive, né, nos melhores amigos do Instagram que ele publicou, e eram melhores amigos que ele colocava alguns dos seguidores, né, não eram só amigos pessoais dele. E fica claro, nesse caso, que ele tinha passado mal já, usando insulina, no momento em que eles chamam de off-season, ou seja, quando ele está fora da época de competição, é que eles usam desse tempo para ganhar músculo, e aí com isso comem bastante, aumentam o número de calorias na dieta para conseguir criar musculatura, às vezes com gordura também, e aí, antes de uma competição, faz aquele processo de secagem, né? Começa a cortar caloria, seca bastante para chegar bem a uma competição. Ou seja, o laudo do IML apontando que foi uma morte súbita de fato, até porque a polícia já de cara falou que não tinha nenhum sinal de violência no apartamento do fisiculturista e influenciador digital. E essa morte súbita poderia ter sido causada por uma doença ligada ao músculo que cerca o coração. Ou seja, músculo, né? De novo falando em músculo.
4: E olha só o perigo, Lupato, porque nas redes sociais você viu o Gunley ali cercado por pessoas que idolatravam o rapaz de 22 anos, por onde ele passava era uma multidão que ele arrastava junto, as pessoas viam ele ali como um ídolo. E em um desses vídeos aí ele fala exatamente isso aqui, ó, abre aspas. Foi muito bom pro shape, isso depois dele ter tomado a insulina, tá? A insulina jogou todo o carbo para dentro do músculo. Hoje eu acordei com um shape animal. Acordei mais leve, 700 gramas mais leve, doideira. Doideira, mas estou começando a gostar. Aí que mora também o perigo, né? Das pessoas que seguem o Gabriel Gunley, vê aquilo e acabam se espelhando. Falou, opa, eu também vou tomar a insulina. Então o alerta que a gente faz é justamente a isso. Você não deve tomar nenhum tipo de medicamento sem acompanhamento médico. E que nem o Lupato também disse aqui, mesmo com acompanhamento médico, certas combinações também podem ser fatais.
1: Ele assumia, né, que poderia reduzir o seu tempo de vida com o uso desses anabolizantes que foram encontrados no apartamento dele, inclusive, né? É muito perigoso, e essa história, né, de tanta grana rolando pelas redes sociais com esses influenciadores, uma coisa começa a puxar a outra, acaba entrando numa grande ilusão, né? Era um jovem que tinha mais de 2 milhões,
4: anos,
1: mais de 20, mais de 2 milhões de seguidores, e aí começa aquela coisa, né? De que é fisiculturismo, é um corpo legal na visão dele, mas é dinheiro. A dor, é uma mudança de vida da família inteira. E aí as pessoas vão se perdendo, né, nessa loucura que hoje virou a internet, né, e essas oportunidades que aparecem. É infelizmente uma tragédia, né? Um jovem de 22 anos morreu nesse fim de semana. Batalha, muito obrigado, viu? Daqui a pouquinho você com essas informações e muitas outras no Brasil Urgente na tela da Band a partir das 4 da tarde. Valeu, hein?
4: Valeu, Lupato. Um abraço. Até a próxima.
1: Abraço.
0: Muito obrigada.
4: Valeu, Ju.

0: 2:19. Afonso Marangoni, direto da Capital Federal, já está aqui ao vivo no Bora Brasil para trazer informações mais uma vez daquela proposta da escala 6x1, que volta agora essa discussão. Na verdade, essa discussão deveria ter sido retomada na semana passada, foi adiada e mais uma vez, então, o Congresso volta com essa pauta, a escala 6x1. Afonso Marangoni, nos atualize o que vai acontecer nesta segunda-feira. Uma boa tarde a você.
1: Fala, Afonso.
2: Boa tarde, Maju. Boa tarde, Lupato, todos que nos acompanham na Bandeirantes. Segunda-feira está sendo um dia muito importante para o avanço dessa proposta pelo fim da jornada de trabalho 6x1. Isto porque teve um encontro agora há pouco aqui no Palácio do Planalto entre o presidente Lula e o presidente da Câmara, Hugo Mota, do Republicanos. Eles conversaram sobre a proposta e fizeram ali alguns ajustes no texto final que deve ser apresentado pelo relator daqui a pouco, 5 horas da tarde, na comissão especial que analisa o tema. O relator Léo Prates, do Republicanos, ele vai fazer então ali uma apresentação mostrando os principais pontos. Aí o Hugo Mota até deu uma entrevista coletiva também agora há pouco lá na Câmara, dizendo que os 3 pontos que são inegociáveis estão mantidos. Em primeiro lugar, a redução da jornada de trabalho de 44 para 40 horas semanais, também a questão do fim da escala de trabalho 6x1, passando então para 5x2, ou seja, 5 dias trabalhados para 2 de descanso, e um terceiro ponto que é inegociável para a Câmara, que é a não redução do salário, né? Vai diminuir a jornada, mas vai manter exatamente o salário que a pessoa recebe. Hugo Mota disse que isso tudo está garantido, e o que ficou agora decidido, e era o grande gargalo, Majulo, para a questão da transição. E a transição, pelo que o texto vai colocar, segundo Hugo Mota, vai ficar assim: 60 dias depois da promulgação da PEC, vai se reduzir em 2 horas a jornada de trabalho, então passaria para 42 horas. E quando a PEC completar 1 ano, ou seja, 12 meses depois, aí vai fazer a redução das outras 2 horas, chegando finalmente às 40 horas semanais. Então é um encaminhamento importante. A ideia, a expectativa do Hugo Mota é que isso seja esgotado, votado na Câmara, tanto na comissão especial quanto no plenário ainda nesta semana. E tem todo um simbolismo envolvido, né, Maju e Lupato, porque ainda está no mês do trabalhador, o mês de maio, e o Hugo Mota quer então fazer esse gesto simbólico para que a Câmara decida sobre este tema. A gente que transita aqui pelos corredores do poder em Brasília, sobretudo lá na Câmara dos Deputados, sabe que esse texto deve passar por uma ampla margem, ainda mais porque estamos falando de um ano eleitoral, e ano eleitoral ninguém quer se indispor, né, e essa pauta ela é realmente muito popular. Tanto é verdade que o setor produtivo ele vê como necessária essa discussão, entende que o debate é legítimo, mas fala que isso tem que ser discutido de forma técnica, sem essa pressa política que existe muito por causa de se tratar de um ano eleitoral, né? Mas o que a gente vê é que a proposta está tendo o seu encaminhamento e precisamos ficar atentos ao Senado, porque logo mais essa proposta vai chegar lá. A gente sabe que a relação atual, pelo menos do Palácio do Planalto, com o presidente do Senado, Davi Alcolumbre, do União Brasil, não é boa, e vai precisar da boa vontade do Alcolumbre e dos senadores para que esse assunto possa passar. Lembrando que é uma PEC, precisa de 2 votações no plenário da Câmara, 2 votações no plenário do Senado, e ainda vai ter depois, Maju e Lupato, uma segunda parte, que se trata aí de regulamentação de pontos específicos. Vai ficar na PEC apenas o estritamente necessário, que é a redução da jornada de 44 para 40, e depois aquele projeto de lei que foi apresentado pelo governo com urgência constitucional vai ser usado então para fazer ajustes nessa proposta, levando em consideração algumas categorias específicas, tudo ali discriminado nessa proposta do governo. Então, é uma semana, né, Maju, muito importante, a gente vai seguir acompanhando aqui. Logo mais, o relatório vai ser público, vai se tornar público depois, então, de ser lido na comissão especial. A gente vai estar aqui acompanhando.
0: É um caminho longo ainda para essa PEC, mas hoje, então, um passo importante, como bem disse Afonso Marangoni, há setores da sociedade que, como, por exemplo, a Confederação Nacional da Indústria, que diz que um assunto como esse, é necessário ter um debate, é necessário que seja discutido, mas não em um momento, não em um contexto eleitoral. A gente sabe que esse ano é ano de eleição. Então, vamos acompanhar aí como serão os próximos passos em relação à tramitação dessa PEC, dessa discussão 6x1, que é algo que está sendo muito falado lá em Brasília. Afonso Marangoni, muito obrigada, viu? Uma boa tarde a você.
2: Boa tarde, até a próxima.
0: Até mais. Agora, 2h25. Vamos abrir espaço para você, ouvinte aqui da Bandeirantes, no 11 999 04 8756.
1: Antes disso, a gente não vai continuar em Brasília?
0: Pode ser.
1: Então vamos continuar em Brasília. O outro assunto chegando com o repórter da Bandeirantes na Capital Federal, o Vitor Gomes, que fala sobre uma notificação recebida pelo ministro do Supremo, Alexandre de Moraes, sobre uma ação da Trump Media. É uma empresa que tem como dono o presidente dos Estados Unidos, essa ação contra algumas decisões do ministro, né, Gomes? Uma ótima tarde para você.
0: Boa tarde.
3: Olá, boa tarde para você e a todos que nos acompanham. O ministro do Supremo Tribunal Federal, Alexandre de Moraes, foi notificado judicialmente pela Justiça dos Estados Unidos para responder às ações movidas pela rede social Rumble e pela Trump Media. Em uma publicação na rede social X, o advogado Martin De Luca, que representa as plataformas no caso, confirmou a ação judicial movida contra o magistrado. No documento publicado, é exigido que o ministro responda à ação em até 21 dias. O documento diz que, caso Moraes não apresente sua defesa, as empresas poderão solicitar o registro à revelia, mecanismo que permite a continuidade do processo sem participação da defesa. O ministro ainda não se manifestou sobre a ação. A decisão foi autorizada pela Justiça Federal da Flórida na última sexta-feira e publicada neste domingo. A ação foi movida em fevereiro e alega que Moraes teria promovido censura digital ilegal contra discursos políticos de usuários ligados à direita brasileira, em um caso específico do influenciador e jornalista Alan dos Santos. Segundo a política das duas empresas, a remoção de contas de figuras brasileiras se enquadra na quebra da primeira emenda da Constituição dos Estados Unidos, a qual protege a liberdade de expressão. Volto contigo.
0: Valeu as informações do Vitor Gomes, direto da Capital Federal. Agora sim a gente abre espaço mais uma vez para você, ouvinte aqui da Bandeirantes.
4: Olá, Cotaide, olá, Lupato. Olha só a noite de gala que nós tivemos aqui em Santos. Chique, né? Marcelo Parreira, do Casal 50, Santos, São Paulo.
1: É, esse aí é o nosso ouvinte que, na última sexta-feira, esteve na Livraria Martins Fontes do Gonzaga, acompanhando o lançamento do livro Escolha Ter Saúde, livro que é de autoria do médico infectologista e colunista da Bandeirantes, Dr. Evaldo Stanislau, em parceria com a nossa queridíssima colega Ana Paula Rodrigues. É um resumo de todas as importantíssimas informações que você acompanhou aqui na Bandeirantes ao longo dos últimos anos, com a coluna do Dr. Evaldo, que é editada e montada pela Ana Paula Rodrigues. Juntos, eles então escreveram esse livro, que teve o lançamento oficial em Santos na última sexta-feira. E em breve, uma data será também divulgada para o lançamento aqui na capital paulista, para você ouvinte que é de São Paulo poder acompanhar, e um bate-papo e uma noite de autógrafos também de Ana Paula e Dr. Evaldo. Simplesmente sensacional.
0: Mais ouvinte aqui no 11 999 04 8756.
5: Boa tarde, Lupato.
0: Boa tarde.
5: Arde. Boa tarde, Maju. Aninha e Joel, que se cuidem. Vocês estão extraordinariamente bem, maravilhosos. São dois jovens talentosos. que é Salvador dos Anjos, São Bernardo do Campo. Que Deus abençoe vocês e continue sempre assim. Vocês têm talento. Nasceram pro rádio. Que Deus abençoe a todos vocês. Fique com Deus.
0: Obrigada ao nosso ouvinte, muito obrigada pela audiência, pelo carinho. Lembrando que Ana Paula Rodrigues e Joel da Atena voltam aqui no comando do Bora Brasil na próxima segunda-feira. Agora, 2:29, vamos para mais um intervalo, não saia daí, que o Bora Brasil volta daqui a pouquinho.
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Copa do Mundo chegando. E aí, vai apostar em quem? Os atuais campeões, nossos irmãos argentinos, contam mais uma vez com Lionel Messi. Mesmo veterano, o argentino segue decisivo. Já soma mais de 100 gols pela Argentina e foi destaque recente em Copas com gols e assistências. Em estatísticas recentes de Mundial, aparece entre os líderes em gols e desempenho. Visão de jogo e experiência fazem

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1: Duas horas 34 minutos. Bora Brasil de volta. E pelo apitinho você já sabe, vamos falar de esporte hoje. Quem tá com a gente é o Everton Ramos. Tudo bem com você, meu amigo?
2: Fala,
1: boas tardes.
3: Tudo bem, Maju, Lupato, boa tarde para vocês, para os ouvintes ligados com a gente aqui no Bora Brasil. É uma semana em que começam a se apresentar os jogadores convocados pela Seleção Brasileira para a Copa do Mundo. Isso deve acontecer já a partir da próxima quarta-feira. E o nosso Luiz Fabiani já está no Rio de Janeiro, tá?
2: Oh, coisa
3: amanhã
2: boa.
3: Ele
2: esse
3: vai...
2: aí tá viajando.
3: Tá, amanhã ele vai trazer para a gente, vai acompanhar também a cobertura do sorteio das oitavas de final da Copa do Brasil. Sem esquecer isso, amanhã a gente conhece os confrontos dessa fase de oitavas de final. Lembrando aí que aqui no futebol paulista nós temos representados na próxima fase o São Paulo, que foi eliminado pro Juventude, mas teremos ainda o Mirassol, além dos quatro, dos outros três clubes ali, Santos, Palmeiras e Corinthians. Então amanhã a gente trazendo e acompanhando também este sorteio.
1: Ainda a seleção viaja daqui a uma semana exatamente, né?
3: Daqui uma semana tem o confronto contra Panamá no próximo dia 31, no próximo domingo no Maracanã, e na segunda-feira a viagem aos Estados Unidos, onde começa a caminhada do Brasil rumo ao Hexa Mundial.
1: Agora, assim seja.
3: Agora, meus amigos, aí uma preocupação ontem, durante o segundo tempo do confronto do Newcastle, na última rodada da Premier League, o Bruno Guimarães saiu aos 21 minutos do segundo tempo, disse inclusive que essa mudança, essa substituição foi causada por cãibras em um caráter preventivo. Então, ainda assim, há esse olhar da seleção brasileira com uma possível preocupação em relação ao Bruno Guimarães, ele que está na lista dos 26 chamados pelo técnico Ancelotti
1: e
3: é titular para a Copa do Mundo. Preocupação no Brasil, não sei se vocês viram, só rapidamente para passar ainda por Premier League, que o West Ham foi rebaixado no campeonato inglês para a segunda divisão, mas eu falei de preocupação para o Brasil, preocupação também para a Argentina, viu? Lionel Messi deixou o campo no duelo da Major League Soccer neste fim de semana com dores na coxa esquerda. Eita. Vai passar por exames, e aí a gente tá falando do camisa 10 da atual campeã do mundo, da Argentina. Preocupação pro nosso lado, mas preocupação pro lado deles também.
2: Nossa.
3: Em uma semana aí, que é basicamente encerra, ou inicia-se a preparação dessas seleções, né? Mas também chama atenção por esses dois jogadores. Já que eu falei da Argentina, não sei se vocês viram uma repercussão nas redes sociais do ônibus do River Plate, campeão do torneio Apertura, todo pronto. Só que o ônibus não foi às ruas, porque o River Plate não foi campeão argentino. Perdeu pro Belgrano, 3-2 de virada nos últimos minutos. Primeiro título do Belgrano em 120 anos de história.
1: Caraca.
3: E o River Plate tinha preparado até ônibus.
1: O Belgrano era a Ponte Preta argentina.
3: E é exatamente o Belgrano que subiu naquele descenso do River Plate na década passada. Uhum. E olha aí o destino colocando os dois mais uma vez frente a frente com o Belgrano, campeão argentino pela primeira vez na história. Falamos de seleção. E agora, ainda em clima de Copa do Mundo, hoje aconteceu algo inédito. A Espanha anunciou a lista de convocados, ali, com destaques para o Yamal, mas pela primeira vez na história, a Espanha não terá representantes do Real Madrid para a Copa do Mundo de 2026. A gente está falando de um dos principais, se não o principal clube da Espanha, sem jogadores selecionáveis para em busca do segundo título da Espanha, campeã da Copa do Mundo em 2010.
1: Vamos destacar que o Barcelona teve 7 jogadores, né?
3: 7
1: convocados para a seleção espanhola. Barcelona, que tradicionalmente conta com mais espanhóis em seu elenco, né? Porque o Real Madrid, se for parar para pensar, os principais destaques do time, só você pegar ali o ataque, né? Vinícius Júnior, brasileiro, Mbappé, francês, o goleiro Courtois é belga, o zagueiro, o lateral Mendy é francês, tem o Rüdiger, zagueiro alemão, o Bellingham, inglês, o último titular do Real Madrid.
3: É quase uma estrutura toda de outro país, né?
1: Exato. Aí acho que entre os titulares do Real Madrid, quem a gente poderia cogitar? É um Carvajal, talvez, mas que tá em fim de carreira, já jogou
3: né?
1: Pela Espanha. É um jogador mais rumo ao fim da sua atividade como profissional. O Barcelona tá com uma molecada espanhola, né, que chegou da base e tá jogando muito. Vários dos jogadores do Barcelona vão disputar a Copa do Mundo com a camisa da seleção da Espanha.
3: Tá todo, e para todas as posições, queria destacar, viu, inclusive também, o goleiro Juan Garcia. Na defesa, a gente tem aí entre os nomes o Eric Garcia e o Cubarsí,

0: Palmeiras, vai ser desfalque pro Flamengo nessa sequência. Não viajará, não vai duelar contra o Cusco, último jogo do Flamengo ainda em casa no Maracanã. Então vira desfalque para esta última rodada da primeira fase da Copa Libertadores. Falando no futebol, nesse cenário sul-americano, essa última semana antes da parada para a Copa, ela tende a ser decisiva. Amanhã, a partir de amanhã, a gente começa a acompanhar os últimos jogos, tanto da fase de grupos da Libertadores como da Sul-Americana. Na Sul-Americana, queria destacar que a gente não tem, até o momento, Santos e São Paulo classificados aí diretamente à próxima fase. O Santos só pode garantir o segundo lugar do seu grupo. Tá? O Santos não vai direto às oitavas de final da Sul-Americana. No caso da Libertadores, o Palmeiras aí com uma classificação meio que encaminhada deve conseguir essa vaga. O Corinthians já classificado. E no fim de semana, o Brasileirão, a gente vai definir o que pode acontecer, quais serão os últimos ali classificados, quem vai ficar ou quem vai passar essa virada de Copa do Mundo na zona do rebaixamento. Eu diria que é o grande destaque, viu, Lupato? O Santos, por exemplo, duelando ponto a ponto com o Corinthians, agora com o Vasco, primeiro clube fora da zona do rebaixamento, com 20 pontos, para a gente saber quem vai ficar do lado de fora e quem vai passar a virada de... A parada para a Copa do Mundo, a gente está falando aí de 50 dias dentro da zona do rebaixamento. A gente sabe que isso influencia principalmente quando o assunto é o torcedor, que não vai parar durante os 50 dias só para acompanhar a Copa do Mundo, vai cobrar também.
1: Ah, com certeza vai, né? E você sabe que o Flamengo, ao divulgar essa fratura do volante Jorginho, também deu uma cutucada na arbitragem. Disse que essa é a sexta fratura de um jogador do Flamengo em menos de 6 meses de temporada e que em nenhuma das jogadas que originaram tais lesões o atleta adversário foi expulso. Em alguns casos, como no último sábado, nem mesmo o cartão amarelo foi aplicado.
2: O ouvinte José Carlos Ferreira disse o seguinte: haveria protesto se o resultado tivesse sido a vitória? Ele diz aqui em relação a esse protesto do Flamengo contra a arbitragem.
1: Então, e aí ainda o Flamengo diz que é o time com mais tempo de bola rolando no país, o 12º da Série A em número de faltas cometidas, mas é o clube com mais jogadores expulsos nesta edição do Brasileirão. 6 expulsões, 5 delas com cartão vermelho direto. Nenhuma destas expulsões resultou na saída de campo do atleta adversário ou em lesão. Essa é a posição do Flamengo em relação à arbitragem do último sábado.
0: Flamengo que questionou bastante também a expulsão do Carvajal e o Palmeiras também nas redes sociais.
1: Carrascal.
0: Do Carrascal.
1: Estava falando de Espanha, você falou Carvajal.
0: Ah, verdade.
1: Confundindo o lateral direito da Espanha.
0: Carrascal, exatamente. O Flamengo questionou bastante a expulsão do Carrascal e o Palmeiras também nas redes sociais mostrou como ficou a situação do Murilo depois da pegada dele. Marcas no rosto, no ombro. Expulsão bem merecida, né, Lupato?
1: Ah, eu acho, porque se em algum momento questionaram a intensidade daquele contato, depois das imagens fica bem claro que foi sim bastante intenso. Só pra gente fechar, o Everton, hoje um dia importante também na política interna do Corinthians. O Conselho Deliberativo vai votar a possível expulsão do ex-presidente do clube, Andrés Sanches. Ele pode ser expulso por uso indevido do cartão corporativo do clube. Aquela história que a gente já falou bastante, né? De que ele comprava coisas pessoais no cartão, as faturas foram divulgadas recentemente. Tinha de tudo ali, né, na fatura do cartão corporativo do Andrés Sanches. Hoje, portanto, o Conselho Deliberativo do Corinthians vai votar essa possível expulsão, inclusive já com faixas estendidas lá no Parque São Jorge, a sede do Corinthians na Zona Leste de São Paulo, algumas em apoio ao André Sanches, dizendo que a história dele no clube não pode ser manchada com uma expulsão, e outras contrárias ao ex-mandatário do Timão.
0: E a gente, claro, vai acompanhar com o nosso repórter, o Bruno Migliosi, direto lá do Parque São Jorge, acompanhando essa votação.
1: Valeu, Everton Ramos. Um abraço para você.
2: Obrigada,
1: bom
2: hein?
1: Trabalho.
0: Abraço.
2: Agora, 2h45, vai marcar o relógio aqui da Bandeirantes.
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2: O relógio marca 2 horas e 45 minutos. Agora você acompanha o repórter Bandeirantes. Davi Cardoso, de Salvador, nos diz como fazer a inscrição do Enem, liberada a partir de hoje.
3: Estão abertas as inscrições para o Enem 2026. O prazo segue até o dia 5 de junho. Entre as novidades anunciadas pelo Ministério da Educação está a inscrição automática para alunos concluintes da rede pública. Mesmo assim, os estudantes precisam confirmar os dados na página do participante. A taxa custa R$ 85,00 para quem não tem isenção. As provas serão aplicadas nos dias 8 e 15 de novembro.
2: Trabalhadores podem consultar a partir de hoje o saldo do FGTS. Os detalhes com o Márcio Rocha.
4: A partir desta segunda-feira está disponível o uso de parte do Fundo de Garantia por Tempo de Serviço para renegociação de dívidas dentro do novo programa Desenrola Brasil. Após a consulta, os bancos vão ter um prazo de 30 dias para formalizar o contrato com a Caixa, que fará a transferência do valor diretamente à instituição financeira para o pagamento da dívida. O trabalhador vai consultar o saldo e pode autorizar o banco ao qual está devendo a buscar o valor do saldo disponível para negociação. Depois, negocia com o banco devedor o valor com desconto da dívida na própria instituição financeira. Concluída a validação, a Caixa vai fazer o repasse dos recursos do FGTS diretamente à instituição credora.
2: O presidente Lula vai realizar 15 sessões de radioterapia preventiva no couro cabeludo nas próximas 3 semanas. Trata-se de um tratamento complementar depois que ele retirou um câncer de pele no fim de abril. A primeira sessão de radioterapia superficial ocorreu nesta segunda-feira na unidade de Brasília do Hospital Sírio-Libanês. Na época da retirada do tumor, o responsável pelo procedimento explicou que Lula tinha um carcinoma basocelular. Trata-se do tipo mais comum de câncer de pele causado pela exposição crônica ao sol. Segundo o boletim médico, o presidente da República vai manter as atividades diárias sem restrições. Ele vai seguir acompanhado pelas equipes médicas lideradas por Roberto Calil Filho e Ana Helena Germólio. Agora, 2 horas e 47 minutos. Obrigada por acompanhar o repórter Bandeirantes.
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14: A seleção canadense é uma das anfitriãs desta Copa do Mundo. E para fazer bonito, jogando em casa diante do seu torcedor, aposta em um jogador jovem, mas que já demonstrou potencial e capacidade para ser o líder dessa geração. Alfonso Davies, de apenas 25 anos, já entrou para a história em 2022 ao marcar o primeiro gol do Canadá na história das Copas do Mundo, na partida contra a Croácia pela fase de grupos. Agora, o objetivo é ir além e quem sabe avançar ao mata-mata pela primeira vez. Davies também é dono de uma história de superação impressionante. Nascido em 2000 em um campo de refugiados em Gana, teve sua família fugindo para o Canadá, onde ele cresceu. E aos 14 anos começou a sua trajetória, que hoje chega ao ápice, no Bayern de Munique, como estrela de um time que avança cada vez mais nas competições europeias. Na equipe alemã, ele joga como lateral, mas na sua seleção, um pouco mais à frente, é a estrela da companhia e promete brilhar nesta Copa do Mundo.

0: 2:53. Bora Brasil de volta nessa reta final do programa de hoje, essa segunda-feira, 25 de maio de 2026. E já quem está na ponta da linha aqui com a gente é o repórter do AgroMais, Andrés Ruiz, que vai falar sobre a morte de 80 bois no Mato Grosso do Sul. E está sendo investigada porque essas mortes podem ter acontecido em meio a essa onda de frio. Então, hipotermia, falta de abrigo.
1: Depois falam que não estava fazendo tanto frio assim.
0: Exato. Mas... quem vai nos explicar tudo é ele, que já está ao vivo aqui com a gente. Seja muito bem-vindo, viu? Uma boa tarde a você.
2: Boa tarde, Maju. Boa tarde, Lupato, e a todos os nossos ouvintes. Pois é, no campo, muitas vezes, o frio até chega mais intenso, né? Esses casos foram registrados em 5 propriedades, 74 animais estavam em 4 propriedades de Nova Andralina e outros 9 animais estavam em uma fazenda no município de Angélica. A Agência Estadual de Defesa Sanitária e Animal continua a investigar esses casos, mas a principal suspeita é de fato que eles tenham morrido por hipotermia, né, sucessivamente por causa da perda excessiva de calor provocada pelo frio intenso, pela umidade e pelo vento também. Tanto é que as ocorrências foram registradas em meio a temperaturas abaixo de 7 graus e com sensação térmica próxima a zero. A agência explica que os bovinos são mais adaptados a climas quentes, especialmente aqui no Brasil, e podem perder calor quando não há proteção adequada. Então a condição ainda pode ser piorada por causa da exposição, por causa da idade, da raça do animal e até do estado nutricional dele. Animais mais jovens, por exemplo, ou debilitados, mal alimentados, costumam ser mais vulneráveis. Então, para reduzir esse risco, é importante o pecuarista investir em suplementação alimentar nesse período mais frio, né? Aumentar justamente a dose da ração que ele está dando para manter a energia dos animais, disponibilizar também áreas protegidas contra ventos e chuvas. Se não um estábulo, de repente aquelas árvores e arbustos no meio do pasto já ajuda, né? Ou alguma outra barreira natural, pensando na proteção do animal, principalmente no vento, porque se a gente está falando de uma pecuária intensiva a pasto, o animal fica realmente exposto não só às chuvas, mas aos ventos também. Outra dica é evitar que o rebanho fique próximo a corpos d'água, especialmente durante tempestades, porque pode parecer que não, mas muitos animais morrem, principalmente no campo, né, devido a raios. É uma situação até comum, porque eles buscam se abrigar debaixo de árvores e aí o árvore acaba sendo o ponto mais alto de uma tempestade e às vezes, né, recorrentemente acaba acontecendo morte nesse sentido também. E claro, reforçar o acompanhamento veterinário, deixar os animais mais debilitados nessas horas nunca é uma opção, então é bom separar eles dos animais que são mais resistentes para ter algum apoio específico, né, de algum médico veterinário preparado. Só em 2023, o Mato Grosso do Sul registrou a morte de mais de 2.500 animais numa situação semelhante de frio e novas ondas podem voltar a ocorrer esse ano. Então é importante o produtor ficar atento, porque já são mais de 60 cidades de Mato Grosso do Sul que estão em estado de alerta, né, por risco de temporal nesses próximos dias. Então é bom ficar atento, né, Maju e Lupato?
0: É isso. Muito obrigada, então, às informações do repórter do AgroMais, Andrés Ruiz, aqui na Bandeirantes. Um bom trabalho para você por aí.
2: Obrigado, pessoal. Até a próxima.
0: Até mais. Agora, 2:57, e o Brasil segue em alerta para aumento do número de casos de síndrome respiratória aguda grave, o que diz o boletim da Fiocruz, o último, né, que foi recentemente divulgado, que todos os estados, com exceção de Rondônia, estão em níveis de preocupação. Dentre as síndromes, estão a influenza do tipo A e B, que dão febre alta, além de dor no corpo e muita tosse, e de acordo com o infectologista Celso Granato e diretor clínico do grupo Fleury, há uma alta considerável do ano passado para este ano.
3: Em relação ao ano passado, a gente está notando um aumento de 25% na incidência de gripe, né? E grande parte desses casos de influenza B. Nas escolas, nos locais de trabalho, tem dado muita gripe B.
0: Em entrevista aqui ao Brasil com Z da Bandeirantes, o médico reforçou a necessidade da vacinação, a campanha contra a gripe está em andamento em todo o país, mas a adesão ainda é baixa, o que compromete a proteção pública. Para o infectologista Celso Granato, isso acontece por causa dos mitos em relação à imunização.
3: A gente tem vários vírus respiratórios circulando ao mesmo tempo. Então, a pessoa toma a vacina, amanhã ele pega um desses outros vírus respiratórios, ele acha que a vacina não funcionou. Não, a vacina vai proteger contra a influenza A e a influenza B. Isso que ela protege, que são os mais graves e são os mais comuns, mas não são os únicos. Então, a pessoa acha que a vacina não funcionou.
0: Lembrando, ó, que cada cidade pode escolher ali a sua estratégia de vacinação. Aqui em São Paulo, quem tem mais de 6 meses de idade já pode garantir a imunização contra a gripe nas unidades básicas de saúde, que funcionam das 7 da manhã até as 7 da noite. Agora, 2h59, vai marcar o relógio aqui do estúdio da Bandeirantes. Mais uma semana começando. Vitor Lupato, muito obrigada pela companhia, pela audiência de você, ouvinte. Estaremos juntos aqui amanhã, a partir da 1 da tarde.
1: É isso aí, Maju Arruda Leite. Amanhã nós estaremos de volta com o Bora Brasil, a partir da 1 da tarde. E eu, um pouco mais cedo, a partir das 10 da manhã, estarei ao lado de Paula Valdez no Manhã Bandeirantes. Agradeço demais a você que esteve conosco aqui no Bora Brasil desta segunda-feira. Desejo a todos vocês uma ótima semana. E vem aí agora o Bandeirantes Acontece com Cláudio Zaidan e Danilo Gobato. Você que continua sintonizando a Bandeirantes aqui na Grande São Paulo, agora em 107.3, hein? A nossa nova frequência é para você acompanhar a sua Bandeirantes em alto e bom som. Maju, tchau!
0: Até mais!
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0: 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Imagens, Alan Marcel, produção e coordenação, Clara Viterbo, apresentação e comando, Danilo Gobato, na central técnica, Marcelo Mamone. Tá na mais-valia hoje, hein, Mamone? Tá na mais-valia. Também Rafael Palmeira, grande Palmeira, cheio de banca com o Verdão, meteu 3-0 no Flamengo lá no Rio. E Roger Palme Duarte, que já está preparando a parte final do Memória do Fim de Semana. Mais um episódio dedicado à história fantástica, extraordinária das Copas do Mundo. Milton Parron e Roger Palme Duarte preparando esse Memória Especial Copa do Mundo no fim de semana aqui na Bandeirantes. Aliás, falando no Roger, um abraço para o senhor Jesuíno e para a dona Helena Palme Duarte, os pais do Roger Palme Duarte, que nos dão a honra de sempre estarem acompanhando o Acontece. Tudo bem, Danilo? Como é que vai? Boa tarde.
1: Fala, Zaidan, uma ótima tarde para você, um abraço para o Manuel, para todo mundo sintonizado aqui no Bandeirantes Acontece. É isso aí, Manuel, vamos juntos começar mais uma semana, segundona, dia 25 de maio de 2026, vamos até às 5 horas da tarde com muita notícia, informação, prestação de serviço na reta final aí das férias do Daniel Batista, né, mais uma semaninha, por isso que o Ronald Menezes está fora, né, do Bandeirantes Acontece, mas retorna na semana que vem, na segunda-feira que vem, dia 1º de junho, a formação original aí do Bandeirantes Acontece, o Ronald Menezes e o Cláudio Zaidan, e a gente vai tocando juntos aqui até essa semana, e hoje até às 5 da tarde, os principais assuntos do Brasil e do mundo, nosso giro de repórteres, e também, não é, ali por volta das 4 horas, tem aquela resenha, né, aquele giro esportivo, e fui recebendo ao longo da semana aqui mensagens dos ouvintes, não é, o Juca, por exemplo, Danilo, você precisa parabenizar aí o Manuel que acertou que o Palmeiras iria ganhar de 3-0, O Ronald deve ter gostado muito e eu também. Então, parabéns, viu, Manuel, por ter cravado aí o resultado.
2: Chutei e acertei.
1: É isso aí. E aqui, a Clarinha também está aqui. Deixa eu cumprimentar a Clara Viterbo conosco aqui em mais
0: um... Vitória dela ganhou, hein?
1: Você está bem, Clara? Uma ótima tarde para você, hein?
3: Tudo bem, boa tarde Danilo, Zaidan, Manuel, aos ouvintes.
0: Clara.
3: Vitória que ganhou mais uma vez, olha só, quem diria.
2: 2-0 no Internacional.
3: Exatamente.
2: Fazendo o Prédio ficar triste.
0: É verdade.
3: Aí eu não posso fazer nada, Vitória no Barradão é outro time.
1: É isso aí, a Clara Viterbo aqui conosco, daqui a pouquinho a gente vai falar na rodada do final de semana, né? Vamos palpitar também, mas agora, Zaidan, a gente já abre aqui essa edição do Bandeirantes Acontece, essa segundona, com as notícias de Brasília, né? Nunca Brasília fica ali, não é, sossegada, sem informação, sem notícia, tá sempre acontecendo alguma coisa por lá e a nossa equipe tá posicionada, sempre a postos para trazer toda a informação completa aqui pro nosso ouvinte. E o Rafael Procópio, que se junta aqui agora ao programa, o Rafael Procópio está acompanhando a PEC, não é, do fim da escala 6x1, que será apresentado hoje, o relatório da PEC que trata sobre o fim dessa escala 6x1. Quem está acompanhando todos os detalhes, então, é ele, Rafael Procópio. Uma ótima tarde para você, bem-vindo aqui ao Bandeirantes Acontece, meu amigo.
4: Oi, Danilo. Oi, Zaidan. Boa tarde para vocês, para todos que estão com a gente aqui
0: no
4: Bandeirantes nesta segunda-feira. Agora há pouco acompanhamos uma coletiva de imprensa no Salão Verde da Câmara dos Deputados, presidida pelo presidente da casa, deputado Hugo Mota, do Republicanos da Paraíba, ao lado de deputados que também são ministros. O primeiro que a gente vai citar é Alencar Santana, ele não é ministro, mas é o presidente da comissão especial que está tratando do fim da escala 6x1 de trabalho. Ao lado dele, dois ministros do governo Lula, José Guimarães, que até outro dia desse era líder do governo dentro da Câmara e hoje é ministro das Relações Institucionais, e Luiz Marinho, deputado pelo PT de São Paulo, que é, desde o começo desse terceiro mandato de Lula, ministro do Trabalho. E por que eles estavam reunidos na Câmara dos Deputados? Para falar dos últimos detalhes, os últimos trâmites, últimas conversas envolvendo o fim da escala 6x1. Hugo Mota falou que, desde o começo da tramitação da discussão dessa matéria, alguns detalhes eram inegociáveis e eles vão contar no relatório final que deve ser apresentado ao fim da tarde de hoje pelo relator Léo Prates, do Republicano da Bahia. Que pontos são esses que não são passíveis de conversa? O fim, de fato, da escala 6x1, a redução da jornada de trabalho das 44 horas atuais para 40, sem redução salarial. O que a gente teve de novo? O presidente Hugo Mota conversou mais cedo com o presidente Lula para justamente alinhar esses detalhes finais da tramitação dessa PEC, que deve ser finalizada na Câmara dos Deputados ainda esta semana. O que estava enroscado nessa discussão toda é a questão do tempo de transição para o fim de fato da escala 6x1. E ficou decidido da seguinte forma: a partir de 60 dias da promulgação da proposta de emenda à Constituição, ou seja, quando ela for aprovada pela Câmara e pelo Senado Federal, em até 60 dias, duas dessas 44 horas serão reduzidas, deixando o máximo da jornada de trabalho a 42 horas semanais. Em até um ano da promulgação dessa matéria, se reduz essas últimas 2 horas, entrando de fato no regime de 40 horas semanais. Também foi dito pelo presidente Hugo Mota que outras situações foram conversadas. Não ficou muito claro se será um texto aglutinado ou uma matéria que o governo enviou há um tempo atrás, se vai entrar dentro dessa PEC, mas existe uma negociação, uma conversa para que existam modificações aí na CLT específicos para os microempreendedores individuais, os MEIs do nosso país, para que exista a possibilidade de uma ampliação na contratação de mais de um funcionário pelo regime CLT. E é isso, pessoal. O clima é muito tranquilo neste momento na Câmara dos Deputados para aprovação dessa proposta de emenda à Constituição. Lembrando que o rito é o seguinte: ainda está rolando na comissão especial, o relatório final dessa comissão deve ser apresentado ainda hoje. Até mais ou menos quarta-feira, esse relatório deve ser votado em plenário. Lembrando que PECs, propostas de emenda à Constituição, são votadas em 2 turnos, tendo sempre que ter aprovação por pelo menos 305 deputados, que representam 3/5 da Casa. Lá no Senado Federal é a mesma ordem, mas como tem menos parlamentares, 81, é necessário 49 votos de senadores. O clima é muito favorável, como eu disse, na Câmara dos Deputados. No Senado, a situação é completamente incerta. Segue essa rusga, esse embate até silencioso entre Lula e Davi Alcolumbre. E não dá para apostar em nada nesse momento sobre a tramitação no Senado, quando ela for, de fato, para a Câmara Alta do Congresso Nacional. Volto com vocês.
1: Obrigado ao Rafael Procópio. Eu fui anotando aqui algumas informações que o Procópio trouxe na reportagem, né? Bom, o presidente da Câmara dos Deputados, Hugo Mota, colocou aqui que a redução, né, é inegociável, né? Para nós também é inegociável, ou seja, o fim da escala 6x1 está assegurado, que é inegociável a questão do fim da escala 6x1, que estamos aqui garantindo que os trabalhadores brasileiros passarão a ter, com a aprovação dessa PEC, a redução da escala, ponto final. Agora, tem outros detalhes também importantes, não, Jaidan? Após essa reunião com o presidente Lula, não é? O período de transição, aí um período de transição de 1 ano, que já foi falado em algum momento até de 1 década, né? Num período aí gradual de transição de 10 anos. Então, algumas informações importantes que traz aí o Rafael Procópio sobre esse relatório, a PEC aí do fim da escala 6x1, Jaidan.
0: Bom, Danilo, ninguém sabe que texto será apresentado. Provavelmente, no final da tarde, o relator apresenta esse documento e esse documento é que será votado. O que está nesse documento? Não se sabe, porque dizer apenas que há um consenso sobre o fim da escala 6x1, mas é preciso saber, como você frisou, haverá um tempo de adaptação. E muita gente no chamado Centrão, nos partidos que compõem o chamado Centrão, são partidos de direita, na verdade, né? e que formam ampla maioria no Congresso, alguns partidos defenderam 10 anos de carência. Mas não haveria carência para as compensações. E entre essas compensações, há uma proposta, resta saber se ela estará ou não no relatório, há uma proposta para que haja redução daquilo que as empresas depositam no fundo de garantia, o percentual do salário que é depositado no fundo de garantia. Então, isso está ou não está no relatório? A carência, o período de carência, chamado de período de adaptação, está ou não está no relatório? Porque, normalmente, Danilo, quando uma PEC vai ser votada, nós sabemos qual é o texto. Ó, a proposta é aquela ali, claro, você vai tendo modificações, e dentro do Congresso, nenhum texto, é muito raro que um texto entre no Congresso e seja aprovado tal e qual ele foi apresentado. Normalmente há mudanças e muitas vezes mudanças profundas. Mas nesse caso, são duas PECs condensadas e esse relatório pode ter um pouco de cada PEC, a ideia original, mas é bom lembrar que um deles fala apenas em limite de horas por semana. O outro fala em limite de dias. Só que o que está na PEC de 2025 fala em 4x3. 4x3 não será aprovado. O que se discute é um 5x2. A proposta de 2019, ela trata apenas do limite de horas. Não é?
2: Ela caiu.
0: Deve ser de 2005. A outra é do Reginaldo Lopes, que é de 2019. Então não será nem uma PEC nem outra. Será um terceiro texto com elementos dessas duas PECs e um texto que é, até aqui, até agora, desconhecido. Não se sabe o que será apresentado para a votação. E aí vem a dificuldade adicional. Um texto que seja palatável para uma imensa quantidade de parlamentares, porque você precisa de 308 votos em duas votações na Câmara e 49 votos em duas votações no Senado. Então, senão, é claro que você tem de ter um texto, não adianta você dizer, olha que texto maravilhoso, ele tem de ser palatável, aceitável, para uma quantidade imensa de parlamentares, pelo menos 308 deputados em duas votações, pelo menos 49 senadores em duas votações. Agora, que texto será votado, nós só provavelmente saberemos no começo da noite de hoje, Danilo.
1: Zaidão, outro assunto aqui, às 3 horas e 14 minutos, daqui a pouquinho o Quintinal está marcando 3 e 15. Um outro assunto para a gente discutir aqui nessa abertura do Bandeirantes Acontece é sobre o ministro Luiz Fux, que antecipou o voto, né, acompanhando a posição aí do ministro André Mendonça, pela manutenção das prisões de Henrique e Felipe Vorcaro. Para manter as prisões, então, do pai e do primo de Vorcaro. O ministro Gilmar Mendes, a gente lembra, pediu vista, né, mas Luiz Fux, ministro Luiz Fux, decidiu, então, antecipar o seu voto, já acompanhando, então, a posição de André Mendonça.
0: Alguns pedidos de vista não são compreensíveis, né? Porque quando você tem um assunto muito complexo, em que muitas vezes, inclusive, há argumentos a partir de capítulos diferentes ou artigos diferentes da Constituição, olha, esse artigo diz isso, mas aquele outro diz aquilo. Nesse assunto especificamente, qual deve prevalecer? Não é o caso. Definitivamente não é o caso. Uma questão até banal, do ponto de vista de análise jurídica. Mas o Gilmar Mendes resolveu pedir vista. Ele tem até 90 dias para devolver. Não significa que ele gastará os 90 dias. Ele pode devolver esta semana, não é? Mas ele tem até 90 dias, o que não impede que outros ministros antecipem suas manifestações, seus votos. Foi o que fez o Fux. Ele antecipou o voto. Ah, o Gilmar pediu vista, mas eu já vou votar, eu já tenho posição formada. e acompanhou a posição do André Mendonça, que é o relator. O relator sempre apresenta, claro, a sua posição e aí os outros ministros vão se posicionando. Pode haver, pode não haver divergência. E isso começou na sexta-feira. Então não há dúvida que é um pedido estranho, já que não se trata de uma matéria complexa, juridicamente complexa, mas já são dois votos, o Fux acompanhou, o que parece até óbvio, né? Porque a posição do André Mendonça nesse caso, eu não vejo qualquer possibilidade de uma contestação séria, embasada, bem fundamentada, para não manter a prisão do pai do Vorkaro e do primo do Vorkaro. Aliás, a defesa do Vorkaro, do Daniel Vorkaro, ela espera esse julgamento para saber como ela vai tratar as conversas com a PGR relacionadas a uma colaboração premiada. Porque a Polícia Federal já disse, ó, isso que o Vorkaro está disposto a contar, sinceramente, não dá para fazer um acordo de colaboração premiada. Não dá para premiar o sujeito que vai contar o que a gente já sabe. E que, na opinião da Polícia Federal, está tentando proteger figurões, tentando proteger autoridades, tentando proteger alguns que, pelo menos ao longo do caminho, ou em algum momento, foram seus aliados, contribuíram com seus intentos e seus movimentos. Agora, a decisão do Supremo a respeito da manutenção da prisão do pai do Vorkaro pode ser decisiva na maneira como os advogados do Vorkaro tratarão essa conversa com a PGR, Danilo.
1: Zaidan, comentei que Brasília não para, não é? Brasília não para, segue ali fervendo, são vários assuntos, várias discussões importantes, e uma delas é também falando sobre o Supremo, né? Porque o Supremo começou a julgar na sexta-feira, dia 22, sexta-feira agora, né, que passou, dia 22, uma ação direta de inconstitucionalidade que questiona as modificações promovidas na lei da ficha limpa. Esse julgamento ocorre em plenário virtual e os ministros têm até o dia 29 de maio para votar. A gente está acompanhando, né, essa questão aqui na Bandeirantes, falamos, né, do voto da ministra Carmen Lúcia, e agora o Márcio Rocha tem mais informações, tem mais detalhes, também está chegando aqui na abertura aqui do Bandeirantes Acontece. Não é isso, Márcio? Uma ótima tarde para você.
5: Oi, pessoal. Boa tarde para vocês. Boa tarde a todos que nos acompanham. A gente está na expectativa de alguma movimentação no processo que trata da flexibilização da lei da ficha limpa, que é analisado pelo Supremo Tribunal Federal até pelo menos o dia 29 de maio, né, no plenário virtual da corte. Isso porque a relatora desse caso, que é a ministra Carmen Lúcia, já votou pela inconstitucionalidade da legislação e defendeu o restabelecimento de regras das regras anteriores. O problema agora é que, durante o final de semana, nenhum outro ministro apresentou posição nesse julgamento. Então, a expectativa mesmo é que isso ocorra nesta semana. Como eu disse, essa análise é feita no plenário virtual. E a gente lembra que, anteriormente, né, a inelegibilidade da lei da ficha limpa determinava o seguinte. A lei da ficha limpa determinava o seguinte, que a inelegibilidade começava no prazo restante do mandato perdido, mais 8 anos. Ou seja, se alguém foi condenado na lei da ficha limpa, perdeu o mandato, mas faltavam, digamos, 2 anos para a conclusão desse mandato, seriam 2 anos mais 8 anos de acordo com a lei da ficha limpa. Então, ficaria aí 10 anos inelegível. Mas isso foi mudado pelo Congresso Nacional, que determinou que esses 8 anos devem ser contados a partir da decisão que decretou essa perda de mandato. Além disso, também foi criado um teto de 12 anos de inelegibilidade no caso de sucessivas condenações por improbidade administrativa. Isso também foi mudado pelo Congresso Nacional. No Supremo Tribunal Federal, Carmen Lúcia afirmou o seguinte, que as condições de elegibilidade e as causas de inelegibilidade devem ser analisadas no momento da formalização do registro da candidatura. E defendeu também que, como o Senado alterou o mérito do texto que tinha sido aprovado na Câmara, o projeto precisava ser novamente examinado pelos deputados, o que não foi feito. Por isso, defendeu também a inconstitucionalidade desse texto. Lembrando que esse projeto trata de um texto, né, que foi aprovado pelo Congresso, o que na prática abre caminho para que condenados pela justiça disputem eleições. Exemplos: o ex-governador do Rio de Janeiro, Antony Garotinho, o ex-presidente da Câmara dos Deputados, Eduardo Cunha, e também o ex-governador aqui do Distrito Federal, José Roberto Arruda. Só para a gente finalizar, essa ação direta de inconstitucionalidade foi apresentada em novembro do ano passado pelo Partido Sustentabilidade, Rede Sustentabilidade, que pediu a suspensão da lei devido principalmente à proximidade das eleições de 2026 e à necessidade de resguardar a integridade do processo eleitoral. Eu volto com vocês. Um abraço. Tchau, tchau.
1: Tchau, Márcio. Esse é o Márcio Rocha. Obrigado aí, falando então sobre, né, uma outra discussão que é a flexibilização, algumas modificações aí na lei da ficha limpa, né, Zaidan?
0: Uma vergonha, né, Danilo? Uma vergonha. Essa mudança feita no Congresso e sem voltar para a Câmara, depois de modificado o texto no Senado. Parece que virou costume, né? Modificam a substância. Dizem que modificaram sua forma e volta, e não precisa voltar para a Câmara. É muito esquisito. E o fato é que o voto da Carmen, ele é perfeito, simplesmente perfeito. Inclusive considerando que é no momento ali da apresentação do registro da candidatura que você tem a manifestação da Justiça Eleitoral. Agora, isso significa que o voto dela já ganhou? Não, não significa. Porque o Gilmar Mendes, por exemplo, sempre foi crítico da lei da ficha limpa. Ele e seus porta-vozes. Vale notar que a condenação se dá a partir da... ou a inelegibilidade, as consequências, a partir da condenação em segunda instância. Não é depois de eliminadas todas as possibilidades de recurso, segunda instância. Exatamente, porque há um reconhecimento claro de que protela-se com muita facilidade. Às vezes, você vai ter o transitado depois de 10 anos. E essa história de colocar um teto de punição, quer dizer, se o sujeito é reincidente e reincide uma segunda, uma terceira vez, ele vai se tornando inimputável. Ele vai se tornando imune. E a impunidade fica caracterizada. E a prova de que muitas vezes o Supremo toma decisões que são decepcionantes até do ponto de vista legal e de justiça. Tem um outro assunto aqui, Danilo. Nós até separamos, né? Você colocou entre os assuntos. O Alexandre de Moraes, ele pediu vista e suspendeu o julgamento sobre a anistia, atenção, anistia, não é redução da pena, não, anistia a partidos políticos que descumpriram cotas raciais. Então, como falamos há pouco, em outro caso, ele tem até 90 dias para devolver, os outros podem votar. O Supremo já tem maioria formada. O relator Cristiano Zanin, ele disse que é constitucional essa emenda à Constituição que perdoa as sanções impostas a partidos que não cumpriram a cota de recursos a candidaturas de mulheres e negros na eleição de 22. Não, e ainda colocaram uma emenda à Constituição. A Constituição, parece que tudo eles querem colocar como PEC, né? Você vai tendo uma Constituição cheia de emendas e remendos. Vai se tornando um texto monstruoso, subjetivo, contraditório. E o senhor Cristiano Zanin, nesse voto em que ele diz que é constitucional esse perdão às sanções, perdão aos partidos pelas sanções que foram impostas, ele foi acompanhado por Dias Toffoli, André Mendonça, Nunes Marques, Fux e Gilmar Mendes. Portanto, Zanin, Toffoli, Mendonça, Fux. Nunes Marques, Fux e Gilmar Mendes. São 6 votos. O Flávio Dino abriu a divergência para derrubar a anistia e foi acompanhado por Carmen Lúcia e Edson Fachin. E o Dino disse o seguinte, que a anistia prevista na norma promove um retrocesso social proibido pela Constituição. Por quê? Porque você está falando daquilo que foi determinado em termos de cotas nas candidaturas. Por isso ele chama de retrocesso social, porque as cotas pretendem estabelecer uma espécie de garantia de representação. E o ministro afirma que a medida desresponsabiliza condutas ilícitas anteriores, convertendo uma política obrigatória em mera recomendação. Mas são votos vencidos. Flávio Dino, Carmen Lúcia e Edson Fachin. Esses dois últimos acompanharam a divergência de Flávio Dino. Claro que ainda há possibilidade de mudança de voto. Por exemplo, Alexandre de Moraes pode voltar com um argumento, acompanhando o Flávio Dino, que talvez convença alguém daqueles seis, né? Mas, por enquanto, você tem maioria formada para alegremente anistiar os partidos, que, por sua vez, já estão aí contando com aquela decisão tomada no Congresso para perdoar ou colocar um limite de 30 mil reais quando as contas dos partidos não fecham. Não só perdoando muitas vezes crimes eleitorais, o que já foi comprovado, inclusive, utilizando o sistema de cotas para mulheres, por exemplo, para desvio de recursos, etc. Perdoa tudo isso, fica tudo bem. E os partidos, na sua direção nacional, a direção nacional não responderá, não será solidária, juridicamente, a dívidas contraídas por diretórios locais. Só que esses diretórios não têm dinheiro próprio. Eles vivem do fundo partidário e do fundo eleitoral, no processo eleitoral. Ou seja, não haveria punição. Essa é a realidade. E é lamentável que nesse aspecto dessa anistia proposta em PEC, que o Supremo já tem a maioria para apoiar essa vergonha, Danilo Gobato.
1: 3:28, esse é o Bandeirantes Acontece, as principais notícias do Brasil e do mundo, a melhor análise do rádio aqui no Bandeirantes Acontece com Cláudio Zaidan. A gente vai para o primeiro intervalo, e aí sim, na sequência, vem aí o comentário de abertura do Cláudio Zaidan, falando sobre os bolivianos, né, que desafiam ameaças de Rubio e repressão policial. Isso tudo daqui a pouquinho no Bandeirantes Acontece, a gente volta já.
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7: Na marginal do Tietê, um caminhão tombado no sentido rodovia Ayrton Senna congestiona desde pouco depois da ponte do Tatuapé até a ponte Nordestino, a última ponte da marginal. A pista local ainda com vantagem até a saída para Ticuatira, o acesso ao Governador Carvalho Pinto. Também vale a pena seguir pela Penha, acessando a partir da Gabriela Mistral, a ponte Nordestino. 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
7: Avenida Salim Farah Maluf, com tráfego intenso no sentido Vila Prudente. Vale evitar a pista expressa entre o cemitério da Quarta Parada e a Abel Ferreira. Pista local com melhores condições. No sentido da Ponte do Tatuapé, congestionamento entre a Radial e a Celso Garcia com as duas pistas ruins. Vale seguir por dentro do Tatuapé. 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
0: Entre a eleição e a posse como presidente da Bolívia, Rodrigo Paz já mostrou que seria um mandato vergonhoso para a história boliviana. E depois que virou de direito e de fato presidente boliviano, ele confirmou aquilo que já estava demonstrado entre a eleição e a posse, naquele período em que ele viajou e deixou claro: a Bolívia quer todos os acordos que os Estados Unidos julgarem convenientes. A Bolívia estará com suas portas abertas para a saída de seu lítio, ela que tem a maior reserva mundial de lítio, para os Estados Unidos. A Bolívia apoiará a política externa dos Estados Unidos. Ele não disse, mas está dito, que em seu governo, o poder do Estado boliviano estará à disposição daquela concepção que Trump chamou de atualização da doutrina Monroe, mas que Pete Hegseth, secretário de guerra, chamou de retomada do quintal dos Estados Unidos, a saber, a América Latina. Rodrigo Paz fez mais do que isso. Correu para os braços do Banco Mundial e do Fundo Monetário Internacional e acatou o receituário padrão. Ou seja, cortes e mais cortes em programas sociais, elevação da carga tributária e redução das atribuições do Estado em relação aos mais pobres. Mas o que significa aumentar a carga tributária na concepção do governo de Rodrigo Paz? Vamos dar um exemplo. Há na legislação boliviana uma faixa de isenção que alcança os pequenos e micro proprietários de terra. Quem tem pouca terra, planta ali, colhe ali, mas são terrenos pequenos. Há uma isenção, uma maneira de incentivar essas pessoas a permanecerem na terra, a não migrarem para as cidades, provocando problemas urbanos consideráveis, que o Brasil conhece bem, né? A migração desordenada uma corrida aos centros urbanos, despreparados para receber essa migração. E isso começa no final dos anos 50 e até hoje o Brasil lida com as consequências da ausência de planejamento para esse crescimento desordenado das cidades. Pois bem, a partir das propriedades médias, propriedades de terra na Bolívia, passa a haver uma tributação. O que fez o senhor Rodrigo Paz, atendendo o receituário de Banco Mundial e Fundo Monetário Internacional? Duas instituições claramente controladas pelos Estados Unidos, como os argentinos bem sabem, né? O que ele fez? Arrastou, puxou os pequenos proprietários para uma nova classificação burocrática, contando-os como médios proprietários e, portanto, retirando desses pequenos agricultores a isenção tributária e colocando-os numa faixa sobre a qual incide tributação. Não é só isso. Os serviços públicos, aqueles elementares, né? Educação, saúde, passaram a ser tratados por Rodrigo Paz como inconvenientes. Ou seja, ele quer a privatização. Rodrigo Paz não é idealizador de nada. Ele apenas está cumprindo um movimento. Ele faz parte de um movimento. Ele tornou-se portador de uma ideia que não é dele, mas um portador feliz, como Milei, como Noboa, como Cast. São portadores da ideia de privatização de previdência, privatização em massa do sistema educacional, privatização em massa, em grande escala, da saúde pública. Essa é a ideia. E claro, sempre partindo da premissa de que o seu país, a Bolívia, como o Milei faz com a Argentina, como o Noboa faz no Equador, como o Cast pretende fazer no Chile, que esses países sejam protetores, tenham a aparência da soberania, o hino, a bandeira, os cargos, a presidência da República, mas que são de fato protetorados dos Estados Unidos. Essa é uma ideia presente em cada manifestação de Rodrigo Paz sobre o assunto, como é presente nas manifestações e ações de Noboa, de Milei e de Cassi. Ah, e de Santiago Penha. Não nos esqueçamos do presidente paraguaio. Mesmíssima linha. Mesmíssima linha. Inclusive abrindo, escancarando as portas e portões paraguaios

fala pelos cotovelos, ele diz e desdiz em poucas horas a respeito de assuntos importantes. Ele tem políticas canalhas em relação ao Irã, em relação à Venezuela, em relação a Cuba. Mas ele não inaugurou nada disso. Ele é um a mais a fazer o que fizeram Biden, Obama, Bush filho, Clinton, Bush pai, Reagan. É o Estado imperial. Imperial, como já dissemos aqui, não por decisão política interna, mas como realizador de uma lei do capitalismo. Porque é disso que se trata. O imperialismo, ele é uma das leis do capitalismo, assim como o monopólio. Bom, camponeses saíram às ruas e às estradas contra essa mudança no projeto de tributação. Professores contra o esmagamento da educação pública. Médicos, enfermeiros, contra o esmagamento da saúde pública. Estudantes contra o esmagamento das universidades. Mas eram reivindicações todas corretas, justas, porém sem um nexo, sem uma união orgânica com objetivos comuns. E aí apareceram aqueles que são essenciais na história boliviana. Até porque é um país com uma imensa população indígena. E os indígenas organizados em associações, em conselhos, mostraram para os mineiros que também estavam se manifestando, porque a sua atividade essencial em algumas regiões da Bolívia também estava sendo atingida. E, claro, uma compreensão na sociedade boliviana de que muito mais do que o gás, que é importante, é a commodity essencial para a economia boliviana, mas há algo que pode ser libertador, que a Bolívia souber o que fazer com essa riqueza, que é o lítio. Nós dissemos aqui outro dia, a economia contemporânea depende de um grupo de minerais. E China e Brasil têm mais que todos, mas o lítio, especificamente, como o cobalto na República Democrática do Congo, o lítio tem uma concentração formidável naquilo que chamam de triângulo: Bolívia, Argentina e Chile. O lítio argentino e o lítio chileno já estão à disposição das companhias internacionais, assim como o Brasil cada vez mais é tratado na Divisão Internacional do Trabalho como fornecedor de matéria-prima. Ó, forneça comida, forneça minério e importe o valor agregado. Importe o bem industrializado. Argentina e Chile estão fazendo isso com o lítio. A vergonhosa política de Milei é acompanhada por Kast e, em outros temas, por Noboa. Há, inclusive, uma disputa. Quem bajula mais Donald Trump? Quem bajula mais os Estados Unidos? O Milei chegou ao ridículo de oferecer tropas, armas, aviões e navios argentinos para que seus soldados lutassem ao lado dos Estados Unidos

0: contra o Irã. Não houve nem resposta a esse oferecimento, de tão ridículo. Os caras no Pentágono devem ter dito: o que esse cara está falando? E o Irã também não deu a menor pelota. Como quem diz, meu amigo, não muda nada você ajudar, não ajudar, colaborar, não colaborar com os Estados Unidos. Sua ajuda é inócua. É patética. A sua proposta é patética. Mas é esse nível de bajulação. E Rodrigo Paz juntou-se a Santiago Penha. Não nos esqueçamos de Santiago Penha. Está fazendo tudo isso no Paraguai. Juntou-se a Santiago Penha, juntou-se a Caste, a Milei, a Loboa. Porém, os indígenas mostraram para os mineiros, os professores, os médicos, os enfermeiros, os estudantes, os agricultores, que a causa de tudo isso não é administrativa, é política. Mais do que isso, é ideológica. Não é incompetência de Rodrigo Paz. Não é incompreensão de Rodrigo Paz. É ideologia. E é nesse campo que a batalha deve ser travada. Não basta sair às ruas, fechar as estradas com reivindicações distintas, mas sem um ponto de convergência. Há um nexo causal e ele é ideológico. Os indígenas disseram isso. Pois bem, Paz fala em negociar, seus ministros dizem que são reivindicações justas, aquelas setoriais, mas não a ideológica. Mas ao mesmo tempo ele diz, tudo isso é coisa de Evo Morales. E diz que os manifestantes são terroristas e narcotraficantes. Essa declaração canalha foi repetida, não foi inaugurada por Rodrigo Paz, porque mandaram ele dizer isso desde Washington. Por quê? Marco Rubio entrou em campo, o secretário de Estado do governo Trump, o chanceler dos Estados Unidos, o chefe da diplomacia dos Estados Unidos. E por ser um país de política imperial, esse é o ministério, como eles chamam lá, departamento, mais importante, é o Departamento de Estado. Tanto que, na linha sucessória, por exemplo, no Brasil, o presidente está ausente, o está doente, não pode governar, passou por uma cirurgia. Você tem um vice-presidente. O vice é aquela bobagem, né, da antiguidade. Viajou, vou ter de assumir. Bobagem. Isso fazia sentido no tempo dos navios. O sujeito viajava de caravela. Hoje não. Hoje o cara está em Moscou, ele pode governar dando ordens para seus ministros no Brasil. É, por vários meios, né? Mas isso está mantido na legislação brasileira. E aí, depois do vice, é o presidente da Câmara, depois o presidente do Senado, depois o presidente do Supremo. Nos Estados Unidos, não. Não aparece o presidente da Suprema Corte, aparece o secretário de Estado na linha de sucessão. Tal é a importância desse ministério. Marco Rubio disse o seguinte, que os Estados Unidos não irão abandonar a Bolívia. Que os Estados Unidos não deixarão que o governo e seu aliado, Rodrigo Paz, seja ameaçado. E aí ele repete. Na ordem das declarações, ele está repetindo, mas na ordem real, Rodrigo Paz foi quem repetiu a ideia de que os manifestantes são narcotraficantes, terroristas. Isso abre espaço. Imediatamente foi compreendida assim a declaração de Marco Rubio para uma ação militar. Estamos protegendo o nosso aliado contra narcoterroristas, como gosta de dizer o Trump, expressão cunhada exatamente para permitir ações militares sem autorização prévia do Congresso, como está na lei patriótica pós setembro de 2001, no governo Bush Filho. Exatamente. A lei patriótica abre essa possibilidade. Contra organizações terroristas ou líderes terroristas, o presidente pode ordenar ação sem autorização prévia do Congresso. Por isso, inventaram o cartel del Soles na Venezuela. Depois, o Departamento de Justiça, ou seja, o próprio governo Trump, disse, né, não há cartel. Já com o Maduro preso, né, nos Estados Unidos. Não há cartel. Nós vamos trabalhar com outras acusações. Esse cartel não existe. E dizíamos aqui meses antes, não existe, não existe. Isso foi uma designação usada nas ruas venezuelanas a um grupo de militares na época de Carlos Andrés Pérez, militares envolvidos com contrabando e tráfico. Antes da eleição, da primeira eleição de Hugo Chávez. Mas ele usou isso. E pode usar na Bolívia. Joga uma acusação e vê nessa acusação a oportunidade de agir sem autorização prévia do Congresso. Não que o Congresso seja grande coisa. Congresso dos Estados Unidos, inclusive, muitos senadores republicanos estão reclamando do Trump estar negociando com o Irã. Eles querem tiro, porrada e bomba. Por que não estão lá seus filhos, netos, sobrinhos? Não estão lá. É a gente que eles não conhecem que está lá. E mais, quem está pagando a conta é o contribuinte dos Estados Unidos. Uma conta muito alta. Mas as ameaças de Rubio e a repressão policial cotidiana nas estradas, em El Alto. El Alto, o nome já diz, fica acima de La Paz. La Paz tem 3.600, El Alto, você tem pontos da cidade ali com 4.100, 4.200, 4.200 metros de altitude. Ali a polícia está reprimindo barbaramente. E ali é uma população de esmagadora maioria indígena. E são, repito, os indígenas que deram coerência ideológica para as manifestações. Mineiros, o problema não está na política específica para as minas. Agricultores, o problema não está na nova tributação que Paz quer impor aos pequenos e micro agricultores. Professores, médicos, o problema não está apenas no esmagamento do orçamento público, nos investimentos, na educação e na saúde. Tudo isso segue uma lógica, há um nexo causal, há uma ligação ideológica, há um objetivo unindo todas essas coisas. E a resposta tem de ser também unificada, política ideológica. Evo Morales ontem disse que Rodrigo Paz tem dois caminhos. Uma decisão suicida, que é militarizar, ou uma decisão que vise a pacificação, uma transição e eleição em 90 dias. Ele disse, para que não haja mortos, para que não haja feridos, a pacificação passa por sua renúncia, renúncia de Rodrigo Paz, e que um presidente de transição convoque eleições nesse prazo. Evo tem ordem de prisão contra si, só que ele é protegido por mais de 1.000 indígenas e apoiadores. Então, todo mundo sabe onde ele está em Cochabamba, ele deu entrevista a uma rádio, mas disse claramente, há duas opções, porque o povo não deixará as ruas e estradas. Por essa coerência que os movimentos indígenas bolivianos conseguiram estabelecer. Então, ou Paz parte para a repressão brutal, como tem acontecido, mas intensificando essa repressão, que resultará em mais mortes, em muitos feridos, e no risco de uma guerra civil, ou a saída política. Na verdade, há uma terceira, uma guinada de Paz, que ele abandone aquilo que alegremente ele tem defendido e respeite a sociedade boliviana e a soberania boliviana ou sua renúncia. Por enquanto, Paz parece apostar em conversas protelatórias, acenos de negociação e muita repressão.
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0: Meu caro Danilo Gobato.
2: Esse é o comentário do Cláudio Zaidan, que vira podcast. É, daqui a pouquinho já vai estar nos nossos agregadores de áudio, na sua plataforma de áudio favorita, no Spotify, no Spreaker, no Deezer, no TuneIn, no Apple Podcast. É só pesquisar por Entendendo a Notícia, Entendendo a Notícia, no seu agregador, no seu tocador de áudio favorito. Em instantes, nossa equipe do digital já vai estar subindo aí o comentário, a abertura aqui do Cláudio Zaidan. A gente vai fazer o primeiro intervalo, primeiro não, mais um intervalo, né? Mais um intervalinho aqui no Bandeirantes acontece, e aí vocês já sabem, né? Ali por volta aí das 4 horas, daqui 2 minutinhos, o nosso giro esportivo, os palpites aí do Manuel Zaidan, que vive uma fase, hein? Tá cravando tudo. É, daqui a pouquinho, após o nosso intervalo comercial, a gente volta já.
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4: Além do acidente na marginal do Tietê, sentido Ayrton Senna, na altura da ponte Nordestino, que deixa lentidão desde a ponte do Tatuapé, há um trecho anterior que deve ser evitado. Entre as pontes Casa Verde e Vila Guilherme, só a pista local anda um pouco melhor. Tem que dar a volta pelo Centro de Esportes Radicais. Vale também seguir pelo elevado Presidente João Goulart, Minhocão, e a ligação Leste-Oeste. 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
4: Ainda sobre a marginal do Tietê, mas no sentido rodovia Castelo Branco, tem trânsito congestionado da ponte da Casa Verde até a ponte do Piquiri. O melhor mesmo é estar na pista local, já que a Expressa e a Central têm condição muito semelhante. Vale também o caminho pela Avenida Marquês de São Vicente. 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
7: Desde 2002, quando foi pentacampeã, a seleção brasileira não tinha tantos jogadores atuando no futebol brasileiro como essa convocada por Carlo Ancelotti. Serão 7 atletas, sendo 4 da equipe do Flamengo, quase 30%, o que se aproxima da Copa de 98, com 36,3%, tendo 8 jogadores atuando no Brasil de 22 chamados. Lembrando que em 2022, 13 atletas dos 23, ou seja, mais da metade, atuavam no futebol brasileiro. Danilo, Lucas Paquetá, Alexandro, os 3 do Flamengo e Danilo Santos estavam recentemente no futebol europeu, assim como Neymar, que retornou ao Brasil.
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4: Acidentes na marginal do Tietê, vários no sentido Ayrton Senna. Na pista central, colisão entre carro e moto na altura da ponte Atílio Fontana, a ponte da Anhanguera. Também tem congestionamento desde o Limão até a saída para Dutra, onde um caminhão pegou fogo na pista central. Adiante, tombamento de caminhão de mais cedo junto à ponte Nordestino, ainda congestionando antes mesmo da Aricanduva. Prefira vias alternativas. 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
4: A Radial Leste vale muito como alternativa à Tietê. Antes dela, Francisco Matarazzo, Minhocão, a ligação Leste-Oeste, tudo isso com boas condições até o centro. A Radial, com tráfego intenso no seu início devido a obras, mas já melhorando antes mesmo do viaduto Bresser. Ainda é bom caminho no sentido da Penha. 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

0: 4 horas, 7 minutos. Hora do que aqui no Bandeirantes acontece? Ah, hora da gente falar de esportes, de futebol. Porque uma rodada aí cheia no final de semana, né? Transmissão aqui da Bandeirantes na nossa jornada esportiva. São Paulo empatou 1-1 com o Botafogo. Vitória 2-0 para cima do Internacional. O Mirassol 1-0 para o Fluminense, não é? Mas não, 1-0 Mirassol em cima do Fluminense. O Grêmio 3-2 para o Santos. Flamengo 0, Palmeiras 3 foi o placar aí que o Manuel cravou. Isso no sábado, né? No domingo, Cruzeiro 2, Chapecoense 1, Remo 1, Atlético Paranaense 2, Corinthians venceu 1-0, Atlético Mineiro, o Bragantino 3-0 para cima do Vasco. São os jogos aí do fim de semana, né? Da nossa rodada aí. E tem gol também, hein? A Clara separou um monte de gol, uma chuva de gol no seu rádio. Vamos ouvir o primeiro aqui.
1: Time, ele recuou e dá chute pra frente, pra trás.
2: E vem Corinthians, segura Ronaldo, Mateuzinho dominou, cruzou, levantou na segunda trave, Labia vai bater pro gol, bateu!
3: Lindo, lindo, lindo!

0: Ah, esse é do Corinthians, mas tem também aqui pro nosso Manuel, tem o do São Paulo, vamos ouvir?
1: Arthur da ponta, corta para o meio, rolou o Galeri, Arthur vai bater um canhão, soltou o Neto, nossa, Luciano bateu.

0: Luciano!
1: Bom, pra gente não deixar ninguém de fora aqui, temos mais um do Palmeiras?
0: É futebol da Bandeirantes pra você. Aperta o time do Palmeiras, tenta ganhar, o Nunes Evangelista não consegue no campo de defesa, 2-0, Verdão. Bonito, Palmeiras vencendo. Aperta na marcação, vem pra ganhar, Evangelista pro time do Palmeiras, vai tentar o toque de bola, já solta contigo no comando. Parte o Verdão em contra-golpe. A abertura vem pelo setor de esquerda, vai sair o terceiro gol. Cruzamento na área pra Paulinho, dominou, bateu!

0: Emanuel Zaidan, pra gente atender a todos os torcedores, não é? Alguns gols aí do Corinthians,
1: quase
0: do
1: todos.
0: São Paulo e do Palmeiras, hein?
1: É, quase todos. Vocês perseguem o Santos e o Pedro Martelli, né?
0: Clarinha, tá aí? Vou pedir pra Clara separar aqui, vamos ver se a gente tem aqui. Pra ver se a gente tem aqui pra gente rodar aqui, viu, Zaidan? Pera aí que em breve tem um gol aqui do Santos, né? Que perdeu do Grêmio, 3-2 o Grêmio fez, né? Carlos Vinícius marcou duas vezes, o TT também.
1: Gabigol marcou duas.
0: E o Gabigol duas vezes pro Santos, exatamente. Exatamente. Pronto, tá aqui. Tá aqui o gol do... Acho que é o primeiro, não é isso, Clarinho? O primeiro? É o segundo? É o segundo. Segundo gol do Gabigol. Vamos ouvir então do Santos aqui.
2: Tenta descer o contra-golpe, namorado. Domina pela meia-direita, corta a marcação no bote. Limpo, bonito, legal. Na bola ganhou Escobar, abriu jogada pela meia-esquerda. Lançamento na linha de fundo, de novo Escobar. Cruza pra trás, dominou, limpou, botou, pulou. Gabigol vai fazer.

0: aí, ele que fez dois no jogo, né, Zaidan?
1: Pois é, mas não resolveu, né? O Santos fez 1-0, tomou empate, fez 2-1, tomou empate, tomou a virada. E esse tem sido um problema. O Santos toma muitos gols, é um time que mostra uma vulnerabilidade impressionante e está na área de rebaixamento. Neste momento está na área de rebaixamento, né? É claro que a distância é pequena para vários times que estão acima. A distância é pequena, mas o fato é que está. O primeiro turno está chegando ao fim, faltam duas rodadas para o fim do primeiro turno. Tem mais uma rodada do primeiro turno e a última rodada do primeiro turno só depois da Copa. Mas o fato é que o Santos chegará à 18ª rodada, a penúltima do primeiro turno, na área de rebaixamento. Lamentável. De novo, a mesma batalha, o mesmo sofrimento, a ideia de passar a temporada com o objetivo de permanecer na Série A. Isso não é compatível com o Santos e com a sua história, mas é a realidade.
2: Um ótimo, né? Domingo Esportivo teve o Pepe, hein?
1: Teve o Pepe, grande, mas eram outros tempos, né? E o Santos tinha o melhor time do mundo. O São Paulo fez um primeiro tempo legal, Danilo, bom, foi melhor que o Botafogo no primeiro tempo, poderia ter feito 2, 3, fez só 1. Segundo tempo, o Botafogo foi melhor. São Paulo parecia pregado, cansado, dando espaços, tomando pressão no Botafogo e no finalzinho tomou gol de empate. Aliás, um golaço do Botafogo.
2: Você quer o gol do Botafogo?
1: Não, pode deixar. Senão teremos aqui o gol, o grande momento, né? O Palmeiras foi brilhante. 3-0, abriu uma distância grande. Tem um jogo a mais que o Flamengo? Tem, mas agora com uma distância considerável e ganhou o confronto direto no Rio. E o Bragantino repetiu a dose ontem, né? Foi a São Januário enfrentar o Vasco, meteu 3-0. Poderia ter sido 4. O Bragantino perdeu um pênalti com o Sacha, mas fez 3-0. O Renato chegou a pedir para sair, mas o Vasco, não, fica, sabemos que a culpa não é sua. E não é, né? O elenco do Vasco realmente deixa a desejar. E o Corinthians tem um aproveitamento formidável no seu estádio, faz poucos gols. O Corinthians tem o ataque com menos gols no Campeonato Brasileiro, Danilo. O time que menos fez gols em 17 rodadas é o Corinthians. Mas o que importa é que o aproveitamento é muito bom na Neoquímica. 1-0 e tal, mas tá indo. Agora, precisa melhorar o desempenho fora de São Paulo, né?
2: Sábado pega o Grêmio.
1: Sábado enfrenta o Grêmio, exatamente. Então o Corinthians precisa melhorar o desempenho fora de São Paulo, porque também não está longe da área de risco. Tem de melhorar. Se está bem na Libertadores, está. Mas no Brasileiro precisa melhorar, viu, Danilo?
0: Zaidan, tem muita gente aqui participando, né, do nosso giro esportivo aqui. O Linaldo é torcedor do Vitória, que é também o gol do Vitória, né? Mas daí é isso que o Zaidan falou, a gente não consegue colocar tudo aqui, né? Mas obrigado, viu, Linaldo? Obrigadíssimo pela audiência, pela participação. A Marice mandou uma mensagem carinhosa aqui, obrigado. Maria Iracema falou, ainda bem que não esqueceram do Santos, teve para todos os gostos. Respeito aqui ao time do Santos, não é? A Maria Iracema, torcedora. O Márcio Rocha, que não é o nosso repórter, mas o Márcio Rocha tá mandando aqui. O seu palpite foi o quê? Boa tarde. Remo Atlético Paranaense foi 3-1. O que eu falei? Falei alguma outra coisa diferente disso? Não sei o que eu falei. Mas é isso.
1: Foi 2-1, né?
0: Deixa eu só checar aqui, que agora é eu que fiquei na dúvida. Foi 2-1. 2-1, exatamente. 2-1. Exatamente. Foi 2-1. Foi 2-1. Obrigado aqui, viu, Márcio? Márcio Rocha também participando. Deixa eu dar um alô aqui pro pessoal do YouTube que desde cedo estão participando. Eu, Laureano Arantes Neto, Wagner Carneiro, o Corbi, a Manuela Costa chegando por aqui também, João Carlos Morales, Antônio César, o Fábio Yuco, a Thelma Silvia, deixa eu ver aqui quem mais que mandou mensagem, que não deu tempo de registrar antes aqui. Anderson Paiva também no nosso chat, o Wilson no nosso bate-papo aqui do YouTube, brigadíssimo a todos. Ô Zaidan, ficou faltando algum jogo aqui? Não, hoje tem, né? Hoje tem Campeonato Brasileiro.
1: Pra gente palpitar aqui, mas só lembrando, você falou da vitória do Atlético Paranaense, o Viveiros, colombiano, fez 2 gols. E há uma disputa boa aí, Viveiros, Pedro, o Carlos Vinícius do Grêmio. Uma disputa boa pela artilharia.
2: O Pedro Coelho tá feliz, hein?
1: O Pedro Coelho tá feliz, o Grêmio dele ganhou. Ganhou do meu Santos. Bom, temos aqui 4 jogos para palpitarmos. 1 da Série B, 2 da C e 1 da Série A. Podemos começar aqui, Danilo?
0: Opa, vamos lá.
2: Botafogo de Ribeirão e Atlético, Série B.
1: Série B, em Ribeirão Preto, Botafogo de Ribeirão e Atlético. O Atlético que é de São João del Rei.
0: Bom, eu acho que eu vou de Atlético. Vou colocar aqui um placar magro, aqui 1-0, Zaidan.
1: E a Clara?
3: Eu vou de empate, 1-1.
1: E você, moleque? Botafogo de Ribeirão e Atlético. O que que você acha que vira isso aqui?
2: De Atlético.
1: Quanto?
2: 1-0.
1: 1-0. Então, Manuel, Série C, o histórico Paysandu, Pão da Curuzu, recebe o Floresta do Ceará pela Série C. E aí, Paysandu e Floresta?
2: O hino do Paysandu, por favor.
1: Não, faz favor. Faz favor. Mas e aí? Seu palpite, seu palpite.
2: 2-0.
1: Pro Paysandu?
2: É.
1: E vocês?
0: Eu acho que eu vou acompanhar o Manuel nessa, viu? 2-0 pro Paysandu. Tô com o Manuel.
3: Também vou de Paysandu, mas por 1-0.
2: Ituano e Botafogo da Paraíba.
1: Ituano e Botafogo da Paraíba em Itu, ainda Série C.
0: Começar comigo aqui? Vamos lá. Ituano, 2-1.
3: Eu vou de Ituano também, 2-1 também. Vou acompanhar o Danilo.
0: Vem, Clarinha.
1: E você, Manuel, Ituano e Botafogo da Paraíba?
2: Oxo.
1: Muito bem. E Série A?
2: Curitiba e Bahia, Clara Viterbo.
1: Clara Viterbo, tem Curitiba e Bahia lá em Curitiba.
3: Vamos pensar. Em Curitiba, o Bahia também não vai na sua melhor fase. Vou de 0-0 nesse jogo.
0: Bom, para deixar a Clara contente aqui...
3: Eu?
0: Para você chegar amanhã com um sorriso de orelha a orelha, eu vou de Bahia, viu?
3: Nossa, não poderia mudar menos hoje.
0: Tô brincando aqui com a Clara, mas eu ainda vou de Bahia. Eu vou de Bahia, viu, Clara? Peço desculpas
1: mas
0: aí,
1: o mas... o pai dela fica feliz.
0: Vou de Bahia aqui e vou colocar 1-0 pro Bahia.
1: E você, Manuel? Diga aí, moleque.
2: Bora, Bahia.
1: Quanto?
2: Na porreta.
1: Quanto que vai ser?
2: 1-0.
1: 1-0, Bahia. O Danilo e Clara, olha que interessante, não sei se vocês têm os números da Série A. A campanha do Bahia é idêntica à campanha do Coritiba. A diferença é que o Bahia tem um jogo a menos. Mas olhem os números, pontos, número de vitórias, saldo de gols, gol pró, tudo igual.
0: Tá aqui, não, tô sem os números aqui, viu, Zaidan? Tava tentando achar aqui, mas tô sem. Tô sem os números. Você tem aí, Clarinha? Diga aí, pode falar aí, por favor.
3: Aqui, ó, Curitiba e Bahia, ambos têm 23 pontos, 6 vitórias, 5 empates. O Bahia tá com um jogo a menos, porque o Curitiba tem 16 e o Bahia tem 15. Mas se o Bahia perder esse final de semana, ambos vão ficar com 5 derrotas e também com gols muito parecidos. Saldo de gols 2 igual entre os dois clubes.
1: E o gol pró também, Clara. Gol pró também, que é outro critério de desempate depois do saldo de gols, também é igual. Ou seja, se empatar esse jogo, eles continuam. Agora, se um deles vencer, passa o São Paulo, hein? Passa o São Paulo na classificação.
2: Não vai ser 1-1.
1: 1-1. O Manuel já mudou o palpite para não atrapalhar a vida do São Paulo.
0: O Paulo Muniz brincou aqui que a maré do Santos está tão baixa que quase perderam o link do gol. Cláudia Rosana, de São Bernardo do Campo, ela manda aqui um vai Corinthians. O Ricardo Sanches, o Ricardo Schinenberg, faltou do Mirassol na escuta.
1: Grande vitória e golaço do Mirassol contra o Fluminense. Um golaço do Denilson, 1-0 Mirassol.
0: O Márcio Bufa disse que vim de São Carlos. Estou aqui em Uberaba. que não chove. Pergunto para o Zaidan quando que vai chover, porque eu não estou acostumado com essa secura de Uberaba. Ele que veio de São Carlos. Não, aliás, viu, Márcio? Resposta... Diga lá, Zaidan.
1: Não, fala aí, Danilo, fala aí, Danilo.
0: Não, é só dizer que eu tenho minha família inteira de São Carlos, né? Minhas avós já falecidas, minha família, ainda tem uma tia lá, irmã da minha mãe, mas tenho, né, minha família de São Carlos, passava férias lá, que a gente vai perdendo a conexão lá, com a cidade, né? É, Zaidan, que daí a gente vai perdendo, né, as avós, os avôs, e a gente vai perdendo também a conexão com a cidade. Faz tempo que eu não vou pra lá, mas nosso ouvinte se mudou então, tá aí em Uberaba, hein, Zaidan?
1: Tem uma universidade muito boa em São Carlos, né, Danilo?
0: Tem. Tem a USP, tem a UFSCar, e um campus lindo ali, lindo, arborizado, uma trilha aí de uma pista de caminhada, muito gostoso. Mas tá reclamando da secura de Uberaba, viu?
1: A resposta sobre quando, só Deus sabe, né? A única resposta honesta, só Deus sabe. Não há dúvida, eu não tenho... Agora... Sabe quem tem ligação também com São Carlos? Ligação familiar? Não sei. Porque ele nasceu em São Paulo, eu acho. Mas tem uma ligação muito forte com São Carlos. É Estevam Ticone.
2: Nosso...
1: Que não demora, vai virar prefeito de Orlando, lá nos Estados Unidos, lá na Flórida, viu, meu caro...
2: Danilo, você já ouviu minha...
0: Diga lá.
1: O Ticone vai virar prefeito de Orlando, não demora, viu?
0: Não. Grande Ticone. Ele é de São Carlos? Não sabia, Zaidan.
1: O quê? Eu acho que ele não é, mas ele tem família em São Carlos, então talvez vocês já tenham se encontrado na rua lá antes de irem para Bandeirantes.
0: Quem é de São Carlos, foi de São Carlos, nasceu em São Carlos, na verdade, foi Ronald Golias. Ronald Golias.
1: Opa,
0: uma figuraça.
1: Rapaz, tem uma participação dele no Jô Soares, que é uma das coisas mais extraordinárias. Ele era genial, né?
0: Ah, ele fez um quadro com a Hebe, não é? Romeu e Julieta. Depois o ouvinte que tiver curiosidade aí, pesquisa na internet que tem aí. Mas assim, os dois não se aguentam de tanto assim, um dá uma risada fora do horário, o outro também, e eles vão tentando levar o quadro até o final, mas muito engraçado, né? Um especial que o SBT preparou aí, e aí eles fazem Romeu e Julieta, dá pra imaginar o Ronald Golias com a Hebe Camargo nessa esquete aí, engraçadíssimo. Diga, Manuel, tô te ouvindo.
1: Diga aí, caboclo.
2: Ô, Danilo.
0: Diga.
2: Eu falei com o Ronald Jimenez hoje, hein?
1: Falou com o Ronald, tá feliz da vida. Hoje ele vai apresentar o Emoção ao Viver no YouTube, o Ronald, toda segunda às 8 ele apresenta lá. E tá feliz da vida com o Palmeiras. Danilo, é isso. E amanhã, quarta e quinta, tem Libertadores da América e Sul-Americana, hein, Danilo?
0: Amanhã a gente vai palpitar mais, e só para comentar aqui da alegria do Ronald, o Vitor de Oliveira deixou uma mensagem que o Manuel foi o único que acertou o palpite aí do Palmeiras 3-0. Desejo aqui um bom programa. Então tá feito o registro aqui. Depois a gente precisa saber o que o Manuel tá consultando ali, se é uma bola de cristal, o que que é, porque esse final de semana até joguei lá 6 números na Mega Sena, que foi um jogo especial aí de 30 anos da Mega Sena. Não deu nada pra mim, viu, Manuel? Vou te consultar aí depois no particular, vou pedir aí 6 números. Quem sabe, né? Quem
1: sem
0: sabe?
1: Chance, mano. A gente não joga, porque eu se sei, jogar, né? Fica sei. Ainda mais pobre, né? Vai o dinheiro da aposta ainda.
0: Mas é isso, passamos a régua aqui no esporte, amanhã tem mais aqui no Bandeirantes Acontece. Mais um intervalo, Clarinha, mais um intervalo pra gente tomar uma água aqui, a gente segue já com mais notícia, informação e prestação de serviço no nosso Bandeirantes Acontece.
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7: Ocorrência no corredor norte-sul sentido Congonhas, congestionando desde o emboque do túnel Ayrton Senna até o final do viaduto 11 de junho, já pertinho da Indianópolis. Congestionou também no sentido do parque o trecho entre o viaduto Luiz Eduardo Magalhães, viaduto da Roberto Marinho e a chegada ao aeroporto. Avenida Ibirapuera valendo no sentido parque e para a Avenida dos Bandeirantes e aeroporto, melhor Domingos de Moraes e Jabaquara. 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
8: Alô, amigas e amigos do Esporte a Motor. Andrea Kimi Antonelli é mais líder do que nunca no Campeonato Mundial de Fórmula 1. O italiano da Mercedes venceu o Grande Prêmio do Canadá e agora tem 43 pontos de vantagem sobre o companheiro de equipe George Russell, que abandonou a corrida com problemas no carro. O heptacampeão Lewis Hamilton terminou a corrida em segundo lugar, o melhor resultado do inglês desde que chegou a Ferrari no ano passado. Hamilton levou a melhor num acirrado duelo com o Max Verstappen, que completou o pódio na terceira posição. O Grande Prêmio do Canadá foi um desastre para a atual campeã de construtores McLaren. Lando Norris abandonou a prova, enquanto Oscar Piastri terminou apenas na 11ª posição, fora da zona de pontuação. O brasileiro Gabriel Bortoleto, da Audi, completou o GP do Canadá em 13º lugar. A próxima etapa do Mundial de Fórmula 1 será disputada daqui a 2 semanas em Mônaco.

0: Quintinal marcando 4 horas mais 30 minutos. A gente já vai agora, não é, continuar girando a nossa reportagem. A Maju Arruda Leite conosco aqui ao vivo no Estúdio Bandeirantes, viu, Zaidan? Porque a Maju tem o balanço da Virada Cultural 2026, que agitou a capital paulista nesse fim de semana, sábado e domingo, com muita programação, né, em todas as regiões de São Paulo. Shows, peças de teatro, circo, exposição, teve de tudo um pouco, muita coisa legal. Ô,
1: Danilo.
0: Diga, Manuel, tô te ouvindo.
1: Você foi na Virada Cultural?
0: Não fui, meu amigo, sabe por quê? Até falei isso aqui pra Maju, tava falando, né? Eu fui pra Sorocaba, fui ver meu pai, fui ver minha mãe, minha irmã acabou indo pra lá, né? Minha irmã, meu cunhado, né? Meu sobrinho se mudaram pra Campinas, eles moravam em Sorocaba, então a gente se via mais, mas agora eles estão em Campinas, então aproveitei que ia estar todo mundo lá, meu sobrinho, que é o Joaquim, que tá com 3 anos, foi pra lá também, o Furacão Joaquim. Então acabei indo para São Paulo, voltando para Sorocaba e retornei hoje aqui para São Paulo, então não fui. Mas quem foi, Manuel? Foi a Maju. Eu estava conversando aqui fora do ar com a Maju, perguntei o que ela assistiu de legal, qual foi a impressão dela. E aí, Maju, tudo bem? Uma ótima tarde para você, hein?
2: Oi, Danilo, uma boa tarde a você, boa tarde ao Manuel, ao Zaidan, a todo mundo ligado, Maju, aqui na Bandeirantes. Foram 24 horas de muita música e cultura aqui na cidade de São Paulo neste fim de semana. Virada Cultural que começou ali no sábado e foi até o domingo. E eu pude vivenciar um centro ali totalmente diferente, né, Danilo? Porque foi muito interessante. O meu objetivo era assistir uma peça, uma apresentação no Teatro Municipal, mas não consegui porque o horário não ia dar certo. Então eu decidi só circular ali pelo centro e estava tendo uma intervenção cultural a cada 200 metros. Então, primeiro ali você tinha até um grupo de dança com outras pessoas dançando junto. Logo depois você tinha ali na rua Itapetininga, né, no calçadão, uma tenda com karaokê, muitas pessoas parando lá e cantando, escolhendo o tipo de música para cantar. Depois tinha um palco com jazz. Ali na Praça da República também dois palcos, um tocando eletrônica e outro com outro estilo de música. Então, de fato, muitas intervenções culturais, isso não só no centro, tá? Em todas as regiões da cidade de São Paulo, ao todo, foram 21 palcos espalhados com grandes atrações, mais de 1.000 shows, ao todo 1.200 shows, e entre atrações nacionais e também internacionais. O que a Prefeitura de São Paulo divulgou hoje em relação ao balanço dessa Virada Cultural, que é um evento que já acontece aqui em São Paulo há 20 anos. Reuniu 4 milhões e 800 mil pessoas, e segundo a Prefeitura de São Paulo, eles encomendaram uma pesquisa realizada pela FGV, que apontou que o evento movimentou 1 bilhão de reais na economia aqui de São Paulo ao longo do fim de semana. Essa pesquisa também aponta o perfil, né, do público que curtiu a Virada Cultural, e de acordo com essa pesquisa, a predominância é adultos jovens, então 32% dos entrevistados têm entre 26 e 35 anos, seguidos por 27% entre 18 e 25 anos. Além dos indicadores de aprovação, segundo a Prefeitura, 94% dos entrevistados consideraram positiva as atrações culturais aqui na cidade. Também a gente tem outros dados, como, por exemplo, 20 mil postos de trabalho e 177 milhões de reais em tributos municipais, estaduais e federais, além de 409 milhões para o PIB da cidade. Então, além de ser um evento que movimenta, né, muito dinheiro aqui na cidade de São Paulo, o mais importante também é um evento de graça. Então, muitas pessoas têm acesso a essas atividades culturais, teatro, apresentação, show, dança, enfim, de graça, né? Isso é muito importante, porque não é todo mundo que tem condições aí de pagar para ver uma peça de teatro, um show no Teatro Municipal. Então, muito legal quando essas atividades são disponíveis ali de graça para as pessoas.
0: No Municipal, bom, eu não fui, né? Eu estava em Sorocaba, mas vi, acompanhei pelas redes sociais, muita gente legal no Municipal: Eduardo Araújo, a Cláudia, a Evinha, Jorge Maltner, o baile do Simonal com Wilson Simoninho, Marques de Castro, muita gente passando passando ali pelo Municipal. Você assistiu um espetáculo que a gente estava até conversando no IBT, no Instituto Brasileiro de Teatro, que é Gota d'Água, uma montagem que fez muito sucesso há 20 anos, está voltando agora 20 anos depois, aqui para São Paulo. Está em temporada, não é uma temporada regular, mas teve essa passagem também pela Virada. É isso, é uma oportunidade, né, de democratizar o acesso à arte, à cultura, com espetáculos, com exposições, com shows que tem o seu apelo, né, popular, aquelas grandes atrações, que movimento a gente sabe que chama mais atenção, o Péricles, o Tiaguinho, a Luísa Sonza, a Marina Sena, Seu Jorge, Alexandre Pires, isso movimenta, traz público. Eu saí daqui de São Paulo com chuva e até fiquei pensando na Virada, puxa, acho que vai cair essa chuva bem na hora dos shows, que é uma pena, mas acho que o tempo depois se firmou, né, acho que uma
2: então, garoa fina, no, né, sábado de manhã, no sábado não, no domingo foi quando eu fui até o centro. Abriu um sol, não estava chovendo, estava nublado, mas estava um dia tranquilo ali para curtir um show, para andar bastante pelo centro. Até bom que não tem aquele sol forte, né? Mas no sábado garoou o dia inteiro, mas mesmo assim nada impediu das pessoas irem até o centro, até outras regiões da cidade de São Paulo para curtir as centenas de apresentações que tiveram aí no sábado.
0: Não, e me parece que por esse balanço também foi mais tranquilo com relação à violência, a prisões, furtos e roubos de aparelhos celulares, que é uma preocupação, né? No carnaval a gente acompanhou esses números todos, ficamos em cima, pedimos aqui para os nossos ouvintes, né, contarem como que foi a passagem por blocos, mega blocos, e tivemos ali um saldo do carnaval, né?
2: Que a gente tem de posição
0: nesse caso aqui também, né, Maju?
2: Com certeza, que a gente tem de posição da Polícia Militar é que houve 7 ocorrências que resultaram em 7 prisões. Entre os dias 23 e 24 de maio, entre as ocorrências, houve prisão em flagrante por roubo de celular na região da República e também a captura de 3 procurados pela Justiça em diferentes pontos da cidade. Foi essa posição que a gente teve da Polícia Militar aqui de São Paulo em relação à Virada Cultural neste fim de semana.
0: Maju Arruda Leite está aqui trazendo as informações, o balanço final da Virada Cultural 2026. Valeu, Maju, obrigado.
2: Muito obrigada, até mais.
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4: Ocorrência no corredor norte-sul, no sentido Congonhas, na altura do viaduto 11 de junho, entre a Rubem Berta e o início da Moreira Guimarães, deixando congestionamento desde antes do viaduto Santa Generosa. A fila cresce depressa, prefira alternativas como Vergueiro, Domingos de Moraes e Avenida Jabaquara. 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
4: Já formada a lentidão na Marginal do Rio Pinheiro, sentido rodovia Castelo Branco, desde a ponte Ari Torres, a ponte da Avenida dos Bandeirantes, até pouco adiante da cidade universitária. A pista local é vantagem em todo esse trecho, porém tem alguns pontos de lentidão. Faria Lima e Pedroso de Moraes são um caminho melhor. 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
6: O número de contratações de pessoas com mais de 50 anos está crescendo no Brasil. O impacto no mercado de trabalho foi debatido no Fórum Bandeirantes da Longevidade com a professora da Fundação Getúlio Vargas, Maria José Tonelli.
7: O que a gente observa é uma tendência a um aumento na contratação de profissionais 50 a mais, mas ainda eu acho que isso poderia ser mais incentivado. A gente observa, por exemplo, a indústria tem sofrido com a falta de mão de obra, porque os profissionais mais jovens não querem entrar para a indústria.

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1: A Avenida Francisco Matarazzo, ainda livre para o centro, já formou lentidão em direção à Lapa, do Parque da Água Branca até o Viaduto Pompeia. Sequência pela Guaicurus, com trânsito bom até a altura da Rua Cláudio. É menos da metade da extensão, porque dali até o Viaduto da Lapa, trânsito congestionado na Guaicurus. Melhor pela paralela Rua Coriolano até Escipião. 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
1: Um acidente entre carro e moto no corredor norte-sul, sentido Interlagos, congestiona demais. Desde o viaduto Pedroso na Liberdade até o 11 de junho, já no finalzinho da Rubem Berta. Evite contornando o Ibirapuera pela República do Líbano, porém com um caminho mais livre somente até o acesso a Juscelino Kubitschek, ou utilize Vergueiro e Domingos de Moraes. 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
5: Quatro horas, 44 minutos, que o sinal vai virar aqui, vai marcar 4h45, hora do repórter Bandeirantes com a Clara Viterbo. O ouvinte me perguntou aqui no chat do YouTube se eu sou de Sorocaba. Não, eu nasci aqui em São Paulo, mas fui para Sorocaba com 5 anos e fiquei ali até os 17, 18, quando aqui, voltei para São Paulo, né, para fazer faculdade e tô até hoje. Você disse que morou aqui, né, um tempinho em Sorocaba durante a faculdade, né, o Fábio, tô vendo a sua mensagem aqui. Mas é isso, meus pais moram lá até hoje e aí final de semana sempre tô por lá, viu, Fábio? Quente pra burro lá. Muito quente, mas gosto muito. Uma outra vida, não é? Bem diferente aqui. Se bem que Sorocaba cresceu muito, né? Muito trânsito já, mas ainda assim é bem diferente aqui da nossa loucura de São Paulo. Quente não marcou 4h45, agora sim, repórter Bandeirantes com a Clara Viterbo.
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6: O relógio marca 4 horas e 45 minutos e você acompanha o repórter Bandeirantes. A nova modalidade de renegociação de dívidas a partir do FGTS, o novo Desenrola Brasil, é liberado nesta segunda-feira. Quem traz as informações é o repórter Márcio Rocha.
7: A partir desta segunda-feira está disponível o uso de parte do Fundo de Garantia por Tempo de Serviço para renegociação de dívidas dentro do novo programa Desenrola Brasil. Após a consulta, os bancos vão ter um prazo de 30 dias para formalizar o contrato com a Caixa, que fará a transferência do valor diretamente à instituição financeira para o pagamento da dívida. O trabalhador vai consultar o saldo e pode autorizar o banco ao qual está devendo a

0: buscar o valor do saldo disponível para negociação. Depois, negocia com o banco devedor o valor com desconto da dívida na própria instituição financeira. Concluída a validação, a Caixa vai fazer o repasse dos recursos do FGTS diretamente à instituição credora.
1: Começam hoje as inscrições para o Exame Nacional do Ensino Médio, o Enem de 2026. As inscrições ficam abertas até o dia 5 de junho e devem ser feitas exclusivamente pela internet, no site enem.inep.gov.br/participante. A novidade deste ano é que, para ampliar a participação de concluintes do ensino médio da rede pública, o Ministério da Educação vai adotar a inscrição automática. Isso é, o Sistema Nacional vai preencher os dados iniciais do cadastro desses jovens a partir de dados registrados na rede de ensino. Mas apesar da inscrição estar pré-preenchida, a ação do estudante continua sendo indispensável. Para os estudantes que solicitaram a isenção da taxa de inscrição, os resultados de consolidação já podem ser conferidos na página do participante. Se aprovado, o estudante deve realizar a inscrição normalmente, mas será isento da taxa de inscrição. Para os demais candidatos, além da inscrição no site, é necessário realizar o pagamento de taxa no valor de R$ 85,00. O pagamento pode ser feito via Pix, cartão de crédito ou por meio da Guia de Recolhimento da União, que pode ser paga em qualquer banco ou casa lotérica. A inscrição do vestibular só é confirmada após esse pagamento, que deve ser feito até o dia 10 de junho. Neste ano, as provas serão aplicadas nos dias 8 e 15 de novembro. O relógio marca 4 horas e 48 minutos e obrigada por acompanhar o repórter Bandeirantes.

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2: Hoje vamos falar da profissão recepcionista. A profissão de recepcionista continua sendo uma das principais portas de entrada para o mercado de trabalho. Esse profissional é responsável por receber visitantes, atender ligações, organizar agendas e dar suporte administrativo em empresas, clínicas, hotéis e escritórios. O salário médio no Brasil costuma variar entre R$ 1.500 e R$ 2.500, dependendo do setor e da experiência. Boa comunicação, organização e conhecimentos básicos de informática são habilidades importantes para quem deseja trabalhar nessa área. Para muitas pessoas, essa função também pode ser o primeiro passo para crescer dentro de empresa e assumir novas responsabilidades. Essa profissão é tão importante, mas tão importante. Vocês sabem, quando eu vou numa empresa, a primeira coisa que eu vejo é se a recepcionista está feliz. Ela é a cara da empresa. Se ela está feliz, a empresa está indo bem. E você sabe que a recepção pode ser homem ou mulher. Então, vai pra cima. Boa sorte.
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12: A seleção canadense é uma das anfitriãs desta Copa do Mundo. E para fazer bonito, jogando em casa diante do seu torcedor, aposta em um jogador jovem, mas que já demonstrou potencial e capacidade para ser o líder dessa geração. Alfonso Davies, de apenas 25 anos, já entrou para a história em 2022 ao marcar o primeiro gol do Canadá na história das Copas do Mundo, na partida contra a Croácia pela fase de grupos. Agora, o objetivo é ir além e quem sabe avançar ao mata-mata pela primeira vez. Davies também é dono de uma história de superação impressionante. Nascido em 2000 em um campo de refugiados em Gana, teve sua família fugindo para o Canadá, onde ele cresceu. E aos 14 anos começou a sua trajetória, que hoje chega ao ápice, no Bayern de Munique, como estrela de um time que avança cada vez mais nas competições europeias. Na equipe alemã, ele joga como lateral, mas na sua seleção, um pouco mais à frente, é a estrela da companhia e promete brilhar nesta Copa do Mundo.
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17: O Mundial de 2006, disputado na Alemanha e vencido pela Itália, marcou a estreia da seleção do Togo em Copas do Mundo. No cerimonial do jogo contra a Coreia do Sul, após a execução do hino coreano, em vez de tocar o hino togolês, ocorreu um engano e que se ouviu novamente foi o hino da Coreia. A FIFA se desculpou oficialmente e classificou a gafe como erro humano.
18: Quatro horas, 55 minutos, reta final aqui do Bandeirantes. Acontece na tarde desta segunda-feira, é segundona braba, dia 25 de maio, mas tem ainda um chamado, é do Guilherme Oliveira, porque o Instituto de Física da USP dá um ultimato após 5 semanas de greve. A gente vai entender se vai ou racha, não é isso, Guilherme Oliveira? Ótima tarde para você, hein?
19: Tudo bem, Danilo? Boa tarde para você, para o mestre Zaidan, para o Manuel, para quem nos acompanha por aqui.
20: Guilherme.
19: Muita coisa vai acontecer até o fim do dia de hoje em relação à greve na Universidade de São Paulo, que começou em 14 de abril e até agora, pelo menos, nenhuma luz no fim do túnel. O Instituto de Física da USP, por exemplo, já deu um ultimato. Ou os alunos retornam às aulas hoje, ou então o semestre letivo será perdido e os calouros, aqueles estudantes que entraram nesse ano, vão ter a matrícula cancelada, perdendo o vínculo com a USP. A gente tem que acompanhar passo a passo até o fim do dia em relação a esse ultimato. Outros cursos, quais são as novidades? Está em andamento uma assembleia na Poli, engenharia, né, da USP, e os alunos vão decidir também sobre a greve, se ela continua ou então se os estudantes de engenharia da Poli vão retornar também às aulas. Depois dessa assembleia, deve ter uma reunião de estudantes com a diretoria da Poli. Na semana passada, os alunos de direito decidiram manter a greve. Já os alunos de medicina entraram em consenso com a diretoria. A Faculdade de Medicina da USP se comprometeu a mudar e melhorar algumas estruturas e programas. Além disso, disse que não vai retalhar nenhum aluno que participou da greve e que, na medida do possível, vai repor as atividades acadêmicas que foram perdidas. Em relação à greve como um todo, hoje, as lideranças dos grevistas devem se reunir com a reitoria da USP. Mas desde o início, né, dessa confusão em 14 de abril, pouca coisa avançou de lá para cá. Então hoje não deve ter muito avanço também depois dessa conversa com a reitoria da USP. Aliás, esse cenário ele pode ser agravado na Universidade de São Paulo, porque a Associação dos Docentes da USP vai realizar hoje também uma assembleia para uma possível adesão à greve. Na semana passada, essa associação já havia aprovado um indicativo de greve, mas nesta segunda é que haverá essa confirmação. Só que aí há uma polêmica, porque diversos professores dizem que não são representados por essa associação. Os professores de engenharia da Poli, por exemplo, dizem isso, que mesmo que essa associação decida entrar em greve, os professores da Poli não vão entrar porque não são representados por essa associação. O cenário da USP é mais delicado, só que a gente lembra que diversos cursos também entraram numa paralisação na Unesp e na Unicamp, que são as outras universidades públicas aqui do estado de São Paulo, pessoal.
18: Tá certo, tá certo. Obrigado aí ao Guilherme Oliveira. Vamos acompanhar aí de perto essa greve que já dura bastante tempo, não é? E cinco semanas de greve, e o Guilherme tá acompanhando e vai atualizando tudo aqui pra gente na programação Bandeirantes, né, Zaidan?
20: É isso mesmo, e principalmente a questão da moradia, né? Porque há relatos de uma degradação, uma deterioração considerável das moradias dos estudantes, né?
18: Zé Danquinho, você não vai marcar 5 horas da tarde. Hoje passou voando, hein? Já acabou aqui o Bandeirantes Acontece, mas a gente volta amanhã às 3 da tarde, na sequência da programação Bandeirantes. Vem aí o Resenha, a turma do Resenha. A gente fica por aqui. Tchau, Zé Dan. Tchau, Manuel.
20: Até amanhã, Danilo, Clara. Abraço. Olá a todos.
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1: Fala, coisa rica, grande tarde a você, ouvinte da Rádio Bandeirantes. Muito boa tarde, hein? 5 horas e 1 minuto, nós estamos abrindo a semana que termina maio, hein? E a última semana do futebol brasileiro, porque depois...
2: Depois acaba o futebol brasileiro?
1: Exato.
2: Deus ouviu minhas preces.
1: Depois
2: agora eu só acaba. Vou assistir Manchester City, não. Arsenal, NBA... Baseball.
1: Aqui, Everton, pode vir aqui, cara.
2: Passa aqui, por isso. Não, vem aqui, cara. Você apresenta, introducing...
1: First.
2: Everton fighting. Ramos.
1: Everton Ramos. Tudo bem, Everton?
3: Nosso convidado, seja bem-vindo, hein?
1: Boa tarde, Everton.
4: Tudo bem, gente?
1: Tudo bem. Boa o senhor tarde. Tá bem no giro de tudo bem? Tudo bem aí, PDV? Aí.
4: Por favor, o notebook.
3: Tá rindo bem aí, muito PDV. Pra quem cobra o Santos.
2: Tô muito bem, cara, tô muito bem. Ontem, Deus me deu o privilégio... de ver com os meus próprios olhos.
1: Sim.
2: Zacaria Labiá.
3: Achei que era o Elvis.
2: Por isso eu tô feliz, cara. Eu vi na minha frente. Eu vou contar pra todo mundo. Não me contaram. Eu Você estava viu? Lá. Eu vi com a minha própria retina. Com os meus próprios olhos. O golaço, o sem pulo de Zacaria Labiá. Que vocês, da imprensa,
3: sem...
2: quando Nossa, ele foi contratado, ficaram... parça do Memphis.
3: Como é
2: e
3: que
2: eu
3: é?
2: Fiquei falando aqui, o cara é craque, velho. Falou, o cara né? joga muito. Eu já vi mais Falou, de 100 né? jogos dele.
5: É. Você Porta, assiste todos os highlights campeonato chinês. Dele.
1: É. Retira esse momento aí, Marcel, do dia que o PDV falou, ó, ele é craque.
2: Ele é craque.
1: Pra gente colocar no ar aqui. No...
2: Ele é craque.
1: A senhora tá bem, Gabi?
5: Eu tô ótima, e vocês?
1: Eu estou bem. O senhor está bem, Gabriel?
3: Tudo certo, graças a Deus.
1: Gabi hein? Está feliz da vida, hein?
5: Eu
1: Meu
5: tô.
1: Deus
4: foi
1: do
4: foi aquilo,
1: céu.
4: Hein?
1: Que show do Verdão. Acho até que... O Carrascal não merecia ter sido expulso.
3: Ô, louco.
5: Ah, então eu vou acertar a sola do meu pé na sua cara e a gente vai ver se merecia ser expulso.
1: Meu Deus, o cara conseguiu.
3: Ainda
1: cara...
3: bem que eu tô no meio aqui.
5: É brincadeira.
1: O cara conseguiu.
3: Que nem o Klein.
1: Quase assassinar o Murilo. Quase que o Murilo foi assassinado, gente.
3: Vai tirar cravo do...
1: Gente, Carrascal. E o Palmeiras tava... O Flamengo tava bem no jogo.
5: Tá, acho que
2: foi a terceira expulsão do Carrascal.
5: É a terceira vez no ano.
1: Meu Deus,
2: absurdo,
1: gente.
2: Cara.
5: Ele foi expulso isso na Supercopa contra
2: absurdo,
5: o Corinthians.
2: Absurdo. Um cara desse tem que ser punido severamente dentro do clube, sabe? Severamente isso. Dentro do clube.
1: De novo.
2: E o torcedor do Flamengo, que não são todos, porque tem muito torcedor consciente... Os caras foram xingar lá o Davi Lacerda, que aliás está no meu cartola da arbitragem.
5: É o seu?
1: É o seu?
5: É o meu,
1: o meu
5: é o Candançan, cara.
2: É, porque eu...
1: O meu é o tal de...
2: Eu
1: esqueci.
2: Cara. Eu falo há duas temporadas que o Davi, ele é o melhor árbitro brasileiro. Ele pode errar como qualquer árbitro, né? Que errar é humano, errar várias vezes é árbitro brasileiro. Mas o Davi é o melhor e os caras do Flamengo foram xingar o Davi no avião.
5: Foi.
2: De, caiu... Que coisa ridícula. Cara, o futebol brasileiro... Mas sabe, isso é culpa dos próprios dirigentes, tá? Isso é culpa dos próprios dirigentes, porque vocês viram a coletiva do Jardim no final do jogo, né?
5: Uhum.
2: Porque o Flamengo poderia vencer o jogo com 11 contra 11, tava melhor. Mas a partir do momento da expulsão que foi justa, o jogo mudou. Aí o Jardim vai lá e começa a falar essas coisas. Os portugueses, eles vêm aqui e eles têm essa mania. O Abel tem essa mania, o Boto tem essa mania.
3: Olha lá, mania.
2: Que tudo é uma conspiração. Então assim, tá todo mundo conspirando,
1: Lembra do texto? Quando ele foi tentou levar pro STJD a manipulação do
5: brasileiro
1: campeonato
5: de
1: brasileiro. Ó, deixa eu te falar uma coisa. O Miliose está conosco na votação no Parque São Jorge, 5 horas e 5 minutos. Bruno Miliose, grande tarde a você, para trazer as informações. Hoje pode ser.
3: Tá fazendo o quê lá?
1: Um marco. O senhor embora.
3: Embora por quê? Quem nunca pegou cartão corporativo? Você viaja, você vai pagar com o quê? Com o seu dinheiro do bolso?
1: É, primeiro que você eu não
3: nunca
1: tenho cartão corporativo.
3: Ainda! Capiroto vai te dar.
1: Não.
3: Você nunca confundeu os cartão?
1: Não.
3: Tá lá? Quer comprar
1: um? Um é o cara. Como é que você...
3: Quer comprar um estimulante?
1: Não pode.
3: Duílio,
1: não pode confundir cartões.
3: Não pode?
1: Não pode confundir cartões.
3: O Duílio confundiu, comprou estimulante pra...
1: Quem?
3: É?
1: Não, ele comprou o Tadala Fila, por mês e pro
3: Tadala,
1: ano inteiro. Pro ano inteiro.
3: Pra animar.
1: Pro ano inteiro, cara.
3: Dois, três dias lá, tentando.
1: Meu Deus do céu. Ó, isso é uma notícia importante, tá? O Miliose já vai trazer as atualizações pra nós, porque hoje pode ser um dia histórico para o Corinthians, porque sistematicamente, nos últimos tempos, nos últimos anos, Corinthians tem sido vítima de chapas e de pessoas mal intencionadas que não estão colocando o Corinthians como interesse primordial e como interesse prioritário. Se isso acontecer hoje, eu acho difícil, é necessário, mas eu acho que eles vão dar algum jeito. Ah, não vão... Vão passar alguma... O conselho também, eu tenho as minhas dúvidas em relação ao conselho, mas é primordial que o Andrés não faça mais parte do quadro societário do Sport Clube Corinthians Paulista.
3: Acertei. Somente a sigla? Somente 400 milhões. Tá dívida.
1: É isso, acertei. Sport Clube Corinthians Paulista. Vamos falar da vitória do Corinthians também, que teve três pontos importantes de Zacaria Labiá. O São Paulo, que vive uma frase, que vive uma fase maravilhosa também, né?
2: Ah, inclusive, tá muito bem. Tão boa a fase do São Paulo que o Rafinha, ele vai comentar a Copa do Mundo na Globo, gente.
1: Caraca.
2: Porque ele não vai precisar trabalhar nesses 40 dias aí, janela de transferência.
3: Deixa, né, o Jordan jogar.
2: Acertar algumas questões. É. O time do São Paulo, pô, não precisa. Tá bom o time do São Paulo.
6: Fez mês-versário, né?
2: Tem peça, tudo. Fez mês-versário já, né?
6: Um mês sem vitória.
2: Exatamente, ontem, né?
3: 8 jogos.
2: Um mês, né, sem vitória, que exatamente. Loucura. Então, assim, o Rafinha, pô, tranquilo.
3: É irônico.
2: Era um acordo, Hernanes. Já foi feito no ato ali. Porque o Rafinha tinha acabado de renovar o contrato dele com mamãe, né? Renovou o contrato com mamãe, com Plim Plim, com a Vênus platinada. Mas aí chegou o São Paulo, o Rafinha se sentiu, né? Aquela coisa, né? É um dever, né? Servir ao São Paulo. É uma missão. O cara vai ganhar o salário dele do São Paulo, da Globo. Mas é uma missão, né? Assim, é uma convocação, né? Não é um convite, é uma convocação. E acho que ele imaginou que... E aí, lá no acordo, tava lá, ó, mas como renovou o contrato e tal, pra gente te liberar sem pagar multa, não sei, né? Tô imaginando aqui. Você comenta aqui a Copa do Mundo com a gente, tá? Os jogos da Alemanha e tal, que você entregou Gatorade lá no Bayern,
1: jogou,
2: né,
1: muito no Bayern.
2: E tal.
1: Jogou muito no Bayern. Você retira o que você disse, seu desrespeitoso.
2: Aí, é o seguinte...
1: Você não tá legal. Você deve estar sobrefeito.
2: As partes toparam, né? Porque, assim, pensaram, bom... Durante a Copa, São Paulo vai ser líder do brasileiro, porque a gente vai mandar o Crespo embora, vai contratar o Roger. O São Paulo será líder do brasileiro, não vai precisar contratar, porque o elenco é vasto, né? Tem muito jogador à disposição. O São Paulo tem um departamento médico, ó, que há anos, o Refis, né, que chamam lá, pô, recupera jogador rapidinho, pô. Não tem muita gente no departamento médico. E aí o Rafinha, durante a Copa, pô, tranquilão. Ele vai lá e vai comentar os jogos na Rede Globo.
3: É, lamento informar, mas no acordo que fechei pra acertar também com o São Paulo, eu também vou comentar a Copa.
1: Você
3: com
1: o Rafinha,
3: porque senão eu já tinha um pré-acordo com...
1: E você falou que você ia pra final, né?
3: É natural.
1: Você ia colocar o Brasil na final da Copa.
3: Eu falei que o Brasil estaria na final, não falei com quem.
2: É verdade.
1: Mas se for, você vai estar lá.
3: Estarei lá, já tenho viagem marcada. O Rui Costa me tirou... Eu tava de meinha na cama quando ele me tirou pra negociar. Eu não tinha essa ideia, mas já que eu fui obrigado, eu tenho um pré-acordo também pra poder comentar a Copa.
1: O São Paulo que empatou, foi 1-1 o jogo, né?
3: Exato.
1: Foi. Jesus amado, cara.
3: Um golaço no final.
1: Que golaço do... Ó.
3: Meu Deus.
1: São Paulo vem, era Dorival, dois jogos, já deu 3 ou deu 2 jogos?
2: Dois.
1: O primeiro foi com o Milton Cruz.
2: Tá invicto o Dorival, empatou, né?
1: Um
2: vocês
1: um,
2: da
1: um,
2: mídia
1: um.
2: Vão falar que o São Paulo tá um mês sem ganhar.
1: Não, mas não é 1-1.
2: Mas
1: não
2: vão falar
1: um.
2: Que o Dorival tá invicto.
1: Não é 1-1.
3: O Martelli persegue o São Paulo.
1: 1-1. Não foi os três jogos?
2: 1-1. Aí, em casa.
1: Terça-feira estaremos lá. O que a gente vai ver? Boston River. São Paulo, Boston River amanhã.
2: Olha, São Paulo, cara, São Paulo deu uma sorte. Que semana passada.
1: Exato, o Higgins.
2: O Boston Higgins. O Boston Higgins.
3: Ele já largou, né?
5: Não, ele tá pela resenha só.
2: O Boston
5: só agora.
2: River conseguiu ganhar do O'Higgins.
1: Pô, acertou.
2: Acertei mesmo?
1: Acertou o Higgins, pô.
2: Agora que eu não preciso mais ficar falando, eu acerto, né? Inclusive o JV Saquete falou aqui que pro TCC dele ele quer que eu fale o nome do clube chileno que tá no grupo do São Paulo e o auxiliar do Zubeldi. Esse eu posso ajudar. Max Cubeiras.
1: Esse é o Maxi. Olha. Cubeiras.
2: Maxi Cubeiras.
1: Maxi Cubeiras. Maxi. Max é com X mudo?
2: Mai
1: Cubeiras?
2: Max.
1: Tem o I?
2: Não. Tem? Ou não? Não lembro.
5: Não sabe,
1: mas, ou seja, aí você errou agora. Mas o São Paulo não tava mal por causa do Roger? Eu acho que vai melhorar com você, Dorival.
3: Ah, obrigado.
1: Vai melhorar, isso é verdade.
3: Pela fé.
2: Mas eu acho que pelo menos a saída... Do Petkovic? que, calma, gente, depois da Copa tudo vai melhorar. É isso.
6: Tem muita
2: gente.
6: O São
2: Paulo tá nessa pegadinha.
6: Tem muita gente nessa pegadinha, viu? É. Vocês viram, não querendo adiantar aqui o assunto. Mas
2: você vai falar
6: fim,
2: do Santos?
6: É. Muito bom. Não, mas é que no
1: sobe
6: fim
1: o hino
6: de semana,
1: do Santos, vai, por gentileza. Chega de São Paulo. Semana, sobe o hino do Santos, com o Everton Santos Ramos. Ele não consegue ficar sem falar do peixe. Fala do Santos.
6: É só pegando aqui o que o PDV tava falando, porque no fim de semana, mesmo depois de perder pro Grêmio, o Cuca dá um abre aspas que o objetivo de levar o Neymar pra Copa tinha sido atingido. Nossa. E o Santos na zona do rebaixamento?
2: Agora o Santos volta a ser prioridade.
1: Ó, gente, o que joga Carlos Vinícius, hein? No jogo contra
3: o que
1: o Grêmio,
3: joga Adonis Frias. Nossa, que talento.
1: Talento,
6: foi
1: realmente.
6: Carlos Vinícius ou foi Adonis Frias?
1: Não, mas o Carlos Vinícius, ele achou atrás do Veríssimo também. O Arthur, que voltou a jogar, também é um absurdo, o Arthur jogando bola. Uhum. O Arthur jogando bola é um absurdo. O Santos fez o... Pô, o Santos, cara, a maturidade do time é inexistente, né, cara? Eles não conseguem segurar um resultado. Não segura. Ótima vitória do Peixe.
6: A última vitória do Santos foi contra o Curitiba, jogo de volta da Copa do Brasil.
1: Verdade.
6: 2-0.
1: No Brasileiro, Galo.
3: Taca contra o Curitiba.
6: Não, antes do Curitiba, o Bragantino. Vitória por 2-0 na Vila.
1: Bragantino. É desesperador. Se bem que o jogo foi bom.
3: Acordo, né?
1: Do quê?
3: Acordo pra deixar o Santos sair da crise.
2: Esse fazia tempo.
3: Já tô. Aliás, vocês não vão falar do couro que o Vasco tomou.
6: Nossa.
3: O Renato nem pra coletiva foi, porra.
6: Pode isso.
3: Um abraço pro craque Neto, meu amigo.
5: Não, e
2: o Renato pode tudo.
6: Não,
5: o Palmeiras já fez isso, o Abel Ferreira não deu entrevista coletiva.
2: O Abel quando não quer, não vai. Às vezes o Abel não vai e não manda nenhum.
1: Estão mais calmos.
2: Nossa, agora o Renato... O trabalho dele é questionável de novo, mas não pode, né? A torcida do Vasco fez ontem.
1: Eu não vi.
2: Arremessando copo no cara. Aí também não, né?
5: Os jogadores não conseguiram sair do estádio. Teve que chamar o policiamento para os jogadores do Bragantino saírem, os do Vasco também. E hoje, inclusive, alguns jogadores foram cobrados no CT. O clima muito tenso no CT do Vasco.
3: Faz o então, Santos.
6: E a gente entrou em todos esses times aí, que são times que estão pensando depois da Copa do Mundo. Tudo melhora, viu?
2: Tudo melhor.
3: Gente, assim, se fosse um nome com C e não Cuca, Carilli, já era protesto, time defensivo, reativo.
6: Mas o detalhe, ia tá ganhando de 1-0 com o Carilli.
3: Pra que 2, 3? 3 você sabe o que que é, né? Basquete. Tá pensando muito errado, tá? Desculpa, Martelli.
1: Não tem, o Carilli.
3: Eu caí, mas não tô morto.
1: Eu acho que o Santos não vai mexer nada até a Copa. Não vai mexer na comissão técnica, vai ficar com o Cuca. Afinal de contas, nós temos dois jogos. Um é o da Sula, o Santos pega o Cuenca em casa. Amanhã, inclusive. Né?
6: Amanhã, 9:30, para se classificar em segundo, tá?
1: Se não ganhar, aí, enfim. É maluquice. Tem que ganhar o jogo. E domingo pega.
6: Sábado.
1: Sábado pega
6: Vitória.
1: O Vitória. Em casa ou fora?
6: Na Vila Belmiro.
1: Então, na Vila. Talvez desses dois jogos o Santos vença pelo menos um. Dá uma acalmada. O Cuca vai ter 30 dias.
2: Pra desistir, igual ele sempre faz.
1: Pra falar, não quero mais. Inclusive teve um que desistiu. O que você me mostrou agora? Tá sabendo do Zé Rafael?
6: Uhum.
1: É isso mesmo?
6: Tá treinando separado. Informação inicialmente divulgada pelo De Olho do Peixe. Ele pediu pra treinar separadamente.
1: Pediu
6: não
1: pra
6: foi
1: sair.
6: E não foi relacionado nos últimos 5 jogos pelo técnico Cuca. Tá aí buscando outras alternativas, não deve seguir no time do Santos, principalmente deve tratar o futuro dele nessa parada pra Copa do Mundo.
1: Decepcionante,
6: além...
1: hein?
6: É, decepcionante. 12 jogos na temporada, 4 como titular, 8 como reserva, 1 gol e, além dele, o Santos também não deve segurar outros jogadores que têm um salário alto, mas em campo não têm tido esse retorno. Mike, o próprio, além do Mike também... No o Zé Ivaldo, que
3: não
6: agrada.
3: Mas o Zé Ivaldo não tem aquele acordo com o Cruzeiro lá? Que chegou a determinada quantidade de jogos, já obrigaram a comprar?
6: Não, houve uma renovação ou tomar. Não, ele já é do Santos.
3: Já foi comprado.
6: Ano passado, o empréstimo dele era ano passado.
2: Ou seja, notícia boa, cara.
3: Ou seja,
2: Michael já é do Santos.
6: Isso.
2: Muito bom, cara, muito bom.
3: Eita, Zé Ivaldo, que delícia, hein?
5: Mas tem alguém... O Santos tá de olho em alguém ou só não, vai liberar isso?
6: Inicialmente,
5: seja o que Deus
6: só pensando nas liberações. Claro
2: olho
6: que.
2: Tá, né?
6: De olho deve estar.
2: Tá na Copa, né, Neymar.
3: Cara, o Santos é um lugar muito bom pra terminar a carreira. Cara, o Mike foi pra lá, tá ganhando na casa do milhão. O Rony foi pra lá.
1: Mike pegou três anos, não foi, de contrato?
3: É.
6: Contrato dele até o Rony, cara.
1: Não, então dois. Não. Ah, não, dois anos de contrato.
6: Isso.
1: Dois anos, mas meu Deus, um milhão?
3: Um milhão, cara.
1: 30 conto.
3: Rony.
1: Com luvas.
3: É, Arão. Quem mais? Dos assim, tiraram bastante caldo, não, e agora chegaram só o bagaço no Santos. Todo respeito.
6: O próprio Gabriel Menino, eu acho que já tá indo.
3: E é mais moleque esse daí, hein? O Abel viu que já não tava funcionando, né, Gabi? Já.
6: E ele foi pro Galo primeiro, né?
3: Foi.
5: Só que troca com o Vitor Hugo, hein? Era da remessa promissora do Palmeiras, né? Que
3: Patrick tinha o Verón, Patrick de
6: Paulo. O próprio Rony, ele... As informações lá no Paraná é que há o interesse do Atlético Paranaense em repatriar o jogador, que até o momento... Até o momento.
2: Leva, pô.
6: Não é.
1: Você curte sexta-feira à noite, assim, Everton? Geralmente você tem algum compromisso?
6: Geralmente sexta-feira à noite?
3: Cuidado,
6: né?
3: Com essas pernas.
1: Não, não,
3: cara.
1: Tô falando sério.
6: Todo mundo tem.
1: Gabi. Todo mundo tem. Sexta-feira você sempre vai sair com alguém, tomar
5: todo
1: um negocinho.
5: Mundo tem. Uhum.
1: Esquece, irmão. Esquece. Série B tem jogo sexta.
3: Ô, louco.
6: Ah, ô, louco.
3: Cravou?
1: Esquece.
6: É, mas não, o cenário não é...
1: Não, acho que... Eu não tenho certeza que o Santos vai cair, mas do jeito que tá, gente, é até o final, uma emoção até o fim.
3: Ó, Chape já foi, certo?
1: Chape já foi.
6: Não sei, tá todo mundo começando
2: a... Remo, mas de resto, tá tudo... Cara, o São Paulo é o sexto colocado, tem 4 pontos a mais que a zona do rebaixamento.
3: A diferença do 16º pro sexto
2: eu
3: tá
2: acho que
3: pouca,
2: é o brasileiro,
3: né?
2: Mais achatado
6: o primeiro fora. É. O primeiro fora da zona do rebaixamento é o Vasco, com 20 pontos. O São Paulo tem...
2: São Paulo tá com 24, é isso, né?
5: Os únicos pontos fora da curva são Palmeiras e Flamengo, que estão brigando lá em cima.
3: Cara, os dois sem graça.
5: E abriu 7 pontos.
2: A verdade, essa primeira parte, do Brasileirão, pré-Copa, foi uma coisa, foi um ciclo dos horrores. Vamos falar a verdade.
3: Procurada.
2: Ninguém querendo nada com nada. E ó, nem Palmeiras e Flamengo tanto, viu? É porque os dois times são tão superiores ao restante... Que é meio que uma coisa que você vai levando quando você vê que você tá no topo, né? É, mas assim, esse campeonato achatado como tá, mostra que ninguém quer nada com nada, cara. É um perde-ganha danado. E, ó, o segundo turno, né? Porque vai ficar faltando uma rodada pra ser disputada do primeiro turno depois da Copa. O segundo turno, cara, vai ser uma briga de foice no escuro, esse Brasileirão. Que time que tá na frente agora... Não tá garantido que vai ficar na Série A, não, dependendo, viu?
1: Não, vamos lá. Flamengo e Palmeiras seguem brigando pelo título.
2: Sim.
1: Com
2: uma larga vantagem pro Palmeiras depois de sábado, a gente vai falar
1: cenário
2: disso.
1: Cenário pós-Copa, esses dois. São Paulo, a não ser que o Dorival apronte algo, não vai brigar por G4.
2: Opa, não. Ah, tá, não vai brigar por G4, vai brigar por Z4.
1: É, pode ser.
2: O São Paulo vai brigar por Z4,
3: já. Vou focar na Sula, naturalmente.
1: Vitória, eu acho que não manter o desempenho dessa forma.
2: Mas é um dos trabalhos mais legais dessa primeira parte.
1: Jair, o Jair é.
2: Mas a gente lembra do Ceará no passado.
1: É a mesma coisa, né? Tava super
2: uma
1: bem.
2: Uma rodadinha que você mora na zona do rebaixamento, se for a última, amigo, esquece.
1: Eu duvido que o...
5: Ah, o Martelli adora a última rodada, né, do campeonato.
1: Nossa, a
5: fala
1: última rodada
5: que
1: é uma
5: todo
1: delícia.
5: Dia. Nossa, que a o Palmeiras jogou com honra, blá, blá, blá, blá.
1: Não tinha lembrado disso. Cara. Parabéns ao Palmeiras.
2: Você também, Gabi, você pede.
3: Você guarda a
2: Faz um tempinho que ele não lembrava, hein?
1: Parabéns ao Palmeiras.
2: Fazia um tempinho que o vovô não lembrava dessa.
1: Parabéns ao Palmeiras, que deixou o Inter na Série A. E a gente não tem nada contra o Inter, mas a gente queria tirar sarro de alguém aqui dentro. E não pudemos fazer
2: Resenha,
1: isso.
2: Resenha, né?
1: É, tirar sarro.
2: Nome do programa.
1: Não deu pra fazer isso, mas fazer o quê? Acontece, né?
5: Continua seu pensamento.
1: Mas... eu não sei se o Grêmio vai continuar sofrendo, porque o Luiz Castro com
2: Depende
1: o tempo...
2: Depende da janela, né?
1: Não, o Luiz Castro com o tempo a tendência é melhorar. Janela, Corinthians não vai fazer nada.
2: E pode perder jogador.
1: Vai perder jogador.
3: Perder jogador.
1: Palmeiras vai trazer gente.
2: Se bem que perdeu o Yuri Alberto, tá valendo, né?
1: Nossa, se pensar que o Corinthians quase trouxe...
3: É o jogador culposo, né? Que tá jogando sem intenção de jogar.
1: Inclusive, o Milhoz tá conosco?
2: Tá sim.
1: Tá no Parque São Jorge? Deixa eu ver se a gente... Só um segundo, Diniz.
2: Oi.
3: Perdão.
2: Tá me ouvindo aí?
1: Ele não saiu não, mas ele tá no Parque São Jorge.
3: Olha o eco. Entendeu?
1: Fala com ele, ô Diniz.
3: Alô, Milhoz. Tudo bem? Boa tarde.
2: Tudo bem, Diniz. Parabéns, viu, pela vitória ontem.
3: Obrigado, não teve um grande desempenho, mas a gente tá falando isso agora. Sabe fazer porque no Parque São Jorge,
2: hein? A polícia passando ali atrás do Bruno.
7: Ô, Diniz, não sei se já deu tempo de você conhecer o Corinthians de verdade, né? Porque é muito legal ir lá no estádio, ter o nome gritado, ganhar jogo. Mas Corinthians, normalmente, nos últimos anos, Diniz, é isso aqui, ó. Polícia entrando, batalhão. E, bom, clima tenso no Parque São Jorge, porque hoje temos por aqui, a partir das 18 horas, a votação no Conselho do Corinthians pela expulsão ou não de André Sanches, ex-presidente do Corinthians, que, enfim, tá cercado de expectativa, pode perder todos os seus direitos de sócio, deixar de participar do quadro de sócios do Corinthians. E do lado de fora, muitas manifestações. Caraca,
2: a gente tem algumas imagens aí também. Eu vou baixar o hino do estúdio pra gente ficar com
1: subiu
2: o hino lá do
1: hino
2: Bruno.
1: Lá, hein?
2: Calma aí.
1: Você é louco.
7: É, subiram o hino aqui. E bom, eu mandei algumas imagens das faixas estendidas na porta do Parque São Jorge, mas agora já aumentou o número de torcedores. Segundo os chefes de organizadas, a expectativa é de cerca de 5 mil pessoas na frente aqui no CT do Corinthians, uma grande manifestação nesse que é um dia historicamente importante para o clube. E bom, além das imagens que eu mandei por aí, é claro que existe uma apreensão se realmente os conselheiros aparecem ou não para votar. É uma votação aberta de 300 conselheiros aptos, né, que fazem parte do Conselho do Corinthians e que vão definir por maioria simples se André Sanches continua ou não no Sport Clube Corinthians Paulista.
1: Qualquer resultado hoje que não termine na expulsão do André Sanches, que é para isso que teremos a partir das 18 horas, esse processo lá no Parque São Jorge, é uma derrota para o Corinthians. Ah, teve, sei lá, eu não sou especialista em jurídico, mas teve uma MP lá de última hora, teve qualquer coisa que seja, juridiquês
7: falando.
1: Pode
7: acontecer, hein?
1: Entendeu? Não veio o presidente do conselho, não veio alguém, três caras invadiram, interromperam a votação. Qualquer resultado que não seja a exclusão de André Sanches do quadro societário do Corinthians é uma derrota para a instituição. Não há exemplo maior pro torcedor corintiano, para as novas gerações de torcedores, para as empresas que investem no Corinthians, para quem quer investir no Corinthians, para quem quer o bem do Corinthians, não teria um exemplo maior do que a expulsão de André Sanches como exemplo, não só de que mudou-se a forma de enxergar o futebol, bem como mudou-se a forma como aceitavam-se alguns cenários em que parecia, ah, mas é o Corinthians. André Negão lá no meio xingando o cara do conselho, ah, mas é o Corinthians. É, o Pantaleão. Ah, o presidente do conselho que nunca investigava absolutamente nada, e aí quando tem qualquer indício pequeno de alguém que não é de uma chapa que você aprova, o cara passa uma CPI interna, passa uma... Não existe isso. É assim, é muito simples. O André Sanches tem que dormir fora do quadro societário do Corinthians. E ele vai cair, provavelmente, pelo cartão corporativo, certo? Que é o menor dos menores do que ele fez com o Corinthians e que a chapa dele fez. Eu não vou entrar no mérito aqui de, pô, mas na chapa dele teve título, não vou entrar nisso. Ah, mas ele conseguiu... não vou entrar nesses pontos, porque a gente não pode ficar fazendo aqui... Nós não somos uma balança de, ah, ele fez 10 coisas boas e 12 ruins, ou... Cara, crime é crime, o que foi feito é duvidoso, tem que provar, é verdade, mas ele vai cair pelo cartão corporativo e tem que cair,
2: lembra,
1: gente.
2: Al Capone é um grande caso, né? O Al Capone, ele é preso por uma questão muito menor de tudo que ele fazia com relação, né, a parte da lei seca lá nos Estados Unidos, do tráfico de bebidas alcoólicas e tal, de tudo que ele fazia. E ele é preso por evasão de divisa, né? Que foi a forma como encontraram de prender o Al Capone. Então é nesse sentido, né, Martelli? Realmente.
1: Esse processo, a comissão de ética que recomendou, e o Pantaleão, que o Pantaleão é o presidente do conselho, não é isso, Emiliose?
7: É isso, Martelli. Eu vou explicar um pouquinho melhor o que pode acontecer hoje, as possibilidades, porque o que é votado hoje é a expulsão definitiva de André Sanches do quadro de sócios. Ou seja, ele não pode nem pisar por aqui, não passa na portaria para jogar bota no clube do Corinthians.
1: É igual nós, não somos sócios.
7: Exatamente,
1: exemplo,
7: a partir dessa expulsão.
1: Ninguém é sócio aqui, ninguém vai entrar, não tem nada a ver.
7: Exato. Mas existe uma possibilidade, a gente conversou há pouco com o Leonardo Pantaleão, que é o presidente do Conselho Deliberativo do Corinthians, de uma terceira via. Como isso pode acontecer? Caso, após o parecer da comissão de ética apresentar o início dessa investigação e também a defesa do André Sanches se pronunciar, existe um espaço no rito dessa reunião que abre margem para sugestões de punições alternativas, que também entram na votação. Então, isso pode não acontecer, não é garantia de que aconteça, mas o Pantaleão fez questão de explicar para nós jornalistas essa possibilidade. A expulsão definitiva pode virar uma suspensão. Isso é uma possibilidade ainda estudada, mas a votação e o movimento das organizadas e dos conselheiros é pela expulsão definitiva do André Sanches.
1: Mas peraí, vamos lá, Milhões. Vamos supor que durante essa... eu não entendi muito bem e até gostaria de entender para poder emitir uma opinião sobre. Quer dizer o seguinte, pode ser que no meio aí do processo dessa votação eles nem cheguem a votar ou vamos lá, vota. Ó, votou que ele vai ser expulso, mas pode ter um PS. Aí não sei, o cara quando vota fala, mas eu acho que tem que ser uma punição alternativa, ou isso é antes da votação?
7: Não, ó, eu vou explicar certinho. O rito da reunião, que começa às 18 horas aqui no Parque São Jorge. 20 minutos para um representante da ética do Corinthians sustentar o voto de expulsão. Depois, 20 minutos para a defesa. O André Sanches presencialmente, caso consiga a liberação, porque existe uma medida cautelar, para que ele não possa pisar no Parque São Jorge enquanto não tenha definição da investigação, senão algum representante do Andrés, né? Algum advogado ou algum representante legal terá 20 minutos de defesa. Depois, um espaço para manifestações. É nesse momento que algum conselheiro pode propor sugestões alternativas, né? Pode propor uma punição alternativa ao André Sanches só depois da votação. Então, nesse momento, caso alguma punição entre na votação, podemos ter a votação pelo sim, na expulsão, pelo não, e pela suspensão, algo alternativo que pode ser incluído nessa votação que começa às 18 horas, caso exista um quórum de pelo menos 50% dos conselheiros, se não, a partir da segunda chamada às 7 horas, não existe quórum mínimo e aí teremos início à votação de qualquer forma.
1: Então quer dizer, vamos lá, um conselheiro levantou a mão e falou, eu quero, em vez do cara ser expulso, eu sugiro um ano de suspensão. Aí, ou seja, essa votação vai ser anulada porque vão precisar de um outro... de uma outra reunião para ver se os conselheiros aprovam a suspensão e não a expulsão? Ou isso é feito
7: não,
1: ali com levanta a mão?
7: O Pantaleão falou,
1: voto base.
7: Isso é resolvido ainda na reunião e entra na votação de hoje.
1: É loucura, né, o Gabi, Gabriel, Everton, Milhose e o PDV, porque é o seguinte, é muito simples, né? A gente preza para que os clubes sejam tratados como empresas sérias, que tenha direção, que tenha profissionalismo, né? Você que é sócio de um clube que não tem a ver com que não tem a ver com um clube, né, de futebol grande, por exemplo, cara, você já pensou se um conselheiro do clube é pego gastando o cartão do clube? Fala um clube aí, sei Pinheiros. Lá, qualquer clube, o Pinheiros. O cara é pego gastando o cartão corporativo. O cara é expulso e acabou, ele nunca mais é sócio. Não tem nada a ver. Quando a gente fala do futebol, outra coisa, uma empresa séria. Você brincou aqui, pô, falando na voz do Andrés, né, na sua imitação, Martelli, você não tem. Imagina se os caras pegam que eu gastei todo mês com cartão, se eu tivesse, né, da Band, 3 conto, 3 mil alimentação. Sabe que o cara é... Tô demitido, cara. Demitido.
8: Uma viagem.
1: Não, demitido, pensa. Ponto. Demitido, ponto. Uhum. Ah, mas PJ, CSLT, justa causa, demitido, ponto. E a chance de eu voltar pra cá era minúscula. O cara gasta o cartão corporativo, tem as acusações que tem as investigações que tem. E, pô, não é possível, né, gente? É muito pouco pra quem... Para bom entendedor, assim, minha palavra basta. Eu não duvido nada que hoje um conselheiro levante a mão e fale, não, vamos suspender ele por um ano.
8: O Martelli, fora a segunda passagem dele como presidente do Corinthians, que foi horrorosa. Ele aumenta em mais de 300 milhões de reais a dívida do Corinthians. O Corinthians ganha títulos ali com direito de imagem atrasado, salário atrasado, porque direito de imagem atrasado. Cara, assim, e eu não tô nem citando a chapa, né? A ala que ele... praticamente fez com que lá atrás o Corinthians tivesse uma virada, saída de Dualib, chegada da renovação e transparência, iniciando com ele, inclusive como presidente, inicialmente, né, tampão e depois se elegendo. Cara, assim, fora a gestão temerária, a gente tá falando aí de cartão corporativo.
1: Não, ele pode cair o exemplo do PDV, né? Ele vai cair por um mínimo, que é o mais fácil de provar, imagino eu. Acho que o conselho com o Pantaleão ver o que realmente dá pra provar e mais rápido. Cartão corporativo já tem base, já é pra mim. Já sustenta a expulsão, gente. Ponto. Já sustenta a expulsão.
7: Não sei se o Martelli, isso pode servir, caso a expulsão seja concretizada hoje nessa noite, também de argumento de base para a expulsão de outros personagens do Corinthians, né? Outras figuras, como o próprio Duílio Monteiro Alves, que também vai responder na justiça em relação ao cartão corporativo e vai responder no Corinthians, né? No momento isso está na comissão de ética do clube. Pode avançar para um julgamento por expulsão também. E claro, a situação do Augusto Melo, que não é sobre cartão corporativo, mas é por conta da tentativa de golpe que ocorreu no ano passado. Então, algumas possibilidades que podem ganhar força, abertura para que seja iniciada de fato uma limpa dentro do Corinthians, né? Hoje, por isso que é um dia tão simbólico e importante nessa votação de expulsão do André Sanches.
1: Para servir de exemplo também, né? Para as novas gestões, para quem vem aí, tem que ter um exemplo. Senão fica aquela mensagem que é, não, você faz se quiser, cara. Você fica lá 3 anos, ó, põe o seu salário lá, ganha milhões, ganha muito dinheiro, gasta no cartão corporativo, qualquer coisa você renuncia. Faz esquema com mercadinho, faz esquema com patrocínio. Não dá problema. E a bucha fica para a instituição. Isso aí tem que servir de exemplo. E se o cara cometer um crime a ponto de, pô, lavar dinheiro, de ter utilização de laranja, o cara tem que ser preso. Que é esfera legal. Tem nada a ver com futebol, o cara tem que ser preso também. Entendeu? Quando não tiver profissionalismo... Hoje o Gabriel mostrou uma faixa para mim, isso foi hoje de manhã, né?
8: Foi.
1: Como é que é o nome do protesto que tinha a favor do Andrés?
8: Eu vou pegar aqui rapidinho.
1: Quem tem história não pode ser expulso.
8: Exato.
7: Né? Essas faixas foram queimadas.
1: Isso é loucura.
7: Não. O pessoal, torcedores vieram mais cedo, retiraram e queimaram essas faixas em apoio ao André Sanches, que foram posicionadas pela manhã de hoje aqui em frente ao Parque São Jorge.
1: Que loucura. Quem tem história não pode ser expulso.
3: Cadê a democracia?
1: Não. Cara, desculpa, André, desculpa. É inimaginável as coisas que acontecem no futebol e que parte da torcida, às vezes, muitas vezes, relativiza, fala, ah, não, mas a gente não pode mais entrar nesse, ah, mas é o futebol. Ah, mas é o futebol. Não dá mais. Em campo, o Corinthians correspondeu na noite, vai, na tarde barra noite de ontem, venceu o seu jogo por 1-0, tá fazendo um trabalho questionável no Campeonato Brasileiro, é verdade, tem a Libertadores para concretizar o primeiro lugar e buscar a melhor campanha, mas apagados os incêndios aí politicamente falando, a gente não pode esquecer da importância que é você não ter gente que quer mal de qualquer instituição que seja dentro do organograma. Diga, Mirose.
7: E acho que é importante a gente noticiar o que deve estar acontecendo nesse momento e vai continuar até as 7 horas da noite, quando de fato deve ter início a votação, as tentativas do André Sanches, da sua defesa, de anular essa votação, de impedir esse acontecimento até às 6h59, né? Isso deve persistir. Pela manhã, ele já fez tentativas frustradas de tentar anular essa votação com alguns argumentos. Um deles seria a presença do Pantaleão na presidência do Conselho Deliberativo, né? Mandando a reunião, já que ele é o relator do caso. Ele estava na comissão de ética, à época, com o Romeu Tuma Júnior no comando do Conselho, mas com a renúncia do Romeu, assumiu o Pantaleão. E o Andrés pode usar esse argumento justamente para tentar anular a votação de hoje. Cada minuto importa em relação a isso. Pode sair uma notícia referente a essa liminar, a esse mandato que busca a defesa do Andrés Sanches, mas por enquanto permanece a votação, apesar das tentativas do ex-presidente corintiano.
8: Acho que o Pantaleão pode contra-argumentar porque foi um afastamento, né, do Romeu Tuma. O Romeu Tuma pode voltar a qualquer momento. Se ele falar, ó, quero voltar...
7: E existe também... Né? A possibilidade, Gabriel, do Pantaleão não presidir a reunião de hoje.
8: Perfeito.
7: O que também derrubaria esse argumento do Andrés. E aí passaria para a vice-presidente, né, que é a Maria Ângelo Campos, primeira secretária do Conselho Deliberativo do clube. Algumas possibilidades, e claro que cada minúcia jurídica, né, vai ser utilizada tanto pela defesa quanto pelo Conselho Deliberativo para dar andamento à votação.
1: A gente tem que lembrar que teve votação, acho que do impeachment do Augusto Melo.
8: Foi em 2024.
1: Os caras passaram uma folha falsificada, não teve? Uma história assim, uma folha com uma assinatura falsificada, não era um documento certo, original. Então assim, eu não lembro da história certa, mas era algum documento que não tinha validade e com uma assinatura falsa para tentar interromper alguma sessão lá. Então assim, não dá para duvidar de absolutamente nada. Que essa votação aconteça, a importância do Andrés ser expulso do quadro societário hoje é tão importante quanto um título para o Corinthians. Que o torcedor tinha que ter essa dimensão. A importância de você não ter mais Andrés, mas quem é que seja, não é só Andrés. Acho que o Andrés é o símbolo disso, né? Tantos outros. A importância dele estar fora... Deixa eu ver aqui, ó. Ah, o Fabiane, não foi o Augusto que falsificou, irmão. É no processo do Augusto. Faz o seguinte, aproveita que você está no Rio e me lembra. Teve um documento que alguém falsificou algo. Não era original, já que você está ouvindo.
6: Eu tô te ouvindo, Martelli.
1: Ah, ele tá aí? Ah, beleza. Claro. Tá com nós.
9: Pô, a meia hora pra... só.
1: Obrigado pela informação.
2: E tá se coçando pra falar do Corinthians, Fabiani, obviamente.
1: Não, a gente tava lembrando, por favor, se você tava ouvindo. Não teve alguma votação, não lembro
2: tá
1: se
2: foi pra...
1: Tá
2: igual o Soler aqui, lembra? Quando a Gabi começava a falar do Palmeiras, ele ficava ali no cantinho.
1: Não, ele só ficava assim, alto dedinho. Bulldog nervoso assim. Era o Pintia.
5: Todo mês vocês criam uma rivalidade minha com alguém.
2: Mas essa do Soler era ele, porque ele não...
1: Não, ele não curte.
2: Sócio proprietário.
1: Só um pode falar. Aí a Gabi... Se o Soler quiser vir aqui falar, ele...
2: Aí ele vinha.
1: Aí ele vinha... Né? Tipo, pega a bolinha. Aí, ô Fabiane, mas pra matar esse assunto...
2: O Bruno é bem mais democrático.
1: O Bruno é. Eu não duvido de nada que possa acontecer. Teve algum processo, alguma votação, alguma... Eu não lembro o que foi.
9: Sim.
1: Que teve um papel que tava falsificado, não tinha validade. O que? Não tinha isso?
9: É, não foi no processo de impeachment, Martelli. O que, que rolou? Lembra do dia 30 de maio de 2025? Foi logo depois do presidente Osmar Stabile assumir a cadeira presidencial do Corinthians com o Augusto Melo afastado. Ele tomou uma decisão, segundo ele, jurídica, e não tinha embasamento jurídico algum, do afastamento do Romeu Tuma Júnior da presidência do Conselho Deliberativo, e com isso todas as decisões do Tuma seriam anuladas. Mas não era exatamente uma assinatura falsa, era uma determinação que não foi reconhecida pela justiça em momento algum. Então ele se autoproclamou presidente, invadiu o quinto andar do Parque São Jorge, e é por isso que no dia 1º, semana que vem, ele vai ter a expulsão dele próprio votada pelo Conselho Deliberativo. Então, é um problema grande para o Augusto aquela invasão no 30 de maio.
1: Então, aí você duvida, né? É o que a gente está falando. Você duvida que algo não possa acontecer assim hoje? Então, é a importância do Andrés estar fora do quadro societário do Corinthians hoje é tão importante quanto um título para o Corinthians. Porque o simbolismo disso para os próximos dirigentes, para os próximos presidentes, para as próximas tomadas de decisão, de você pensar uma, duas, três vezes antes de fazer algo que não é legal, ela vai ter uma consequência vinda do processo de hoje, se ele for expulso. O que eu quero dizer com isso? Andrés, suspenso 6 meses. Andrés, suspenso 1 ano. A mensagem para os próximos é... Mas o que acontece se você fica 1 ano sem jogar beach tênis lá na Zona Leste? Então,
9: ô, Martelli,
1: faz o que você quiser.
8: Que pra ele não impacta, né, Martelli? Porque
1: se você quiser, 1 ano fora...
8: O poder político dele que é o mais importante
1: exatamente,
8: ali.
1: Exatamente. Vamos lá, tem que fazer um break. Complete aí, Fabiane. O senhor tá no Rio, né?
9: Não, tô no Rio de Janeiro. Daqui a pouco eu falo um pouco mais de seleção brasileira e do sorteio da Copa do Brasil que rola amanhã pela manhã. Eu precisei te corrigir, mas só pra deixar claro, o Milhozzi falou tudo certo, tá? Então parabéns ao Bruno Milhozzi por um trabalho perfeito, e eu lamento que o apresentador erre tanta informação como
1: Memphis,
9: você há pouco.
1: É o Memphis do vestiário. Ele precisa estar lá provando os outros. É o Fabiani.
8: Tá dizendo
2: Mas ele é bom de indicar jogador.
1: Ele é bom. Parabéns ao Milhozzi.
8: Tá dizendo que o Milhozzi é o Labiá?
1: É tipo isso. Parabéns ao meu muito bom.
9: O Gabriel
1: parabéns.
9: Talvez seja.
1: Tem aí
9: talvez
1: um intervalo seja. Inteligente.
2: Na volta vamos falar do Palmeiras, né, gente? Pelo amor de Deus, sabe?
8: Pelo amor de Deus, né?
2: O Palmeiras ganha, vocês ficam criando assunto pra não falar do Palmeiras.
5: Mas gente, até o Palmeiras negacionismo. Deu sorte pro Palmeiras.
2: Se o Palmeiras tivesse perdido, vocês iam... porque o Abel, porque não sei o quê, porque o Abel...
1: Jogo do Palmeiras foi sábado.
2: Cadê vocês pedindo a cabeça do Abel hoje?
5: Estão mais calmos.
2: É impressionante. Eu tô sempre aqui pra apontar a hipocrisia de vocês.
1: Estão mais calmos.
5: Não é, BDB.
1: Estão mais calmos. Estão mais calmos.
2: Podemos ir pro break pra depois falar do nosso Palmeiras?
8: Vamos pro
5: do
8: break?
5: Do nosso é forte.
2: Do nosso
5: meu.
2: Palestra?
5: Da Gabi.
9: Olha.
8: Vamos pro break que o Martelo tá doido pra ir ali tirar água do joelho. Brequinho, venha.
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10: Desde 2002, quando foi pentacampeã a seleção brasileira, não tinha tantos jogadores atuando no futebol brasileiro como essa convocada por Carlo Ancelotti. Serão 7 atletas, sendo 4 da equipe do Flamengo. Quase 30%, o que se aproxima da Copa de 98, com 36,3%, tendo 8 jogadores atuando no Brasil de 22 chamados. Lembrando que em 2022, 13 atletas dos 23, ou seja, mais da metade, atuavam no futebol brasileiro. Danilo, Lucas Paquetá, Alexandro, os três do Flamengo, e Danilo Santos estavam recentemente no futebol europeu, assim como Neymar, que retornou ao Brasil.
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12: No corredor norte, um acidente entre carro e moto causa um grande congestionamento no sentido Congonhas, agora desde viaduto Santa Generosa até o final da Rubem Berta, junto ao viaduto 11 de junho. O caminho é melhor feito pela Domingos de Moraes e Avenida Jabaquara. Avenida 9 de Julho piorando no sentido bairro, mas ainda vale a Brigadeiro Luiz Antônio. 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
2: A Marginal do Pinheiros vai ficando mais difícil no sentido Interlagos, mas ainda tem algumas possibilidades de caminho. Prefira a pista local entre a Ponte Ari Torres e a Ponte Estaiada. A partir da Ponte Nova do Morumbi em direção ao Parque Burle Marques, a ocorrência na pista expressa. A local funciona melhor. 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
3: Fala do Verdão aí, por gentileza, PDV. Quando você queria o Abel fora, 3-0 fora o show no Maraca.
4: Pois é, né? Tem que falar lá pra Mancha Verde, né? Que pediu a cabeça do Abel semana passada, se eles estão mais calmos, como diria a titia Leila. Leila, que aliás, tem a cachorrinha mancha, né? Que coisa. O futebol é muito dinâmico. É, o Palmeiras, a partir do momento que teve um a mais, com justiça, porque o Carrascal mereceu ser expulso, aí o Palmeiras atropelou o Flamengo, né? Mas, assim, vai ter gente falando, ah, vocês querem tirar o brilho da vitória do Palmeiras, mas eu acho que esse resultado, o jogo em si, diz mais sobre o Flamengo, neste momento, sobre algumas questões, do que sobre o Palmeiras, que é isso, né? O Palmeiras é um time que, se valendo de brechas, é um time que consegue abrir uma folga na liderança, se valendo de ter um a mais num jogo muito difícil. O Palmeiras não venceu há 11 anos no Maracanã, consegue vencer e bem. Já o Flamengo fez aquela troca no começo do ano, né? Trocou o certo pelo duvidoso, porque você troca um treinador vencedor que vinha de bons desempenhos, inclusive contra clubes europeus, né? Por conta de uma fase ruim que todo mundo passa, ainda mais no começo de ano. Uhum. Muda tudo, você muda o diagnóstico, você tem algumas peças no Flamengo, como o próprio Carrascal, que atrapalham muitas vezes. Você tem um Rossi hoje, que se sustenta por uma fama de pegador de pênalti, mas
5: um frangueiro.
4: Durante um jogo, é um baita de um frangueiro. Então, assim, o Flamengo corre um sério risco, gente, de terminar 2026 sem nenhum título, porque já tá fora da Copa do Brasil. Eu acho que dentro dessa coisa que o Palmeiras, a gente pode falar do estilo de jogo do Abel, que às vezes é burocrático, que às vezes não brilha. Mas, gente, o Palmeiras não vacila. O Palmeiras tá abrindo uma vantagem na liderança que eu acho que vai ser difícil de tirar. E na Libertadores o Flamengo tá bem, mas assim, quem garante num torneio de mata-mata, com os adversários que você pode ter pela frente, você vai chegar e vai ganhar. Então, o risco do Flamengo terminar um 2026 com todo esse investimento que deve ter mais na janela sem título é muito grande neste momento. Então se eu fosse o flamenguista, eu estaria bastante preocupado. Eu acho que do Palmeiras a Gabi pode falar melhor do que ninguém, né, Gabi?
6: Nossa, mas você falou vários pontos importantes sobre o Palmeiras, mas eu acho que um deles pra gente falar aqui é como o Palmeiras conseguiu jogar com um a mais, né, finalmente, porque teve aquele jogo contra o Corinthians, que o Palmeiras teve a oportunidade de abrir o placar várias vezes, o Corinthians teve dois expulsos e o Palmeiras não conseguia jogar. Teve uma outra partida que o Palmeiras teve uma a mais contra o Santos, o Palmeiras não conseguiu jogar. Então acho que ontem o Abel soube ler a partida como ninguém, foi uma partida muito boa, inclusive do Alan, que pra mim vale todo o destaque. A gente fala muito sobre jogadores que já tiram o pé por conta da convocação pra Copa do Mundo, mas o Jai ontem, no sábado, jogou muito bem. É um cara que ainda está tentando ter a sua vaga na Copa do Mundo. O John Arias foi um pouco mais abaixo ali, mas não foi algo que prejudicou. Só o Emiliano, que teve um momento em que ele quase entregou a paçoca, mas o Samuel Lino, jogando como sempre, não conseguiu concluir a jogada, mas o Palmeiras foi muito bem. Eu só queria fazer

0: uma outra pontuação, porque o PDV até brincou sobre essa situação do Abel, né? Ah, a torcida queria o Abel Ferreira fora. Eu falei pra vocês que eu achava que o Abel tinha que se renovar no comando do Palmeiras. Eu acho que ele não vai sair, que ele não tem que sair, mas ele é um treinador que tem possibilidades dentro do elenco. E o meu grande ponto era, o Palmeiras consegue resultado, só que o Palmeiras joga muito mal. E no sábado a gente viu que o Palmeiras pode jogar melhor. E é isso que o torcedor do Palmeiras quer. Não é o fato de que o Palmeiras não ganha de ninguém, o Palmeiras tem resultados ruins. Não é isso. É que o Palmeiras jogava muito mal. E no sábado mostrou que tem potencial e tem time pra fazer isso. Gente, o Paulinho passou quase um ano fora. E o Paulinho entra como se ele estivesse jogando todas as rodadas. E o Paulinho anda torto. E ele consegue jogar bem, ele participa das jogadas, ele fez o gol. Acho que a torcida do Flamengo e os jogadores do Flamengo foram completamente hipócritas na reclamação sobre a comemoração do Paulinho. Não teve nada a ver. Mandar ficar em silêncio é uma coisa comum no futebol. O Gabigol quantas vezes comemorou na frente de outras torcidas. A gente sabe que reclama, mas...
1: No sábado mesmo,
0: mas os jogadores do Flamengo nunca reclamaram porque o Gabigol tava provocando. Então, achei até ridículo, de certa forma. O Fabiani tava lá, pode falar até um pouco melhor sobre como foi a recepção da torcida em relação a isso.
2: O cara entra no estúdio, lembra do... A gente falou do Bulldog.
0: Ah, tá. O Fabiani então não fala nada.
2: Isso.
0: Mas teve essa situação do Paulinho que eu achei nada a ver. A torcida, os jogadores do Flamengo, inclusive o Léo Pereira, que vai jogar uma Copa do Mundo, vai ver
2: grande
0: muita
2: jogador.
0: Provocação falando... Não, achei que... diz mais sobre eles, uma falta de respeito. Léo Pereira, pelo amor de Deus, amigo.
3: Mas
0: você tá jogando futebol, não tem nada a ver.
3: Come do flaco, hein?
0: Isso acontece.
2: Não, mas ele vai marcar... Não. Ó o Kane, ó ele marcando o Kane aqui.
3: Mas tomou
1: um frito na Copa do Mundo.
2: Não, mas é o que,
0: um Palmeiras não jogou o máximo dele. Um Palmeiras que jogou muito melhor do que vinha jogando. Esse é o ponto, o Palmeiras não jogou no
2: foi
0: seu
2: cascudo.
0: Máximo. Ainda não tem o Vitor Roque. O Palmeiras ontem não jogou com o Felipe Anderson no seu melhor, no seu máximo, como ele jogou contra o Cruzeiro e
3: Piquerez
0: já foi bem. O Piquerez machucado. Então assim, o Palmeiras ainda vai melhorar ainda mais. E eu acho que o torcedor teve um pouco de choque de realidade, olha. O Abel Ferreira não é ultrapassado, mas ele tem que reconhecer que ele precisava melhorar o Palmeiras. E no sábado foi uma amostra de que ele pode fazer isso.
1: Diferente
0: tem
1: que ser do cobrado. Ano passado, foi, né, Gabi? Cobrado, o melhorou. Desempenho do Palmeiras contra os times do G6.
2: Tão forte.
0: Esse ano ganhou até do oitavo. Do oitavo colocado pra cima,
1: no ano passado,
0: o Palmeiras
1: perdia pros primeiros e ganhava dos de trás.
0: Perdeu de todos. Do Bahia, do Mirassol, do Flamengo,
1: verdade.
0: Todo mundo.
1: Esse ano, esse é um ponto que a gente tem que exaltar.
4: Contrário,
1: realmente.
4: Né?
3: Cadê o fora
4: os
3: Abel
4: outros
3: agora,
4: três hein? Empates que vinham sendo do Palmeiras foi Santos, Remo e...
0: Cerro Portenho.
3: Cerro!
0: Foi 1-1, Cerro Portenho. Ah, e o Cruzeiro também, foi 1-1.
3: Mas sacanagem que fazem com o Abel nesse país.
0: Só quezinho, tem um outro ponto, né? Porque o Palmeiras tem Libertadores. O Palmeiras tem Libertadores e corre um risco, mesmo que pequeno, de não passar de
3: do
0: fase,
3: Júnior?
0: Né? Eu
3: já
0: acho
3: passou.
0: Que o Palmeiras vai ganhar, assim. Pra mim, o Palmeiras está classificado, mas existe essa possibilidade. A gente fala tanto do Flamengo, mas pode ser que o Flamengo também seja campeão no final do ano. Eu acho que o Palmeiras não pode brincar com a sorte, deve ganhar do Júnior Barranquilla. Mas é isso, o torcedor fica muito feliz com o sábado e já fica nervoso com a Libertadores, porque não sabe o que vai acontecer, não sabe se vai ser o Palmeiras que jogou contra o Cerro ou o Palmeiras que jogou contra o Flamengo, né?
1: Acho que virou uma chave, né? Acho que tirou um peso.
5: Então, eu só acho que tem uma diferença da maneira como o Palmeiras jogou contra o Flamengo e contra o Corinthians, com ambos com um a menos, porque o Corinthians se fecha, né? Sim. E aí o Palmeiras tem muita dificuldade em entrar em equipes que baixam as linhas, diminuem os espaços entre elas. E o Flamengo não. O Flamengo é um time tão bom e tão competente na montagem do seu elenco que tem peças para poder trocar contra uma equipe tão forte quanto a do Palmeiras com a menos, né? Mas aí, é claro, gera os espaços e o Paulinho praticamente induziu a assistência do GFT, né?
0: Nossa Senhora. E sobre o Leonardo Jardim, que o PDV pontuou, inclusive, no começo dessa troca... Ele falou muito sobre a questão da arbitragem, que pra mim não teve absolutamente nenhum impacto no que foi o jogo. O Carrascal realmente errou, mas ele devia ter reconhecido que ele errou em tirar o Everton Araújo pra colocar o Bruno Henrique. Foi
2: errou.
0: Um erro dele?
2: Nunca. Ele errou.
0: Jogou pra trás. Então, assim, isso é um ponto que o treinador tem que se recolher a sua situação e reconhecer,
1: olha. O empate
0: não era
1: ruim pro Flamengo.
2: Não, com a menos.
1: Porque aí você... Evita que o Palmeiras dispare, entendeu? Na hora ele
2: ganhou o brasileiro agora, Gabi.
0: Não,
2: não
0: sim,
2: pode
0: não.
2: Entregar.
0: Não.
3: Sete pontos?
1: Não ganhou. Muito difícil que o Palmeiras
0: perca.
3: Vocês estão zicando o Palmeiras.
2: Pode ser que sim.
3: Sim.
2: Mas Gente, vem ano, vai ano, é uma rodada, cara.
0: Se o Abel Ferreira ganhar mais um campeonato brasileiro, vão fazer uma estátua do Abel.
5: Impressionante.
2: Isso se ele durar.
4: Mais um brasileiro?
2: Isso se ele durar.
0: Pra torcida, precisa, pelo jeito.
1: Até porque faz tempo.
2: Você falou do Léo Pereira. Vocês viram a escalação da Espanha? Eu tava na convocação, eu tava na... Gente, acho que a gente vai ser uma das poucas seleções que vai levar 5 zagueiros. Tava olhando isso. A gente vai levar 5 zagueiros, deixou João Pedro, deixou um monte de...
1: Vocês viram o gol que o João Pedro fez?
2: Deixou o João Pedro.
1: De bicicleta.
2: Eu tava falando com uns amigos meus esses dias. Gente, pra que nós estamos levando 5 zagueiros? Portugal não levou 4 goleiros e um vai ficar 3. Por que não põe na lista? Botava o Neymar e o João Pedro. Léo Pereira, você vai, você tá fora. Se alguém machucar, qual a chance da gente precisar num jogo 3 zagueiros no banco? E tirando Danilo. Então, assim, tava pensando umas coisas, aí eu vi a lista da Espanha. A Espanha também joga com 2 zagueiros, eles têm 8. 4 zagueiros, 4 2 laterais direito, 2 laterais esquerdo. O Naysimon, o Garcia do Barcelona, o Raya, que pra mim tem que ser o titular, o Raya.
1: Mas é o Nay, né, o titular, o
2: Naysimon. Então, mas pra mim tinha que ser o Raya. O Curela, Grimaldo, Cubarsí, Laporte, Pubil, que não vi jogar, não sei nem se essa é a pronúncia. Eric Garcia, do Atlético de Madrid, não é? Eric Garcia, Llorente e o Pedro Porro, do Tottenham. Meias, Pedri, Fabián Ruiz, Zubimendi, Gavi, Rodri, Baena e Merino. 7 meias. 7 meias, 8 defensores. Tira 11, vai. Ele tá levando 15 meios pra frente. Atacantes, Oyarzabal, Dani Olmo, Nico Williams, Pino, Jeremy Pino, Ferran Torres, Borja Iglesias, Munhoz e Amal. Não acho uma seleção... acho que entre título tem algumas à frente. Acabou o programa, acabei de ver.
5: Não tem
2: muito
5: grife,
2: legal,
5: né?
2: Falar da seleção espanhola. Vem aí os... lembrando a você,
1: acho,
2: hein?
1: Acho que a Espanha
2: enquanto alguns,
1: leva a Copa, hein?
2: Enquanto alguns entram em campo e defendem o gramado, milhões constroem o futuro fora dele. 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Acabou nosso programa hoje, infelizmente. Nós falamos de seleção espanhola um outro dia. Mas que Deus nos ajude e nos proteja na Copa, né, PDV?
1: É isso. Tchau. Tchau.
5: Tchau.
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14: Avenida Paulista congestionada no sentido Paraíso, emendando com a Bernardino de Campos. Lentidão da Alameda Campinas até o Corredor Norte-Sul. Motorista segue melhor pela Alameda Santos, ainda que com tráfego intenso, desde o Parque Trianon até a Brigadeiro Luiz Antônio. 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
14: Avenida dos Bandeirantes no sentido Imigrantes, com trânsito muito ruim do início até pouco depois do viaduto dos Bandeirantes. A pista local nos primeiros metros ainda é vantagem. A Roberto Marinho tem trânsito difícil até 100 metros depois da Birrini e melhora bastante, sendo a melhor alternativa até a Vicente Leporassi. 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
14: As rodovias Anhanguera e Bandeirantes seguem muito bem agora para o interior de São Paulo a Jundiaí, nenhuma dificuldade. Em direção à capital, sim, a rodovia dos Bandeirantes tem pontos de lentidão entre os quilômetros 64 e 61 em Jundiaí. A rodovia dos Bandeirantes passa livre pelo trecho e vem bem a São Paulo. 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

escapou no segundo, foi empurrado. Abriu para John Arias, girou, bateu pro gol em cima da marcação. Voltou pro toque de bola de cabeça do Alan! Merece! Merece! Você merece, menino!

0: fazer o segundo gol do Verdão no jogo.
1: Vai tentar o toque de bola, já solta com o Tigre no comando. Parte o Verdão em contra-golpe. A abertura vem pelo setor de esquerda. Vai sair o terceiro gol. Cruzamento na área para Paulinho. Dominou, bateu!

levantamento na esquerda pro Jefté. Ele ganhou, ergueu, cruzou pra Paulinho, dominou de perna direita e de perna esquerda. Ele enche o pé. O Rossi toma. E Corinthians segura, Ronaldo, Mateuzinho dominou, cruzou, levantou na segunda trave. Labiá vai bater pro gol, bateu!

sua!

Luciano! Da entrada na grande área, um canhão do Arthur no peito do gol. Reserva a cobrança, primeira trave, desvio, vai no gol, Rafael, espalmou! Tá na área a bola, Cadinho insistiu, caiu Edenilson tentando. Cadinho cortou de cabeça, Jordan dominou, bateu direto no ângulo, golaço! Golaço, aço, aço, aço! Jordan Barreira domina no contra golpe, namorado. Domina pela meia direita, corta a marcação no bote. Limpo, bonito, legal. Na bola ganhou. Escobar abriu jogada pela meia esquerda. Lançamento na linha de fundo, de novo Escobar. Cruza pra trás, dominou, limpou, botou, pulou. Gabigol vai fazer!

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Gabigol! Gabigol! 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Olha o chute pro gol!

0: TT, TT, TT, na estrela de Luiz Castro, ele botou o cara no jogo, Kira da grande área, o passe é pra ele, bolão pra TT, TT na entrada da grande área.
1: Brasil pela ponta direita, Rulan vai levantar, balão subindo, descendo, saltou, então Quinda, amortece no peito, põe no grama, serviu na esquerda, Neto, Neto tentando cruzar a bola, escapou de juiz, acabou ficando para Mauro, Mauro corre, chance, Corinthians correndo, evoluindo, vai cruzar, Neto com a bola, arrumou, virou, é gol, é gol!

0: Rony Mauro. A explosão da torcida. Alegria pessoal de Neto. Que sacode a corintiana, como diz, camisa corintiana, como que queremos dizer. 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

0: Então, Decilo, para de tossir na hora que a gente vai falar.
1: Você tá brincando.
0: Um abraço pra... Calma, Decilo.
1: Você tá brincando.
0: Um abraço pra todo mundo que tá ligado aqui na Rádio Bandeirantes dos Donos da Bola. Um beijo pra Amanda, a nossa líder, né, que fez esse estúdio incrível junto com todas as outras pessoas que estão aí do nosso métier. É importante a gente ter um lugar como esse para receber os presenciáveis, né, que estão vindo aí dando entrevista, né? Hoje foi, acho que o Zema, foi o Zema hoje, né? Outro dia tava o Sérgio Moro aí, né? Daqui a pouco vai estar os outros também, que eu acho que a Rádio Bandeirantes, ela sempre foi muito forte em todo esse sentido, né? Dizer para vocês do YouTube que esse é o Decilo e eu sou outra pessoa. Só pra dizer não,
2: ali
0: pra
2: é só, ali tá é só o reto ali.
0: É o retorno?
2: É. Hoje tá ali também.
0: Eu não sabia que era o retorno, só pensei que os caras não sabiam que era eu mesmo falando comigo mesmo. Para comigo mesmo, sendo que eu não vou deixar ninguém falar durante uma hora e meia, que eu vou falar sozinho hoje aqui.
1: E essa tatuagem, cadê essa tatuagem? Não,
0: então, essa é do Paulo Vale. Exatamente, isso. Então é o seguinte, pra você que tá ligado aí, pra gente junto, 7KBet, né? 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Né, eu fico meio. Eu aprendi na televisão, na rádio. E que hoje o rádio e a televisão, eu fico meio que louco. Eu me olho lá e não me vejo, sacou? É muito louco isso,
1: porque
0: né?
1: Porque você acostuma ter o
0: Você acostuma monitor, ter o retorno, né? Então, vamos lá, firme e forte. Daqui a pouco a gente fala com todas as pessoas que estão aqui. Boa noite, Everton Ramos. Boa noite também, Leandro Guerreiro. Boa noite também, Decilo. Boa noite, Paulo do Vale.
2: Boa noite, craque.
0: Boa noite, Agrela. Boa noite a todo mundo. Mas eu sempre entendi e aprendi isso com o Fiore Giliotti. Aprendi isso com o Ricardo Capriotti. O girafa? Quem falou girafa? O Ricardo Capriotti, que é o nosso chefe monstruoso. Você chamou ele de girafa, Everton?
1: Não fui eu, não. Mas eu ouvi isso
0: alguém
1: no estúdio.
0: Alguém aqui, Agrela? Foi a Grela?
2: Tá ali no
0: cantinho. Vai, a Grela, vai. Aí o Capriotti sempre me ensinou aqui no microfone da Rádio Bandeirantes. A primeira pessoa, o primeiro profissional que deve ser reconhecido é o repórter. E eu sempre fiz isso nos Donos da Bola, na Rádio Bandeirantes. Então, com você, direto aí do Rio de Janeiro, com a seleção brasileira, Luiz Fabiani, conte tudo pra nós do que tá acontecendo aí. E principalmente o Neymar. Eu estava vendo agora eu e o Leandro, a gente tava conversando, né, Leandro?
2: Isso.
0: É que é grau 2 a panturrilha dele. Se for grau 2, irmão, é batom na cueca, sabe? É, não tem condição. Grau 2, no mínimo, é uns 25 dias. A Copa começa daqui 17 dias. Então você, direto da Granja Comari, né? Pra quem não sabe aí, esse terreno todo era do Renato Aragão lá, do Didi. Eles compraram um frio desgraçado.
1: Tem o dedo de Deus olhando pra você ali.
0: Olha o dedo de Deus olhando pra você aqui. Luiz Fabiani, vem comigo, garoto.
3: Tudo bom, craque Neto? Boa noite pra você e pra todo mundo que acompanha os Donos da Bola aqui na Bandeirantes. Ó, a situação do Neymar, a gente vai ter mais detalhes a partir de quarta-feira, porque é quando os jogadores da seleção brasileira chegam em Teresópolis pra dar início à preparação visando a Copa do Mundo. Primeira etapa dessa chegada é passar por uma bateria de exames feitos pela CBF. Importante destacar que até o momento a única versão oficial que temos a respeito da lesão do Neymar vem do departamento médico do Santos. Portanto, a CBF estabelece esse prazo, essa conduta natural de que os jogadores passem por exames antes de iniciar o período de treinos. Quarta-feira, 27. Ancelotti e comissão já estão na área, já estão por aqui dando início, programando os treinamentos que durarão 3 dias na Granja Comari antes do amistoso contra o Panamá no domingo.
0: Então vamos lá para 7k.bet.br, direto do Parque São Jorge, Bruno Migliozzi ao vivo para todas as informações do Corinthians, para 7k.bet.br. Vamos lá, Bruno Migliozzi.
4: Fala, craque, tudo bem? Boa noite. Abraço pra você, pra todo mundo ligado aqui nos Donos da Bola da Bandeirantes. É isso, estou aqui dentro do Parque São Jorge, onde deve começar às 7 horas da noite a votação pela expulsão de André Sanches do quadro associativo do Corinthians. A votação poderia já ter iniciado às 18 horas, não obteve quórum de 50% e por isso vai iniciar às 7 horas da noite com a quantidade que tivermos de conselheiros do Corinthians. Vitalícios e trienais votam por maioria única, um voto aberto para definir a expulsão ou não de André Sanches, que segue tentando internamente, judicialmente, anular a votação, impedir o acontecimento, por enquanto está mantida, mas com atualizações importantes de alguns dos argumentos que podem favorecer a defesa de André Sanches. Um deles, Leonardo Pantaleão, presidente do Conselho Deliberativo do Corinthians, deve presidir a sessão, mas ele também era o presidente da comissão de ética do time, do clube, que enviou o parecer e deu início a este caso. Então, o relator do caso presidindo a sessão pode ser um argumento de falta de parcialidade, falta de imparcialidade usado pela defesa de André Sanches. Então, muitas tensões, expectativas altas para essa votação que deve iniciar às 7 horas da noite. Crack.
0: Falou tesão?
4: Tensão, muitas tensões e apreensões, tem a possibilidade da votação não acontecer.
0: Tá. Você tá com muito tesão pra ir pra Copa ou não?
4: Opa, cheio.
0: Cheio do quê?
4: Cheio de motivação, vontade, né?
0: É.
4: Outros sinônimos.
0: Mas
4: aí,
0: tá,
4: né?
0: Já tá naquela parada de ficar contando as horas, quando vai dormir, de fazer a Copa do Mundo pela Rádio Bandeirantes, direto do Canadá, direto do México e dos Estados Unidos. Muito obrigado a todo mundo aí, estamos direto agora com você agora no YouTube, sim. Aqui, todos nós aqui maravilhosamente bem. O time da Band é maravilhoso. Conta pra mim em relação ao seu tesão e também o tesão da torcida pra que realmente o André seja expulso, e que seria o meu tesão também, irmão.
4: É, o meu pode esperar, craque, porque hoje a notícia é muito importante, é um dia histórico pro Corinthians. Esse dia 25 de maio pode entrar pra história porque marca a expulsão ou não do Andrés. E os torcedores aqui são esperados em números cerca de 5 mil pessoas. Todas as organizadas se manifestaram até aqui, sem muita confusão, sem muito tumulto, pra não dar margem, não dar argumentos pra anulação dessa reunião, que seria muito importante e segue prevista para as 7 horas da noite. As manifestações, é claro, são contrárias ao André Sanches, e caso ele seja punido de fato, a gente tem que lembrar, essa investigação e esse processo tem início por conta do cartão corporativo, gastos que, somados a juros, já chegam a cerca de R$480 mil nas contas do clube, gastos indevidos que teria realizado André Sanches entre 2018 e 2021. Tudo isso entra no processo e é por conta disso que hoje ele é julgado no Conselho Deliberativo com essa possibilidade de expulsão. Mas atenção, até que votação se inicie, existe a possibilidade de não acontecer.
0: Ô Bruno, calma, filho, calma. Você não sabe como é que eu gosto de fazer rádio? Como é que eu gosto de fazer rádio?
4: Conversado.
0: É, cara, você vê, desempesteia tudo, rapaz. Calma.
4: Aqui é muita coisa, cara.
0: Segura
4: aqui
0: o saco. É um furacão, viu? É, mas quem manda aqui sou eu, rapaz. O programa é meu. Você fica tranquilo. Até porque o Decilo quer fazer uma pergunta pra você. O Guerreiro quer fazer uma pergunta pra você. O Everton Ramos quer fazer uma pergunta pra você. E essa imagem nossa aqui, dá uma olhada que coisa mais linda do mundo. O YouTube da Rádio Bandeirantes, você mostrando tudo isso, trabalhando firme e forte. Vamos lá, a primeira pergunta do Decilo em relação a tudo que está acontecendo para você, para que você possa nos informar e deixar todo mundo da Rádio Bandeirantes, dos Donos da Bola, 7k.bet.br.
1: Tudo bem, Bruno? Legal. Fiquei te esperando aqui, mas você foi cumprir a sua agenda. Amanhã a gente bate aquele papo sobre Copa do Mundo, sobre reportagem. Ele vai fazer a reportagem para a TV também. Vai ser legal. A gente vai dar um...
0: Tesão, né?
1: Vai dar uns toquezinhos. O Milhozzi, com relação a possibilidades, pelo que você avalia aí, qual é a chance do Andrés ser realmente expulso? Você falou da possibilidade de adiar, disso ser adiado ou não. Enfim, um panorama com relação a possibilidades, mais do seu feeling do que de fato aí, porque eu estou vendo que você está do lado de fora ainda.
4: Vamos lá, Silo, explicar um pouquinho. Aqui eu estou na parte interna, mas bem ao lado do portão, até para mostrar um pouquinho da manifestação dos torcedores, que é muito grande no portão do Parque São Jorge. Mas é o seguinte, são 300 conselheiros, 100 vitalícios, 200 trienais. Muitos dos que votam a favor do Andrés, ou seja, contra a expulsão do Andrés, não devem aparecer justamente por conta do medo de represálias, porque o voto é aberto. Eles vão ter que votar abertamente numa chamada oral a favor ou contra, ou de forma contrária ao André Sanches. E isso é uma manifestação que preocupa os que votam contra, porque a torcida está do lado de fora fazendo pressão e por conta disso imagino que muitos não venham. Como não estão vindo, o número de conselheiros aqui presente ainda é muito pequeno. Caso a gente já tivesse o número de pelo menos 50%, já teria iniciado a votação, a cerimônia, né, o rito dessa reunião às 18 horas, o que não aconteceu. Com isso, ganha força, para que caso a reunião de fato aconteça, às 7 horas da noite, provavelmente favorável à decisão do André ser expulso. Isso deve acontecer caso a reunião aconteça às 7 horas da noite, mas como a gente diz, até às 6h59 tem a possibilidade de isso ser revogado e pós-reunião também, pós-decisão, também imagino que será acionado juridicamente ali o Conselho Deliberativo do Corinthians para uma anulação da decisão. O que é importante dizer, a história dificilmente termina hoje, mas é um passo importante.
0: Ô Bruno, tem um número específico ou não em relação a isso? Até porque aqueles que não estão indo aí no Parque São Jorge, com certeza são votos a favor do Andrés. É só pensar de uma maneira política em relação a isso. Tem uma ideia, se tiver 10, 15, 20, 30, 50, 100, porque o certo é ter 150. São 300 conselheiros, deveria ter 150. Se não chegar a 150, isso pode não acontecer? Ou pode acontecer?
4: Às 7 horas da noite, craque, com dois conselheiros, começa. Às 7 horas da noite não existe quórum mínimo.
0: Legal, legal. Isso é democrático, isso é uma coisa muito importante. É o seguinte, Luiz Fabiani, você que está aí direto do Rio de Janeiro, qual a ideia que você tem? Você que é o nosso setorista, o nosso querido Bruno Migliozzi, o homem da Copa do Mundo, o homem do tesão, o homem que está arrebentando a boca do balão. Ele disse todas as coisas que a gente tem que ouvir, mas você, como é o cara que sabe tudo do Corinthians, qual a ideia que você tem? Pelo aquilo que eu sei, é um 70 para expulsão e 30 para permanência dele como sócio. E você, Luiz Fabiani?
3: Craque, tem até trocado algumas figurinhas com o Bruno Migliozzi por aqui, algumas apurações que chegam sobre quem está lá dentro do Parque São Jorge. E a impressão que eu tinha antes dessa votação, antes da abertura dos portões do clube, era realmente dessa vantagem larga daqueles favoráveis à expulsão do Andrés. Eu estou conversando com alguns conselheiros por aqui, falaram o seguinte, ó, com o voto aberto, a chance de expulsão é grande, mas estou vendo bastante conselheiro de chapas favoráveis ao Andrés por aqui. Então é o seguinte, muita gente dessas chapas também pode ter um parecer contrário ao da chapa para não se queimar com o torcedor, porque craque, Bruno Migliozzi, todo mundo que está acompanhando os donos da bola aqui na Bandeirantes, é o seguinte, se o Andrés não for expulso hoje, eu temo pela segurança do clube. Eu acho que a gente vai ter um protesto em enorme escala na saída desses conselheiros, e digo mais, o Parque São Jorge é saída única, não tem para onde correr.
0: Tá certo então, vamos lá então, pode trazer aqui pra mim aí. É o seguinte, ó, o Bruno Migliozzi, você que tá direto aí do Parque São Jorge, tem uma ideia de muitas pessoas aí, muita torcida organizada, os sócios, que segunda-feira é fechado o clube, né?
4: Isso, clube fechado, mas ainda tinham ali, pelo menos no início da tarde, que eu cheguei aqui por volta das 3 horas, algumas crianças, né, praticando aí basquete, tênis, já saíram, o clube estava esvaziado, e aí aos poucos chegando os conselheiros, ainda em número muito pequeno. A gente está aqui já alguns minutos no ar nos donos da bola, nenhum carro chegou, pouca gente chegou. E de fato o número dos que entraram deve permanecer, um número que não sei se chega a 100 conselheiros presentes nessa reunião. Importante destacar, craque, que do lado de fora a previsão é de cerca de 5 mil torcedores, e claro, pressionando, tem um carro elétrico, trio elétrico ali, fazendo muito barulho realmente, pedindo a expulsão, né? Manifestando a torcida, portanto, esse desejo de ver a saída do André Sanches do quadro de sócios. E vale destacar, decisão definitiva, não é uma suspensão. O que está em votação hoje é a saída em definitivo do ex-presidente André Sanches do Corinthians.
0: Então vamos lá, ó. São Paulo, aconteceu isso, a renúncia do Casares.
5: Casares.
0: Aidar, do mesmo jeito, saiu.
5: Sim.
0: Dessa maneira. 5 presidentes da CBF. Certo? Saíram assim. O Corinthians teve o impeachment do Augusto Melo. O Palmeiras, graças a Deus pro palmeirense, não pra mim, quando o Mustafá perdeu a sua força, o Palmeiras virou uma potência mundial. O Santos teve 7 presidentes que arregaçaram, acabaram com o Santos. É que o Santos é muito grande. Olha o que as pessoas fizeram pra esses clubes. E aí, o que tá acontecendo no Corinthians, e eu torço muito pra isso, e Deus queira que isso aconteça, que a expulsão não só dele, né, do Andrés, no dia primeiro a expulsão do Augusto Melo e depois a do Duílio. Eu acho que se acontecer isso, vai moralizar o Corinthians para uma visão de futuro, que vai demorar, mas vai ter. O que você pensa disso, grande Leandro Guerreiro?
5: Boa noite, craque Neto, boa noite a todos aqui. É uma mudança, né, no clube, né? É, vai começar uma nova etapa depois de tudo isso acontecendo, de fato, né, realmente, se isso vai acontecer. Eu queria até perguntar depois, Miliose, craque, se você me permite.
0: Pode perguntar.
5: Se no estatuto tá dizendo que é obrigatoriamente votar aberto, né? Porque isso prejudica muito.
0: Não, vai ser aberto.
5: É, não, eu sei que vai ser aberto, mas poderia ser fechado.
0: Porque... Tentaram ser fechado. Entendeu? Aí o Corinthians, aí o Pantaleão, todo mundo conseguiu fazer com que tinha que ser voto aberto.
5: Porque isso prejudica demais a votação, prejudica, né? Eu acho que às vezes não é nem porque tem a galera que gosta do Andrés, que é amigo dele. Eu acho que é por mais medo.
0: E aqueles que tem rabo preso com isso, ele também.
1: A represália, né? Que foi o que o Miliose falou agora na minha pergunta. Isso que é complicado, né? Porque o cara vai lá e fica com medo. Quer dizer, ainda há uma força muito grande do grupo do Andrés que tira, por isso acho que deve ser essa a sua pergunta, né, sim, Guerreiro? Com relação a isso, se é fechado, o cara fica mais tranquilo, o cara fica com menos medo de votar, né?
0: E aí, termina?
5: Com certeza. Então eu acho que isso prejudica um pouco a votação no fato de você ter que se expor para votar, né? Eu penso que eu, de qualquer forma, votaria. Eu tenho que votar pelo favor do clube. É o Corinthians, é o clube, é a instituição, é o torcedor, entendeu? Então eu acreditava num voto, né, que seja um pouco... Um pouco mais tranquilo pro cara quando o voto é fechado. No São Paulo teve uma votação, craque, que foi aberta, uns votaram. Aí quando foi fechado, todo mundo votou. Então, assim, o cara fica meio que restrito, né, nessa questão, pelo qual o Silo falou no caso de represário no futuro.
0: Ô, Bruno Bilhose, você tá aí com o Vinícius Cascone, é isso? Sim ou não?
1: Nem sim, nem
0: vamos
1: não.
0: Vamos lá, nem sim, nem não. A hora que estiver conectado aí, vamos ver em relação a isso, de tudo que está acontecendo aí, né? Pra gente buscar aquilo que vai ser a melhor coisa pro Corinthians. É o seguinte, ó. Fala sério, meus amigos. 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O Bruno Miliose tá com a gente aí ou não, Bruno Miliose? Ainda não. Vamos lá. Em relação a tudo isso, Everton Ramos, isso aconteceu no Santos também, né?
6: Na semana passada mesmo, tá tendo votação do novo estatuto do Santos, né,
0: Graça? Na verdade, teve um cara que dormiu e depois foi de revólver?
6: São dois conselheiros diferentes. Um, inclusive, é presidente da comissão de estatuto. Ele dormiu em uma reunião do Conselho Deliberativo do Santos e o outro já assumiu em entrevista à televisão, inclusive, dizendo que vai armado por causa dos torcedores que ficam do lado de fora pressionando os conselheiros ali que são a favor ou que estão na situação.
0: Mas porte de arma, você só pode ter porte de arma se você for polícia,
6: CAC, né? Ou tiver o registro.
0: Por enquanto não tem tiro lá no Santos, né?
6: Não.
0: Não tem aquele negócio de tiro, né?
6: Não, clube de tiro, não.
0: Não tem clube de tiro, por enquanto. Então ele não pode ir lá armado, a não ser que ele seja, eu não sei, promotor, essas coisas, pode dar armado?
1: Alguns podem, tem que ter uma autorização especial. Delegado, agente de polícia, enfim, alguns com autorização especial.
0: Quem fica bastante armado é o traficante, é os caras que assaltam.
1: Esses estão liberados.
0: Eles têm liberdade, liberado para ficar armado do jeito que eles quiserem. Voltando para você, antes de você, Everton Ramos, direto do Parque São Jorge, na rua São Jorge 777, lá onde eu tive a maior felicidade da minha vida, Conta comigo aí. Vamos lá, conta, o Cascone tá aí, monstro sagrado. Conversa com o homem aí, que esse homem sabe tudo de Corinthians, hein?
4: Crack, é isso. Estamos aqui com o Vinícius Cascone, conselheiro e ex-diretor jurídico da equipe do Corinthians. E tá te ouvindo também, viu, crack? Decilo, tiver questionamentos pro Cascone acerca desse dia histórico importante. E claro que algumas especificidades o Cascone pode ajudar juridicamente também pra gente entender sobre essa votação, sobre o Estatuto do Corinthians, que também tem algumas questões importantes para o dia de hoje. Cascone, a primeira delas, acho que é o grande questionamento de parte da torcida acerca da presidência do Conselho Deliberativo, hoje cedo, Leonardo Pantaleão, que também presidiu a Comissão de Ética, que definiu e é o relator do caso também. Isso pode ter alguma interferência? Qual o tamanho desse fato para a ocorrência ou não da votação às 7 horas da noite?
7: Boa noite, Neto. Boa noite, demais convidados do programa. Sempre um prazer estar com vocês aqui. Bom, na verdade, o grande ponto aqui é que o Pantaleão ele não pode presidir os dois órgãos ao mesmo tempo, né? Então, o que ele tem que repassar é a presidência da Comissão de Ética para a sequência da ordem da mesa da diretora do Conselho. Então, é isso que tem que ser feito. Eu não entendo que ele não pode acumular os cargos. É uma questão técnica jurídica, mas ela é importante, né? Porque se ele é presidente do Conselho Deliberativo, ele não pode ser o vice-presidente ao mesmo tempo e presidente da Comissão de Ética por consequência. Então eu entendo que ele tem que repassar esse cargo para o próximo na sequência.
4: Isso pode acontecer naturalmente até as 7 horas da noite para o início da reunião. Isso é algo que será definido dentro do Conselho Deliberativo.
7: O meu entendimento é o seguinte, ele poderia praticar algum ato fazendo essa nomeação na sequência, né? Então tem o primeiro secretário, o segundo secretário, evidentemente, que eles podem subir na sequência da mesa de diretora dos trabalhos. E caso não tenha, no meu entendimento, ele pode consultar o plenário do Conselho Deliberativo e os conselheiros podem escolher alguém para fazer essa função na mesa dos trabalhos.
4: E sobre outro argumento, Cascone, rapidamente, que vem sendo levantado por parte da torcida relativa à defesa do André Sanches, é a possibilidade de anulação da votação por conta do voto aberto que hoje vai ser utilizado nessa votação. É um argumento válido? Você acredita que mesmo constando no estatuto, a votação pode ter alguma manobra jurídica após a conclusão por conta desse fato?
7: Bom, na verdade, todo mundo tem direito de acionar o Poder Judiciário. Isso é um direito de todo cidadão brasileiro, é um direito democrático. Então, se alguém não concorda com algum ato praticado, ele pode acionar o Poder Judiciário. Então, o Andrés, ele tem o direito de reivindicar isso através de um processo. E é claro que você pode ter uma decisão judicial dizendo que o voto aberto não seria válido. Isso é uma grande discussão sobre isso. Inclusive, tivemos debates no passado sobre o processo de impeachment de presidente da República também, se o voto seria fechado ou aberto. Mas, no caso, nós tivemos até uma votação de impeachment de presidente da República, que o voto foi aberto também.
4: Craque, Cascone está à disposição.
0: Tá. Ô Vinícius, primeiro, boa noite para você, para a família. Deixa eu te perguntar uma coisa. Se o Pantaleão não abrir isso que você disse agora, aí fica muito mais fácil, ou fácil não, o Andrés tem mais um ponto, se realmente ele for expulso hoje. Tem alguma visão em relação ao Pantaleão passar para o primeiro secretário em relação ao plenário para que essa votação já chegue de uma maneira tranquila e não ter que exercer os dois pontos, como você disse, o que não seria legal, Pantaleão estando nessas duas pontas, tanto na frente como atrás?
7: Bom, na verdade, eu não sei qual foi o encaminhamento que o Pantaleão deu até o presente momento. Não recebi nenhum ato por escrito. Claro que ele mesmo tem que aguardar, né, o horário da segunda chamada para ver se não, a primeira secretária não está presente, o segundo secretário não está presente, né, para que ele faça depois essa consulta ao plenário. Então ele tem que esperar a situação consolidar, Neto, na verdade, né? Então às 19 horas agora, na segunda chamada, nós temos que ver quem estará presente para que assim ele tome as medidas.
0: E outra coisa também, o Cascone, vamos lá, em relação à votação, o Andrés teve aí, perde hoje, ele pro resto da vida ele não pode mais permanecer no Corinthians, é isso?
7: Na verdade, caso seja aprovada a expulsão, eu nunca falo pro resto da vida, porque todo mundo tem direito, a uma reconsideração futura, um perdão, eu não sei o que vai acontecer no futuro, não sou eu que vou decidir, então não dá pra gente prever o que vai acontecer no futuro. Agora, evidentemente que ele será expulso e para ser reassociado ele tem que ser admitido no quadro associativo. Então teria que ter uma aceitação. Não faz sentido que, caso se concretize a expulsão, ele retorne ao quadro associativo automaticamente. Isso não tem como, no meu entendimento.
1: Ô Cascone, tudo bem? Anivaldo Decilo falando aqui. Estou ao lado do Neto, do Leandro Guerreiro, do Everton Ramos, do Paulo do Vale. Para te perguntar o seguinte, existe alguma possibilidade, a gente... Na primeira intervenção do nosso querido Bruno Milhoz, ele falou de medo de represália. Alguns conselheiros com medo de represália, por questão de ser voto aberto, aí eles até não votariam hoje. Existe alguma alternativa para esses que, porventura, possam estar com medo de represália?
7: Bom, primeiro é o seguinte, se alguém está com medo de represália, se sentiu ameaçado, tem que procurar as autoridades policiais, fazer uma denúncia, né, disso, tornar público e pedir uma investigação. Eu não compactuo com qualquer forma de intimidação de qualquer pessoa. As pessoas têm que ser livres para exercer seu direito de voto, né? É claro que aí a gente vai entrar naquele questionamento, o voto aberto, ele deixa a pessoa livre para exercer o seu direito ou não? É uma discussão jurídica, né, histórica, inclusive. É, mas o fato é que se a pessoa se sentir ameaçada, ela tem que tomar uma atitude, né? Não adianta só ficar falando pelos corredores, isso que eu sempre falo. Perfeito. Agora, não há como fazer uma votação mista, metade aberta, metade fechada. Isso seria uma contradição. Então, no meu entendimento, ela é 100% fechada ou 100% aberta. E é isso que o presidente do Conselho Deliberativo tem que deliberar nesse momento.
0: O Cascone, não tem nada a ver o que está acontecendo aí em relação ao dia 1º de junho, que também vai ser a do Augusto Melo, né?
7: É uma outra votação separada, né? É um outro tema, inclusive, né? Não tem a ver com a história do cartão corporativo. Eu não recebi cópia do processo, não tenho nem como falar ainda sobre esse ponto, tá? Mas o que eu posso dizer é que assim que a gente recebe a cópia, eu recebi no meio da semana passada a cópia do processo do Andrés, o relatório final. Então eu posso me posicionar. Eu, claro, não vou me posicionar publicamente aqui, justamente para não ser utilizado, inclusive, como um argumento eventual para uma nulidade desse processo de hoje. Certo. Então, quero preservar o processo. Perfeito. Como o voto vai ser aberto, perfeito, lá todo mundo vai saber a posição daqui a alguns, perfeito, minutos, será pública, mas, perfeito, eu quero proteger o processo antes de tudo. Perfeito. Porque o Corinthians já sangra demais, Neto. Perfeito. Falo para você que nós estamos passando por um momento trágico da nossa história. É muito triste o que está acontecendo. É triste ter que vir aqui julgar um ex-presidente pelos fatos que foram narrados.
0: Isso você não tenha dúvida nenhuma, há um clamor de dependência de pessoas honestas, há um clamor de dependência de entender a forma que o Corinthians está sobrevivendo, há um clamor de quem é sócio, de quem é fiel, de quem é corintiano.
1: E como foi conduzido até aqui,
0: e
1: né?
0: Como foi conduzido tudo aí, parabéns pelo seu posicionamento. Sempre que, na visão sua, concorde ou não, é dessa forma que a gente tem que agir, é desse jeito que a gente tem que falar. Parabéns, viu, Vinícius?
3: Crack.
0: Oi.
3: Queria aproveitar a presença do Dr. Vinícius Cascone. Boa noite, Cascone. Luiz Fabiani aqui falando com você. O Estatuto do Corinthians, ele prevê algumas possibilidades que não a expulsão e que podem ser sugeridas pelos conselheiros na parte final da reunião de hoje, como uma advertência ou uma suspensão temporária do quadro associativo. Você entende, nesse caso do Andrés, cujo processo você já analisou, que a advertência ou a suspensão seriam punições cabíveis ou você realmente abraça a ideia da expulsão?
7: Bom, primeira coisa, obrigado, Neto, pelas palavras. Eu sempre gosto de ser transparente com o público, com a nossa torcida. Acho que, como eu sempre digo, o nosso maior patrimônio é a torcida corintiana. A gente tem que ser sempre transparente, mesmo que a gente fale algo que a torcida não queira ouvir naquele momento, né? Agora, voltando à questão que o Fabiano me colocou aqui, boa noite. Se eu antecipo aqui o que eu acho, se tal punição seria cabível ou não, eu estou antecipando o meu voto e aí realmente isso pode ser alegado depois de uma nulidade do processo judicial. O fato é que o Estatuto prevê suspensão, advertência e eliminação do quadro, que é a expulsão. Então essas são as três penalidades possíveis, né? E é evidentemente que os conselhos podem propor e isso vai ser votado lá dentro, né? Então isso é que eu posso te adiantar, sem prejudicar o processo em si. Então se eu falar para você se seria cabível ou não no aspecto proporcional aos fatos que ocorreram ou não, eu estarei me antecipando o meu voto e aí realmente isso pode ser utilizado eventualmente para nulidade do processo.
0: Pô, Cascone, primeiro agradecer demais você pela sua entrevista esclarecedora para a gente. Eu não sei quantos conselheiros tem aí, são 300 para votar. Se esperou até às 6 horas da tarde para que tivesse 150. Vamos ver o que vai acontecer, que se transcorra na democracia e que é o que o Corinthians precisa nesse momento tão, tão difícil.
7: Não é isso, Neto. O que eu acredito é que a gente tem que tentar tirar o Corinthians dessa grave situação que a gente está. A gente precisa de todos, principalmente da torcida corintiana. Por isso que eu defendo a abertura democrática do clube. Eu defendo que o Fiel Tricolor possa votar aqui, né? Justamente para a gente ampliar a participação e que realmente a gente tenha um clube cada vez mais democrático. E que eu sempre falo, a democracia corintiana não pode ser uma peça só de propaganda. Ela tem que ser exercida de fato e nós precisamos trazer os corintianos para ajudar a tirar o Corinthians dessa situação.
0: Obrigado, Vinícius. Obrigado, Bruno Milioze. É o seguinte, ó. A gente tem muita coisa aí, daqui a pouco o Bruno Milioze volta para mais informações. É muito importante tudo isso que está colocando. A Rádio Bandeirantes sempre no ponto, sempre lá para as informações todas que nós temos. 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É o seguinte, a gente já falou bastante do Corinthians em relação ao que está acontecendo lá. Tem um gol aí do nosso querido Zacarias Labiá. Tem o gol narrado? Eu gosto dos gols narrados, hein, gente? Vocês sabem disso.
1: Aliás, um belo gol, hein?
0: Um belo, belíssimo gol. Sim. Bota aí.
8: Da voz de Ulisses Costa.
9: Corinthians segura, Ronaldo, Mateuzinho, dominou, cruzou, levantou na segunda trave, Labiá vai bater pro gol, bateu!

0: bochecha esquerda. Errada na bochecha esquerda do goleiro Everson. Enorme no fundo do gol. Labia, Zacaria, Zacaria, Labia, Labia.
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1: 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Vambora, pra gente falar do São Paulo agora com você, Paulo do Vale.
2: Vamos lá, craque Neto. Olha, teremos um profissional do São Paulo em jornada dupla ao longo da Copa do Mundo. Veja que legal. O Rafinha.
1: Isso é um dos maiores absurdos de um time que está precisando de profissionalização, que está numa visão de melhorar com o Dorival Júnior, de estar no dia a dia. Não, aí o cara vai ser comentarista. O São Paulo tinha que mandar ele embora. Se o São Paulo fosse sério, do jeito que sempre foi, manda embora.
2: Só trazendo a informação, esse acordo já estava firmado.
1: Dane-se.
2: A partir do momento...
1: Júlio Casares?
2: Não foi o Casares, foi o Maciz que contratou.
1: Quem?
2: Foi o Maciz.
1: Mas esse cara tá...
2: O presidente do São Paulo,
1: tá
2: o Harry Maciz. Ele é o presidente do São Paulo.
1: Mas ele tá onde? Eu tô perguntando onde ele tá. Ele tá onde?
2: Onde ele tá neste
1: ele
2: momento?
1: Ele tá no plano qual?
2: essa é uma boa pergunta. Mas acho que ele tá gostando de ser presidente do São Paulo.
1: Ah, adorou.
2: Quando o Rafinha foi contratado, ele tinha acabado de renovar o contrato com a Rede Globo. E aí, o combinado foi, tudo bem, o São Paulo vai estar muito bem das pernas ao longo da Copa do Mundo, e o Rafinha vai poder se ausentar para comentar os jogos do Brasil, tá? O Rafinha não viaja para os Estados Unidos. O Rafinha vai comentar os jogos direto dos estúdios Globo e fazer essa jornada
1: verdade,
2: dupla.
1: Isso aí é o que é a assessoria do São Paulo, né? Uma assessoria vergonhosa, uma assessoria que sempre escondeu as coisas que a gente falava aqui e que sempre protegeu determinadas pessoas do São Paulo. Essa é a grande verdade. Quando você faz uma coisa como essa, aí você mostra a incompetência da assessoria do São Paulo. O que mais, Paulo do Vale?
2: Bom, última semana de trabalho, né? Não só pro Rafinha, numa jornada por enquanto de um trabalho só, em breve dois. Mas o São Paulo, os jogadores vão entrar de férias já nos próximos dias. Numa semana que o São Paulo não deve ter o Sabino e o Luciano. Talvez seja o melhor momento para se machucar, já que eles terão um tempinho aí de recuperação, mas isso pode atrapalhar as férias. Mas lesões que podem complicar um pouquinho aí esse início de férias de Luciano e também o Sabino, viu, craque?
1: Vamos lá, qual a ideia do Dorival Júnior, daquilo que você viu do último jogo, empatou contra a equipe do Botafogo? Você que é ídolo do São Paulo, Leandro Guerreiro.
3: Craque Neto, o Dorival tá com bastante problema, né? O time dele faz um bom primeiro tempo, no segundo tempo tem caído de rendimento, parece que a perna dá uma pesada e deixa com que o adversário busque o resultado, e isso continua ficando ruim na situação na tabela, né? São dois jogos com o Dorival, não tem como a gente fazer, né, nenhuma análise ainda, né, sobre o trabalho dele,

0: Mas são dois jogos que dava pra ganhar. Dois jogos, assim, o Botafogo, claro, é um dos melhores ataques, faz, sabe fazer gol.
1: Mas a defesa é a mãe.
0: Mas a defesa do São Paulo, assim, Rafael não vem bem desde o início do ano, esse ano não tá legal. Tem soltado várias bolas que ele não fazia isso no passado. Então o Dorival vai precisar de reforço, vai precisar de atletas que chegam com saúde, porque também não tem reforço, o cara tá toda hora lesionado, não adianta. Tem que ter reforço com jogadores que tenham condições de vir e jogar. Então ele vai precisar dessa parada aí. Então esse era o momento da parada de ter o Rafinha para ajudar. Não, o momento o Rafinha tá fora. Então acredito que quando se contratou lá atrás o Maciz, deixou todo mundo fazer o que queria, né? Contratou o Roger, se imaginava que quando na parada ia estar na liderança.
2: O que um dirigente do Rafinha tinha que fazer agora nas férias?
1: Se concentrar nas coisas.
2: Reunião, se concentrar, estar junto com o Dorival Júnior. Pô, o cara, aqui ó, nada contra a Rede Globo, muito pelo contrário. Muito obrigado à Rede Globo dar tanta oportunidade para ir jogadores. Eu fico muito feliz. E obrigado mesmo, porque tudo começou isso foi o Luciano do Vale.
1: Verdade.
2: Ou do Paulo do Vale. E a Rede Bandeirantes. Certo? Porque muitos são contrários a ex-jogadores. E tem inveja. Monstruosa. Eu não tô dizendo nada em relação à Globo. Eu tô dizendo que esse cara tinha que falar assim, ó.
1: Mas teria que partir dele, né?
2: Não, isso que eu ia falar. Se esse cara disser, ó, gente, eu não vou aí, obrigado, porque eu tô no São Paulo.
1: E a coisa aqui não tá legal.
2: É, eu não tenho cabeça pra ir aí. Então, é esse tipo de gente que comanda o São Paulo, Decilo.
1: Não, é verdade. Eu acho que, ainda que esteja em contrato, e deve estar, ainda que esteja acertado, o São Paulo vive hoje um momento muito complicado. O São Paulo precisa de reforços pontuais. Na questão do Ferraresi, por exemplo, zagueiro. Você não tem o Arboleda, que não deve voltar mesmo, e até pra você não perder seu camarote, né, Guerreiro?
0: Mas eu tô até a favor de voltar agora. Esses caras que estão jogando, pode voltar. Então, Cilo, o presidente assumiu num momento de tragédia no clube, de impeachment. Ele entrou pra fazer algo diferente. Ele entrou, deixou os caras fazer o que os caras querem. Os caras falam o que quiser no clube. Pra lá, um vai pra cá, contrata quem quiser.
1: Primeira declaração do Maciz já foi meio complicada. Ah, eu não sei nada do que tá acontecendo. Pô, você é vice-presidente e você não sabe nada do que tá acontecendo.
0: As contas não é minha.
1: Não sei nada dessas dívidas, não sei do futebol, não conheço nada de futebol.
2: E aí vai aparecer muito mais coisa aí, viu?
1: É muito complicado. O Dorival tem muitos desfalques. Amanhã tem um jogo muito importante. Ah, mas o São Paulo é o líder do grupo. Só que é uma liderança meio mentirosa, né, PDV? Porque 9, 8 e 7.
3: E deu sorte porque o Boston River, sabe-se lá como, ganhou do O'Higgins. Então o São Paulo só depende dele.
1: Só depende dele. E esse é o problema. O São Paulo só depende dele.
2: Mas aí é só o futebol, né?
1: Sim.
2: O que o São Paulo precisa não é a Sul-Americana, não é o brasileiro. O que o Corinthians precisa não é o brasileiro, não é a Libertadores. O que o Santos precisa não é o que está acontecendo, não cair. Não, o que precisa é mudar isso.
1: É tirar, tirar
2: o futebol que... seja diferente numa hora dessa.
1: Tirar o que está embaixo do tapete, isso, foi escondido. Tira isso, o tapete, varre
2: porque
1: tudo.
2: Porque se tá desse jeito é por causa do que acontece politicamente.
1: Mas isso há muitos anos acontece no São Paulo. E aí você pega um Dorival que está assumindo agora, cheio de vontade, capacidade já mostrou que tem, mas o São Paulo ainda está devendo muito. Nos bastidores a coisa é muito complicada no São Paulo. E era momento do Rafinha. E o Rafinha vai se dividir em duas funções.
2: Esse aí não sabe nada. Vamos lá! Fala pra mim agora do Palmeiras, que ganhou de 3-0 contra o Flamengo, líder da competição, né? O único time que não... Vamos lá, tá? Falei isso nos donos da bola na televisão hoje. Inter e Grêmio, crise. Cruzeiro e Atlético, crise. Cruzeiro tá aí, mais ou menos, mas crise. Corinthians, Santos, São Paulo,
1: crise.
2: Botafogo, Fluminense, Vasco, crise. Vitória, lutando pra não cair. Bahia, mais ou menos.
1: Tá numa sequência complicada, Rogério.
2: Mais
1: joga
2: ou
1: hoje.
2: Menos. Mais o jogo com o Curitiba hoje, né? Atlético Paranaense, tá legal. Curitiba, mais ou menos. Olha, dos 20 clubes de futebol brasileiro, só tem dois times que não estão em crise. Um ainda está em crise porque perdeu pro Flamengo. O outro querem colocar crise. Querem colocar crise no Palmeiras. A grela.
4: Tudo bem, craque, um abraço a você e a todos. Eu não tô aqui pra colocar crise, mas pra trazer uma notícia referente ao Abel Ferreira que não é muito boa ao clube principalmente, porque a Conmebol divulgou agora, no início da tarde, uma punição e também uma advertência ao técnico do Verdão por aquele gesto obsceno, aquele dedo do meio que ele mostrou ao Flaco Lopes, né, no jogo contra o Cerro Porteño pela Copa Libertadores. $15 mil, que dá mais ou menos R$75 mil, um pouquinho mais que isso, para o Palmeiras. E aí, isso significa que esse valor de $15 mil será deduzido das receitas do clube televisivas, né, em relação à transmissão dos seus jogos na competição. Então, Abel Ferreira não está suspenso, havia uma expectativa se isso poderia acontecer ou não, não vai. Então, somente multa financeira e também advertência para que, em um outro tipo, né, hipotético aí de situação como esta, de gesto obsceno, por exemplo, aí sim a punição poderia ser revertida em número de jogos, por exemplo. Então o Palmeiras tem 7 dias a partir de amanhã, dia subsequente à punição, para recorrer dessa decisão e tentar evitar que essa multa seja de fato aplicada e, consequentemente, esse dinheiro seja tirado dos seus cofres devido a essa atitude tão polêmica do Abel Ferreira, que no final de semana não deu trabalho nenhum, né, craque? Vitória, verdade, ficou tudo bem no Maracanã.
2: Não tem polêmica, ele meteu o dedo do meio 3 vezes, não tem polêmica, é como você enxerga isso, né?
4: Exatamente.
2: Tem polêmica. Qual a ideia do Paulinho que voltou, fez gol? Leandro Guerreiro, bom sagrado, qual a ideia do Flaco Lopes, né? E qual a ideia do Palmeiras que ganha do Flamengo de 3-0?
0: Não, o Palmeiras mantém a regularidade, jogou um jogo direto, né, na briga pelo título, né? Flaco Lopes, como sempre, um dos melhores do Palmeiras, né? Mantém, né, um nível de futebol muito bom. Quando tem as oportunidades, ele faz, né? Ele é um cara de perder muito gol. Perdia no passado, mas agora tem feito muito gol, tem sido decisivo. O Paulinho é bom, né, pro Palmeiras, né, Paulinho poder estar marcando depois de muito tempo, e o Palmeiras mostrou novamente que tanto dentro de casa como fora tem total condição de ganhar qualquer adversário do futebol brasileiro.
2: Pra você, Decilo.
1: O Alan jogando muito, né, esse menino jogando muito e foi fundamental nessa vitória também. Claro que teve o erro, a expulsão, que deu uma, entre aspas, facilitada, mas o Palmeiras não tem nada a ver com isso. Palmeiras não tem nada a ver com isso.
2: Porque todo mundo fala, olha, mas se o cara não fosse expulso, o que o Palmeiras tem a ver com isso?
1: Nada a ver com isso. Jogou o fino da bola, conseguir fazer 3 gols no Flamengo, num Maracanã lotado, é muito difícil. Então, Alan muito bem. Na participação do primeiro gol, o Marlon Freitas, numa visão de jogo fantástica, eu tenho dito aqui, o Marlon Freitas é um cara que poderia ter sido olhado pelo Ancelotti para a seleção brasileira. Ele e o Andrés Pereira. Mas o Marlon Freitas, por ter chegado muito mais recentemente, vestiu a camisa, é o titular do time.
2: O que ele fez o Botafogo, irmão, 2 anos.
1: Bom, jogando muito.
2: Libertadores, brasileiros, tá louco.
1: Jogando muito. Então o Palmeiras, que estavam querendo colocar uma fumacinha ali, essa vitória dá uma apagada nessa fumaça, dá uma tranquilizada. Até para essa parada na Copa do Mundo. E o Piquerez parece que foi liberado já para seguir com a seleção, né?
4: Exatamente.
2: Parabéns pro Bruno Bilioz, que sempre falou isso. Mais informação do Palmeiras, do Pique, meu querido Agrela.
4: Crack Neto, de John Arias, que foi convocado para a seleção colombiana pelo técnico Nestor Lorenzo. Então, é o primeiro do Palmeiras aí convocado para a Copa do Mundo. O Maurício, o próprio Sousa, que entrou em transição física, inclusive, e o Gustavo Gomes, esses sim, devem ser convocados para a seleção do Paraguai. E tem o Piquerez, que foi liberado e está já no Uruguai, nessa reta final do seu tratamento da ruptura do ligamento do tornozelo direito. Então, também tem chance de ter mais um palmeirense, o Piquerez, na Copa do Mundo pelo Uruguai, craque Neto.
2: Vamos lá então, vamos trocar agora de Agrela para Everton Ramos, para a gente falar do Santos, que por sinal, o Santos tá numa tirinha, ó, você torcedor santista, 107,3, né, o nosso daio aqui em São Paulo, diga-se de passagem, 107,3. Pai, memoriza aí no seu carro, memoriza aí no celular, memoriza em tudo aí, 107,3. E pra você, santista da Baixada, eu acho que esse ano não passa o Santos.
1: A vaca deita de novo.
2: Eu acho que esse ano, se o Santos continuar desse jeito, vai cair. Mas aí, as informações com ele, Everton Ramos.
1: O caldo azedou, craque Neto. Boa noite.
2: A gente tá vendo isso há um bom tempo, né?
5: E não só isso, né? Fora de campo também, algumas situações, até questionei o Cuca há dois jogos, né? Que tem se repetido problemas em troca de jogadores, algumas polêmicas. Então é um cenário favorável para um possível rebaixamento, infelizmente, essa é a notícia para o torcedor do Santos. Que mais uma vez viu o time abrir vantagem, vencia por 2-1 e foi derrotado. Trazendo inclusive o dado, craque Neto, 17º jogo no comando do técnico Cuca, em 12 partidas o Santos saiu na frente. Em 8, não segurou o resultado, não conseguiu vencer, ou seja, cedeu um empate ou até mesmo uma derrota, como aconteceu no último sábado contra o Grêmio. Os dois gols, inclusive, do Carlos Vinícius, numa falha, o Cuca cita isso, inclusive, durante a coletiva, de posicionamento do zagueiro Adonis Frias. Um destaque positivo foi a presença do Gabigol, que ganhou oportunidades agora com o Neymar lesionado, ele voltou ao time titular e mais uma vez participando ativamente. Foram 2 gols contra o Grêmio, são 18 participações na temporada 2026, 12 gols e 6 assistências.
2: Vamos lá, direto para o Rio de Janeiro com o Bruno Milionzi, que daqui a pouco vai participar também do Esporte Debate com o Capriotti, Monstro Sagrado, todo mundo na pizzaria 1900, para que vocês possam ter informação do Quesada Monstruoso, pra gente arrebentar a boca do balão. Conta pra mim aí, meu querido Bruno Milioze, Luiz Fabiani, tudo que tá acontecendo aí, o dia da apresentação, tudo que vai acontecer em relação à Granja Comari e o jogo, que dia que vai ser?
6: Crack, jogo no dia 31 de maio, no Maracanã, às 18h30 da tarde, horário de Brasília, diante do Panamá. Os jogadores chegam a partir do dia 27 com alguns atrasos. Marquinhos, Martinelli e Magalhães disputam a final da Champions League em 30 de maio, em Budapeste, e depois se apresentam à seleção. A apresentação de alguns jogadores do futebol brasileiro, como por exemplo o Danilo, marcada para o dia 28, porque justamente no dia 27 o Botafogo tem pela frente o Caracas na Venezuela pela Copa Sul-Americana. No mais, todo mundo no dia 27 normalmente, os 4 convocados do Flamengo, o Everton convocado pelo Grêmio e o Neymar, que está à disposição do Santos pelo menos até
2: Luiz
6: o final
2: Fabiani,
6: desse período.
2: O Danilo está afastado do Botafogo, não está?
6: É verdade, mas a CBF permite ao Botafogo, fica a critério do clube, ele jogar ou não no dia 27, que é o duelo contra o Caracas.
2: Bem,
6: então
2: tá,
6: fica a critério do Botafogo.
2: Acho que ele vai apresentar no dia da CBF. Que é um baita
6: exato,
2: jogador.
6: Exato. Essa decisão cai sobre o Botafogo, a CBF deu liberdade total ao clube para que ele jogue ou não. Mas, a princípio, ele é esperado no dia 28 na Granja Comari, a menos que ele seja liberado de maneira antecipada.
2: Tá certo, Bruno Milioze, rapidinho aí, direto no Corinthians, antes de eu chamar os comerciais aqui, 7k.bet.br, pra você que tá ligado aqui junto com a gente, é a nossa patrocinadora, eu que sou embaixador da 7k.bet.br. que tem aí, Bruno Milioze? 7 horas, irmão.
7: É isso, craque, o relógio acaba de bater 7 horas da noite, vai ter início a reunião, a gente ainda não tem o número de conselheiros, mas passou longe aí dos 150 a princípio, nenhuma grande movimentação de chegadas por aqui desde a nossa última conversa, então teremos início de qualquer forma, maioria simples, votação aberta para a expulsão de André Sanches, o quadro de sócios. Só uma informação, viu, craque, segue correndo nos corredores do Parque São Jorge, conversas sobre a não expulsão, e sim uma suspensão do Andrés, que ainda pode acontecer ao longo dessa votação. Claro que a gente vai ter mais informações ao longo dos próximos minutos, mas por enquanto nada definido, o início da reunião é agora, com 20 minutos de leitura da Comissão de Ética do Corinthians, do parecer do relator Leonardo Pantaleão.
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9: Atenção com a operação comboio na descida de Serra da rodovia Anchieta. Tem trânsito congestionado a partir do 31 e até o 40. Até metros depois da interligação de Planalto. Interligação bloqueada da rodovia Anchieta para a rodovia dos imigrantes. Imigrantes com boas condições de descida e a subida feita normalmente pelas duas rodovias. 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
9: O único trecho de lentidão agora do Rodoanel acontece devido a obras na pista externa, um pouquinho depois da rodovia Anchieta. Pontos de parada do quilômetro 71 ao 77. Trecho percorrido em aproximadamente 25 minutos. Tudo tranquilo pela pista interna, o sentido Perus. 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
17: O Mundial de 2006, disputado na Alemanha e vencido pela Itália, marcou a estreia da seleção do Togo em Copas do Mundo. No cerimonial do jogo contra a Coreia do Sul, após a execução do hino coreano, em vez de tocar o hino togolês, ocorreu um engano e que se ouviu novamente foi o hino da Coreia. A FIFA se desculpou oficialmente e classificou a gafe como erro humano.
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9: No corredor ABD, trânsito congestionado sentido Diadema. Da aproximação à rua Visconde de Porto Seguro, que antecede o corredor Norte-Sul, até um quilômetro depois da Avenida Washington Luiz. Depois disso, é intensidade espalhada até a chegada ao centro de Diadema, sem outros blocos de congestionamento. 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
9: Trânsito valendo pela Avenida Francisco Matarazzo em toda a extensão no sentido centro. É um caminho tranquilo que se segue com o elevado Presidente João Goulart ainda com boas condições. Mais intensidade a partir da ligação leste-oeste. E a radial também favorece no sentido da Penha, com tráfego mais intenso, especialmente entre as estações Tatuapé e Carrão do metrô. 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
9: Tem manifestação na Avenida Paulista pelo fim da jornada 6x1. Bloqueio é total na altura do MASP e já há bloqueios desde Alameda Campinas. Isso prejudica demais a aproximação do sentido Consolação desde a Carlos Sampaio e também prejudica a paralela São Carlos do Pinhal, congestionada da Joaquim Eugênio de Lima até a Rua Itapeva. 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
9: A manifestação que estava concentrada na Avenida Paulista pelo fim da jornada 6x1 agora desce a Rua da Consolação com destino à Praça Roosevelt. Consolação congestionada desde a Avenida Paulista até essa chegada ao centro e o caminho é melhor pela Augusta, pela Frei Caneca ou pela 9 de julho. A Paulista ainda tem reflexo e trânsito congestionado no sentido Consolação. 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
2: Vamos lá, e voltando aqui para os donos da bola, 7k.bet.br, para a gente arrebentar a boca do balão, Decilo, Everton Ramos, Leandro Guerreiro, Paulo do Vale, Agrela, lá do Corinthians. Bruno Milhões, como é que tá a vida aí?
7: Crack, já teve início a reunião do Conselho Deliberativo que vai votar a expulsão de André Sanches ou não do quadro associativo do Corinthians. Só alguns sentimentos, crack, dessa reunião que já começa, a presença no momento é de mais conselheiros vitalícios do que trienais, o que é um indício, pelo que já deu para apurar, de intenção de voto de alguns conselheiros, favorável ao André Sanches. Ele tem a maioria dos vitalícios e a presença forte dos vitalícios nessa reunião favorece o ex-presidente do Corinthians nesse sentido. Cerca de 140 a 160 presentes nessa reunião que teve início em instantes.
2: Vamos lá então, todo mundo ligado pra gente arrebentar a boca do balão. É o seguinte, Everton Ramos, as informações do Santos, teve um portal aí no meu programa, não fala mais nome de portal, tá?
1: Certo.
2: Ninguém fala, a não ser quando eu não estiver aqui. Porque quando a gente dá, ninguém fala. Aqui não. Um portal deu que é o quê?
5: Que é um edema de grau 2, o que o Neymar tem na panturrilha direita. Ele segue fazendo o trabalho de fisioterapia no Santos, viu, Craque Neto? Inclusive ontem teve no CT Rei Pelé normalmente, assim o fez também hoje. E a tendência é que entre amanhã e na quarta-feira ele se apresente à seleção brasileira na Granja Comari. Ainda
2: ele
5: com
2: tem
5: esse
2: que
5: trabalho.
2: Se apresentar, pô.
5: Sim.
2: Que horas que é a apresentação?
5: Um período durante todo o dia, na verdade, os jogadores vão chegando.
1: Você tem o horário todo. Tá, a partir de 9 da manhã você vai chegando.
5: Tá. Então, mas de fato, com o Santos ele não deve mais estar em campo, claro. O único jogo do Santos ainda nesse período é amanhã, o duelo decisivo pela Copa Sul-Americana contra o Cuenca.
2: Não tem brasileiro?
5: Não, amanhã é que até a apresentação do Neymar à seleção brasileira.
2: Ele precisa jogar o último jogo, né?
5: Isso, ele não vai estar em campo amanhã contra o Cuenca, e até trazendo um destaque que o Cuca, depois da derrota pro Grêmio de virada lá no Rio Grande do Sul, falou que o Santos jogou bem no Rio Grande do Sul, craque. E disse,
2: jogou mesmo.
5: Sai com a derrota, e que o principal objetivo dele tinha sido cumprido era que o Neymar fosse convocado à seleção brasileira.
2: Não concordo com isso com o Cuca, mas o time jogou bem. Acontece que o time do Santos tem uma defesa muito fraca e aí perdeu o jogo. O jogo que eu assisti, o Santos foi melhor que o Grêmio.
1: Jogou bem, sim.
2: Jogou bem,
1: criou,
2: sim.
1: Criou oportunidades, mas o sistema defensivo é o grande problema.
2: Horrível.
1: E o Brasão discutindo com todo mundo ali.
2: Fisicamente morto.
1: Tá morto.
2: É o time. E depois que o trouxeram de novo o Arzu pra ser treinador de goleiro, quantos gols tomou os goleiros do Santos? Uns 13?
1: Então, mas você acha que a culpa é do
2: Arzu? Opa, lógico, treinador de goleiro.
1: Ele tava no Guarani e o Kaique França tava voando.
2: Não, mas
1: cara.
2: Treinador de goleiro é aquele que chega e põe respeito. Se você pega um time que toma tantos gols como esse, tem que ser melhor treinado pelo treinador de goleiro. Treinador não é cobrado quando taticamente a gente fala aqui, substitui. Treinador de goleiro é igual, porque ele é treinador de goleiros.
1: Mas é o que eu penso. Mas eu não vi muita falha direta do Brasão, especificamente nesse jogo.
5: Sim.
1: O sistema defensivo é que entregou a rapadura ali.
5: Craque, até agora trazendo um panorama para o jogo de amanhã, o Santos na semana passada teve 6 mil presentes na Vila Belmiro para o duelo contra o São Lourenço. E a diretoria então decidiu...
2: Teve um jogo que foi 6 mil com o Neymar num domingo.
5: Exato. O Santos não tem tido um retorno positivo dos torcedores indo à Vila Belmiro, até por conta dos resultados.
2: Mas aqui na Neoquímica Arena tinha 40 mil pessoas.
5: 45 mil torcedores.
1: E, né? Os caras não paravam em pé no gramado, todo mundo escorregando, ninguém entrou no campo antes para ver. E o Curitiba voando. 3-0 foi pouco.
5: A maior renda do Santos na temporada. E eu queria destacar que o Santos fez uma promoção. Amanhã os sócios torcedores podem pagar até R$5.
2: E pode entrar e jogar.
5: Em campo não...
1: Ah, se tiver uma chuteira legal, vem de
5: calção. Até porque o físico dos jogadores não tem...
2: Qual é a promoção do Santos? Você vai lá, paga R$5 e se você for zagueiro, você joga.
1: Se vier de chuteira...
2: Chuteira, calção, você joga de zagueiro.
5: Ainda mais agora que tem jogador que não tá fazendo questão, né? Trazendo a informação do Zé Rafael, que pediu pra treinar separado, isso já tá acontecendo no CTI Pelé.
1: Parece
5: não
1: que foi oferecido ao São Paulo.
5: Não foi relacionado nos últimos 5 jogos, a gente pode até confirmar essa informação mais pra frente, mas a última participação dele foi contra o Palmeiras no Clássico no início do mês, ficou 4 minutos em campo e deve deixar o Santos na parada pra Copa do Mundo.
2: Tá certo, vamos lá, 7k.bet.br. Neymar tiver com uma contusão, grau 2. Eu acho difícil ele estrear até contra Marrocos. Não, isso pra não dizer contra
1: Haiti
2: e Escócia, hein, gente? Porque panturrilha é igual, batom na cueca. Não tem conversa, velho. Panturrilha não tem pra ninguém. Não tem milagre.
1: Tem um amigo nosso que foi levantado da cama hoje, parece que...
0: Eu fui levantado da cama, deu o grau 1.
2: Então, só pra levantar.
0: Só pra levantar. A coisa não tá boa, não. Cara, que eu arrisco a dizer grau 2 é só na próxima fase.
1: Eu ia falar isso aí.
0: É só na próxima fase.
1: Se o Brasil passar, segunda fase.
2: Deixa eu perguntar, Luiz Fabiano, você tá aí comigo?
5: Sim.
2: Se o Neymar... Qual que é o procedimento, o protocolo? Se o Neymar chegar aí na seleção brasileira e se constatar que é grau 2 e ele não joga o primeiro nem o segundo jogo, ele corre o risco de ser cortado ou não?
3: vai depender dessa avaliação médica pela qual ele vai passar na CBF, craque. Se o entendimento for que em fases decisivas da Copa ele vai estar à disposição, acho improvável que ele seja cortado, mas quem sabe nesses primeiros exames não apontem alguma situação que possa tirá-lo do Mundial. Agora, para os amistosos, eu imagino que ele esteja de fato descartado da despedida da seleção aqui do território brasileiro no jogo contra o Panamá no domingo.
0: É, não deve ser grau 2, não. É o que eu falei, o Neymar não vai jogar até o início da Copa, ele não vai fazer amistoso, eu creio que ele não vai fazer nenhum tipo de treinamento. É, claro, vai fazer alguns treinamentos intensos que vai ter lá sobre o comando do Ancelotti, mas não vai fazer nada de diferente até lá. Até porque ele vai ganhar posição nos treinos. É o que eu falei. Ele vai ganhar posição no treino e quem pode complicar da titularidade é o jogo, é o campo. Porque o primeiro jogo, é estreia de Copa do Mundo, tem toda aquela ansiedade, né, aquela pressão toda. E aí vai ter que ser para os grandes jogadores como ele jogar muito. Até porque os companheiros deles, quando estão na seleção, o Vini e o Rafinha, não têm rendido o esperado de todo mundo.
2: O Vini quer dançar com a Ludmilla agora. Até outro dia, olha, eu não gosto das mídias sociais, papapá. Aí vocês querem culpar a menina aí.
0: Eu gostei mais do Agrela, da dança do Agrela, que é do Vini.
2: Aí os caras querem culpar a Virgínia. Virgínia não tem nada a ver com isso, não. Aí vem esse cara aí, que não joga absolutamente nada na seleção. Vamos ver o que ele vai fazer na Copa do Mundo. Decide em relação ao Neymar.
1: É, em relação ao Neymar, você vê, o cara pode jogar uma Copa do Mundo com um treinador que vem de fora sem nunca ter participado de um jogo com ele. É estranho, né, cara? Tudo bem, é um cara acima da média, se você olhar a relação, cabe o Neymar ali, porque pô, tem muito nome contestado, tem cara que a gente estava falando aqui, que entra aqui, ninguém vai pedir autógrafo, vai querer tirar foto com ele, se entrar no shopping, passa direto. Então é uma seleção desacreditada. Se acredita muito no Neymar, tem essa questão da contusão, tem o fato dele nunca ter treinado com o Carlo Ancelotti. Grande interrogação.
2: E ele vai se apresentar e não vai treinar.
1: Não vai treinar e não vai participar dos amistosos. Não
2: ser musculação, né? Porque ele tava treinando musculação.
1: É o velho e bom controle de carga.
2: Certo. A gente tem quantos break?
4: 2.
2: De quantos minutos?
4: Temos mais ou menos uns 6 minutos de break.
2: Vamos lá.
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23: A rodovia Pedro Heroles, a Mogi Dutra, tem ocorrência no sentido Mogi, na aproximação ao quilômetro 43. Trânsito parando desde o 38, que inclui a passagem pela rodovia Ayrton Senna. Atenção com esse caminho congestionado que já leva uma hora para ser percorrido. Não há interferência na Mogi Dutra no sentido Arujá. 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
3: Marginal do Tietê, sentido Castelo Branco, com duas pistas mais pesadas, expressa e central, da ponte Júlio de Mesquita Neto até a ponte do Piquiri. Caminho melhor pela pista local. Sentido Ayrton Senna, congestionamento da ponte da Casa Verde até Aricanduva. Prefira trocar de caminho, utilizando Celso Garcia ou ligação Leste-Oeste Radial. 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
3: Marginal do Pinheiros com trânsito congestionado no sentido Castelo Branco, da Ponte Estaiada até a Ponte Cidade Universitária, depois em intensidade até a Ponte do Jaguaré, com trânsito já funcionando bem pela pista local. Vale também seguir pela Brigadeiro Faria Lima, trânsito apenas mais intenso na aproximação à Avenida Cidade Jardim. 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
3: A Avenida Raposo Tavares não está tão ruim quanto habitualmente neste horário, sentido interior. Apesar do tráfego intenso e pontos de parada em todo o trecho urbano até a aproximação ao shopping, que antecede a Avenida Escola Politécnica. Congestionamento mais constante vem a partir do quilômetro 18, antecedendo o Rodonel, seguindo assim até o 23, saída para a Granja Viana. 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
13: A
7: A Libertadores está sem dúvidas entre as competições mais competitivas do mundo, mas de vez em quando a bola entra até demais e os jogos dão uma desandada. Vamos ouvir as maiores goleadas da história da competição e o líder deste quesito é o Peñarol. A equipe uruguaia detém dois dos placares mais elásticos da Libertadores. 11-2 contra o Valencia da Venezuela em 1970 e 9-0 em cima do The Strongest da Bolívia em 71. O River Plate da Argentina também aplicou 9-0 contra o Universitário de La Paz da Bolívia no ano de 1970. A maior goleada com times brasileiros aconteceu em 1962, quando o Santos Futebol Clube enfiou um 9-1 no Cerro Porteño. Mas também, mais recentemente, o time que tinha Neymar aplicou um 8-0 sobre o Bolívar nas oitavas de final da competição de 2012.
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14: Reta final aqui dos Donos da Bola, pessoal. Seguinte, ó, amanhã não tem programa porque tem jornada esportiva, hein? São Paulo e Boston River, 19h. Aliás, acabei de receber aqui a informação. Realmente, Luciano e Sabino machucados, né? Lesionados, última semana do ano. O Luciano até tomou aquele cartãozinho amarelo, já sabendo que não poderia atuar no duelo de final de semana contra o Remo, o último do São Paulo antes da pausa. Sabino também machucado, mais dois desfalques importantes. Jogo amanhã é de extrema importância para o São Paulo para se classificar direto à próxima fase. 19h, Bobadilha já se mandou, verdade.
15: Já se mandou também.
14: Bem lembrado. 19h amanhã, São Paulo e Boston River, com o Pedro Martelli, com o Quesada, com o Leandro Guerreiro. Estarei nas reportagens com a Ana Martins na apresentação e plantão de Lucas Bueno. Na sequência, tem Santos e Deportivo Cuenca, hein? Também jogo importante para o Peixe, Rogério Assis, Léo James, Everton Ramos, direto da Vila, Ana Martins e Lucas Bueno. Na sequência tem o apito final. Na quarta-feira tem Corinthians e Platense. O timão já mais tranquilo na Libertadores. Acho que o Diniz vai dar uma descansada nos caras, pensando no Campeonato Brasileiro, última rodada antes da pausa. Ulisses Costa, Pretzel, Ronaldo Giovanelli, Miliose, Capela e Guilherme Agrela. E na quinta-feira, esse jogo sim vale muito pro Verdão, quem diria. Palmeiras e Júnior Barranquilla, 19h, com Ulisses Costa, direto da Casa do Verdão, Pretzel, Quesada, Miliose, Capriotti e Agrela, certo? Menu da semana pra vocês. Vocês vão ficar com saudade da Libertadores, da Sul-Americana e do Brasileirão. Vocês vão ficar com saudade.
15: Mas não tenha dúvida que a gente vai ficar com saudade. Vamos acompanhar essa Copa do Mundo, vamos ver até onde vai a seleção brasileira, né?
14: É.
15: Sei lá que grau vai estar o Neymar, 1, 2, tomara que seja leve e que ele fique à disposição.
14: É isso aí, certo, Leandro? Amanhã estamos juntos, hein?
16: Tudo certo, amanhã estaremos direto lá do Morumbi.
15: Sofrer, hein?
14: Amanhã é dia. São Paulo desfalcado. Seguinte, vem aí o Esporte Debate direto da pizzaria 1900. Valeu, turma.
15: Valeu, beijo, tchau.
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0: às 31 minutos, boa noite a você que está na Bandeirantes nesta segunda-feira. 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O Denis Gavazzi prometeu voltar amanhã. Ele mandou uma mensagem e falou: Capriotti, amanhã eu estou de volta. Mas amanhã não tem programa, Denis. Amanhã não tem. Aí falou: então vou aproveitar e vou no batizado amanhã. Então vá, porque quarta-feira nós estaremos então todos juntos. Quarta-feira.
1: Quinta não tem.
0: Quinta não tem.
2: Quinta não tem.
0: Quinta não tem.
1: Vamos enforcar sexta, então emendar, pô.
0: Essa semana teremos Esporte em Debate. Segunda, quarta e sexta, com a maior alegria. Bom, minha gente, vamos lá, porque...
3: Semana que vem já é junho?
0: Já é junho.
1: Já, junho.
0: Segunda-feira é primeiro de junho.
3: Quando junho chegar, né? É o nome do filme do Denis, né?
0: É isso aí.
3: Ele finalmente
2: ficou bravo porque perdeu a liderança no Pop Torch.
1: Junho, não sei se vocês concordam, é o melhor mês do ano, né?
0: Claro. É um bom mês.
1: O melhor mês do ano, festa junina. A comida de festa junina é disparada melhor que a do Natal. É
0: legal.
1: Natal é peruzinho.
3: Tem festa junina nos Estados Unidos?
1: Não. A festa junina é imbatível no Brasil, concordam comigo?
0: É verdade. Festa junina é fantástica.
1: Qual a festa que você mais gosta da festa junina, Xandão?
2: Eu mais gosto?
1: É.
2: Eu gostava de um brinquedo que tinha, que a gente ficava jogando bolas de meia.
0: Certo. Na boca do palhaço.
2: Exatamente. E algumas latas também que botavam.
1: Ah, bom.
2: E pelúcia, aí tu derrubava, né? Pra ganhar brinde.
0: E na pescaria você não pescava nada, né?
2: Pensou horrível.
3: Mas você gosta do que na festa junina?
1: Quadrilha, né? Olha a cobra! Que delícia! E aí... Deixou pingando, né? Tem jeito. Mas as comidas de festa junina são maravilhosas.
3: Não, agora o que, por exemplo?
1: Maravilhosas.
2: Um bastidor rápido, né?
1: Ai, ai.
2: É. É que essa batidor rápido, né? Capelanes prometendo contratar uma empresa de treinamentos, né? Pra entrar em forma, né?
3: Pra entrar em forma de quê?
1: É uma assessoria.
2: É, uma assessoria.
3: Mas
2: chega...
3: em forma do quê?
2: Não,
3: que ele
2: calma
3: quer,
2: aí, porque aí chega o nosso colega aqui, né? O que o senhor deseja, né?
3: Isso aí. Duas pizzas grandes.
2: Duas pizzas,
1: mas,
2: né?
1: Irmão.
2: E no final, senhor, tens um giro mille? Aí o nosso amigo.
1: E uma água.
2: E o nosso amigo.
0: E um café sem açúcar.
2: Nutella ou doce de leite?
0: Ou seja, os três. Né? Ele pediu os três.
3: Duas pizzas. Duas pizzas grandes, um giro-milho.
2: Empresa de treinamento.
3: E o que engorda é a
2: água.
1: Deixa eu explicar. Pós-Copa do Mundo. Não, pós-Copa do Mundo. Agora você é vagabundo, bandido. Porque ele fica quieto no
3: fala nada. Qual pós-Copa do Mundo?
1: Pós-Copa do Mundo.
3: Mas qual delas?
1: Essa, desse ano. Ele ficou quieto, não falou nada. Esperou começar o programa pra falar que ouviu.
2: Bastidores.
0: Bom, o pessoal, é o seguinte, ó, 7h35, a gente tá abrindo aqui o Esporte em Debate, mas recebo a informação, o recado de que Bruno Milhoz está chamando da Zona Leste de São Paulo, lá do Tatuapé, do Parque São Jorge, onde ele está acompanhando uma votação muito importante que pode expulsar André Sanches do quadro associativo do Esporte Clube Corinthians Paulista, que seria um marco histórico, um ex-presidente sendo expulso do Corinthians. Então vamos lá, Tatuapé chamando, Parque São Jorge. Alô, Bruno Milhoz. Fala, Milhoz, boa noite.
4: Fala, Capri, boa noite. Abraço pra você, pra todo mundo ligado aqui no Esporte em Debate, os amigos da bancada. É isso, Capri, eu tô aqui dentro do Parque São Jorge, em frente ao prédio do Conselho Deliberativo do Corinthians, onde acontece nesse momento essa reunião do Conselho que vota a expulsão do ex-presidente André Sanches do quadro associativo do clube. Mas, Capri, uma atualização importante, a reunião já começou e a gente já tem aí algumas informações acerca do que ocorre lá dentro. Primeiro, uma votação que é aberta e nominal, já estabelecida previamente pelo presidente do Conselho, Leonardo Pantaleão. Isso foi, de alguma forma, protestado no começo da reunião por membros da Renovação e Transparência, que pediram uma votação fechada antes do início. Cerca de 140 conselheiros estão presentes. Este pedido foi negado, então a votação permanece aberta. Mas uma nova atualização, Capri, que é importante, ganha força nesse sentido para que não ocorra uma expulsão do André Sanches, e sim uma suspensão por prazo indeterminado, uma suspensão dos direitos políticos do Andrés. Por quê? Esse pedido foi feito por integrantes da Renovação e Transparência e foi acatado pelo Conselho Deliberativo. Então será incluída na votação essa opção: expulsão do Andrés, não expulsão ou a suspensão por um prazo que vai ser definido só após a votação. Então essa é uma atualização importante porque hoje ganha força essa possibilidade de suspensão por um período de tempo e não da expulsão por tempo indeterminado do ex-presidente André Sanches do quadro de sócios do Corinthians. Capri.
1: É voto aberto?
4: Voto aberto e nominal, Capela.
1: Aí é maravilhoso.
2: Eles arrumaram um jeito de fazer uma gambiarra. Né?
4: Capri.
2: Eles arrumaram um jeito de fazer uma gambiarra. Isso aí foi resolvido agora, ô Bruno. Essa terceira via e essa terceira possibilidade foi resolvida agora aí na reunião, é isso?
4: É claro que é uma manifestação que vem, Capri, depois de algumas semanas de articulações políticas por parte dos apoiadores do André Sanches. Mas logo no início da reunião, eles pediram a palavra e solicitaram essa possibilidade. Como isso está previsto no estatuto, essa punição alternativa à expulsão está prevista no estatuto, vai ser acatada na votação. Claro que a votação apenas iniciou, no momento ocorre a leitura do parecer da Comissão de Ética do Corinthians com todo o caso. Logo na sequência tem a defesa do André e aí tem início a votação. No momento ocorre a leitura do parecer e já está definido, teremos essas três opções na votação, então o Andrés pode ser suspenso e essa possibilidade ganha forças no Parque São Jorge.
2: Ô Bruno, que horas deve sair o resultado aí? Qual que é a expectativa do resultado dessa votação, hein?
4: Olha, Capri, teve início há cerca de 5, 10 minutos, a leitura do parecer que deve durar 20 minutos. Depois temos mais 20 minutos de defesa para o André Sanches, né, na figura de um advogado ou de um representante legal. Depois disso tem a votação de cerca de 140 conselheiros. Então imagino que mais tardar da noite, aí umas 9, 10 horas da noite, a gente pode ter algum retorno mais concreto. Caso o horário avance muito, eles podem inclusive cancelar e definir numa próxima reunião. Essa é a situação atual. A gente está de olho por aqui porque acabou de começar a leitura do parecer da Comissão de Ética.
2: E o Andrés está aí, e o Andrés pode votar, porque ele é conselheiro, né? Ele pode votar, ele está aí no Parque São Jorge?
4: Não pode votar, é um dos conselheiros inaptos, também não pode estar no Parque São Jorge por conta de uma medida cautelar que foi aplicada sobre o André Sanches ainda no ano passado. Ele até tentou tirar isso para a votação de hoje, para conseguir estar presente, mas na justiça não teve resposta a tempo, e por isso o André Sanches não está presente no Parque São Jorge.
2: Ótimo. Então é o seguinte, Bruno, você segue aí. Você está já agora no interior, porque agora há pouquinho, durante o Donos da Bola, o Bruno estava do lado de fora do Parque São Jorge, estava na rua lá. Abriram o portão para vocês entrarem. A torcida também entrou aí, ô Bruno?
4: Não, Capri, a torcida está do lado de fora. A gente tem algumas imagens do nosso Twitter e o número de torcedores é muito grande. A previsão dos líderes de organizada era de que tivéssemos 5 mil corintianos em frente esperando a expulsão de Andrés. E isso é até uma preocupação, Capri, porque caso a suspensão venha a se concretizar, que é uma possibilidade que ganha força, e a não expulsão do Andrés, é possível que a gente tenha aí algumas cenas de violência, tentativa de invasão. Isso pode acontecer, é a promessa de algumas partes das organizadas. Então a noite deve ser longa, viu? Aqui no Parque São Jorge, Capri.
2: Mas a polícia tá aí, não é? Tem policiamento aí,
4: sim,
2: não é?
4: Sim, polícia militar, batalhão tá presente por aqui. Claro, vai tentar conter essa movimentação para que não tenhamos aí a perda da ordem, né? Nessa reunião e nessa noite. Mas a torcida segue do lado de fora com bandeirões, fogos e fazendo bastante barulho. Claro, manifestando-se a favor da expulsão do André Sanches.
2: Só uma sublinhada, hein, Bruno e Capri. 140 conselheiros, pouco, hein? De 300. Pouco quórum, hein?
1: Pouco.
2: Menos da metade. Muita gente pipocando e aquele negócio que a gente falou. Muitos serviços prestados ao Andrés e favores também.
3: Agora, tem uma explicação para o Andrés não aparecer, além dessa, de que ele não pode, né, estar no ambiente do Parque São Jorge. O medo, né? Só se ele fosse louco para aparecer, uma vez, né, que não estivesse impedido de entrar nas dependências do Parque São Jorge, Capri. Imagina ele lá de peito aberto, coração cheio de amor para dar, aparecer lá todo bonitão e tal, lá, com essa turma aí, ele correria o risco de apanhar no Parque São Jorge. Tenho dúvida disso.
1: Sim. Mas ô, agora Bruno, o voto nominal, ele é fundamental, porque aí a transparência que a gente pede, e o conselheiro que votar a favor dessa gente aí, tá morto.
2: É. Quando vai eu falo ficar morto, marcado.
1: Vai ficar marcado. Aqui 50 anos, por que você votou a favor do Andrés?
3: É. É, é a mas tão pior quanto feita. Isso é quem não apareceu também, né?
1: Não, é
3: porque claro. Quem não aí, apareceu...
1: Mas aí, aí que está a questão, quem não apareceu, pra mim, tá? Amanhã ninguém vai falar sobre. Se fosse... Mas quem votou a favor vai ficar marcado para a eternidade. Pode ter certeza.
2: Se fosse para votar um aumento do número de ingressos para os conselheiros na Arena do Corinthians, ia ter 300 hoje lá votando. É, os 300 iam estar lá. Mas como a votação atinge uma série de interesses, não é, Bruno Milhoz? Então, muito pouca gente. 140 é um quórum muito pequeno.

0: Porque isso vai chegar na organizada, né? Como o voto é aberto e vai chegar pra mídia, vai chegar pra torcida, todo mundo tá com medo. Então, pra mim, hoje, é o que nem o Preston fala, quero ver pra crer. Hoje, eu acho que o Andrés vai ser expulso.
1: Mas tá tudo errado, né? Porque o voto não pode ser por intimidação e nem por medo. É. O voto deveria ser, independentemente de ser o vitalício, que já conhece o Andrés há muito tempo e vice-versa, e os trianais que são mais jovens, deveria ser pelo bem do Corinthians. Olha, há um presidente aqui que fez isso errado. Então nós vamos votar contra a permanência dele no clube, né? Só que não, os caras estão votando por medo, né? Alguns de apanhar da torcida, outros a favor do Andrés para não ficar mal com ele, porque a gente nunca sabe o dia de amanhã, né? Porque se o Andrés não cair, ele fica forte outra vez no clube. A gente sabe como é que funciona isso.
2: Claro.
1: Se ele não sair hoje, e tô falando aqui, viu, Andrés, você tinha tudo para ser o maior presidente da história do Corinthians. O que você fez aí nessa segunda passagem? Pô, ter dois cartões com a mesma senha, isso é dar muito mole, né?
3: Ele ainda terminou a gestão e disse o seguinte, foi um erro meu, eu tava sem tesão. O cara ainda abriu, ele falou sobre isso, eu tava sem tesão.
1: Sem tesão do que?
3: Agora você é presidente, ainda falou sobre isso, brincando com quem o elegeu.
2: Agora,
3: 12 anos no poder.
2: O absurdo é você ainda ter esse movimento, renovação e transparência dentro do Corinthians. Esse movimento deveria ter sido implodido já, deveria ter acabado. Esse movimento colocou o Corinthians no buraco. Então, quem faz parte desse movimento ainda não tem nenhuma credibilidade, nenhum respaldo, porque os membros desse movimento que colocaram o Corinthians nesse buraco todo aí, das gestões.
1: Mas só existe para proteção, Capri. Proteção, porque se você dilui o grupo, todos os investigados perdem a força, entendeu? Então tem que ter alguém, aí do ponto de vista, agora eu sou o Andrés. Para me defender, eu preciso que alguém me defenda, entendeu? Se eu fechar um grupo ali, ninguém vai me defender. Então a sobrevivência política às vezes cria esse tipo de situação. Mas pelo que a gente está observando, nem os caras que são deles talvez fiquem...
3: Só para tirar uma dúvida, então o voto é o seguinte, Alexandre, eu voto pela suspensão, é isso? Pode ser isso. Então é expulsão, suspensão ou permanência.
2: Isso, perfeito. Fala, Bruno.
4: Capri, claro que é interessante também analisar que os membros de cargos no Corinthians, né, detentores de cargos atualmente no Corinthians, estão inaptos a votar. Mas acabou de ter uma alteração em relação a isso, porque o Herói Vicente, que é diretor de expansão, inovação e negócios do Corinthians, ou melhor, era, acaba de renunciar ao cargo apenas para voltar para o conselho e poder votar. Então ele acabou de informar isso nas redes sociais. A gente tem também outras figuras aí conhecidas, outros conselheiros mais conhecidos que estão presentes, vieram até aqui. Antônio Roque Cittadini, também o Rosalá Santoro, Yung Lee, Vinícius Cascone, Mário Gobi, muitas dessas figuras conhecidas do torcedor estão presentes na reunião e o Herói Vicente acaba de informar, anunciar que também estará.
3: O Herói que pediu o impeachment do André Sanches quando o André era presidente.
0: Tentou impugnar as eleições.
3: Então esse vai votar a favor da expulsão. Mário Gobi vota como?
0: A favor? Claro que
3: a favor da expulsão?
0: Não, a favor do André.
3: Do grupo.
0: O Herói Vicente, que foi o departamento jurídico do Duílio, vota contra o Andrés, certamente.
1: Ah, uma perguntinha, o Duílio tá por aí? O Duílio aparece também?
4: Não, mas poderia. Mas poderia, né? O Duílio tem condições por enquanto, porque o pedido, o mandato de não conseguir pisar no Parque São Jorge não foi protocolado, então ele ainda poderia aparecer, mas não apareceu.
1: Perfeito. Roberto Andrade, ex-presidente, será que aparece aí?
4: Só importante, sobre o Andrade eu não sei, viu, Queçadinha, mas o Gobi foi um dos que se manifestou. Sim. Foi ele que pediu para que a votação fosse fechada e não aberta. Foi ele que se manifestou nessa reunião e acabou não tendo esse pedido aceito. E o Roberto é vitalício, né? Então também poderia estar normalmente participando da reunião.
3: Se o voto for fechado, o Andrés escapa.
0: É isso.
4: Sim. Não será,
2: lembrando
4: que
2: na semana negado. Já é aberto, isso já está definido, né? Agora, isso provavelmente, se o Andrés for mesmo expulso, nesse modelo de votação, voto aberto, provavelmente a gente vai ter isso aí com desdobramentos na justiça. O Andrés vai à justiça, vai tentar impugnar a reunião, vai tentar melar, enfim, não vai acabar hoje. Não vai acabar hoje. Hoje não acaba esse negócio. Independentemente do que aconteça, não acaba hoje, até porque semana que vem outro ex-presidente também vai passar por uma votação como essa, o Augusto Melo, também.

0: Quem vai passar por essa votação de expulsão na semana que vem lá no Conselho do Corinthians? Fala aí, Bruno.
1: É, até para também já antecipar o que pode acontecer após a votação, outro argumento da defesa do Andrés que pode vir à tona após a conclusão é na relação ao presidente do Conselho Deliberativo, que é o Leonardo Pantaleão, que também era o presidente da Comissão de Ética, né? Mantém este cargo como relator do caso. Então, existe aí uma reclamação de que ele não poderia estar nas duas posições, poderia ter ali alguma imparcialidade neste quesito. E só uma informação de momento, é um tumulto na reunião nesse instante, causado ali por alguns conselheiros anti-Sanches cobrando o Gobi, que foi quem pediu a palavra há pouco. Então, um princípio de confusão dentro da reunião do Conselho, algo que também já era previsto, né, tratando-se de política corintiana.
0: Ah, sem dúvida. Vai ter, isso aí vai ter confusão, vai ter bate-boca, vai ter empurra-empurra, vai ter de tudo, né? Vai ter de tudo. Eu espero, torço para que até as 9 da noite a gente tenha uma definição lá para a gente poder informar aqui os nossos ouvintes do Esporte em Debate, a nossa audiência. Tomara que isso aconteça. Acho difícil, porque é isso, né? É, tem uma manifestação, aí começa, bate-boca, vai para lá, vem para cá. Acho difícil que isso aconteça até
2: vamos
0: as 9 da noite.
2: Vamos fazer de tudo para suspender. É. Vão alongar, vão achar isso, vão achar aquilo, vão empurrar com a barriga até a hora, gente, é muito tarde.
3: Posso ser pessimista? Posso ser pessimista? Parabéns ao excelente trabalho do Miliotti, que a Priotti o mandou para lá, mas eu vou ser pessimista aqui. Eu acho isso uma grande encenação, é um teatro dos piores que pode existir. A gente não discute realmente o que tem que ser discutido. E a grana vai devolver? Quero saber, a grana será devolvida?
4: Se nós for falar sobre isso, tem que botar as quatro vinhetas lá.
3: Eu não estou falando do Andrés, não, eu estou falando de todo mundo, do Andrés e todo mundo. Os contratos que são feitos debaixo do
2: As comissões.
3: Tudo, o estádio. Quanta gente ganhou coisa nesse estádio. Comissão que ficou pelo meio do caminho. Estacionamento. Camarotes. Lojas.
0: E aqueles jogadores que nunca jogaram com a camisa do Corinthians.
3: Que nunca jogaram.
0: Contrataram e nunca jogaram.
3: Os jogadores que ganhavam 500 mil e tinha rachadinha, só chegava 250 na conta do jogador. Os empresários. Treinador que assina contrato sabendo que quando chegar o outro presidente vai ser demitido, aí uma parte dessa rescisão. É isso que tem que ser discutido. E outra, cadê o dinheiro? Vão devolver todo o dinheiro? Cadê o dinheiro do Corinthians? Cadê parte desses 3 bilhões da dívida? É só uma perguntinha,
0: não,
3: ninguém sabe
0: esquecer,
3: responder.
0: Não vamos nos esquecer que o Ministério Público está investigando essa situação toda do Corinthians. Então, pode até não ser expulso, Andrés, mas com a investigação do Ministério Público, sim, a gente pode ter desdobramentos.
1: E Capri, o Ministério Público sugere um ressarcimento de até 800 mil reais, considerando a multa, juros e, claro, o valor de cerca de 480 mil, corrigido com juros, que o Andrés teria utilizado no cartão corporativo do Corinthians.
2: É. Quando o Ministério Público prendeu um dirigente, bandido, safado, corrupto, vagabundo?
4: Nunca.
2: Então, pois é. Por que a justiça desse país demora tanto para pegar provas com batom na cueca?
4: Isso.
2: Que infelizmente a gente não consegue, sabe, a gente fica patinando aí.
4: Tem razão. Osmar Stabile então, assim, votará como? Vocês têm uma ideia?
2: Stabile, a favor.
1: Não votará, não votará. Inapto.
4: Não votará?
2: Mas se fosse, votaria a favor.
4: Ah, inapto porque ele é o presidente.
1: Tem
4: Mas que conflito de interesse que tem aí? Não tem nenhum. Ele é o presidente do Corinthians, como é que ele não pode votar? Isso é uma vergonha, isso aí.
2: É o famoso estatuto. Estatuto.
4: Como que o presidente do Corinthians não pode votar?
2: Pra não se indispor.
4: Isso é uma vergonha.
0: E o Romeu Tuma tá aí, ô Bruninho?
1: O Tuma não veio, viu, Capri? Tá, a princípio o Tuma não apareceu, era a última informação.
0: Entendi, ele que deixou a comissão de sindicância do Corinthians recentemente, né? Seria um voto importante também.
4: Na realidade, ele foi,
0: Romeu
4: ele foi mais ou menos deposto do cargo, né? Numa sessão que não poderia acontecer.
0: Exatamente.
4: Que também está na justiça.
2: Na canetada do Estado.
0: Também está sob júdice esse gesto.
2: Por que não
0: aí
2: está sob júdice no Corinthians?
0: Pois
2: entendeu?
0: Então.
2: O Corinthians é mal. O que a Sandra falou sobre teatro aí. Todos nós concordamos com toda a vale. Acho que eu posso falar por todos vocês. Cadê o dinheiro? As rachadinhas? Cadê o esquema? É verdade. Vai devolver o dinheiro? Você já viu alguém nesse país meter a mão na cumbuca, ser presa e devolver o dinheiro?
4: Não. Jamais.
2: Jamais. Isso não vai acontecer no Corinthians. Então, assim, já que o circo está montado e já que o voto é aberto, que as pessoas possam votar uma vez por todas para a expulsão do Andrés, que ele nunca mais pise no Parque São Jorge. Se vai ficar ou não com o dinheiro, são outros 500. Se o Ministério Público vai prender, o que eu duvido, também são outros 500. Mas esses caras, já que eu falei de festa junina, e tem muita gente envolvida no futebol que vive uma grande quadrilha, que essas pessoas que não gostam do clube e gostam do poder, jamais voltem a pisar nessas instituições. Ponto final.
3: Eu não quero ofender, porque quando a gente generaliza, né, Capri, Pretzel e João, às vezes a gente comete uma falha. São quantos conselheiros aí? Não posso falar 300. Que todos... eu não posso falar que todos são ruins, né?
2: Mudou o conselho de dois anos pra cá, okay. Né? Tudo bem.
3: Mas essa coisa do quadro associativo, essa gestão, né, baseada no associativo... na realidade, é uma coça nossa, é meio mafioso isso daí, né? Porque esses caras estão desde 1960, se alternam no poder e são o mesmo grupo. Então eu e o Capriotti começamos lá atrás, aí no meio do caminho a gente brigou. Mas depois eu elegi, aí ele saiu e depois ele me elegeu. Aí o Pretzel chegou depois, mas aí o Pretzel chegou e já fez parte da trupe.
4: Aí eu viro vitalício.
3: Aí vira vitalício. E você que é mais jovem, você foi apoiado por nós três. Então, quer dizer,
2: não, eu tô no departamento cultural, vamos pegar o Capela ali de boa, é isso aí.
3: Uma máfia.
2: É uma máfia.
3: É uma coça nostra. Claro. É só assistir os filmes da máfia italiana.
0: Por isso que ninguém quer sair, ninguém quer perder o poder. Mas o Corinthians, um clube que tem 116 anos de história, ele foi... muito pouco democrático do ponto de vista administrativo nesses anos todos. Porque já falamos sobre isso. Corinthians teve uma época do Vadielu. Vadielu se perpetuou no poder ali no final dos anos 50, anos 60. Depois veio a era Vicente Mateus. Depois veio a era Alberto do Alibe. E depois veio a era Renovação e Transparência.
2: Então, grupos, né? Grupos.
0: Não, grupo agora só Renovação e Transparência. Alberto do Alibe ficou no poder no Corinthians
2: 15 anos.
0: 15 anos. Vicente Mateus, entre idas e vindas, depois ele botou a esposa Marlene Mateus.
2: 20 e poucos anos, 30
0: anos. 20 anos. Vadielu ficou um monte. Nos anos 60, praticamente só o Vadielu, que montou aqueles times lá do Fazer Rir.
2: Rivalizando com Vicente e Mateus, né, que eram os dois que mais brigavam pelo poder ali, né?
0: Então o Corinthians nunca experimentou uma troca de poder efetiva. Nunca teve grupos que puderam dar uma arejada, do ponto de vista administrativo, democrático, à política corintiana. Sempre foi comandada por pouquíssimas pessoas.
2: O Capri.
0: Pouquíssimas. De 60 anos para cá, Vadielu, Vicente Mateus, Alberto do Alibe, Renovação e Transparência.
2: A turma desses grupos, hein?
0: Que na realidade,
2: de 60 anos para cá,
3: que na realidade,
2: quatro.
3: Todos fazem parte do mesmo grupo. Todos fazem parte do mesmo grupo. O do Alibe... era da Marlene Matheus. Colocada lá pelo marido.
0: Uma saída do...
3: O Andrés era do Alibe. É. Todos os caras que passaram pelo Andrés, inclusive o Augusto. O Augusto chegou a ocupar uma das diretorias.
2: Sim, trabalhou na base da Renovação e Transparência.
3: Todo mundo é de todo mundo.
2: É isso aí.
4: Seu Valdemar Pires foi na época da democracia? Aquele Valdemar Pires foi presidente, década de 80. Sim,
3: mas ficou pouco. E teve o Páscoa também, que ficou pouco.
4: Pouco tempo, né?
3: São presidentes bem... Você pega a história do Corinthians, de 1910 até 1960, o Corinthians trocava a cada 2-3 anos o presidente. Aí depois de 60 para cá, ficou na mão do mesmo grupo. É o mesmo grupo, é só você estudar a história do Corinthians, você vai ver, claro. É o mesmo grupo e os caras só se alternam.
4: Agora, se o Andrés
3: não
4: cair,
3: larga o
4: Capri,
3: osso.
4: Só uma pincelada, se o Andrés cair, que eu acho difícil... pode arrastar outros presidentes, viu? Inclusive o Duílio, que fez uma gestão temerária, péssima, terrível. Eu não duvido também. O Duílio contratou aquele jogador, o Matias Rojas, e não pagou o cara. Contratou o Lucas Veríssimo, e o Lucas Veríssimo saiu daqui e não tinha recebido um centavo de salário.
2: Mas aí foi na gestão do Augusto, né? Foi na gestão do Augusto.
4: Não, o Veríssimo
2: ele sai na gestão do Augusto.
4: Mas chega na gestão do Duílio.
2: Pois é, mas o Augusto fala, não, vamos acertar aqui bonitinho. E eles
4: não, mas usam... não tinha recebido nada, porque ele pois chega no meio do ano do Duílio.
2: Mas aí o Veríssimo, ele é usado como garoto propaganda no lançamento de um patrocinador, com a promessa interna pelo Augusto, que tudo
4: recebeu.
2: Seria pago.
4: Não
2: foi. O Duílio, eu vou ficar no incompetente, só para não tomar outro processo. Até porque é um tesão ser processado por essa gentalha. É um prazer. Chegou o oficial na porta da Band, Capelani está aí, tô aqui, eu assino. Porque tá frente a frente com essa gentalha, é o que eu mais gosto de fazer. Só não gosto de perder dinheiro, né? Mas tudo bem. Mas o meu ponto de vista é o seguinte, o tal do Duílio, ele fez todas as negociatas que ninguém aqui consegue colocar na mesa, porque nunca foi aberto. Que fim levou a Taunsa? Ninguém mais fala sobre isso.
4: Essa é uma boa pergunta.
2: Que fim levou a Taunsa, cara? Agora morreu, virou pizza. Então, ô Capriotti, por isso, voltando ao Ministério Público, na minha avaliação, o Ministério Público deveria ficar em cima disso aí.
0: Acho que o Ministério Público está em cima de todas essas ações, viu, João? Acho que sim, eu acho que sim. Tá bom. Agora,
2: mas demora
0: ô João,
2: tanto tempo assim, Capri, para poder achar as coisas?
0: É investigação, porque é o seguinte,
2: não
0: João.
2: Não demora tanto você tempo para você
0: não,
2: achar as
0: mas
2: coisas
0: é que é o
2: aí,
0: seguinte, Capri, João, para você fazer o processo correto, ele leva um tempo, porque você tem que oferecer a ampla defesa para quem está sendo acusado, para que depois não aconteça a coisa de, teve um erro aqui no processo, então a gente cancela tudo, anula tudo, e quem era culpado não é mais culpado, vira inocente. Então você tem que fazer o processo correto, todo ele correto, e isso muitas vezes demanda tempo. Então eu quero que você me repita, depois de a gente falar tudo isso aqui, estamos desde 7h35, estamos há 24 minutos falando desse processo do Corinthians. Eu quero que você repita aquela pergunta que você fez no início do Esporte em Debate aqui sobre as festas juninas.
2: Qual parte da festa junina vocês mais gostam?
0: Cadeia.
2: Cadeia?
4: Isso foi bom.
2: Cadeia, né? Quadrilha.
0: Cadeia, a parte que eu mais gosto.
4: Já foi preso na festa junina?
0: Já. Já
4: foi preso. E o pior é que alguém é que manda prender, né? Vai lá e prende o capelão. Deixa ele sair de lá.
3: Vocês já dançaram quadrilha? Você tá caminhando e fala, vai chover, volta, aí volta, né? No caso do Corinthians, assim, os caras estão indo depois de roubar tudo, né? Ó, PF ali na ponta, vamos voltar!
0: Lá não é, olha a cobra, olha a PF!
3: Aí os caras estão caminhando, aí do outro lado, olha o Ministério Público, opa, vamos voltar! Agora.
0: Olha a chuva, não, olha o promotor!
3: Vamos voltar!
4: A última pincelada só, como o voto é aberto, eu gostaria que o seu Pantaleão, que eu não conheço, que é o presidente do conselho, que ele divulgasse a lista de todos os votantes.
2: Se não divulgar, vai vazar, irmão.
4: Pós-reunião.
2: Pode ter certeza.
4: Pós-reunião.
2: Disso.
4: Quem votou, né? Quem votou a favor e quem votou contra.
0: Sim.
4: Vocês ficaram em silêncio.
2: Eu só vou fechar da minha parte.
4: Não, né? Eu acho que dá pra divulgar a lista.
2: Só vou fechar da minha parte aqui pra falar o seguinte. Não é que eu não acredito no Ministério Público. Eu acho que o Ministério Público faz aí o seu trabalho, ou pelo menos tenta correr atrás do certo, por mais que eu discorde várias situações que são colocadas no dia a dia. Agora, desculpa, o Capri falou de tempo, com todo o respeito que me merece. O negócio da Vai de Bet, do Augusto Melo, do possível laranja aí, não demora tanto tempo para vocês levantarem os panos aí e achar, perdão, Capri, e acharem o que está de certo e o que está de errado, pessoal. O negócio do Willian, o negócio do Andrés, o cartão corporativo, o cartão daquilo. Não demora tanto tempo,
0: cara. São duas coisas,
2: é que aqui é o país da pizza.
0: Então, aqui é o
2: seguinte.
0: Sempre
2: acaba em pizza.
0: São duas coisas. Primeiro, quem tinha que fazer isso era o Corinthians. O
2: fantástico mundo de Ricardo Capriotti.
0: Deixa eu completar. Quem tinha que fazer isso era o Corinthians. O Corinthians tinha que abraçar, encampar todas essas denúncias, investigar e punir.
2: Vou pedir sua vinheta.
0: Calma, João.
2: Eu vou pedir sua vinheta.
0: Como o Corinthians não faz isso, como os caras lá dentro não fazem isso, o Ministério Público foi provocado a tomar frente dessa coisa. Então o Ministério Público também tem outras coisas para fazer, né, João?
2: Tem,
0: não é só o
2: claro
0: Corinthians,
2: tem,
0: né?
2: É verdade.
0: Não
2: é só,
0: então,
2: mas o Capri,
0: então,
2: negócio
0: tá, os caras estão trabalhando, os caras estão mexendo lá.
2: Capriotti.
0: Mas é tanta coisa.
2: Quando o estádio foi fundado.
0: Tanta coisa que o Corinthians tinha que ter resolvido internamente.
2: Tudo bem, você tem razão.
0: E não resolve.
2: Tá bom.
0: Então tem que juntar tudo isso.
2: Quando o estádio do Corinthians foi fundado? 2014.
0: Isso.
2: Foi inaugurado em 2014. Estamos em 2026. Lá se vão 12 desgraçados anos que estão assolando o clube com dívidas, com problemas e com falta de credibilidade no mercado por uma negociação que até hoje ninguém sabe. 12 anos depois, não tem um pulha para levantar um pano e falar isso aqui tá errado, isso aqui tá certo, tem que parar de fazer isso, tem que parar de fazer aquilo. Por quê? Porque aqui é o país do jeitinho, da pizza, nunca dá em nada. E ponto final.
0: Bom, vamos falar um pouco de futebol. Chega, vai, agora tá
3: Ministério
0: bom.
3: Ministério Público tá bom. Denuncia.
0: Vamos falar de futebol.
3: A justiça faz o outro trabalho na sequência.
0: Isso.
2: Trabalho.
0: Vamos aspas. Falar de bola rolando aí então, porque ó, então já que nós estamos falando do Corinthians extra-campo, toda essa baderna aí, vamos falar do Corinthians dentro de campo, que venceu ontem o Atlético Mineiro. Memphis Depay finalmente voltou a jogar futebol, hein? Quer dizer, esteve em campo, né? Jogar é muito forte, talvez. Mas ele voltou. Pelo menos está de volta. Correu ali os seus 30 minutinhos.
2: Tem medo, né?
0: Até porque a seleção da Holanda vai ser convocada quarta-feira. Então, ele tinha que jogar, tinha que entrar em campo para poder mostrar lá pro Ronald Koeman que ele tá pronto para defender a Holanda na Copa do Mundo. Mas não fez nada, né? Só correu e tal. Quem jogou ontem foi a indicação dele. Aliás, eu tô achando até que o grande legado do Memphis do Corinthians vai ser as indicações dele. Não o futebol, mas as indicações dele pro Corinthians. O Labiá, o Lingard, né? Os caras, os amigos dele é que ele indicou. Os caras estão correspondendo
4: Labiá,
0: aí,
4: o Labiá,
0: né?
4: De ontem na coletiva, ele deu uma entrevista pós-jogo, né?
2: Fala bem português, não, ele jogou outra, lá, né?
4: E ele foi bem, bem honesto com os problemas que ele teve. Porque o Dorival estava constrangido com a chegada dele. Como ele foi indicado pelo Memphis e ninguém o conhecia, inclusive nós, eu achei que ele não jogaria no Corinthians.
2: Mas o Dorival o expôs, né?
4: Claro que o expôs.
2: Não sei, nunca ouvi falar. Quando você exatamente fala esse tipo de coisa, você dá o um recado claro, não, que você não queria contar com o cara.
4: Eu também não conheci o jogador, mas a gente foi investigar. Não,
2: eu nunca tinha
4: falado. E a carreira
2: vida,
4: dele é uma exato carreira europeia. Uma
2: e
4: carreira
2: não é
4: europeia.
2: Uma carreira ruim.
4: Não é.
2: Ele tem 359 jogos, 80 gols
4: isso,
2: marcados.
4: Exatamente.
2: Se você for ver, um gol a cada quatro
4: só
2: jogos.
4: Só que eu duvidava que ele jogasse no
5: tem
4: Corinthians.
5: Tem Olimpíada nas costas.
4: Duvidar por causa do Dorival. Quando o Dorival sai, aliás, eu acho que ele entrou um jogo com o Dorival no Paulista.
2: Não lembro.
4: E ele mostrou um bom futebol. Botou um jogador na cara do gol. Acho que foi um jogo de final de primeira fase.
0: Hoje ele deveria ser titular no lugar do Yuri Alberto.
4: Olha.
2: Não, peraí.
0: Opa, ô João.
4: Jogando junto com o Alberto.
0: Quanto tempo faz que o Yuri Alberto não marca um gol? Não,
2: mas... Capri, fez gol agora. Acabou de fazer na Libertadores,
0: agora,
2: é um gol de cavadinha.
0: Passada aí,
2: ué, pois é. Acabou de fazer.
0: Não, no brasileiro,
2: no brasileiro faz quase dois meses que ele não marca,
4: vai tirar o Yuri. Deixa o Labiade com o Yuri.
0: O Yuri Alberto não tá jogando nada.
4: Mas
0: o Yuri Alberto não tá jogando.
2: Você pega no pé do Yuri Alberto desde a temporada passada.
0: Não.
2: Até ele calar o senhor no final da Copa do Brasil.
0: Mas o Yuri Alberto é sempre isso. Ele é bipolar.
2: Ele é bipolar.
0: Ele é bipolar, o Yuri Alberto.
2: Isso é verdade.
0: Ele é o maior bipolar da história do futebol.
2: Ele é.
0: Ele perde um gol de canela e no lance seguinte ele faz um gol de Pelé. É, mas é isso, pode pegar a história do Yuri Alberto.
2: Isso é verdade.
4: Ele precisa
0: ele
4: de espaço,
0: é um jogador,
4: né, Gabriel?
0: Que precisa ser mais estudado.
4: E outra, precisa de espaço pra correr. Não tá acontecendo isso no time do Corinthians. O Atlético fechou todo. Aliás, horrível o time do Atlético.
2: Mas o primeiro tempo o Galo não foi mal, não, viu, Xandão?
4: O jogo foi horrível.
2: Mas eu achei que foi melhor no primeiro tempo o Galo.
4: Mas, sabe, o que é melhor nas nossas análises hoje, né? O cara dá um chute. Mas o jogo ontem foi isso. O cara deu um chute no gol.
2: Sim.
4: Só isso no primeiro tempo.
2: É.
4: Só.
2: 48.
4: Gustavo Henrique aos 4 minutos. Sim. E o Galo chutou uma bola no gol.
2: Exato.
4: Segundo tempo. O primeiro chute foi do Matheusinho aos 40 do segundo tempo. O jogo foi horroroso.
0: Não, e o primeiro, a única chance do Corinthians no primeiro tempo, lance de centroavante, foi do Gustavo Henrique.
4: Exatamente. Isso.
0: Gustavo Henrique estava fazendo a função do Yuri Alberto lá. Quase marcou o gol, né? Exatamente. Foi a única coisa que aconteceu pro Corinthians no primeiro tempo.
5: O Memphis não vai renovar, o Yuri vai embora. E aí, no segundo semestre, o ataque do Corinthians terá Lingard e Zacaria. Quem poderia...
4: E Negão também.
5: Imaginar.
0: E Memphis servindo os amigos.
5: É.
4: Não, mas sabe, viu? Olha, sabe que isso aí que tu tá falando, ninguém sabe como é que vai ser o time do Corinthians pós-Copa.
0: Não, não,
4: ninguém sabe.
2: Vamos falar a verdade aqui, ó.
5: Hugo Souza
2: pode meter marcha. Mateuzinho, a mesma coisa. Bidu. Breno, Bidon. O Bidu.
5: Bidu.
2: É, será?
5: Bidu.
2: Bidu tem mercado fora?
5: Memphis, que vai embora.
2: O Memphis não deve renovar. Aí você tem o Iroberto que já deixou. E outra coisa, hein? Pipoca e o Iroberto. Assume a bronca. Falou na zona mista para N repórteres que você tem o objetivo de meter o pé no dia seguinte e ver a repercussão negativa. Não veja bem, não veja bem, não.
4: Nos tratou como burros.
2: Exatamente.
5: Eu fiz a transmissão com o Ulisses, né, do jogo Palmeiras e Flamengo. E lá num determinado momento, o Ulisses falou que tinha ouvido uma história no futebol, aí no bastidor, de uma possível troca envolvendo Bidon e Luiz Araújo.
2: Mas
5: se fizerem isso, cara, tem que prender o cara do Corinthians que aceitar esse tipo de coisa.
4: O Luiz Araújo é um bom jogador, mas tá por baixo.
5: Você quer trazer o Luiz Araújo? Você pode, eu posso até concordar. Sim. Ok, agora, perder uma referência como o Bidon e não trazer um outro cara... Aí é o seguinte, se for pra ser assim, então vamos fazer uma baguncinha aqui.
2: Mas o que essa dá?
5: Cede o Bidon e traz o Jorginho, aí tudo bem,
2: não,
5: entendeu?
2: Aí tudo bem.
5: Agora o Luiz Araújo não,
2: essa,
5: né?
2: Troca, em hipótese alguma, faria, até porque o Bidon é um diamante a ser lapidado. Sim. É um jogador muito mais jovem, é um jogador
4: e tu vai ganhar dinheiro com ele.
2: E você vai ganhar dinheiro. Agora, Exato. Eu acredito muito na informação do Fabiani. O Ronaldo Giovanelli, no jogo aberto, cravou que não há a menor chance do Memphis Depay ficar no Corinthians. O Fabiani não cravou, só que cravou que a renovação esquentou do Memphis Depay, porque ele teria aberto o leque para abrir mão de...
5: Tô aqui.
2: Cozinheira, motorista, aquilo e assim. Eu
0: hotel,
2: acho que se ele...
0: 6 estrelas.
2: Hotel, 18 estrelas, lá do Roosevelt.
5: Mas, gente, assim
4: mas mesmo... O presidente é contra porque ele é o homem do Augusto. É isso?
5: E assim mesmo, o salário é altíssimo. Não, não dá para...
0: Vou fazer o seguinte, ó.
5: Posso discordar rapidinho? O presidente Stabile.
4: Osmar Stabile. Seria contra porque o Messi foi contratado pelo Augusto Melo. Então,
5: seguinte, Stabile, um recado para o senhor, tá? Então, o senhor tem que mandar embora o Memphis, aí tem que mandar embora Hugo Souza,
4: Mateuzinho,
5: todos os zagueiros, Bidu, Ranieri, porque todo mundo, Carrillo, todo mundo é jogador.
2: Eu sei que você odeia, você tem ojeriza, ranço do Memphis Depay, mas vamos supor que o Memphis Depay ele receba um novo contrato, um novo vínculo de 2 anos. Memphis abre mão de cozinheira, de segurança, de transporte, dos 18 estrelas que ele tem no hotel, etc e tal. O salário realmente vai ser compatível com o nome dele, 2,5 pau, 3 pau, que o patrocinador vai pagar metade, o Corinthians a outra metade, e tirando aqueles gatilhos absurdos, esdrúxulos de 5 milhões de reais por título. Você renovaria com o Depay?
5: Não.
2: Então você odeia o cara.
0: Ó, vamos fazer o seguinte, ó, vocês falaram aí no Luiz Fabiani.
5: Você tá resumindo o teu comentário, falaram, meu comentário com a cabeça.
2: Eu te dei a cara do
0: vocês
2: gol
0: falaram no
2: cara,
0: Luiz Fabiani, peraí, ó, nós vamos fazer o seguinte, nós vamos pro Rio de Janeiro, porque na sequência nós vamos falar da vitória do Palmeiras sobre o Flamengo. Lá no Rio de Janeiro, vitória gigante do Palmeiras, gigante, gigante. Tem a impressão que moralmente essa vitória aí...
2: Tá... Calma, calma,
0: eu sei, tá cedo ainda, turno. Eu sei que tá cedo, mas olha... Da maneira como a coisa aconteceu, o Palmeiras cresce.
2: Vitória de campeão.
0: Né? É, com cara de campeão. Nós vamos falar disso já já, nós vamos ao Rio de Janeiro, porque o Luiz Fabiani está lá, na capital fluminense. Amanhã ele acompanha o sorteio dos jogos das oitavas de final da Copa do Brasil, 11 horas da manhã, na sede da CBF. Ele estará lá na sede da CBF acompanhando o sorteio. E depois ele sai do Rio e vai para Teresópolis para acompanhar na quarta-feira a apresentação da seleção brasileira na Granja Comari. Mas, por enquanto, Rio de Janeiro, Luiz Fabiani, o que é que está acontecendo aí agora? Fala, Fabiani, boa noite.
1: Fala, Capri, tudo certo? Boa noite para você, boa noite aos amigos que acompanham o Esporte em Debate aqui na Bandeirantes. Seguimos de olho na movimentação da seleção brasileira aqui na capital fluminense desde sexta-feira. Acompanhamos direto do Maracanã a vitória expressiva do Verdão sobre o Flamengo, 3-0. E hoje, oficialmente hoje, começa a preparação da seleção brasileira para a Copa do Mundo. Sem jogadores, é verdade, só alguns membros da comissão técnica que começam a frequentar a Granja Comari para a programação de treinos. O primeiro grupo de atletas é esperado em Teresópolis na quarta-feira, dia 27, para uma primeira bateria de exames. E a partir de quinta, a imprensa terá acesso a 15 minutos de treino por dia, além de uma entrevista coletiva com personagens a serem escolhidos somente no dia da atividade. Os últimos a chegarem são 3, os envolvidos na final da Liga dos Campeões da UEFA. Magalhães e Martinelli pelo Arsenal e Marquinhos pelos lados do PSG. Tô só acompanhando essa resenha do Corinthians aí, tô com medo de passar o bastão pro Milhozzi, que tá arrebentando lá no Parque São Jorge.
0: Não, mas você tem, alguém te mandou mensagem agora aí, ô Fabiano, tem alguma informação nova, diferente aí das suas fontes? É, chegou alguma coisa nova e diferente aí para você?
1: Tô de olho no WhatsApp, tô trocando algumas figurinhas com o Milhozzi, Capri. Nesse momento ocorre no Parque São Jorge, ele pode me confirmar a sustentação oral da defesa do André Sanches. Ele não está presente, ele nomeou um representante legal. Por que que ele não está presente? Por uma determinação do Ministério Público, uma medida cautelar, ele não pode ter contato com conselheiros e associados do Corinthians. Ele está proibido de entrar no clube até que se encerrem as investigações e o julgamento a respeito do uso indevido do cartão corporativo. Então, hoje ele não pode entrar no clube, ele entrou com uma liminar para conseguir uma liberação provisória, não foi acatado, o advogado dele tem 20 minutos para uma sustentação oral de defesa. Estou acompanhando as informações do Milhozzi, batendo com algumas fontes por aqui também. A maioria de vitalícios é algo que preocupa muito a oposição ao André Sanches. Dos vitalícios, dos 100 vitalícios, são um pouco menos hoje, porque, salvo engano, 2 morreram em um período recente. Desses vitalícios, dá para tratar 90% a favor da absolvição do Andrés. Você tem poucas exceções ali que seriam contrárias, que seriam favoráveis à expulsão. Nos trienais, a coisa fica mais dividida. Nesse momento, dá para tratar como tendência de suspensão provisória da carteira de associado. Mas estamos de olho aqui, qualquer movimentação é claro que a gente vai repercutir. Nesse momento, portanto, segue rolando a reunião. Algumas cenas lamentáveis já ocorreram e muita pressão do lado de fora.
0: Mas, ô Fabiani, essa suspensão provisória de quanto tempo seria?
1: A suspensão na votação, a suspensão desse momento que está votado, a do Ministério Público? A do Ministério Público proíbe ele de falar com conselheiros
0: agora,
1: até o fim da investigação.
0: Agora.
1: A que será votada ainda tem o prazo a ser votado.
0: Ah, o prazo também vai ser votado. É a suspensão
6: exato,
0: e o prazo
6: votado. Ele é sugerido e votado. O rito, ele prevê o seguinte: os primeiros 20 minutos, o parecer da comissão de ética, essa parte já foi. Depois, 20 minutos da sustentação da defesa do Andrés. Depois, um período para contestações, que os conselheiros podem chamar a palavra. E aí, sim, a votação final. Então, nesse período de contestações, já devem definir o período de suspensão que será votado. Já houve uma quebra no rito, porque antes da ética emitir o parecer, o Mário Gobbi chamou a palavra, entrou no palanque, falou que o voto tinha que ser fechado e defendeu a suspensão. Esse pedido foi negado, mas ainda vai rolar um período aí para que os outros conselheiros possam contestar.
0: Maravilha. Fabiane, voltamos com você aí a qualquer momento e amanhã, 11 da manhã, na sede da CBF, acompanhando o sorteio dos grupos, o sorteio dos jogos, dos duelos, dos confrontos, os 8 jogos das oitavas de final da Copa do Brasil, que vão ser definidos
4: pode
0: amanhã.
4: Pode cravar. Palmeiras e Juventude. Palmeiras é uma largura gigantesca.
2: Eu quero pegar o Inter.
4: Não, viu? Se der Inter e Palmeiras, ou Inter e Corinthians, viu, Fabiano? Se der Inter e Corinthians, passa o Inter.
2: Mais uma pro DVD.
0: Valeu, Fabiane. Boa sequência e até já, hein?
6: Valeu, Capri. Forte abraço. Volta a qualquer momento com mais atualizações.
0: Obrigado. Milhozzi está chamando de novo lá do Parque São Jorge. Será que tem alguma novidade lá? Vamos ver o que está acontecendo nesse momento. 8h15 vai marcar o quinto sinal. Segue a votação lá dos conselheiros no Parque São Jorge, analisando expulsão, suspensão ou manutenção do André Sanches do quadro associativo do Corinthians. Fala aí, Milhozzi. Não. Ok, tá bom. Então já a gente vai lá com o Bruno Milhozzi. Vamos falar do Palmeiras aqui, da grande vitória sobre o Flamengo. Semana passada a gente estava criticando o desempenho do Palmeiras, né? Questionamos aqui o Abel Ferreira. Ô Abel, acabou a era Abel Ferreira no Palmeiras, né? Gente, não podemos ser bipolares. Não podemos ter essa variação, né? Ah, agora ganhou, agora é rumo ao título, é campeão. Calma, né? É uma vitória importante.
2: Eu tô vestindo a carapuça.
0: É uma vitória importante, então.
2: Mas... eu não tô mudando opinião. Eu continuo com a opinião então, que o futebol é fraco. Até o 11 contra 11, 21, 20 do primeiro tempo, Palmeiras estava sendo amassado pelo Flamengo.
0: Você tem razão.
2: Beleza, depois teve méritos, venceu 3-0. A expulsão foi correta pro Pretz ou não? Pra mim, sim.
0: Pra mim, muito correta.
2: Muito correta. Muito correta. Eu acho um absurdo não ter... respeitando a opinião, acharem que era o lance para cartão amarelo.
0: Mas, hoje, se não fizer bobagens, sim, o Palmeiras deu um passo importante para o título. Ah, mas não acabou nem o primeiro turno, não, é verdade.
4: Eu tô concordando com
0: você. É fato, mas moralmente... pode ficar 4, né?
2: Flamengo tem um jogo a menos contra o Mirassol.
0: Pode ser 4, em tese pode ser 4 pontos.
4: Pode ser 7 também.
0: Pode ser, se for 7, aí é um caos, porque o Palmeiras vai jogar contra o Flamengo no segundo turno na Arena do Palmeiras. Então, uma vantagem enorme, muito, muito relevante. Ah, o Palmeiras está jogando bem? Não está. Está jogando pragmaticamente, né? Está jogando de uma maneira para conquistar pontos, resultados, que é o que importa, que é o que interessa. E aí o Abel Ferreira, no sábado, cala aqueles críticos que queriam a saída dele.
2: Ah, mais ou menos, Capri. Não tem essa de calar os críticos. Esse lado, Capri. Você tá sendo resultadista,
0: Capri. Peraí.
2: Tá sendo resultadista.
0: Não, porque eu não defendi a saída dele a semana passada.
2: Eu defendo a ideia que o trabalho dele saturou.
0: E aí,
2: entendeu?
0: Ele vai lá, vence o principal adversário.
2: Tudo bem.
0: Você vai continuar pedindo a saída dele?
2: Ué, qual o problema, Capri? Eu não sou um cara variável assim, que a quarta-feira ganhou é lindo, domingo perdeu é péssimo. Eu analiso o todo. O time deveria estar jogando muito mais futebol com mais de meio bilhão investido.
0: Mas você vai mandar
2: investido.
0: O cara embora liderando o Campeonato Brasileiro?
2: Eu não falei pra você mandar o cara embora. Tem que mandar o Abel embora. Eu falei que o trabalho saturou. Ele não consegue extrair mais nada. A vitória, ela tem os seus méritos, mas é uma vitória que tem um asterisco, não é o Abel que gosta de falar o asterisco?
0: Mas o que
2: se
0: que
2: o cara
0: quer
2: não
0: que
2: é
0: aconteça,
2: expulso,
0: então?
2: Não. O que eu quero que aconteça é o seguinte: o Abel, ele tem um pinguinho de humildade e reconhecer que o time dele é um catado muitas vezes em campo. Meteu 3-0 no Flamengo porque houve a expulsão do Carrascal. Quem assistiu o jogo, como todos vocês viram, até os 20 do primeiro tempo era só Flamengo. E a tônica da partida estava se mostrando assim. que por sinal o Carlos Miguel, para variar, foi decisivo, com duas defesaças. O meu ponto de vista é o seguinte, não é porque ganhou
0: uma
2: do Flamengo
0: susto
2: que agora...
0: Ali, né? Aquela primeira ali,
2: mas pegou, estava lá para pegar. O meu ponto de vista é o seguinte, se o Palmeiras, quantas rodadas o Palmeiras fez até aqui? 17 jogos?
4: 18
2: jogos.
4: Não, 17.
2: 17 jogos.
4: A 18ª é domingo.
2: Exato, 17 jogos. Se você for pegar aí, de 17, 14... 13 jogos jogando de forma pragmática. Esse futebol, pra mim, em 38 rodadas, ok. Mas esse futebol em 38 rodadas, pra mim, não se sustenta. Daqui a pouco você empata com uma Chapecoense da vida, como empatou com o Remo recentemente. Daqui a pouco você oscila, vem a janela do meio do ano, o Flamengo vai investir mais que o Palmeiras.
7: E segue na liderança. Foi lá e ganhou um jogo que precisava ganhar.
2: Ok, tem razão.
7: Principal rival do Flamengo.
2: Tem mérito, mas agora eu não vou ficar mudando de opinião. E outra coisa, eu não sou defensor de tese, eu vou torcer pra minha tese. Eu acho que o futebol do Palmeiras, de 2-3 anos pra cá, tá de forma pragmática, com um investimento quase que bilionário colocado, e o Palmeiras não tem um futebol vistoso. Quem tem no Brasil? Flamengo e Palmeiras deveriam ter, porque investem muito, tem jogadores de qualidade, mas os dois treinadores não conseguem extrair o melhor de cada time.
0: Então,
2: simples.
0: Então, João, então não é o problema do Abel. Não é o problema
2: também
0: do Palmeiras.
2: Do
0: é o problema
2: também
0: é do Abel. Talvez da estrutura do futebol, porque se o Flamengo, que tem um elenco mais qualificado, um bom treinador, também não consegue mostrar esse futebol que nós gostaríamos de ver, porque eu também gostaria de ver um futebol bonito.
2: O Flamengo vem de dois títulos absurdos temporada passada, entendeu?
0: Sim, mas,
2: da Libertadores e do próprio brasileiro.
0: O Palmeiras tá na briga
2: por ganhar. Só que o Palmeiras tá três anos podendo, tem que pegar
0: mas
2: e conseguir.
0: Esse ano pode ganhar.
2: Vamos aguardar.
0: Esse ano pode chegar aos títulos.
2: Mas tá jogando bem o Palmeiras pra ganhar todos esses títulos?
0: Não, mas nós falamos isso a semana... Eu tô falando isso faz tempo, que o Palmeiras é um time pragmático.
2: Pronto.
0: É um time pragmático que resolve. Tá liderando o brasileiro, abriu uma vantagem agora pro Flamengo e tá praticamente classificado à próxima fase da Libertadores da América. É o futebol que eu gostaria de ver num time que eu gosto? É o futebol que eu gosto de assistir? Não, não é. Mas... pro torcedor, no final das contas, o que vai contar, o que vai valer é o título.
2: Essa bolinha
0: daqui
2: não se sustenta.
0: 30 anos, vão falar, o Palmeiras foi campeão brasileiro, foi campeão da Libertadores. E aí vai falar assim, ah, o futebol era feio, o futebol era pragmático, era igual o que tá
2: Capri,
0: todo mundo jogando aí.
2: Se fosse
0: aí
2: um técnico brasileiro que tivesse colocado o Gomes, faltando 15, 20 minutos pra cabecear a bola na área, a gente tava criticando. Se fosse o Odair Helman, o Roger Machado, que tivesse invertido o GI da lateral direita pra esquerda, a gente tava criticando. Mas como o Abel dá suas pardalzadas, mas o resultado no final das contas se conta é de forma eficiente,
0: mas
2: a gente
0: é isso.
2: Passa o pano, mas
0: o Abel,
2: futebol ridículo do Palmeiras,
0: Abel,
2: jogado, é fraco.
0: Mas eu não tô discordando
2: fraco.
0: De você nesse sentido.
2: Não.
0: Eu tô concordando que é um futebol pragmático, mas o Abel, mesmo com as pardalzadas dele que você diz aí, ele ganha título, ele é o maior treinador da história do Palmeiras.
2: Isso, tem razão. Mas
0: então,
2: pega
0: é
2: de...
0: isso,
2: ué. Não, só pra deixar bem claro, viu? Até pra vocês debaterem. O meu ponto de vista é o seguinte: eu não estou aqui contestando a história do Abel. O Abel é disparado o maior treinador da história do Palmeiras, com todos os méritos dele. Ponto. Dito isso, pega o recorte de dois anos e meio, três anos pra cá, o nível de investimento que foi colocado, os cofres do Palmeiras, a chave do clube dada nas mãos do português, e o time do Palmeiras, muitas vezes em campo, é um catado que não entrega o resultado que o Palmeiras precisa. O Palmeiras, ou o palmeirense, eles vão se contentar só com o título estadual, que é o que o Palmeiras ganhou de dois anos e meio pra cá? Só?
4: Eu acho, cara. Eu acho que o torcedor hoje tá exigente demais, porque ele quer que o Palmeiras seja um time brilhante. Não será. Não será. O Palmeiras será.
0: Não vai ser.
4: O Palmeiras continuará a ser um time efetivo, um time resultadista e um time pragmático.
2: Eles querem um time campeão, Prete. Eu não quero um time que dê espetáculo. Não, só que o time nem dá espetáculo, viu? Nem é campeão mais.
4: Mudou um pouquinho, viu? A torcida tá enchendo o saco e tem que jogar melhor. Mas se joga melhor e não ganha, a crítica vem, concorda?
2: Sim.
4: Mas se bate campeão no final, a torcida pelo menos fica quieta.
2: Claro.
4: Fica quieta porque é mais um título no clube. Eu acho o seguinte, a era Abel Ferreira, quantos treinadores, esse dado ele é muito significativo e histórico. O Santos está no 14º treinador na era Abel. O São Paulo está no 10º. O Corinthians está no 10º, não sei quantos.
2: Então, mas
4: é um negócio
2: Flamengo,
4: assustador, cara.
0: Até
4: assustador,
0: o Flamengo trocou
2: até o Flamengo está no 10º treinador desde que o Abel chegou.
4: Então,
2: eu acho que a minha opinião é um pouco impopular, mas diz respeito à queda do nível do futebol mundial. Nós vivenciamos nos últimos tempos uma queda no nível do futebol mundial. Estou falando do Brasil, estou falando do futebol mundial. Né? São raros os craques. Aqueles que a gente chama de craques, em outras épocas, seriam jogadores bons, apenas. E hoje qualquer um que aparece, mete 3, 4 gols na Premier League, já vira craque.
3: na La Liga também, conquistou a La Liga, craque. Venceu a Bundesliga, excepcional. É assim. Eu não estou dando recado aqui do Kane, porque o Kane é maravilhoso, o Lise é maravilhoso, o Mbappé é maravilhoso, tá, o Haaland é maravilhoso. Estou falando que estão mais raros os craques. E aqui na América acontece um negócio que é dois clubes gigantescos super ricos, Palmeiras e Flamengo. O resto tudo numa pindaíba desgraçada, principalmente River Plate e Boca, que são poderosíssimos.
4: O River perdeu pro Belgrano ontem, 3-2.
3: O River conseguiu perder para um time que nunca tinha ganho um título na história.
4: Estava 2-1, que é sabe, tomou a virada em 9 minutos.
3: Entrou lá o
4: Hernández.
3: Hernández fez os dois.
4: Nicolas Fernández, que eu não sabia quem era.
3: É bom jogador.
4: Fez dois gols.
3: Fez dois gols em 5 minutos. E aí é o seguinte, o nível caiu e sobraram apenas esses dois. Não tem mais nada aqui para brigar contra Flamengo e Palmeiras. De vez em quando aparece um São Paulo que belisca uma Copa do Brasil, mais uma vez em 5 anos. Corinthians, que deu ar da graça e conquistou 2 títulos no ano passado. Um Atlético que tem lá os 4 R's investindo e ganha alguma coisa. E um Botafogo que já acabou o projeto.
2: E um Cruzeiro que investe bilhões.
3: Que não vai ganhar nada por enquanto. Também e acho. Um Fluminense que teve lá o Diniz, uma sinergia legal. De resto, esses dois times não têm sparring. Por isso que o nível é muito baixo. O jogo de sábado, o Flamengo perdeu 3, 4 gols. Ele poderia ter aberto o placar e ter feito 2-0, porque o Palmeiras só estava ali na defensiva. E essa é a diferença do Palmeiras para o Flamengo. Os momentos em que o Palmeiras teve a chance de fazer o gol, ele foi lá e fez. Com o Alan jogando muita bola.
2: Mas o Flamengo fez isso a vida inteira.
3: O Flaco jogando muita.
2: É, mas o Palmeiras não ganhava lá 11 anos.
3: Mas não é sempre que dá certo. É. No sábado não deu. O Pedro jogou um futebolzinho pequenininho. Não sei se tem a ver com a não convocação. O Jorginho sumido em campo.
4: Quebrou
3: o dedão do Pedro. Todos os convocados jogaram absolutamente nada. O Alexandre, um boi cansado.
2: Nossa senhora.
3: Um boi cansado.
2: Tomou um pau do Giai.
3: Os dois Léo.
2: Um pareio do Giai.
3: Os dois Léo.
7: Titular da seleção.
3: Titular. Os dois Léos, um deles convocado, o outro não. O outro poderia ter sido convocado. Batendo cabeça toda hora.
2: Nossa,
3: olha, tá o Carrascal fazendo um monte de
7: burro. O Rossi que não pega mais nada.
3: Falhando
4: Valeu
3: também.
4: Em dois gols.
7: O Rossi falhando.
2: O Léo Pereira no primeiro gol. Se eu sou Ancelotti, eu pego a lista aqui. Não tem condição. Toma a bola nas costas, vai cortar a bola, tenta dar um calcanhar fura. O Flaco Lopes não dá nem um drible nele, ele cai no bote e toma o gol. Pelo amor de Deus, né? Olha só o nível da seleção brasileira.
7: Bruno Milhosi está chamando. Bruno Milhosi está chamando lá do Parque São Jorge com informação importante. Fala aí, Bruno.
1: Oi, Capri, estão me escutando bem por aí?
7: Sim, vamos lá.
1: Capri, é o seguinte, primeira informação, a gente já teve início na votação, fim da defesa do André Sanches, e o Leonardo Pantaleão, presidente do Conselho Deliberativo, não aprovou aquela terceira opção, a opção de suspensão. Portanto, a votação foi para sim ou não, expulsão ou não de André Sanches, já foi iniciada, e muitos vitalícios, por conta do voto aberto, que estavam presentes, não votaram, se abstiveram dessa votação. Com isso, uma parcial dos votos dos vitalícios, 16 votos para sim, expulsão de Andrés, e 14 para não. Portanto, 30 votos dos vitalícios dos presentes. Os que quiseram votar, vai ter início também a votação dos trienais. A gente atualiza aqui na Rádio Bandeirantes. Cresce e muito a possibilidade, o sentimento de expulsão do Andrés.
7: Bom, então acho que até o final do Esporte em Debate vai sair o resultado aí.
4: Vem cá, em 30 de vitalícios, o Andrés perdeu.
7: 16 a 14.
4: Então, eu vai acho, perder. Acho que subiu no telhado.
7: Vai perder.
2: É um sinal ruim,
4: é um sinal
2: né? Porque
4: ruim.
2: A base dele está nos vitalícios.
4: Exatamente.
2: Vai e a perder. Maioria é de trienal. Acho que a casa caiu.
1: Muitos vitalícios
2: porque
1: não participaram com medo de represálias, porque o voto é aberto. Exatamente, Capela.
2: Óbvio. Voto aberto mata os caras.
7: Tinha mais de 30 aí, então, vitalícios, né, Bruno?
1: Sim.
7: Mais de 30 e depois a gente também vai ficar sabendo quem se absteve de votar, né? Isso aí vai ser divulgado, né?
1: Imagino que sim, Capri, uma lista completa do Conselho Deliberativo dos presentes.
4: Te lembra do personagem do Jô Soares?
1: Não votou.
4: É, o Gardelon, lembra?
7: É, sim.
4: Oi, amigo, lembra?
7: Oi, amigo.
4: O André devia estar contando
2: com os votos.
4: Tem, mas o André devia estar contando com os votos, viu? O André contando com os votos dos vitalícios, hein? Muy amigos, hein? Sumiram do mapa.
7: Quando vocês pediam ingresso, eu entregava para vocês. Agora, os caras se vendiam por ingresso.
4: Para quantos países vocês viajaram pelo Corinthians, isso, né? Nas delegações e agora...
7: Quantas camisas vocês ganharam, hein? Quantas camisas vocês pediram e ganharam, hein?
2: Mas sabe o que é mais duro? Expulsa o Andrés, expulsa o Duílio, expulsa o outro lá, o último, hein?
5: Augusto, mas como é que...
4: E o clube?
5: E o clube? Como é que paga o boleto na segunda-feira, cara?
4: O clube precisa limpar. O clube precisa limpar.
5: Não, limpa, mas depois precisa ter um projeto.
4: Eu tenho que ter um projeto.
5: Qual é o projeto do Esporte Clube Corinthians
4: Paulista? Hoje é uma folha branca.
5: É não ter projeto.
4: É isso aqui o projeto hoje. Me perdoe, tirando o teu rascunho. Mas só o projeto do Corinthians hoje é isso aqui.
2: Andrés expulso hoje.
4: Isso aqui.
2: Vocês realmente acham que muda alguma coisa do Corinthians amanhã?
7: Não,
2: a minha mesma influência vai acontecer.
7: Mas é uma questão moral. É uma questão moral.
2: Ok.
7: É uma questão moral. Do ponto de vista...
8: Ouvinte premiado.
7: Nada.
8: Não, ouvinte premiado. A gente acabou de falar isso. A gente acabou de falar que nós tínhamos
2: mandar embora. Quando o Capri repetiu o que você tinha acabado de falar, você não falou. Eu vou te
8: falar. Porque ele é o chefe. Porque ele é o chefe.
4: Tu olhou pra mim.
8: Basicamente é porque ele é o chefe e você não é.
7: Vamos pro intervalo. Vamos trazer o intervalo. Ó, já vamos conferir o palpitômetro, hein? Temos novo líder no palpitômetro. Eu sei por que o Denis perdeu a liderança do palpitômetro. O Agrela comentou os palpites dele. Por isso, o Denis perdeu a liderança.
5: Que ridículo isso, hein? Momento ridículo do Rádio Nacional.
7: Não, foi um momento espetacular.
2: Histórico, isso foi histórico.
7: Foi um momento espetacular.
5: A gente vai ouvir isso daí,
7: velho? Ah, provavelmente, né?
2: A gente vai ter que reproduzir isso na retrospectiva, evidentemente.
7: Bom, já nós vamos então trazer aqui a conferência do palpitômetro, mas antes, o Corinthians precisa ser reconstruído, João Paulo Capelanes. Precisa ser refundado. Precisa entrar com serrote, furadeira, britadeira.
2: Martelo na cabeça
7: martelo. Dos caras. Martelo. Precisa ser reformado o Corinthians. E para que isso aconteça, o que é que o Corinthians vai ter que buscar, hein, João?
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7: Já voltamos aqui da Pizzaria 1900, até já.
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10: A Libertadores está, sem dúvidas, entre as competições mais competitivas do mundo, mas de vez em quando a bola entra até demais e os jogos dão uma desandada. Vamos ouvir as maiores goleadas da história da competição e o líder deste quesito é o Peñarol. A equipe uruguaia detém dois dos placares mais elásticos da Libertadores. 11-2 contra o Valencia da Venezuela em 1970 e 9-0 em cima do The Strongest da Bolívia em 71. O River Plate da Argentina também aplicou 9-0 contra o Universitário de La Paz da Bolívia no ano de 1970. A maior goleada com times brasileiros aconteceu em 1962, quando o Santos Futebol Clube enfiou um 9-1 no Cerro Porteño. Mas também, mais recentemente, o time que tinha Neymar aplicou um 8-0 sobre o Bolívar nas oitavas de final da competição de 2012.
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14: 8h37, atenção, Rafael Palmeiras, sobe o hino do Corinthians, porque esse é um momento histórico, o momento histórico do Esporte Clube Corinthians Paulista. Vamos ao Parque São Jorge, Zona Leste de São Paulo. E aí, Bruno Migliosi, o que é que está acontecendo? Fala, Migliosi!
15: Capri, André Sanches está expulso do quadro associativo do Corinthians. Fim da votação no Teatro do Parque São Jorge, os trienais já votaram e de forma rápida definiram com larga vantagem essa expulsão. André Sanches, portanto, expulso do quadro de sócios do Timão. A gente vai confirmar os números certinhos dos presentes na votação, dos que não quiseram votar e dos que não estiveram presentes nessa votação aberta. Mas número aproximado dos trienais, 108 a 50. Então, com larga vantagem, André Sanches está expulso do quadro associativo, segundo determinação do Conselho Deliberativo.
14: Estou ouvindo aí os fogos, a torcida está se manifestando aí, é isso aí, Bruno Migliosi?
15: E muito, viu, Capri? Eu tô bem na parte interna do Parque São Jorge, mas não dá pra ver as dependências do Corinthians lotadas de fumaça. Realmente, muitos fogos e cerca de 5 mil torcedores, segundo a expectativa, comemoram o resultado do lado de fora do Parque São Jorge.
12: Só uma dúvida, Capri. Aqueles votos dos vitalistas estão inclusos nesses votos ou tem que somar aqueles votos melhores?
15: Não, isso dos trienais, viu, Pretzel? É dos trienais.
12: Então soma, é isso. Soma o dos vitalistas também, é isso então.
15: 111 então, a favor da expulsão, 50 contra. 111, viu, o último número que me chegou, 111.
16: Certo. Boa, então assim que você tiver todos os números fechados e confirmados aí, Bruno, você volta. Antes de terminarmos aqui, antes de encerrarmos o Esporte em Debate, você vai voltar então atualizando esses números todos. Portanto, André Sanches está expulso do quadro de sócios do Corinthians. André Sanches não faz mais parte do quadro associativo do Corinthians. O ex-presidente acabou de ter a sua expulsão confirmada pelo Conselho Deliberativo do Corinthians. Daqui a pouquinho a gente volta com Bruno Migliozzi e mais informações aqui no Esporte em Debate. Bom, vamos conferir o palpitômetro? Precisamos conferir o palpitômetro, hein? Os resultados desse fim de semana e o novo placar, o novo líder também. Vamos lá, Rafael Palmeira.
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16: Começando pelo sábado, 5 da tarde, Morumbi, São Paulo e Botafogo. Vai, Denis. Ah, o Denis vai ser palpitado pelo Guilherme Agrela. Ele mandou os palpites por escrito e o Agrela gravou. Vai, Denis.
18: São Paulo jogando em casa, 2-1 contra o Botafogo.
19: Não.
16: Queçada.
20: São Paulo, 1-0.
16: Pretzel.
12: 1-0, São Paulo.
16: 1-1.
21: Aí eu vi que é malandro, hein?
16: Lucas Bueno.
22: São Paulo 2, Botafogo 1.
16: João.
23: 1-1. Golaço!
16: Manuel.
24: São Paulo, Botafogo, 3-0, tricolor, hein?
25: Se liga!
16: Boa, Manu! Sábado, 7 da noite, lá no Campus Maia, o Maião, Mirassol e Fluminense. Fala aí, Denis.
18: 2-1 pro tricolor das Laranjeiras.
26: Ah, peraí, o Agrelo opina e o palpite é do Denis? Eu tô entendendo isso aí.
16: Mirassol e Fluminense. Ai, queçada, vamos ver.
20: Mirassol e Fluminense, meu palpite 1-1.
23: Errou!
16: Pretzel.
12: 2-2.
16: Pegou meu palpite por quê?
12: Peguei?
16: O Queçada pegou meu palpite.
20: Não, mas pode repetir, pô.
16: É 1-1. Vai, vai, Lucas.
22: Mirassol 1, Fluminense também 1.
16: João.
26: Mirassol 2-1. Oh.
16: Manuel.
24: Mirassol Fluminense 1-1.
25: Ah, dá um tempo, né?
16: Agora, Arena do Grêmio, sábado, 7 da noite. Tô preocupado com o palpite do Denis aí. Grêmio e Santos, vai, Denis.
18: É, as duas equipes mal no campeonato, 1-1 em Porto Alegre.
16: Ai, que sada.
20: Grêmio e Santos, 2-1 pro Grêmio. 2-1 Grêmio.
16: Vai, Pretzel. Bom. Os dois estão mal realmente, Agrela. Mas o Grêmio vai ganhar. 1-0.
27: Ai, mamãe.
16: Fala aí, o Lucas Bueno.
22: Grêmio 2, Santos 1.
16: Vai, João. Vai, João.
26: 1-0, Grêmio.
16: Manuel.
24: Grêmio, Santos, 2-2.
16: Agora dá medo.
28: Deu medo.
16: Flamengo e Palmeiras, sábado, 9 da noite, no Maracanã. Vai, Denis.
18: Não vai dar pro Palmeiras não, viu? Tá jogando mal, feia coisa lá na Barra Funda, então 2-0 pro Mengão.
12: Histórico, palpitômetro, histórico.
16: Ai, vamos lá, Flamengo e Palmeiras, vai, queçada.
20: Flamengo e Palmeiras.

0: Corinthians e Atlético Mineiro. Vai, Denis.
1: O Corinthians na Libertadores é uma coisa, né? No Brasileiro é outra. Zona de rebaixamento e não sai. 1-1 com o Galo em Itaquera.
0: Olha pro Denis isso aí. Não é possível. Ai, vai, queçada. Corinthians não, e Galo.
2: Eu acho que o Corinthians vai vencer 2-1. 2-1 Corinthians.
0: Vai, Preto.
3: 1-1. Você já era.
0: Pra mim vai ser 2-1 Corinthians. Vamos lá, o Lucas Bueno.
4: Corinthians 1, Atlético Mineiro 0.
0: Fala, João.
5: 1-1.
6: Errou!
0: Manuel.
7: Corinthians e Atlético, domingo 6:30. 2-0 pro Timão.
8: Se liga.
0: Domingo 8:30, São Januário. Vasco e Bragantino. Vai, Denis.
1: É, o Bragantino é um time esquisito, né? Jogou bem contra o River na Sula, mas vai tomar 2-0 do Vasco.
0: Vai, que assada.
2: Olha, e eu acho que o Vasco vence pelo placar de 2-0. Oh.
0: Vai, Prédio.
2: 2-1, Vasco.
0: Pra fora! Bom, pra mim vai ser... Nem sei mais, pô. Tá, o Vasco vai ganhar esse jogo. 2-1. Fala aí, João. Fala não, Lucas Bueno.
4: Vasco 2, Bragantino 0.
0: Fala, João.
5: 1-1.
0: E pra você, Manuel?
7: Vasco 2, Bragantino 0. Não, não.
0: Ah, olha, eu vou fazer o seguinte, eu vou conversar com o Denis. O Denis vai passar todos os palpites dele pro Agrela e pedir pro Agrela votar pra ele. Toda semana nós queremos ouvir aqui os palpites do Denis na voz do Guilherme Agrela. Bem, mas o fato é que nós temos um novo líder no palpitômetro. Denis Gavazzi, não sei se pelo efeito Guilherme Agrela, perdeu a liderança do palpitômetro. Vou mostrar aí, atenção. O nosso placar do palpitômetro, Leandro Quesada, é o novo líder. Cadê o placar? Placar do palpitômetro. Ah lá, chegou. 64 para o Leandro Quesada na liderança. O Denis Gavazzi agora é o vice-líder com 63. Eu saí da quarta para a terceira posição, 61 pontos. Troquei com o Pretzel, né? O Pretzel era o terceiro, caiu para quatro.
2: Serei
0: quarto
2: 18
0: agora.
2: Pontos.
0: 59 pontos para o Pretzel em quarto lugar. Lucas Bueno é o quinto com 55. João Paulo Capelanes é o penúltimo colocado com 45. E o Manuel está na lanterninha com 42 pontos. Esse é o placar atualizado,
2: vírgula,
0: do palpitômetro.
2: Tá bem, João?
6: Posso
2: tá
6: ser mau caráter aqui no ar?
0: Não. Não vai
6: mas
0: fazer
6: a você,
0: isso, não.
6: Porque eu tô quase entrando na zona de rebaixamento. E o Manuel fez um ponto na rodada. Não dois, como está colocado aí na... prancheta do Lucas Bueno.
9: Alô, alô, tá me ouvindo aí?
0: É uma aritmética, né?
6: É, uma aritmética. Ei, Xandão, fizemos a conta aqui, né? Não quero ser vagabundo, não, que eu amo o Manuel.
2: Não,
6: mas
2: sim,
6: também
2: mas...
6: não quero ser lanterna.
0: Pera aí que o Milhozzi tá chamando lá.
6: Opa!
0: Fala aí, Milhozzi, fala aí.
9: Capri, fim da votação, tô aqui com o Herói Vicente, que hoje abriu mão de um cargo, né? Era diretor do Corinthians para participar da votação. Sai com esse resultado. Confirma pra gente, Herói, por favor, o número, se você lembrar certinho da votação. E se o sentimento que você sai após esse resultado.
10: Foi uma votação expressiva, a vantagem pelo sim. O sim representava o afastamento definitivo do Andrés do Corinthians, tá? Foi muito expressivo. Eu acredito que 2/3 são 1/3. Eu não tenho os números de cabeça agora, mas foi bem expressiva a votação. Isso demonstra que o Corinthians tem futuro. Ainda dá para ser feito muita coisa pelo clube, sim.
9: E, Herói, até pelo seu conhecimento técnico, esse resultado de hoje abre espaço e abre margem para que outros procedimentos semelhantes aconteçam com outras figuras do Corinthians?
10: Mas já estão acontecendo. Os processos, eles vão continuar ocorrendo como tem que ocorrer. O respeito à ordem estatutária, uma votação muito tranquila. Não senti nenhum tipo de litígio aqui. As coisas fluíram, no meu sentir, muito bem. E assim tem que ser. A conformidade, ela tem que prevalecer. Vota. Cada um exprime seu pensamento de forma democrática e responsável e urbana. E tudo certo. O Corinthians é que sai vitorioso na noite de hoje.
9: E sobre sua decisão de renunciar ao cargo?
10: Estatutariamente, eu não poderia votar hoje, tá? E assim, quem me acompanha há muitos anos sabe, sobretudo quem vem votando ao longo dos anos na nossa pessoa,

0: pessoa e no nosso grupo como conselheiro, sabe do meu compromisso com as conformidades. A minha diferença com a Andresa não é pessoal, ela é uma diferença administrativa. Então nós já vínhamos lá atrás, a Chapa 21 vinha alertando de algumas impropriedades administrativas, sobretudo em relação à contenção de despesas. Era uma necessidade de diminuição de despesas e uma política mais austera. Então isso, historicamente, eu não podia falhar com isso. Lembrando que nós chegamos a promover uma ação no passado, uma ação judicial, para que o Andrés ficasse inelegível, né, por descumprimento às regras do Profut. Mas isso tudo é passado, eu não tenho absolutamente nada contra ele sobre o âmbito pessoal, espero que ele siga o caminho dele, mas o Corinthians hoje ele virou a página e tem tudo para construir um futuro livre de algumas práticas.
1: E, Herói, só para a gente fechar, posso colocar à disposição aqui do pessoal, Pretzel, sim, Capelanes, está à disposição aí, meus amigos, está na escuta. Quesada, Capelanes, Capriotti e Pretzel.
0: Meus colegas de Bandeirantes,
2: bom, Herói, boa noite.
0: Como é que vai, João Paulo, boa noite, Capriotti, quem mais está aí?
2: Bom, no Pretzel e Quesada, viu, Herói? Estamos todos,
0: Pretzel,
2: aqui.
0: Desculpa, bom, pensei que eu...
2: Bom, não, vamos lá. O Herói, é o seguinte, semana que vem, votação para expulsão de Augusto Melo. Da sua visão, o que deverá acontecer nessa votação da semana que vem? Qual é a tendência a partir dessa expulsão do André Sanches? É que o Augusto Melo também tenha o mesmo destino e também por uma votação semelhante à dessa de hoje?
0: Eu não quero antecipar o meu voto, tá? Por quê? Porque eu não quero gerar impedimento jurídico, eu não quero que venham alegar que eu estou antecipando o julgamento. E hoje o que aconteceu aqui foi uma modalidade de julgamento, digamos assim, né? Colocando dessa forma. Agora, a probabilidade do Augusto seguir o mesmo caminho do Andrés é muito grande. Eu não acredito que ele tenha força política para reverter o quadro já anteriormente decidido, né? Inclusive com o afastamento dele da presidência do clube. Eu acho que é uma tendência perene agora. De agora em diante, o Corinthians, os gestores do Corinthians vão ter que tomar muito mais cuidado. Até porque, vocês sabem, trabalham com mídia, com comunicação, as informações elas fluem com muito mais velocidade. Tudo se torna público. Como o Brasil já demonstrou, não é só o Esporte Clube Corinthians Paulista. Olha o que o Brasil está vivendo, né? Então é isso, é um fenômeno internacional, para além do Brasil, tá? Tudo hoje acontece com muita rapidez e se torna público com muita rapidez. Tá?
3: O Herói, o Capelanes, um abraço, prazer falar contigo mais uma vez, boa noite.
0: O Herói, boa noite, tudo bem?
3: Tudo. Herói, bom, Andrés foi. Outro que na minha avaliação tem que seguir o caminho das pedras embora do Corinthians para sempre é o Duílio. E você trabalhou na gestão do Duílio. Hoje você é a favor ou contra a permanência do Duílio dentro do Parque São Jorge?
0: O Duílio tem que ser julgado pelo que ele fez, tá? Até a data que eu fui diretor jurídico, eu não presenciei nada que desabonasse a conduta dele, ok? Eu saí em meados de maio...
3: Temerária?
0: Não, em meados de maio de 2023, quando eu saí, as contas estavam relativamente controladas, os bloqueios eram muito menores, isso aí você tem que checar. Ver a questão do endividamento do clube, são números, os números não podem mentir, tá? Mas depois teve uma série de problemas, contratação do Rojas, teve o problema do Mano Menezes, teve acordo com o empresário, isso tudo ele tem que responder. E, enfim, essa questão dos cartões eu nem posso falar, porque realmente eu não li o processo, mas ele vai ser julgado e se ficar claro que ele cometeu impropriedade, aconteça o que tiver que acontecer, sem problema.
3: Só uma coisa, você me corrija aqui no ar se eu estiver mentindo, você era o diretor jurídico do Corinthians, quando chegou o contrato com a Taunza, você não deu o seu lado positivo para a assinatura. E mesmo assim o Duílio assinou. Isso não é gestão temerária? Não cabe expulsão dentro do Parque São Jorge?
0: Não, a questão da Taunça é totalmente diferente do que falaram, tá? Mas enfim, é um assunto que já ficou no passado. Ele era uma propriedade de marketing que não existia, um tipo de um name rights de atleta. O Paulinho já estava contratado. O que eu falei que não deveria fazer o negócio com a Taunça naquele modelo. Eu sugeri o pagamento 100% antecipado, sem nenhum tipo de entrega enquanto o dinheiro não chegasse. E o Duílio, ele teve um apetite de risco. Agora, se isso é gestão temerária ou não, eu não sei dizer, não posso afirmar para você, tá? Eu acho que existem outras circunstâncias.
2: Muito obrigado.
0: É isso.
2: Perfeito. Herói, obrigado, viu? E a gente volta a se falar. Estamos apertados no horário aqui. Muito obrigado por nos atender aí. Até a próxima. Muito obrigado, viu? Milhozzi, é isso aí. Seu destaque final. Vamos lá, por favor. Estamos atrasados aqui, muito apertados. Vamos lá.
1: Vamos lá, Capim, então, para fechar, confirmando, após essa noite histórica no Corinthians, o ex-presidente André Sanches, em dois mandatos, agora expulso do quadro associativo do Corinthians, números aproximados de 110, 111 a 50 no Conselho Deliberativo, na sessão presidida hoje, encerrada há pouco, no Teatro do Parque São Jorge. Capri.
2: Muito obrigado, é isso aí. Atenção, vamos lá, craque bom demais aqui, é com a Bandeirantes, é com o Leandro Quessada, com o Alexandre Pretzel, e vamos lá, vamos lá. Craque bom demais.
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6: A lista é grande hoje, hein, pro craque bom demais. Vamos lá, Viveiros. Do Atlético Paranaense.
4: Certinho.
6: Eu vou chamar de Zacaria, tá? Zacaria Labiá. Zacaria. Melhor jogador da rodada do Corinthians. Carlos Vinícius, do Grêmio. Flaco Lopes, do Verdão. E o Alan também tá nessa.
4: Gabigol, não?
6: Tem que estar aí. Gabigol também, Gabigol também, Gabigol também. Ó, Zacaria, Carlos Vinícius, Gabigol, Flaco Lopes, Alan e Viveiros. Quer começar, Xandão?
4: Eu começo, eu vou votar num cara que foi injustiçado pelo técnico Néstor Lorenzo da Colômbia, centroavante Viveiros, que faz um ano excelente no futebol brasileiro, deveria estar na Copa, para mim, o meu craque bom demais da rodada, Viveiros, um voto.
6: Ricardo Capriotti.
2: Para mim, quem jogou muita bola nesse fim de semana foi o Alan no Palmeiras, gastou a bola no Maracanã. Pra mim é o craque bom demais da rodada.
4: Um voto pra cada um. Alan e Viveiros. Craque bom demais.
6: O Bueno tá na escuta, Bueninho?
7: Na escuta, Quessada.
6: Então manda bala você também.
7: Eu voto no Carlos Vinícius do Grêmio.
4: Dois gols contra o Santos. Então um voto Carlos Vinícius, um Viveiros, um Alan. Pro craque bom demais.
6: Você, João Paulo Capelanes.
8: Bom, jogo fora de casa, de virada, mais dois gols e liderança artilharia absoluta do futebol do Brasil. Kevin Viveiros, o craque bom demais.
4: Dois votos pro Viveiros, craque bom demais, hein? E agora é contigo, Quessada.
6: Menção honrosa pro golaço do Zacaria, mas eu vou de Alan.
4: Dois votos pro Alan, dois votos pro Viveiros e um pro Carlos Vinícius. Marquinhos, desempata.
8: Viveiros.
4: Viveiros. Três votos pro Viveiros.
8: Ah, boa, Marquinhos!
4: O craque bom demais desta rodada, Quessada. Mas você não concordou? Tu votou no Alan, né?
8: É.
4: Mas o Viveiros tá bem, hein, cara?
8: Não, tá bom.
4: Carregando o Atlético nas costas, hein?
8: O João não participa mais na próxima semana, tá? É só isso que eu tenho pra dizer.
4: Viveiros é o craque bom demais. 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